0: emprego de policiais de diferentes regiões, que vão atuar na fiscalização de trânsito, com foco no controle de velocidade e nas condutas que possam aumentar os riscos de acidentes. E a PRF faz recomendações aos romeiros e motoristas, como detalha Natália Guimarães, da Comunicação Social da Polícia Rodoviária Federal.
1: Aos romeiros, a orientação é de usar roupas claras, materiais refletivos, deslocar no sentido contrário da via e mantendo distância dos veículos. Os ciclistas devem utilizar o capacete, se deslocar no fluxo dos veículos e manter distância deles. Aos motoristas, a atenção é redobrada, principalmente em trechos com presença de romeiros e ciclistas, evitando o excesso de velocidade, o uso do celular no volante e, claro, se beber, não dirige.
0: Em São Paulo, uma das novidades da operação será o emprego de drones no apoio ao trabalho. Os equipamentos vão ampliar a capacidade de observação das rodovias e pontos de maior concentração de pedestres e veículos. A operação também vai contar com o apoio de um helicóptero. E em caso de emergência, ligue 191. Reportagem Luciana Colares de Holanda.
2: E o Santuário Nacional de Aparecida, no interior de São Paulo, se prepara para receber uma multidão de devotos na próxima segunda-feira, dia dedicado à padroeira do Brasil.
3: De acordo com o Ministério do Turismo, mais de 500 mil fiéis são esperados para as celebrações e o feriado prolongado deve movimentar cerca de 3 bilhões e 590 milhões de reais na economia da região.
2: Neste ano, a rota de peregrinação Caminho da Fé, que termina no Santuário de Aparecida, passa a ser reconhecida por lei como rota turística nacional, com o objetivo de estimular o turismo religioso, cultural e rural.
3: Para quem vai à região, a recomendação é redobrar a atenção nas estradas, que recebem grande número de romeiros a pé e de bicicleta.
2: Centenas de estudantes e pesquisadores tiveram seus trabalhos interrompidos pelo incêndio que atingiu laboratórios da Universidade Federal de Pernambuco na noite da última quarta-feira.
3: A Polícia Federal instaurou o inquérito e iniciou a perícia para apurar o caso.
2: Por conta do episódio, a CAPES, Coordenação de Aperfeiçoamento de Pessoal de Nível Superior, anunciou a prorrogação de bolsas e apoio para a retomada das pesquisas em outras instituições.
3: No local será erguida uma nova estrutura com 7 mil metros quadrados e recomposição total dos laboratórios.
4: A nova estrutura que será erguida na Universidade Federal de Pernambuco terá cerca de 7 mil metros quadrados, mais que o dobro da área do prédio atingido pelo incêndio. A previsão é que a obra comece após a conclusão da perícia e das investigações sobre o ocorrido. Também será feita a recomposição dos equipamentos dos laboratórios atingidos. O ministro da Educação, Leonardo Barchini, esteve na universidade para acompanhar de perto a situação.
5: A minha vinda aqui, primeiro, para prestar solidariedade aqui à comunidade acadêmica da universidade, em especial aos professores, aos cientistas, aos estudantes que faziam suas pesquisas aqui no prédio, e tudo aquilo que for necessário nós faremos para que os prejuízos sejam os mínimos possíveis, principalmente o prejuízo na pesquisa e principalmente no bem-estar dos estudantes.
4: No local atingido, funcionavam laboratórios de diferentes áreas, como fármacos, genética e inovação terapêutica. Nesses espaços, estavam em andamento pelo menos 200 trabalhos acadêmicos. A CAPES anunciou que, com o incêndio, as bolsas de pesquisadores serão prorrogadas pelo tempo necessário à continuidade dos trabalhos. Estudantes de doutorado e mestrado poderão dar andamento às pesquisas em instituições estrangeiras e nacionais, em parceria com a UFPE. A Polícia Federal está investigando as causas do incêndio. Foi instaurado inquérito e iniciados os trabalhos de investigação e perícia. Por enquanto, o trabalho é feito com a ajuda de robôs e drones, já que as condições do prédio ainda não permitem a entrada dos peritos. A ideia é identificar a origem do fogo e reconstruir a dinâmica do incêndio. Reportagem Graziela Mendonça.
2: abastecer o carro deve ficar mais barato a partir desse mês.
3: O governo federal zerou os impostos sobre a gasolina por 30 dias e ampliou os subsídios ao etanol e ao diesel importado.
2: As medidas buscam conter a alta dos combustíveis gerada pela crise internacional do petróleo, em razão dos conflitos no Oriente Médio.
3: Além dos subsídios, postos e distribuidoras passam por fiscalização reforçada para garantir que a redução chegue ao consumidor sem abusos.
6: Com a decisão, fica zerada por 30 dias a cobrança dos impostos PIS, COFINS e CID sobre a importação e a comercialização de gasolina. Esse período pode ser prorrogado. No caso da gasolina, o desconto será de 89 centavos por litro. Também foi prorrogada a desoneração do etanol hidratado, de 19 centavos por litro. Além disso, foi anunciada uma subvenção extra aos importadores de óleo diesel. Agora, eles passam a receber R$ 1,40 por litro a mais, além dos R$ 2,12 que já estavam em vigor. O montante, que deixará de ser arrecadado, será compensado com receitas extraordinárias do petróleo da União. O ministro do Planejamento e Orçamento, Bruno Moretti, explica os impactos das medidas.
7: Isso vai trazer ainda mais tranquilidade para a garantia de abastecimento interno para a nossa oferta e de estabilidade de preço. O custo, repito, dessa subvenção vai no valor de R$ 1,6 bilhão por esse período de 30 dias.
6: Também foi apresentado um balanço da Operação Carga Pesada, que fiscalizou os preços praticados nos postos de combustíveis. Na primeira fase da operação, foram fiscalizados 11.140 postos e 463 distribuidoras. Já na segunda fase, foram realizadas 676 ações. O secretário nacional de Consumidor do Ministério da Justiça e Segurança Pública, Ricardo Morishita, afirmou que o trabalho de combate às práticas abusivas continuará.
8: Foram realizadas 271 medidas nessas duas semanas e meia pela Senacom, sendo compreendidas 142 notificações, que é o acompanhamento e monitoramento de preço documentado, mas também 129 processos administrativos sancionatórios, onde há uma acusação formal sobre a elevação dessa margem de preço. Essas medidas vão continuar, elas são de natureza permanente e a gente espera cada vez mais encontrar uma normalidade ou pelo menos uma adequação.
6: As ações buscam conter a alta dos preços dos combustíveis provocada pelo conflito no Oriente Médio. O preço do petróleo passou de 100 dólares por barril, mais de 40% acima do valor registrado antes da guerra. Com locução de Thaís de Araújo, reportagem Márcia Fernandes.
2: Pois é, e abastecer o veículo com etanol ou diesel no Brasil vai além da escolha na bomba. Movimenta uma ampla cadeia produtiva, gera empregos e tem impacto na renda no país.
3: Com mudanças recentes no percentual de biocombustíveis misturados à gasolina, os motoristas também exercem papel fundamental na fiscalização, podendo denunciar irregularidades.
2: Confira na reportagem de Luana Karen.
9: Os carros ainda eram raros nas ruas quando o etanol começou a ser pesquisado no Brasil. Era a década de 1920 e a ideia era reduzir a dependência do petróleo que vinha do estrangeiro. Mas foi na década de 1970, com o encarecimento dos combustíveis fósseis após sucessivas crises, que surgiu no Brasil o Programa Nacional do Álcool, o Proálcool. Como explica o professor de Química da Universidade de Brasília, Paulo Anselmo Soares.
10: Na década de 70, quando tem aquelas crises do petróleo, e aí a gente tem várias iniciativas. Uma delas é o etanol, mas a gente teve outros também, como o carvão vegetal. Também teve a iniciativa do óleo e o biodiesel para substituir o diesel de petróleo.
9: Atualmente, o Brasil produz etanol anidro, que é misturado à gasolina, e etanol hidratado, disponível diretamente nos postos de combustível. Desde 1º de agosto, a mistura de etanol anidro à gasolina passou de 30% para 32%. Já o biodiesel está disponível apenas na mistura com o diesel. Em cada litro de diesel, está autorizada a adição de 15% de biodiesel. O professor Paulo Soares, da UNB, explica que a maior parte da matéria-prima para a produção do biodiesel vem da soja.
10: 70%, 75% que vem da soja, Aí temos mais um pouquinho aí que vem de outras commodities agrícolas, como, por exemplo, o caroço de algodão. Mas a gente também tem o processamento aí de um monte de resíduos do frigorífico.
9: A diretora do Departamento de Biocombustíveis do Ministério de Minas e Energia, Lorena Mendes de Souza, destaca que o uso de biocombustíveis reduz impactos ambientais e movimenta toda uma indústria nacional criada em torno das produções de etanol e biodiesel.
11: Porque eles são uma das principais ferramentas que a gente tem para reduzir emissões de gás de efeito estufa. Mas, na verdade, eles acabam fazendo muito mais do que isso. Fortalecem a segurança energética, a segurança do abastecimento, acaba gerando emprego, renda, desenvolvimento em todas as regiões do país.
9: No Brasil, a Agência Nacional do Petróleo, Gás Natural e Biocombustíveis, ANP, é o órgão responsável por definir as especificações dos combustíveis e também por fiscalizar a qualidade de toda a cadeia de abastecimento. O consumidor também pode contribuir para a identificação de possíveis irregularidades, fazendo denúncias no telefone da ANP, o 0800-970-0267. Reportagem Luana Karen.
3: Atenção, pescadores artesanais de todo o país. Foi ampliado o prazo para solicitar o seguro defeso.
2: Agora, os trabalhadores podem fazer o pedido entre 30 dias, pedido 30 dias antes e até 90 dias depois do início do período de restrição da pesca. A mudança busca facilitar o acesso e garantir o benefício a quem tem direito.
3: O período é marcado pela pausa temporária na pesca para proteger a reprodução dos animais.
2: Além do novo prazo, o INSS confirmou o pagamento do quarto lote do seguro defeso para mais de 21 mil pescadores.
3: Os depósitos acontecem entre os dias 13 e 17 de outubro. Para consultar a data exata da liberação, o trabalhador deve acessar o aplicativo da carteira de trabalho digital.
2: Se preferir, a consulta também pode ser feita pelo telefone pela central Alô Trabalho, no número 158.
3: Quem trabalha por conta própria encontra no acesso a novos clientes a oportunidade de aumentar a renda dos pequenos negócios.
2: E na Semana do Empreendedor, uma ferramenta gratuita conecta prestadores de serviço a demandas de órgãos públicos. É a plataforma Contrata Mais Brasil.
3: E ainda tem a possibilidade de crédito e renegociação de dívidas para pequenos empresários. Confira na reportagem.
12: Quem trabalha por conta própria sabe. Encontrar um novo cliente pode fazer diferença no fim do mês. Assim foi com Gutenberg, que presta serviços gerais em Pernambuco e conseguiu uma oportunidade de trabalho em um posto de saúde no Recife. A contratação aconteceu por meio do Contrata Mais Brasil, plataforma que aproxima pequenos negócios de órgãos públicos e envia ao empreendedor, pelo WhatsApp, avisos sobre oportunidades de contratação de acordo com a atividade e o município.
13: Eu identifiquei uma demanda que eu poderia realizar o serviço. Contactei o gerente, realizei a visita técnica. No outro dia já fui contratado, que foi para troca de película fumê, para colocar nas janelas do posto de saúde. Emiti a nota fiscal e o gerente já realizou o pagamento no Pix.
12: Desde o ano passado, o Contrata Mais Brasil registrou R$68 milhões em contratos firmados. Atualmente, há 602 oportunidades disponíveis para prestação de serviços. Nesta Semana do Empreendedor, marcada pelo Dia do Empreendedor, no último dia 5, a experiência de Gutenberg mostra como o acesso a oportunidades pode abrir caminho para quem já está pronto para trabalhar. Mas quem trabalha por conta própria também precisa de apoio para organizar o negócio. Sobre esses serviços, fala o ministro do Empreendedorismo, da Microempresa e da Empresa de Pequeno Porte, Paulo Henrique Pereira.
14: Quando um pequeno negócio consegue chegar a um novo cliente, isso pode representar mais renda, mais trabalho e uma oportunidade de crescimento. E hoje, já existem ferramentas disponíveis para ampliar essas possibilidades e também facilitar o acesso a crédito e outros serviços importantes para quem empreende.
12: Entre essas opções estão o Procred 360, linha de crédito para MEIs e microempresas, e o Desenrola MEI, voltado à renegociação de dívidas. Para conhecer essas e outras opções, basta acessar o portal do empreendedor no endereço gov.br/empreendedor. Reportagem Andressa Conde.
2: Segunda-feira é Dia das Crianças e quem vai comprar os presentes nesse final de semana precisa ficar atento com a qualidade dos brinquedos.
3: Desde setembro, o Inmetro tem realizado operações de fiscalização em todos os estados para averiguar se os produtos atendem aos requisitos técnicos e de segurança antes de chegar ao consumidor, inclusive nas vendas pela internet.
2: Confira os cuidados que você deve ter na hora das compras, na reportagem de Márcia Fernandes.
15: Na hora de escolher o brinquedo ideal para o Dia das Crianças, tem gente que leva em conta se o objeto vai ser divertido, se vai agradar o presenteado, mas é preciso ter atenção na escolha. Segundo o Inmetro, um dos cuidados importantes é observar o selo que indica se o presente corresponde à idade da criança. É preciso observar também se há peças pequenas ou produtos tóxicos na composição. Valnei Cunha é chefe da divisão de fiscalização do Inmetro. Ele explica que uma das principais medidas que devem ser tomadas é verificar se ele possui o selo de identificação da conformidade do Inmetro.

0: Quando um produto ele é certificado pelo Inmetro, ele obrigatoriamente vai passar por vários ensaios, vários testes, para que possa caracterizar a segurança do uso desse produto.
1: O Inmetro destaca que é preciso ter cuidado também com os chamados squishes e slimes, brinquedos macios, que muitas vezes imitam alimentos e possuem texturas atraentes. Diferente do que muitas vezes é divulgado nas redes sociais, esses materiais não podem ser aquecidos no micro-ondas, forno ou outras fontes de calor. Vale também a regra que deve ser seguida na escolha de qualquer brinquedo: observar a procedência, a faixa etária e as informações de segurança, como o selo. É o que aponta Valnei Cunha, do Inmetro.
0: Quando você tem um brinquedo, ele apresenta o selo do Inmetro, o Inmetro está atestando que ele passou por vários ensaios para mostrar a qualidade e a segurança no uso daquele produto.
1: Outra dica importante é comprar sempre no mercado formal, evitando camelôs e feiras, um cuidado que o aposentado Antônio Elcio faz questão de tomar.
2: Eu compro sempre na loja, que é mais seguro, né? A gente vê selo de Inmetro, vê tudo, né?
1: Daniel Carnaúba é diretor do Departamento de Proteção e Defesa do Consumidor. Ele destaca que o consumidor pode procurar órgãos competentes no caso de comprar um produto falsificado.
3: Primeiro, fazer uma reclamação direta para a loja ou para o site aonde ele adquiriu. É importante também que o consumidor reporte esse caso para os órgãos de defesa do consumidor, fazer uma denúncia para os PROCONs.
1: Empresas e estabelecimentos que comercializam produtos não regulamentados estão sujeitos a penalidades. Se o consumidor identificar um brinquedo falsificado ou sem o selo do Inmetro à venda, pode comunicar o caso à ouvidoria do Inmetro pelo telefone 0800 285 1818. Reportagem Márcia Fernandes.
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5: Imagine fazer uma viagem e, ao invés de se hospedar em um quarto, você vai ficar numa cabine. Os corredores ganham outro nome, são decks. E pelas janelas do hotel flutuante, uma cidade diferente da costa brasileira no horizonte.
6: É chegada a temporada de cruzeiros, que vai de outubro a abril do ano que vem.
5: Os navios podem chegar a receber mais de 6 mil passageiros em uma só viagem.
6: A previsão dessa temporada é de mais de 830 mil leitos com diferentes roteiros.
5: E quem já viveu a experiência garante. Além da estrutura de lazer a bordo, viajar de cruzeiro é a oportunidade de conhecer vários destinos sem precisar desfazer as malas a cada parada.
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8: Mais de 7 mil quilômetros do território brasileiro são banhados pelo mar, formando praias paradisíacas e paisagens de tirar o fôlego. E já que estamos falando de mar, que tal viajar por ele? No mês de outubro, abre oficialmente a temporada de cruzeiros no Brasil. Até abril, estão previstos 8 navios que vão oferecer 187 roteiros e 675 escalas. Os dados do Ministério do Turismo mostram um aumento de 24% em relação à temporada anterior. Viajar por diferentes destinos, sem trocar de hotel, carregar malas ou abrir mão do lazer. Essa opção tem atraído cada vez mais gente e de todas as idades. É o que conta o Daniel Marrocos, especialista no segmento.
9: De melhor custo-benefício dentro de uma viagem, você já inclui a alimentação, hospedagem, deslocamento, todo entretenimento. Então, dentro de um pagamento só, a gente consegue englobar todos os serviços. Acaba sendo muito prático e econômico.
8: Há quem avalie o cruzeiro como um resort flutuante. A bordo, os passageiros encontram piscinas, restaurantes, além de shows e festas. E uma viagem de cruzeiro também pode ter um significado especial. Para além do turismo, a experiência pode realizar um sonho. O Raimundo Feitosa embarcou no cruzeiro temático do cantor Roberto Carlos. Fã do músico, ele já repetiu a viagem, mas na segunda vez fez uma surpresa para a esposa.
10: Achei que ia vir de navio, ela olhou para minha cara assim e disse: o que nós vamos fazer aqui? Eu disse: te acorda, mulher, nós estamos no navio de novo. Ela disse: não acredito. Aí foi uma emoção, tipo assim, resumindo, principalmente quem nasceu aqui no Aço Interior e tal, poxa, passar 5 dias no cruzeiro do Roberto Carlos é como se estivesse no paraíso, como se estivesse no céu, né?
11: Eu te amo.
8: Além da estrutura de lazer, a possibilidade de conhecer várias cidades durante uma mesma viagem também atrai passageiros.

0: os gastos extras, como bebidas, excursões e outras atividades cobradas à parte. Assim, dá para escolher a viagem que combina com o orçamento e aproveitar a experiência de conhecer novos destinos sem precisar trocar de hotel a cada parada e curtir muito a vista do nosso delicioso litoral brasileiro. Eu sou a Raquel Mariano e até a próxima viagem.
1: Semana que vem, do alto mar, nós vamos direto para as serras de Minas Gerais.
2: A gente celebra o Dia do Patrimônio Cultural e Material, instituído pela Unesco, para falar de uma iguaria que está na mesa de muitos brasileiros, o queijo Minas.
1: Então, prepare o paladar e acompanhe a Voz pelo Brasil.
2: Essas foram as notícias do Governo Federal.
1: Uma realização da Secretaria de Comunicação Social da Presidência da República.
2: Com produção da empresa Brasil de Comunicação.
1: Fique agora com as notícias do Poder Judiciário e do Congresso Nacional. Boa noite.
2: Lembrando que segunda-feira, feriado nacional, não tem a Voz do Brasil. A gente volta na terça-feira. Boa noite, bom feriado.
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5: Presidente do STF, do CNJ, defende fortalecimento da magistratura e preservação das garantias constitucionais.
6: STJ define critérios para penhora de salário por dívidas não alimentares.
5: Parceria entre TSE e MEC vai levar educação política para as escolas brasileiras.
6: Boa noite, eu sou Marcela Luiza.
5: E eu sou Walter Lima.
6: O presidente do Supremo Tribunal Federal e do Conselho Nacional de Justiça, ministro Edson Fachin, participou nesta sexta-feira do encerramento da 22ª reunião do Conselho Nacional de Presidentes de Tribunais de Justiça, CONSEPRE. O evento ocorreu no Tribunal de Justiça do Paraná, em Curitiba.
5: Na ocasião, o ministro Fachin afirmou que a modernização do judiciário deve conciliar eficiência, independência judicial e respeito à Constituição. O ministro defendeu o fortalecimento da magistratura e a preservação das garantias constitucionais.
7: Valorizar a magistratura por transparência e sob regras bem informadas não se trata de defender corporações, trata-se sim de defender a qualidade da jurisdição que é cidadã e que o cidadão recebe.
6: Fachin destacou várias medidas adotadas para fortalecer o sistema de justiça, como o grupo de trabalho coordenado pelo desembargador Francisco de Oliveira Neto, para analisar propostas legislativas relacionadas à remuneração da magistratura.
5: O presidente do STF e do CNJ também ressaltou o projeto de modernização do sistema de justiça, conduzido pelo Centro de Estudos Constitucionais do Supremo. A iniciativa reúne contribuições de 87 instituições para a formulação de propostas de aprimoramento do judiciário.
6: STJ decide que, em casos excepcionais, salários e outras verbas remuneratórias podem ser penhorados para pagar dívidas não alimentares, independentemente do valor recebido pelo devedor.
5: O entendimento foi firmado em recurso repetitivo. Fátima Uchoa.
8: A tese definida servirá para orientar juízes e tribunais de todo o país na análise de casos com a mesma questão jurídica. Ainda segundo o STJ, a penhora só será permitida quando frustrados outros meios de cobrança e, mesmo assim, deve sempre preservar o mínimo necessário para o sustento do devedor e da família dele. O relator ministro Raul Araújo afirmou que a obrigação de provar o comprometimento do sustento digno é do próprio devedor, que detém maior possibilidade de apresentar em juízo informações sobre despesas essenciais como moradia, alimentação, educação e saúde.
6: O Tribunal Superior Eleitoral e o Ministério da Educação fecharam uma parceria para levar educação política e o direito da cidadania às escolas.
5: O assunto passou a ser obrigatório na educação básica depois de uma mudança na Lei de Diretrizes e Bases da Educação Nacional, aprovada em julho. Vitor Struck.
9: O presidente do TSE, ministro Cássio Nunes Marques,

0: Marques e o ministro da Educação, Leonardo Barchini, firmaram um compromisso de parceria para levar a educação política e o direito da cidadania às escolas de todo o Brasil. Os dois órgãos irão definir como esses conteúdos vão ser trabalhados, temas como a história do voto e como as eleições acontecem devem entrar em discussão. O TSE vai fornecer material didático e indicar especialistas para apoiar professores e estudantes.
1: O Brasil tem 1.650.000 crianças e adolescentes em situação de trabalho infantil.
2: A Justiça do Trabalho está atenta e atua para combater esse tipo de exploração. Simone Moura.
3: A lei proíbe o trabalho antes dos 16 anos, exceto como aprendiz a partir dos 14. Os últimos dados do IBGE apontam mais de 500.000 de crianças e adolescentes nas piores formas de trabalho infantil, como as que oferecem riscos à saúde e ao desenvolvimento. Por isso, o TST e o Conselho Superior da Justiça do Trabalho reforçam a prevenção e o combate ao trabalho infantil em todo o país.
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1: Uma boa noite
2: e um bom fim de semana.
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6: Eu sou Paula Groba.
7: E eu sou Humberto Pinheiro.
6: E estes são os destaques de hoje do Jornal do Senado, que começa agora.
7: Votação em segundo turno da PEC sobre fim da escala 6x1 pode ter calendário acelerado.
6: Senado fica sem representantes da Constituinte pela primeira vez desde 1988.
7: Senadores discutem se suspensão de salário de agente público afastado por violência contra a mulher é constitucional.
6: Boa noite.
7: Boa noite.
6: O fim da escala 6x1, que pode garantir mais dias de descanso aos trabalhadores, avança no Senado.
7: Os senadores realizaram a terceira sessão de discussão da proposta em primeiro turno. E o calendário de votação em segundo turno pode ser acelerado. Repórter Pedro Pincer.
8: As duas últimas sessões devem ocorrer na próxima semana, quando também é esperada a votação em primeiro turno. A votação em segundo turno depende da aprovação de um requerimento de calendário especial, mais curto, que está sendo elaborado pela liderança do governo no Senado. O documento está em fase final de coleta de assinaturas e deverá ser apresentado na próxima semana. A líder do governo, Tereza Leitão, do PT de Pernambuco, acertou com o presidente da Casa, Davi Alcolumbre, que vai encaminhar o pedido. Ele disse que vai enviar o requerimento para votação no plenário logo que o receber. Se aprovado, o calendário especial poderá permitir a votação da PEC em dois turnos na mesma semana. Para o senador Paulo Paim, do PT do Rio Grande do Sul, o Senado deveria aprovar o texto por unanimidade. Segundo ele, nenhum parlamentar deveria querer ter no currículo um voto contra a redução da jornada.
9: Não podemos aceitar que alguém passe a vida inteira trabalhando 6 dias e descansando 1 dia. Chegou a hora da mudança. Não podemos aceitar jornadas que afastem pais, mães, filhos, netos e bisnetos. Não podemos aceitar que o trabalhador chegue à aposentadoria doente, cansado, sem forças para aproveitar a vida.
8: Uma PEC precisa ter ao menos 3/5 dos votos favoráveis nas duas votações, o que representa o apoio de pelo menos 49 senadores.
6: A senadora Zenaide Maia, do PSD do Rio Grande do Norte, também se manifestou a favor da redução da jornada de trabalho, que, segundo ela, é especialmente importante para as mães solo. De acordo com a parlamentar, essas mulheres precisam conciliar o trabalho, a educação dos filhos e a responsabilidade pelo sustento da família.
7: Ao citar que algumas empresas já adotam voluntariamente a jornada de 40 horas semanais, Zenaide Maia ressaltou que o fim da escala 6x1 também pode estimular o consumo, pois trabalhadores com mais tempo disponível teriam melhores condições de participar da economia.
10: Nós temos no Brasil 10 milhões e 300 mil mulheres que são mães solo, ou seja, cuida dos seus filhos sozinhas. Essa mulher só tem o domingo para olhar seus filhos, para fazer sua feira, adoece qualquer ser humano normal, mentalmente, exaustivamente.
6: Na mesma linha, a senadora Leane Lemos, do PSB do Distrito Federal, afirmou que 57% das pessoas que seriam beneficiadas pela redução da jornada de trabalho são mulheres, que também enfrentam jornadas de trabalho doméstico e de cuidados com a família. De acordo com a parlamentar, desde 1935, a Organização Internacional do Trabalho fala em 40 horas como a carga ideal a ser alcançada por todos os países. Segundo ela, atualmente 50% dos países já adotam essa carga horária semanal.
7: Para Leane Lemos, a redução da jornada não significa necessariamente queda de produtividade e acrescentou ainda que há uma tendência mundial de buscar maior equilíbrio entre a vida profissional e a pessoal. Na avaliação da senadora, o fim da escala 6x1 pode beneficiar principalmente trabalhadores de menor escolaridade e em situação de maior vulnerabilidade.
11: Os mais afetados são aqueles que têm menor escolaridade, maior vulnerabilidade, analfabetos e pessoas com ensino fundamental incompleto. 91% das pessoas trabalham mais do que 40 horas semanais nessas condições.
6: Um projeto em análise no Senado prevê a suspensão da remuneração de agente público afastado por violência contra a mulher.
7: O texto está pronto para a votação na Comissão de Direitos Humanos, mas o relator considera que a medida pode ser inconstitucional. A reportagem é de Luísa Mello.
12: A proposta do senador Nelsinho Trade, do PSD do Mato Grosso do Sul, inclui a suspensão de salário de agente público enquanto estiver afastado por violência doméstica contra a mulher. O texto muda a Lei Maria da Penha com o objetivo de ampliar a proteção de mulheres vítimas de violência. A senadora Damaris Alves, do Republicanos do Distrito Federal, disse em plenário que é preciso revisar as políticas públicas de proteção feminina.
13: Nós temos mecanismo de defesa, proteção, e nós não estamos dando conta. O que está acontecendo? Nós vamos ter que parar tudo e a gente vai ter que rever a violência contra a mulher no Brasil.
12: A proposta está pronta para votação na Comissão de Direitos Humanos. O relator, Sargento Reginauro, do PSDB do Ceará, apresentou em setembro um parecer pela rejeição porque a considera inconstitucional. Segundo ele, seria uma espécie de punição antes da sentença definitiva.
6: A geração de parlamentares que ajudou a escrever a Constituição Brasileira de 1988 não terá mais representantes no Senado a partir de 2027.
7: A mudança marca uma transição histórica na Casa, que pela primeira vez desde a promulgação da Carta, não contará com nenhum constituinte entre seus integrantes. Repórter Rodrigo Rezende.
14: Depois de quase 40 anos da promulgação da Constituição Cidadã, em 1988, pela primeira vez em 2027, o Senado não terá entre seus integrantes pelo menos um representante que participou da Assembleia Constituinte na década de 80. O senador Renan Calheiros, do MDB de Alagoas, era um dos integrantes daquele colegiado, mas perdeu a eleição para Arthur Lira, do PP, e Marina JHC, do PSDB. Outro constituinte que deixa o Congresso a partir de 2027 é o senador Paulo Paim, do PT do Rio Grande do Sul. Ele não disputou as eleições de 2026. Paim destaca que a constituinte foi um dos marcos de sua carreira política.
15: Por decisão de um congresso de trabalhadores, liguei deputado federal constituinte, que escolhi um para ser deputado federal constituinte. Eu fui eleito pelo Rio Grande do Sul. Depois de 40 anos, deixarei o Congresso.
14: No caso da Câmara dos Deputados, apenas um representante da constituinte de 1988 conseguiu mandato a partir de 2027. É o deputado federal Sérgio Brito, do PSD da Bahia.
16: Eleições 2026.
6: Quem não votou no primeiro turno e ainda não justificou tem até o dia 3 de dezembro para regularizar a situação. O pedido pode ser feito pelo aplicativo e-título, pelo autoatendimento eleitoral, na internet ou presencialmente em qualquer cartório eleitoral. É necessário apresentar documento que comprove o motivo da ausência.
7: Quem não justificar ou não pagar a multa fica com o título irregular e pode ter restrições, como a impossibilidade de obter passaporte, tomar posse em concurso público e renovar matrícula em instituição pública de ensino. A multa é de R$ 3,51 por turno não votado. Quem não votar no segundo turno terá até 8 de janeiro de 2027 para justificar a ausência. Com edição de Paula Groba e trabalhos técnicos de Eliseu Caires, o Jornal do Senado fica por aqui. Acompanhe agora as notícias do Tribunal de Contas da União e da Câmara dos Deputados. Boa noite.
6: Uma boa noite e um bom fim de semana.
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17: Estão abertas as inscrições para a última edição do ano do Diálogo Público, promovido pelo Tribunal de Contas da União. O encontro será nos dias 11 e 12 de novembro, em Brasília. Gestores públicos municipais de todo o país podem participar. Durante os 2 dias, serão realizadas oficinas, atividades de formação e troca de experiências sobre desafios enfrentados para melhorar a gestão pública. A programação também vai permitir que os participantes conheçam experiências de outros municípios e discutam soluções que podem ser aplicadas na administração pública. A iniciativa faz parte do programa Gestor Capacitado, programa do Tribunal voltado à capacitação de gestores. As inscrições estão abertas até 6 de novembro. Saiba mais em tcu.gov.br.
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18: Plenário pode criar assentamentos agrícolas nas periferias das cidades.
19: Outubro Rosa alerta sobre prevenção e tratamento do câncer de mama.
18: Comissão aprova pena maior para feminicídio em situações específicas.
20: Boa noite. A Comissão de Constituição e Justiça aprovou o aumento da punição para feminicídio em determinadas situações. O objetivo é modernizar a legislação para não dar chance de o criminoso receber uma pena mais leve. Quem tem os detalhes é a repórter Paula Bittar.
21: A Comissão de Constituição e Justiça da Câmara aprovou uma proposta que prevê o aumento de pena para o crime de feminicídio em determinadas situações. O feminicídio é o assassinato de mulheres no contexto de violência doméstica ou por discriminação por elas serem mulheres. A versão aprovada pela CCJ foi um texto apresentado pela relatora, deputada Laura Carneiro, do PSD do Rio de Janeiro. O original da deputada Érica Hilton, do PSOL de São Paulo, torna mais rigorosa a punição para quem agredir mulheres com o objetivo de causar lesões, mutilações ou traumas em áreas como rosto, pescoço, cabeça, seios e genitália. Mas Laura Carneiro argumentou que o Código Penal já prevê como circunstâncias agravantes o motivo fútil ou torpe, o emprego de tortura ou outro meio cruel e a prática de violência contra a mulher. Isso já abrangeria o objetivo do projeto, segundo ela. O texto apresentado por Carneiro, segundo a relatora, busca modernizar a legislação, fazendo com que o feminicídio passe a ter total consonância com o crime de homicídio de mesma natureza, não deixando nenhuma brecha legal que possa resultar numa punição mais leve ao criminoso.
22: Boa parte dessas situações cruéis e covardes já encontram amparo e punição severa nas agravantes gerais, nas qualificadoras do nosso Código Penal, na Lei Maria da Penha. Ou seja, o sistema jurídico já reprova duramente essa violência. Então, nós adequamos nosso relatório, mudamos um pouquinho o texto da deputada Érica Hilton para dar um recado social ainda mais firme. É o Estado endurecendo a lei para dizer que a vida, a integridade, a dignidade das mulheres brasileiras não serão toleradas se forem violadas dessa maneira.
21: De acordo com o texto aprovado, a pena para o crime de feminicídio, que atualmente é de reclusão de 20 a 40 anos, será aumentada em 1/3 se o crime for cometido por motivo torpe ou fútil nas dependências de instituição de ensino ou por integrante de organização criminosa ultraviolenta, grupo paramilitar ou milícia privada. Hoje, o Código Penal já prevê esse aumento quando o feminicídio for cometido em outros casos, como durante a gestação, nos 3 meses posteriores ao parto, se a vítima é a mãe ou a responsável por criança, adolescente ou pessoa com deficiência de qualquer idade, contra pessoa menor de 14 anos ou maior de 60 anos, ou em descumprimento das medidas protetivas de urgência previstas na Lei Maria da Penha, entre outros. A proposta que aumenta a pena para o crime de feminicídio em determinadas situações ainda depende de análise pelo plenário. Da Rádio Câmara de Brasília, Paula Bittar.
0: Projeto de Fausto Pinato, do União de São Paulo, cria o programa Mulher Segura para prevenir o feminicídio por meio de um sistema de alerta precoce e sigiloso. Pelo texto, familiares, vizinhos ou serviços de saúde poderão informar sinais de risco e violência doméstica antes mesmo do registro de boletim de ocorrência.
20: De acordo com Fausto Pinato, a aproximação será feita de forma discreta em locais que a vítima já frequenta, como postos de saúde ou escolas dos filhos. Ele reforça que a medida busca agir antes da tragédia, oferecendo proteção, suporte psicológico e ações de autonomia financeira para as mulheres.
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3: Segurança Pública.
0: Gilvanda Federal, do PL do Espírito Santo, apresentou projeto que aumenta as penas para o crime de estupro de vulnerável. O texto também prevê castração química como condição para benefícios na execução penal, mediante avaliação médica e decisão judicial.
20: O projeto de Gilvanda Federal também estabelece o uso de tornozeleira eletrônica por no mínimo 5 anos após a soltura de condenados por crimes sexuais. Para ele, a medida reforça a segurança de crianças e adolescentes, mantendo o devido processo legal.
0: Projeto de Pinheirinho, do PP de Minas Gerais, torna obrigatória a realização de campanhas educativas permanentes nas escolas públicas e privadas sobre a prevenção da violência contra crianças e adolescentes. O deputado propõe foco especial no mês do Maio Laranja, com orientações para cada faixa etária.
20: Pinheirinho avalia que as denúncias são subnotificadas porque a maioria dos abusos acontece dentro do ambiente familiar. Ele reforça que a escola é essencial na identificação precoce dessas situações e defende a capacitação dos educadores para reconhecer sinais de violência.
0: Daniel Freitas, do PL de Santa Catarina, defende a aprovação da proposta que reorganiza o sistema de segurança pública para ampliar a integração entre União, Estados, Distrito Federal e municípios. O texto que cria o Sistema Único de Segurança Pública foi aprovado pela Câmara e está em análise no Senado.
20: Daniel Freitas entende que a medida pode tornar mais eficiente o enfrentamento ao crime organizado, com o planejamento conjunto e o compartilhamento de informações entre os órgãos de segurança das 3 esferas de poder.
0: Jadiel Alencar, do Republicanos do Piauí, apresentou o projeto que obriga provedores de serviços digitais a comunicar às autoridades situações que indiquem risco concreto e grave à vida ou à integridade física. A medida alcança também informações de sistemas de inteligência artificial.
20: Segundo Jadiel Alencar, a proposta determina que situações de risco identificadas pelas plataformas sejam analisadas por uma pessoa antes da comunicação às autoridades. Ele aponta que o objetivo é prevenir ameaças, mas sem permitir vigilância generalizada ou decisões baseadas apenas em sistemas automatizados.
3: Transportes.
0: A Comissão de Viação e Transportes aprovou a remarcação gratuita de exames e aulas para tirar a carteira de motorista. A repórter Raquel Kewi nos conta como deve funcionar.
2: No processo de tirar a carteira de motorista, as aulas práticas e os exames são presenciais. Quando o aluno fica doente, é possível justificar, mas é necessário pagar a taxa para refazer o exame. Por situações como essa, a Comissão de Viação e Transportes aprovou o projeto de lei da deputada Benedita da Silva, do PT do Rio de Janeiro, que busca gratuidade para remarcar exames e aulas desde que o aluno apresente a justificativa médica em até 5 dias úteis. O objetivo é garantir o direito dos alunos que precisarem se ausentar por motivos médicos. O projeto foi aprovado com alterações feitas pelo deputado Beto Preto, do PSD do Paraná, que afirma a necessidade dos exames e aulas gratuitas.
4: Há uma completa pertinência daqueles alunos que, eventualmente, nos cursos de formação de condutor, eventualmente fiquem doentes ou não possam comparecer, que eles, de alguma forma, possam ressarcir essas aulas sem a necessidade de pagamento de novos volumes financeiros.
2: As regras para habilitação mudaram em 2026. Atualmente, as aulas teóricas são obrigatórias, mesmo que o curso teórico possa ser feito online. Já as aulas práticas e os exames são feitos de forma presencial, como o de aptidão física e mental, a avaliação psicológica, o exame teórico e o prático. Agora, o projeto será analisado pela Comissão de Constituição e Justiça e, caso aprovado, será encaminhado ao Senado. Da Rádio Câmara de Brasília, Raquel Kewi.
3: Consumidor.
20: Áureo Ribeiro, do Solidariedade do Rio de Janeiro, defende a criação do rótulo digital acessível em embalagens de produtos de consumo contínuo. Segundo o deputado, a ideia é incluir um QR Code nas embalagens para direcionar o consumidor a uma página com a íntegra das informações do rótulo.
0: Áureo Ribeiro acrescenta que a ferramenta permite o uso de recursos como leitura por voz e ajuste de fonte e contraste no celular, o que, segundo ele, beneficia idosos e pessoas com deficiência visual. Para o deputado, a novidade garante autonomia nas compras.
20: Celso Russomano, do Republicanos de São Paulo, apresentou o projeto que obriga fabricantes a produzir papel higiênico capaz de se dissolver rapidamente em contato com a água. O objetivo é facilitar o descarte pelo vaso sanitário sem causar entupimentos nas tubulações e redes de esgoto.
0: Pela proposta, o papel higiênico terá de se desfazer na água em até 30 segundos depois da descarga. Celso Russomano avalia que a medida pode reduzir o volume de resíduos enviados à coleta de lixo e aos aterros sanitários.
3: Previdência.
20: Diego Andrade, do PSD de Minas Gerais, é autor da proposta que permite a manutenção temporária do Bolsa Família para quem conseguir emprego com carteira assinada e renda de até 3 salários mínimos. A ideia é facilitar a entrada desses beneficiários no mercado de trabalho.
0: Diego Andrade argumenta que a medida reduz o receio de perder o benefício ao aceitar um emprego formal. Pelo projeto, o empregador deve informar a contratação aos sistemas oficiais e depositar o valor correspondente ao benefício durante o período previsto na proposta.
3: Saúde.
20: A campanha Outubro Rosa já está em curso em todo o país para conscientizar a população sobre a importância da prevenção e do tratamento precoce do câncer de mama e de colo de útero.
0: A repórter Silvia Munhato ouviu a procuradora adjunta da Secretaria da Mulher da Câmara sobre os desafios de levar assistência às mais de 78 mil mulheres que devem ser diagnosticadas com câncer de mama somente neste ano.
5: Outubro é o mês de conscientização sobre a prevenção e tratamento do câncer de mama e também do câncer de colo de útero. É o Outubro Rosa. A deputada Flávia Moraes, do MDB de Goiás, procuradora adjunta da Secretaria da Mulher da Câmara dos Deputados, afirma que já ocorreram muitos avanços na legislação, como a fixação de prazo de 30 dias para a realização de exames após a consulta inicial e de 60 dias para o início do tratamento de qualquer tipo de câncer após o diagnóstico. Flávia Moraes citou as projeções do Instituto Nacional de Câncer para o câncer de mama no triênio 2026-2028.
8: A previsão do INCA para esse ano é de mais de 78 mil novos casos no Brasil. No meu estado de Goiás, mais 2.150 casos, novos casos também. Então, a gente tem uma preocupação muito grande de poder ter esse diagnóstico precoce.
5: A deputada explicou a importância da prevenção para as mulheres e para o Sistema Único de Saúde.
8: Quando o paciente é diagnosticado no estágio mais avançado, o custo para o sistema é muito maior. E o que a gente tem hoje é mais de 50% dos diagnósticos são tardios. Então, a gente precisa investir na prevenção. O colo de útero também é outro tipo de câncer, tem uma janela de mais de 5 anos. Então, é possível que esse paciente, se ele fizer de 2 anos em 2 anos a prevenção bem feita, ele dificilmente vai ter essa lesão avançando para um câncer.
5: Flávia Moraes disse que ainda há muito o que fazer, porque muitos estados não têm conseguido cumprir os prazos legais. Da Rádio Câmara de Brasília, Silvia Minhato.
20: Antônio Andrade, do PSDB do Tocantins, votou favorável ao projeto aprovado no Congresso e transformado em lei, que permite manter em 2026 incentivos tributários destinados a ações de combate ao câncer e de atendimento às pessoas com deficiência.
0: A proposta inclui as medidas entre os casos que ficam fora das limitações fiscais previstas. Antônio Andrade explica que, pelo texto, os incentivos poderão financiar ações de prevenção e tratamento do câncer, além de serviços de habilitação e reabilitação de pessoas com deficiência.
20: Raimundo Santos, do PSD do Pará, propõe a criação da Carteira Nacional de Identificação da Pessoa com Fibromialgia. A ideia é agilizar a comprovação da condição de saúde e reduzir a necessidade de apresentar laudos médicos repetidamente.
0: Raimundo Santos ressalta que, pela proposta, a carteira pode ser emitida em formato físico ou digital. Segundo o parlamentar, a medida também visa facilitar o acesso a serviços e políticas públicas, sem criar benefícios ou alterar direitos já previstos em lei.
3: Votação.
20: Os deputados podem incluir na pauta de votações o projeto que cria assentamentos agrícolas nas periferias das grandes cidades. A reportagem é de Antônio Vital.
9: Ganhou regime de urgência e pode ser votado a qualquer momento no plenário da Câmara, projeto que prevê a criação de assentamentos nas periferias das cidades, entre a zona urbana e rural, regiões conhecidas como áreas periurbanas. A proposta cria um programa de regularização de imóveis rurais localizados em áreas de transição entre o campo e a cidade, com foco na produção familiar de alimentos e no abastecimento local. O programa tem o objetivo de beneficiar famílias em situação de vulnerabilidade social, agricultores sem terras, trabalhadores rurais, mulheres chefes de família e jovens vocacionados para o trabalho no campo. De acordo com o projeto, a intenção é aproximar a produção familiar dos mercados consumidores, reduzir custos logísticos e fortalecer feiras livres, mercados locais e programas públicos de compras de alimentos produzidos pela agricultura familiar. De acordo com um dos autores da proposta, o deputado João Daniel, do PT de Sergipe, a legislação atual não tem normas específicas para assentamentos em áreas de transição urbano-rural, regiões que reúnem condições favoráveis à produção de alimentos frescos e de ciclo curto, mas sofrem pressão da especulação imobiliária e ocupação desordenada. Para João Daniel, a ausência de regularização desse tipo de ocupação impede políticas públicas voltadas para essas populações.
23: É um projeto que trata de cuidar de populações que estão em áreas públicas federais, estaduais, municipais, ou mesmo em áreas privadas, como em muitas grandes cidades estão lá há décadas e não conseguem implementar nenhuma política porque não tem a sua regularização.
9: O regime de urgência para a proposta foi aprovado de maneira simbólica pelo plenário da Câmara, mas foi criticado por deputados da oposição. Para o deputado general Girão, do PL do Rio Grande do Norte, é preciso cautela em relação à regularização de áreas já ocupadas.
10: Nós precisamos ser conscientes em relação a toda e qualquer regularização fundiária. E esta, em especial, ela pode prever algumas situações que ainda não foram bem estudadas aqui pelos deputados. E em função disso daí, nós insistimos de que não merece ter urgência um PL com essa situação. Qualquer tipo de regularização fundiária tem que obedecer a princípios legais.
9: Com regime de urgência, o projeto que previa a criação de assentamentos nas periferias das cidades, entre a zona urbana e rural, pode ser votado diretamente no plenário da Câmara, sem passar pela análise das comissões permanentes da Casa. Da Rádio Câmara, de Brasília, Antônio Vital.
3: Economia.
0: Sônia Guajajara, do PSOL de São Paulo, é favorável à ampliação do acesso de povos indígenas, quilombolas e ciganos ao crédito do Fundo de Terras e da Reforma Agrária para a compra de imóveis rurais. O texto permite ainda o uso da renda familiar no cálculo do financiamento.
20: Sônia Guajajara argumenta que a medida corrige uma lacuna na legislação e amplia o acesso dessas comunidades às políticas públicas de crédito fundiário. Segundo ela, a proposta contribui para reduzir conflitos por terra, fortalecer a organização coletiva e preservar tradições culturais.
0: Luciano Vieira, do PSDB do Rio de Janeiro, apresentou o projeto que separa, no cálculo do imposto de renda, os ganhos entre aposentadoria e rendimentos do trabalho. O deputado quer evitar que a soma das rendas leve a uma faixa mais alta de tributação.
20: Pela proposta, cada tipo de rendimento terá suas próprias faixas de isenção, deduções e alíquotas. Luciano Vieira assinala que a mudança reduz a carga tributária sobre aposentados e pensionistas que continuam exercendo atividade remunerada.
0: Miguel Lombardi, do PL de São Paulo, apoia a medida que eleva para R$ 130 mil o limite de faturamento anual do microempreendedor individual. O texto também permite que o MEI tenha até 2 empregados, desde que cada um receba pelo menos o salário mínimo ou o piso da categoria.
20: A mudança amplia a possibilidade de pequenos negócios permanecerem no regime do MEI, mesmo com um faturamento maior. Nos casos de afastamento legal de um ou dos dois empregados, a proposta de Miguel Lombardi ainda autoriza a contratação de substitutos enquanto durar o afastamento.
0: Termina agora o Jornal Câmara dos Deputados, produzido pela Rádio Câmara, com trabalhos técnicos de Wellington Teles e apresentação de Luciana Vieira e Val Monteiro. Boa noite.
20: A Voz do Brasil volta na terça-feira. Um bom final de semana e um bom feriado para você.
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0: Sexta-feira, 9 de outubro de 2026, a Polícia Federal negou que o ex-banqueiro Daniel Vorcaro tenha prestado depoimento sobre supostos repasses a um filme relacionado ao presidente Lula. A corporação também negou ter recebido da defesa do empresário documentos ou informações com esse conteúdo. A declaração da PF surgiu após uma reportagem da revista Veja noticiar que Vorcaro teria acordado um repasse de 30 milhões de reais a um documentário sobre o petista em troca do acesso a fundos de pensão de estatais. A campanha do presidente negou e afirmou que o suposto depoimento de Daniel Vorcaro foi construído sobre acusações sem comprovação, com o propósito de tumultuar o processo eleitoral. O feriado prolongado de Nossa Senhora Aparecida, celebrado na próxima segunda-feira, deve ser marcado por temporais no sul, pancadas de chuva em parte do sudeste e calor intenso em boa parte do Brasil. No sul, a formação de um ciclone extratropical deve provocar rajadas de vento durante o fim de semana. Em São Paulo, a chegada de uma frente fria no domingo deve aumentar as condições para pancada de chuva. Já no centro-oeste, no norte e no nordeste, as temperaturas podem superar os 40 graus em algumas localidades. O segundo forte terremoto de magnitude 6,6 atingiu o Panamá, de acordo com o Serviço Geológico dos Estados Unidos. O novo abalo ocorre na esteira de uma série de tremores secundários que se seguiram ao primeiro tremor, que foi de magnitude 7,7. Segundo autoridades, não há mortes confirmadas, mas há registro de feridos encaminhados a hospitais. Após o primeiro terremoto, um alerta por risco de tsunami foi ativado para quase toda a costa do Pacífico da América Central. Horário de Brasília, agora 10h04.
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0: Olá, muito boa noite. Bem-vindos ao CBN Noite Total desta sexta-feira com a Karina Almeida na produção, os trabalhos técnicos de Henrique Dias, o HD. Vamos movimentar aqui a nossa reportagem. Hoje foi retomado o horário eleitoral em rádio e televisão. Rani Veloso.
2: O horário eleitoral do segundo turno da eleição presidencial voltou ao ar nesta sexta-feira com estratégias bem definidas de lado a lado. Enquanto Flávio Bolsonaro, do PL, aposta no discurso de mudança e no apoio de governadores, Lula, do PT, foca no alerta contra eventuais cortes em programas sociais e em novas propostas para o país, como o fim da escala de trabalho 6x1.
0: Aliás, o Alcolumbre marcou para quarta-feira da semana que vem a primeira votação da PEC, do fim da escala 6x1. Vamos ver. O governo disse que tem votos suficientes para aprovar. Precisa de pelo menos 45 senadores para aprovar. Vamos lá. O senador Flávio Bolsonaro, candidato à presidência, continua em negociações com partidos para reforçar o arco de alianças no segundo turno. Matheus Maciel.
3: Flávio Bolsonaro afirmou nesta sexta-feira que continua em negociação com partidos para reforçar o arco de alianças no segundo turno. O candidato do PL à presidência também agradeceu o apoio de Augusto Cury, que ficou em terceiro lugar na disputa. Em agenda no Rio, Flávio fez críticas à atual política de subvenção dos combustíveis e traçou estratégias para a campanha ao lado de Douglas Ruas, candidato ao governo do Rio que deve ser declarado eleito neste sábado.
0: O presidente Lula retomou hoje as participações em atos de campanha com uma caminhada no Distrito Federal. A rodada de viagens do petista para o segundo turno das eleições vai começar pelo Rio Grande do Norte. A previsão é que o presidente faça uma caminhada em Natal no próximo sábado. O encontro do ministro Alexandre de Moraes com a cúpula da Polícia Federal nessa semana, após o primeiro turno das eleições, gerou um novo clima de tensão e desconfiança no STF. João Rosa.
4: Uma reunião entre Alexandre de Moraes e a cúpula da Polícia Federal abriu mais um episódio na crise entre os ministros do Supremo Tribunal Federal. O encontro, realizado após o primeiro turno das eleições, teria sido estopim para que Luiz Fux pedisse acesso integral a inquéritos sigilosos, incluindo das fake news e o das milícias digitais. Fontes do Supremo e especialista classificam a reunião entre Moraes e diretores da PF como incomum.
0: Em relação ao pedido do Luiz Fux para ter acesso ao conteúdo do inquérito das fake news, o presidente do Supremo, Edson Fachin, rejeitou a determinação do Fux, que garantia a ele acesso integral e imediato ao conteúdo do inquérito das fake news. No despacho, Edson Fachin afirma que ainda há procedimentos que precisam ser analisados antes do processo ser tornado público. Segundo o presidente do Supremo, foram identificados 104 procedimentos ligados ao inquérito, entre petições e investigações preliminares, que ainda estão pendentes de avaliação da presidência. Depois disso, então, o inquérito deve seguir para o arquivamento definitivo e só então será divulgado. Portanto, negado acesso para o Luiz Fux neste momento do conteúdo do inquérito das fake news. A inflação ganhou força em setembro. Gabriel Freitas.
5: A inflação ganhou força em setembro, com pressão da conta de luz, dos alimentos e dos combustíveis. Os dados foram divulgados nesta sexta-feira pelo IBGE e mostram alta de 0,82% no mês e de 4,58% em 12 meses. Com isso, o IPCA volta a ficar acima da meta estabelecida pelo governo, de 3%, com tolerância de até 4,5%. O resultado foi influenciado pelo fim do bônus de Itaipu e pela disparada de itens como batata, tomate e das passagens aéreas.
0: O governo anunciou hoje um pacote de medidas para tentar frear a alta dos combustíveis. Felipe Igreja.
6: Há 16 dias do segundo turno das eleições, o governo federal anunciou um pacote de medidas para tentar frear a alta dos combustíveis. As ações incluem redução de impostos e ampliação de subsídios com custo de cerca de 5 bilhões de reais, além da liberação de outros 7 bilhões e meio para o financiamento do setor. A expectativa é aliviar a pressão sobre os preços, mas ainda não há previsão de quando o consumidor vai sentir o efeito nas bombas.
0: A Polícia Federal vai investigar ameaças contra a deputada federal eleita pelo PT em Minas Gerais, Ana Elisa Santos Silva. Igor Cardim.
7: A Polícia Federal abriu inquérito para investigar ameaças de morte e estupro contra a deputada federal eleita pelo PT em Minas Gerais, Ana Elisa Santos. A investigação atende a um pedido do Ministério da Justiça após novos ataques nas redes sociais. A parlamentar desativou a conta no X e negou a autoria de publicações antigas que circularam na internet. Em coletiva, ela afirmou que o caso não deve afetar a campanha de Lula no segundo turno.
0: Que coisa, não? Para que tanto ódio? Para que tanto ódio? Uma deputada eleita, uma jovem de 21 anos, né, na esteira dos influenciadores digitais que, né, que fazem muito sucesso na internet e que foram eleitos, também ela foi eleita nessa esteira, né? Assim como tantos outros da outra ala ideológica da direita, né? E a Ana Elisa, uma menina negra, né, sofrendo aí ameaças muito frequentes nas redes sociais, de morte, de estupro. Que sociedade é essa, gente? Que sociedade é essa? Após o Prêmio Nobel da Paz ser entregue a uma ex-juíza do Tribunal Penal Internacional, o governo dos Estados Unidos impôs novas sanções justamente ao Tribunal Penal Internacional. O Trump fica louco, né? Quando recebe um prêmio como esse, né? Que na verdade ele achava que tinha que ser direcionado a ele, quando quem recebe é uma pessoa que se opõe às práticas do próprio Trump, né? No caso aqui, por meio das ações de Israel. Ela é uma crítica, quanto mais, às ações de Israel em Gaza. E agora, então, isso deu motivação aí para o Trump penalizar mais uma vez o Tribunal Penal Internacional. Ana Luísa Bessa.
8: A imposição de novas sanções dos Estados Unidos ao Tribunal Penal Internacional gerou forte condenação no mundo, com o alto comissário da ONU para os Direitos Humanos classificando a medida como inaceitável. O anúncio das restrições ocorreu no mesmo dia em que a ex-juíza do tribunal, Navi Pillay, foi laureada com o Prêmio Nobel da Paz. Ao saber do prêmio, ela alfinetou o presidente Donald Trump.
0: Aliás, eu estou procurando aqui porque tem uma coisa tão... Não sei, talvez algumas pessoas achem bacana, ou muitas pessoas achem bacana, mas os Estados Unidos vão fazer uma transmissão de uma execução ao vivo. Olha se não é uma reedição do Coliseu Romano, né? Eles vão... É um fuzilamento que vai ser transmitido ao vivo. É um ex-militar o que vai ser fuzilado. Ele matou 13 pessoas na base militar de Fort Hood, no Texas, em 2009. O Trump foi questionado sobre isso, a Raquel Krahenbull, da TV Globo, sobre se aprova a transmissão ao vivo da execução, e aí o presidente Trump respondeu: eu aprovo, com certeza. Trump, no entanto, disse que nenhuma decisão sobre o assunto havia sido tomada. Disse que o cara que vai morrer é um maníaco e merece morrer por fuzilamento. Enfim, então é isso, temos mais essa modalidade agora, né? Pena de morte com execução pública. É assim que tá o negócio. Um terremoto de magnitude 7,7 atingiu o Panamá no dia de hoje, na Dédia Calado.
9: O governo do Panamá ativou protocolos de emergência e esvaziou prédios no país inteiro após um terremoto de magnitude 7,7. Aulas e transporte público chegaram a ser suspensos após o abalo, que teve o epicentro a 12 quilômetros de profundidade. Foi o terceiro terremoto de grande magnitude a atingir a América Latina nesse ano, depois dos tremores na Venezuela e na Colômbia.
0: Dois acidentes aéreos deixaram 4 pessoas mortas em Minas Gerais. Desirê Miranda.
10: Dois acidentes aéreos que ocorreram no espaço de 5 horas deixaram 4 pessoas mortas em Minas Gerais nesta sexta-feira. Em Belo Horizonte, o piloto de um monomotor morreu carbonizado após a aeronave cair sobre um pátio de manutenção do metrô. Já no leste de Minas, 3 policiais militares morreram na queda de um avião da PM próximo ao aeroporto regional do Vale do Aço. Uma das vítimas era uma militar que tinha retornado recentemente de licença maternidade. O CENIPA vai investigar as circunstâncias dos dois acidentes.
0: O DJ, conhecido como Dani Brasil, foi preso em flagrante após atropelar, arrastar e matar uma pessoa em situação de rua enquanto fugia da polícia na Zona Sul de São Paulo. Karen Lemos.
11: O DJ, conhecido como Dani Brasil, foi preso em flagrante após atropelar, arrastar e matar o morador em situação de rua enquanto fugia da polícia na Zona Sul de São Paulo. Ele estava embriagado e trafegava na contramão. O companheiro da vítima viu tudo e tentou gritar para impedir a tragédia. Dani Brasil, que tentou fugir mergulhando na piscina de um clube, vai responder por homicídio e embriaguez ao volante.
0: Gente, um homem foi preso após chutar uma imagem de Nossa Senhora do Rosário em Resende Costa, no interior de Minas Gerais. Janaína Regiane.
12: Um ataque a uma imagem religiosa em uma igreja histórica terminou com um homem de 20 anos preso em Minas Gerais. Ele teria invadido o templo e chutado a imagem de Nossa Senhora do Rosário, que tem cerca de 3 séculos e é reconhecida como patrimônio cultural do município de Resende Costa, no Campo das Vertentes. Segundo a Polícia Militar, o rapaz deve responder por intolerância religiosa e dano ao patrimônio.
0: É isso, né? É isso. Vamos, mas a gente vai caminhar no rumo à civilização. Assim pretendemos, né, gente? Não podemos desistir do ser humano, jamais. Muito embora temos exemplares aí que não dão exemplos muito otimistas sobre a evolução da humanidade. Mas enfim, vou falar aqui os nossos canais, tá bom? Dá para acompanhar o programa pelo Radinho, nosso querido Radinho. E aí no Radinho estamos para toda a nossa rede. Dá para acompanhar também pelos nossos canais digitais. Dá para acompanhar com imagem, inclusive, no Globoplay, nas transmissões ao vivo do Globoplay. Procure lá, com acesso gratuito. Tem lá a CBN. Dá para ser também no nosso canal no YouTube. Procure lá, Rádio CBN. Aí, ó, você pode dar um joinha aqui na nossa transmissão, que é bom, dá engajamento. Pode ser no site da CBN, também pelo aplicativo. Agora são 10 horas e 18 minutos.
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0: horário eleitoral do segundo turno da eleição presidencial voltou ao ar nesta sexta-feira, enquanto Flávio Bolsonaro, do PL, aposta na ideia de renovação explorando o conceito de que o Brasil está do lado da mudança, Lula, do PT, foca no tesouraço de programas sociais em uma possível gestão do adversário. Flávio Bolsonaro destacou os apoios de Ronaldo Caiado, do PSD, e Romeu Zema, do Novo, que foram candidatos à presidência no primeiro turno, além do governador reeleito de São Paulo, Tarcísio de Freitas. O candidato do PL ressaltou que teve mudança nos governos de Minas Gerais, Rio de Janeiro e São Paulo, além do Senado, o que para ele é a garantia de que o Brasil vai mudar. Prometeu baixar o endividamento, acabar com a reeleição e classificar PCC e Comando Vermelho como organizações narcoterroristas. E reforçou que os programas Minha Casa Minha Vida e Bolsa Família não serão extintos.
1: A mudança aconteceu em todo o país, no Nordeste, no Norte, no Sul, no Centro-Oeste. A mudança falou através da vontade de você, que elegeu tantos senadores que vão garantir que nós vamos poder mudar o Brasil.
0: Já Lula investiu na tática de impor o medo, destacando o risco de cortes no Farmácia Popular, como aconteceu no governo Jair Bolsonaro, para, segundo a propaganda, garantir recursos para o orçamento secreto. Também alertou que o adversário não deve dar aumento real do salário mínimo, nem reajustar aposentadorias e bloquear recursos da educação e de serviços essenciais. Lula afirmou que segundo turno é outra eleição e falou do futuro, ao dizer que quer mudar o país para melhor, com o fim da escala de trabalho 6 por 1, criar mais

0: A exibição do horário eleitoral segue até o dia 23 de outubro, 2 dias antes da votação. De Brasília, Rani Veloso.
1: Uma reunião entre Alexandre de Moraes e a cúpula da Polícia Federal abriu mais um episódio na crise entre ministros do STF. O encontro, que foi realizado após o primeiro turno das eleições, teria sido estopim para que Luiz Fux pedisse acesso integral a inquéritos sigilosos, incluindo o inquérito das fake news e das milícias digitais. Aliás, antes de chamar o João Rosa, vou atualizar aqui que o Fachin já respondeu que não, por enquanto, o inquérito das fake news não vai ser disponibilizado, porque ainda tem algumas pendências ali para serem resolvidas. É que assim que ele for arquivado, aí ele fica disponibilizado. Vamos ouvir aqui a reportagem do João Rosa.
2: O encontro do ministro Alexandre de Moraes e a cúpula da Polícia Federal nesta semana, após o primeiro turno das eleições, gerou um novo clima de tensão e desconfiança no Supremo Tribunal Federal entre os ministros mais alinhados a Bolsonaro. Segundo fontes da corte, o episódio foi considerado o estopim para que o ministro Luiz Fux pedisse acesso integral aos autos do inquérito das fake news e de outros 3 processos relacionados. A informação é da colunista Malu Gaspar, do jornal O Globo, e foi confirmada à CBN por fontes do Supremo. A presença do diretor-geral da Polícia Federal, Andrei Rodrigues, do diretor da Divisão de Crime Organizado, Denis Cali, e do diretor de inteligência, Leandro Almada, causou estranheza entre integrantes da corte. Segundo relatos de interlocutores do Supremo, depois do encontro, Moraes teria ido conversar com o presidente do STF, ministro Edson Fachin. Uma ala dos ministros classificou a reunião como incomum. Uma fonte do Supremo ouvida pela CBN afirmou que não é habitual um diretor de inteligência da Polícia Federal se reunir com um ministro do STF e avaliou que o encontro não teria justificativa processual. O especialista em tribunais superiores, Fábio Souto, disse que não é habitual reuniões entre a cúpula da PF e ministros da mais alta corte do país.
3: De fato, não é comum e nem habitual que a cúpula da Polícia Federal se reúna de forma reservada, fora da agenda oficial, com ministros da Suprema Corte para tratar de inquéritos específicos. Nas apurações em andamento, o que acontece normalmente é que o ministro relator, responsável, portanto, pela investigação, trate, dialogue, converse diretamente com o delegado que preside o inquérito e não de forma isolada, velada, portanto, com toda a cúpula da Polícia Federal.
2: Integrantes próximos à ala ligada ao ministro André Mendonça passaram a temer que esteja em andamento alguma iniciativa de ministros mais próximos a Moraes para retomar o controle do inquérito das fake news. Vale lembrar que desde o dia 9 de setembro, o inquérito está sob o controle do presidente do Supremo, ministro Edson Fachin. Após a reunião de Moraes com os 3 principais diretores da PF, Fux determinou que a Secretaria Judiciária do STF forneça acesso integral aos autos sigilosos dos inquéritos das fake news e das milícias digitais, além de petições que levaram à condenação do ex-presidente Jair Bolsonaro. De Brasília, João Rosa.
1: O TSE, o Tribunal Superior Eleitoral, determinou a suspensão de um site. É um site que vende criptomoedas e que está oferecendo tokens, que são ativos digitais que podem ser transferidos e trocados por dinheiro. Ele está, portanto, pagando a quem participar de uma campanha para divulgar uma comunidade que defende abertamente o voto em Flávio Bolsonaro na disputa pela presidência. Essa denúncia foi feita pelo jornal Folha de São Paulo e agora, então, o TSE suspendeu. Gente, isso é compra de voto, sabe, né? Ai, ai, ai. É um site que também promete ajudar crianças de Uganda. É. Você vê. Aqui, nananã. É, portanto, a justiça determinou a suspensão imediata do site e o fim da distribuição dos tokens. E também que fossem adotadas providências para remoção de conteúdos nas redes sociais e preservação das postagens e dos dados envolvidos. A decisão também inclui a quebra do sigilo dos dados cadastrais das contas da qual partiram as criptomoedas. É, isso aqui é crime eleitoral, né? São 10 horas

0: Sexta-feira, 9 de outubro de 2026, o governo Lula do PT zerou os impostos federais sobre a gasolina a 16 dias do segundo turno das eleições presidenciais. A medida anunciada hoje amplia a desoneração de 63 para 89 centavos por litro e também elimina a cobrança de PIS, COFINS e CID sobre o combustível. O governo ainda manteve o desconto de 19 centavos por litro de etanol e anunciou um subsídio adicional de R$ 1,40 para o diesel importado. Todas as medidas terão validade de 30 dias. O governo afirma que os custos serão cobertos pelo aumento da arrecadação federal com a valorização do petróleo. A Polícia Rodoviária Federal reforçou a fiscalização na rodovia Presidente Dutra durante peregrinação de fiéis ao Santuário Nacional de Aparecida, no interior de São Paulo. A operação conta com drones e um helicóptero para monitorar e identificar situações de risco aos romeiros. Ontem, um jovem de 15 anos foi atropelado por um caminhão no trecho de Taubaté. Segundo a PRF, o motorista desviou para o acostamento depois de uma parada repentina do trânsito e atingiu o adolescente. O jovem está internado em estado grave. Três policiais morreram após um avião da Polícia Militar de Minas Gerais cair na região do aeroporto regional do Vale do Aço, entre Ipatinga e Santana do Paraíso. Os pilotos teriam iniciado o procedimento o procedimento para abortar o pouso, mas perderam o controle da aeronave. Na manhã de hoje, outro acidente envolvendo uma aeronave foi registrado no estado. O piloto de um avião monomotor morreu carbonizado após colidir contra uma estrutura do galpão do metrô de Belo Horizonte. Horário de Brasília, agora 10h33.
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0: André Neto. André, boa noite.
3: Tudo bem, Tânia? Boa noite para você e para os ouvintes do CBN Noite Total.
0: Muito bom. Aconteceram muitos jogos. Vamos saber como é que ficou ali o topo da tabela. O Flamengo continua na liderança, mas o Palmeiras está se aproximando. É isso, André?
3: É isso, Tânia. Uma rodada boa aí para o torcedor do Palmeiras e preocupante para o torcedor do Flamengo. Ontem a gente teve 4 jogos, né, que fecharam a rodada 29 do Campeonato Brasileiro. O Flamengo, visitando o Santos na Vila Belmiro, saiu na frente, fez 2-0. Mas aí um lance no segundo tempo mudou totalmente a partida, um pênalti marcado em cima do Rony e uma jogada com o Rony, mas o Jorginho colocou a mão na bola. O Anderson Daronco, depois de um longo tempo de revisão do VAR, foi pro vídeo, marcou o pênalti, expulsou o Jorginho. Neymar fez o gol de pênalti, depois o Santos teve outro pênalti marcado, dessa vez em cima do Gabriel Barbosa. O Neymar converteu mais uma vez e o Santos buscou um empate contra o Flamengo em casa. O líder do campeonato tropeçou, empate por 2-2 na Vila Belmiro. E o Palmeiras, que jogou logo na sequência ontem, venceu o Bahia em casa, né? Num jogo aí de equipes do G6 do Campeonato Brasileiro. O Palmeiras teve uma grande atuação jogando em casa no Nubank Park. Verdade que o placar final ficou só em 1-0, mas o Palmeiras criou para fazer bem mais gols do que acabou fazendo, né? Foram 3 bolas na trave na partida de ontem. O Ramon Sosa perdeu uma chance inacreditável no segundo tempo da partida ontem. E o Palmeiras foi bem melhor do que o Bahia durante boa parte do jogo. Só no finalzinho do jogo ali, com o placar em 1-0, que o Bahia conseguiu pressionar um pouco mais a equipe do Palmeiras. E aí, eventualmente, teve uma chance ou outra num sufoco, num bate-rebate na grande área. Mas uma atuação muito boa do Palmeiras, que com essa vitória e o empate do Flamengo, reduziu a diferença agora para a equipe carioca na tabela de classificação para só 1 ponto. Flamengo líder do Campeonato Brasileiro com 61 pontos, Palmeiras na segunda posição com 60, o Verdão se aproxima bem do Flamengo, lembrando que as duas equipes ainda têm confronto direto nesse segundo turno para ser disputado, inclusive na casa do Palmeiras. Palmeiras tem esse jogo na mão aí, pensando em pensando na disputa pelo título do Campeonato Brasileiro e pensando também que o Palmeiras agora tem uma sequência pesada, né? Tem clássico contra o Corinthians nesse domingo e depois, no meio de semana que vem, Tânia, tem o início das semifinais da Copa Libertadores. Palmeiras joga contra o Fluminense fora de casa no Maracanã na quarta-feira às 9h30 da noite. Depois, na outra semana, tem o jogo de volta aqui em São Paulo, duelo decisivo, pensando aí em uma final de Libertadores que pode ser também mais uma vez entre Flamengo e Palmeiras, mas o Campeonato Brasileiro volta a ter uma disputa mais próxima, né? Parecia que o Flamengo ia conseguir se distanciar, o Palmeiras vinha de uma sequência aí de empates no Campeonato Brasileiro e o Palmeiras agora consegue se reaproximar do rubro-negro, um pontinho só de diferença com as duas equipes ainda tendo confronto direto, tá tudo em aberto na briga pelo título de 2026.
0: É, bom, você falou que tem clássico, né? Corinthians e Palmeiras no domingo, esse fim de semana. O que mais você destaca do fim de semana, André Neto?
3: Vamos lá, Tânia. É um fim de semana de muitos clássicos, né? O Palmeiras e Corinthians é um clássico daqueles derbys que a gente olha e não poderiam ser situações mais opostas, porque o Palmeiras vem jogando bem depois dessa última pausa, né? Começou bem depois dessa pausa da data FIFA contra o Bahia. E o Corinthians, por outro lado, não ganha no Campeonato Brasileiro há 7 jogos, não é nem que não ganha, né? São 7 derrotas seguidas. Despencou na tabela do Campeonato Brasileiro. É a primeira equipe nesse momento fora da zona de rebaixamento. Uma rodada muito ruim para o Corinthians, que perdeu um confronto direto para o Internacional, viu o Mirassol pontuar, viu o Vasco ganhar, viu o Vitória ganhar, as equipes ali nessa mesma briga que o Corinthians pontuaram na última rodada e o Corinthians perdeu. Então o Corinthians, 16º, primeira equipe fora da zona de rebaixamento, 32 pontos, primeira equipe dentro é o Inter, que venceu o Corinthians com 31, o Grêmio também tem 30 na zona de rebaixamento, outra equipe próxima aí de deixar a zona da degola, e o Corinthians, depois dessa 7ª derrota seguida no Campeonato Brasileiro, demitiu o seu técnico, Fernando Diniz. Corinthians agora está em busca de um novo técnico e já teve 3 negociações frustradas. Tentou Luiz Ubeldia, não deu certo. Tentou Silvinho, ouviu um não. Tentou Ramon Dias, que parecia ser um nome meio certo aí, né, do argentino para voltar. Ele que treinou o Corinthians lá na reta final de 2024, ajudou o Corinthians a não ser rebaixado 2 anos atrás. E o Ramon Dias também optou por não assumir o Corinthians nesse momento. E agora o Corinthians tem...
0: Batata quente, né?
3: Tá difícil. O Corinthians está tomando toco de todo mundo, viu, Tânia? Ninguém está querendo assumir o Corinthians nessa fase. E também é assim, o Corinthians está indo atrás dos técnicos, Tânia, com um contrato até o fim do ano. O Corinthians está em ano eleitoral, então não tem... É de costume, né? Você não faz um contrato que vá ficar para uma outra gestão, você faz um contrato só até o fim da sua gestão. E o Corinthians, ao mesmo tempo, também não tem dinheiro para sair pagando multa rescisória de técnico. Então é difícil ir atrás de técnicos que estão em outros clubes, como é o caso do Fábio Carilli, que é um dos principais nomes agora sondados pelo Corinthians, só que o Fábio Carilli está treinando, ele está empregado na Arábia Saudita, no Al-Fayha, e aí tem multa rescisória para tirar o Fábio Carilli de lá. Outro nome que o Corinthians também sondou, que foi ventilado, é o do Vojvoda, ex-técnico do Santos, que foi demitido no começo desse ano. Chegou a assumir o Racing na Argentina, mas também não fez um trabalho bom lá na Argentina, já foi demitido. O Vojvoda está livre no mercado. Aí o Juan Pablo Vojvoda seria um nome mais acessível nesse aspecto financeiro para a equipe do Corinthians. Ele também trabalhou com o Marcelo Paz, que é o atual executivo de futebol do Corinthians, por muito tempo no Fortaleza. Então tem essa conexão também aí, que seria apontada como um fator favorável ao Vojvoda assumir a equipe do Corinthians nessa reta final. O Corinthians tem mais 9 jogos neste ano para fechar a temporada, 9 jogos decisivos nessa briga contra o rebaixamento, e muito provavelmente o técnico que aceitar essa bomba, Tânia, vai ter esses 9 jogos só, e aí eventualmente, se cumprir a missão de manter o Corinthians na primeira divisão, aí sim pode rolar uma conversa com a nova diretoria que vai assumir o Corinthians a partir da próxima temporada para uma renovação de contrato. Mas não é uma vaga de emprego nada...
0: Garantido.
3: Nada brilhante, nada chamativo, assim, nesse momento no mercado de técnicos.
0: Não tá bom. Meu time não tá bom, né, André Neto?
3: Tânia.
0: Tá uma fase ruim. Que mais? Temos São Paulo, volta a campo amanhã, né? Com o retorno de Lucas Moura.
3: Volta amanhã, Tânia, e é um retorno de uma referência técnica do São Paulo, que desde que voltou ao clube paulista tem tido muitos problemas com lesões, teve uma lesão muito grave esse ano no tendão de Aquiles, que é até uma lesão rara, né, no futebol. A gente vê em mais outros esportes, vê no futebol americano, no basquete, no futebol é raro a gente ver jogadores tendo rompimento de tendão de Aquiles. O Lucas não joga desde o começo da temporada, fez um período longo aí de recuperação, que é o padrão mesmo, mas voltou aí a fazer transição física já nos últimos meses e agora está relacionado para essa partida contra o Vitória. São Paulo abre essa próxima rodada, né? A gente falei do jogo do Palmeiras, dessa última rodada que terminou ontem. Amanhã já começa mais uma rodada do Campeonato Brasileiro, com dois jogos no sábado. Vasco e Remo às 6 horas da tarde, o São Paulo contra o Vitória às 9 horas da noite. O São Paulo tem esse retorno do Lucas após aí quase 6 meses fora dos gramados, até mais, na verdade. E o São Paulo vai ter outros retornos importantes também, principalmente do goleiro Rafael, que ficou fora dos dois últimos jogos do Tricolor Paulista por conta de dores na coluna lombar. Rafael está de volta, vai ser titular. O Coronel tinha sido titular nos últimos jogos contra o Santos e contra o Cruzeiro. O Rafael assume de volta a meta do São Paulo. Lateral esquerdo, Iago, que também não jogou o último jogo por conta de uma lesão no adutor direito, pode ser novidade também. Por outro lado, São Paulo tem mais uma nova lesão. Ferreirinha está fora da partida. Falei do Vasco, que joga contra o Remo. Tem notícia importante do Vasco de hoje também. O Vasco conseguiu a liberação para jogar a semifinal da Copa Sul-Americana contra o Boca Juniors no Maracanã. Foi uma briga longa, uma briga grande aí com o consórcio que administra o Maracanã, que é composto por Flamengo e Fluminense, mas o Vasco conseguiu uma vitória na justiça hoje, que autorizou o Cruz Maltino a mandar o jogo contra o Boca Juniors no Maracanã. E esse empecilho, essa briga toda, Tânia, acontece porque a Conmebol tem uma regra que ela é muito esdrúxula, é muito difícil da gente entender, mas ela tem uma regra de capacidade, né? Tem um limite mínimo de capacidade dos estádios nas fases de mata-mata das competições continentais, e é muito comum a gente ver as equipes não podendo jogar nos seus estádios, nas suas casas, nesses jogos de mata-mata por conta dessas regras de capacidade dos estádios. Então é o caso do Vasco, que não poderia jogar em São Januário a semifinal de Copa Sul-Americana por conta dessa regra da Conmebol. A segunda opção, óbvia, é o Maracanã. O consórcio que administra o estádio não quis inicialmente liberar, o Vasco foi na justiça, brigou já há bastante tempo, conseguiu uma liminar que liberou o estádio para o Vasco, e a Conmebol, inclusive, já oficializou a partida no Maracanã, então já está tudo certo, o Vasco vai conseguir sim jogar o jogo no dia 20 de outubro, às 9h30 da noite, no Maracanã, o jogo de volta aí da semifinal da Copa Sul-Americana. Vasco e Boca Juniors vai ser no Maracanã, confirmado. Antes disso, Vasco tem esse compromisso amanhã, 6 horas da tarde, contra o Remo. E para a gente fechar essa 30ª rodada, Tânia, falei de Palmeiras e Corinthians, mas é uma rodada de clássicos no geral do Campeonato Brasileiro, né? A gente tem também amanhã, além do derby paulista, a gente tem Fla-Flu, tem Flamengo e Fluminense no Maracanã, mesmo horário também, 5h30 da tarde. Então, se o Palmeiras vai jogar um clássico de olho na briga pelo título, o Flamengo também vai jogar contra o Fluminense, que aliás é o terceiro colocado do campeonato. Jogo importante também na briga pelo título, e temos também um Grenal. Grenal às 5h30 também, esse aí já muito mais impactante na briga contra o rebaixamento. O Inter, 17º colocado, primeiro dentro da zona com 31 pontos. O Grêmio, segundo dentro da zona, 18º com 30, como eu falei. Quem vencer pode sair da zona de rebaixamento, ou os dois podem também acabar empatando e aí se afundam ainda mais nessa briga. Os gaúchos têm sofrido muito nessa temporada. O Inter conseguiu uma vitória aí nessa volta da data FIFA sobre o Corinthians na estreia do Eduardo Batista, mas são duas equipes que têm sido muito pouco consistentes nessa temporada e que me parece que vão brigar até o fim para não cair, e tem clássico decisivo nesse domingo, Tânia.
0: Muito bom, fim de semana de muito clássico, muita rivalidade. E muito trabalho, né, André Neto, para a equipe de esportes da CBN, sempre com muito brilho.
3: Sempre, Tânia. Estaremos ligados aqui para as transmissões de Vasco e Remo, São Paulo e Vitória. Domingo tem Atlético Mineiro e Santos, também com transmissão aqui para São Paulo, parte da rede. Os clássicos, né? Fla-Flu, Fluminense, o derby entre Palmeiras e Corinthians também com transmissão aqui. E a gente tem rodada na segunda-feira também. Essa rodada termina só na segunda-feira, são 3 jogos na segunda-feira, feriado, né? Feriado. Aí a CBF aproveitou para marcar alguns joguinhos. Botafogo, por exemplo, vai jogar com Coritiba 4 horas da tarde também. Terá transmissão do Futebol Globo CBN para o Rio de Janeiro e parte da rede. Muito trabalho, mas sempre com muito prazer, né, Tânia? Para a gente fazer esses clássicos, essa reta final de temporada, é sempre muito legal da gente contar as histórias aqui na CBN.
0: É isso, a equipe de esportes da CBN é maravilhosa. André Neto, volte sempre, viu? Bom trabalho no fim de semana e bom feriado. Beijo.
3: Beijo, Tânia. Obrigado, bom trabalho para você, bom programa.
0: Obrigada. Hoje o nosso quadro... André Neto! Também tem vinheta. Todo mundo tem vinheta, hein? Sucesso essa equipe de esportes. Bom, André Neto nos atualizando aqui sobre o Campeonato Brasileiro. Depois que nós ficamos, o quê? 3 semanas praticamente sem Campeonato Brasileiro, né? Porque aí tinha a Copa do Brasil e depois veio data FIFA. Agora voltou com tudo, cheio de clássicos. Agora são 10 horas e 46 minutos.
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1: A inflação ganhou força em setembro, com pressão da conta de luz, dos alimentos e dos combustíveis. Os dados foram divulgados hoje pelo IBGE e mostram alta de 0,82% no mês. Com isso, o IPCA volta a ficar acima da meta estabelecida pelo governo de 3%, com tolerância de até 4,5%.
2: A inflação oficial voltou a subir em setembro e ficou em 0,82%, a maior alta desde março. Em agosto, o país havia registrado uma deflação de 0,32%. A conta de luz foi o item que mais pesou sozinho no resultado e ficou quase 8% mais cara. Em setembro do ano passado, o IPCA tinha subido 0,48%. De janeiro a setembro deste ano, a inflação acumula 3,95% e nos últimos 12 meses, 4,58%. Com isso, o índice volta a ficar acima da meta estabelecida pelo governo, que é de 3%, com margem de tolerância de até 4,5%. Em agosto, o acumulado em 12 meses estava em 4,22%. André Brás, economista do FGV Ibre, explicou à CBN que a alta da energia já era esperada com o fim do bônus de Itaipu, que reduziu as contas em agosto.
3: A gente vê que a energia elétrica, né, não teve em setembro o bônus de Itaipu, que era prometido só para agosto mesmo. Então, sem o bônus, o valor do kilowatt voltou ao normal e a tarifa subiu. Isso já era um efeito esperado, mas importante para justificar uma parte da aceleração de agosto para setembro.
2: Após 3 meses seguidos de queda, os preços dos alimentos e bebidas voltaram a subir. Os produtos consumidos em casa ficaram 0,96% mais caros. O tomate subiu mais de 37% e a batata inglesa 24%. Também estão com preços mais elevados a cebola, o arroz e as carnes. No grupo de transportes pesaram os combustíveis e principalmente as passagens aéreas, que subiram quase 10%. André Brás destacou que esses aumentos também ajudaram a levar o IPCA de setembro para um resultado acima do esperado.
3: A sazonalidade está nos grandes vilões da alimentação, né? A gente viu que batata, cebola, tomate subiram muito no mês. E, por fim, transportes, né? Lá, passagem aérea e todos os combustíveis, né? Gasolina, diesel, etanol, ficaram mais caros. Então, isso também cria uma pressão ainda maior sobre o IPCA de setembro.
2: Entre as áreas pesquisadas pelo IBGE, Vitória, no Espírito Santo, teve a maior inflação de setembro, de 1,08%. Do Rio de Janeiro, Gabriel Freitas.
1: O governo federal anunciou um pacote de medidas para tentar frear a alta dos combustíveis. As ações incluem redução de impostos e ampliação de subsídios, com custo de cerca de R$5 bilhões, além da liberação de outros R$7,5 bilhões para financiar o setor.
4: O governo federal anunciou nesta sexta-feira, restando 16 dias para o segundo turno das eleições, um pacote de medidas para tentar conter a alta dos combustíveis no Brasil. As ações incluem a ampliação da desoneração de impostos federais sobre a gasolina, a manutenção de benefícios fiscais para o etanol e o reforço dos subsídios ao diesel. Ao todo, o pacote custa cerca de R$5,2 bilhões aos cofres públicos. Além disso, uma medida provisória libera mais R$7,5 bilhões para financiar programas de apoio à produção e à importação de combustíveis. A iniciativa busca reduzir os efeitos da alta internacional do petróleo, influenciada pelos conflitos no Oriente Médio, sobre os preços praticados no mercado brasileiro. O aumento dos combustíveis tem pressionado a inflação e elevado os custos do transporte e da distribuição de mercadorias. Entre as principais medidas está a ampliação da redução de tributos federais sobre a gasolina. O benefício, que representava 63 centavos por litro, passou para 89 centavos por litro, com a suspensão temporária das cobranças de PIS, COFINS e da CID. A desoneração tem validade inicial de 30 dias, com possibilidade de prorrogação. O pacote também mantém a desoneração do etanol hidratado, com redução tributária de 19 centavos por litro, e amplia a subvenção econômica destinada a produtores e cooperativas do biocombustível para 43 centavos por litro. No caso do diesel, o governo autorizou uma subvenção adicional de R$ 1,40 por litro para importadores do combustível rodoviário. O valor se soma ao benefício anterior de R$ 2,12 por litro, elevando o apoio total para R$ 3,52 por litro. O ministro da Fazenda, Dário Durigan, evitou dizer quando os preços devem cair nas bombas, mas explicou que o governo vai fiscalizar a redução para o consumidor final.
5: Não tem uma expectativa taxativa de redução de preço num determinado valor, mas sim há uma expectativa em especial com relação à gasolina, como teve um aumento desde o início da guerra, então tem vários marcos temporais que a gente foi considerando. Há uma expectativa, sim, que com essa nova medida haja uma redução do valor na bomba para os consumidores. O que a ANP, junto com a Senacom, tem feito é ir mudando e aperfeiçoando o modelo de fiscalização para que a gente, de fato, apure o que é margem indevida.
4: Em setembro, o grupo dos combustíveis registrou uma alta de 1,41%. No mesmo período, o etanol subiu 3,16%, o diesel aumentou 1,69% e a gasolina ficou 1,21% mais cara. Os dados mostram que as medidas de subsídio adotadas anteriormente não impediram novos reajustes no mercado brasileiro. De Brasília, Felipe Igreja.
1: A Polícia Federal abriu um inquérito para investigar ameaças de morte e de estupro contra a deputada federal eleita pelo PT em Minas Gerais, Ana Elisa Santos Silva. A investigação atende a um pedido do Ministério da Justiça. A parlamentar desativou a conta no X e negou a autoria de publicações antigas que circularam na internet. Em coletiva, Ana Elisa afirmou que o caso não deve afetar a campanha de Lula no segundo turno.
6: Perfis de oposição, como o do deputado Nicolas Ferreira, do PL, passaram a divulgar capturas de telas de conteúdos falsamente atribuídos a Ana Elisa, com frases defendendo que Lula deveria fechar igrejas e queimar a bancada evangélica, entre outras declarações ofensivas aos evangélicos. Em coletiva de imprensa, nesta tarde em Belo Horizonte, a deputada eleita afirmou que os ataques mais recentes já são investigados pela PF e disse que a repercussão das publicações não deve impactar a campanha de Lula.
7: Olha, nós enquanto pessoas negras estamos sofrendo todo que é tipo de ataque a todo momento. Então eu acredito que a nossa resistência, ela é na Câmara, ela é no trabalho CLT, ela é em casa, ela é nas redes sociais, ela é em todos os lugares. Então eu acredito que, infelizmente, socialmente falando, nós somos formados a aguentar toda e qualquer coisa. A Polícia Federal, neste momento, está abrindo a investigação, abriu a investigação sobre esses perfis e já tomou todas as providências cabíveis ao órgão competente.
6: A conta de Ana Elisa foi desativada na noite de quinta-feira. Nas redes sociais, a deputada eleita negou a autoria das publicações e disse que a decisão foi tomada em conjunto com sua equipe, após o aumento dos ataques. Segundo ela, as ameaças chegavam a cada 2 minutos. O caso ganhou repercussão também por envolver a nova integrante da estratégia eleitoral de Lula nas redes sociais. Ana Elisa participou de reuniões em Brasília nesta semana para discutir a atuação do petista na internet durante o segundo turno. Ana Elisa já havia denunciado ameaças de morte, estupro e ataques racistas durante a campanha eleitoral e registrado ocorrência na Polícia Civil de Minas Gerais, que investiga o caso. No pedido encaminhado à PF nesta sexta-feira, o Ministério da Justiça também solicitou providências junto às plataformas X e Meta para interromper as práticas denunciadas e identificar os responsáveis. Procurado pela CBN, Nicolas Ferreira não se manifestou sobre o caso. Com colaboração de Débora Costa, de Brasília, Igor Cardim.
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0: Sexta-feira, 9 de outubro de 2026. Uma nova pesquisa Datafolha mostra que 43% dos eleitores brasileiros esperam que a vida fique igual caso o presidente Lula vença o segundo turno da eleição presidencial. Já em um cenário de vitória de Flávio Bolsonaro do PL, o eleitorado se divide. 36% acham que a vida vai melhorar e 35% acreditam que vai piorar. A pesquisa foi contratada pela TV Globo e pela Folha de São Paulo. Foram ouvidas mais de 2.500 pessoas com 16 anos ou mais, nos dias 6 e 7 de outubro. A margem de erro é de 2 pontos percentuais para mais ou para menos. O levantamento foi registrado na Justiça Eleitoral sob o código BR-02949-2026. O faturamento do turismo no Brasil bateu recorde, pode chegar a 300 bilhões de reais em 2026. Segundo estimativa da Fecomércio de São Paulo, o setor movimentou 168 bilhões e 800 milhões de reais entre janeiro e julho. É a maior cifra já registrada para esses 7 meses. Representantes da ONU, chanceleres de países europeus e outras autoridades mundiais criticaram as sanções do presidente norte-americano Donald Trump ao Tribunal Penal Internacional. O anúncio do republicano ocorreu horas depois de a ex-juíza da corte, Navi Pillay, ter sido anunciada como vencedora do Nobel da Paz. Segundo o secretário de Estado americano, Marco Rubio, o objetivo é impedir que a corte processe cidadãos dos Estados Unidos e restrinja recursos financeiros. Horário de Brasília, agora 11 horas e 2 minutos.
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0: Olá, boa noite. Bem-vindos à última hora do CBN Noite Total desta sexta-feira com a Karina Almeida aqui na produção e os trabalhos técnicos do Henrique Dias. Vamos juntos? Até a meia-noite, movimentando aqui os nossos repórteres. Hoje tem bastante notícia, hein? Considerando que é uma sexta-feira, em geral, eu não sei mais, viu? Porque as coisas andam um pouquinho fora do eixo. Mas, assim, tradicionalmente, as sextas-feiras costuma ser mais tranquila. Mas estamos aí num período também pré-eleitoral, muito noticiário, muita coisa acontecendo. Vamos juntos, então, com muita informação aqui dos nossos repórteres e as nossas transmissões. No Radinho, nosso querido Radinho, estamos em toda a nossa rede com transmissão no rádio e também pelos nossos canais digitais. Dá para acompanhar no nosso canal no YouTube. Procure lá, Rádio CBN, aí, ó. O HD já mandou o sinalzinho que é para, se você estiver no YouTube, dar uma curtida aqui no nosso vídeo. Muito obrigada, dá engajamento aqui para gente. No YouTube Rádio CBN, então, tem a transmissão ao vivo, tem o chat dos ouvintes também, que ficam interagindo, comentando o noticiário, conversando entre si, entre os ouvintes. Eu fico de olho aqui no que vocês vão dizendo. Também dá para acompanhar pelo site da CBN, pelo aplicativo da CBN e pelo Globoplay, pelas transmissões ao vivo do Globoplay. Vamos lá. Após o Prêmio Nobel da Paz ser entregue a uma ex-juíza do Tribunal Penal Internacional, o governo dos Estados Unidos impôs novas sanções ao mesmo Tribunal Penal Internacional. O alto comissário da ONU para os Direitos Humanos classificou a medida como inaceitável. A nova ofensiva foi anunciada pelo secretário de Estado americano Marco Rubio e representa uma escalada na tentativa da Casa Branca de restringir a atuação da corte.
2: O governo do presidente Donald Trump impôs as sanções ao Tribunal Penal Internacional horas depois de uma das ex-juízas, Navi Pillay, ser anunciada como a vencedora do Prêmio Nobel da Paz de 2026. O secretário de Estado americano, Marco Rubio, anunciou que Washington vai proibir transações com a corte. O Tribunal Penal Internacional é sediado na Holanda e foi fundado em 2002 para julgar crimes de guerra, crimes contra a humanidade e genocídios. Ele conta com 125 países como Estados-membros, incluindo todos os países da União Europeia e todos os membros da Aliança da OTAN, com exceção dos Estados Unidos e da Turquia. A jurista sul-africana alfinetou o presidente Donald Trump depois de ter vencido o Nobel da Paz. Depois de ser ovacionada no Palácio de Justiça de Nuremberg, na Alemanha, Pillay brincou que, se fosse mais aplaudida, talvez dividiria o prêmio com Trump. A fala faz referência à vencedora do Nobel da Paz do ano passado, a venezuelana Maria Corina Machado, que entregou a medalha a Trump durante uma reunião na Casa Branca em janeiro. Machado dedicou o prêmio ao republicano, de quem é aliada. Mais tarde, a sul-africana voltou a fazer referência ao presidente norte-americano, ao criticar países que têm atacado o Tribunal Penal Internacional, alvo constante do governo do republicano. O comitê justificou a escolha do prêmio pela coragem e integridade de Pillay, na atuação jurídica e esforços para promover a paz e o direito internacional. A jurista contou que foi surpreendida com o prêmio.
3: Meu trabalho mais recente foi a apresentação de um relatório sobre Gaza, identificando o que está acontecendo lá como genocídio. O prêmio me homenageou pela minha coragem. E vocês podem imaginar como fiquei surpresa. Porque seria preciso coragem para dizer a verdade. Você interpreta a lei, examina todos os fatos. Trata-se de uma tomada de decisão imparcial.
2: Pillay tem 85 anos e é ex-chefe dos direitos humanos da ONU. Ela foi a primeira mulher não branca na Suprema Corte da África do Sul, passou a vida dentro de tribunais e ainda hoje atua como juíza na Corte Internacional de Justiça, no caso em que Mianmar é acusado de genocídio. Ela atuou em papéis importantes, como a garantia de que Nelson Mandela tivesse um advogado. Pillay também julgou o genocídio em Ruanda, além de ter presidido o comitê contratado pela ONU, que determinou que Israel cometeu genocídio na Faixa de Gaza. De São Paulo, Ana Luísa Bessa.
0: Um terremoto de magnitude 7,7 atingiu o Panamá hoje. Esse foi o terceiro terremoto em grande escala a atingir a América Latina este ano. O governo local precisou ativar protocolos de emergência e esvaziou prédios no país inteiro. Aulas e transporte público também foram suspensos após o abalo.
4: Um forte terremoto de magnitude 7,7 atingiu o Panamá e provocou pânico em várias regiões do país. O tremor teve epicentro em terra na região de Quebro, a uma profundidade de 12 quilômetros. A distância é considerada rasa, o que aumenta a intensidade do abalo na superfície. Em Penonomé, uma das cidades mais atingidas, a torre de uma igreja desabou parcialmente e parte de um hotel colapsou. Os danos à infraestrutura também provocaram a interrupção no fornecimento de energia elétrica em 6 províncias panamenhas. Um alerta de tsunami chegou a ser emitido pelo Sistema de Monitoramento dos Estados Unidos, com risco de ondas de até 3 metros, mas o aviso foi retirado na sequência. Por precaução, o governo cancelou as aulas em todo o país e o sistema de transporte público suspendeu linhas de metrô na capital. O principal aeroporto internacional panamenho também chegou a interromper os voos temporariamente. Já na cidade de Colón, um incêndio atingiu instalações portuárias. Apesar dos impactos, as operações de navios no canal do Panamá seguiram normalmente após a ativação de protocolos de emergência e inspeção técnica. O presidente do país, José Raúl Mulino, afirmou que todo o governo foi mobilizado para assistência e pediu calma à população. O administrador de empresas brasileiro, Eduardo Gomes, estava com a esposa na praça de alimentação de um shopping na cidade do Panamá. Ele relata o momento em que a estrutura começou a tremer.
5: Daqui a pouco eu vi que começou a aumentar mais a vibração e aí eu comecei a ver que as pessoas começaram a correr. Eu olhei para o copo da minha mesa e o copo da minha mesa já estava chacoalhando, estava balançando a água do copo. Aí um casal, uma família que estava do meu lado já começou a pegar a criança dela, já começou a correr. Falei, nossa, um terremoto. Eu já peguei minha esposa, peguei no braço dela e saí correndo junto com o pessoal do shopping, aquela multidão correndo para a rua, né? A gente correndo para a rua também, pessoal caindo no chão, no meio do caminho.
4: O Sistema Nacional de Proteção Civil do Panamá orientou os moradores a manter distância de estruturas danificadas e acompanhar apenas as informações oficiais. Países próximos da América Central e do Sul também seguem monitorando os impactos e reflexos da atividade sísmica na região. Esse é o mais recente terremoto de grande magnitude a atingir a América Latina nesse ano. Em junho, dois tremores na Venezuela deixaram mais de 6.400 mortos. E em agosto, outro abalo na Colômbia provocou cerca de 300 mortes. Com a colaboração de Karen Lemos, de São Paulo, Nadédia Calado.
0: Dois acidentes aéreos deixaram 4 pessoas mortas em Minas Gerais nesta sexta-feira. O CENIPA vai investigar os casos. Um dos aviões levava 3 policiais militares e caiu próximo a um aeroporto no interior do estado.
6: 4 pessoas morreram em 2 acidentes aéreos em Minas Gerais nesta sexta-feira. Uma das ocorrências envolveu um avião da Polícia Militar de Minas que caiu próximo ao aeroporto regional do Vale do Aço, em Santana do Paraíso, no leste do estado, deixando 3 militares mortos. As vítimas foram identificadas como tenente-coronel Lucas Silvestre, a primeira-tenente Alice Almeida e a primeira-tenente Gabriela Emília Soares Lacerda Rezende. Segundo a PM, Gabriela foi a primeira mulher na corporação habilitada como piloto de aeronaves de asas fixas do Comando de Aviação do Estado e havia acabado de retornar de licença maternidade. Ela deixa 2 filhos pequenos. A aeronave acidentada é um Pegasus 17, avião bimotor turbo-hélice, usado para operações e em apoio ao transporte de órgãos junto ao MG Transplantes. A aeronave partiu do aeroporto da Pampulha, em Belo Horizonte. Em entrevista coletiva na capital mineira, o chefe de comunicação da PM, tenente-coronel Flávio Santiago, disse que o avião fazia um voo de rechecagem de habilitação. Ele afirmou que ainda não é possível dizer em que momento houve a queda.
7: É muito necessário. Todo processo de aeronáutico, ele necessita anualmente dessas checagens exatamente para que o piloto esteja habilitado a uma série de intempéries e também seja ratificada na habilitação deles esse processo e por conseguinte, possam operar normalmente. Isso é uma condição aeronáutica. A questão se estavam aterrissando ou decolando também vai ficar por conta da investigação.
6: Em nota, o governo de Minas lamentou a morte dos 3 oficiais e decretou luto de 3 dias no estado. O governador eleito, Cleitinho Azevedo, do Republicanos, também se solidarizou com as famílias das vítimas. Esse foi o segundo acidente aéreo registrado em Minas nesta sexta-feira, em um intervalo de 5 horas. No fim da manhã, um monomotor caiu no pátio de manutenção da estação São Gabriel do metrô, na região nordeste de BH. Com o choque, a aeronave se incendiou e o piloto morreu carbonizado. Os militares utilizaram uma espuma mecânica para combater as chamas que atingiram as asas da aeronave. O fogo não se espalhou para o galpão e nenhuma composição do metrô foi atingida. Ainda segundo o Corpo de Bombeiros, o avião teria sido visto voando baixo pela região quando estouros foram ouvidos partindo da aeronave, seguida de um rastro de fumaça. Em seguida, o monomotor caiu na área de manutenção do metrô. De acordo com a concessionária que administra o transporte público, havia cerca de 400 pessoas na estação no momento da queda, mas ninguém ficou ferido. O sistema também não foi impactado. A aeronave saiu do aeroporto da Pampulha e faria um pouso em Juatuba, na região metropolitana de Belo Horizonte. A Agência Nacional de Aviação Civil informou que o avião estava em situação regular. O CENIPA, Centro de Investigação e Prevenção de Acidentes Aeronáuticos, e a Polícia Civil de Minas vão investigar as causas dos 2 acidentes. De Belo Horizonte, Desirê Miranda.
0: A estiagem prolongada deixou comunidades sem água potável em Rondônia. a Marinha proibiu a navegação no Rio Madeira e reduziu a passagem de balsas de cargas à metade. Em Porto Velho, a prefeitura decretou situação de emergência. Cerca de 25 mil pessoas de comunidades ribeirinhas foram afetadas.
8: O verão amazônico, intensificado pelos efeitos do El Niño, tem agravado a estiagem em Rondônia. Em Porto Velho, a falta de água potável atinge comunidades ribeirinhas, onde poços estão secos ou apresentam problemas na qualidade da água, situação que levou a prefeitura a decretar emergência. Segundo o coronel Marcelo Duarte, diretor executivo da Defesa Civil de Porto Velho, cerca de 25 mil pessoas são afetadas pela estiagem em comunidades do Alto, Médio e Baixo Madeira.
9: 7.500 pessoas que foram afetadas, quase 25 mil pessoas, né? São 7.500 famílias, em torno de 25 mil pessoas, no Alto, no Médio e no Baixo Madeira. Por que que essas comunidades que estão afetadas entraram no decreto? Porque muitas precisam de poços e os poços estão apresentando problema no seu fornecimento de água. Ou estão secos ou apresentando uma turbidez muito elevada, um nível de ferro muito elevado.
8: Com o decreto, o município pode buscar apoio dos governos estadual e federal para ações emergenciais, como o fornecimento de água potável. Para quem vive às margens do Madeira, conseguir água para beber já faz parte da rotina de desafios. Na comunidade ribeirinha, onde vive a cerca de 12 quilômetros de Porto Velho, o agricultor Raimundo Lira dos Santos precisa buscar água potável na cidade para levar galões para abastecer.
10: A água potável aqui não é muito fácil para entrar. A gente sai da cidade, quando a gente vem da cidade segunda-feira, aí já bota 3, 4 galões no carro e já traz. Mas se não traz de lá, por aqui não tem.
8: Além da dificuldade para conseguir água, o calor intenso também prejudica o trabalho no campo. O agricultor Antônio Marques da Cruz conta que precisa interromper a lida ainda pela manhã e percebe mudanças na qualidade das frutas produzidas.
10: Muito quente mesmo, a gente sai cedinho até 9 horas. Depois das 9 não adianta você tentar, porque você vai desmaiar. Até as plantas estão sentindo o calor. Se vê o defeito das frutas, né? Sempre ela está com um defeito lá, não é mais que nem era de primeiro, não.
8: A estiagem também transformou a paisagem do Rio Madeira. Com o nível mais baixo, rochas e bancos de areia ficam expostos e dificultam a navegação. É possível caminhar por áreas que antes estavam cobertas por água. Segundo Luiz Alves, meteorologista do Centro Gestor Operacional do Sistema de Proteção da Amazônia, o CIPAM, o El Niño deve contribuir para manter as temperaturas acima do normal em Rondônia. A preocupação com os rios também se estende à próxima estação de seca, em 2027.
11: A gente acredita que para o final do ano, dezembro, janeiro, fevereiro, as chuvas devem ficar abaixo do normal na nossa área. Mas a nossa preocupação está na próxima estação seca de 2027, a depender de como vai ser o comportamento das chuvas nesse período do final de 2026 para início de 2027.
8: De Porto Velho, Fábio Diniz.
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1: A Defesa Civil disparou um alerta para os moradores de Manaus depois que a fumaça de queimadas voltou a encobrir a cidade pelo segundo dia consecutivo. A capital do Amazonas registrou novamente a pior qualidade do ar do Brasil. Por causa da poluição, a Universidade Federal do Amazonas e o Instituto Federal do Amazonas suspenderam atividades presenciais.
2: Manaus amanheceu nesta sexta-feira mais uma vez encoberta por uma densa camada de fumaça provocada por queimadas. Pelo segundo dia consecutivo, a capital amazonense registrou a pior qualidade do ar do Brasil, segundo a plataforma internacional IQAir. Às 5 horas da manhã, o índice de qualidade do ar chegou a 366, classificado como perigoso pela plataforma. Já o Sistema Eletrônico de Vigilância Ambiental da Universidade do Amazonas classificou a qualidade do ar como péssima durante a manhã. A Defesa Civil disparou um alerta nos celulares pedindo para que ninguém saia de casa sem máscara. As escolas municipais e estaduais fecharam e a prefeitura colocou a cidade em estado de atenção. A Universidade Federal e Estadual e o Instituto Federal também suspenderam as atividades presenciais para evitar exposição à fumaça tóxica. Essa fumaça não é provocada apenas por incêndios próximo a Manaus. Segundo o Instituto de Pesquisas Ambientais da Amazônia, parte dela tem origens em queimadas realizadas em municípios localizados à margem direita do rio Amazonas, como Altazes, Careiro e Careiro da Várzea, onde o uso do fogo é recorrente. Queimadas no Pará, nas regiões de Santarém e Itaituba, também contribuem para a fumaça que circula pelo Amazonas. Em setembro, o estado registrou 3.726 focos de calor, quase quatro vezes os 942 do mesmo mês de 2025. O comandante do Corpo de Bombeiros do Amazonas, Orleilson Muniz, disse que aguarda o reforço solicitado ao governo federal.
3: Desde o ano de 2024, quando tivemos uma situação semelhante, nós solicitamos apoio. E novamente solicitamos apoio para recebermos, né, aporte, principalmente de aeronaves de combate a incêndio, mas não tivemos retorno ainda do governo federal. Saliento que grande parte desses focos de calor que foi mostrado aqui e dos focos de queimada, eles também estão em área de responsabilidade do governo federal. Portanto, e eu reforço que essa resposta é uma resposta de todos.
2: O Ministério do Meio Ambiente disse por meio de nota que o governo federal mantém operações de combate aos incêndios florestais e que o Centro Integrado Multiagência de Coordenação Operacional Federal, que é coordenado pelo IBAMA, articula continuamente as ações federais de prevenção, monitoramento e combate aos incêndios florestais. O governo do Amazonas informou que está proibido o uso do fogo em todo o território amazonense por 120 dias, segundo um decreto publicado em setembro, com exceções previstas na legislação. De Manaus, Nicole Gomes.
1: O governo vai realizar investimento de 40 milhões de reais para a compra de novos equipamentos de

0: Veiga. A ministra Luciana Santos esteve na universidade na manhã desta sexta-feira e afirmou que os recursos serão destinados à reposição dos equipamentos dos laboratórios atingidos pelo fogo. O anúncio se soma à visita do ministro da Educação, Leonardo Barchini, realizada na quinta-feira. Na ocasião, ele anunciou 28 milhões de reais para a construção de um novo prédio, com cerca de 7 mil metros quadrados, mais que o dobro da estrutura destruída. A previsão é de que as obras comecem em aproximadamente 30 dias após a conclusão da perícia e das investigações. Segundo o governo federal, as bolsas de mestrado, doutorado e pós-doutorado serão mantidas e os prazos dos estudantes poderão ser estendidos. Também está previsto o encaminhamento de pesquisadores para outras instituições para evitar a interrupção dos trabalhos. O incêndio atingiu laboratórios que abrigavam cerca de 200 dissertações e teses em andamento. A universidade estima que os prejuízos possam ultrapassar os 100 milhões de reais. A Polícia Federal investiga as causas do incêndio e apura possíveis relações com as ameaças feitas à universidade e a estudantes. Até agora, não há confirmação dessa ligação. Do Recife, Rivaldo Júnior.
1: A segunda das 14 procissões oficiais do Círio de Nazaré 2026, o traslado para Ananindeua e Marituba, no Pará, ocorreu hoje. A procissão durou mais de 10 horas. A berlinda com a imagem de Nossa Senhora levou milhares de pessoas às ruas da região metropolitana da capital paraense.
2: Belém vive um mar de gente movido pela fé. O Círio de Nazaré reuniu mais de 1,5 milhão de pessoas nesta sexta-feira. Foram 58 quilômetros de percurso em uma romaria que durou 10 horas em Belém e região metropolitana. A imagem peregrina de Nossa Senhora de Nazaré mobiliza devotos que acompanham a procissão de diferentes formas. Há quem prefira observar a passagem da santa, quem pedale, quem camine e até quem corra ao lado da romaria. É o caso da devota Maria Júlia Dias, que participou da procissão correndo ao lado de um grupo de 5 mulheres. Para ela, o momento é de agradecer pelas graças alcançadas depois de enfrentar problemas de saúde na semana da procissão.
3: Eu acho que é a força, a fé que faz a gente ir, porque até ontem eu estava me sentindo muito mal, né? Eu pedi tanto para ela me dar força para mim hoje na corrida, né? E eu participo do domingo também, né? Romaria mesmo, Círio, é o domingo, né? E eu pedi muito pra ela e hoje eu tô aqui. Ontem eu tava muito mal e hoje eu tô aqui com ela. A gente passa um ano sem se encontrar e este ano a gente se encontrou de novo na corrida.
2: Declarada padroeira dos paraenses e rainha da Amazônia, Nossa Senhora de Nazaré recebe honras de chefe de Estado previstas em decreto estadual. Uma demonstração de dimensão cultural e religiosa para que a festa representa para o povo paraense. A multidão impressiona até mesmo quem está acostumado a vivenciar o Círio de perto. Para Antônio Souza, coordenador do Círio 2026, a Romaria é a expressão de um verdadeiro mar de fé e devoção.
4: Onde que a gente vai botar tanta gente? Não, já não sabe onde botar, né? Onde ele está parando. O pessoal pergunta por que o Círio é diferente. O Círio diferente é isso, todo ano é diferente. Hoje a gente vê as manifestações, são muito maiores do que no ano passado. Eu digo, onde que nós vamos botar tanta gente? Vai chegar um dia que nós vamos ter mais espaço. É uma alegria muito grande, o povo na rua feliz, fazendo homenagem à Nossa Senhora, tudo correndo maravilhosamente bem, sem nenhum problema. Está tudo na mão de Deus aí, tudo preparado para dar certo.
2: E a maratona de fé do Círio de Nazaré está apenas começando. Neste sábado, serão realizadas 4 romarias. No domingo, a expectativa é de mais de 2 milhões e 600 mil pessoas participem da grande procissão do Círio. Uma tradição com mais de 2 séculos de história que renova em Belém a fé, a esperança e a devoção de milhões de fiéis. De Belém, Diego Beckmann.
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0: Moedas, a quem divulgar conteúdo em defesa aberta do voto em Flávio Bolsonaro na disputa pela presidência da República. Batizado de Brasil 22 Token, o site também promete ajudar crianças de Uganda e foi lançado na terça-feira, segundo a Folha de São Paulo. A ministra Estela Aranha atendeu a um pedido da coligação do presidente Lula do PT e determinou a suspensão imediata do site e o fim da distribuição dos tokens. Ela também ordenou a remoção de conteúdos nas redes sociais e a preservação das postagens e dos dados dos envolvidos. A decisão incluiu ainda a quebra do sigilo dos dados cadastrais das contas de onde partiram as criptomoedas. Ladrões mascarados roubaram 30 mil garrafas de vinho na Toscana, na Itália. As bebidas, avaliadas em cerca de 5 milhões de euros, o equivalente a 28 milhões de reais, pertenciam à renomada Marchese Antinori, considerada uma das maiores vinícolas familiares italianas. As informações foram divulgadas pela própria empresa. O vice-presidente dos Estados Unidos, J.D. Vance, diz que não sabe se realmente vai acontecer a transmissão ao vivo da execução do ex-militar, que matou 13 pessoas em uma base no Texas em 2009. A ONU denunciou como forma de tortura a decisão dos Estados Unidos de transmitir a morte ao vivo e afirmou que a atitude equivale a uma execução pública, o que viola a proibição de tratamentos desumanos. Horário de Brasília, agora 11 horas e 33 minutos.
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0: Agora é hora da nossa entrevista. Nós estamos com Maria Paula Teperino. Ela é mestre em psicanálise, graduada em psicologia e direito, procuradora federal aposentada, pessoa com deficiência física desde a infância, e ela está lançando o livro Não Desvie o Olhar, a invisibilização das pessoas com deficiência sob o ponto de vista da psicanálise. O livro que sai pela editora Apris. Maria Paula Teperino, bem-vinda. Boa noite.
2: Obrigada.
0: Bom, vamos lá. O livro é resultado da pesquisa de mestrado da Maria Paula na área da psicanálise. Antes de falarmos da pesquisa, dos achados da pesquisa, eu queria começar falando justamente sobre a sua motivação, né? Você parte da sua própria vivência, de uma inquietação pessoal sua, Maria Paula. Conta pra gente.
2: É, eu sou uma pessoa com deficiência desde 2 anos de idade. Eu fui acometida pelo vírus da poliomielite. E aí eu cresci, me tornei um sujeito, né, como a gente diz em psicanálise, já com uma deficiência. E o livro, eu falo um pouco dessa minha história, de quando eu era criança, como é que eu entrei na vida, no mundo. Depois eu fiz parte, tive o prazer, a honra de fazer parte da primeira geração de pessoas com deficiência, que começaram a lutar pelos direitos das pessoas com deficiência, e eu tinha uma grande inquietação. E aí é daí que surgiu o mestrado e depois o livro. Por que nós, pessoas com deficiência, conseguimos emplacar uma das melhores legislações, pelo menos que eu conheço do mundo ocidental, para garantir os nossos direitos, e eles não são colocados em prática? O que tinha atrás disso? Por que dessa invisibilização? Então, eu acho que várias áreas podem explicar, né? Mas eu sou uma psicanalista e aí quis pegar pelo ponto de vista da psicanálise.
0: E aí é muito interessante, é muito rico, né? Vamos ver se a gente consegue trocar em miúdos aqui, Maria Paula, que você traz no livro, né? Essa coisa do Bom, mas tá, antes de chegarmos na psicanálise, você como pessoa com deficiência, te incomodou essa coisa do olhar? E quando você fala assim no título, né, não desvie o olhar e chama atenção para a invisibilização das pessoas com deficiência, é literal? Assim, é o olhar mesmo, as pessoas olham e desviam, incomoda pessoalmente, é isso?
2: Sim, sim. É inconsciente, né? O sujeito não tem muita consciência disso. Sim. E eu acho que a capa reflete muito o que acontece. Porque as pessoas veem a cadeira, veem a deficiência, mas não veem a pessoa. É como se aquela pessoa, aquela demanda, não é que não existisse, mas se ele olha aquela demanda, ele olha que existe o que a gente chama em psicanálise de castração, né? Que somos todos castrados, porque todos nascemos, vamos adoecer em algum momento da vida, vamos envelhecer e vamos morrer, né? E a deficiência, ela meio que faz como um espelho. E algumas pessoas, mais outras menos, mas todas de uma maneira geral, porque eu sustento que o capacitismo é estrutural, as pessoas não querem ver, porque você não quer saber da morte, da castração, das doenças, do que limita o seu corpo. Uhum. Ninguém quer saber.
0: Incomoda, a gente nem se dá conta, mas...
2: Exatamente, exatamente.
0: Acessa um sentimento...
2: Um lugar, exatamente, um lugar, uma marca que o sujeito não quer muito bem, não quer olhar para isso, né? E aí o que acontece é que essas demandas todas ficam invisibilizadas. Se você pensar bem... Tudo de acessibilidade, das tecnologias assistivas, elas são muito boas para todo mundo. Um lugar com acessibilidade que eu entre bem com a minha cadeira de rodas, uma pessoa que não tem deficiência vai entrar também, até muito mais confortavelmente. Claro. Né? Essas tecnologias que agora a gente está na palma da nossa mão, no celular... que ou você grava uma mensagem com voz, ou você escreve, ou você tem imagem ou não tem, isso tudo foi criado pensando nas dificuldades das pessoas com deficiência. E isso ajuda todo mundo, né? Um lugar que você Sim. tenha que ler ao invés de falar, outro que você possa falar. Então, por que tanta barreira? Por que é tão difícil colocar pessoas com deficiência no mercado de trabalho? Nós estamos na base da pirâmide. 70% das pessoas com deficiência não tem o fundamental completo. Sabe lá o que é isso? Nós somos 14,3%. 14,3%. De pessoas no Brasil tem algum tipo de deficiência. Estima-se que no mundo inteiro nós sejamos 1 bilhão de pessoas. É muita gente.
0: E não tem acesso, né? E ficam... E é muito louca essa coisa da mobilidade, porque aí as pessoas não, né? Além de quando surgem, a gente desvia o olhar, não surgem, né? É mais difícil não. Sair de casa, vamos dizer assim, né?
2: Ah, sair de casa é sempre uma algo muito complexo, então. Não é fácil, né? Ainda mais quando as pessoas com deficiência estão na base da pirâmide, elas têm menos acesso a táxi, a Uber, enfim... E as ruas, as calçadas, é tudo muito difícil, o transporte público. E aí não se chegam às escolas, não se chegam às universidades e não se chega ao mercado de trabalho. Aí a gente vai falar, não, chega através das cotas, sim, que é super importante. E isso foi conquistado na Constituição de 88. Isso é muito importante. Todos os preceitos constitucionais constitucionais que estão na Constituição de 1988, eles foram regulamentados pela LBI, que é a Lei Brasileira de Inclusão, em 2015. Então, não tem justificativa plausível para que a inclusão não seja feita.
0: Sim, é interessante isso, né? Quando você fala de olhar, é não só aquele olhar do indivíduo para o outro indivíduo, mas o olhar da sociedade para incluir a pessoa com deficiência. E você está dizendo que, na verdade...
2: Às vezes tem um olhar curioso, né? Tem um olhar curioso.
0: Então, queria entender esse olhar. Porque, ó, por exemplo, o Josney fala assim, mas olhar demais é chato. O que é esse olhar demais olhar também, né? É um olhar de ficar reparando.
2: Mas esse olhar, ele faz parte. É impossível que, se você quer entrar na sociedade, se você quer ser aceito, se você quer ser incluído, esse olhar faz parte, é um olhar de curiosidade. Uhum. Mas uma coisa que acontecia, principalmente quando eu era pequena, muitos anos atrás, e que hoje eu acho que mudou e que é muito bom que tenha mudado, é porque as pessoas adultas falavam para as crianças, quando via uma pessoa com deficiência, não olha. Não aponta, isso é feio. Olha, se eu não posso olhar, se eu não posso perguntar, né? Se eu sou uma criança, sim, eu não posso olhar, eu não posso perguntar, aquilo deve ser terrível. Eu quero...
0: É um tabu, né?
2: Exatamente, exatamente. E o que a gente quer é que as pessoas olhem, que as pessoas perguntem, é claro, que tenham respeito pelo outro, isso é óbvio, né? Todo mundo quer respeito, mas a gente quer ser incluído, e para ser incluído tem que ser olhado, tem que ser visto, né?
0: Sim, e ainda que com estranhamento inicial?
2: Sim, pode ter, né? Pode ter um estranhamento inicial, é claro. Pode ter, mas faz parte, né? O nosso corpo é político, né? O corpo das pessoas com deficiência é um corpo político, porque ele tem que botar o tempo todo na roda, ele tem que não aceitar os nãos que chegam para poder continuar estarem vivendo.
0: Sim.
2: Né?
0: Você falou em demanda, né? Aquele corpo como uma demanda. Seria o quê? Uma demanda em que sentido?
2: Eu acho que quando eu falo demandas, eu falo das demandas das nossas demandas que estão contempladas, né, pelas leis, acesso a transporte público, aos prédios de uso público, às tecnologias. E quando eu falo de demanda, eu estou falando disso. Agora, se você tem uma cidade que ela cria barreiras, ela dificulta que as pessoas com deficiência possam acessá-las, é claro que essas pessoas, elas vão ficar meio naquele papel de quem precisa de ajuda. É aquele sujeito que está sempre precisando de ajuda. Agora, se você acessibiliza, se você faz uma cidade com o desenho universal, que é uma arquitetura para todos, as pessoas vão estar ali circulando, cada uma com o seu corpo.
0: Sim. Não tem uma hierarquia, né, de condições de circulação, né?
2: A hierarquia só existe porque as barreiras existem.
0: Claro.
2: Se as barreiras não existissem ou fossem atenuadas, elas também não existiriam.
0: Agora, Maria Paula, em termos assim, da acessibilidade, de repensar as cidades, os lugares públicos, que inclui tudo, né? Os prédios, enfim, tudo. Isso demanda uma mudança muito grande? Isso demanda muito custo?
2: Olha, se a gente tivesse começado em 1988, hoje isso aqui seria um paraíso, entendeu? O Brasil inteiro seria um paraíso. Mas países como os Estados Unidos, como o Canadá, como a Espanha, fizeram. Por que, que a gente não pode fazer? Pode, né? Se você constrói já com acessibilidade, o preço é praticamente o mesmo. Agora, se você tiver que acessibilizar depois, aí tem que mudar. Fica mais caro. Não, e essa cidade tem que ser para todos.
0: Tem que ser para todos. Não, e uma coisa que é uma coisa inacreditável, as calçadas.
2: Todas quebradas,
0: né? Não dá, eu fico imaginando como é que uma pessoa com uma cadeira de roda passa aqui. É, eu tenho a minha mãe está idosa e está com dificuldade de caminhar e tal. E é uma luta. Agora eu fico imaginando, se tivesse uma cadeira de roda, seria impossível sair com ela.
2: É muito complicado. Tem alguns lugares que são mais complicados, outros um pouco melhor, mas de uma maneira geral. E calçada é uma coisa muito boa, porque é bom que você estimule as pessoas a usarem menos carros, né? A poluir menos a cidade. Para isso é bom que elas possam caminhar. E caminhar com segurança. Sim. E hoje em dia as pessoas vivem levando tombo, mesmo jovens, sem nenhuma dificuldade de locomoção, né?
0: É porque também, pensando num bairro residencial, assim, as calçadas, elas priorizam a rampinha para os carros, né? Então é tudo meio inclinado.
2: Mas...
0: isso é um problema?
2: Pois é, porque sim, mas isso é porque a calçada está mal feita. Uma calçada bem feita, ela é reta, ela não é inclinada. A calçada tem que ser
0: reta. Mas mesmo com o carro, para entrar o carro?
2: Sim, ali faz o corte para o carro poder entrar.
0: Mas a calçada permanece reta, nossa.
2: A calçada Olha, eu andei em São Francisco com uma amiga minha, cadeirante também. Ela, na época, com uma cadeira motorizada e eu com uma cadeira manual. São Francisco, para quem não conhece, nos Estados Unidos, na Califórnia, é só ladeira. É um sobe e desce de ladeiras. E a gente andava. E entrava, era ladeira, a calçada... com aclives e declives, e você conseguir entrar nos prédios.
0: Nossa.
2: Então, pode.
0: Dá para fazer, né?
2: Dá. O homem chega à lua, a gente constrói pontes, a gente constrói rodovias, ferrovias. Não vai me dizer que não pode acessibilizar uma porta de um restaurante e uma calçada, entendeu?
0: É
2: porque não se quer ver.
0: Não se quer,
2: não é
0: nem se
2: não
0: quer
2: tem.
0: Parar para pensar, vamos fazer isso.
2: Exatamente.
0: Né?
2: E não se quer cumprir a legislação, porque isso não é concessão, né? Isso está na lei, a lei precisa ser cumprida.
0: Para começar. A Isaura Ferreira, ela é do Rio de Janeiro, ela diz aqui, no metrô do Rio fizeram elevadores especiais para cadeirantes, para substituir as escadas. E ela falou alguma coisa também de ônibus aqui. O acesso ao transporte público, como é que é?
2: Pois é, o metrô do Rio de Janeiro, quando ele foi inaugurado, logo no final dos anos 70, ele não previa acessibilidade. E eu era presidente do CVI, que era o Centro de Vida Independente do Rio de Janeiro, quando a gente ingressou com a ação contra o metrô. Ganhamos essa ação em 1997. Ano passado, eu fui convidada para ir na inauguração de um elevador aqui perto onde eu moro, que eles ainda estavam instalando.
0: Nossa.
2: E aí não basta... para você ver.
0: 10 anos.
2: Não, isso em 97 nós ganhamos a ação, entendeu? Então, para você ver a dificuldade. E não basta só botar o elevador, né? Você tem que fazer manutenção, você tem que garantir que a pessoa vai pegar o trem numa determinada estação e vai conseguir saltar na outra e vai ter elevador, tanto para entrar quanto para sair.
0: Então, aqui, ó, e o Cláudio André, ele também é do Rio, aqui sempre vejo cadeirantes nas ruas do Rio, com dificuldade para passar pelas calçadas, isso quando carros estão estacionados em lugares inapropriados. Ah, tem isso também, né? Às vezes o carro para e fecha. Nossa, e tem que mudar aqui, ônibus com elevador funciona bem, o Josney, mas aqui eu não sei de onde é o Josney, porque ele mandou mensagem.
2: É, ônibus. Às vezes ônibus é com elevador já é uma coisa em desuso, né? Não deveria mais ter, porque aquele equipamento é um equipamento complicado e tal. Os ônibus agora, eles são mais baixos. O BRT, eu acho que no Rio já está com esse tipo de ônibus. Ele é mais baixo, o piso dele é baixo. E aí ele tem uma rampa que sai, que fica muito mais fácil, manutenção muito melhor e tal. Mas ainda são poucos.
0: É. Bom, então, Maria Paula, você traz aqui no seu livro uma reflexão de que tem uma explicação psicanalística para o incômodo ao se deparar com corpos com deficiência, mas que a gente precisa superar esse incômodo, né? E tratarmos de todos, darmos um jeito de convivermos no mesmo espaço, né?
2: É, porque se você está incomodada com alguma coisa e que não é sua, né, do outro, é porque aquilo está batendo em algum ponto seu. É por isso que a gente vai fazer análise, né?
0: Sim.
2: A gente vai fazer análise porque está com sofrimento, alguma coisa ali não está funcionando bem. Então, eu acho que se as pessoas começam a saber disso, a terem mais consciência sobre isso, a falarem mais sobre o tema, talvez possam olhar com mais tranquilidade, né?
0: Interessante.
2: É isso que a gente espera.
0: Muito bacana. Essa reflexão está no livro que a Maria Paula Teperino está lançando, Não Desvie o Olhar, a invisibilização das pessoas com deficiência sob o ponto de vista da psicanálise. Maria Paula, muito obrigada, viu, pela entrevista. Foi um ótimo.
2: Obrigada,
0: papo.
2: Muito obrigada a você. Foi ótimo estar aqui. Muito obrigada,
0: beijo.
2: Viu? Tchau.
0: A Maria Paula Teperino, ela é mestre em psicanálise. Ela é graduada em psicologia e direito, inclusive ela é procuradora federal aposentada. Ela é uma mulher com deficiência física desde a infância. E ela contando que sempre a incomodou o fato de ser invisibilizada. E no sentido, assim, não só coletivo e tal, né, das questões públicas, mas literal, que as pessoas olham para a pessoa com deficiência e desviam o olhar. E aí ela foi para a psicanálise para entender, né? Por que isso? Por que o corpo com deficiência incomoda tanto? E aí, recorrendo a Freud, a Lacan e tal, ela tem uma explicação, né? Porque toca num ponto que é a castração, nas limitações próprias do ser humano e que expressas no corpo do outro, a gente acaba acessando em nós mesmos, né? E incomoda. Mas a gente precisa superar esse incômodo, né? Porque essas pessoas precisam conviver, obviamente.
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1: Vamos fechar o CBN Noite Total desta sexta-feira com a Karina Almeida na produção e os trabalhos técnicos do Henrique Dias.
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1: É isso, agora é fim de semana, feriado prolongado de Nossa Senhora Aparecida. Estarei em merecida folga. Vocês vão ficar na segunda-feira aqui no programa na companhia da Nadédia Calado. E a Karina Almeida estará aqui na produção. E o HD também. Então só eu que não estarei. Muito bom. Desejo a todos um ótimo fim de semana, um feriado lindo. Aproveitem bastante. Quem for folgar, quem for trabalhar, trabalha. Fazer o quê, né? É da vida. Um ótimo fim de semana, feriado então para todo mundo. Seja com folga ou seja trabalhando. Vem aí, Paulo Galvão.
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0: Sábado, 10 de outubro de 2026, o Tribunal Regional Eleitoral do Rio de Janeiro vai retotalizar os votos ao governo do estado em sessão que está marcada para hoje. A expectativa é de que, com isso, o candidato do PL, Douglas Ruas, seja considerado eleito em primeiro turno. A vitória de Ruas acontece após o Tribunal Superior Eleitoral anular os votos de Antony Garotinho, do Republicanos. A Polícia Militar do Sergipe afastou o sargento suspeito de atirar para cima em um ato pró-Lula em Aracaju. O evento era organizado pelo Diretório Central dos Estudantes. Os relatos apontam que o sargento Manuel Messias dos Santos apareceu em um veículo na porta da Universidade Federal de Sergipe, parou no local e fez um disparo. A arma foi recolhida e vai passar por perícia. No horário de Brasília, 12:02.
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2: Muito bom dia, você que está conosco aqui na CBN, em todo o Brasil, em diversas partes do mundo. Começa aqui o CBN Madrugada, hoje é sábado, dia 10 de outubro de 2026. E a gente abre o programa de hoje com uma conversa que tivemos esta semana com o professor Gilberto Braga, a reação inicial da Bolsa de Valores, do mercado financeiro, ao resultado do primeiro turno das eleições presidenciais. Gilberto, muito bom dia, tudo bem por aí?
3: Bom dia, tudo tranquilo, Paulo Henrique Galvão, e contigo, meu amigo.
2: Tudo bem, Gilberto. Bom, vamos falar aí da reação do mercado financeiro inicialmente, depois eu queria falar contigo sobre escala 6x1 também, que é algo que mexe muito, né, com a vida de brasileiros e tem a ver com a eleição também, né? Mas queria começar com a reação do mercado financeiro à vitória parcial do Flávio Bolsonaro nas eleições. As pesquisas indicavam ali um empate técnico, mas todas elas ali, praticamente todas, com uma pequena variação com o presidente Lula à frente. E acabou acontecendo que o Flávio Bolsonaro teve 2 milhões e 200 mil votos a mais nesse primeiro turno. No pregão de segunda-feira, o Ibovespa subiu 7,7%, algumas ações passaram de 20%, ações dos bancos subindo mais de 10%. E aí nesta terça-feira houve um pequeno recuo da Bolsa de 0,5%, mas a Bolsa se mantém aí num patamar de 205 mil pontos. O que explica essa euforia, hein, Gilberto?
3: É uma expectativa, né? A gente sempre tem conversado aqui no nosso bate-papo da madrugada que o mercado de capitais, o mercado acionário em particular, ele vive de antecipar os movimentos, né? Então as expectativas do que vai acontecer, essas expectativas influenciam a cotação da Bolsa de Valores, porque você compra ali o futuro e não o presente. E de alguma maneira, pela primeira vez, Flávio Bolsonaro vencendo Luiz Inácio Lula da Silva nas urnas, contrariando inclusive esses resultados das pesquisas, um movimento de última hora de voto útil, né? E não apenas a vitória do Flávio, mas com tudo que vem junto dele, né? Um Congresso mais conservador, mais azulado, mais à direita, possibilidades de você ter mudanças no marco jurídico, de revisões com relação a indicações ao Supremo Tribunal Federal e uma onda de projetos que estão tramitando e que poderão ser propostos, que fazem parte das pautas da direita e que de alguma maneira interessam ao empresariado e aos investidores. Isso tudo animou o mercado, mas principalmente, Galvão, a possibilidade de você ter um governo mais comprometido com equilíbrio fiscal e com menos gasto público, que é a ênfase do governo do Luiz Inácio Lula da Silva, e que agora sentiu o golpe, está tentando já trazer para o debate a possibilidade de indicar o Geraldo Alckmin, que é o seu vice-presidente e também candidato a vice, como um potencial ministro da Fazenda, para tentar acalmar a Faria Lima e o mercado de uma forma geral, para dizer que vai trazer uma pessoa mais moderada para controlar a chave do cofre e tentar reverter um pouco essa expectativa que se tem na área econômica, que foi uma campanha onde não se discutiu propostas para a economia, né? Então a polarização acabou que ofuscou tudo aquilo que se pretende fazer. Então a gente que escuta só bandeira, só brado e muito pouco de proposta de programa, né, Galvão?
2: É, nos parece, né, Gilberto, queria saber a sua opinião, que o presidente Lula está pagando o preço em relação a essa questão da fiscal, não só das falas, mas também dos atos, né? Porque os números mostram uma dívida bruta que subiu 10 pontos percentuais nos últimos anos, passando aí de 80% do PIB, o que o próprio governo, a gente lembra aí de uma reunião do Ministério da Fazenda no ano passado, que eles deixaram muito claro que se nada fosse feito, se não mudassem a direção, em 2027 a situação ia estar muito crítica. Então os dados mostram isso, questão fiscal muito preocupante, e também as falas do presidente, né? Quantas vezes a gente não ouviu o presidente falar que teto de gastos é estupidez, aquela ideia que vem desde a Dilma Rousseff de que gasto é vida, né? Na eleição a gente faz o diabo, quer dizer, a retórica também tem sido contra a responsabilidade fiscal. E agora, que eu enxergo aí é que está pagando esse preço aí, não é?
3: É, na área econômica sim, é óbvio que a gente não pode colocar na conta da economia todo o resultado do último domingo, né? Mas, de qualquer maneira, para uma boa parte do eleitorado, isso pesou e pode ter sido um dos divisores, digamos assim, de água entre votar para um lado ou votar para o outro, né? Então, para muita gente, o que importa é você ter comida na mesa e se a sua barriga está cheia ou vazia. Então, de alguma maneira, qual é o impacto que isso causa na sua vida? E muito desse impacto tem muito a ver com a sua situação econômica. Minha vida melhorou ou piorou? O que é que eu estou tendo de acesso, né? Então, de alguma forma, a austeridade fiscal, ela foi comprometida de maneira intencional. O governo acelerou os gastos todos, sobretudo no final da campanha. Ainda que a gente possa reconhecer que algumas medidas, elas são até alentadoras no sentido de aliviar algumas, digamos assim, alguns setores da sociedade brasileira, elas são inegavelmente, representam um aumento da despesa. Então, sem contrapartida de aumento de receita, dentro de uma jogada que tem um caráter benéfico, mas que indiscutivelmente também tem um caráter eleitoral, e isso tudo, de alguma maneira, está sendo analisado e pesa na hora de decidir o voto, seja para um lado, seja para o outro lado, né, Galvão? Então, o mercado fica atento a isso. A possibilidade de Flávio confirmar no segundo turno a presidência da República vai animar ainda mais os mercados. Existe uma possibilidade, uma aposta de que a Bolsa, com a vitória de Flávio, tenderá a subir mais e o dólar a cair mais, mas a gente tem que lembrar para o ouvinte do CBN Madrugada que nada está decidido. A diferença entre os dois, ela é relativamente pequena, sobretudo quando a gente pensa que são em torno de 3 milhões de votos, para falar números redondos, mas com 33 milhões de abstenção. Se a turma que deixou de votar conseguir ser motivada a comparecer e exercer o seu direito, o resultado se torna novamente imprevisível. A gente vai de novo para aquela área ali do empate técnico, sem saber o que vai acontecer. Então, são boas apostas e, de alguma maneira, tem que ficar atento para isso tudo, Galvão.
2: Sim. Para a gente fechar nosso papo, Gilberto, o presidente Lula está apostando aí que nas próximas semanas, nos próximos dias, a pauta da redução da jornada de trabalho vai andar lá no Congresso, no Senado, é o fim da escala 6x1. E o presidente acredita que isso possa gerar dividendos políticos. Nesta terça-feira disse, inclusive, né, que, segundo ele, as máscaras vão começar a cair, né, se a turma da oposição votar contra a escala 6-1. Queria saber a sua impressão, obviamente que aí entra um aspecto político também, né, se vai ser votado ou não, mas em que medida essa mudança pode realmente trazer benefícios aí, não só obviamente do ponto de vista político, mas da questão econômica mesmo, na vida das pessoas, né, e em relação à economia em geral, porque o setor produtivo tá gritando, né?
3: Bom, vamos lá. Primeiro, acho que tem um peso político neste momento maior do que o peso econômico, né? No curto prazo. Então, o governo Lula aposta em suas fichas. Davi Alcolumbre, que é o atual presidente do Congresso, ele dificilmente vai ser reeleito ano que vem com a composição que nós teremos no Congresso a partir de janeiro. Portanto, também para ele é uma espécie de última obra, né? Deixar um legado de aprovar um projeto importante. Se o presidente Lula conseguir que o Congresso aprove, vai ser uma vitória em tanto e vai render provavelmente um bom argumento nessa reta de segundo turno na campanha eleitoral. Por outro lado, é um risco também muito grande de não ser aprovado. E não ser aprovado não significa necessariamente que seja rejeitado. Basta que a oposição consiga esvaziar a vocação. Então, se não tiver aprovação, se de alguma maneira não se decoram para apreciar a matéria, como parece ser a estratégia da oposição, e o presidente Lula, junto com Galvão Alcolumbre, que perdeu a eleição no seu estado, no Amapá, não conseguiu fazer o governador, né, que era apoiado por ele, candidato à reeleição. Então, nós temos aí uma situação já de enfraquecimento político do atual presidente do Congresso, que se reaproximou do presidente da República, e se ele não conseguir entregar a aprovação da mudança na jornada de trabalho, vai ser mais uma derrota para o Lula nessa reta de segundo turno. Então, digamos assim, é um risco grande, não é garantido que vai ser aprovado. Por outro lado, é uma medida que tem impacto econômico, ainda está sendo discutido, que vem no bojo de uma reforma tributária que já está contratada, né, ela começa a ser implementada a partir de 2027, e que causam uma série de transtornos do ponto de vista dos custos empresariais, embora não se discuta que é uma medida importante e justa do ponto de vista do direito do trabalhador, do ponto de vista da qualidade de vida que pode se dar para uma parte da população, da massa trabalhadora que é submetida a esse tipo de jornada de trabalho, Galvão.
2: Muito bem, professor economista Gilberto Braga, valorizando seu bolso sempre aqui no CBN Madrugada. Gilberto, muito obrigado mais uma vez, uma ótima semana e até a próxima, hein?
3: Um abraço a todos e até semana que vem.
2: Espaço aberto aqui no CBN Madrugada para a Petra Chaves. Ela conversou com o Vitor Stinemann, que reflete sobre o significado de vício a partir de temas como as bets e experiências pessoais.
4: A cada semana, uma palavra é o nosso ponto de partida dessa conversa maravilhosa, que eu não vejo a hora de chegar. Uma palavra que pode surgir de uma notícia, de um livro, de uma frase, de uma experiência cotidiana. A origem dessa palavra sempre muda, mas o movimento dela permanece, que é partir de algo concreto do que acontece para abrir espaço numa reflexão maior sobre o nosso tempo, sobre nós mesmos. E para isso, semanalmente, eu conto com ele, nosso filósofo, analista, podcaster. Ele também está lá no queridinho Elefantes da Neblina. E nosso colunista do Revista CBN, Vitor Stinemann.
5: Oi, Petra. Tudo bom com você?
4: Ótimo.
5: Com saudades.
4: Eu também. Eu fico com saudade. Eu sou uma pessoa que sente saudade. E para essa semana, eu falo aqui no quadro, né, que foram várias os estímulos que fizeram a gente escolher essa palavra. Primeiro, a questão das bets, que foi o assunto, aqui a gente até falou, né, Vitor, O Marco Rudiger trouxe aqui mais de 30 milhões de menções a respeito desse assunto das bets. Eu também, há pouco tempo, li um livro da autora, da Elizabeth Gilbert, que foi aquela autora que escreveu Comer, Rezar e Amar. Eu gosto muito dela, né? E ela escreveu um livro muito profundo, falando sobre o último relacionamento dela, Todo o Caminho até o Rio. Me marcou muito aquele livro. Então, por conta aí desses vários estímulos, a nossa palavra de hoje para você, a palavra é vício.
5: E eu queria pegar uma carona no comentário da ouvinte e vamos tentar fazer uma leitura dessa palavra que seja terrivelmente humanista, por favor, que eu acho que ela tem toda a razão. Nós estamos precisando exatamente disso. Bom, para começar, vício na origem está relacionado com a ideia de defeito. E não significa necessariamente aquilo que a gente clinicamente entende como vício, que é adição, dependência química ou dependência neurológica, ou mesmo uma dependência psicológica. O que está na origem do termo vício, às vezes é simplesmente um vício de linguagem, às vezes é um vício de comportamento, um vício, você pode ser viciado em livros, você pode ter o péssimo hábito de interromper os outros quando os outros falam. De qualquer modo, eu acho que o mais interessante da gente olhar quando a gente pensa em vício é no vício como um mau hábito que você tem muita dificuldade de controlar. Quando nós olhamos a coisa desse ângulo, fica mais próximo de todos nós. E isso me parece a coisa mais útil e, portanto, mais terrivelmente humanista. Entender que o vício é uma possibilidade do humano, em maior ou menor grau, todos nós temos, pequenos ou não tão pequenos, vícios. E por que isso acontece? Eu acho que essa é a história mais interessante no começo. A gente tem falado muito de polaridades, né? Você gosta desse tema?
4: Gosto.
5: Para entender vício, a gente primeiro tem que lembrar do seguinte: a sua capacidade de sentir alguma coisa muito boa está sempre muito próxima da sua capacidade de sentir alguma coisa muito ruim. E quando você desenvolve um hábito que não é desejável e é difícil de controlar, essa experiência vai aumentando, vai ficando mais intensa e vai criando esse ciclo entre um polo e outro cada vez mais rápido, até que chega uma hora que você vive literalmente um curto-circuito. E no hábito, você começa a sentir que a satisfação que ele te dá e a dor que ele te provoca estão vindo juntas. Quando esse curto-circuito fica muito nítido, dá para dizer oficialmente que a gente está falando, na minha opinião, de um cenário de vício. Não importa de onde vem essa dependência. Ela realmente pode começar só de um mau hábito, mas ela é extremamente difícil de controlar. E é por isso, Petra, que eu acho que essa experiência acaba sendo, para a maior parte das pessoas, uma espécie de iniciação. E como tal, é algo muito importante. O que é uma iniciação? Iniciação é toda experiência que modifica a compreensão que você tem de você mesmo. Então você começa a se entender de uma maneira mais complexa e mais profunda do que você se entendia antes. Então, que iniciação o vício nos traz? O vício nos traz a iniciação de que não basta você reconhecer que alguma coisa te faz mal. Ainda assim, muitas vezes é extremamente difícil você parar de fazer aquilo que te faz mal. Então, não basta você saber o que é o certo e o que é errado. Existem forças, muitas vezes misteriosas dentro de você, que te empurram na direção de você fazer alguma coisa que você preferiria não fazer, que você sabe que não te faz bem, mas que estão lá atuando de uma maneira que, quando você vê, você está fazendo. Portanto, tem uma distância muito grande entre você saber de uma coisa, você querer mudar um comportamento e você conseguir mudar esse comportamento. E essa experiência é uma iniciação porque ela traz humildade, ela coloca você um pouco diante dos limites, muitas vezes, da sua autonomia, e faz com que seja muito mais difícil julgar o comportamento dos outros. Que eu acho uma coisa fundamental, porque nós temos um péssimo vício de julgar os outros muito superficialmente e muito impulsivamente. É muito fácil você falar do outro olhando de fora. Você nunca sabe que forças estão ali atuando para fazer com que ele haja do jeito que ele haja. Agora, por que o vício, em todas as suas formas, acaba sendo uma experiência tão difícil e tão melancólica? Porque, na verdade, tudo começa com o seguinte: o vício é uma repetição. E por trás dessa repetição, e olha, isso eu acho muito central, existe uma expectativa de você sentir uma felicidade, um prazer, uma plenitude, um preenchimento que você, no começo, você sentia. Mas que com a repetição, você vai perdendo a capacidade de sentir. Então tem um aspecto da vida que é bombástico. A satisfação e o prazer sofrem com a repetição. O sofrimento não. A dor não. Então, aquilo que no começo dava muita satisfação e dava muito prazer, à medida que vai se repetindo, você vai desenvolvendo uma tolerância, uma acomodação, você vai sentindo aquilo cada vez menos. Mas o outro lado do mau hábito, as consequências, os custos, não diminuem, ao contrário, só aumentam. Então, quando você vai vendo, o prazer que você tinha nas primeiras vezes já não é mais o mesmo. Mas o custo da repetição daquele hábito aumentou muito. Então, falando em termos de bet, a primeira vez que você jogou, você gastou um pouquinho. E você teve muita satisfação. Você vai nesse hábito, quando você vê, você não joga mais por prazer. Você já está naquela competência, naquela compulsão angustiada de tentar recuperar um pouquinho do que você perdeu. E a cada vez a dívida só fica maior. Então a parte dolorosa do processo só aumenta e a parte prazerosa do processo vai diminuindo quase a zero. Isso acontece com todos nós. Por quê? Porque nós nos guiamos muito por miragens de felicidade, miragens de satisfação. Então é quase como se a gente fizesse uma figura, uma imagem fixa na nossa cabeça e a gente vai atrás disso. Ao mesmo tempo que a verdadeira satisfação, o verdadeiro prazer, eles precisam mudar no tempo. Isso é uma coisa extremamente importante e que muitas vezes a gente se perde nela. Aquilo que no futuro vai te dar satisfação é muito diferente daquilo que você imagina hoje. Quando você imagina a satisfação, o prazer sempre do mesmo jeito, você, na verdade, está se deslocando do aqui e agora. Está se deslocando daquilo que realmente te alimenta nessa hora. Então, essa nossa capacidade de nos entregarmos tanto assim para essas miragens que nós mesmos criamos é um grande problema por trás dos vícios. E, na verdade, muita gente lucra com isso. Muita gente lucra porque vai vendendo para você a miragem, a fantasia de que se você conseguir isso agora, tudo vai mudar. Tudo vai ser maravilhoso. Você sabe, vou dizer um negócio, Petra. Por trás dessa miragem, às vezes tão dolorosa, existe até um anseio espiritual legítimo.
4: Sim.
5: Tá? Na espiritualidade, em todas as tradições, a gente aprende uma coisa. A gente aprende que existe a possibilidade de uma transformação quase instantânea, uma redenção, uma mudança, aquilo que em algumas tradições a gente chama até de uma metanoia, que é mudar a sua visão sobre as coisas, mudar quase de identidade de uma hora para outra. Isso pode acontecer. O problema é quando isso acaba inoculado numa experiência de vício. como se o vício fosse, em algum momento, te levar para uma redenção, para uma liberdade, para uma salvação, para uma vida muito melhor. Quem falou disso com muita genialidade foi o Dostoiévski. Eu recomendo para quem gosta de ler, um livro clássico dele se chama Justamente o Jogador. Uau. Né? E ele faz esse livro todo passar num lugar que chama Roletenburg, a cidade da roleta. E ele joga a roleta e a história dele é o cassino. E o que o Dostoiévski coloca muito é como, para ele, o jogo era uma forma de disputar com Deus. Como se ele estivesse obrigando ou tentando obrigar, desafiando Deus para que Deus o salvasse. Então era uma coisa para ele que não tinha nada a ver com o prazer mundano de jogar e não tinha nem nada a ver com quanto que ele estava ganhando, quanto que ele estava perdendo. É como se ele tivesse...

0: nos viciarmos, é entender com muita humildade que o caminho que leva até a felicidade é muito mais misterioso, muito mais fluido e muda momento a momento. Tudo aquilo que você faz repetidamente, compulsivamente, para tentar ser mais feliz, provavelmente é uma armadilha. Provavelmente é uma forma de você anestesiar alguma dor, alguma insatisfação, alguma frustração. Mas se você está fazendo isso de forma repetida, você só vai descobrir que com o tempo isso não vai te fazer mais tão bem. Você se sentir melhor, você crescer, você explorar os mistérios da vida é uma questão de você experimentar coisas novas, de você ser flexível, de você usar a imaginação de verdade e você escapar daquilo que até o Freud chamou de uma compulsão à repetição. Os nossos vícios sempre são uma prisão dessa repetição. E essa repetição, ela sempre nos leva para o mesmo lugar, nos deixa mais humildes, mas menos livres. E nós precisamos justamente dessa liberdade. Do contrário, vai ficar muito difícil a gente ser terrivelmente humano, como a nossa ouvinte tão bem colocou. Acho que é isso.
1: Vitor Stidmann, eu teria muita coisa para te perguntar, minha cabeça está aqui fervendo, mas eu não quero fazer pergunta. Eu vou parar por aqui para deixar os nossos ouvintes meditarem sobre tudo isso que você trouxe de forma tão brilhante, tão profunda, sobre a nossa palavra de hoje, que foi vício, algo assim terrivelmente humano. Querido, é à toa a saudade que eu tava do quadro. Beijo para você, boa
0: Beijo.
1: semana.
0: Tchau, querido.
1: 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Você pode não só reouvir a conversa com o Vitor Stidmann, mas também acompanhar, assistir, né, no YouTube da CBN. E o Vitor também sempre, né, já tem algumas pessoas adivinhando, né? Sim, o Vitor é também o podcaster do Elefantes na Neblina.
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sábado, 10 de outubro de 2026. O presidente do Senado, Davi Alcolumbre, incluiu na pauta da próxima quarta-feira a votação da PEC que prevê o fim da escala 6x1. A pauta prevê a última sessão para a discussão da proposta e a votação em primeiro turno do texto no plenário da Casa. Para ser aprovada, a proposta precisa contar com o apoio de 49 senadores. O governo do presidente Lula articula acelerar a votação da medida, enquanto a oposição tenta boicotar a votação para depois do resultado das eleições presidenciais. Uma pesquisa da Datafolha mostra que a maioria dos brasileiros acredita ser muito importante que os candidatos Lula e Flávio Bolsonaro participem de debates neste segundo turno das eleições presidenciais. 78% dos participantes disseram ser muito importante, enquanto 11% avaliam ser pouco importante. O Datafolha ouviu mais de 2.500 pessoas e a margem de erro é de 2 pontos percentuais.

0: O número de registro da pesquisa na Justiça Eleitoral é BR-0949-2026. Um segundo forte terremoto de magnitude 6,6 atingiu o Panamá, de acordo com o Serviço Geológico dos Estados Unidos. O novo abalo ocorre na esteira de uma série de tremores secundários após o primeiro tremor de magnitude 7,7. Segundo autoridades, não há mortes confirmadas, mas há registros de feridos encaminhados a hospitais. Após o primeiro terremoto, um alerta por risco de tsunami foi ativado para quase toda a costa do Pacífico na América Central. O vice-presidente dos Estados Unidos, J.D. Vance, disse que não sabe se realmente vai acontecer a transmissão ao vivo da execução do ex-militar que matou 13 pessoas em uma base no Texas em 2009. A ONU denunciou como forma de tortura a decisão dos Estados Unidos de transmitir a morte ao vivo e afirmou que a atitude equivale a uma execução pública, o que viola a proibição de tratamentos desumanos.
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2: No CBN Noite Total, a Tânia Morales recebeu o Dr. Danilo Esguilar, otorrino, médico do sono, para falar sobre as causas e impactos do ronco.
3: O ronco prejudica o sono de quem ronca, mas também de quem está perto de quem ronca. Ninguém dorme, né? Estamos aqui com o Dr. Danilo Esguilar. Ele é médico do sono, otorrinolaringologista, secretário do Departamento de Medicina do Sono da Associação Brasileira de Otorrinolaringologia. Dr. Danilo, muito boa noite.
4: Boa noite, Tânia. Como é que vai? Tudo em ordem?
3: Tudo bem, tudo bem. Bom, vamos falar dos parceiros dos roncadores. Depois, no final, vou querer falar um pouquinho sobre ronco, né? É sempre bom prestar serviço. Bom, quem dorme ou tenta dormir, né, ao lado de quem ronca tem um sono prejudicado. Mas mesmo que a pessoa não perceba, mesmo que a pessoa diga assim, não, eu durmo bem, esse ronco atrapalha, doutor?
4: Sem dúvida. Então, Tânia, obrigado mais uma vez. Uma boa noite a todos e obrigado pela oportunidade de estar no seu programa.
3: Que agradeço.
4: Espero que as nossas, os nossos comentários realmente sensibilizem quem hoje nos assiste e nos ouve. Sim, Tânia, sem dúvidas, a pessoa muitas vezes não se dá conta, né, de que ela está roncando. Muitas vezes a gente recebe no nosso consultório, e eu adoro quando isso acontece, receber o casal, né? Porque efetivamente a pessoa diz, olha, se não fosse por ela ou por ele que está aqui do meu lado, eu não estaria aqui no seu consultório, né?
3: Sim.
4: Então, esse relato vem muitas vezes da pessoa que está ao lado.
3: Mas às vezes a pessoa que está ao lado, por exemplo, se sabe que o parceiro ronca, necessariamente esse ronco vai atrapalhar quem está do lado? Mesmo que quem está do lado tenha um sono profundo, por exemplo, e diz assim, nossa, eu durmo bem, não me importo, vai atrapalhar?
4: Você falou bem. Isso depende muito de quem recepciona esse ronco. Há pessoas que chegam no nosso consultório e falam, olha, eu realmente não me dei conta disso e a pessoa que está do meu lado também dorme bem, né? Não se dá conta do meu ronco. E Portanto, não há esse processo de atrapalhar a noite. Efetivamente, isso já foi feito estudos, e você tocou num ponto muito importante, as pessoas que mais têm essa sensibilidade são pessoas que também, às vezes, sofrem com algum outro tipo de distúrbio do sono, que é a insônia, por exemplo. Isso já foi levantado, né? Então, assim, o ronco atrapalha a pessoa que está ao lado, mas desde que essa pessoa tenha um sono mais superficial, ou ela tenha também mais tendência a se manter acordada, ficar num sono mais entrecortado, e aí, claro, o ronco de quem está do lado vai atrapalhar muito mais essa pessoa que tem já essa, né, hipersensibilidade, uma possibilidade de acordar ou ter ainda uma insônia, né? Então, ela não dorme bem e, por consequência, acaba atrapalhando. Então veja só, né, que casamento, né? Alguém que ronque muito do lado de alguém que tenha mais condição de ter insônia, por exemplo.
3: Sim, aí não dá certo. Então, agora eu achei interessante isso. Quer dizer que essa pessoa que a gente chama que tem um sono leve, né, que acorda com qualquer barulho e tal, na verdade ela está com alguma questão também de sono.
4: Na verdade, é assim. Nem toda pessoa que tem sono superficial é considerada uma doença, e a gente ficaria preocupado em relação a isso, nem sempre. Agora, existem doenças que tornam o sono mais fragmentado, vamos dizer, né, que tange alguma coisa sobre sono superficial. Por exemplo, quem tem bruxismo, quem tem movimento periódico dos membros, que são aquelas pessoas que se movimentam muito à noite. Então, aí sim, essa pessoa que tem um sono mais fragmentado pode, por consequência, ouvir mais o ronco do parceiro. Mas a gente não considera dentro da medicina do sono alguém que tenha sono superficial como uma doença, propriamente dito. Né? Não necessariamente é um problema.
3: Entendi.
4: Tá? Agora, para essa pessoa que tem um sono superficial estar do lado de uma pessoa que ronque, você tem
3: aí
4: razão,
3: é
4: isso
3: problema.
4: Pode ser ruim.
3: Aí é problema, porque aí vai atrapalhar. E vai atrapalhar o sono dessa pessoa e, portanto, a saúde, né?
4: Exatamente, exatamente. Há vários estudos já fazendo o estudo, não só da problemática de quem ronca, porque, afinal de contas, quem ronca pode ter outras doenças. Nós conhecemos a principal delas, a apneia obstrutiva do sono. Né? Então, quando a gente fala de apneia, a gente tem que pensar na pessoa que ronca, e quando a pessoa ronca, há uma maior probabilidade também dessa pessoa ter apneia obstrutiva do sono. Então, veja, aqui a gente está falando de uma problemática, né? Então, ter essa dualidade de fatores. E é como você falou, né? Isso pode, de fato, interferir. A pessoa que está ao lado pode, de fato, ter suas consequências. Sim. De acordar mais vezes. E aí, como eu estava te falando, há estudos hoje mostrando maiores doenças também para quem esteja do lado. Né? Então, acordar mais vezes, acordar mais cansada, né? A pessoa que está ao lado, né? Ou não conseguir dormir... ter prejuízos comportamentais, cognitivos durante o dia. Então, já tem estudos mostrando que ao tratar o roncador, a pessoa ao lado acorda melhor, trata também a melhor eficiência.
3: Porque a privação do sono, ou esse sono fragmentado, traz essas questões, né? De cognição, memória, e mais saúde no geral, física, assim, também?
4: Perfeito, também? Perfeito. Você falou muito bem. Em curto prazo, os prejuízos são cognitivos, comportamentais. Então eu fico mais irritado, eu começo a fazer uma conta, eu me perdi na conta. Então coisas mais do dia a dia. Só que em longo prazo, essa privação de sono pode trazer prejuízos metabólicos. Então a pessoa vai ter maior chance de ganho de peso, maiores alterações como, por exemplo, até incidência de diabetes mellitus tipo 2, né? Então as considerações com glicemia, né, mais elevada, e também alterações cardiovasculares. Então acho que a gente tem que pensar em consequências em curto prazo e em longo prazo.
3: Nossa, doutor Danilo, o sono é fundamental. Bom, e aí no caso da apneia, quando para de respirar, né? Aí faz um barulhão mesmo, né?
4: Exato, exato. O que você está lembrando e alertando a todos nós, esse barulhão a gente chama de ronco ressuscitativo, né? Então, depois daquela pausa respiratória, muitas vezes a pessoa vai fazer aquela puxada de ar de forma mais veemente, né? Aquela puxada realmente para que ela volte a respirar de forma adequada. Ela faz um despertar, né? E muitas vezes esse despertar vem seguido desse ronco ressuscitativo, acaba sendo um barulho mais estrondoso, maior, né? Então é isso que acaba preocupando, né? Então você vê a pessoa parando de respirar e por consequência ela faz esse...
3: Que horror, né? Bom, para quem já está acostumado, mas senão deve dar um susto para quem está do lado, né?
4: As pessoas se assustam, né?
3: Existem equipamentos na hora de dormir que melhoram o barulho do sono ou também a ocorrência da apneia?
4: Sim, sim, perfeito. Nós temos alguns tratamentos para ronco e apneia obstrutiva do sono. Por exemplo, um dos equipamentos, o mais utilizado, uma mascarazinha que se coloca no nariz, né, frequentemente em nariz, eventualmente nariz e boca, que vai gerar uma pressão de ar. Então ela é acoplada a um compressor de ar, vai gerar uma pressão, e essa pressão positiva vai fazer com que não haja estreitamento da via aérea superior. Quando não há estreitamento, portanto a pessoa não tem ronco e não tem apneia obstrutiva do sono. Então eu estou jogando um ar que vai fazer com que esse tubo aéreo, esse meu músculo, fique aberto, evite esse tipo de estreitamento. O ronco e a apneia é isso, é o estreitamento do nosso músculo do pescoço. Então CPAP, né, uma máscara acoplada a um compressor de ar que vai fazer com que não haja estreitamento da via aérea superior aqui do pescoço, né, essa parte que realmente tem maior tendência ao estreitamento. Temos outros dispositivos, como por exemplo um aparelho intraoral, que é um aparelhinho que vai anteriorizar a mandíbula do nosso paciente. Também vai liberar a via aérea superior. Ao anteriorizar a mandíbula, eu libero a via aérea superior do meu paciente e, por consequência, ele para de roncar e de ter apneia obstrutiva do sono. Tem outras modalidades que não são dispositivos propriamente dito, mas, por exemplo, cirurgias podem corrigir ronco e apneia obstrutiva do sono, desde que o paciente tenha, por exemplo, amígdalas grandes, tenha a base da língua volumosa. Existe, por exemplo, fonoterapia, exercícios musculares, veja que interessante, exercícios para tonificação da muscular. Isso, por consequência, vai fazer com que esse paciente diminua a chance de ronco e apneia obstrutiva do sono, né? Então, e medidas às vezes até comportamentais, veja que interessante, colocar o paciente de lado muitas vezes pode fazer com que esses pacientes já parem de roncar e de ter apneia.
3: Ah, isso aí, quem dorme, quem do lado, quem ronca já sabe, dá uma virada assim na pessoa, né?
4: É verdade, a pessoa fala, doutor, ó, tô com a coluna doendo.
3: Vira pra lá.
4: Os cutucões que eu recebo à noite.
3: Vira pra lá. Aliás, dependendo do caso, pra tentar, né, livrar a cara de quem dorme junto com o roncador, há um tabu dessa coisa de, também de dormir em quartos separados, mas do ponto de vista da saúde do sono é uma boa, não é, doutor?
4: Pois é. Os estudos têm mostrado exatamente isso. A qualidade do parceiro de quarto melhora. Tem saído estudos recentes sobre isso. A gente tem falado muito sobre essa temática. Tânia, é super curioso. O divórcio do sono. Tem se falado sobre isso, né? Pessoas que acabam optando, e eu tenho casais muito interessantes no consultório, alguns realmente bem queixosos, né? Olha, eu gostaria de estar junto, mas olha, tem casais que a gente fala, não, vocês precisam voltar a dormir junto. Não, doutor, olha, a gente está super satisfeito, cada um no seu quartinho, cada um no seu canto, a gente está muito bem resolvido, né? Então, depende muito do casal.
3: Exato.
4: Depende mesmo, depende. Nós temos um papel de procurar juntar os casais novamente. A gente fica muito feliz quando trata um paciente, seja do ponto de vista de cirurgia, ou seja, a utilização de CPAP, aparelho intraoral, seja lá o que for, quando a gente recebe um relato, doutor, voltamos a dormir juntos. Olha que a gente se sente aí um santo casamenteiro.
3: Muito bom. Não que necessariamente isso, dormir separado seja um problema para o relacionamento, né? Às vezes, sem dúvida. Né? Mas se o casal quer dormir juntinho e consegue, não tem problema de ronco, isso é maravilhoso. Bom, doutor Danilo Esguilar aqui com a gente, médico do sono. A gente está falando sobre ronco. E aí é o tipo de assunto que, né, leva os ouvintes a fazerem perguntas. Então vamos lá, ó. A Isaura Ferreira quer saber se crianças também podem roncar e quando isso acontece, se merece atenção.
4: Perfeito, Isaura. Ótima pergunta. Sim, crianças também podem roncar, merece atenção, porque criança também pode ter apneia obstrutiva do sono em menor frequência do que nos adultos. E a causa também é um pouco diferente quando nós comparamos crianças de adultos. As crianças precisam ser vistas aquelas bolinhas que ficam na garganta, que são as amígdalas, e uma outra que popularmente nós conhecemos como carne esponjosa, que a medicina conhece como adenoide. Então, precisa avaliar se não tem o aumento dessas bolinhas aqui que ficam na garganta ou a bolinha que fica no nariz. E sim, provavelmente ela precisa de uma investigação otorrinolaringológica que faça com que a gente avalie uma possível causa e muitas vezes é passível de correção, né, seja clínica ou seja cirúrgica. Portanto, sim, olhar para as crianças faz parte. Alterações esqueléticas na criança também são muito importantes. A criança que respira pela boca porque o nariz está travado, isso faz com que haja uma série de alterações dentárias. Então, é muito importante. Eu diria para você que a importância aqui é tamanha, porque a gente pode muitas vezes antever problemas que podem ocorrer no futuro. Ou seja, se eu intervenho nesse momento, eu evito que ocorram percalços futuros.
3: E essa criança precisa de alguma intervenção porque ela está dormindo mal. Ela está tendo um prejuízo para a saúde dela,
4: perfeito,
3: né?
4: Perfeito, perfeito. Não tanto sonolência, como é mais próprio do adulto, mas sim alterações cognitivo-comportamentais. Então, a professora chama os pais porque a criança está mais agitada, ela não está acompanhando o rendimento das crianças da mesma turma, da mesma classe. Então, às vezes, não está ganhando peso, não está ganhando estatura. Precisa desconfiar. Muitas vezes pode ser apneia obstrutiva do sono na infância.
3: Bom, doutor Danilo, Cláudio André, tem a impressão de que as pessoas que estão mais gordinhas roncam mais, é verdade?
4: É verdade. O peso é, sem dúvidas, um dos principais fatores de risco para ronco e apneia obstrutiva do sono. Isso faz com que a gente tenha que ter realmente um controle do nosso índice de massa corpórea, né? Então, faz sentido a gente pensar em atividades físicas, em controle alimentar, evitar comer muito à noite, né? Evitar comer carboidratos à noite, o que faz com que a gente tenha uma digestão pior, maiores chances de ganho de peso à noite. E é claro, quanto mais a gente ganha peso, nós temos estudos fazendo essa inter-relação de ganho de peso com piora nos nossos índices que nós avaliamos dentro de um estudo do sono para efetivamente avaliar um quadro de ronco e apneia obstrutiva do sono.
3: E a Marli Gomes pergunta aqui sobre o fator idade, né? No ronco. Vai piorando tudo, também o ronco, né?
4: Tô adorando. Cada um tá dando o seu palpite aí e a gente tá fechando exatamente aquilo que nós sabemos que são os grandes fatores de risco, né? Então, o índice de massa corpórea, quer dizer, o peso, a obesidade, a idade. Quanto mais a gente envelhece, vai tendo um fator muscular, a mulher acaba tendo um pouco mais de propriedade sobre isso, sobre essa condição do envelhecimento em função também da menopausa. Então, naquele momento em que a mulher instala a menopausa, por conta da perda de estrógeno e progesterona, que são hormônios femininos, isso pode fazer com que a mulher tenha maior chance também de ronco e apneia obstrutiva do sono. O homem já tem, desde os seus 40 anos, maior chance de ronco.
3: Tem.
4: Mas a mulher se equipara por volta dos 49, 50 anos de idade. Então, por isso que o fator idade acaba tendo esse peso, como a colega perguntou, porque é exatamente isso. A gente acaba envelhecendo, a musculatura vai ficando mais flácida e, por consequência, a gente vai tendo mais colapso, mais estreitamento do nosso pescoço aqui, da musculatura do nosso pescoço, que é a faringe, o que faz com que a gente tenha ronco e apneia do sono.
3: O Daniel Santos, ele usa o CPAP, não sei como é que fala.
4: Isso, CPAP.
3: CPAP.
4: Isso.
3: Há mais de 15 anos, é escravo do aparelho, diz ele aqui.
4: Olá.
3: Mas ele não aguenta mais, mas tem que usar. É melhor usando do que sem usar, não é isso, doutor?
4: É verdade, Tânia. Esse é um tratamento considerado padrão ouro, dentro do escopo que nós temos de tratamento para a apneia obstrutiva do sono. Então, sem sombra de dúvidas, ele está muito bem respaldado com essa máquina, que é o CPAP, que trata efetivamente a apneia do sono. Então, é difícil no início você se adaptar, mas veja, ele está falando de 15 anos de utilização. É perfeito. A gente fica muito satisfeito quando recebe um paciente que usa em longo prazo, e o que a gente reforça, mesmo que ele diga, olha, não aguento, aquela condição que faz com que ele evite desfechos cardiovasculares. Não há dúvida, ele está se privando de doenças como infarto, como arritmia, acidente vascular cerebral, que é o derrame, então, e hipertensão, sem sombra de dúvidas. Ele está se respaldando para evitar esses desfechos cardiovasculares.
3: Bom, temos 2 minutinhos, então mais uma pergunta.
4: Vamos lá. Eu
3: não estou achando a pessoa que fez a pergunta, mas a pergunta é o seguinte: a pessoa que dorme com a boca aberta, se ela tem mais predisposição ao ronco. Se ela dorme com a boca aberta, provavelmente porque ela está com o nariz entupido, doutor? Não,
4: provavelmente, é uma das causas. Perfeito, Tânia, ótima colocação. Sim, a gente tem que primeiro tentar investigar a causa para isso. Uma delas, e a principal delas, é a obstrução nasal. O otorrino vê muito bem essa condição dos desvios de septo nasal, as hipertrofias das conchas inferiores, que faz com que a gente tenha maior obstrução e aí, por consequência, como a ouvinte perguntou, a gente acaba respirando pela boca. E sim, a resposta é sim. Quando a gente respira mais pela boca, a gente acaba fazendo uma rotação da mandíbula e isso estreita mais esse meu pescoço aqui, a parte da faringe, faz com que a gente tenha mais ronco e a apneia obstrutiva do sono.
3: Ah, tá vendo? É o Robson. Robson Silva diz que toda noite entope o nariz dele. Então...
4: Olá.
3: Né? Sinusite também, pessoa que tem sinusite tem mais predisposição,
4: sim,
3: por consequência.
4: Sim,
3: né?
4: sim, por consequência sim, então não só os desvios de septo, Tânia, como você falou muito bem, os quadros de rinite, as rinopatias, muito comuns nessa época de outono, inverno, portanto sim, a gente tem maior predisposição à obstrução nasal, o que faz com que essas pessoas precisem respirar pela boca. Vale o tratamento nasal? Então, o otorrino prescreve medicamentos tópicos e por via oral para tratar a rinite e, por consequência, essas pessoas acabam melhorando. Efetivamente, às vezes, a melhora não é plena simplesmente pelo tratamento da rinite. Então, precisa ser avaliado, muitas vezes, por um médico do sono para avaliar outras causas que justifiquem o ronco e a apneia do sono. Enfim, vale aí uma avaliação para esse contexto e um tratamento mais adequado e individualizado.
3: Boa, vamos dormir bem e deixar os outros dormirem bem também. Doutor Danilo, muito obrigada, viu? Boa noite aí para o senhor.
4: Muito obrigado, uma boa noite a todos. Obrigado pela oportunidade, até breve.
3: Até, Danilo Esguilar. Ele é médico do sono, otorrinolaringologista, secretário do Departamento de Medicina do Sono da Associação Brasileira de Otorrinolaringologia.
2: João Marcelo Bosco lhe apresenta os sons do Sudão para Tatiana Vasconcelos e Fernando Andrade.
5: Nós vamos para o Sudão.
3: Ô, louco.
2: Sudão.
5: Sudão, exatamente. Nordeste da África, você tem o Egito ao norte, você tem a Eritreia, Etiópia, o Sudão do Sul, tem a Líbia, fica ali perto também da Arábia Saudita, então... A gente vai falar de um músico de lá, eu falei desses lugares, porque quando vi a entrevista do Shahnabil Ahmed, todas as músicas dele, vou ficar devendo o nome, porque todas estão escritas em árabe.
6: Ah, João.
5: Então eu não consegui ler, gente, mas eu vou
6: vou te ajudar, vai falando.
5: Eu vou, gostei. Já fez um remix da minha dúvida. Eu vou. Bom... Separei 3 músicas dele. Ele é um músico. Daqui a pouco o Nando vai ver onde ele está fazendo show. Tem 91 anos, 1935. E é um dos grandes nomes do Sudão. Ele, além de cantar e de compor, ele também pinta, assim como o Miles, né? E faz grande parte das suas ilustrações e da direção de arte do seu trabalho. Então, para a gente falar mais um pouquinho, falar das influências que ele tem, da música árabe, da música egípcia, vamos ouvir a primeira música dele.
6: Se chama Seus Olhos Lindos.
5: Ah, é? É? Você sabe falar árabe?
6: Não, João, eu coloquei para traduzir aqui, muito fácil, né, meu caro? É Eneik El Hewa.
5: E aí quer dizer o quê?
6: Seus olhos lindos.
5: Pô, muito obrigado, cara. Shahabil Ahmed, por favor. DJ, a sua hora.

0: Nossa, eu curti. Aham.
1: Uhum. Gostou?
0: Eu gostei.
2: Sim, tem uma marcação bonita, né?
0: E um belo tom de voz.
1: Curiosamente, o Shad Habib Ahmed, ele é chamado do rei do jazz do Sudão. Embora eu vi muitas coisas mais ligadas ao universo do R&B, do soul. Claro que tem traços de jazz, mas não ouvi nada que fosse assim, automaticamente reconhecido, se ninguém tivesse lido nada, como jazz. Então ele fez isso, ele pegou, ele tem dentro das suas influências, ele fala que ouviu muito a música árabe, os tons, né, tipo semitons e as escalas e vários instrumentos, e também a música do Egito, que ele ouviu bastante, ele gostava do jazz egípcio que a gente já trouxe aqui, e foi misturando a música folk local. Ele também teve a sorte de ter na sua formação, né, o seu pai era uma pessoa que ouvia tanto música religiosa local quanto a música popular da música do Sudão, Hakiba Music, e ele foi fundindo tudo isso e, em algum momento, né, resolveram batizar essa trajetória musical como jazz e colocá-lo como o rei do jazz do Sudão. Vamos para a próxima faixa, que o Nando, de maneira...
2: Sim, a gente vai encerrar com ela, João. Essa daí se chama Quem Está Entre os Amados.
1: Então vamos encerrar, porque já são 5 horas. O tempo passa rápido quando a gente está feliz, né? Uhum.
2: E a gente pode ver um show dele no Cairo no dia 18 de janeiro.
0: Bora, comemorar no seu aniversário, cara. Exatamente, um dia depois. Né? Aí, partiu?
1: Ah, que
0: Fernando tá convidando todos nós, viu? Pra comemorar o aniversário dele por lá. Ele vai fazer esse financiamento.
2: Repete o nome dele aí, João.
1: Já vai ter arrumado 737. Muito obrigado. Viu?
2: O nome dele.
1: O nome dele é Shad Habib. S-H-A-R-H-A-B-I-L. Shad Habib Ahmed.
2: Tá bom.
1: Ahmed. Muito obrigado.
2: Obrigado.
0: Beijo, até amanhã.
1: Até amanhã.
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0: sábado, 10 de outubro de 2026. O primeiro-ministro de Israel, Benjamin Netanyahu, telefonou para o candidato do PL à presidência, Flávio Bolsonaro, e o convidou para visitar o país. Netanyahu parabenizou Flávio pelo resultado no primeiro turno e afirmou que pretende renovar a amizade entre os dois países. O senador também convidou o primeiro-ministro para visitar o Brasil. O ex-deputado Eduardo Bolsonaro participou da ligação. Os israelenses vão às urnas 2 dias depois do segundo turno da eleição brasileira. A Polícia Militar do Sergipe afastou o sargento suspeito de atirar para cima em um ato pró-Lula em Aracaju. O evento era organizado pelo Diretório Central dos Estudantes. Os relatos apontam que o sargento Manuel Messias dos Santos apareceu em um veículo na porta da Universidade Federal de Sergipe, parou no local e fez um disparo. A arma foi recolhida e vai passar por perícia. O presidente dos Estados Unidos, Donald Trump, anunciou a nova secretária de imprensa da Casa Branca. O posto de porta-voz estava vago desde a saída de Caroline Leavitt, que pediu demissão do cargo em agosto. Trump afirmou que Kate Zakaria tem um histórico impecável de apoio e que foi uma apoiadora leal e brilhante. Ela já foi porta-voz do Departamento de Segurança Interna do governo dele.
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1: No Show da Notícia, Leandro Gouveia entrevista Oscar Rodrigues Alves, diretor do documentário The Groove Under the Groove, sobre a parceria de Paulinho da Costa com Michael Jackson. You know,

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1: Você provavelmente não sabe, mas um músico brasileiro está por trás de grandes sucessos da música mundial. O percussionista Paulinho da Costa gravou em mais de 6.700 faixas de quase 1.000 artistas. Ele está em álbuns históricos como Thriller, de Michael Jackson, e em sucessos de nomes como Madonna, Quincy Jones, Elton John, Stevie Wonder e Miles Davis, para citar alguns. E parte dessa história está no documentário The Groove Under the Groove, os sons de Paulinho da Costa, já disponível na Netflix. O diretor do documentário é Oscar Rodrigues Alves, que está conosco.
2: Obrigado, Leandro.
1: Muito obrigado, já parabenizo pelo documentário, que eu já tive a oportunidade de assistir. E a impressão é que dava para fazer mais uns 5 documentários, com tanto trabalho que o Paulinho da Costa fez.
2: Dava 5, até mais, Leandro. Uma carreira muito extensa, né? O Paulinho tinha a sorte, né? Teve a sorte de se mudar para Los Angeles numa época efervescente da cidade, né? Era realmente o centro da gravação de discos do mundo, né? O lugar mais movimentado, no momento mais movimentado, né? Quando o Michael Jackson saía dos Jacksons e partia para a carreira solo, Earth, Wind and Fire, pessoal do jazz também, Miles Davis, Dizzy Gillespie, Ella Fitzgerald, e todos os estúdios ficavam ali no raio de, né, meia milha, como diz, né, o produtor Stuart Levine no filme. Então era muito fácil ele gravar 3 a 4 músicas no mesmo dia, o que fez ele chegar quase, né, pouco mais de 7 mil já faixas gravadas.
1: Ah, já subiu. Eram 6.700.
2: Já subiu, o cara continua. Ele diz que ele tá agora, depois do filme, que ele vai aposentar o pandeiro, mas ele não consegue. Se alguém liga para ele com um som bacana para ele, né, que o inspire, ele vai lá e grava.
1: Qual que é a sua história com o Paulinho?
2: Bom, eu conheço o Paulinho, sempre gostei muito de percussão, sempre batuquei em casa, né, minhas irmãs sempre faziam muitas rodas de samba em casa, sempre tinha música. Em 78 eu resolvi comprar meu primeiro álbum, com meu dinheirinho ali começar, né? Minhas irmãs já tinham as coleções delas, meu pai já tinha também, resolvi começar a minha coleção, entrei numa loja de disco e comprei All in All, disco do Earth, Wind and Fire. Você entrava numa cabininha ali para ouvir o vinil, né? E enquanto você ouvia, você ia lendo os créditos, né? Ia lendo aquela ficha enorme de créditos dos músicos que tinham trabalhado naquele projeto. E daí eu vi lá, percussão, Paulinho da Costa. Eu falei, bom, português que esse cara não é, né? Só pode ser brasileiro. E a partir daí comecei a acompanhar. E chegou uma hora que eu gostava tanto do som dele que nem precisava mais olhar nos créditos dos álbuns, né? Já ouvia uma música e falava, pô, isso aqui é o Paulinho tocando. Daí ia conferir, era ele mesmo. Falei, bom, aqui nasce um fã, né? Aqui nasce um fã do cara.
1: Serpentine Fire tá nesse álbum, né?
2: Esse álbum ele toca em quase todas as faixas, né? Mas a Serpentine Fire é a primeira.
1: É.
2: E depois, fazendo o filme, eu descobri que realmente a estrutura da música foi o Paulinho quem deu. Assim, a música estava pronta. Normalmente a percussão é gravada, né? Todos os músicos gravam, a percussão normalmente é a última a gravar, muitas vezes até depois do cantor já ter gravado.
1: Vamos ouvir pro nosso ouvinte lembrar, Serpentine Fire.
2: Legal.

0: Tem um cowbell, um sino de vaca que o Paulinho faz. Isso não tinha na música. A música estava pronta. Quando ele chegou lá no final da gravação do álbum, ele veio com essa onda que permeou a música inteira e mudou a estrutura da música, né? O próprio Verdine White, baixista do Earth, Wind & Fire, irmão do Maurice White, que é o produtor e dono da banda, ele conta isso pra gente no filme.
1: É um som metálico, né? Vamos ouvir mais um pouquinho.
0: Isso aí.
1: E aí ele usava os mais diversos instrumentos, né? Então tem esse aí, o cowbell. E aí ele vai mostrando lá na maleta dele, no armáriozinho dele, a quantidade de coisa. Como é que surgiu isso?
0: Ah, os percussionistas, enfim, você tem normalmente os instrumentos mais clássicos de percussão, né? Falando da música pop e do jazz, né? Que é onde o Paulinho atua, que são as congas, os bongos, os instrumentos, né? Os tambores com couro, com peles plásticas. E a partir daí você tem uma gama, né? Tem os triângulos, os cowbells, que são metálicos, tem os apitos, né? Tem a parte de efeitos. Então, na verdade, tudo que você consegue bater a mão e sair um som interessante acaba virando um possível instrumento, né, para um percussionista. Então, o Paulinho foi, ao longo da carreira dele, acumulando, colecionando e guardando e organizando super bem organizados, né? Paulinho tem cases e cases que ele leva para o estúdio quando ele vai, que cabem num caminhão, e por si só esse caminhão também faz parte da história do Paulinho, né? De todo o folclore lindo que tem em torno do Paulinho, né? Todos os percussionistas falam, pô, só chegava com um caminhão ali na porta do estúdio, né? É o que o Paulinho fala, quer dizer, eu chegava preparado, né? O Quincy Jones, ele fala isso também na entrevista, não tá no filme, mas na entrevista ele falou, eu sempre vou estar preparado para aproveitar uma boa oportunidade. Então, Paulinho fazia isso. E no filme, o Roberto fala, pô, eu queria uma platinela, Roberto Carlos, né? Para quem não viu o filme ainda, o Roberto Carlos, a certa altura, fala, pô, eu pedi cheguei pro Paulinho, o Paulinho chegou no estúdio, eu falei, queria ter te pedido uma platinela com umas odaliscas, tocam, não sei o quê, mas esqueci de te ligar. O Paulinho foi lá e tinha vários tipos de platinelas, de odaliscas.
1: Abriu então, a gavetinha e tirou a
0: Abriu platina. A gavetinha, exatamente.
1: E conta como é que foram essas entrevistas aí, muito legal, Roberto Carlos, e aí eles tiram um som lá também, né?
0: Nossa ideia era, eu sempre achei que as pessoas, primeiro, não sabem exatamente o que é percussão, né? Quem não é músico, quem não está conectado com a música, quando você fala, o Paulinho da Costa é um percussionista, a pessoa não sabe exatamente, até porque é muito amplo, né, como a gente acabou de falar, o espectro de instrumentos que um percussionista pode tocar. Então a minha primeira ideia para mostrar a contribuição do Paulinho para cada faixa foi levar o Paulinho para estúdios importantes em que ele já havia gravado algumas dessas faixas e repetir o que ele fez nas faixas, para que as pessoas pudessem identificar, possam identificar como é que o Paulinho está atuando dentro daquela faixa. Uma vez que você está dentro do estúdio de áudio com todos os instrumentos do Paulinho e vão chegando amigos, né? O Philip Bailey, o Verdine White, o Earth, Wind & Fire, o Lalo Schifrin, que foi o compositor de Mission Impossible, né? Que todo mundo conhece também. Pam, pam, pam, pam, pam, pam, pam, pam, enfim.
1: Isso é impossível.
0: Exatamente. Ou o Roberto Carlos, no estúdio dele na Urca, enfim. Você não pode deixar, né, passar essa oportunidade de botar os caras para fazerem um som, né? Então, a gente armou algumas gigs, que a gente chama, né? Alguns encontros musicais. Com o Bill Withers e o Ray Parker Jr., por exemplo, foi um encontro lindo, musical. Muito obrigado. Obrigado, Leandro. E essa parte tem uma história muito curiosa, que é a seguinte. O Bill Withers, para quem não conhece, é um compositor, violonista e cantor norte-americano. Vários sucessos. Lean On Me, Ain't No Sunshine When She's Gone, Lovely Day, enfim, vários hits importantes. A gente o filmou em 2018, se não me falha a memória. fazia bem uns 10 anos, Leandro, que ele não, que o Bill Withers não aparecia cantando, não cantava em público. O Paulinho me avisou isso antes da gente filmar com ele, e o próprio Paulinho não sabia se isso era uma questão psicológica ou física mesmo do Bill, assim, do fato dele não cantar. Ele falou tanto que o Bill Withers foi introduzido no Hall da Fama. Eles fazem um show, né, uma noite linda de espetáculos para os novos, para as novas pessoas que são convidadas a entrar no Hall da Fama do Rock and Roll. E na noite do Bill Withers, o Stevie Wonder tocou Ain't No Sunshine para apresentar o Bill Withers. E o Bill Withers não canta, ele fica ao lado do Stevie Wonder, sentadinho na cadeira ali dele, quietinho, o Stevie Wonder tocando e cantando, e o Bill quieto. Você pensa, poxa, se tem uma noite para um artista cantar uma música sua, um sucesso seu, é quando o Stevie Wonder está ali tocando para você, né? Enfim, no dia que a gente gravou, a certa altura, o Bill Withers, depois, sei lá, uma hora e meia de conversa apenas, sem que eles tivessem os três levado um som, o Bill fala: diretor, tudo certo? Podemos encerrar aqui? Aí eu vou na orelha dele bem baixinho e falo: Bill, você pode dizer as suas palavras sobre as suas letras, desculpe, você pode dizer a letra que você criou, as palavras que você criou para a música Use Me? Ele falou: yeah, yeah, yeah. E daí ele começa a cantar de um jeito lindo ali, o Paulinho e o Ray Parker vão atrás dele. E ele deu um presente maravilhoso para o Paulinho, em primeiro lugar, né? E depois para todos nós, fãs da música e fãs dele, com uma das últimas performances filmadas dele e das poucas vezes que a gente vai ver o Bill Withers cantando nessa fase mais do fim da vida dele.
1: Ah, demais, demais. A gente está conversando aqui no Show da Notícia com Oscar Rodrigues Alves, diretor do documentário The Groove Under the Groove, os sons de Paulinho da Costa. Esse nome aí, The Groove Under the Groove, surgiu numa das entrevistas, né? Pelo que eu entendi.
0: Você assistiu com atenção, Leandro, o filme. Que legal. Sim, uma das pessoas que a gente entrevistou foi o Stuart Levine, produtor, ganhador do... Bom, ele produziu aquela faixa Up Where We Belong, né? Com a Jennifer Warnes. E que ganhou Oscar, ganhou Grammy, enfim, ganhou os maiores prêmios da música, né, norte-americana. E a certa altura, falando um pouco sobre o trabalho do Paulinho dentro do estúdio e em relação aos outros músicos, né, em relação ele define muito bem o Paulinho. Ele fala: o Paulinho era o groove under the groove, né? Enfim, você tem o groove do Michael Jackson e você tem o groove do Paulinho, que vem por baixo do groove do Michael Jackson para complementar, né? Para trazer um outro sabor, um sabor adicional, né? Então, a gente achou muito bacana essa definição que o Stuart Levine deu e se tornou o título do filme.
1: Vamos ouvir um pouquinho da Up Where We Belong.

0: eles até comentam, né? É uma balada, né? Não tem onde pôr percussão aí, mas o Paulinho da Costa inventa um jeito de botar.
1: Exatamente. Diz que chegou. Lá nos Estados Unidos tem os contractors, né? Os caras que o produtor chega e fala: olha, eu quero esse baterista, quero esse guitarrista, quero esse percussionista. E o cara tenta fazer o melhor acordo que ele pode, né? Quando o Stor Levin pede o Paulinho da Costa, ele já querendo economizar uma grana, né? Fala: pô, pra que você precisa de um percussionista? Vamos economizar essa grana, né? Vai fazer o quê? Vai fazer uma balada, vai tocar um pandeiro no contratempo? O que ele vai fazer? E aí o Stor revela um outro lado do Paulinho, né? Que ele fala: cara, eu não vou nem te explicar porque que eu quero o Paulinho da Costa aqui no, no, no, nessa gravação. Porque ele vai fazer, ó, fico arrepiado de lembrar a fala dele. Ele fala: o Paulinho vai trazer alguma coisa para música que a gente não está esperando, ou mesmo para nós, dentro do estúdio, que vai fazer essa música se transformar. Enfim, então, não só o talento, o absurdo talento musical do Paulinho, mas o astral dele, a famosa good vibe dele, transformavam o estúdio, deixavam o clima do estúdio muito mais criativo, muito mais bacana. Por vezes o Paulinho chegava numa gravação, o produtor botava a música para ele ouvir e ele falava: cara, não tenho o que fazer aqui, essa música tá tão boa, esse arranjo tá tão bom que eu não tenho o que fazer aqui. E o produtor consentia e não forçava a barra, mas o Paulinho seguia no estúdio. Spreading love, né? Espalhando amor, que é o que ele faz há 70 e poucos anos.
0: O que fica muito marcado no documentário é justamente essa vibe, né? Ele sempre sorrindo, e ele era um grande performer, né? Não era só um percussionista tocando lá seu instrumento. Ele fazia e acontecia ali no palco, né? Tem uma cena boa dele tocando com o Sérgio Mendes, né?
1: Super, ele originalmente era ritmista e passista da ala jovem da Portela, né? Ele iniciou a carreira dele no samba, e ele dançava muito, tanto que ele destruiu os joelhos, operou recentemente, graças a Deus tá super bem, mas ele tinha, como você falou, a música é no corpo inteiro dele, né? Enfim, o jeito dele dançar, o jeito dele tocar. Aí ele vai para os Estados Unidos em 72, a convite do Sérgio Mendes. Ainda na banda do Sérgio Mendes se apresentava muito em palcos, né? Se apresentava muito ao vivo, ainda teve chance de, né, de performar dançando e tudo mais. A partir dali, quando ele sai da banda do Sérgio Mendes em 74, ele se torna um músico de estúdio primordialmente, né? Poucas foram as vezes que ele se apresentou em cima do palco e que ele teve a chance de nos dar o prazer de vê-lo ao vivo tocando. Ele virou um músico essencialmente de estúdio. Uma aparição aqui com a banda do Quincy Jones, que ele fazia sempre. Ele chegou a tocar algumas vezes como convidado da banda do Arsenio Hall, aquele comediante e músico e artista, ator, né? Dos Estados Unidos, muito famoso no final da década de 80, começo dos 90. Mas tornou-se um músico de estúdio, onde a performance de dança não tinha mais tanto lugar, né?
0: Agora, Oscar, levou um tempão, né? Pra gravar, pra lançar. Não tinha nem Netflix, né? Quando você começou a gravar, não é?
1: Quase isso, Leandro. Bom, demorou 6 anos para eu convencer o Paulinho, de 2009 a 2015, né? Em 2009 eu lancei um filme sobre os Titãs, e daí tinha, né, que me colocar um novo desafio à frente, e como eu sempre fui muito fã do Paulinho, eu falei: bom, vou levar à frente esse projeto, que todo mundo julgava ser impossível. Porque quando você vai fazer um filme sobre uma pessoa, você tem que pagar direitos autorais por todas as músicas que você quiser usar. Músicas, digo, de outras gravadoras e editoras, né? Não músicas que você esteja compondo para aquela obra ali. Como era um documentário e eu precisava das músicas originais, todo mundo me desencorajava muito, Leandro, falando: Oscar, jamais você vai conseguir liberar essas músicas todas, enfim, né? Por um preço razoável, né? Então, 6 anos, convencendo o Paulinho, que é um cara muito. Tem uma vaidade muito no lugar dele, né? Uma vaidade muito construtiva, eu acho. Tava na casa dele, tranquilo, falava: Oscar, não quero me expor, tô aqui quietinho. E eu falava: Paulinho, as pessoas têm que conhecer essa história, né? Uma história tão, tão maravilhosa. 6 anos depois, num jantar que a gente teve, nós ficamos amigos, e num jantar lá em Los Angeles, o Quincy Jones, produtor e um profissional muito importante, né, na carreira do Paulinho, muitas gravações, muitas horas de estúdio juntos, como o próprio Quincy fala no filme. O Quincy tinha tido um coma causado pela diabetes que ele tem e quase nos deixou. E aí o Paulinho falou: agora eu entendi a importância de deixar a minha vida e minha obra registradas. Então agora, se você ainda tiver afim, eu topo fazer o filme. Então 2015 foi o Larga e estamos lançando 11 anos depois. Teve uma pandemia no meio, né, que atrapalhou um pouquinho as coisas também.
0: Detalhe.
1: Mas foi uma filmagem longa, muita gente, né, enfim. Processo, eu queria também fazer um filme o mais completo possível sobre o Paulinho e foi muito bacana. Os produtores me deram todas as condições de fazer isso.
0: Aliás, também na Netflix tem um documentário sobre o Quincy Jones que é excelente também e eu recomendo. Falando nele, vamos falar do Michael Jackson? Vamos pegar de novo a música que abriu a nossa conversa aqui? Don't Stop Till You Get Enough. You know, I was que esse chocalhinho é do Paulinho.
1: É do Paulinho.
0: Esse metrônomo.
1: Exatamente. Tem essa coisa da precisão dele, né? Todo mundo cita muito a precisão do Paulinho. Que é uma precisão com groove, né? Não é uma precisão matemática, né? É uma precisão que tem um pequeno errinho que dá o swing, né? Que dá o groove que a gente sente, né?
0: E como é que ele chegou no Michael Jackson? Ou foi o Michael Jackson que chegou nele?
1: O Michael Jackson que chegou nele, cara, inacreditável, né? O Paulinho estava voltando do Japão para Los Angeles, na turnê do Sérgio Mendes, na época que o Paulinho tocava com o Sérgio Mendes, e de repente alguém bate nas costas dele e fala: você é brasileiro? Você é o Paulinho da Costa? Olá, eu sou o Michael dos Jacksons, Michael Jackson dos Jacksons, né? Porque ele, nessa época, ainda não era o Michael Jackson carreira solo, né? Ainda era o Michael Jackson cantor dos Jackson 5, depois dos Jacksons, né? Ficaram amigos ali, o Paulinho tocou em 3 álbuns dos Jacksons, até que o Michael Jackson foi trabalhar com o Quincy Jones no filme em inglês The Wiz, em português O Mágico Inesquecível. E a partir dali o Quincy e o Michael ficaram amigos. O Michael já estava querendo deixar a carreira, né, dos Jacksons e partir para a carreira solo. Chamou o Quincy para produzir. E aí o Quincy chamou o Paulinho para essa gig também. Foi a primeira vez que Quincy e Paulinho trabalharam juntos.
0: E ele botou até uma cuíca numa música do Michael Jackson.
1: Vamos Wanna ouvir. Be Starting Something.
0: Vamos ouvir.
1: Wanna
0: aqui,
1: Be Starting Something. Abre o álbum Thriller.
0: Eu não sei se dá pra ouvir muito bem nessa gravação a cuíca, mas no documentário dá, garanto.
1: Eu vou mostrar exatamente quando. Vamos falando, contando um pouquinho dessa história. Quando vier a cuíca, eu chamo a atenção dos ouvintes e dos espectadores. Isso é o começo. O Wanna Be Starting Something já usa uma bateria eletrônica, né? O começo da entrada da bateria eletrônica. E as primeiras baterias eletrônicas eram muito matemáticas, muito perfeitas, muito precisas demais. Uhum. Então os produtores começaram a chamar o Paulinho para dar uma quebrada, para trazer um molho para a dureza das baterias eletrônicas, né? Então o Paulinho também, de novo, com toda a liberdade que o Quincy Jones deu a ele, traz um pouco de, né, põe um chocalho aí. E outra coisa que o Paulinho sempre quis fazer é botar o máximo de Brasil, né, que ele pudesse nas faixas que ele ia gravar. Quando ele chega a Los Angeles, ele encontra um ambiente muito dominado pelos latinos, né, principalmente pelos porto-riquenhos na percussão e pelos cubanos. Então ele fala: bom, nesse oceano aqui de percussionista bom, eu tenho que trazer uma coisa diferente do meu país aqui para me destacar dentro desse som. Então agora estamos chegando perto do som da cuíca que o Paulinho colocou. É um solinho bem curtinho e muito preciso.

0: fica pro fim ali, quer dizer, toda a harmonia, toda a melodia da música já estão feitas, então o percussionista vai meio fazer um floreio ali, vai trazer um pouco, tudo bem, vai trazer um pouquinho mais de groove, de swing ali, fazer as pessoas dançarem, mas a parada com o Paulinho era diferente, assim, realmente o Paulinho mudou o astral e o clima de muitas das músicas, né, que são trilha sonora de muitas vidas no mundo inteiro, né, All Night Long, por exemplo, com Lionel Rich, né, quem não ouviu essa faixa, né, quem não, Gloria Gaynor, I Will Survive, quem é que não se acabou numa festa de casamento, numa
1: Uma
0: festa de 15
1: formatura.
0: anos, numa formatura, exatamente. Então é a hora que você vê o filme, você fala, cara, esse cara é a trilha sonora da minha vida há muitas décadas, né?
1: Muito bem. A gente pode encerrar com o que você escolher, viu? O Adriano Bernardino tá aqui na nossa mesa de som, que a gente não tem ouvido ainda. Tem Madonna. Aliás, o Paulinho participando de um clipe da Madonna. Tem de tudo. Olha, recomendo demais, então, o documentário The Groove Under the Groove, os sons de Paulinho da Costa, disponível para você na Netflix. Oscar, parabéns pelo trabalho e obrigado pelo papo, viu?
0: Obrigado a você, Leandro. Obrigado a todos. Pô, assistam o filme, curtam. Vamos homenagear esse herói brasileiro.
1: Ah, tem um recado do próprio Paulinho da Costa. Podemos ouvir aí, Adriano Bernardino?
2: Eu quero agradecer à CBN e vocês que estão nos ouvindo por essa atenção, esse carinho, e assistam o nosso documentário.
1: Aí, vídeo cedido gentilmente por João Marcelo Boscoli.
0: Isso.
1: Valeu, Oscar, tudo de bom.
0: Obrigado, Leandro, para você e para todo mundo.
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0: sábado, 10 de outubro de 2026. O candidato do PL à presidência, Flávio Bolsonaro, usou o horário eleitoral para afirmar que vai manter programas sociais como Bolsa Família, Minha Casa Minha Vida e Farmácia Popular. A promessa ocorre depois do Tribunal Superior Eleitoral determinar a retirada de publicações do presidente Lula, da primeira-dama Janja e dos deputados André Janones e Lindbergh Farias, que atribuíam a Flávio o fim de benefícios sociais. Os ministros Nunes Marques e André Mendonça entenderam que algumas publicações não tinham elementos concretos que sustentassem as afirmações. A ministra da Ciência, Tecnologia e Inovações, Luciana Santos, anunciou um investimento de 40 milhões de reais para a compra dos equipamentos perdidos no incêndio na Universidade Federal de Pernambuco. Esses recursos se somam aos 28 milhões anunciados pelo Ministério da Educação. O prédio abrigava laboratórios de fármacos, informática e genética e contabilizou a perda de aproximadamente 20 anos de pesquisa. A Polícia Federal investiga se o incêndio foi uma ação criminosa. O faturamento do turismo no Brasil bateu recorde e pode chegar a 300 bilhões de reais em 2026. Segundo estimativa da Fercomércio São Paulo, o setor movimentou 168 bilhões e 800 milhões de reais entre janeiro e julho. É a maior cifra já registrada para esses 7 meses.
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2: Olá, tudo bem com você? Seja muito bem-vinda, seja muito bem-vindo a mais um capítulo do Mundo Corporativo, que hoje se dedica a falar de resiliência nos negócios, expansão de marca e presença internacional. O nosso convidado é Douglas Trabelli, fundador e CEO da Sagewood Corporation, uma incorporadora e construtora que está há 25 anos no mercado. Douglas Trabelli, muito obrigado pela gentileza de ter aceitado o nosso convite no Mundo Corporativo. Um bom dia.
3: Obrigado a você. Prazer estar aqui. Bom dia.
2: Douglas, vamos lá. Você, aos 18 anos, sai lá de Maringá, interior do Paraná, vai para a Espanha para jogar futebol, mas de repente descobre que precisa trabalhar para ganhar dinheiro. E não era no futebol. Aí tem um contato com a construção civil. Quando é que a construção civil entra na sua história?
3: A partir do momento, foi uma necessidade, na realidade, né? O futebol, ele exige muito o seu físico, exige muito a sua dedicação. E no momento que eu tive que trabalhar e treinar também, eu optei por aprender uma profissão, que até então não tinha. A construção criou algo em mim, me interessou muito as dificuldades em cima dos projetos, de aprender, de como cada função, desde quebrar a parede até chegar como o chefe geral. Foi um desafio que... uma mosquinha que picou e a partir daí foi embora até hoje.
2: O futebol, de alguma maneira, ele ensinou alguma coisa?
3: Futebol, sim. Eu acho que o futebol, liderança, trabalhar com pessoas de níveis diferentes, trabalhar em grupo, acho que o futebol tem muito isso. Resiliência, que é uma das coisas principais disso, e disciplina. O futebol te traz muito isso. Uhum. Né? Isso me ajudou durante a minha carreira inteira, não somente na construção.
2: E aí, ao mesmo tempo... pegando ainda esse início de jornada profissional sua, a gente fica pensando o seguinte, porque você foi para lá, evidentemente devia ter um sonho de jogar futebol na Espanha e de repente percebeu que o seu caminho era outro. Tem muitos profissionais em diferentes áreas que às vezes insistem em determinados caminhos porque não querem admitir que não era aquele, que erraram na escolha que fizeram no início ou alguma coisa parecida com isso. E aí passa... por essa questão da persistência e não da teimosia. Né? Como é que você trabalhou isso? E como é que essa história serve como lição para as pessoas que estão aqui nos acompanhando? Porque eu imagino que em algum momento você deve ter pensado, caramba, frustrei meu sonho. E aí, troca de profissão?
3: Olha, para mim foi muito natural. Eu acho que a necessidade foi um dos fatores. Depois que eu comecei a me envolver, eu entendi que o futebol tem um tempo de vida. Aí você é muito craque, você é fora da curva, você busca outra coisa para fazer. Aí você tem que olhar para dentro de você e entender que não levar como uma frustração, mas uma mudança de caminho. Então, para mim, é uma mudança de caminho. Aí você cria um novo objetivo. Qual o seu objetivo? O meu objetivo, na época, era construir em alto nível. E foi isso que eu cheguei a fazer na Espanha durante muitos anos. É mais mudança de objetivo, pensar a longo prazo, que a maioria das pessoas tem um pensamento de curto prazo. Né? Eu vou criar um sonho e esse sonho vai me dar isso. E se frustra porque não chegou nesse momento. Acho que o grande ponto é entender. Primeiro, entender quem você é. Né? Entender os seus talentos, que direção você vai. A partir daí, escolher um caminho que vai te dar a sua, principalmente questão financeira, né? Todo o seu conforto lá na frente.
2: O que, que você encontrou na construção civil que conectou você?
3: Desafio, mercado que tinha muita possibilidade de crescer, com melhoras de processos e organizacional de empresas que eu via menores, pequenas, que não cresciam por uma falta de organização. Eu vi um potencial muito grande nisso e eu me dediquei muito a isso. Né? Como muito agressivo que eu sempre fui, a minha ideia não era nunca fazer uma obra, era fazer 5, 6 e assim foi. Então eu vi uma oportunidade muito grande no mercado.
2: E isso já lá na Espanha se caracterizava também, aparecia?
3: Sim, na Espanha também. É a mesma coisa, né? Os mercados são muito similares, mesmo que são países diferentes.
2: Tá, estou falando aqui lá na Espanha, porque, claro, o trabalho hoje forte de vocês é nos Estados Unidos. Uhum. Agora, como é que você construiu uma empresa na Espanha? Você trabalhou como pedreiro? Qual foi a sua atuação na construção civil lá?
3: Eu comecei como pedreiro. Na verdade, nem pedreiro. Pedreiro é uma coisa acima. Eu comecei quebrando parede, ensacando lixo, demolição. Depois eu fui para assistente de pedreiro. Depois eu fui para pedreiro. Depois fui para plasteiro, que era massa, corrida que você fala. Depois eu fui para pintura. Depois eu fui para chefe geral. Depois chefe de construção e chefe geral. Então fui galgando as minhas posições. Foi muito rápido pela minha idade no momento. De um ano eu fui e virei o chefe geral da empresa. Pessoas tinham muito mais velhas que eu. Inclusive filhos do meu chefe, que era o dono da empresa, que trabalhava embaixo de mim. E aí vai muito da vontade, né? E do desafio que você tem. Tá.
2: e onde encontrar suporte financeiro para tocar um negócio à frente quando você constrói a empresa?
3: Olha, para mim, como eu comecei, quando eu abri a minha empresa, chamava Projeto 3, Projeto 3. É óbvio que eu não era capitalizado. Nessa época eu também não tinha tanto entendimento de como fazer essa captação, que é hoje completamente muito mais simples para mim, obviamente. Na época eu não tinha, era um garoto de 19 anos para 20 anos, não tinha essa possibilidade. Então o que eu fiz? Eu fui agressivo na quantidade de projetos. Eu cansei de... Aí o projeto... Aí vem de novo o futebol, e mais alguns exemplos disso. Eu comecei a pegar muitas obras ao mesmo tempo. Eu tinha uma facilidade de trazer os projetos, então eu peguei 6 obras ao mesmo tempo. Quando eu olhei para trás, eu não tinha ninguém para trabalhar. Como é que eu faço essas 6 obras? Os meus funcionários eu trouxe do futebol. Então, a gente tinha uma pelada de brasileiros no final de semana e eu peguei toda aquela galera e falei, vem trabalhar para mim. Então, e aí formei todos eles. Então, me ajudou muito até nisso.
2: E isso tudo passa por aquela visão que você disse, agressiva, para conseguir superar todas as dificuldades, avançar, crescer, se desenvolver. Tá. Você chega, então, e cria a Sagewood Corporation. Uhum. Vamos dar um salto nessa história.
3: Claro.
2: O que é hoje a Sagewood?
3: Hoje a Sagewood é uma incorporadora, construtora, uma empresa verticalizada. Nós construímos para nós mesmos e também para terceiros em obras específicas, com escritórios em Nova York, Miami e Orlando. Temos essas expansões dentro dos próprios Estados Unidos.
2: E qual é o tamanho de vocês hoje?
3: Hoje nós temos um faturamento base para esse ano em cima de 100 milhões. Nós temos aí mais de 360 projetos entregues, né? Hoje atuamos, como eu falei, em Nova York, foi o nosso começo, foi a fundação da empresa, eu fundei ela em Nova York. A nossa maior operação hoje é em Orlando, nem em Miami. Miami a operação é grande também. Estou falando de prédios verticalizados, condomínios, até bairros, né? Desenvolvendo bairros inteiros em Orlando.
2: O que é o grande desafio nessa área?
3: O grande desafio é ter uma organização forte, pessoas fortes, sistemas organizados para poder absorver essa quantidade de projetos. Então, nós trabalhamos muito nos últimos 5 anos em reorganizar a empresa, principalmente no termos de processos internos, para poder aumentar. Então, cada caixinha daquela que nós criamos, se eu pego mais um projeto, eu aumento mais uma pessoa somente. Eu não tenho que criar uma empresa nova. Então, a gente formou, mudou de muita de execução, né? A gente tinha muitos funcionários de obra, a gente reduziu isso e aumentou a gestão. Então, a gestão foi o que nos trouxe a possibilidade de crescimento organizado.
2: De onde surge esse conhecimento seu para administrar, gerenciar tudo isso com essas ideias?
3: Olha, durante a minha carreira, eu demorei muito para entender que eu devia diversificar o controle da empresa, né? Sempre foi eu que fiz, sempre foi eu que direcionei. Quando eu entendi que pessoas melhores que eu deveriam estar no grupo, então hoje nós temos pessoas na empresa que são melhores que eu. Eu só toco a banda, mas a maioria das pessoas ali são muito mais qualificadas, inclusive em diferentes departamentos. Nós fazemos o quê? Brainstorms semanais, discutimos todos os problemas da empresa abertamente e dali surgem muitas ideias. Talvez uma coisa importante minha é que eu pego uma dessas discussões e transformo em um novo movimento para a empresa de crescimento.
2: Por que você foi para os Estados Unidos?
3: Eu sempre tive o sonho de ir para Nova York, aí é outro sonho, né? Eu sempre tive o sonho de conhecer Nova York, de ir para Nova York. O tipo de mentalidade, mindset americana sempre me atraiu muito, né? De resiliência também e seriedade, então era um sonho que eu tive. Esses são os principais motivos.
2: E o que aconteceu com a empresa lá na Espanha quando você foi para os Estados Unidos?
3: Eu saí e deixei para os funcionários que eu tinha tocarem a empresa. E a empresa se desfez.
2: Né? E você foi fazer o que nos Estados Unidos?
3: Eu fui para fazer, montar uma rede de restaurante espanhol.
2: Né? Uma rede de restaurante?
3: Na minha ideia, né? Não demorou mais que 3 meses e eu entendi que aquilo não era para mim. Então, mais uma vez, que a construção, por mais interessante que ela seja, ela é muito dura. A realidade é muito pesada. E eu queria sair um pouco disso e fazer outra coisa que eu achava que eu poderia. Mas aí não deu. Eu comecei no meu primeiro restaurante com um amigo americano, que chamava Boca Louca, o restaurante. Ele continuou e montou o restaurante, ele já tinha alguns restaurantes. E eu falei, cara, isso não é pra mim, vou fazer outra coisa. Já errei. Errei de novo. Chegou. Agora eu vou voltar pra construção de novo.
2: Aí você retomou a ideia da construção civil e começa como? Em outra empresa ou com um negócio próprio?
3: Foi assim. Eu pensei, acho que eu vou voltar para a Espanha, meus funcionários estavam com a empresa, volta aqui porque deu uma diminuída grande, aí eu pensei em voltar e falei, vou trabalhar numa empresa de construção que chamava Sagewood Restoration, aí vem o nome, que tinham 4 funcionários, eu pedi para trabalhar 3 meses de graça, para entender o sistema operacional, como é que funcionava nos Estados Unidos, gostei muito, eu tinha um sócio que depois virou meu sócio, depois saiu, eu fiquei sozinho na empresa, eu aprendi muito ali dentro com ele, tinham 4 funcionários, a partir do momento eu entrei na empresa como sócio, no sweat money que a gente fala, né, trocando serviço por parcelas, levei a empresa a 70 funcionários, meu sócio saiu e eu assumi a empresa, só mudei para a Sagewood Corporation, ele era um cara criativo e eu não, não é uma qualidade, o logo e as cores eu mantive o que a gente tinha criado anteriormente e toquei.
2: O que foi o sinal, um primeiro sinal concreto assim, que surgiu, que você percebeu, bom, esse é o recomeço, esse é o caminho?
3: Eu acho que primeiros 2 meses que eu comecei a entender a forma construtiva, que não é tão diferente, mas tem suas particularidades, e eu comecei a ver que o mercado era muito grande, e da mesma forma que eu vi lá atrás na Espanha, que precisava realmente de uma empresa com força, com qualidade total de obra. Aqui nos Estados Unidos você não tem tanta qualidade dependendo do nível que você vai, né? Você tem que, para high level nos Estados Unidos é muito alto. Então eu falei, tem um caminho aí no meio, eu vou preencher esse caminho. E assim foi a minha principal objetivo nisso.
2: Alguma dificuldade que você encontrou por ausência de conhecimento em uma dessas etapas? Uhum. Coisas que você lembre agora, depois de ter conseguido construir a empresa como você construiu?
3: Várias, né? Tem várias, falo algumas. Primeiro, o idioma. Eu falava espanhol, sempre falei espanhol, vindo da Espanha, obviamente. O inglês foi uma dificuldade, porque todo mundo fala espanhol com você, quando sabe que você fala espanhol, então dificuldade. Para fazer negócio, você tem que falar inglês, não é o espanhol, né? Aprender novamente a modalidade de construção, se adaptar à cultura do país, que além de não ser a sua do Brasil, nem a da Espanha, você tem que se adaptar com isso, né? Os sistemas americanos, entender como funciona tudo isso. Isso foi um dos principais desafios que eu tive.
2: Nesse mercado que você atua nos Estados Unidos, que características são fundamentais para que um empreendimento possa ter realmente sucesso?
3: Primeiro, resiliência. Como você entra num projeto... vamos dar um exemplo do nosso projeto para ficar mais simples. Como eu falei, a Seidud ela entra em projetos onde eu desenvolvo regiões. Então eu tenho que fazer um estudo de mercado muito pesado primeiro, de evolução dos próximos 10 anos. Crescimento populacional, quanto investimento financeiro vem daqui de terceiros ou da iniciativa privada, quanto vem de governo. A partir desse momento que o estudo está feito, tem uma disciplina em cima disso para manter a regra do produto que você criou, né? Depois o entendimento de mercado e execução no longo prazo.
2: Eu vou pegar esse dado que você acabou de falar para nós, dizendo o seguinte, que vocês entram numa região e têm uma visão de 5, 10 anos, né, para ampliação daquela área, ou uma visão de longo prazo. Pouco mais cedo aqui na nossa conversa, quando você ainda estava lá na Espanha, você disse algo mais ou menos parecido com isso, que você precisa ter uma visão de longo prazo. O que isso... serve de lição para as pessoas que estão nos acompanhando, pensando no seu próprio negócio ou criar um negócio?
3: Claro. Principalmente, muito cultural isso, né? O brasileiro geralmente tem uma mentalidade de curta, de negócio para curto e não de longo prazo. Principalmente pelas voltas que o mercado dá, diferente dos Estados Unidos, que tudo é muito longo, né? Cada ciclo nos Estados Unidos demora 10 anos. No Brasil você tem de 2 a 5, então você tem uma diferença. Na Espanha também, de 5 a 10. Então, para você ter um negócio que demore 10, para você ter um negócio de sucesso, no mínimo o pensamento é 10 anos. Para isso, você começa a pensar, daqui eu começo a fazer o quê? O que eu preciso me estruturar? Preciso ter uma cultura, novamente, preciso ter pessoas, preciso ter sistema e preciso atuar no mercado. Então, acho que isso é o principal.
2: Eu estou pensando aqui, junto com você, enquanto você está contando isso, porque apesar de você ter essa visão de longo prazo, você fez tudo muito rapidamente. Uhum. Você, quando entra na área em que entrar, seja ela qual for, você passa por cima de tudo para chegar lá na frente. E que esse passa por cima de tudo não seja visto com valor negativo. Quero dizer isso, mas você consegue com rapidez, que é essa sua visão que você falou, ser mais agressiva.
3: Exato. Eu, nos últimos 5, 7 anos, vamos colocar assim, eu diminuí um pouco o pace disso, principalmente pelos meus sócios que me ajudam a segurar um pouco essa agressividade que eu ainda tenho. Então, eu não tenho medo de expansão de negócio. Eu entendo a dificuldade de expansão de negócio. Então, meus sócios hoje me trouxeram uma tranquilidade muito grande de absorção. Então, eu consigo hoje ter mais tempo para fazer isso. Mas ainda continuo com essa agressividade, sim. Mas sempre com a cultura de longo prazo. O resultado, ele não vem hoje, né? O resultado, ele vem depois disso. Bem depois. Se a pessoa faz uma coisa pensando no resultado imediato, geralmente não é a melhor forma, na minha opinião, de você agir, principalmente no mercado imobiliário, que tem ciclos longos.
2: Vocês, que vocês de Wood, participaram do projeto do Fasano 15 Avenue, né? Lá em Nova York. O que é essencial? Como é que uma empresa brasileira ou um brasileiro com seu negócio nos Estados Unidos conquista confiança para assumir obras de alto padrão como essa?
3: Claro. Boa pergunta. A minha relação com a família é muito longa, da JHSF, mais de 20 anos, aí do pai até o Zeco. São pessoas que eu respeito muito, são brasileiros. Acho que para nós, uma coisa que é importante falar, para mim, eu tenho muito orgulho de qualquer brasileiro que esteja fora do seu país, que se adapte à cultura e que enfrente desafios, diferentes do meu, mas que enfrente desafios fora do seu país. É muito difícil sair de casa e eu acho que isso é interessante. Eles se atreveram a fazer esse projeto importante. Foi uma aposta que, pessoalmente, eles fizeram em mim para construir esse prédio, né? Eu construí do começo, desde o princípio. Foi um desafio muito grande. Para mim, eu acho que o maior da minha carreira. Imagina, nós somos os primeiros brasileiros a construir um prédio na Quinta Avenida. Então, isso é um marco na nossa carreira muito grande. Eu acho que vai da qualidade que eu entreguei, que a gente fazia um negócio junto com eles na física, né? Apartamentos e reforma de alto padrão para a família. E o que ele queria, na minha opinião, que eles queriam, era o mesmo nível de qualidade que eles viram dando em apartamentos no prédio. E foi o que a gente executou no final da história.
2: Tá. Porque nós estamos pensando aqui, estamos falando aqui no mercado de luxo, né? É. E o cliente, quando está no mercado de luxo, não está comprando só um imóvel. Tem coisas, muitas vezes, subjetivas no entorno de tudo aquilo. O que mais pesa na construção dessa reputação que você teve? Porque você teve que oferecer confiança, previsibilidade, atendimento, eu imagino aí uma série de outros fatores.
3: Nós temos uma coisa na empresa hoje que eu fazia antes que não tinha nome, que chamava Welcome Home. Então, quer dizer que é receber o cliente desde o começo até o final do projeto e depois que termina o projeto a gente continua assistindo. Então, a experiência, além da qualidade, é fundamental. Em qualquer ramo. Acho que onde você entra hoje é qualidade. Qualidade e cuidar da expectativa disso aí, né? É muito importante.
2: E apesar dessa visão de querer avançar nesses mercados, ao longo dessa sua trajetória você abriu mão de alguns projetos. Essa também é uma lição para as empresas e para os empreendedores, que você tem que entender até onde deve ir ou em que caminho, de que caminho você deve seguir?
3: Sem dúvida, eu acho que o mais difícil para qualquer empreendedor, ou pessoas que têm uma visão de longo prazo ou o que seja, o mais difícil é dizer não. Todos os projetos são interessantes, todo o crescimento está lá, você imagina que você tem a capacidade de executar aquilo. Dizer não é fundamental.
2: E aí entra naquilo que nós estávamos falando lá no início da nossa conversa sobre marca. Uhum. Falei aqui de expansão de marca, mas é de preservar uma marca?
3: Exatamente. É difícil falar não. Assim, eu acho que no nosso mundo empresarial. Mas é para mim a primeira coisa que deveria ser aplicada. E aí a preservação de marca é justamente isso. Você tem uma continuidade de 25 anos de reputação, você não vai perder por um projeto ou um outro que você não tem, está tão cheio que você não vai ter capacidade de finalizar. Isso é difícil, é fácil falar, mas é difícil fazer. Eu vou dar um exemplo. Nós temos uma expansão para Orlando, faz um ano que a gente fez uma expansão para Orlando. Eu tinha minhas dúvidas de Orlando em termos de mercado consistente. Durante 2 anos eu estudei Orlando de uma forma agressiva e tivemos uma oportunidade de ir para Orlando. E hoje é um dos maiores mercados que nós temos depois de um ano. Então foi um movimento pensado, mas foi uma decisão difícil.
2: Por enquanto você busca a expansão da empresa dentro dos Estados Unidos... Ou você já está extrapolando as fronteiras americanas?
3: Nós tínhamos uma ideia, como eu morei muitos anos na Espanha, construir na Espanha, de expandir o mercado, a nossa presença, tanto para Portugal como para a Espanha, para Madrid específico. Eu tive algumas reuniões em Portugal, em Lisboa, e também tive em Madrid, e eu decidi que não era o momento dessa expansão, principalmente pelos yields, pelos retornos que haviam, e pelo tamanho do movimento que eu teria que fazer. Se você só é uma incorporadora, é mais fácil você fazer essa expansão. Se você quer administrar a construção, é um movimento maior. Então a gente decidiu que no momento não está eliminado do nosso plano futuro, mas no momento não.
2: Tudo isso que você está me mostrando aqui pode ser aplicado em qualquer outro negócio. Ou boa parte daquilo que você contou aqui para nós pode ser aplicado em qualquer outro negócio como visão para que as pessoas possam empreender. Possam avançar nos seus negócios de uma forma consistente. A gente falou muito em resiliência, mas tem principalmente sustentabilidade nesse processo, do negócio, para que o negócio permaneça. Mesmo que lá atrás tenha quebrado, entrou num negócio errado, num restaurante que não devia ser restaurante, mas quando tocou, por exemplo, a empresa, ela veio de uma forma sustentável. Quer dizer, traz para mim um pouco mais dessa visão, para que as pessoas que estão pensando aí em ter os seus próprios negócios, também coloquem esse olhar... para aquilo que estão fazendo. Por quê? Porque uma coisa é ser você agressivo, ter expansão, visão de 10 anos, temos que ter qualidade, mas calma lá, você tem que fazer tudo isso de uma forma sustentável. Você não pode dar o passo além da perna.
3: Perfeito. Acho que o primeiro tem uma coisa que chama business plan. Então as pessoas às vezes não pensam num business plan. Ela tem um sonho, ela tem um objetivo, ela entende que ela tem capacidade e ela faz. Só que muita coisa, se você colocar no papel, por mais que seja, é fundamental. você coloca sua missão, você coloca o que você quer ser daqui a 10 anos, você coloca como é que você vai chegar ali, que sistema que você vai precisar, como é o começo disso aí. E você marca isso e cria alguns milestones. Se você entende que no primeiro milestone você já não está chegando naquela primeira fase que você desenhou, reajuste o negócio. O que acontece muitas vezes, e eu fiz isso, e por isso que algumas vezes não foi bem, eu sempre pensei lá na frente, com uma visão sempre longa, mas lá na frente a minha capacidade. Então, automaticamente, eu me esforcei muito para que acontecesse. Hoje, não. Hoje, tudo que nós fazemos é em torno disso que eu te falei. O milestone, a cada fase do negócio, primeira fase não funcionou, não chegou 100%, reavaliar. Segunda fase, não chegou 100%, reavaliar. Para você conseguir direcionar de novamente o caminho, né? Isso é para qualquer negócio, não só em corporação. É, entender muito seu negócio primeiro, se preparar muito antes, pesquisar mercado que você está atuando, pesquisar os principais pessoas que estão nesse mercado, empresas que estão nesse mercado, aprender um pouco do que eles já estão fazendo, copiar, é isso aí, copie e melhore. Então, todas essas fases eu acho que é fundamental para qualquer negócio.
2: A Sedewood está no Brasil.
3: Nós estamos no Brasil, é muito mais pessoal minha, mais uma coisa que eu defini. Eu sempre quis fazer uma coisa no meu país, queira ou não queira, eu sou um patriota, sou brasileiro, quero sempre estar no Brasil, apesar de eu estar 31 anos fora. E é uma forma que eu vi de me aproximar. Então nós temos um projeto no Rio de Janeiro, que chama Quinta das Amoras, é um projeto de alto luxo, de um condomínio, é um pouco diferente do normal. Eu decidi que eu ficaria nesse empreendimento somente agora, apesar de ter convite para vários outros muito maiores, inclusive para trazer o nome da empresa e tal. É uma coisa que eu estou pensando futuramente, mas o meu tempo está muito mais alocado nos Estados Unidos e eu preciso, como qualquer aventura da sede, qualquer negócio que a gente decida fazer, ter um envolvimento maior. E nesse momento eu não consigo estar tão envolvido, né, nesse projeto.
2: Você ainda dá tese de que é o dono que engorda o gado?
3: Olha, eu acho que em parte sim, ainda continua. Você precisa olhar tudo que você está fazendo. E precisa tomar uma decisão difícil. É aí que ajuda, eu acho, que manter o que você tem.
2: E é, apesar de você ter dito que aquilo que você consegue fazer dá certo lá nos Estados Unidos, trazendo para cá, você conseguiria desenvolver também, há características específicas dos negócios aqui no Brasil que modificam um pouco, seja de prazos, ou de execução mesmo nos processos que vocês realizam aqui?
3: Sem dúvida. Acho que primeiro a variação de juros em termos do mercado. Estou falando do meu mercado só, tá? Em variações de juros para o mercado imobiliário, ele é muito forte, né? As leis trabalhistas brasileiras também são mais pesadas que os Estados Unidos. Hoje você tem, por exemplo, eu contrato uma pessoa, amanhã ela quer buscar uma oportunidade melhor, ela não está presa a mim, ela vai embora. É só um contrato, né? Isso ajuda muito. As regulamentações são diferenciadas. O mercado é mais fácil, é mais livre. E as variações de tempo, de mudança de cenário, são maiores. Então, tem que ter uma contabilidade. Por isso que eu falo sempre para quem quiser fazer qualquer investimento ou empreendimento fora da sua própria região, inclusive próprio dentro dos Estados Unidos. Entenda muito bem o mercado local. Tenha um parceiro local que já entenda esse mercado, que pode trazer para você anos de experiência, que é o que a gente sempre busca. Se eu venho para o Brasil, eu tenho um parceiro local, que vai me ajudar um pouco da experiência local, fora a análise minha macro de como a gente pode interferir nesse processo e melhorar o processo.
2: Pois você trocar de país, abandonar sonhos, enfrentar uma quebra, reconstruir carreira, o que que resiliência significa na prática para você, além de um discurso empresarial?
3: Eu acho que é tudo, né? Eu acho que se você não tiver resiliência, momentos felizes está fácil, você não precisa usar nada, esse momento está muito bom. Quando você se vê numa encruzilhada, onde você precisa continuar essa encruzilhada, isso é fundamental. Quando você está vendo tudo indo para baixo e você fala, o que eu preciso fazer? Você acorda de noite, isso vai te levar. Uhum. Então é não desistir nunca, é continuar no caminho. Entender que o seu investimento a longo prazo, ele vai te trazer muitas coisas negativas pessoais, né? Tempo, restrição de dinheiro, não tá fã com a galera no meio da rua, não tá saindo para jantar todo dia. Então a resiliência te dá isso. Se você tiver resiliência, você vai vencer.
2: Tá. Que decisão tomada ali num momento de incerteza você repetiria hoje? E qual você não quer nem pensar mais nela?
3: Boa pergunta. Decisões que eu tomaria sempre, expansões organizadas de negócio. Acho que isso é fundamental. Tomar desafios que te... enfrentar desafios que vão te trazer para um nível maior. Que são coisas que você sabe que é muito difícil accomplish, né? Conseguir fazer. Encara. Se você tem resiliência para isso, se você tem visão de longo prazo, se você entende que o sacrifício pessoal vai acontecer, faça. Eu já fiz algumas. A minha decisão mais importante foi aceitar fazer o Fasano, que eu não faria de novo 10 vezes. decisões não sei, negativas assim que eu não faria novamente. Talvez...
2: Um restaurante você não abriria mais.
3: Perfeito, perfeito, perfeito.
2: Ou não. Talvez você vai descobrir daqui a pouco que é possível apenas dentro de um outro plano, um plano mais bem organizado, etc. Talvez seja isso, né?
3: Foi uma boa colocação. Né? Uma coisa que eu pedi do restaurante, eu vou conseguir continuar fazendo o que eu sei fazer. Então, dentro do meu business hoje, tenho várias outras áreas que eu posso atuar. Então, é muito melhor estar dentro da própria área que você conhece do que sair para uma completamente desconhecida e começar de novo.
2: Douglas Trabelli. Quero agradecer a gentileza de você ter conversado conosco, compartilhado essa sua experiência nos diferentes setores que você atuou, mas especialmente aí na construção civil e o conhecimento que você teve no campo da gestão. Muito obrigado e até uma nova oportunidade.
3: Maravilha, obrigado a você. É um prazer.
2: Essa entrevista completa você tem à sua disposição no canal da CBN no YouTube, no Spotify, no podcast mais próximo do seu celular, lá no meu blog, miltonjung.com.br. Jung você escreve com J-U-N-G. Colaboraram com este Mundo Corporativo Carlos Greco, Letícia Valente, Priscila Rubiotti, Débora Gonçalves e Rafael Furugem. Até o próximo capítulo do Mundo Corporativo.
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0: sábado, 10 de outubro de 2026. A Polícia Federal pediu formalmente cooperação aos Estados Unidos para rastrear o destino do dinheiro do fundo Ravengate, usado para financiar o filme Dark Horse sobre o ex-presidente Jair Bolsonaro. A solicitação será feita por meio do Tratado de Assistência Jurídica Mútua, que permite a troca de informações entre os países para auxiliar em processos criminais. Os investigadores querem identificar o destino dos recursos do fundo que recebeu dinheiro do ex-banqueiro Daniel Vorcaro, do Banco Master, para financiar a produção. O empresário chegou a pagar 61 milhões de reais aos produtores do filme por meio do fundo. O candidato à presidência Flávio Bolsonaro, do PL, negociou com o banqueiro o repasse de cerca de 134 milhões de reais para financiar a produção. A Justiça Militar aceitou 3 denúncias contra 8 policiais militares por ilegalidades cometidas durante a Operação Contenção, realizada em outubro de 2025, que deixou mais de 120 mortos nos complexos da Penha e do Alemão, no Rio de Janeiro. Os agentes responderão por crimes como invasão de domicílio e furto de bens de moradores. De acordo com o Ministério Público, os policiais desobedeceram a ordens superiores ao retirar as câmeras das fardas, guardá-las em viaturas ou cobrir os equipamentos para impedir as gravações. Até o momento, a investigação já resultou em 6 denúncias contra 17 policiais militares por infrações na operação.
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2: Bom, a gente às vezes tem um pouco a sensação de que está de volta mesmo aos anos 50, né? Hoje vai ser o caso nessa conversa com o Michel. Acabei de ler aquele livro chamado Bons Tempos, uma publicação da Rocco. É um livro que está fazendo um baita sucesso na gringa, aqui também. O dia que eu falei desse livro aqui na redação, umas 4 ou 5 mulheres jornalistas falaram: ah, também tô lendo, de várias idades.
3: Ah, vou comprar, não tô lendo ainda.
2: Que basicamente é sobre uma trad wife que ganha a vida sendo influencer. E um belo dia ela acorda naquele cenário que ela propaga, naquele mundo que ela evoca. Ou seja, parece que ela tá no século XIX de volta.
3: E a gente pode citar nomes, não, né?
2: A gente pode citar nomes de quem?
3: Porque dava para citar um bocado de gente que vive essa vida aí, né?
2: Sem dúvida, não à toa foi escrito um livro de ficção sobre isso, que já teve os direitos cinematográficos comprados pela Anne Hathaway. Então, quer dizer, já nasceu sucesso o livro, apesar de eu ter sentimentos contraditórios com o desfecho da história, mas tudo bem. Por que que eu tô falando isso? Porque essa é a mulher. Em geral, ela é casada com um homem. E esse homem, todo o valor dele tá em ganhar dinheiro e prover a família, né? Parece que a gente tá de volta evocando esse homem. Ah, meu Deus, onde vamos parar? Pra onde vamos, Michel Alcoforado?
3: Eu quis trazer essa pauta aqui porque, primeiro, né, vira e mexe essa ideia do homem provedor e da moça que fica em casa e acredita-se, né, dentro desse conjunto de imagens que cabe aos homens o papel de ir à rua, trabalhar, conquistar o dinheiro e prover a família. E as mulheres devem se dedicar ao cuidado dos filhos e ao cuidado afetivo dessa família. Essa ideia vira e mexe e volta. E nos últimos tempos, muito por conta do crescimento do movimento conservador no Brasil e no mundo, mas também por ondas conservadoras dentro da própria masculinidade, essa ideia do homem provedor volta com uma frequência grande, né? Como se houvesse algo natural que atravessassem homens às mulheres, ou algo natural que alinhavasse a relação, as relações que compõem uma família, que colocassem os homens nesse lugar e as mulheres no lugar do cuidado dos filhos e do marido, para que a família funcione do mesmo jeito. Esse discurso volta, às vezes, com um caráter econômico, discutindo ali o salário de mulheres, o salário de homens, né? E aí dizendo: ah, fizemos as contas e fazia mais sentido a moça ficar em casa e o moço ir trabalhar. Vez ou outra ele vem com uma ideia mais neomística, atrelada a um conjunto de energias, de que homens têm determinadas energias e mulheres têm outras energias e por aí vai. Mas o que me fez trazer essa pauta aqui hoje é que saiu uma pesquisa super interessante feita pela Universidade de Oxford, junto com a London School of Economics, que é um grande centro de estudos sociais e econômicos no mundo, comparando essa ideia, né, de masculinidade ou desse modelo de família tradicional, mas muito atrelado ao crescimento salarial, ou a ideia de salário ao longo do desenvolvimento do capitalismo. Eles fizeram uma pesquisa muito detalhada acompanhando 6 séculos de crescimento de salário na Inglaterra. E o que eles foram mostrando é que essa coisa de um homem que pode prover única e exclusivamente todas as necessidades econômicas dessa família com fruto do próprio salário aconteceu pouquíssimos momentos ao longo da história da humanidade. Ou, sobretudo, nesse período aí de 6 séculos. Eles vão mostrar que no século XIX, que é quando o capitalismo, né, 18 e 19, que é quando o capitalismo começa a se consolidar desse jeito que a gente conhece, a lógica de todo mundo dentro das casas trabalhava era central, né? Não à toa a gente começa a discutir a consolidação das leis do trabalho na Europa e até mesmo no Brasil por conta do trabalho extenuante de homens e mulheres nas fábricas, mas também o trabalho infantil, né? As crianças saíam da maternidade, brincavam um pouquinho no tapete da sala, daqui a pouco elas eram jogadas dentro das fábricas para trabalhar. E a gente só começa a construir essa coisa de que homem que trabalha e mulher que não trabalha é no século XX, mas sobretudo na virada do XIX para o XX, dentro do capitalismo, que estava muito colado num contexto histórico muito específico. E aí eles vão explicar de um jeito bem interessante. Eles vão dizer: olha, teve um crescimento dos salários que permitiu os homens, né, bancarem as contas da casa naquele momento, mas também isso foi fruto de um contexto econômico, mas um contexto social muito singular, muito atrelado ao trabalho dos sindicatos que estavam em formação, que começaram a reivindicar melhores condições de salário para os seus trabalhadores. Então isso deu um certo conforto para os homens para se dedicarem ao assumir esse lugar de provedor. E aí, essa história, logo ali no século XX, se dissolve e hoje não faz o menor sentido, né? A Fundação Getúlio Vargas lançou um estudo agora em 2025 que teve ampla repercussão, mostrando que 52% dos lares no Brasil são chefiados, liderados por mulheres. São elas que bancam as contas, né? Isso aconteceu ao longo da história. O que que isso é importante, assim? É, cada um aqui, Tati, eu acho que é importante a gente dizer isso, assim. Cada um pode ter um modelo de família que achar que deve, estabelecer o conjunto de relações com o seu par e com os filhos do jeito que acreditar. Acho que é legítimo o direito das mulheres que decidem não trabalhar e devotar todo o cuidado à família. E acho que é legítimo também qualquer arranjo que os homens, se assim quiserem, junto com os pares, ou as parceiras e as parceiras, assumam ali o lugar de grandes provedores. O que a gente não pode achar é que isso é natural, né? De que esse é um assunto discutível. Por que não é? Houve poucos momentos que isso aconteceu, e quando aconteceu, foi algo que não foi majoritário. Houve uma possibilidade de alguns grupos entrarem nessa onda, mas mesmo assim, quando os homens podiam discutir essa coisa de que sou eu que trabalho, sou eu que vou à rua, tinha um bocado de mulher e criança tendo que trabalhar também. Mas essa discussão, juro que eu já vou devolver para vocês, está muito atrelada também a uma coisa que é interessante para a gente pensar a constituição da família, que é a ideia de salário. Ao longo da história do capitalismo, né, desde quando você começou ali a lidar com a coisa de salário de um jeito muito importante, a ideia de salário familiar é central na construção de qualquer família. E o que é o salário familiar? É a gente entender que dentro dessa casa tem mais de uma figura que trabalha e aqueles ganhos da família são pensados para a subsistência dessa família, para arcar com os custos dessa família, mas eles são pensados também de forma coletiva. Então, quando todo mundo trabalha, é importante que a gente lembre que essas decisões precisam ser coletivas, as escolhas da família são coletivas, e o assunto precisa ser debatido de forma coletiva também. Porque a lógica do salário familiar é que vai inventando também a nossa concepção de família. Então, coisa de um só trabalhando aconteceu rapidinho, foi num momento histórico muito específico.
2: E não serviu a todo mundo.
3: E passou. Passou.
0: E que bom que o homem saiu desse lugar também, né? Acho que aprende mais.
2: Eu acho que constrói modelos falidos de homens e que pode levar muito homem à morte.
0: Concordo.
2: Né? Porque, não alcancei esse ideal de homem
0: frustrado,
2: bem-sucedido, rico. Que provê o que quiser, o que a família quiser. Num país como o Brasil, hoje em dia, por exemplo, quais são os homens que conseguem atingir? E aí ficam se achando frustrados, ressentidos e não raramente vão à morte.
3: Isso eu acho muito interessante você trazer esse ponto, que tanto para um lado quanto para o outro, a gente tem que tirar das escolhas individuais ou do peso individual o sucesso daqueles que conseguem assumir esse papel de provedor ou a falha daqueles que gostariam, mas não têm a chance de assumir esse lugar de provedor. Porque não tem nada a ver só com o lugar individual, com as potencialidades de cada um. Eu acho que a nossa conversa gira em torno disso, assim.
2: Olha o mercado brasileiro, isso, por exemplo.
3: De uma precarização de trabalho, de uma chata dos salários, né? Já falamos disso aqui ao longo desses últimos tempos, inúmeras vezes, né? De quando se compara o poder de compra dos trabalhadores de anos atrás com hoje, o poder de compra diminuiu. E diminuiu porque os salários se transformaram, a lógica da remuneração no mundo do trabalho se transformou. Então, querer acreditar nisso, de que é possível alguém sozinho na casa trabalhar para bancar todas as contas de uma família, num mundo onde cada vez mais, né, o custo de vida vem crescendo por conta da inflação, do preço do salário, do preço do aluguel, da comida e por aí vai, apostar num castelo, num moinho de vento que só meia dúzia estão vendo.
2: E que vai fazer muito mal para todo mundo, isso, inclusive para os homens. Não caiam nessa.
3: Não caiam.
2: Tá bom.
3: E que bom, né? Eu acho que família se faz também sobre negociação, né?
2: Claro.
3: Quando você tem o salário familiar, você precisa ter diálogo, refazer sonhos, repensar sonhos. E não a gente fica na mão de um que sonha sozinho e decide para onde tudo vai, né?
0: E todo mundo sai ganhando.
3: É isso.
2: Muito bom. Michel Coforado com a gente toda segunda, quarta e sexta. Pra Onde Vamos? Pergunta em geral sem resposta, mas com muita coisa pra gente pensar sempre, como é bem do feitio do nosso comentarista. Um beijo.
3: Exatamente.
2: Até quarta.
3: Um beijo.
0: Tchau, Michel.
3: Beijo, Fernando. Beijo, Tati. Tchau, tchau. Boa semana pra gente.
1: No Jornal da CBN, Cássia Godoy e Milton Jung conversaram com o professor Mário Sérgio Cortella sobre a comunicação política.
4: Cortella, um dos destaques, um ponto de atenção desta eleição foi o surgimento, tanto à direita como à esquerda, de jovens candidatos eleitos, bem jovens, por sinal, chegando ao parlamento ou chegando até o Congresso Nacional. Ao mesmo tempo, a gente tem visto algumas candidaturas, especialmente a candidatura do presidente Lula, querendo buscar os jovens para fazer uma comunicação mais próxima do dia a dia das pessoas. O que que mostra esse cenário para nós?
5: Novos tempos, claro, né? Tempos de comunicação, de contato, de relacionamento, de presença. Na metade do século XX, foi decisório para aquilo que foi o êxito na política quem soubesse utilizar o rádio, né, como comunicação. Na segunda metade, né, do século XX, a televisão, junto com o rádio, agregou importância. Agora, nesse século XXI, nessa primeira parte, é exatamente o mundo digital. Aliás, em 1977, Milton Cássio, Plínio Marcos escreveu um livro de contos que eu gosto do título, que é Inútil Canto e Inútil Pranto pelos Anjos Caídos. A pessoa diz, quem dera. Aliás, Milton, o genial Plínio Marcos foi casado com Valderez de Barros, uma estupenda atriz nascida em Ribeirão Preto, que agora, em outubro, fará 86 anos. E o grande Plínio Marcos, ele no Inútil Canto, Inútil Pranto, lembrou a ideia de que não adianta ficar dizendo, não, mas a gente tem que lidar com as redes sociais, é isso que importa com uma parcela dos jovens. Sim, né, uma parcela significativa tem esse como seu modo de contato com as pontes. Por isso, o que significa é uma atualização do modo de presença e de mensagem. Não adianta chorar.
6: É isso, professor. Agora, quando a gente olha essa participação dos mais jovens do nosso parlamento, tem uma coisa para chamar a atenção. Nós tivemos os jovens como puxadores de votos, né? Então, entre aqueles que receberam muitos votos e se destacaram por isso. Mas quando a gente olha a composição em geral do parlamento, ainda tem uma participação pequena dos mais jovens.
5: É, bastante. É o total de votos, quando a gente agrega, como você lembra, sem dúvida, né? Aqueles que têm mais presença em redes sociais, que são capazes, inclusive, de usar a rede, em alguns momentos até manipular, né, a rede, e, claro, conseguem agregar um número grande de votantes, mas não necessariamente isso se estende ainda para o conjunto do parlamento. Um bom parlamento, no meu entender, ele equilibra faixas etárias diversas, composições de idade diversas, expectativas e desejos, mas essa é uma grande novidade que não é algo que ganhou tanto fôlego na eleição geral passada, mas que agora tem uma dimensão, é para prestar atenção para ver se a gente dá sequência a esse tipo de uso de um modo que seja mais construtivo, não sirva apenas para o espanto, sirva para a colaboração.
4: Muito obrigado, professor Cortella, um bom dia.
5: Abraços.
6: Abraços.
1: Suzana Barelli apresenta novidades entre os vinhos de primavera para Carlos Alberto Sardenberg e Cássia Godoy.
7: Nós seguimos o nosso roteiro de apresentar vinhos de primavera. E você hoje vai nos falar da Torrontés, uma uva Torrontés. Como é essa uva?
8: É isso. Então, essa uva é uma uva argentina, ela faz muito sucesso aí nos nossos vizinhos. É uma uva que até recentemente eu diria que eu não gostava dela, porque ela tinha sempre um amargor muito característico, era uma uva, dava origem a vinhos simples e com um amargor residual que incomodava um tanto. Mas o interessante dessa variedade, assim, os enólogos foram aprendendo a elaborar melhor a torrontesa, e hoje a torrontesa é um vinho aromático, é um vinho branco, é uma uva branca, é um vinho com notas de muito floral, você vai ter jasmim, vai ter nota de rosa, de gerânios, é uma uva, e ela não tem mais esse amargor residual que torna a uva interessante para quem gosta de provar vinhos. Eu falei, ela é da Argentina, ela é um cruzamento da Moscatel de Alexandria com variedades crioulas que foram trazidas pelos espanhóis lá atrás, nasceu de cruzamentos espontâneos. E a ideia hoje, na verdade, eu vou falar de um vinho, eu vou falar de dois vinhos. E o primeiro vinho que eu vou falar, na verdade, eu vou falar de uma enóloga, que é uma produtora, uma enóloga que se chama Suzana Balbo, minha xará. Ela foi uma pioneira em elaborar vinhos na Argentina. Ela já tem bem uns 40 anos que ela elabora vinhos na Argentina, 30, 40. E ela começou na região de Salta, que é no norte da Argentina, que é exatamente onde reina a torrontês. E ela se especializou na uva, hoje não só na uva, mas o início da carreira dela foi focando em trabalhar com a torrontês, que era, na verdade, onde ela conseguiu emprego. Ela foi para Salta, porque naquela época tinha muito preconceito com o trabalho feminino, e ela acabou só conseguindo trabalhar numa bodega lá em Salta. Depois ela mostrou sua competência, tudo, migrou para Mendoza e faz bons vinhos em Mendoza, Vale d'Uco e tudo mais. Mas o que eu vou destacar dela é um vinho, um torrontês, que é essa uva da primavera que a gente está falando hoje, da linha, que é a linha de entrada de gama dela, que chama Crius. E é um torrontês, eu achei esse vinho entre 80 e tantos e R$99, ou seja, é um vinho que cabe no bolso, que tem essas notas florais que eu citei, é um vinho mais simples, não tem grandes complexidades, mas é um bom exemplo do que a torrontês pode entregar para quem quiser conhecer mais. Né? Crios de criação. Uhum. Né? Ela criou esse rótulo em homenagem aos dois filhos dela, que hoje também trabalham na vinícola. Torrontês Crios, que ele vai ser fresco, ele vai ser floral, ele é tudo que a Torrontês entrega e que vai dar bastante prazer nessa tarde de sol aqui. Tá. Agora, quem quiser conhecer Torrontês mais complexos, é isso que eu queria chamar a atenção também, a Suzana Balba, ela tem outros vinhos na linha, e aí o preço já fica um pouquinho mais salgado. Ela tem, por exemplo, Suzana Balco Signature Torrontês, que está na faixa de R$200. Aí você vai percebendo como a uva vai ganhando mais complexidade. E o outro torrontês que eu queria citar é um torrontês para as pessoas ousadas e que gostam de investir em vinho. Outro dia eu fui provar um vinho que chama Tarasa, ainda é um vinho único, elaborado em Salta. É um projeto de um brasileiro que se chama Fernando Firmino, que resolveu investir em vinho, e ele faz uma parceria com um enólogo lá da região de Salta que chama Álvaro Dávalos. E esse torrontês eu gostei bastante, só que eu só não gostei do preço, que ele custa quase R$600. É uma, assim, é uma facadinha, assim, né? Tarasa, o nome todo é Tarasa Unisus Torrontês 2025. Sim. Super bem feito, traz complexidade, essas notas florais, assim, de um jeito que não são exuberantes, mas elas estão presentes. É um vinho bem interessante, mas tem essa questão de preço, mas assim, para cada ouvinte tem o seu gosto, então a gente vai numa sugestão mais em conta, e essa sugestão mais premium aí, e elogiando a Torrontês, hoje em dia sem amargor.
7: Tá certo. Suzana Barelli, obrigado, Suzana. E até quinta-feira seguimos com vinhos de primavera. São todos brancos, né, que você vai nos passar.
8: Por enquanto, então, bem na verdade, eu ia entrar com um tinto na quinta-feira.
6: Ah, mas pode entrar.
7: Tá bom, mas cedo de primavera
6: eu fiquei pensando assim, um Pinot Noir, talvez. Acho que vale.
8: É que Pinot Noir... Pode ser. Eu tinha pensado, na verdade, num tinto que tem umas notas florais também. Eu não sei se eu vou falar um que tem nota de violeta ou que tem nota de rosas, mas são vinhos tintos.
6: Mas você escolhe, que você é especialista. A gente é só pitaqueiro.
8: E a gente bebe.
6: Eu também.
7: Suzana, obrigado, Suzana. Até.
8: Uhum. Até.
6: Até mais.
1: Patrícia Kogut apresenta o seriado Terra da Máfia para Fernando Andrade e Tatiana Vasconcelos.
2: Patrícia hoje fala da segunda temporada de uma série na Paramount Plus.
9: Então, a série se chama Terra da Máfia. é uma série muito bombada, muito insensada. Teve, a primeira temporada teve sucesso de crítica grande, ela é britânica, estrelada pelo Pierce Brosnan e a Helen Mirren. Ele fez várias vezes o 007 no cinema, um ator muito conhecido, e a Helen Mirren também é uma atriz que dispensa apresentações.
6: Maravilhoso.
9: É uma história clássica, assim, no sentido careta de uma mistura de crime com um drama familiar. Eles são patriarcas de uma família de criminosos em Londres, vivem num lugar nas cercanias da cidade, um lugar que tem prados, é verde, é bucólico, tem um rio, e toda essa paz contrasta com todas as maldades que eles praticam. Na primeira temporada, eles estavam em guerra contra outra família de mafiosos, eles exterminam essa família, e a mesma dinâmica recomeça agora na segunda temporada. Os inimigos agora são uma gangue de turcos. Tem muito sangue, tem muito tiro, é uma série que você fica ligado, ela é elétrica, muito, muito bem realizada. E tem uma coisa interessante que eu queria destacar, que é a personagem da Helen Mirren. Ela é uma atriz madura, digamos, ela é mais velha, mas ela é sexy, ela é sedutora, ela é malandra, ela tem uma faísca, uma coisa, é um jeito de olhar para a mulher que eu acho que essa série tem, que é muito interessante. Nessa nova
2: Por
9: temporada...
2: Por que é interessante, Patrícia? O que é que te chama a atenção na abordagem da figura feminina ali?
9: Porque o cinema e a televisão não olham com frequência para uma atriz madura dessa maneira. A coisa sexual, a coisa sensual, é muito evidente nessa personagem. Ela é uma matriarca, mas ela não está ali sentadinha na cadeira de balanço fazendo tricô. Ela está roubando nas apostas, matando gente. É interessante.
10: Adorei.
9: E a atriz é maravilhosa e ela tá linda. Enfim, é um conjunto. Isso grita muito na tela, eu acho. Gritou para mim, tá?
6: Legal.
9: E tem os dramas familiares se aprofundam nessa segunda temporada. É tudo barra pesada. As relações familiares são muito tóxicas. O Pierce Brosnan, que é o Conrad, que é o marido, para você ter uma ideia, ele tem um filho com a nora. É assim, é um nível de ódio na família, de ressentimentos, filho preferido, filho rejeitado, tem tudo isso.
6: Muito bom.
9: É muito, muito bem dirigido. Serão 10 episódios, tem 3 disponíveis. Os episódios inéditos entram sexta-feira. Para quem não gosta de ver assim seriado, tem muita gente que gosta de prefere a maratona, então tem que esperar um pouquinho. Mas eu estou muito envolvida já, estou assistindo e vou ver toda semana.
2: Muito bom, então muito bom.
9: Então, essa é minha recomendação. Agora eu tenho uma desrecomendação.
2: Mas pera, vamos fazer esse suspense, porque antes da desrecomendação, você tem uma outra recomendação para quem gosta desse estilo de série, certo?
9: Ah, é verdade. Obrigada, aí. Tati.
2: Sabe então, porque eu sei? Porque essa é uma lacuna que eu tenho, eu só vi o primeiro.
9: Então tá. Não, é que assim, O Poderoso Chefão 1 e 2, os dois filmes também estão na Paramount. Ah. Assim, é um programão, você pode ver de outra maneira, diferente de ver no cinema, claro, é pior pela dimensão da tela, por tudo isso, mas são filmes longuíssimos, você também pode ver. Quem gosta de parar, ver um pedaço, depois ver, vale a pena. Quem não viu, quem viu e quer rever. Assim, para quem quiser continuar nessa toada depois, Poderoso Chefão 1 e 2, vai lá que tá no mesmo streaming.
2: Muito legal rever um clássico, às vezes, um tempo depois e entender coisas que você não entendia antes, ou olhar para as mesmas cenas e situações de maneiras diferentes. Eu gosto de vir e mexe e revisitar filmes que eu vi ou quando eu era muito jovem, coisas assim. Mas esse eu confesso que eu só vi o primeiro. Tá aí uma boa oportunidade para já emendar os dois e, se bobear, ainda acha o terceiro e passa a régua isso na trilogia. Mas agora sim, isso estou muito curiosa pela desrecomendação, com o que não devemos perder o nosso precioso tempinho, Patrícia.
9: Então, as amigas do clube, é exatamente isso que você falou, não perder o precioso tempinho. Tem 7 episódios, está na Netflix, é uma série holandesa. Eu fiquei bem curiosa, porque ela tem um suspense e você fica ali preso, você quer saber o que vai acontecer. É uma história de um grupo de amigos que tem filhos na mesma escola, numa cidadezinha na Holanda, um lugar lindo. Todo mundo mora em casas muito bonitas, é muito atraente visualmente. As

0: com outras coisas, que é melhor ver Terra da Máfia. Quem não viu a primeira temporada, dá tempo de ver antes de embarcar na segunda. Poderoso Chefão, e evita essa série da Netflix que não vale.
1: Maravilhoso. Domingo tem eleição. Se você quiser dar um descansinho para o seu cérebro no sábado, quero dizer, um descanso para o seu cérebro nessa parte da vida, né?
0: Isso aí.
1: Quiser arejar um pouco e tal, tá? Então aí boas recomendações da Patrícia Kogut, que tá com a gente toda sexta-feira em Fora de Série.
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0: sábado, 10 de outubro de 2026. A Polícia Federal negou que o ex-banqueiro Daniel Vorcaro tenha prestado depoimento sobre supostos repasses a um filme relacionado ao presidente Lula. A corporação também negou ter recebido da defesa do empresário documentos ou informações com esse conteúdo. A declaração da PF surgiu após uma reportagem da revista Veja noticiar que Vorcaro teria acordado um repasse de 30 milhões de reais a um documentário sobre o petista em troca do acesso a fundos de pensão de estatais. A campanha do presidente negou e afirmou que o suposto depoimento de Daniel Vorcaro foi construído sobre acusações sem comprovação, com o propósito de tumultuar o processo eleitoral. O feriado prolongado de Nossa Senhora Aparecida, celebrado na segunda-feira, deve ser marcado por temporais no sul, pancadas de chuva em parte do sudeste e calor intenso em boa parte do Brasil. No sul, a formação de um novo ciclone extratropical deve provocar rajadas de vento durante o fim de semana. Em São Paulo, a chegada de uma frente fria no domingo deve aumentar as condições para pancadas de chuva. Já no centro-oeste, no norte e no nordeste, as temperaturas podem superar os 40 graus em algumas localidades. Um segundo forte terremoto de magnitude 6,6 atingiu o Panamá, de acordo com o Serviço Geológico dos Estados Unidos. O novo abalo ocorre na esteira de uma série de tremores secundários após o primeiro tremor de magnitude 7,7. Segundo autoridades, não há mortes confirmadas, mas há registro de feridos encaminhados aos hospitais. Após o primeiro terremoto, um alerta por risco de tsunami foi ativado para quase toda a costa do Pacífico na América Central.
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2: Espaço aberto agora para o Guilherme Muniz. Ele conversa sobre os avanços na produção de vacinas com o Luiz Carlos Ferreira, que é professor da USP, responsável pelo Laboratório de Desenvolvimento dos Imunizantes.
3: Nosso assunto agora é saúde e o avanço de novas técnicas que podem revolucionar a forma como a gente vai lidar nos próximos anos com uma doença tão temida atualmente, o câncer. Teve a morte da cantora Preta Gil, que tratava de um câncer colorretal. Muita gente se depara com essas informações e pode acabar realçando, né, reavivando o temor dessa doença. A gente também sempre ouve dados de que tem cada vez

0: mais diagnósticos em pessoas mais jovens, só que tem avanços científicos importantes ao nosso favor, e é sobre isso que a gente vai falar hoje. A gente vai entender melhor quais as promessas e o que esperar disso tudo com o Luiz Carlos de Souza Ferreira, que é professor titular no Departamento de Microbiologia do Instituto de Ciências Biomédicas da USP. Também é fundador e responsável pelo Laboratório de Desenvolvimento de Vacinas da USP. Muito obrigado pela sua participação por aqui.
1: Prazer estar aqui e compartilhar um pouco do que nós podemos falar sobre esse tema que tem despertado tanto a atenção, sobretudo com essa trágica morte da Preta Gil, que tanto sensibilizou a sociedade.
0: É isso. Professor, eu queria começar entendendo como que funciona, porque acho que o conceito de uma vacina contra o câncer, para quem não é da sua área, pode parecer estranho, né? Como assim uma vacina que protege contra o câncer? Teve até recentemente uma notícia de que um grupo de cientistas da Universidade da Flórida teve ali avanços no desenvolvimento de uma vacina universal contra os tumores. Como que vacinas contra câncer podem funcionar? Como que é exatamente a estratégia dos cientistas que avançam nesse tipo de desenvolvimento, professor?
1: Um ponto que é importante, eu acho que deixar claro para quem não é da área, é a diferenciação entre o termo vacina e imunoterapia. As duas situações são ouvidas. Em vacinas, de modo geral, a gente pensa quando procura-se prevenir ou evitar doenças infecciosas, como foi no caso da Covid, as várias vacinas que nós tivemos aqui que salvaram aí milhares e milhões de pessoas da morte. Já a imunoterapia já é um termo que hoje é muito mais utilizado para câncer, e ele tem a ver mais com tratamento. A pessoa está com um câncer, os múltiplos que existem, mais de 100 tipos de câncer, e ela recebe esse tratamento que é chamado de imuno, porque ou utiliza anticorpos ou utiliza as células que são produzidas em laboratório e são administradas no paciente. É interessante perceber que o termo aí traz uma noção de que esse tratamento ele ativa o sistema imunológico, mas de uma forma passiva. Anticorpos e células do nosso sistema imune, do paciente, eles são recebidos, entregues no organismo do indivíduo. Já vacinas já implicam um procedimento não só preventivo, mas ativo. Ou você recebe antígenos, como foi o caso da Covid, que são derivados do patógeno, e com isso nós ativamos nossas respostas imunológicas. Esses mesmos anticorpos e essas células T são gerados endogenamente, no nosso organismo, sem uma administração passiva. Esse trabalho que você fez menção, que foi publicado há poucos dias atrás, trouxe aí uma expectativa muito promissora, que traz informações que vão, sem dúvida alguma, gerarem novas alternativas de tratamento para câncer, e que traz aí uma perspectiva de você ter vacinas, ou seja, vacinas, uma forma de prevenir, né, o surgimento de câncer, combinado com uma terapia, uma imunoterapia que é para tratamento. Então, o que eles trazem é uma combinação do melhor de cada uma. A vacina tem como característica principal, como eu disse, ativamente induzir respostas imunológicas, e ela tem a chamada memória imunológica. Uma pessoa que toma uma vacina, em geral, fica protegida durante algum tempo, 1, 2, 5, 10, 15 anos, ela se mantém protegida contra aquela doença para a qual a vacina é produzida. Já essas imunoterapias, elas têm uma duração muito curta, elas são administradas passivamente. Então, você precisa administrar de forma repetida. Esse grupo mostra que uma combinação, tanto de uma imunoterapia, que hoje já é amplamente usada para certos tipos de tumores, e conhecimentos que geraram a produção de uma vacina, podem sim resolver, inclusive, tratar diferentes tipos de tumores.
0: Tá. Agora, só para esclarecer, quando o senhor fala desse desenvolvimento de vacinas, são vacinas que de fato são desenvolvidas contra aqueles tipos de câncer? O que eu estou perguntando, acho que trazendo um exemplo vai ficar mais claro. A gente tem hoje em dia, por exemplo, a vacina contra o HPV, que indiretamente acaba protegendo contra o câncer, alguns tipos de câncer, porque se sabe que o HPV pode levar ao desenvolvimento de alguns tipos de câncer. Então, quando você aplica a vacina contra esta doença, você está também evitando o desenvolvimento dos cânceres que vêm a partir dessa doença. Essas vacinas que o senhor está mencionando são mais ou menos nessa mesma linha ou elas são de fato vacinas contra o tumor?
1: Olha, as vacinas que hoje, tratadas nesse trabalho, inclusive vacinas que nós já desenvolvemos, já fizemos testes em humanos, elas são voltadas para o tratamento de tumor, ou seja, uma concepção diferente. Mais do que uma estratégia preventiva, como no caso das doenças infecciosas, quando se fala de vacina antitumoral, são vacinas que vão permitir o organismo identificar, reconhecer e destruir diferentes tipos de tumores. Um ponto que deve ser chamado muito a atenção e que foi talvez o principal aspecto que chamou tanta atenção nesse trabalho é que, de um modo geral, quando se fala de vacinas, você tem inerente ao conceito a chamada especificidade de antígeno. As vacinas, elas desencadeiam respostas imunológicas que são específicas para antígenos, elementos que estão presentes no patógeno, seja um vírus, seja uma bactéria, seja um tumor, e que esses antígenos estão presentes especificamente naquele tumor. Tá. No caso do HPV, as células cancerosas induzidas pelo HPV, elas apresentam antígenos derivados do vírus que somente essas células têm. Então, desenvolver vacinas contra esse tipo de tumor é relativamente mais fácil porque você tem um alvo. Uhum. Esse trabalho feito pelos pesquisadores da Flórida traz informações de que você pode gerar, entre aspas, vacinas com efeito terapêutico para tumores sem a necessidade de um antígeno-alvo, sem uma especificidade. Isso implicaria em que uma única vacina, como eles demonstraram experimentalmente em camundongos, pode, a princípio, tratar diferentes tipos de tumores. Isso chamou muita atenção porque no desenvolvimento experimental eles usaram modelos em camundongo, mas mimetizando melanoma, mimetizando glioma, mimetizando câncer pulmonar, mimetizando câncer ósseo. Então, para vários tipos de tumores, a estratégia que eles propõem funcionou. Isso é algo muito promissor e inédito.
0: Eu ia te perguntar isso. Isso seria revolucionário, né, professor? Se isso de fato sair do papel, se concretizar, qual seria a importância disso para o combate ao câncer, para a saúde da população como um todo?
1: Isso é o que eu chamo aí de uma perspectiva muito, muito promissora e revolucionária. Nós estamos vivendo hoje um momento assim, extraordinário na pesquisa de vacinas. Né? Recentemente nós tivemos aí o advento, pela primeira vez, das vacinas de RNA mensageiro, que foram cruciais para o enfrentamento da Covid. E, de fato, são hoje as vacinas que estão sendo aplicadas à população para prevenir o ressurgimento da doença, inclusive contra essas novas variantes. Essa estratégia que é portada por esse grupo também é baseada em vacinas de RNA mensageiro, mas, como eu disse, não traz um alvo específico. E isso é uma maneira, e o trabalho é imenso, e ele desenvolve e discorre por diferentes abordagens experimentais, dando os princípios de que você pode, sim, estimulando de uma forma mais inespecífica o sistema imune do nosso organismo, ou de mamíferos, pelo menos, e de uma maneira tal que o nosso organismo, o nosso sistema imunológico, fica preparado para enfrentar diferentes tipos de câncer. Isso, de fato, é uma grande revolução, porque todas as vacinas que hoje são conhecidas e usadas, elas têm como alvo, como eu já falei, uma especificidade, um alvo, seja o alvo no patógeno, seja o alvo no câncer, e esse alvo é um antígeno diferente das nossas, presente nas nossas células normais. O que eles trazem é que Você não precisa de cientismo, você não precisa de algo diferente para estimular o nosso sistema imunológico e treinar o nosso sistema imunológico para reconhecer células tumorais. Eu diria até mais, há vários anos estão sendo feitas pesquisas e que caminham, inclusive temos publicações sobre isso, para uma nova categoria de vacinas que ainda está por vir, que serão superiores às hoje as vacinas de RNA mensageiro, que são a grande revolução das vacinas, eu chamaria isso a nova revolução de vacinas, em que você não vai precisar de um antígeno específico. E essas vacinas vão se caracterizar por ter a capacidade de conferir proteção a múltiplos tumores, câncer e a múltiplas infecções.
0: Tá. Professor, são avanços muito importantes e é ótimo que a gente, por exemplo, veja frutos, né? Ninguém quer, ninguém festeja, tem boas lembranças da época da pandemia de Covid-19, mas que bom que a ciência está podendo se aproveitar dos avanços que aconteceram lá por uma urgência que acontecia, né? Para novos desenvolvimentos agora. Que bom que a gente está aproveitando, pelo menos, se tivermos que passar pela pandemia, que bom que pelo menos isso a gente está sabendo fazer uma limonada desse limão. Agora, quão distante ou quão perto nós de fato estamos de uma vacina dessas se tornar realidade? Você mencionou testes ainda feitos em camundongos e a gente não tem nas vacinas de contra o câncer aquela mesma urgência que a gente tinha nas vacinas de Covid-19, que fizeram com que o processo fosse muito rápido. Quão próximos a gente está de fato essas vacinas se tornarem realidade, serem consideradas seguras, serem consideradas eficazes e poderem chegar numa quantidade suficiente, né, professor? Porque a gente também viu as vacinas de Covid sendo desenvolvidas e chegando de forma lenta, de forma desigual. E aí eu não estou nem falando das trapalhadas de governo a governo, mas até da indústria, né, conseguir distribuir na prática. Claro. O que a gente pode esperar disso, professor?
1: Olha, a notícia boa é que quando você fala em desenvolver uma vacina voltada para câncer, para tumores, e em relação às vacinas preventivas, como foi a de Covid e doenças infecciosas, como aí temos aí a dengue e outras que nos afligem, Zika, levam anos para serem desenvolvidas, as vacinas para diferentes tipos de câncer, elas podem e são testadas de uma maneira até mais rápida e mais simples, porque você não precisa de milhares e milhares de pacientes que são imunizados para posteriormente avaliar a incidência de algum tipo de doença. Você aplica essas vacinas nos pacientes já afetados pelo câncer. E aí você verifica não só a questão de segurança, que é sempre fundamental para qualquer tipo de tratamento como esse, mas, sobretudo, a eficácia no controle daquele tumor, seja em estágio inicial, seja em estágio mais avançado. Uhum. E, com isso, a expectativa é que esses resultados obtidos por esses pesquisadores possam, de fato, ser assim, traduzidos, transferidos, aplicados no ambiente clínico muito mais rapidamente do que seria uma vacina voltada para prevenção de uma infecção ou mesmo para prevenção de câncer. Elas têm um conceito aí terapêutico. E aí o conceito de imunoterapia e vacina se confunde porque elas têm a finalidade de tratar pessoas com determinado tipo de câncer.
0: Uhum. Eu até vou querer falar também um pouquinho mais da imunoterapia com o senhor, mas só aproveitando, a gente falou bastante sobre esse desenvolvimento de vacinas, né, ganhando um fôlego, ganhando um protagonismo até mesmo em algumas regiões, e o senhor aí participa desse laboratório, né? É fundador e responsável pelo Laboratório de Desenvolvimento de Vacinas da USP. Como é que o Brasil está nesse aspecto também, professor? A gente tem conseguido ter avanços, a gente sabe que a ciência brasileira poderia ter mais investimentos até em alguns momentos, mas o que a gente também tem conseguido avançar nesse aspecto das vacinas nos últimos anos aqui no país, seja com esse foco de câncer que a gente está mencionando aqui na conversa, seja com outras preocupações que também não podem sair do nosso radar?
1: Olha, há progresso, sem dúvida. Por muito tempo, a pesquisa de novas vacinas aqui no Brasil ficou limitada à produção. Nós temos instituições que produzem vacinas, mas o desenvolvimento, em geral, era feito fora, por licenciamento, instituições como a Fiocruz e o próprio Instituto Butantan produzem, né? Como nós vimos na pandemia, Coronavac. Mas o material vem pronto e eles envasavam e avaliavam eventualmente o impacto disso. Isso mudou, e particularmente depois da pandemia. Isso revelou para a população quão importante é para o país você ter autonomia, não só para produzir os envases das vacinas, mas dominar a cadeia tecnológica envolvendo a pesquisa básica, como é o trabalho que foi apresentado aí, mas chegar a fazer essa transferência do conhecimento básico para aplicação clínica. Isso está avançando, temos um movimento de vários grupos de pesquisa hoje no Brasil, particular atenção para as instituições que eu já mencionei, Instituto Butantan avançando no desenvolvimento aí final de uma vacina contra a dengue. Há também avanços em relação a imunoterapias para câncer. A maioria dos fármacos usados na imunoterapia são anticorpos monoclonais e, de fato, eles foram desenvolvidos no exterior e são produzidos, na sua maior parte, no exterior. E a indústria brasileira ainda precisa absorver essa competência. Isso tem sido feito ainda de uma maneira tímida. Há uma outra linha de imunoterapia que é baseada em células, que é muito promissor para alguns tipos de tumor, como tumores de sangue, né? E com isso você tem o potencial para utilizar esse tratamento, mas ele é extremamente caro, desenvolvido no exterior, mas há um esforço grande, inclusive na própria Universidade de São Paulo, Instituto Butantan, de que essa tecnologia possa ser incorporada e aprimorada. Nós mesmos, no nosso laboratório, desenvolvemos vacinas técnicas, né, estratégias contra vários patógenos, em particular contra câncer de colo de útero causado por HPV, e desenvolvemos uma formulação que é única e já foi testada recentemente no HC, no Hospital das Clínicas, e os resultados foram muito promissores. Os resultados deverão ser publicados ainda esse ano e esperamos que essa linha de pesquisa consiga chegar uma condição de produção em parceria com uma grande farmacêutica que possa ser aplicado. É interessante a parceria nesse ponto entre as universidades e as empresas, sejam empresas farmacêuticas, sejam empresas startups. Nós vimos isso na Pfizer com a BioNTech, que era uma startup que foi a desenvolvedora da vacina de RNA mensageiro. A Pfizer ampliou a capacidade de produção. E no nosso caso também, uma startup gerada por pesquisadores do nosso grupo foi fundamental para que a gente pudesse desenvolver o teste clínico e aplicar isso em pacientes e mostrar que, de fato, temos sim uma vacina promissora para tratamento de tumores causados por HPV.
0: Professor, sobre a imunoterapia que o senhor mencionou, quão acessível esse tipo de tratamento é? O que, que a gente pode imaginar também, projetando isso, sobre ser um tratamento cada vez mais acessível, porque tem até um paralelo com isso que a gente estava falando das vacinas, né? É muito bom que tenha todo o desenvolvimento acelerado, mas se os tratamentos não chegam para quem precisa, para quem está, né, sofrendo ali com aquela angústia e tal, não adiantou tanto assim, né? O que a gente sabe e pode projetar aí sobre também essa questão de acessibilidade de imunoterapia para os pacientes?
1: Uma questão fundamental é custo. Uhum. Como eu disse, infelizmente ainda não temos uma autonomia para produzir as formulações que hoje estão sendo usadas e cada vez mais. As imunoterapias baseadas em anticorpos monoclonais foram caríssimas. Hoje são caras, mas não tão caras como no passado recente. Essa imunoterapia baseada em células T, essa é absurdamente cara, alguns milhões de reais. E ela é muito individualizada, ela precisa ser construída, desenvolvida para cada indivíduo. Então, o câncer específico daquele indivíduo precisa ser analisado para que essa vacina de base celular, que são células, possam ser preparadas e administradas. E o custo pode chegar a 5, 6 milhões de reais por pessoa. A imunoterapia com anticorpos monoclonais ainda custa alguns milhares de dólares. E o problema? Essas imunoterapias seja com células, seja com anticorpo monoclonal, exigem múltiplas doses e trazem consigo efeitos colaterais. Não, em algumas pessoas, os efeitos colaterais são realmente fortes e a eficácia não é 100%. A expectativa é que com essa nova geração de vacinas, que você aplica como se fosse uma vacina, exatamente como uma vacina, e que você desencadeia respostas de uma maneira ativa e que traga uma imunidade duradoura, ou seja, aquele indivíduo vacinado que responde positivamente à vacina contra um tipo de câncer, ele vai ficar protegido contra esse câncer durante muitos e muitos anos. E o custo é um custo de uma vacina semelhante a uma vacina convencional. Ou seja, você tem aí questões de $10, $15, $20, não mais que isso. Então, a expectativa é que, muito em breve, novas alternativas para tratamento de câncer, seguindo um modelo de vacina, ou seja, imunização ativa, não só possa lidar com tratar diferentes tipos de tumores, mas também tornar esse tratamento muito mais acessível à maior parte da população.
0: Muito bom, uma expectativa, né? Uma perspectiva muito positiva. E aí eu queria encerrar a nossa conversa indo por esse caminho, porque a gente abriu a entrevista mencionando a questão da Preta Gil, que trouxe muita preocupação para muita gente, os dados que mostram o avanço de diagnóstico em pessoas cada vez mais jovens, mas o senhor está trazendo aí novas perspectivas muito positivas. Sim. Como que o senhor entende que a gente vai lidar com o câncer nos próximos anos? Tem gente que entende que a gente vai tratar essa doença, vai ter essa doença como algo mais crônico do que crítico, né? Algo que a gente consegue controlar e contornar e amenizar um pouco os efeitos negativos. O senhor entende mais ou menos assim? Qual que é a perspectiva do combate ao câncer na sua visão?
1: Olha, para muitos que trabalham com vacinas, como eu, durante boa parte da vida, o grande sonho é que, num futuro não muito distante, nós possamos tomar vacinas, chamadas vacinas universais, que vão conferir muito precocemente, ou seja, você toma essas vacinas no início da sua vida, na sua infância, e elas confiram proteção duradoura, não apenas para diversos tipos de infecções contra vírus, bactérias, parasitos, mas também diferentes tipos de tumores. É um sonho, ainda não existem essas vacinas milagrosas, entre aspas, né? Mas a ciência vem trabalhando e vem tornando esse milagre cada vez mais tangível, mais próximo da realidade. Então, evidência como esse artigo publicado e várias outras que vêm sendo publicadas já há alguns anos indicam que essa vacina universal ou vacinas universais tão sonhadas são passíveis, sim, de serem descobertas e vão ser, eu não tenho dúvida. Não é questão de se ou não, né? Na minha opinião, é a questão de quando. É quando elas devem estar realmente sendo disponibilizadas para os seres humanos e, como você chamou a atenção, não só para uma minoria muito rica que possa pagar para um tratamento caríssimo, mas para toda a população. E eu vejo aí que, talvez não na minha geração, mas na próxima geração, talvez você possa já acompanhar o surgimento dessa nova geração de vacinas que deve, sim, revolucionar a saúde da humanidade.
0: Tomara que já a sua também, a minha, e quanto antes melhor, seria muito, muito bom. E o senhor mencionou que tem estudos aí prontos, né, ficando prontos em breve a respeito, sim, do desenvolvimento de vacinas. Tendo esses dados todos, você está mais do que convidado a trazê-los aqui para os nossos ouvintes, combinado?
1: Muito bem, sairão ainda esse semestre aí, está em fase final de redação, que é um exemplo brasileiro, né, de vacina contra tumores e que confere proteção contra um tipo específico, ainda não é dessas, sim, universais, mas é uma que caminha nessa direção.
0: E é bom por ser um desenvolvimento nacional também, é sempre importante, sim, a gente exaltar esse tipo de trabalho. Conversei com o Luiz Carlos de Souza Ferreira, professor titular do Departamento de Microbiologia do Instituto de Ciências Biomédicas da USP, fundador e responsável pelo Laboratório de Desenvolvimento de Vacinas também da USP. Professor, obrigado pela sua participação por aqui.
1: Prazer.
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0: sábado, 10 de outubro de 2026. Uma nova pesquisa da Datafolha mostra que 43% dos eleitores brasileiros esperam que a vida fique igual caso o presidente Lula vença o segundo turno da eleição presidencial. Já em um cenário de vitória de Flávio Bolsonaro, do PL, o eleitorado se divide. 36% acham que a vida vai melhorar, enquanto 35% acreditam que vai piorar. A pesquisa foi contratada pela TV Globo e pela Folha de São Paulo. Foram ouvidas mais de 2.500 pessoas com 16 anos ou mais nos dias 6 e 7 de outubro. A margem de erro é de 2 pontos percentuais para mais ou para menos e o levantamento foi registrado na Justiça Eleitoral sob o código BR-02949-2026. O faturamento do turismo no Brasil bateu recorde e pode chegar a 300 bilhões de reais em 2026. Segundo a estimativa da Fecomércio de São Paulo, o setor movimentou 168 bilhões e 800 milhões de reais entre janeiro e julho. É a maior cifra já registrada para esses 7 meses. Representantes da ONU, chanceleres de países europeus e outras autoridades mundiais criticaram as sanções do presidente norte-americano Donald Trump ao Tribunal Penal Internacional. O anúncio do republicano ocorreu horas depois de a juíza da corte, Navi Pillay, ter sido anunciada como vencedora do Nobel da Paz. Segundo o secretário de Estado americano, Marco Rubio, o objetivo é impedir que a corte processe cidadãos dos Estados Unidos e restringe recursos financeiros.
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3: Bem-Estar e Movimento no ar, hoje falando a respeito de atividade física individualizada, aquela que você faz num estúdio ou em uma academia. Pode ser algo envolvendo artes marciais, treino funcional, musculação, tem algumas experiências com pilates também, mas o diferencial aqui é que é um aluno por professor. Então a pessoa tem sempre aquele acompanhamento individualizado. E para falar conosco sobre esse assunto, nós estamos recebendo dois convidados que têm muita experiência. O Eduardo Munha, que é quinto grau na faixa preta de jiu-jitsu, fundador do Funcional Fight Club aqui em São Paulo, e o Vitor Ascioli, que é preparador físico e especialista em treinamento funcional, fundador do Funcional Estúdio Personal. Queria perguntar uma coisa para vocês, que é a seguinte: eu tenho a experiência de ser uma praticante desse tipo de aula. Eu faço musculação nesse esquema, num estúdio, que é um aluno por professor também. E tem um lado que eu acho muito bom, que é você ter a supervisão constante. Então você tem uma chance quase nula ou muito menor de se lesionar, porque tem alguém acompanhando o seu treino, acompanhando a sua evolução, percebendo se você está fazendo todos os movimentos corretamente. Mas ao mesmo tempo, às vezes eu tenho a impressão que para algumas pessoas pode limitar a sua autonomia, porque o professor faz muita coisa por você, muitas vezes ajusta ali o equipamento, faz todo tipo de ajuste mesmo que você precisa, você fica quase mal acostumado, te ajuda a alongar ali no final.
4: Né?
3: Exato, quando tá difícil ali, né, Vitor, dá aquela força. Como fazer para conciliar isso? Você ter uma aula em que a pessoa vai ter esse acompanhamento de perto, mas ao mesmo tempo não vai perder a autonomia para uma hora, se ela quiser e precisar treinar sozinha, ela ter essa capacidade também. Quero começar por você, Vitor.
4: Legal. Eu acho que depende também do objetivo, né? Tem pessoas que realmente vão procurar um atendimento para que ela se preocupe menos com todo esse processo. Mas a gente, enquanto professor, a gente precisa ir direcionando o aluno para essa autonomia, explicando para ele a importância que isso também vai acarretar dentro de uma mudança de estilo de vida, né? Porque não adianta ele ir lá treinar uma hora e todas as outras horas ele não pensar nesse momento do treino que foi importante. Então, eu vejo que a autonomia ela está relacionada também a isso. A pessoa ter esse entendimento do que ela precisa fazer a mais ou fazer durante para que ela potencialize ali o tempo que ela está investindo naquele momento. Então, o acompanhamento e a explicação, né, direcionar a cada encontro, olha, isso ajuda para a sua autonomia desta forma. Você percebe, então, no primeiro momento, tornar isso consciente. Aí, a partir do momento que ele está consciente, é começar a cobrar alguns acordos. Olha, você fez isso, né? Então, o personal, dentro do seu acompanhamento, 2-3 vezes por semana, às vezes até mais alguns alunos, a gente consegue ter essa constância, né? Em encaixar estratégias para que ele consiga ter essa autonomia. Então, poxa, não consegui. Mas por que você não conseguiu? Eu não consegui por causa desses limitadores. Olha, então, a partir de agora, a gente consegue olhar para este. Então, um exemplo que eu vou trazer é eu falar para o meu aluno que quer emagrecer, que busca o processo de emagrecimento, eu digo, você se hidratou hoje? Né? Então, é nesse processo que a gente vai ter a autonomia do resultado. Você se hidratou? Você lembrou de tomar água? Putz, né? Hoje não. Então, olha, hoje a sua missão é um pouco mais de hidratação. Se a gente conseguir vencer isso, sem dúvida nenhuma, o final da semana a gente já está mais próximo do nosso resultado. Então, é chamar ele nessa autonomia para que ele seja corresponsável pelo resultado. Não terceirize tudo, porque a gente não consegue fazer o exercício pela pessoa. Então, ela precisa participar, sem dúvida nenhuma.
3: Como fazer isso, Eduardo? Garantir que a pessoa tenha, ao mesmo tempo, um acompanhamento ali de perto, mas que a pessoa não fique ali totalmente acomodada no instrutor, acha que não precisa fazer nada sozinha.
5: No treinamento funcional Fight, ela nunca vai ter isso, né? Ela nunca vai conseguir ficar parada e tendo o auxílio do instrutor, porque a gente... Eu acho que isso aí é mais mecânico, mais na parte da musculação, né? Que tem um aparelho, a gente não trabalha com aparelho, então a gente trabalha com bands, né, elásticos, de tudo que é tipo. Então, é quase zero, nula, né, ela querer ajuda em alguma situação. Então, o Funcional Fight, ele tem esse diferencial, né, ele obriga o aluno a se esforçar. Claro, a gente tem vários tipos de aluno, tu tava falando essa parte que tem ajuda, mas tem alunos, se tu não ajudar ou não incentivar, ele não vai treinar ou ele vai treinar errado, entendeu? Então a gente tem, que nem tu falou, tem que ver, cada aluno é um aluno. A gente analisa ali, quando chega na academia, a gente conversa, pede pra contar uma história curtinha, como é que foi o treino, o último treino dele, onde é que ele treinou. Então, tipo, a gente vai adaptando isso tudo no treino, e que nem a gente foca, o Funcional Fight, ele faz muito sucesso porque a gente foca nas regiões que o aluno mais precisa. A gente fala regiões, assim. Então, tipo, eu analiso os coaches, a gente analisa, que eu passo para eles quando eu dou os workshops também para os alunos. Vocês têm que ter o aluno de vocês, como vocês fossem um pintor, vocês estão fazendo uma obra de arte, e que nem tu falou, o aluno quer emagrecer. Tem aluno que quer ficar um pouco, quer emagrecer e quer marcar mais o corpo, né? Então a gente foca, meu braço não consigo de jeito nenhum. Então, o Funcional Fight ali, a gente é famoso por deixar o braço marcado. Então, muita gente ali que desacreditava, disse que não quer conseguir. Mas, como tu falou, tu tem que direcionar. Não faz isso, não come doce, corta um pouco o açúcar, vai diminuindo. Então, se tu começar a doutrinar o teu aluno, assim, ajudar, né? Doutrinar é uma hora de a gente falar, mas tu ajudar. Ele precisa dessa ajuda mental e na hora ali, claro, tem coisas... No caso da academia, ele acha que vai ter que barras, você tem que alcançar. Eu não trabalho com barra, né? Eu trabalho só mais com halteres, mas ou cuidar da musculação, tu tem que prestar atenção, porque a gente vê que hoje em dia acontece muito acidente. Uhum. Muito acidente direto, tá? A gente vê, ou barra que caiu no pescoço, ou aluno que tentou fazer um movimento que. Então é muito complicado isso. Então eu acho que tem que continuar prestando atenção. Claro, depende da modalidade, tem que deixar o aluno fazer sozinho, né? Dar menos ajuda, porque senão tu vai estar treinando por ele. No caso da musculação, ali tu tu vai estar fazendo pelo aluno, entendeu? Mas a funcional faz, a gente não tem esse contato assim de ajudar muito. A gente força o aluno dá aquele, cansou, a gente dá, para, respira um pouco, continua, mas não para, sabe? Aquele negócio de...
4: Eu acho que esse é um diferencial do treinamento funcional, né? Ele convida você a ser mais consciente, né? A musculação, a máquina, você acaba estando mais acomodado. O treinamento funcional, ele tem essa questão do desafio.
5: É.
4: Então, hoje você tem esse desafio, é um trabalho com querobel, ele é tridimensional, você tem que trocar ele de mão e tal, e então...
3: Em movimentos que guardam similaridade com atividades que você vai ter na tua vida, né, Vitor?
4: É a origem do treinamento funcional, né? Você melhorar esse aspecto funcional do corpo, né? Essa coordenação, esses movimentos integrados que a gente vai fazer no dia a dia, né? Dificilmente a gente vai fazer um movimento isolado. Então, ele convida para isso, né? Essa autonomia. Quem busca o treinamento funcional já tá também mais preocupado com essa autonomia.
3: Uhum.
4: Olha, peraí, eu tô envelhecendo... Como é que vai ser esse meu envelhecimento? Eu quero estar mais, como a gente comentou, mais ativo, com mais mobilidade. Então, o treinamento funcional, ele tem esse quê de desafio.
3: Eu quero agradecer demais a participação de vocês dois conosco hoje aqui no Bem-Estar e Movimento, falando desse tipo de treino em que a atenção individualizada para o aluno é a marca. Nós recebemos o Eduardo Munha, que é quinto grau na faixa preta de jiu-jitsu, fundador do Functional Fight Club, e o Vitor Ascioli, preparador físico, especialista em treinamento funcional, fundador do Functional Studio Personal. Eduardo, muito obrigada por ter estado conosco hoje aqui.
5: Eu que agradeço pelo convite, uma honra estar aqui. Gostei muito da apresentadora aí, que, pô,
3: obrigada.
5: Muitas das perguntas muito boa, acho que vai ajudar bastante pessoas aí a seguirem essa parte aí da atividade física, que é essencial hoje.
3: Sim.
5: Principalmente depois dos 40, né, que tu falou também.
3: Nossa, muito.
5: Que eu acho que tem que, desde, eu tenho uma filha de 9 anos, então ela treina desde os 3 anos, tu vê ela treinando, ela parece uma adulta, né, mostra pras alunas, não acredita. Então ela faz corda, faz sprawl, ela faz tudo, tem que, quando sobe corda, sabe? Então é incrível de ver uma criança de 9 anos, hoje a gente vê que as crianças estão muito, né, muita tela, né, que é um negócio que faz muito mal. Então, tipo assim, eu quero que os pais incentivem os filhos, porque se o pai incentivar a fazer tanto arte marcial quanto treino funcional, é um negócio que não tem idade, é só cuidar para ver, tipo assim, a intensidade do treino para uma criança, mas não tem problema botar uma criança para fazer, vai ter aquele desgaste, vai queimar também, vai chegar em casa cansadinha para...
4: Mais calma.
3: Vitor, muito obrigada também por ter vindo conversar aqui com os ouvintes da CBN hoje.
4: Agradeço o convite, Cássio, espero ter contribuído aí pro pessoal entender que treino, dá para treinar de tudo que é jeito, e ser funcional também é uma via muito importante.
3: É isso, Bem-Estar e Movimento de hoje vai ficando por aqui. Nós contamos com a produção da Ana Luísa Bessa, os trabalhos técnicos em áudio e vídeo da Débora Gonçalves e a edição do Rafael Furugem. Eu volto na semana que vem e espero por você.
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3: Bem-Estar em Movimento no ar, hoje para falar sobre aulas em estúdios e academias que trabalham com uma atividade individualizada, no esquema um aluno por instrutor. Nesses espaços, é possível praticar modalidades como treino funcional, musculação, artes marciais. E os nossos convidados de hoje são o Eduardo Munha, que é quinto grau na faixa preta de jiu-jitsu, fundador do Functional Fight Club, ele que também já atuou como lutador de MMA. Eduardo, muito bem-vindo, muito obrigado por estar conosco hoje aqui na CBN.
5: É uma honra estar aqui, conhecer os estúdios ali, fiquei impressionado. E a gente vem para somar aí com vocês, com a CBN, que nos chamou. Vamos mostrar o que a gente está disposto aí, né?
3: E a gente já está super curioso.
5: Exato.
3: E a gente quer ouvir também o Vitor Ascioli, que está aqui conosco. Ele é preparador físico, especialista em treinamento funcional e fundador do Functional Studio Personal. Vitor, tudo bem com você? Como que você está?
4: Tudo ótimo. Prazer grande estar aqui com vocês.
3: Então, eu quero começar entendendo como que funciona o treinamento nos estúdios de vocês. Vitor, a pessoa chega para fazer essa atividade individualizada, um treino de funcional. Como que é na prática?
4: Ele chega como a salvação, né? muitos que treinam conosco acabam não tendo uma afinidade com a musculação, mas precisa manter um treino ativo, precisa manter a sua saúde em dia. Então ele chega para nós com essa demanda: eu preciso treinar, não gosto muito, não me identifico muito com academia convencional, e agora, né, o que, que eu posso fazer? E a gente vai apresentar para ele o tanto de possibilidades que o treinamento funcional permite dentro de uma combinação de treino. A gente faz uma avaliação física nele, né, uma avaliação importante isso, que é durante o treino. Então, a gente vai avaliar a execução do agachamento, a execução de alguns exercícios que são considerados como básicos. E a partir disso, a gente vai proporcionar para ele um planejamento adequado para ele conseguir evoluir e tratar as dores, as restrições e os medos também que acompanham.
3: Agora, Eduardo, quando a gente fala de artes marciais, as pessoas já imaginam assim, uma sala, uma aula coletiva, as pessoas repetindo os mesmos movimentos, e a proposta de vocês é completamente diferente. Como que funciona?
5: O Functional Fight, eu desenvolvi esse método, foi em 2012, que nem tu falando, a gente entrava numa aula de... falava em luta, era aquela aula coletiva, várias pessoas, um coach só, então não tinha aquela tensão precisava ter aqui, porque as artes marciais é um negócio meio mais complicado, porque tem o contato, né?
3: Uhum.
5: Então, muita gente não pratica por causa do contato. Então, quando eu tive um insight de desenvolver o Functional Fight, foi pensando nisso. Um coach, um aluno sem o contato. Porque tu vai treinar qualquer outro esporte de contato, Muay Thai, boxe, vai acabar tendo contato, mesmo tu colocando proteção, capacete, caneleira. Isso aí já é praxe, né? Tu vai ter que ter contato um com o outro. Mesmo treinando, mesmo tu não sendo um profissional, tu acaba te segurando um escudo pro outro, que é o escudo do chute. Aí o que acontecia muito que eu via? Uma pessoa que é mais experiente, pegava uma pessoa que tá ali, primeira aula. Só que o professor não tem como ele comandar, coordenar tudo isso, porque são 20 alunos ali, 25, né? Sei lá, às vezes mais até. Então, a menina segura o aparador, que a gente fala, que é o de chute, uhum. né? Então ela não sabe que tem que segurar firme. Aí vem a outra menina que já está treinando há um ano, dois anos, dá um chute e no fim a menina que estava segurando vai sentir a dor no braço, vai se assustar. Então vai embora, não vai mais voltar. É um cliente que tu perdeu que vai falar mal do esporte para as amigas. Então eu tive um insight, foi isso aí mais ou menos em 2011, quando da faculdade. Eu estava pensando, eu tinha voltado dos Estados Unidos, né, que eu tinha me lesionado, voltei para operar. E aí fui pra faculdade, fui ficar no Brasil por causa da lesão. E aí comecei a fazer faculdade de educação física. E aí eu trabalho numa academia grande aí, não vou citar o nome, né? Mas tipo, e ali me contrataram pra isso, pra dar aula de MMA. Só que um MMA diferente. Então na época até eu denominei MMA Fitness, né? Que começou. E aí eu vi que muita gente, tipo assim, que eu digo, uma advogada, uma modelo... E principalmente mulheres, né? Não que a gente dá aula só pra mulher, mas pegou muito, porque as mulheres gostam muito dessa parte de extravasar, descarregar, né? E aí eu comecei a ver que o problema era o quê? O medo de se machucar, porque não ter o contato. Então o Functional Fight é um treino funcional, movimentos de luta, um coach com a aluna, isso na parte personal. A gente tem também a parte coletiva, mas também não tem o contato. Vai ter o contato do aluna com o quê? Com o Bob, que é o boneco aquele que soca, a torre que tu chuta, saco no chão. Então é um mix, né? Como fosse tu batendo no saco, como fosse imaginando uma pessoa. Então tudo aquilo ali tu vai descarregando e vai, ao mesmo tempo, treinando movimentos funcionais. Movimentos de luta, fazendo um treino funcional.
3: A gente estava falando de público e o Eduardo trouxe bastante pra gente esse dado das mulheres. Não são as únicas que fazem, mas tem muita mulher fazendo. E quando a gente pensa no treino funcional que você oferece, que tem ali os treinos de resistência, tem um público específico, Vitor, que é especialmente interessado ou é um público mais variado?
4: Hoje, atualmente, a gente vê uma crescente, né? Então, os homens têm procurado mais. Foi até um dado que a gente trouxe na nossa última reunião, que cresceu 20% a procura dos homens. Mas, sem dúvida nenhuma, o público feminino ainda é maior.
3: E a gente fala de homens, que faixa etária?
4: A gente está falando de homens de 40 anos. São donos de empresa, são advogados, são médicos, que também querem um trabalho mais complementar, fora, um pouco além da estética.
3: E talvez não seja coincidência que é o período da vida que a gente começa a perder massa muscular, tem que começar a correr atrás desse prejuízo, né?
4: Sem dúvida. E também a gente começa a ter interesse por outras atividades, né? A gente começa a ver que talvez somente aquele tradicional, ele vai deixando a desejar. A gente quer uma coisa um pouquinho mais prazerosa, mais divertida, não tão mais somente olhado para a estética, né? Que essa questão da saúde, da mobilidade, a gente vai olhando que precisa desenvolver. Então, tem o público maior é feminino, mas nesses últimos anos aí, o público masculino tem crescido, sim.
3: Até para trazer um esclarecimento aqui para os nossos ouvintes, quando a gente fala desse treino individualizado, muita gente pergunta, ah, mas qual que é a diferença de um personal? É que já está tudo integrado, né? A gente está falando de espaços que já tem ali o personal, isso já está incluído no custo que você tem daquele espaço para ter aquele tipo de aula. Então, você tem a garantia que você sempre vai ter aula com um professor exclusivo para você. E, normalmente, isso na prática significa também uma economia em relação ao que a pessoa gastaria se ela fosse contratar um personal de luta, um personal de musculação, um personal de funcional e fosse pagar também pelo espaço onde ela realizaria esse treino. O que acaba também significando aí uma comodidade e transformar esse treino em uma coisa um pouco mais acessível do que seria se você for contratar um profissional exclusivamente para isso. Agora, Eduardo, quero saber como que começou a sua vida nesse mundo das artes marciais, da atividade física, como que você se envolveu nesse universo?
5: Eu comecei tarde, né? Comecei com 28 anos. Não, eu já treinava capoeira, mas quando a gente descobre o jiu-jitsu, né? Que é a minha arte, né? Raiz, né, que a gente fala, aí tu vê que o poder que o jiu-jitsu tem, e jiu-jitsu, porque ele te centra. Eu sempre fui um cara meio que gostava um pouco de, é meio brigão, né, e aí o jiu-jitsu, ele me centrou. Quando eu entrei pro jiu-jitsu, minha cabeça mudou, e aí ali começou a minha história, graças ao mestre Zé Mário, que hoje mora nos Estados Unidos, tem uma academia, Mário Sperrin, né, já foi lutador do UFC, do Pride. O mestre Murilo Bustamante foi lutador do UFC, foi o primeiro brasileiro a ganhar o cinturão do UFC. Então, tipo assim, a gente tem uma história. Eu, graças a Deus, eu consegui. Eu sempre gostei de luta, né? Luta marcial. Mas o jiu-jitsu me levou pro MMA. Que eu, na faixa roxa, já quando eu era faixa roxa, eu fiz minha primeira luta de MMA em Porto Alegre. E como foi uma luta muito boa, foi televisionada, foi no primeiro combate, até saiu. E aí o meu mestre me chamou para ir pro Rio de Janeiro. E aí minha esposa tinha sido transferida já por acaso pro Rio de Janeiro também, então tudo ficou, sabe, se encaixou. Então, tipo assim, ali começou a minha história. Fui pro Rio e ali comecei a treinar, fiquei 5 anos treinando com eles, com os campeões, né, e ali eu aprendi muita coisa. Foi dali que, tipo assim, eu formei o meu caráter, né, de como pessoa e como pai, como marido. Então, tipo assim, eu me mudou a minha vida. O arte marcial mudou totalmente, assim. Me melhorou eu como pessoa. E foi ali que eu segui minha carreira. Eu fiz 10 lutas profissionais, perdi 2. Fui para os Estados Unidos, daí fui para a América Top Team. Treinei também, que hoje a América Top Team, ela tem mais de 200 academias nos Estados Unidos. É uma das melhores academias também de MMA do mundo. Então, dali eu continuei lutando até eu me lesionar, o que eu te falei, que eu operei o joelho, de voltar pro Brasil para operar. E voltei, rompeu meus ligamentos, né? Aí eu operei, aí tive que ficar parado aqui, fiquei 1 ano, aí fui pra educação física, comecei a estudar. E aí eu abri um projeto dentro da faculdade de jiu-jitsu, comecei a dar aula pros alunos, que no fim todos viraram, foram o pessoal que foi da minha equipe. E dali eu fui para essa academia grande, e ali eu lancei o MMA Fitness. E aí, como eu tava vindo dos Estados Unidos, tava com aquele fight na cabeça, aquele inglês, funcional, luta, funcional, fight. Pô, funcional, fight. E ali começou. Minha primeira aluna famosa foi a Sabrina Sato. Aí quando a Sabrina Sato veio, aí primeira revista. A gente saiu, acho que saiu mais de 40 revistas, né? Então, tipo assim, ali começou a crescer, né? A gente chegou uma hora, eu tava dando aulas das 6 da manhã às 11 da noite, aí que eu montei a equipe, e aí virei empresário, tive que começar a treinar a equipe, aí montamos estúdios, aí começou a história do Funcional Fight, desde 2010 até hoje, continua aí fazendo sucesso.
3: Quero saber também do Vitor, como que começou a sua história nesse mundo fitness, como que você começou, qual foi a sua modalidade de origem até você chegar hoje ao seu estúdio?
4: Ah, eu começo criança, né, com um clube que eu era sócio, o antigo Banespa, hoje ele não está mais ativo, mas lá tive muitas experiências físicas, né, uhum. Muitos esportes. Então, eu sempre cresci nesse meio. A minha modalidade é o futebol. Então, todas as modalidades, né? O salão, o de campo e agora, atualmente, o society. Continuo praticando. E, graças a Deus, é o que salva aí muitas vezes, né? O esporte, eu digo que ele salva. E eu começo nisso. Então, uma infância, uma adolescência muito ativa, com muito esporte, natação, tênis, futebol, todo tipo de esporte, luta, né? Eu vou experimentando de tudo e aí me interesso muito por esse caminho, e hoje eu sigo muito a linha da saúde. Então, dentro da educação física, eu comecei a encontrar um cenário maravilhoso, que é o cenário da prevenção, né? E melhorar a qualidade de vida das pessoas, e aí, dali para frente, o poder do exercício que me encantou.
3: Uhum.
4: Então, mas eu inicio com essa adolescência, essa juventude aí muito ativa, 10 horas de esporte por dia, talvez, lá no clube.
3: Olha que legal. E depois você foi estudar também, eu estava pesquisando, assim como o Eduardo, no seu caso, você é focado bastante, por exemplo, em biomecânica.
4: Isso, então eu tenho uma especialização em biomecânica, em fisiologia, que na minha visão, né, são os dois principais para você conseguir conduzir um treinamento com segurança, e o treinamento funcional, né, que é o berço. Então, eu uno essas três especialidades, e aí como a gente estava conversando, né, para otimizar um pouquinho mais ali o tempo também de aula, né, o tempo de treino. Então, dentro do meu treino, eu vou colocar, por exemplo, educativo de corrida, treino de força, mobilidade. Então, numa hora de treino, eu consigo condensar várias estratégias, várias modalidades. E aí também otimiza o tempo do aluno, do cliente ali.
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0: de 5 milhões de euros, equivalente a 28 milhões de reais, pertenciam à renomada Marchese Antinori, considerada uma das maiores vinícolas familiares italianas. As informações foram divulgadas pela própria empresa. O vice-presidente dos Estados Unidos, J.D. Vance, disse que não sabe se realmente vai acontecer a transmissão ao vivo da execução do ex-militar que matou 13 pessoas em uma base no Texas em 2009. A ONU denunciou como forma de tortura a decisão dos Estados Unidos de transmitir a morte ao vivo e afirmou que a atitude equivale a uma execução pública, o que viola a proibição de tratamentos desumanos.
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3: No Revista CBN, Petra Chaves conversou com o médico e escritor Rafael Grata, autor de Mais Foco, Menos Ansiedade.
4: Esse é o bordão do nosso entrevistado de hoje. Tenho a alegria de trazer ele mais uma vez aqui ao Revista CBN. Na primeira oportunidade que a gente conversou, ele estava falando do documentário que ele foi o protagonista, né? O documentário que está lá na plataforma Aquarius, documentário demais, falando justamente sobre um dos assuntos que ele mais gosta, que é a questão da meditação, também a questão do silêncio. E agora, o médico e influenciador Rafael Grata lança pela editora Intrínseca, editora que a gente adora, o livro Mais Foco, Menos Ansiedade. Mude sua forma de pensar e agir usando a química do seu corpo. E ele está aqui comigo hoje nessa... Eu não sei se já lançou, o pessoal já está comprando o livro. Vai ser o maior sucesso, eu tenho certeza, né, Rafa?
5: Tudo bem? Obrigado pelo convite aí, todo mundo da CBN. E já lançou agora em abril, na primeira semana de abril. E é isso, acho que tem muitas pessoas aí já me... relatando terem gostado do livro, tem algumas pessoas já que terminaram o livro também. E é isso, o subtítulo é Mude Sua Forma de Pensar e Agir Usando a Química do Seu Corpo. Eu tô com aqui também.
4: É muito legal, porque é um manual um pouco... ele compila muito do que você traz nas tuas redes sociais, né? No YouTube, no Instagram. Me conta um pouco, Rafael, como foi que você entendeu que era importante falar sobre isso? E ir para as redes sociais, algo que é muito difícil. Eu te falo, eu sou comunicador, eu sou jornalista e eu própria tenho estou no ar e eu própria tenho dificuldade com isso. Imagino que você talvez tenha também enfrentado algum tipo de resistência com você mesmo no começo da tua trajetória. Quando foi que você entendeu que esse era um assunto importante?
5: Claro. Acho que já conversou daquela vez lá, né, do documentário. Mas, bom, logo na introdução do livro, eu já falo sobre uma experiência que eu tive. Na verdade, sim, né? Para quem acompanha meu trabalho sabe que eu já tive problema com ansiedade social ao longo da minha vida. Já tive transtorno do pânico, que é nada mais é do que a ansiedade na forma aguda, né? Um pico de ansiedade, que é muito comum e passa muito subdiagnosticado às vezes. A pessoa acha que está com um problema cardíaco e vai fazer vários exames, como foi o meu caso. É normal até dar pressão alta, né? Porque realmente o sistema nervoso simpático de luta ou fuga, né? Que é justamente o que vai... que é útil, mas que hoje está hiperativado. ele aumenta a pressão cardíaca mesmo, ele está associado a um aumento de cortisol, que é o hormônio do estresse, então a gente fica

0: mais estressado e isso adoece o corpo mesmo, de várias formas, adoece nosso sistema cardiovascular e tudo. Então, ao longo da minha vida eu tive esse problema de ansiedade e eu acho que, né, as escolas tinha que ter mais ensino sobre neurociência na escola, a gente, que a neurociência é a interação do corpo com o ambiente, né? E com a natureza, e a gente é a natureza, então ninguém ensinou como usar a nossa respiração para regular nosso sistema nervoso ou várias outras ferramentas. E então hoje a gente tá vivendo aí nessa, né, sociedade do cansaço e é isso, a vida moderna, né, que está adoecendo a gente. Aí eu percebi, eu falo na introdução do livro, uma vez que eu fui numa viagem com uns amigos, isso tem mais de 10 anos, hoje eu tenho 32 anos, eu tinha na época 21, 21 para 22, e eu usei MDMA, né, eu não me orgulho. Mas é uma droga que existe estão sendo feitas pesquisas para, né, para quem não sabe, MDMA é chamada de bala, né, o êxtase, mas deixando bem claro, não estou fazendo apologia à droga
1: Sim,
0: nenhuma, pelo contrário.
1: exato.
0: Ela tem sido estudada para transtorno de estresse pós-traumático em veteranos de guerra nos Estados Unidos e outros usos também. E o que ela faz? Ela aumenta a sua dopamina e a sua serotonina ao mesmo tempo. O MDMA, de forma artificial, né, de forma passiva, a gente não conquista aquela dopamina nem aquela serotonina. E a dopamina nada mais é do que a substância da motivação, né, e a serotonina seria resumidamente a substância do bem-estar aqui agora. Então a pessoa ela fica num estado de muito foco e pouca ansiedade, porque ela fica muito focada e motivada, e ela fica muito calma e presente quando ela faz uso da substância. Só que, lógico, ela está roubando do futuro e depois vem uma queda de dopamina, né, e de serotonina também. E aí tem gente até que entra numa espiral depois de negatividade e tudo.
1: Total. É
0: Aí
1: um
0: eu pensei,
1: estado
0: cara.
1: possível, é um estado possível, mas não precisa ser induzido artificialmente, né?
0: Exato, aí essa é a lógica. Eu pensei, caramba, se eu conseguir atingir esse estado de forma natural, né, com ferramentas e várias delas, né? A primeira delas é regular o seu ciclo circadiano, né? Regular o seu ritmo com a natureza, com a luz, né? Nós somos seres de luz, então a gente nem entende o eletromagnetismo do corpo ainda, tem tanta coisa para entender, sabe? E a própria ver o sol nascendo, ver o sol se pondo, né? Tem uma predominância de luz infravermelha que vai penetrar nossa pele, nossos órgãos, tem vários benefícios que a gente está começando a entender agora. E talvez a gente nunca vai ter estudo sobre isso, Petri, porque tanto estudo sobre isso, porque muitas dessas coisas são de graça, né? Então não.
1: Não
0: Não
1: tem
0: tem como
1: interesse.
0: patentear,
1: Eu
0: né? Não
1: falo,
0: tem
1: é
0: como
1: tão
0: patentear.
1: democrático, você não precisa ir gastar milhões, né? É tão democrático e democratizar essa informação, eu acho que é uma verdadeira missão, né, Grata? Você falou de respiração já, você falou do ciclo circadiano, que é importantíssimo, que é a gente se conectar com o ritmo do céu, da natureza e a gente, porque a gente é natureza, como você falou. Respiração também, super importante.
0: Sim, tem várias ferramentas de respiração que a gente pode usar. Para começar, né, a própria respiração diafragmática, que é usar mais a barriga, né, você está usando mais diafragma. Quando você faz isso, você vai estimular mais o seu nervo vago, né, que é o nosso nervo do sistema parasimpático, que é o oposto ao que eu falei lá da ansiedade, né, o simpático da ansiedade, parasimpático é o oposto. Então, só de você usar mais a barriga para respirar, prolongar mais sua expiração, né, então isso já sinaliza para o nosso corpo segurança, calma. E isso é uma prática, né, de anos que vai. Imagina o efeito composto de você ir adicionando, né, essa respiração mais consciente, com mais conexão com a natureza e o sono regulado. O efeito composto de anos disso vai deixando a pessoa muito saudável, né? E é o oposto do que acontece com quem mora, sei lá, em São Paulo, por exemplo, e está naquela rotina destrutiva, né? Anos, um efeito composto de anos de desconexão completa com a própria natureza que vai gerar ali, querendo ou não, infelizmente, muita chance de várias doenças crônicas, né?
1: E a gente hoje olha, né, para a questão, por exemplo, você falou de ansiedade, pico de ansiedade, vamos falar de burnout, até mesmo da depressão, né? E eu estou recorrendo ao teu lado médico, né, da tua formação médica, e colocando no leque essas questões que são as mais conhecidas, né? E óbvio que viram muitas outras. Mas a gente hoje, operando nesse modo do sistema nervoso simpático, que é o luto ou fuga que você disse aqui pra gente, muitas vezes, Grata, a gente não consegue nem perceber, nem puxar o fio de por onde começar a construção desse modo. A gente nem imagina que é possível viver nisso que você trouxe pra gente do modo do sistema nervoso parasimpático, né? Uhum. E você fez essa trajetória, né? E você não desistiu de falar sobre ela. Me fala um pouco mais sobre isso.
0: Aí vai entrar também até questões minhas da minha própria espiritualidade, né? Eu não coloquei isso no livro, porque o livro ele é mais um livro mesmo, ele é bem laico, sim. Então ele é realmente a parte química, neurocientífica. Mas eu gosto de falar, e tem pinceladas disso também no livro, sobre virtudes, né? E a virtude da fé, que é você... É meio que um salto da fé, né? Você jogar ali... acreditar que aquilo vai dar certo e realmente agir sem medo. E aí, na minha crença, né, acreditar que quando você pratica a fé, você tem muito mais chance de agir de forma lógica também e não agir com base em medo. E medo e ansiedade na psiquiatria são praticamente a mesma coisa. A ansiedade é o medo crônico, a ansiedade crônica é o medo crônico, né? A ansiedade aguda é o medo agudo. Então, é você confiar mesmo de que se você agir de forma que faz mais sentido intuitivamente, né? Porque a gente tem, né, nossa intuição, né? A gente não entende muito bem como é que funciona isso ainda, né? Mas a gente tem nossa intuição e acreditar que seguindo aquilo, a forma que a vida provavelmente é para ser mesmo, né? Em conexão com a natureza, eventualmente as coisas vão se encaixando, né? E nem sempre, né? Eu tenho, às vezes, um pouco de ansiedade também. Todo mundo tem um pouco.
1: Todo mundo. Isso é o normal, né? É a vida.
0: Claro, é. E é um processo, né, que a gente vai aperfeiçoando, porque é mais a questão da neuroplasticidade mesmo, que demanda tempo. Eu acho que o que me ajudou muito, Petri, nisso foi... quando eu entendi o conceito mais de neuroplasticidade, entendi que a neuroplasticidade, que é essa mudança do nosso cérebro e do nosso sistema nervoso, né, o nosso próprio nervo vago, que é esse nervo que sinaliza um sinal de calma para o nosso corpo, a gente pode reforçar ele mesmo, e ele vai ficando mais espesso mesmo. Então, entendendo que para que isso aconteça, a neuroplasticidade aconteça, principalmente na vida adulta, vai demandar um esforço grande, é muito desafiador, né? Então, é algo que a gente chama de fricção límbica. Eu falo disso no livro também, sobre, né, essa fricção límbica, que nada mais é do que o esforço do nosso sistema emocional para a gente mudar de personalidade, né? A personalidade é a nossa pessoal realidade. Então, a pessoa que fala, eu sou ansiosa, Rafa, eu sou muito ansiosa, né? Alguém me para na rua às vezes, eu adoro seus vídeos porque eu sou muito ansiosa. Eu já falo, parece besteira, mas tudo começa pela palavra, né? E eu sou é muito forte, você está falando eu sou ansiosa, está ancorando na sua identidade isso, né? E vai se tornar a sua pessoa realidade, porque a gente vai confirmar essa crença, vai se auto-sabotar para confirmar isso, porque é mais confortável o que é familiar, né, do que o que é desconhecido. Então, então eu acho que é entender que a sua personalidade é algo que não é fixo, né, que a gente pode mudar e é muito desafiador. Eu falando assim, né, alguém olhando de fora pode falar, esse cara tá, que papinho é esse, isso aí que ele tá falando, quem dera que fosse fácil assim, né, Rafael? Eu vi um cara que fez um react já de um vídeo meu, quem dera se fosse fácil assim, né, Rafael? Quem dera se a vida fosse fácil assim. Não tem ninguém falando que é fácil. Estou falando que é simples, mas não é fácil, né? É muito desafiador. Grande desafio, mas não é fácil.
1: E contra uma corrente, né? Como é que você lida? Eu queria te perguntar agora uma pergunta bem... uma curiosidade minha, assim, porque você está muito presente nas redes... E hoje é isso, todo mundo tem opinião o tempo inteiro, né? Você traz bastante ciência, mas também traz bastante experiências e vivências da tua própria vida. E você falou do Riach, você é um cara que tem bastante seguidores, então também falar em cima do que você fala dá seguidores para essas outras pessoas.
0: Claro.
1: Como é que você lida com essa barulheira das redes sociais, que é o teu ambiente de trabalho, Rafael?
0: É, eu ainda tô entendendo isso, né? Porque é uma coisa muito recente, nossa, na minha vida. Eu faço conteúdo há o quê? 6 anos e comecei a ter mais relevância há 4 anos, é muito pouco, né? Perto da minha idade, eu tenho 32, a gente não se adaptou para isso. As pessoas acham que rede social é algo neutro, né? Por muito tempo eu achava, né, Petri, que assim, ah, não, mas é uma ferramenta. Você pode usar para o bem, pode usar para o mal. É, só que no fundo não é algo neutro, porque o foco das redes sociais é lucrar em cima de prender a atividade das pessoas. Então as pessoas estão com um caça-níquel no bolso, né? Como se fosse um cassino que fica rolando e vendo vídeos e vão ficar prendendo a atenção delas. E aí junta com a exposição e toda essa questão de eletromagnetismo que a gente não conhece, e aí algumas pessoas mais by the book, né, com a ciência, tipo, tudo que tá, só o que tem evidência é o que existe. Se não tem evidência, não serve para nada. Aí quando eu falo de eletromagnetismo, pessoal, ah, que papo é esse? Né? Só que você vê vários grandes nomes como Nikola Tesla falava sobre, tinha várias teorias e hipóteses que seriam consideradas malucas, e ele era um gênio, sobre eletromagnetismo. Então, a gente não entende muito como que o pensamento de outras pessoas pode influenciar na nossa vida, e aí, claro, que entra até a questão de espiritualidade junto, né? Mas o meu plano, Petra, é, se Deus quiser, eventualmente eu quero...
1: Ficar offline.
0: Eu não sei. É um luxo. Eu tenho uma missão, eu tenho um propósito, e eu vejo esse propósito e tento me alinhar a ele. Mas eventualmente, no mínimo, o Instagram, se Deus quiser, um dia eu gostaria de deletar e ter alguém postando só os cortes do YouTube. Para mim, eu já faço isso, só posto os cortes do YouTube, né? Que o YouTube é uma rede social que ela alimenta as pessoas de verdade, porque ela é muito mais descentralizada, né? Então, o Instagram é uma rede social muito mais centralizada na Meta e é muito mais sobre, enfim... Vou entrar nisso agora, mas a questão é que o YouTube, você tem a questão de os vídeos são longos, né? Então, Sim. Tem um livro Geração Ansiosa que mostra que vídeos longos são muito mais saudáveis para as pessoas do que vídeos curtos, rápidos, viciantes. E o formato também não é tanto no caça-níquel, né? De tão instantâneo. Então, eu acredito mais em vídeos longos e também não tem aquela coisa de ficar acompanhando a vida das pessoas e tudo. Isso.
1: É uma perda de tempo, né? Eu falo, a vida é uma só. A gente tem que saber o que e a quem ouvir. E eu quero te fazer uma última pergunta, Grata. Lembrar aqui que ele está lançando esse mês o livro Mais Foco, Menos Ansiedade, Mude Sua Forma de Pensar e Agir, Usando a Química do Seu Corpo. O Rafael, que é médico e agora está lançando, estudou, né? E se aprofundou em neurociência, estudos da neurociência. Traz muito desses conteúdos nas redes sociais, como ele falou aqui no YouTube, e também eu acompanho mais o Grata no Instagram, foi por onde eu conheci e comecei a seguir. A gente já conversou aqui, como eu disse para vocês, se quiserem também ver o belíssimo documentário que ele... Como que é o nome mesmo, Grata, do documentário? Como é que tá?
0: Ser Feliz por Nenhum Motivo.
1: Ser Feliz por Nenhum Motivo. A gente trouxe aqui no Revista CBN, ele, o diretor do DOC, tá na plataforma Aquarius, que a gente recomenda demais. E uma última pergunta que eu queria te fazer. Ah, e o livro, né? Estamos falando do livro aqui, galera. Mais Foco, Menos Ansiedade, lançando pela editora Intrínseca, que a gente adora. Grata, uma última pergunta que eu queria te fazer. Você falou em alguns momentos aqui, e eu estou te perguntando, até porque o ouvinte do Revista CBN sabe que eu também me identifico muito com essa visão de mundo. Existe um... E a gente entende historicamente o porquê que isso acontece, e também diante de fatos, né, do que se tornou a religião ao longo do tempo. Mas você tocou aqui, em alguns momentos, no assunto espiritualidade. E parece que se você é uma pessoa da ciência, você não pode ter uma espiritualidade forte, ou falar de fé parece um pecado, né? Um sacrilégio você falar de fé no âmbito da ciência, enquanto essas duas esferas podem sim conviver juntas, e nós que vivemos a intelectualidade de uma forma tão profunda, a gente sabe e no meu caso em particular, a fé ou a espiritualidade, ela é fundamental para o desenvolvimento da minha psique e da minha vida e de tudo. Como é que é para você isso? Porque, de certa forma, você vem falando, inclusive, sobre espiritualidade, até religião, né, religiosidade nas suas redes nos últimos tempos. E como alimentar a religiosidade ou a espiritualidade de forma saudável, porque também é muito fácil, em tempos tão duros, tão tristes, tão vazios, as pessoas caírem em fanatismo e mais, em uma espiritualidade materialista. Então, a pessoa quer a espiritualidade, sim, pela lei da atração, porque ela vai ter uma espiritualidade, vai ganhar mais dinheiro, vai ganhar mais prosperidade, que é um dos horrores da espiritualidade da nossa contemporaneidade. Como cultivar essa espiritualidade saudável, que é algo que eu vejo que você busca bastante?
0: Bom, primeira coisa para mim é se conectar completamente com a natureza, no sentido de passar boa parte do dia exposto à claridade natural. E aí, como eu falei, o ritmo circadiano. A lógica dos sete pecados capitais é muito para você se tornar mais regulado do ponto de vista do sistema nervoso. E, né, a gula, né?
1: Preguiça.
0: Exato. Você vai estar mais regulado com a sua própria natureza para você servir de um templo, né, do divino para exercer uma missão aqui na Terra. E quando você faz isso, né, essa lógica, ela acaba sendo saudável para muita gente, porque você fica mais desapegado do ego, né, e mais conectado na sua interocepção também. Então, seus valores ficam mais intrínsecos, você não está buscando tanta aprovação do mundo, é a lógica, né, de buscar a aprovação de Deus. E o que eu diria, assim, eu posso dizer que eu sou cristão, né, mas eu não tenho uma religião dentro do sino cristiano. Eu acho legal a ideia de buscar. Primeiro, o templo está dentro da gente, né? O nosso corpo é o templo, então Deus está dentro da gente. Essa é a primeira coisa. E quando eu vou em qualquer templo físico, assim, né, uma estrutura, um prédio, eu busco ir em lugares mais descentralizados, que não tenham esse viés de lucro tão alto. E realmente você percebe, né? Você dá uma pesquisada, você vai ver, assim, se o lugar, qual que é a intenção do lugar, como é que é feita aquela questão de cobrança de dízimo, todas essas coisas. E então, para mim, eu sou muito pró essa questão de buscar descentralizado. A própria medicina, eu busco uma medicina mais descentralizada também, né? Quando eu falo centralizado, é que não é centralizado em instituições ali, que muitas vezes são organizadas por bilionários. Nem todo bilionário é ruim, mas muitos são bilionários que estão querendo só mais lucro, mais e mais lucro e mais dominação mundial. Antes parecia a teoria da conspiração quando falava isso, mas hoje a gente está vendo aí várias coisas estão sendo expostas no mundo aí que tá acontecendo. Então, as pessoas estão vendo que não é mais conspiração, né? Mas é isso. Acho que buscar. Eu gosto de pequenas, quando eu vou, né, em qualquer igreja, assim, pequenos lugares bem locais, assim, bem uma coisa mais artesanal, assim, sabe? Eu me identifico mais. Para mim, assim, faz mais sentido. Quando eu vou, mas para mim não é algo necessariamente obrigatório também. Como eu falei, o mais importante é o nosso templo, que é o templo de Deus, né? Que é o nosso corpo, né? Seu templo.
1: Maravilhoso.
0: E quando eu falo isso, né, de espiritualidade, não tô cagando regra, nem pagando de santo, não. Sou humano também, tudo, né? Nunca disse que eu sou perfeito, mas é só passando a minha experiência, né, para as pessoas.
1: Muito bom. Rafael Grata, mais foco, menos ansiedade. É um barato os vídeos dele lá na rede social. E agora virou livro. Para você que quiser, aqui o ouvinte, ele falou assim: discordo, fé e ciência têm ligações profundas e até espirituais. Fala isso para um monte de cientista, que se a gente for falar de fé para eles escorraçam a gente. Só quem pesquisa sobre o assunto sabe. E eu venho pesquisando há muito tempo sobre isso também. Não só pesquisando, né, Grata, mas vivenciando na comunicação, que é um lugar muito difícil, é muito desafiador a gente falar de fé em termos da subjetividade do mundo, de uma potência, e não como dogma, como misticismo, como, enfim, aí seria toda uma outra conversa.
0: É uma
1: Rafael,
0: virtude, né? Fé é uma
1: é
0: virtude,
1: uma
0: exato.
1: virtude, com certeza. Mas ela tem que ser também alimentada, ensinada, focada. E a gente está hoje numa super crise, enfim. Assunto, olha, você
0: Concordo.
1: volta mais vezes aqui, porque sempre conversar com você é muito legal, os ouvintes ficam super inspirados, além do que já se inspiram nas tuas redes. Mais foco, menos ansiedade, mude a forma de pensar e agir usando a química do seu corpo. Rafael Grata com a gente hoje aqui no Revista CBN. Beijo para você, querido, e
0: Muito
1: super
0: obrigado, Pedro.
1: sucesso.
0: Sempre um prazer também. As suas perguntas são muito boas. Você é muito boa, entrevistadora.
1: Que
0: Muito obrigado,
1: bom.
0: viu? Prazer
1: Obrigada,
0: te ver.
1: querido. Um beijo para você e
0: Tchau.
1: sucesso.
0: Tchau, querido.
1: Tchau.
0: Beijos.
2: Espaço aberto agora para a reflexão de Rossandro Clingey.
3: No seu livro 1984, George Orwell imaginou um regime que controlava as pessoas por um caminho que parecia inofensivo. A língua. O governo criou a novilíngua, um idioma cada vez menor, com menos palavras a cada edição do dicionário. A lógica era simples e assustadora. Sem palavra para nomear liberdade, ninguém consegue nem pensar em ser livre. Reduza o vocabulário e você reduz o pensamento. Reduza o pensamento e ninguém mais se rebela. Orwell escreveu isso como alerta, e em nosso tempo a gente transformou em manual, com uma diferença que ele não previu. Ninguém precisou nos impor a novilíngua. A gente aderiu por conta própria, rolando a tela do celular. Olha os sinais. O PISA, o Programa Internacional de Avaliação de Estudantes, acaba de mostrar a maior queda de leitura de toda a história da Organização para a Cooperação e Desenvolvimento Econômico, com a Alemanha registrando o pior resultado que já teve. Um em cada três adolescentes de lá não entende o que lê. Ou seja, 25% dos adolescentes da Alemanha têm dificuldade de leitura. E a formação intelectual de uma geração inteira migrou do livro para o vídeo de 5 minutos, assim como professores têm sido substituídos por influencer. Aí repara no que acontece com quem pensa com pouca palavra. O mundo encolhe junto. Sem vocabulário para nuance, sobra o binário: bom ou mau, herói ou monstro, meu lado ou inimigo. A polarização que rasga famílias e países é, antes de tudo, um fenômeno de linguagem. Quem tem 200 palavras enxerga duas cores, mas quem tem 2.000 é capaz de enxergar o degradê onde a realidade de fato mora. Vygotsky, o grande psicólogo do desenvolvimento, já mostrava: a linguagem estrutura o pensamento. A palavra que você não tem é o pensamento que você não consegue ter. Por isso, ler nunca foi luxo de intelectual. Sempre foi uma defesa. Cada palavra nova é um pedaço de mundo que ninguém mais decide por você. O grande sistema de Orwell queimava livros. O nosso só precisou torná-los chatos demais em comparação com o celular.
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0: sábado, 10 de outubro de 2026. O Tribunal Regional Eleitoral do Rio de Janeiro vai retotalizar os votos ao governo do estado em sessão que está marcada para hoje. A expectativa é de que, com isso, o candidato do PL, Douglas Ruas, seja considerado eleito em primeiro turno. A vitória de Ruas acontece após o Tribunal Superior Eleitoral anular os votos de Antony Garotinho, do Republicanos. A Polícia Militar do Sergipe afastou o sargento suspeito de atirar para cima em um ato pró-Lula em Aracaju. O ato era organizado pelo Diretório Central dos Estudantes. Os relatos apontam que o sargento Manuel Messias dos Santos apareceu em um veículo na porta da Universidade Federal de Sergipe, parou no local e fez um disparo. A arma foi recolhida e vai passar por perícia. A ministra da Ciência, Tecnologia e Inovações, Luciana Santos, anunciou um investimento de 40 milhões de reais para a compra dos equipamentos perdidos no incêndio na Universidade Federal de Pernambuco. Esses recursos se somam aos 28 milhões anunciados pelo Ministério da Educação. O prédio abrigava laboratórios de fármacos, informática e genética e contabilizou a perda de aproximadamente 20 anos de pesquisa. A Polícia Federal investiga se o incêndio foi uma ação criminosa. A seleção feminina do Brasil enfrenta hoje a Argentina em um amistoso. O jogo está marcado para as 16h30, com abertura dos portões às 14h30. É a primeira vez que a seleção brasileira joga no estádio Beira-Rio, em Porto Alegre. A partida serve de preparação para a Copa do Mundo Feminina da FIFA de 2027.
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1: Conosco mais uma vez aqui no CBN Madrugada, Tânia Morales. Ela conversou com o médico Maurício Rochino sobre a relação entre as dores de cabeça e o tratamento com acupuntura.
2: A acupuntura, ela é eficiente para todos os tipos de dor de cabeça, doutor Maurício?
3: Sim, é. Né? Na verdade, a acupuntura, na verdade, ela não trata dor de cabeça, né? O sentido da acupuntura é o tratamento da dor de cabeça dentro do envolvimento, é um pensamento um pouco diferente, né? Da nossa medicina ocidental, ela que se divide em enxaqueca, cefaleia tensional, outros tipos, cefaleia primária, secundária. Na verdade, a acupuntura já pensa o organismo como um todo, na verdade. A dor de cabeça vem decorrente junto com outros sintomas, né? Que você faz o tratamento e sem realmente ele, né, tem a sua indicação, inclusive com trabalhos científicos, né, com poder científico, dizendo da sua eficácia.
2: É, então, porque, como você estava dizendo, né, existem vários tipos de dores de cabeça, de cefaleia, né, com causas diferentes, exato, manifestações diferentes, e a acupuntura, ela ameniza a dor em todos, né? Mas aí, por exemplo, dependendo do tipo de dor, de cefaleia, a acupuntura vai ser aplicada de uma forma diferente ou não? É o mesmo processo?
3: Não, exatamente, que essa grande dificuldade, né, de se fazer trabalho científico, que é muito baseado nas classificações, né, internacionais, ocidentais, e o jeito que a acupuntura trata, ela divide em outros tipos de síndromes, né, que vão ajudar de acordo com o seu diagnóstico. Se está correto do tipo de síndrome, ele vai ter um tipo de agulhamento que não tem muito a ver nem onde dói, né? Então, as pessoas pensam que, puxa, dor de cabeça, então vai pôr agulhinha na cabeça, lá que vai resolver. Não, muitas vezes é um agulhamento na mão, na perna, que vai ajudar muito a dor de cabeça lá. Mas além da dor de cabeça, vai melhorar outros sintomas, do tipo, dor de cabeça com tensão, com insônia, com, né, dificuldade de digestão, com falta de ar, cansaço. É um outro tipo de abordagem que até a gente, como neurologista, acha muito interessante, né? Porque acaba valorizando sintomas que muitas vezes a gente, no nosso foco, né, de tratamento ocidental, que é dor de cabeça, náusea, fotofobia, fonofobia, e a gente para por aí. Se tem sintoma gástrico junto, se tem dor nas costas junto, isso você fala, bom, é outra coisa, né? É outro tipo de doença. E, na verdade, já na medicina tradicional chinesa, que é a grande abordagem da acupuntura, já valoriza demais esse tipo de sintoma, que vai ajudar justamente onde vai ter o agulhamento, inclusive até com uma abordagem profilática, preventiva, não só tratar a crise, né? Mas faz o agulhamento para não vir a crise depois.
2: Nossa, o senhor, como neurologista e acupunturista, interessante isso, né? O processo da acupuntura é muito diferente do processo neurológico. Não é a mesma... Exato. Não estamos falando das mesmas conexões, vamos dizer assim?
3: Exatamente, né? Um tipo de abordagem diferente. Então, a gente, né, que vê os dois lados, né? Eu acho muito interessante, porque, na verdade, eu acho que até complementa muitas das coisas, né? Então, muitas vezes, quando eu estou no consultório ouvindo a queixa do paciente, né, muitas vezes você vê que ele espontaneamente começa a falar de outras coisas também, que ele começa a acrescentar, que usualmente a gente não é treinado para valorizar muito. A gente fica muito focado no quantas horas dura, qual a frequência das dores, né? O que piora, o que melhora a dor de cabeça, né? E na verdade, o paciente começa a contar também, né? Não sei se tem a ver, mas na verdade o meu intestino está desse jeito também, não estou dormindo bem, meu sono está intercortado. E muitas vezes você fica ouvindo e fala, nossa, né? lembra muito outra parte, né? Se você for pensar em medicina tradicional chinesa, lembra muito outro tipo de problema, né? E até o tipo de dor, a localização onde ele conta, nossa, lembra muito esse tipo. Então, para mim, até, né, no trabalho, fala, puxa, né, lógico, tem a parte de medicação, essas coisas, mas também, né, você pode orientar um agulhamento, ou até tentar fazer um agulhamento junto com as medicações, porque, nossa, está muito claro que, né, encaixaria muito numa síndrome específica, que um agulhamento dessa forma também ajudaria, né?
2: Entendi, que aí essa síndrome é da visão oriental, que, exatamente, é mais holística, né? Que vai mais no conjunto.
3: no conjunto, né? Então, a medicina tradicional chinesa puxou exatamente para esse lado, né? E aí usa esses termos, né? Que vento do fígado, calor, né? Do estômago, e termos assim que, né? Dá até arrepio pra gente, né? Na parte ocidental, no sentido que até parece um neurologista mais clássico, mas imagina que a enxaqueca teria uma relação com o AVC, com a epilepsia, são coisas, capítulos diferentes, né? De livros diferentes, são ligas brasileiras de diferentes, a Liga Brasileira de Epilepsia, que é a Liga Brasileira de Cefaleia, essas coisas não se juntam. E em medicina tradicional chinesa, muitas vezes, não, esse vento do fígado que sobe para a cabeça, né? Se ele sobe mais intenso, pode até gerar convulsões, mas faz parte de toda uma, pode fazer parte da mesma síndrome. Então, é muito gozado, né? Você ouvir essas coisas, né? Mas ao mesmo tempo, você ouve o paciente contando, fala, nossa, parece que ele leu o livro da medicina tradicional chinesa, porque agora ele está falando de outras coisas, além da dor de cabeça, que encaixam muito nesse tipo de síndrome, né? Então, realmente, é um pensamento diferente que complementa muitas vezes, né?
2: É, porque o ocidental é isso, né? Especialista nisso, especialista naquilo. Deve,
3: exatamente.
2: E não tem uma visão do conjunto. Então, agora da perspectiva oriental, doutor Maurício, se a gente está com algum problema no fígado ou no estômago, ou seja lá onde que o paciente manifestar algum incômodo e também associado à cefaleia, pode ou necessariamente isso tudo está ligado?
3: Pode estar ligado, né? Por isso que muitos desses agulhamentos, né? Como eu estava comentando, que quando você vai jogar num trabalho científico, né? Fala, puxa, a acupuntura funciona em cefaleia? Para a medicina tradicional chinesa, fala, nossa, depende da causa, né? Não dá para simplesmente você fazer os mesmos pontos para provar que a acupuntura funciona, porque depende muito da doença. A mesma coisa que alguém, né? Perguntar, nossa, a alopatia funciona para tratar dor de cabeça? Vamos dizer, ah, mas se eu der, né, um remédio específico para enxaqueca, mas a dor de cabeça é que tem um aneurisma na cabeça, com certeza não vai funcionar. Então, também quem pensa em medicina tradicional chinesa fala, como é que faz que a acupuntura num trabalho científico vai funcionar? Ah, eu vou pôr estes pontos, né, que funcionam para dor de cabeça no geral, eu vou comparar com remédio e vamos ver se as pessoas melhoram. Mas não é esta síndrome, não vai melhorar se esses pacientes tiverem especificamente esta síndrome da medicina tradicional chinesa, né? É óbvio que não vai funcionar esses pontos que você está colocando no trabalho científico. E agora, nos trabalhos que saem mais recentes, você começa a ver esse tipo de termo, né? Quer dizer, pela medicina tradicional chinesa, nesse trabalho científico, nessa revista importante internacional, nós classificamos os pacientes em vento do fígado, né? Calor do fogo, né? Aqueles termos, né? Diferentes, né? Mas classificando, quando a gente chegou nesse paciente, a gente fez este remédio, quando a gente fez este tipo de agulhamento, este tipo de agulhamento. Isso aí se provando muito mais eficaz mesmo. Né? Mostrando que tem uma equivalência com tratamentos médicos, tratamentos químicos, né? Usuais. Então, realmente é interessante essa abordagem.
2: Quer dizer que a academia ocidental, né, a ciência ocidental já está reconhecendo cientificamente a sabedoria chinesa, oriental.
3: Chinesa, usando esses termos, né, aceitando, então, revistas internacionais, né, de alto impacto, usando termos desse tipo, né? É yang do fígado. Nossa, né? É estranho, né?
2: O fígado, pelo jeito, o senhor falou do vento do fígado, né?
3: Exato.
2: E o calor do estômago, é isso?
3: Exato.
2: Mas é literal, assim?
3: Não, sei lá.
2: É
3: uma
2: abordagem,
3: termos? Né? É uma tradução do chinês para determinados tipos de síndrome, né? Que se associam, então, outras coisas, né? Então, além dessa parte, por isso que talvez muito vem essa tradição, né? De falar, estou com enxaqueca porque é problema do fígado,
2: sim,
3: né?
2: Sim.
3: E muitas vezes não é bem isso, quer dizer, você vê um hepatopata, né? Um cirrótico grave que está precisando de transplante, ele tem muitas queixas, mas dor de cabeça não é a mais frequente delas, né? Não é isto, né? Mas na medicina oriental, esse fígado não é nem bem o órgão fígado mesmo, né? Uma energia que flui e tal, descoordenada,
2: entendi. Né? Ah, não então tem a ver uma energia do fígado que irradia para a cabeça. Aí eu já estou com uma visão neurológica.
3: Exatamente. Então, a gente como né, ocidental, neurologista, ouve essas coisas, né? Fala, bom, se é tudo o vento do fígado, a gente, sei lá, né? Toma um remédio para fígado aí, toma um heparema aí, toma... e vai melhorar, um chá de boldo, né? Já deveria melhorar. Não é assim, né? Não funciona, óbvio.
2: Mas o que,
3: funciona,
2: o que seria? Como é que o senhor definiria, assim, em termos ocidentais, para a gente entender o que seria o vento do fígado?
3: Na verdade, muitas vezes, está muitas vezes dentro do contexto, muitas vezes, de que essa dor de cabeça é de origem tensional, uma cefaleia tensional associada a sintomas de ansiedade, né? Estresse crônico, desgaste. Então, tem a gastrite, tem a dor de cabeça, tem a dificuldade de sono, tem sintomas no ouvido, na garganta, falta de ar, opressão. Mas, como eu falei, na verdade, a gente tende a fragmentar, né? Então, é o estresse que está levando uma gastrite, que está levando a dor de cabeça tensional, que está levando a insônia. E aí, o próprio paciente começa a procurar um especialista gastro, um neurologista, um médico de sono, um psiquiatra. E, na verdade, em teoria, é uma doença só, que é muito frequente.
2: Entendi. E aí, quando se identifica esse conjunto de sintomas, existem os pontos próprios da acupuntura. É isso.
3: Perfeito, exatamente. Né? Bom, classificado nesse tipo de síndrome, então tem uma determinada sequência de pontos que você faz, né? Que é muito diferente de dor de cabeça por outro tipo de síndrome, né? Então são pontos bem diferentes. Então você vê que quando você agulha de um jeito, por isso que é muito complicado dizer, puxa, qual é um ponto bom para dor de cabeça? É a mesma coisa, né? Qual é um ponto bom para diarreia? Depende, né? Se você comeu uma maionese estragada, é diferente de dor de barriga porque tomou muita cerveja, né? Porque comeu muito chocolate. Mas não é tudo dor de barriga? É, mas são coisas bem diferentes,
2: não,
3: né? Então,
2: entendi.
3: A mesma coisa, né?
2: Não é atuar na barriga. Que
3: exatamente, né? E é o que todo mundo pensa, né? Ah, vai pôr umas agulhinhas na cabeça, né? E vai melhorar alguma coisa assim, né? Que eu tenho dor nas costas, vai pôr umas agulhinhas nas costas e vai melhorar. Não,
2: não,
3: né?
2: É.
3: Muito longe disso. Muitas vezes você faz tratamentos até longe da área que está acometida, até para não sensibilizar mais aquela área que já está doendo muito.
2: E, doutor Maurício, já que estamos sendo aqui uma aula de acupuntura, né? Pra gente entender, nós com o nosso pensamento ocidental aqui, fazendo um esforço, como que funciona essas conexões, quer dizer, são vários os pontos, né, que coloca as agulhinhas. Eles se conectam, eles são provocados e emanam. Como é que funciona essa rede?
3: Também é exatamente essa dicotomia também entre ocidental e oriental, né? E no oriental, na verdade, né, esses pontos se conectam através de meridianos. Então, né, o meridiano, onde a lógica é, naquele meridiano flui a energia, flui o chi, né? Pelo aquele meridiano, e se você está com dor, é que há uma interrupção no fluxo desse ti. Então, se você põe a agulhinha no ponto certo, você retoma o fluxo, a energia flui de uma forma adequada, ele não se acumula, né, em determinadas regiões, e então a dor se esvai. Seja na cabeça, lombar, pelve, né? Essa que seria o pensamento da medicina tradicional chinesa. Quer dizer, se você tem uma dor, há um distúrbio desse fluxo que eu preciso retomar, harmonizar, né? Tentar descobrir onde está o desequilíbrio para voltar ao equilíbrio e ter o fluxo adequado. Ok. E, né, cada síndrome significa algum lugar que não está bom e que você precisa retomar o fluxo. Na visão ocidental, na verdade, esses pontos, né, se conectam na parte neurológica, onde seriam mais terminações nervosas, onde aquele ponto específico que foi descoberto, aquela terminação nervosa é um pouco mais superficial. Uma vez que você encosta a agulha nesse ponto, né, neurológico, você tem uma liberação de endorfina naquele dermátomo, naquela região, naquele segmento. Portanto, por isso que não é qualquer ponto que vai funcionar para melhorar aquele sintoma, né? Mas ele tem que estar relacionado ao dermátomo, aquela região da pele que a nervação está conectada. E lá você tem uma liberação de endorfinas que vão atuar, né, já a nível ou periférico, né, ou coluna, medula, ou até dentro do encéfalo, liberando endorfinas localmente, aliviando a dor naquela região. Né? São visões diferentes, explicações diferentes, né?
2: Mas a neurologia ocidental explica o conhecimento da acupuntura, é isso?
3: Então, a neurologia ocidental é, né, agora com a ciência, né, provando, lógico que tem um monte de trabalho chineses, né, colocando conversando da mesma forma, né, colocando evidência científica, né, estudo randomizado, controlado, falando, olha, realmente há evidência, até Cochrane, revisões, né, internacionais, falando, realmente os trabalhos estão mostrando que tem uma eficácia semelhante à medicação, não é nem superior, né, ou pior, sempre com as vantagens, né, em relação à parte de efeito colateral, segurança e tudo mais, mas agora a medicina ela aceita que existe, tanto que já é a nível de evidência, né, nível de recomendação científica na acupuntura. Mas ela não, né,
2: não chancela. Mas o senhor encontra na neurologia, pelo que o senhor falou, né, os pontos da acupuntura, do ponto de vista da neurologia, fazem sentido, né, porque são
3: fazem
2: pontos
3: sentido,
2: estratégicos.
3: Tem explicação, exatamente, tem várias explicações, né, do ponto de vista fisiopatológico de como funcionaria, né. O duro é entender, né, não dá para aceitar essas síndromes, né, e toda classificada desse jeito, com esses nomes e tudo, não, né, mas aceita que realmente funciona. Então, na prática, o que acontece, né, lógico, se a gente conseguisse tudo, né, com as medicações, acho que nem teria muito, não estaríamos nem conversando isso hoje, né, quiser só tomar o remédio tal e nossa, né, desaparece a dor de cabeça, porque precisaria de medicações não químicas, né, de não farmacológicas para isso. É que a gente realmente, por mais que todo o arsenal que a gente tenha de medicação, toxina botulínica, injeções, né, anticorpos monoclonais que a gente tem hoje no nosso arsenal para poder tratar, a gente não consegue tratar 100%, ou tem situações que você não pode usar as medicações, do tipo gravidez, essas coisas que você não consegue usar muitas das medicações. Então, você tem que usar recursos, né, não farmacológicos, que muitas vezes até potencializam a parte, né, medicamentosa. Com os remédios eu consigo, né, 60, 70% de melhora, mais o agulhamento, aí você aumenta a chance de controlar bem as dores de cabeça.
2: E a acupuntura não tem efeito colateral, como tem o medicamento?
3: Só o medo da agulha, né?
2: Mas é suave, né? Dá um medinho, então, mas não, dói, na verdade, né?
3: Então, na verdade, as pessoas têm um medo enorme, né? Quando você faz e mostra, fala, é isso, né? Porque é aquele medo, vê na TV, aquela agulha,
2: você tem umas agulhas
3: entrando,
2: grandes, né? Mas não, é muito levezinho e dá um relaxamento,
3: exatamente,
2: né?
3: Pois é, depois que começa a falar, puxa, eu pensei que era um negócio, mas vai fazer na cabeça, meu Deus.
2: Que é uma agulha, realmente. Realmente, a primeira vez, né, assusta, mas não, não tenham medo, é muito bom. A Isara Ferreira, doutor Maurício Oshino, pergunta se a acupuntura é recomendável para todas as idades, a nossa ouvinte Isaura.
3: Oh, com certeza, né? É uma das poucas coisas que quanto mais idade, melhor, né? Né? Mas até as crianças e tudo, né? Você faz acupuntura com laser, né? Não necessariamente tem aplicação de agulha, tudo. Então, em crianças, né? Até as pessoas que têm medo, você pode fazer aquele estímulo naquele ponto com laser. Ou seja, você não precisa nem ter o traumatismo, a criança ainda, né, que vai ter aquele medo, não vai entender, vai mexer, movimentar, vai arrancar as agulhas, né? E tudo mais. Não, você faz o laser. Isso. Então existe, né, acupuntura que se faz na pediatria.
2: Com laser. E a história do feijão, do arrozinho que coloca assim na orelha? Na auricular.
3: Exato, né? Existe também a auriculoterapia, que também existe uma classe muito forte, né, de acupunturistas que trabalham muito isso que se chama auriculoterapia, né? Então coloca uma sementinha em alguns pontos da orelha onde supostamente você teria aí não tem uma fisiopatologia específica, né? Um mecanismo, na verdade, é o que se acredita que na orelha aqui eu tenho uma boquinha, eu tenho uma cabecinha, eu tenho uma coluna vertebral, então lá é o pontinho da coluna vertebral. Então eu ponho uma sementinha lá naquela região, cola, né? E depois você fica apertando aquele pontinho, essa sementinha, várias vezes ao dia para diminuir o sintoma, né? Mas o mais clássico, que todo mundo mais conhece, é o lugarzinho da ansiedade, né? Então, muitas vezes, né, as pessoas colocam nessa sementinha, nesse ponto da ansiedade, dá para ficar apertando lá naquela região para reduzir a ansiedade. Aí, reduzindo a ansiedade, supostamente diminui a vontade de fumar, melhora o sono.
2: Nossa, doutor, onde é esse ponto maravilhoso da ansiedade na orelha?
3: Né? Todas as pessoas vêm, então você vê lá penduradinho no coisa, vai ver que é tudo na mesma região, inclusive, né? Que tem esse pontinho específico.
2: Mas aí não é. Aí é uma outra história, não é? É da acupuntura sobre a qual nós estávamos falando, né?
3: Então, é uma outra visão, né? Vamos dizer, um outro método, né? De tentar melhorar, né? Aí já é mais. Tem gente que acredita muito e trata tudo com auriculoterapia, né? Falando, ah, é o suficiente, eu tenho boas respostas usando desse jeito. Tem gente que já é mais, mesmo da linha da acupuntura, já é mais incrédulo. Ah, auriculo já me ajuda, mas é difícil tratar. Ter tanta resposta quanto um tratamento mais sistêmico, né? Mas realmente existe essa
2: Que é o
3: parte
2: seu
3: do auriculo,
2: caso,
3: né?
2: que
3: É,
2: é
3: sim, né? Exatamente, né? Até
2: prefere
3: para as dores de
2: o da
3: cabeça, por experiências pessoais e tudo, a gente não consegue ter uma melhora tão importante assim, especificamente na cefaleia, usando só exclusivamente a auriculoterapia. Mas é uma questão de experiência mesmo, né? Eu acho que tem colegas que têm experiências muito melhores, né? Desse jeito. Porque, na verdade, por exemplo, né? Você comentou da auriculoterapia, tem gente que, por exemplo, faz ao redor do umbigo, né? Outra técnica, né? Tem um corpo ao redor do umbigo. Então, aqui é o bracinho, aqui é a região da cabeça. Se você puser a agulhinha aqui, vai melhorar a dor de cabeça. Quer dizer, existem vários mapinhas, várias coisas, várias escolas, né? Que falam, não, aqui é a minha técnica. Eu tenho boas respostas que eu faço aqui,
2: Por
3: aqui, aqui.
2: exemplo, o pé também.
3: Ah, exato, né? Aí são os pontos até do shiatsu, né?
2: É
3: Que se usa
2: isso.
3: muito, exatamente, né?
2: Também está mais ou
3: Que
2: menos
3: usa
2: nessa linha.
3: nessa linha, né? Então tem gente que responde bem, né? Tem gente que fala, puxa, eu fiz e não melhorei. Aí é mais complexo, né? Porque aí são mais coisas mais específicas mesmo, né?
2: Agora, doutor, só um parênteses aqui para além da dor de cabeça. Temos uma pergunta de um ouvinte sobre inflamação, no pé, né? Fascite plantar. A acupuntura é boa para fascite plantar e inflamações em geral?
3: Com certeza, né? Aí, na verdade, ele tem entender que muitas vezes ela ajuda muito no aspecto do sintoma, né? No caso, a fascite plantar, aquela dor na hora de pisar no calcanhar, com o agulhamento, é incrível como o agulhamento é na hora, você já consegue saber se está funcionando ou não, né? Você agulha e fala, agora pisa, né? E vê se a dor diminuiu, né? Realmente ela ajuda muito, mas sempre entender que causa ainda está lá, a fascite ainda está lá, né? Realmente a gente tem que ter o pé no chão e depois, poxa, estou tratando a fascite com o agulhamento, né? Eu estou reduzindo a dor que aquela fascite está causando. Ou seja, é bom fazer agulhamento? Ajuda inclusive a fazer a fisioterapia que ele precisa fazer para melhorar a fascite, né? Os tratamentos que ele precisa fazer. Mas muitas vezes a pessoa não consegue fazer porque já tem muita dor, né? Então ele
2: Entendi.
3: tem que alongar, tem que, né, mobilizar essa, mas dói demais para fazer. Então, muitas vezes é interessante você fazer o agulhamento, reduz a dor. E aí ele consegue alongar bem melhor, não só a fascite, né? Dores lombares, que também você precisa fazer um trabalho de reforço muscular, alongamento das cadeias posteriores. E a pessoa não consegue fazer, porque já está tão duro, já está tão dolorido, né? Que ele não consegue alongar adequadamente. Então você faz a acupuntura, alivia a dor e ele pode alongar bem mais tranquilamente. Quer dizer, aí entra num ciclo harmonioso, que é menos contratura, menos dor, pode alongar e aí vai ter menos. Né? Vai alongar, vai ter menos contratura, menos dor, pode alongar cada vez mais, quer dizer, isso ajuda.
2: Sim, quer dizer, a acupuntura ela atua na sensação da dor, né? Não na inflamação.
3: Exatamente, né? Sempre entender isso, né? É a mesma coisa da enxaqueca, né? Todo o mecanismo da inflamação neurogênica, toda a hipersensibilidade que o mecanismo da enxaqueca clássica traz, ele está lá, né? Só que a acupuntura alivia muito dos sintomas, o incômodo que ela causa. Por isso que é sempre importante, né, ter um neurologista junto, ou no caso ortopedista na fasciite, né, um fisioterapeuta junto. E não é por isso que muitas vezes eu falo, puxa, eu já fiz, né, acupuntura, melhora, mas depois volta, né? Que é uma queixa muito comum das pessoas que fazem. Porque a gente tem que entender que você não está se curando da fascite, né? Você está aliviando a dor. Era para você fazer o agulhamento, mas também procurar o especialista para melhorar a causa.
2: Boa, boa. E agora eu fiquei curiosa sobre fibromialgia, né? Que é aquela dor difusa que a pessoa sente, ela é mais sensível, né? À dor.
3: Perfeito.
2: Eu imagino que
3: Exatamente.
2: também a acupuntura se aplique bem para
3: Com certeza,
2: fibromialgia, né?
3: Como, né, se conversou muito de fibromialgia já nesse mês aí, né? Com um colega que veio falar e tudo, né? É uma ótima entrevista e tudo. E é realmente, né? A acupuntura, ela, né, bem no sentido quando você tem essas doenças, né? Que você tem um quadro muito sistêmico florido, mas não tem uma causa, né? O problema é este aqui, né? Quer dizer, você põe um agulhamento, você alivia a pessoa, e realmente é uma das indicações mais comuns, né? Porque a fibromialgia, como o colega comentou, né? Realmente é difícil, uma dor crônica, né? Necessita uma ampla gama de medicamentos, né? Que muitas vezes você tem que até, o que mais restringe o tratamento são os efeitos colaterais, né? Dessas medicações que precisam ser utilizadas de um modo frequente, contínuo, porque senão você não consegue controlar as dores da fibromialgia. E nisso o agulhamento, a acupuntura potencializa, né, esse tratamento, você consegue reduzir a dose dos remédios, ele consegue realmente ter um alívio muito, é uma das questões mais frequentes na acupuntura, né?
2: Sim, nossa, salve o conhecimento milenar oriental, hein, doutor Maurício Chino? Né? Agora, só para a gente fechar aqui, você falou que a acupuntura também ela pode ter um uso preventivo, então a pessoa pode estar bem, sem sentir nada, e fazer a acupuntura para continuar bem, é isso?
3: Exatamente, né? Uma vez que você tem um diagnóstico da síndrome, né, que está acometendo a pessoa, ela não só alivia os sintomas, mas aí ela consegue controlar, né? Por exemplo, muito na linha, né, oriental, desculpa, né? Lá, muitas vezes você tem uma facilidade de acesso à acupuntura muito mais fácil, e lá, por exemplo, você tem essas doenças mais crônicas, até hipertensão, diabetes, em que você consegue, né, levando o tratamento, né, muitas vezes com pouco remédio, quase, ou até sem remédio, com acupuntura, segurando a doença, não deixando ela descontrolar, com agulhamento frequente por ano. Uhum. É que lá tem uma abordagem bem diferente daqui, porque aqui, né, para a gente conseguir fazer acupuntura, assim, são tantas sessões.
2: Já, né?
3: Você tem que ter os sintomas, né? Você tem, você tem 10 sessões que o convênio lhe dá direito para ir lá fazer, né? E não é bem assim, né? Na verdade, é uma coisa meio, não, você vai fazer, né? 2 vezes por semana, 3 vezes por semana, você tem que passar aqui 20 minutos. Mas, por exemplo, lá tem toda esquina um lugarzinho que você possa sentar e fazer o seu agulhamento. Então, né, você tá lá no almoço, no trabalho, ó, vou descer aqui, né? Pô, agulhinha, 20 minutos. Minutos, né? Vou me tratar. Então,
2: Eita,
3: você
2: mas
3: consegue...
2: você sempre precisa ter alguma coisa para tratar. Eu digo assim: uma pessoa que não tem nada, tá ótimo, não tem nada, tá 100%. Sim, chega não, lá, não, só quero fazer um agulhamento para continuar bem.
3: Exatamente, também existe, né? Porque, de qualquer forma, há o próprio processo do envelhecimento como um todo, né? Há as pequenas alterações fisiológicas que a gente tem e tudo, e também você pode fazer para manter, né, esse equilíbrio interno,
2: né?
3: Tudo, né? Mesmo profilaticamente. Mas até, por exemplo, numa questão usual, que é na gestação, por exemplo, com pessoas que têm uma piora das enxaquecas, né, na gestação, pelas alterações hormonais, tem as azaradas que realmente isso acontece. E como você pode fazer? Porque você não pode dar muita medicação profilática anti-enxaquecosa nas gestantes. Né? Tudo são medicações, né? Não, na gestação não é seguro usar, melhor não usar.
2: Beber, né?
3: E aí é uma situação, por exemplo, que a acupuntura é muito importante, né? Você faz o agulhamento, né? Para evitar que tenha as crises de dor, não porque quando tem a crise vai agulhar para reduzir a dor, mas você faz o agulhamento nesses 9 meses, segurando as crises em enxaquecosas para conseguir levar a gestação até o fim com menos sofrimento.
2: Muito bom. Então, ó, pensemos seriamente sobre a acupuntura, recorrer à acupuntura. E aqui falávamos especificamente sobre cefaleia, mas também vale para muitas outras coisas. Doutor Maurício, foi ótima a entrevista, viu? Muito obrigada.
3: Que agradeço.
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sábado, 10 de outubro de 2026. A Polícia Federal negou que o ex-banqueiro Daniel Vorcaro tenha prestado depoimento sobre supostos repasses a um filme relacionado ao presidente Lula. A corporação também negou ter recebido da defesa do empresário documentos ou informações com esse conteúdo. A declaração da PF surgiu após uma reportagem

0: Norte e no Nordeste, as temperaturas podem superar os 40 graus em algumas localidades. Um segundo forte terremoto de magnitude 6,6 atingiu o Panamá, de acordo com o Serviço Geológico dos Estados Unidos. O novo abalo ocorre na esteira de uma série de tremores secundários após o primeiro tremor de magnitude 7,7. Segundo autoridades, não há mortes confirmadas, mas há registro de feridos encaminhados aos hospitais. Após o primeiro terremoto, um alerta por risco de tsunami foi ativado para quase toda a costa do Pacífico na América Central.
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3: A gente vai falar sobre vários assuntos a partir de um livro chamado A História dos Santos Católicos para Quem Tem Pressa, que sai pela editora Valentina. Nosso convidado é o historiador e autor do livro, Alex Fernandes Borer. Seja muito bem-vindo aqui à CBN. Falei seu nome certo? Boa noite.
4: Boa noite. Falou sim.
3: Perfeito.
4: Alex Fernandes Borer.
3: Certinho, então. Alex, seu livro sintetiza uma história de milênios, né? E o título define muito bem, né? Para quem tem pressa, mas quer entender a riqueza dessa história, tem interesse pelo tema. O que que faz um historiador da arte, da cultura, se debruçar sobre a vida dos santos? Por que agora? Por que o projeto? De onde você partiu para escrever esse livro?
4: Eu já pesquiso esse tema há mais de 20 anos, na verdade. Eu sou professor de iconografia cristã, então eu já tangenci temas parecidos há muitos anos, né? Então, eu sou de Ouro Preto, uma cidade histórica famosa, né, do Brasil, e um dos objetivos das minhas aulas com os alunos é que eles entendam a história dos santos, qual santo que está representado, né? Então, tem uma série de esculturas, pinturas, eles têm que saber identificar aqueles santos. Cada imagem de santo vai ter um atributo específico, né? Santo que porta um livro, que porta uma cruz, que porta uma palma, o que significa isso? E aí, a partir daí, eu tive a ideia de fazer uma espécie de história do mundo ocidental, né? Nos últimos 2000 anos, desde da morte de Cristo até os dias atuais, sob a perspectiva da história dos santos. São personagens fascinantes, né, que transitam aí entre o religioso e não religioso, entre a história e a história com H maiúsculo e a história com H minúsculo, né? Então são personagens, a meu ver, fascinantes. E não dá para a gente entender o mundo atual sem entender esses personagens.
3: Aproveitando que você citou Ouro Preto, a gente visita Ouro Preto e outros lugares do Brasil que têm igrejas históricas, e sem um guia dificilmente a gente entende tudo que está ali contido naquelas obras de arte, né, em todas aquelas obras, na arquitetura. E o seu livro tem um índice de iconografias, né? Como é que isso pode ajudar uma pessoa a ler essas obras de arte, essas igrejas, esses símbolos que ela encontra fazendo turismo, que muitas vezes passam despercebidos, né? A gente bate o olho, acha bonito, mas não sabe o que aquilo quer dizer.
4: Sim, nós selecionamos cerca de 400 santos selecionados, que são, a meu ver, os mais importantes para o mundo ocidental. Tem santos também no mundo oriental, tal, mas foquei nesse santos do mundo ocidental. E eu criei 600 verbetes que ajudam o pesquisador, restaurador, historiador, ou o público comum a identificar o santo. Então, por exemplo, você entra numa igreja e tem lá um santo segurando um cajado e um cachorro nos pés. você procura no verbete cajado, no verbete cachorro, e ali vai indicar para você

0: E aquele santo que você viu, muito provavelmente, é São Roque, um santo franciscano da Idade Média, que se tornou muito querido no Brasil no século XVIII, porque ele é protetor das festas, inclusive o culto dele nas cidades históricas de Minas Gerais, no interior do Brasil, aumentou muito depois da pandemia, porque muitas pessoas se apegaram novamente com ele por ele ser o protetor contra as festas.
1: Super interessante, né? A história vai tendo esses ciclos. E para a gente dar todos os passos atrás, eu queria te perguntar o que define um santo e queria que você explicasse como essa definição se transformou também, né? Nem sempre foi a mesma coisa.
0: Não, originalmente santo eram todos que seguiam a fé cristã. A partir da morte de Jesus até meados do segundo século, santo praticamente é todos os cristãos. Mas a partir do momento que começa uma série de perseguições, o Império Romano começa a perseguir, né, de forma sistemática os cristãos, às vezes vai ser uma perseguição mais forte, outras vezes mais amena, mas a perseguição sempre vai existir até o século IV, quando o cristianismo passa a ser oficial. Durante esse período, os martírios vão ser muito comuns. Homens e mulheres que vão morrer pela fé, que vão dar a vida pela fé. Então, naquele momento, o santo é todos que morrem pela fé. Só que a partir do momento que a Igreja Católica surge como a única igreja cristã oficial do Ocidente, os martírios cessam. Isso aí, a partir do ano 330 em diante, praticamente já não há martírios, ou pelo menos não martírios de forma sistemática como acontecia antes. E aí surgiu um novo tipo de santo, que é chamado de santo confessor. A maioria dos santos são santos confessores. O próprio São Paulo, que eu citei agora, é um santo confessor. O que é um santo confessor? É um santo cuja existência, cuja vida por si só já é um exemplo de fidelidade a Deus. E que, portanto, ele também está no céu. Santo hoje, né, na concepção atual da igreja, são todos que estão no céu. Então, no céu deve ter muito mais santos do que a igreja reconhece. Mas quando a igreja reconhece um santo que pode ser colocado nos altares, a igreja reconhece que esse santo está junto a Deus. Né? Essa é a visão da igreja católica. Né? Os protestantes têm outra visão sobre a santidade, a igreja ortodoxa tem uma visão parecida com a da católica, mas diverge em alguns aspectos, especialmente sobre a questão da canonização. Né? Na igreja católica romana, a gente tem espaço, né? O servo de Deus, primeiro o candidato declarado servo de Deus, depois há um milagre, ele é declarado beato, depois há um outro milagre, e aí sim ele é declarado santo.
1: Como é que é para o historiador separar o que é um fato biográfico da história de um santo daquela parte mais fantástica que ganha contornos de lenda ali da história daquele mesmo santo?
0: Isso é uma coisa muito difícil. Quanto mais a gente recua na história do cristianismo, aqueles santos mais antigos, São Jorge, Santa Cecília, Santa Luzia, são santos muito do começo do cristianismo, as lendas se sobrepõem à existência real daquele santo. Então, por exemplo, a própria Igreja Católica reconhece que São Jorge, por exemplo, ele é uma figura muito mais lendária do que real. A gente sabe que existe um São Jorge, mas a gente não sabe quem foi ele. Em épocas mais recentes, especialmente da Idade Média para cá, a gente já consegue separar aquilo que virou alvo de fé dos fiéis e aquilo que a gente sabe que é real na história dos santos. Por exemplo, São Francisco de Assis é um santo bastante estudado, né? São Domingos de Gusmão, da mesma época de São Francisco, um santo muito estudado. A gente tem muitos santos do século XIX, por exemplo, que é interessante, porque são os primeiros santos fotografados, né? Então a gente conhece bastante sobre esse santo do ponto de vista biográfico. Só que a gente tem que separar biografia de hagiografia. A geografia são as biografias feitas para personagens como santos, mas que envolvem relatos como, por exemplo, relatos fantásticos, por exemplo, como levitações. Muitos santos são famosos por levitar, santos que bilocam, estão em dois lugares ao mesmo tempo, santos que voam. A gente tem, por exemplo, São José de Cupertino, padroeiro dos aviadores. Ele era famoso por voar. Inclusive, se conta na história dele, na geografia e não na biografia dele, né? Eu, como historiador, me interesso pela biografia, mas a geografia também é importante para a gente entender o contexto que esse santo viveu, né? A fé das pessoas que o elegeram como santo. Mas era, segundo a geografia dele, era necessário até amarrar uma corda nele para ele não sair voando por aí. Então, esses relatos são muito interessantes, porque eles revelam As hagiografias revelam muito sobre a fé das pessoas e sobre o contexto cultural que esse santo viveu, e a biografia revela a importância e o impacto cultural que esse santo pode ter. São Francisco de Assis, por exemplo, independente dele ser um personagem hoje santificado, sagrado, o pensamento de São Francisco é um pensamento extremamente importante para o mundo ocidental, né? A visão mais positiva do mundo que ele traz, a ideia da tolerância, do amor ao próximo, vai abrir caminho para o mundo moderno que a gente conhece hoje. Então, não é à toa que, a partir da década de 70, ele sempre vai se metamorfoseando, né? Ele vira padroeiro de várias coisas. Na década de 70, ele passa novamente, como ele era anteriormente, padroeiro dos animais, depois padroeiro dos ecologistas. Os hippies também acabam adotando São Francisco por causa da pobreza absoluta que ele prega como símbolo, né? Então, é interessante isso, né? Porque ele vai se adaptando conforme a época vai passando.
1: Por falar em animais, para a gente pegar mais um exemplo curioso, né, que o livro traz para a gente, você mostra que um cachorro chegou a ser considerado santo, foi venerado como santo, isso provocou toda uma história. Eu queria te ouvir um pouquinho sobre isso.
0: Sim, há um cachorro que foi, a igreja não reconhece ele, logicamente, mas ele se chamava Guineforte, um santo extremamente importante na Idade Média, na França, e até hoje há resquícios desse culto na cidade que ele vive, no interior da França. Mas, resumidamente, a história dele realmente uma história curiosa. Ele era muito amigo de uma criança, né? Vivia num castelo com uma família nobre. Os pais saem, quando os pais voltam e vão para o quarto do filho, eles vêm sangue na cama e o cachorro, eu suponho que o cachorro matou o filho, eles matam o cachorro. Depois eles percebem que não, o cachorro tinha matado uma serpente que iria atacar o filho. Muito arrependido, essa história provavelmente é real que eu estou contando, muito arrependido, o pai acaba construindo uma capela para sepultar o cachorro, e essa capela passa a ser alvo de romarias. As pessoas começam a procurar, primeiro cura para os seus animais de estimação, depois cura para si próprios, e vira um grande culto. A igreja tenta combater esse culto, demole a capela, mas o culto, como eu disse, ele continua até os dias de hoje. Então é muito curioso como as pessoas são criativas, né, no que diz respeito à fé, e se apegam, né, com aquilo que elas amam, no caso deles, cachorro, né, o melhor amigo do homem, então seria justo acreditar nele.
1: Legal demais essa história. E uma outra que eu gostaria de te perguntar sobre é sobre uma figura que acho que está muito presente na vida mesmo de quem não é católico e que a gente não se dá conta que é um santo, que é o Papai Noel, né?
0: Sim, o Papai Noel. Então, quando os pais, no Natal, ali, contam a história do Papai Noel para os filhos e aqueles filhos mais velhos falam, isso é, Papai Noel não existe, né? Vocês estão inventando e tal. Existe sim, né? Papai Noel é o São Nicolau de Mira, um personagem real, a gente conhece até razoavelmente bastante da vida dele. Ele foi um santo importante no século IV, um santo importante para a criação do catolicismo como a gente conhece hoje. E ele tinha algumas coisas que as hagiografias contam dele, né, as hagiografias posteriores. Ele era muito rico, parece que ele era rico mesmo, e ele costumava andar nas noites escuras ali, escutando as pessoas nas casas. Ele estava escutando na janela, então a pessoa dizia, eu tô precisando de dinheiro para pagar o aluguel. Então ele jogava o dinheiro muitas vezes pela janela ou pela chaminé, daí vem a ideia dele entrar pela chaminé, e no dia seguinte a pessoa tinha o dinheiro ali. A pessoa estava com fome, ele dava pão para as pessoas, mas geralmente de forma anônima, os presentes apareciam. E ele também é muito ligado a crianças, né? Ele teria ressuscitado três crianças que teriam sido mortas por um canibal que teria vivido ali na época dele, mas isso é uma história lendária, né? Mas ele teria ressuscitado essas três crianças, então muitas vezes ele é representado essas três crianças. No século XIX, o Nicolau, ele começa a se mesclar com uma figura élfica do norte da Europa, né, que já era comum, esses contos élficos, tal. Ele começa a se metamorfosear. Ele começa a deixar de ser o personagem sagrado do cristianismo e passa a ser gradualmente também um elfo. E há alguns poemas ali do século XIX, que eram muito comuns em cartões, especialmente na Inglaterra e nos Estados Unidos. Esses poemas falam muito de São Nicolau como um velho bonachão que andaria num trenó noturno, que teria suas renas. E é esses poemas do século XIX que vão meio que padronizando a figura que a gente conhece como Papai Noel hoje. Mas, e hoje ele praticamente deixou de ser um personagem religioso, né? A gente vê o Papai Noel quase só como uma figura bonachona mesmo, do Natal, mas ele realmente existe. Apesar de no Brasil o culto dele não ser tão comum quanto outro santo, é extremamente importante na Itália, na Europa Oriental, mesmo no norte da Europa, então nos Estados Unidos, né, ele é muito importante ainda. Então, pense duas vezes antes de você desmentir a história do Papai Noel para o seu filho, né, porque ele existiu de fato.
1: Demais. E um outro ponto também que é abordado no livro é a questão da falta de diversidade, né? Por que que a gente tem poucos santos negros? Ou a gente tem poucos santos representados como negros? O que que a gente sabe sobre isso?
0: Eu fiz até um levantamento para ver quantos santos eram africanos, quantos eram asiáticos, enfim. Mas cerca de 80% dos santos do mundo ocidental, aqui eu vou pegar só a Igreja Católica Ocidental, né, a romana. Se a gente pegar só a Igreja Ocidental, a gente vai ver que 80% dos santos são europeus, brancos, e há um número muito menor de santos africanos. E lembrando que quando a gente fala de santos africanos, a gente muitas vezes está falando de santos da diáspora romana, né? São santos brancos também. Santos subsaarianos, né, santos negros, mais ao sul da África, a gente já tem um número bastante reduzido, né? Eu poderia citar aqui alguns santos importantes para a gente, que são Moisés Anacoreta, Santo Antônio de Noto e o principal de todos, São Benedito, tão importante para os negros, né? Especialmente no interior de Minas Gerais, Bahia, Rio de Janeiro, né? Que é o santo preferido das congadas, né? Foi o santo preferido dos negros do século XVIII. E como santa mulher negra, Santa Efigênia. Ela, sim, é a mais famosa. Santa Efigênia e São Benedito são os dois santos negros mais famosos, não é à toa que os negros se apegavam, né, sobremaneira com esses dois santos. E isso mostra que a Igreja Católica era uma igreja, e é, de certa forma, uma igreja eurocentrada. Né? A maioria dos papas são europeus, a maioria dos papas são italianos, inclusive, né? A gente agora que está quebrando esse ciclo de milhares de anos de papas nascidos na Europa. A gente tem até alguns papas nascidos na Ásia e na África, mas são papas brancos, né, caucasianos, que vem desse mundo romano antigo. Então isso mostra que a igreja é uma igreja eurocêntrica e que em algum momento vai ter que acordar para isso, né? E isso não acontece só com os negros, não. Quando eu fui somar também os santos que eu achava, esses 400, que eu acho que são os santos mais importantes do mundo ocidental, eu achava que as mulheres rivalizariam com os homens em número. E não foi isso que aconteceu. Os homens estão em maioria. Então, eu não sei o número total, porque são milhares e milhares de santos, não sei exatamente o número de mulheres e o número de homens, mas desses santos mais importantes, os homens são mais importantes, são os que aparecem mais. E as mulheres têm uma coisa interessante. Há dois tipos de mulheres muito comuns, que são as mulheres virgens, né, que morrem por defender sua virgindade, e as mártires. Né. Um outro tipo menos comum são pecadoras arrependidas. A gente não pode deixar de pensar que isso é fruto de uma sociedade patriarcal, né, uma sociedade misógina e patriarcal, porque privilegia mulheres submissas, né, enfim. Mas uma outra mulher se destacou dentro da igreja como grandes pensadoras. Né? Talvez a figura mais importante seja Santa Teresa d'Ávila. Ela se destaca pelo pensamento avançado, pelo pensamento teológico e filosófico, e quando ela morre, a igreja não vê outra alternativa, tem que transformá-la numa doutora. Alguns santos têm título de doutores, pelo seu grande conhecimento. E ela vira a primeira doutora da igreja. Mas casos como o dela são bastante raros.
1: A gente tem no Brasil... Perdão, pode seguir.
0: Não, a igreja é feita por homens, né? Então ela vai se adaptando conforme passa o tempo. Então, se espera que daqui para frente comece a aparecer mais mulheres com pensamento inovador, como Santa Teresa. Né?
1: Sim, e na questão racial eu ia dizer que o Brasil tem uma outra camada, porque aqui nós temos o fenômeno do sincretismo, né? Como que isso... criou uma nova camada de significado mesmo para a figura desses santos que aqui são associados aos orixás.
0: Sim. os orixás. A gente não pode imaginar que os negros chegam aqui, os africanos, e que eles trocam de religião e passam a ser católicos, né? Eles são batizados de forma obrigatória, né? Obrigado isso. Eles são afiliados às Irmandades do Rosário. Em Minas Gerais vai ter uma força gigantesca, né? As Irmandades do Rosário que vão construir suas igrejas. Muitas vezes igrejas impressionantes, né? Igrejas muito ricas. E eles não eram católicos de fato. Eles nem falavam português, na verdade. Eles falavam ainda as línguas originais. Então, nada mais esperado que o sincretismo acontecesse, né? Por mais que a igreja era uma igreja vigilante, que prestasse atenção nesse tipo de questão, eles começaram a associar orixás aos santos. Numa mistura muito parecida com o que aconteceu no passado entre os antigos deuses greco-romanos com os santos, né? Porque muitos santos acabaram tendo como seus símbolos ou como seu patronato os mesmos símbolos e patronatos dos deuses antigos. Isso acontece no Brasil milhares de anos depois. É onde esses orixás permaneceram vivos através desses santos. E isso é muito interessante a gente estudar. É extremamente complexo de entender isso, né? Mas é muito interessante, porque isso foi uma forma também dos orixás atravessarem o oceano, né? E acabou virando, essas religiões africanas acabaram criando religiões internacionais. Religiões grandes, né? Através do sincretismo.
1: Uhum.
0: E é interessante, porque a igreja não conseguiu coibir isso. A igreja até sabia, ela sabia que eram os orixás, né? Muitos bispos reclamam disso, mas não tinha jeito. Isso quase que gera uma nova religião, né? No século XVIII, em Minas Gerais, por exemplo, mas isso é uma outra história.
1: Eu, como repórter, cheguei a cobrir dia de São Jorge, no Rio de Janeiro, lá em Quintino, na igreja que é mais tradicional, em que os pais de santo e mães de santo ficam do lado de fora da igreja e, enfim, com outros tipos de rituais, né? Dando passe, enfim, tem uma coexistência bem harmoniosa, bem pacífica, que se tornou bem tradicional, que eu acho que é um bom exemplo disso que aconteceu. Alex, queria perguntar se o livro já está disponível e um pouquinho também sobre a recepção que você tem visto das pessoas.
0: Sim, o livro já foi lançado, foi um grande lançamento ocorrido aqui no Rio Preto, no Museu da Importância. O livro está tendo uma recepção excelente, né? Muita gente tem entrado em contato. É um tema muito interessante, né? O prefácio é do Leandro Carnal, que interessa bastante, né, a temática do livro. O Carnal ele tem um foco de estudo parecido, né, com o meu, especialmente essa questão do xamismo, a história do xamismo. Então isso interessa bastante o livro. E o mais importante, é um livro que agrada não só pesquisadores sobre o tema, é um livro para o grande público. Porque nos últimos anos eu tenho me dedicado a esse tipo de pesquisa, sabe? A pesquisa não pode ficar só presa na academia. Ela tem que ir em direção ao grande público. Então não adiantava eu fazer uma planilha super sofisticada, falar com uma linguagem empolada, típica da academia, e o público ficar de fora. Então tem gente, por exemplo, comprando esse livro porque são curiosos, pessoas que são religiosas que estão comprando esse livro, que realmente são católicos, protestantes comprando o livro para entender a própria história do cristianismo, porque ali vai ter um capítulo sobre a reforma protestante e como que Martinho Lutero divide ali a igreja, né, no século XVI.
1: Sim.
0: Judeus compraram o livro, têm comprado o livro, né, até para entender também a questão da perseguição dos judeus na Europa, né, aqueles santos que... muitos santos vão defender os judeus, outros não, né? Então isso tudo é abordado no livro.
1: Demais. Ótimas histórias e reflexões, como as que você ouviu aqui, estão no livro A História dos Santos Católicos para Quem Tem Pressa, saindo pela editora Valentina, do historiador Alex Fernandes Borer, que conversou aqui comigo e com o ouvinte da CBN. Agradeço muito pelo papo, parabéns pelo trabalho e sucesso com o livro. Volte sempre.
0: Obrigado.
2: Conosco agora o Marcelo D'Agosto. Ele explica sobre as vantagens de amortizar uma dívida ou pagar em prestações.
3: A Renata, nossa ouvinte, que mandou mensagem para cbndinheiro@cbn.com.br, tem um imóvel em Niterói financiado pela Caixa com prazo de 296 meses. Além da prestação mensal, ela consegue pagar R$ 2.000 a mais por mês. Quer saber o que é mais vantajoso? Reduzir o tempo de pagamento das parcelas ou o saldo devedor?
4: Olha, Renata, o financiamento habitacional é a linha de crédito mais barata que existe para pessoa física. Muitas vezes, o custo efetivo total do empréstimo é mais baixo do que o rendimento das aplicações financeiras de renda fixa conservadoras, mesmo considerando os impostos. Então, quanto mais tempo você ficar com esse financiamento, melhor. Mesmo que financeiramente, a opção entre manter o valor da parcela e reduzir o prazo do financiamento ou diminuir a parcela, mantendo o prazo, elas sejam equivalentes, porque o banco faz uma conta que equilibra essas duas opções. Mas você ter acesso a uma linha de crédito barata é sempre importante, mesmo que o seu orçamento seja superavitário hoje e você não precise do crédito. Tem gente que é ainda mais radical e acha que não deve nem amortizar a dívida, porque você pode usar esse valor a mais, além da parcela, né, para economizar e fazer uma aplicação financeira. E aí, no fim do financiamento, você vai ter, além do imóvel quitado, uma reserva em aplicações financeiras. Mas aí envolve uma estratégia mais complexa de administrar a dívida e os riscos do investimento. Mas, em resumo, a tendência é que seja melhor você reduzir o saldo devedor e ficar com uma parcela menor pelo prazo original do financiamento, porque assim você ganha flexibilidade até para começar a investir para longo prazo.
3: Muito obrigado, Marcelo D'Agosto, e um bom dia para você.
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0: Sábado, 10 de outubro de 2026. O governo Lula, do PT, zerou os impostos federais sobre a gasolina 16 dias do segundo turno das eleições presidenciais. A medida anunciada ontem amplia a desoneração de 63 para 89 centavos por litro e também elimina a cobrança de PIS, COFINS e CID sobre o combustível. O governo ainda manteve o desconto de 19 centavos por litro de etanol e anunciou um subsídio adicional de R$ 1,40 para o diesel importado. Todas as medidas terão validade de 30 dias. O governo afirma que os custos serão cobertos pelo aumento da arrecadação federal com a valorização do petróleo. A Polícia Rodoviária Federal reforçou a fiscalização na Rodovia Presidente Dutra durante a peregrinação de fiéis ao Santuário Nacional de Aparecida, no interior de São Paulo. A operação conta com drones e um helicóptero para monitorar e identificar situações de risco aos romeiros. Nesta semana, um jovem de 15 anos foi atropelado por um caminhão no trecho de Taubaté. Segundo a PRF, o motorista desviou para o acostamento depois de uma parada repentina do trânsito e atingiu o adolescente. O jovem está internado em estado grave. Três policiais morreram após um avião da Polícia Militar de Minas Gerais cair na região do Aeroporto Internacional do Vale do Aço, entre Ipatinga e Santana do Paraíso. Os pilotos teriam iniciado o procedimento para abortar o pouso, mas perderam o controle da aeronave.
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1: Logo após o primeiro turno das eleições, Álvaro Machado Dias conversou com a Tatiana Vasconcelos e com o Fernando Andrade, que analisou quais são os sentimentos e emoções que predominam após um resultado que era esperado ou não.
2: Visões do Futuro hoje é sobre o antes e o depois de grandes acontecimentos da nossa vida. Não necessariamente da nossa vida pessoal, às vezes da nossa vida coletiva, da nossa vida social, da nossa vida política, que foi exatamente pelo que passamos nesse domingo, primeiro turno das eleições presidenciais para governador, para deputados e deputadas federais, para senadores e senadoras, para deputados e deputadas estaduais. Quanto é que dura? Bom, e aí emoções, né, Álvaro? Emoções antes, emoções durante, emoções depois, e depois, e depois mais um pouco depois. Quanto tempo dura a emoção de um resultado?
3: Olha só, eu sei pessoalmente o que eu senti às 9 da noite de domingo. E, enfim, hoje é terça e já é outra coisa, né? Agora, quanto tempo realmente essas coisas duram? Varia, mas uma coisa os estudos mostram, tá? Em geral, dura menos do que a gente imagina. Olha que curioso, isso não é de modo nenhum uma tentativa de minimizar o que as pessoas dos dois lados desse país polarizado estão sentindo. Não, isso é o que os dados mostram, tá? E do ponto de vista eleitoral, isso já foi medido, tá? A primeira vez que isso foi medido foi em 1994, numa eleição para governador do Texas. Então, o que aconteceu lá nos Estados Unidos? Os pesquisadores perguntaram para os eleitores, antes da votação, como é que eles estariam em um mês se o candidato deles perdesse? E a resposta foi um baque enorme. Aí depois, um mês depois eles, né, da eleição, foram lá e fizeram essa medida e foram comparar as duas coisas. E o baque sentido e o baque projetado simplesmente não eram o mesmo. O primeiro era menor, tá? Então, assim, o baque tinha, na prática, se diluído. Na eleição americana do ano 2000, tá? Que foi decidida na justiça essa daqui. Teve um outro estudo, que também acho que é bem indicativo disso, que mediu, ele fez uma medida desse tipo de previsão, como você vai estar se sentindo. E aí, olha que interessante, mediu o efeito real uma semana depois do pleito, do desfecho, na verdade, e meses depois. E olha que coisa engraçada. Meses depois, as pessoas tinham como referência não o que elas tinham sentido uma semana depois, mas o que elas tinham projetado que iriam sentir. Ou seja, a memória real foi sobrescrita pela expectativa de memória, tá? E na prática significa que as pessoas estavam lembrando de um sofrimento que era um sofrimento que elas tinham projetivamente ou em torno do pleito, mas não aqueles que elas estavam apresentando do ponto de vista tanto fisiológico quanto declaratório logo depois do pleito. Está aí a nossa resposta sobre como a mente, no fundo, tem essa capacidade de, enfim, dar uma certa normalizada nos sentimentos depois, seja para um lado, seja para o outro.
4: Agora, Álvaro, antes do domingo, muita gente dizia, dependendo do resultado, eu vou pirar para um lado, eu vou pirar para o outro. E aí a gente já está na terça-feira e o resultado já veio, a pessoa está trabalhando, está levando a criança para a escola, está na sua rotina. Por que a gente força a barra, às vezes, ao imaginar o que vai sentir?
3: Então, essa é uma pergunta assim, mega importante na nossa vida, tá? Porque ela tem um papel que transcende muito esses contextos eleitorais. E o principal deles é quando a gente tem a expectativa de que um exame médico nos traga uma má notícia. Então, é algum negócio muito sério, tá? E é sempre assim, na véspera o sofrimento é mais alto do que depois. E por quê, né? Porque a imaginação, em última análise, funciona como um sistema de fazer zoom. Trocando em miúdos é isso, tá? Então, quando a gente olha a partir dessa lente de aumento, né, que amplificou as coisas, a gente sente que a gente não vai ser capaz de aguentar aquilo. Mas quando chega segunda-feira, o zoom que foi dado, ele acaba sendo sobrescrito, em parte, pelo boleto, o filho atrasado, a reunião, o almoço, cada uma dessas coisas que toma um pedaço da nossa atenção e, no fundo, acaba nos privando da oportunidade de sofrer. Olha que coisa curiosa. É o mundo prático que faz com que a gente perca um pouco de conexão com esse mundo mais profundo paradoxalmente, no final das contas, acaba também reduzindo um pouco os sentimentos negativos. Em outras palavras, a vida dilui os grandes problemas no seu pragmatismo. Vamos dizer assim, olha, agora achei até que eu falei bonito, mas é por aí. Agora, tem uma outra coisa também, tá mais profunda, assim. Tem muita gente que fala, e eu tendo a concordar, que existe uma espécie de sistema imunológico de natureza psicológica. Quer dizer, um mecanismo de defesa, tá? Dos grandes sofrimentos. Então a gente projeta, mas na hora do vamos ver, a gente é muito mais resilientes, tá? Todo mundo fala, nossa, me surpreendi com a minha resiliência. E de onde vem isso? É porque as posturas mudam. A gente tem uma postura quando a gente imagina como eu vou ser, como eu vou me portar, como eu vou me sentir numa determinada situação. E a gente tem outra postura quando a gente está nessa situação. Então vem à tona maior resignação, vem à tona um lado pessoal que a gente sequer estava tão em contato com ele antes e assim por diante. Ou seja, fragilidades muitas vezes são facilitadas por contextos que nos parecem mais cômodos e vice-versa. Está aí uma parte da coisa que a gente pode dizer que funciona em situações de frustração, né? Nesse caso, para quem estava apostando num comportamento, do ponto de vista do voto, mais representativo do Lula e da esquerda em geral, mas no fundo isso aqui tem um papel muito, muito mais impactante na vida das pessoas toda vez que elas descobrem alguma coisa realmente negativa.
2: Tá. Se a gente extrapolar essa questão de como a gente imagina e como a gente se sente, existe algo parecido com quem ganha algum prêmio, por exemplo? E o contrário, Álvaro? Situação em que a gente julga que vai viver na boa e de repente se vê impactado emocionalmente por aquilo.
3: Sim, tá. O primeiro caso é bem manjado, né? Então é o lance, enfim, sujeito que, né, ganha na loteria. Então nos anos 70 isso tudo foi feito assim, né? E como a pessoa vai se sentir depois? Será que ela vai estar assim andando em nuvens um tempo depois? E a gente vê que a resposta é não, tá? Então a felicidade volta mais ou menos pro baseline dela, tá? E o outro lado também é o sujeito que tem um acidente e tal. E não é que a felicidade, né, você fica paraplégico e sua felicidade volta ao mesmo ponto. Isso não é verdade. Inclusive, tratar as coisas assim é meio que desconsiderar o sofrimento alheio. Mas definitivamente existe sim um novo baseline e as pessoas vivem, entendeu? Elas seguem e assim é a vida, tá? De todo mundo. Eu acho que parte da beleza da vida tá nisso. A gente, no final das contas, tem uma espécie de parâmetro interno e se a gente quer melhorar na felicidade, a gente tem que melhorar, elevar esse parâmetro interno e não ficar se apoiando só em fatos positivos, enfim, fatos positivos ou na evitação dos fatos negativos. Isso é uma coisa. Agora, o outro ponto que você trouxe, eu achei muito interessante nessa pergunta, que é essa história de quando as coisas de fato mudam, porque elas não mudarem, é o que a ciência está aí replicando faz muito tempo, como eu falei, desde os anos 70. Mas tem o contrário também. Então, por exemplo, sujeito quer mudar para uma casona, uma casa mais legal, não sei o quê, e muda, só que no meio do caminho entre a casa e o trabalho, ou quaisquer outras atividades, está o trânsito, tá? Então, nesse tipo de caso, a despeito de haver acomodação, a pessoa se acostuma que tem trânsito, não é verdade que esse incômodo desaparece. E a mesma coisa vale, por exemplo, para barulho, o desemprego tem muito isso, tá? Solidão tem isso. Por quê? Como é que se explica, né? Qual a diferença dos dois casos, né? Por que que o sujeito se adapta a, por exemplo, viver num ambiente político que não é ideal para ele, ou se adapta até uma situação em que um acidente afetou sua mobilidade, mas às vezes ele fica lembrando toda vez que ele vai para o trabalho que tem trânsito e que ele comprou a casa no lugar que tem trânsito e assim por diante. É porque as pessoas se adaptam muito mais a acontecimentos do que a condições, tá bom? Então eu acho que tá aí o grande negócio. Então, quando você tem uma situação de alarme, você pensa muito nela, mas depois de um tempo o alarme é desligado. E não quer dizer que você voltou ao mesmo ponto de antes, mas existe um novo baseline. Mas quando a coisa é dinâmica, a coisa acontece dinamicamente, e você é lembrado em situações assim, dinâmicas e específicas, não é o tempo todo, é tipo, você sai de casa para ir trabalhar de manhã e você lembra que tem aquele trânsito, isso é revivido, tá? Aí o segredo do negócio. São essas situações em que a gente fica aí repisando a questão.
2: O ouvinte Lucas está dizendo, Álvaro, o capitalismo é muito sagaz em manter as mentes ocupadas demais para sofrer e então reagir. É a baseline, o baseline da manutenção do status quo. Estamos tristes e com boletos demais para a revolução, diz aqui o nosso ouvinte.
3: Legal. Que bom que a gente tem ouvintes que trazem as coisas e escrevem bem, né?
2: Oh.
3: Assim é legal.
2: No meio do caos da internet, tem sempre aqueles que nos ouvem com atenção, que pensam no que estão ouvindo e que devolvem coisas assim. A gente preza demais.
3: CBN é CBN, né? Melhor rádio do Brasil. Então, é também tem isso. Agora, 35 anos fazendo história.
4: Uma outra questão. Agora faltam 3 semanas para o segundo turno. Existe algum jeito, digamos, menos ruim de esperar? O que a ciência fala sobre a arte da espera? Dá para ter uma espera saudável em meio a tudo isso?
3: Olha, para os dois lados, né? A espera aqui, certamente, ela está sendo fruto de ansiedade, tá? Não tem nem dúvida. Ela só não é fruto de ansiedade para quem não liga para a política. Mas dos dois lados, como o país está bem polarizado, está todo mundo esperando na ansiedade, né? E a verdade é que não existe receita saudável nenhuma, tá? Isso aí é pedir para terminar na estante da autoajuda onde os livros têm menos evidências do que parecem, tá? Não que autoajuda seja ruim, mas muitas vezes as evidências não estão muito presentes nessas conversas. O que eu acho que a gente tem que pensar é que algumas coisas que funcionam não porque elas mitigam a ansiedade e assim por diante, diretamente, mas porque elas mais ou menos nos tiram dessa rota, tá? Elas desviam a nossa atenção. Então, por exemplo, tem um estudo que foi feito nos Estados Unidos com candidatos esperando a nota do exame da, tipo, a OAB americana, tá? Da ordem americana. E são meses de espera. E o que foi mostrado? Que o sujeito que tem uma visão negativa, acha que não vai passar e tudo mais, ele termina no mesmo ponto que o sujeito que tem uma visão mais otimista no começo, do ponto de vista de angústias e ansiedades, tá? Então, assim, medindo esses dois parâmetros, angústia seria a coisa mais tensa, baseada num medo profundo, a ansiedade algo excitatório, assim, a pessoa perde o sono. As duas coisas terminam juntas, independentemente da postura inicial. Ou seja, você tem a mesma intensidade dessas coisas, quer dizer isso. Agora, quem no meio do caminho consegue fazer uma outra atividade, então o sujeito fala, ah, beleza, então eu vou aproveitar esse tempo de espera e vou aprender a jogar ping-pong, eu vou fazer qualquer outra coisa assim, não, esse termina bem melhor. Então, são esses desvios da atenção através de algo que tem uma sistemática que, de fato, é capaz de mitigar a ansiedade, muito mais por aí. Uhum. E eu acho que tem uma outra coisa, para fechar, que assim, hoje em dia, um fator ansiogênico para a gente, e isso vale na política para os dois lados e vale em outras áreas, é o celular. Porque o celular transforma uma espera em 50 esperas, né? As coisas vão sendo divididas na medida em que as checagens vão sendo multiplicadas. Você fica
2: e vai
3: lá
2: comendo
3: tratando
2: o nosso cérebro e as nossas cognições e o nosso humor, vai mexendo nos nossos sentimentos. Acho que isso está bem claro também nessas épocas, né, Álvaro?
3: Exato. Então, se tem uma coisa que ajuda quem está se sentindo bastante ansioso nesse momento, é ficar menos nesse negócio, entendeu? Que tem um papel de segurança, né? Você quer ouvir as pessoas que concordam com você dizendo mais ou menos aquilo que vai te acalmar. Mas, no fundo, quando você repete esse comportamento muitas vezes, o efeito é contrário. Porque toda vez que você está indo buscar essa informação, você está ativando o complexo inteiro da questão em si. Então, não é legal.
2: Perfeito, perfeito. Álvaro Machado Dias está com a gente em geral às quartas. Ele gentilmente se antecipou hoje para terça conosco aqui em Visões do Futuro. Muito quadro, gente. Aí, minha cabeça. Sabe quem fez isso com o meu cérebro, Álvaro? O celular, as redes sociais. O Fernando não. O Fernando me salva todos os dias, imagina. Obrigada por hoje. Um beijão para você. Até a semana que vem. Obrigada.
3: Obrigado, obrigado, Fernando.
4: Tchau, tchau. Um abraço.
1: Dr. Luiz Fernando Correia fala sobre a queda no número de mamografias de rastreamento no SUS. A conversa com Milton Jung e Cássia Godoy.
0: Pois é, Milton. É, foi apresentado no Congresso do Movimento Todos Juntos pelo Câncer em São Paulo o panorama do Atenção ao Câncer de Mama de 2026. É uma parceria do Instituto Natura, Avon e Observatório da Oncologia do próprio TJCC. Então, a notícia não é boa não, viu? Pelo segundo ano seguido, a produção de mamografias de rastreamento no SUS caiu. Uma queda pequena, é verdade, 0,2% em 2024 e mais 1% de queda em 2025. Mas o problema é que já era baixo, né? A cobertura da mamografia das mulheres de 50 a 69 anos pelo SUS fica em 22,1%. Se a gente lembrar que o Sistema Único de Saúde atende 75% da população brasileira, esse número importa e muito, né? É lógico, são só os exames feitos no SUS, mas como eu estou falando, é três vezes o outro, vamos dizer assim, se pensar na rede privada, né? Então, o rastreamento do SUS alcança uma em cada cinco mulheres da faixa-alvo, que já é a faixa-alvo de 50 anos para frente. Nem estou falando das mais novas. E esse é o problema, porque outro recorte da pesquisa mostrou o seguinte: mulheres de 20 a 29 anos, quase 7 em 10 delas, 70%, chegam no diagnóstico em fase avançada. De 30 a 39 anos, são 60% das mulheres em fase avançada. Então, daí a importância do rastreamento, a importância do atendimento dessas mulheres mais jovens, porque o câncer de mama na mulher mais jovem costuma ter tipos biologicamente mais agressivos, que crescem mais rápido. Então, muito importante isso, a mensagem tem que ficar para os nossos ouvintes, para quem está acompanhando, quem tem mulher na família: o nódulo da mama, em qualquer idade, precisa de avaliação médica. Mesmo a mulher jovem não pode esperar e não deve esperar. E tem outra coisa, né? A gente olhou, esse relatório olhou para uma outra questão também. Tem uma lei, a lei brasileira de 2012, garante que o tratamento seja iniciado em 60 dias depois do diagnóstico. A média do SUS entre 2015 e 2025 era de 123 dias, mais do que o dobro. O relatório desse ano traz uma melhora, mesmo assim, uma média de 86 dias para começar o tratamento depois do diagnóstico. Imagina a angústia de uma mulher que faz um diagnóstico de câncer de mama, tem um diagnóstico e precisa esperar. A gente fala 86 dias, vamos lembrar aí, vamos botar, são quase 3 meses, gente. 3 meses de angústia para pensar como é que vai começar a tratar o problema. Então, cerca de 60% das pacientes no período estudado, né, foi desse ano, 25, para o ano de 2025, esperaram mais do que o tempo da lei. Em Sergipe, a média no ano passado foi de 115 dias. No Rio de Janeiro, 107. Então, quando aparece esse 86 aí, é aquela coisa da média, né? Se tem um lugar, melhor, puxa para baixo, né? Mas. E vamos dizer que a consequência, vamos refaltar a consequência disso. 21.668 mortes por câncer de mama em 2025 no Brasil. É o maior número da série histórica. Então, a gente sabe que a população está envelhecendo, casos de câncer vão aparecer, mas é uma doença que tem altas chances, nós estamos falando de 96% de chance de cura se descobrir precocemente. Então, gente, fazer a recomendação, seguir a recomendação do Ministério da Saúde: mulheres de 50 a 74 anos, mamografia a cada 2 anos, de 40 a 49, desde o setembro do ano passado, o exame pode ser feito no SUS, embora já pudesse, legalmente falando, que existe uma lei federal muito mais antiga do que isso, que garantia a mamografia a partir dos 40 anos, apesar da recomendação do SUS. E se o diagnóstico vier, conheça os direitos. 30 dias para os exames que confirmam a doença, ou seja, a partir de uma mamografia positiva, tem que fazer uma biópsia. A lei manda que isso seja feito em 30 dias e 60 dias para começar o tratamento. Então, Milton, a gente tem que passar isso. Informação também faz parte desse tratamento e a gente tem que brigar por isso.
5: Muito obrigado, doutor Luiz Fernando. Bom dia, bom fim de semana.
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4: Hoje, dúvida de Júlio Ranieri, recém-chegado e muito fã do quadro do professor. Diz ele: trabalho com materiais hospitalares e vira e mexe aparecem as palavras catéter, catéteres. Qual é a forma correta de se pronunciar e escrever? Ai, meu Deus, eu já falei errado. Por aqui falamos catéter e catéteres. mas na hora de escrever não colocamos acento agudo em nenhum dos casos, apesar de o segundo ser falado como uma proparoxítona. O próprio Word não acusa erro em nenhuma das grafias, diz ele, com ou sem acento no singular ou no plural. Aproveita, né, para perguntar qual é a origem da palavra, alguma curiosidade sobre ela, e ainda faz um desafio. Será que o professor conseguirá um auxílio musical para essa palavra, professor?
6: É muito bom esse final da mensagem dele, né? Muito bom. Eu não achei nada com essa bendita palavra, mas achei algo. É possível, porque ninguém compôs canção alguma com essa palavra. Mas há uma canção com uma palavra derivada. Então vamos direto para ela, para a gente já entrar no clima. Essa primeira canção se chama De Volta ao Espetáculo. A banda é CTS Kamikaze. Disco Espetáculo Gratuito de 2025, há um trechinho que a gente separou. Vai haver uma coisa correlata. Vamos lá.

0: Professor, vamos lá, cateterismo.
1: Exatamente. Você já fez isso, Fernando, alguma vez na vida?
0: Não.
1: Nem queira, é uma coisa horrorosa, né? Enfiam lá um... Enfiam justamente essa coisa, né? O tal do catéter ou do cateter. Quando o pessoal do Instituto Antônio Weiss estava elaborando o dicionário Weiss, o monumental dicionário Weiss, né? O querido Mauro Vilar, que era e é o chefe do Instituto Antônio Weiss, foi entrevistado por mim no programa Nossa Língua Portuguesa da TV Cultura, né? E ele me deu a honra de levar, o dicionário não estava pronto ainda, ele me deu a honra de... Ele me entregou a letra A, a letra B e a letra C já semi-prontas, né? E para eu verificar e tal. E no programa eu perguntei para ele qual vai ser o procedimento de vocês em relação a palavras que tem um conflito entre a norma padrão, culta, erudita e a pronúncia efetiva. Por exemplo, aí eu perguntei essa, justamente essa palavra. E o Mauro me disse, não, nós vamos registrar a forma culta. Que é, qual é a forma culta? É cateter, né? Cateter. Aí eu disse para ele, puxa, mas ninguém usa isso, né? No meio médico, né? O pessoal fala catéter, né? Diz catéter, mas a pronúncia erudita, de acordo com o étimo é a origem, então é catéter e é essa que nós vamos registrar. Eu não lembro em que dicionário, eu não tive tempo de fazer a pesquisa, o meu dia hoje foi atrapalhado para chuchu, mas eu lembro que em determinado dicionário há uma observação, acredite se quiser, só médicos incultos pronunciam catéter.
0: Ainda bem que eu não sou médico.
1: Veja o absurdo.
0: Hã? Ainda bem que eu não sou médico, que eu falei.
1: Como?
0: Ainda bem que eu não sou médico. Não,
1: terrível isso, né? Terrível essa observação. Bom, o fato é o seguinte, como eu sempre digo aqui, o dicionário é cartório da língua. Então, se você tiver com o Weiss aberto aí, Fernando, veja lá, para sua surpresa e para minha surpresa, fazia tempo que eu não consultava essa palavra no Weiss, eu lembro que o Weiss cumpriu a promessa do Mauro Vilar, ou seja, deixou lá a forma cateter sem acento. Mas, para minha surpresa, quando eu fui consultar, eu vi que o Mauro Vilar, que está sempre atento, ele mexe no dicionário todo santo dia, um dicionário eletrônico, né? Ele incluiu a forma catéter, com acento agudo no E. Ele dá as duas formas. Uhum. Se você procurar catéter, ele diz catéter. Aí você vai para catéter, que está logo abaixo, e ele diz, né? O que é isso, né? O que é um instrumento e tal, não sei o que, tubo plástico, papapá, papapá, papapá. A origem disso, como pede o nosso ouvinte, a palavra vem do grego, e o próprio Weiss diz que aquilo que se deixa ir para baixo, né? A partir disso a ideia de sonda, né? do cirurgião. Mas para você ter uma ideia de como isso é atrapalhado mesmo, no dicionário Trecani, dicionário italiano, né, que está sempre aqui no meu computador, abertíssimo, a pronúncia que eles dão é catetere, tem um E no final dessa palavra, catetere, né? Aí ele diz que é mais correto, porém menos comum, catetere, né? Você vê que em italiano também existe a confusão. Mas o fato é que o Weiss hoje é, de longe, o nosso melhor e mais importante dicionário, e é ótimo que ele tenha acolhido a pronúncia dominante, que é catéter. O fato importante é, se você prefere catéter, escreva catéter, ou seja, coloque acento no E que vem depois do primeiro T. Catéter, porque se você não puser acento, você escreverá cateter. Então, que se escreva de acordo com aquilo que se pretende. E entrando nesse mesmo território, eu separei uma canção, vamos direto para ela, Drão, de Gilberto Gil, com ele, disco Umbanda 1, de 1982. Vamos lá, que tem uma coisa relativa à nossa conversa. Vamos lá.

0: nessa obra-prima, nesse assombro que é essa música, mestre Gilberto Gil usou a palavra monolito. Escreva monolito aí no AIS, querido Fernando.
1: Monolito.
0: E caia de costas. E aí?
1: Monólito.
2: Monólito. Ah, não, monólito
0: só,
2: não aceito.
0: Ele... Nem
1: Bosta
0: eu.
1: De grandes proporções.
2: Nem eu.
1: O pão de açúcar
0: é uma rocha
1: do Gil
0: de grandes proporções. É, o monólito do pão de açúcar. Você já ouviu algum brasileiro dizer monólito?
1: Não.
0: Eu não, né? Ou seja, a forma consagrada, né, no uso efetivo é monolito. E a gente não entende por que que se reconhece o catéter, né, que é pelo uso, por que que não reconhece também monolito, que é predominante, né? Ninguém diz. Você já pensou essa música do Gil? Imenso monólito. Estende-se infinito, imenso monólito. Acaba com a música.
2: Não, não, né? não cabe.
0: Mata
2: não
0: a
2: cabe.
0: Música.
2: É.
0: Não cabe, né? Então, monólito... Existe, está no dicionário, é com acento, é proparoxítona, mas a forma monolito, que é a dominantíssima, ainda não ganhou o registro, mas haverá de ganhar. Querido Vilar, por favor, eu sei que você ouve a gente de vez em quando. Vilar, um forte abraço, saudade e, por favor, pense nisso, reconsidere essa possibilidade. E meu tempo acabou. É isso. Um grande beijo para vocês.
1: Beijo.
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sábado, 10 de outubro de 2026. Uma nova pesquisa da Datafolha mostra que 43% dos eleitores brasileiros esperam que a vida fique igual caso o presidente Lula vença o segundo turno da eleição presidencial. Já em um cenário de vitória de Flávio Bolsonaro, do PL, o eleitorado se divide. 36% acham que a vida vai melhorar, enquanto 35% acreditam que vai piorar. A pesquisa foi contratada pela TV Globo e pela Folha de São Paulo. Foram ouvidas mais de 2.500 pessoas com 16 anos ou mais nos dias 6 e 7 de outubro. A margem de erro é de 2 pontos percentuais

0: secretário de Estado americano, Marco Rubio, o objetivo é impedir que a corte processe cidadãos dos Estados Unidos e restrinja recursos financeiros.
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1: E a gente fecha o programa hoje com a Bruna Barbosa. Ela conversou com a cardiologista Thalia Dalcocchio sobre os benefícios dos exercícios físicos.
2: Às vezes a gente vai ali, para quem não é muito adepto à atividade física, tenta procurar algo que se identifica um pouco mais para sair do sedentarismo, para mexer o corpo. E isso é muito importante, não só para ganhar mais disposição, para enfrentar o dia, mas especialmente para combater doenças, especialmente as doenças cardiovasculares, que são as doenças que mais matam no mundo. As doenças do coração matam mais do que cânceres. Então, aqui a gente fala de AVC e infarto, hoje são as doenças que mais matam no mundo. E é por isso que está aqui conosco agora a médica cardiologista do Hospital Sírio-Libanês, doutora Thalia Dalcocchio. Doutora, obrigada por estar aqui conosco.
3: Obrigada pela CVN, pelo convite. É um prazer estar aqui com vocês hoje falando sobre esse assunto tão importante, como você mesmo falou, que deve fazer parte da nossa lista aí de promessas para 2026.
2: É difícil, né, doutora? Muitas vezes, para quem não tem esse hábito, e aqui eu falei da dança, de uma caminhada com amigos, de tentar ali, de certa forma, introduzir a atividade física na rotina, porque de fato é mais difícil mesmo, até pegar o gosto fica complicado, no começo cansa mais, mas aí depois, para quem pratica, percebe que é uma exaustão gostosa, né? A gente vai para atividade física, volta cansado, mas volta com um cansado ali diferente, é como se a gente conseguisse zerar o dia com aquela prática. Eu sou completamente a favor e sempre tento estimular ali as pessoas que estão ao meu redor, porque de fato a atividade física faz muita diferença. Então, vamos começar por isso? Qual que é a importância de sair do sedentarismo, hein?
3: Mais difícil talvez seja realmente começar, né? Sair da inércia. Mas a gente sabe que é extremamente importante começar a fazer uma atividade física e manter de forma regular, como você mesma falou, para redução das doenças cardiovasculares, né? Então, a realização de atividade física regular, ela se associa a um melhor controle dos níveis pressóricos, a um melhor controle do peso corporal, reduz o risco do paciente, do indivíduo se tornar obeso, né? Ajuda no controle dos níveis de colesterol, principalmente elevando os níveis de colesterol bom. Então, atua em diversos fatores de risco cardiovasculares que, ao longo do tempo, vão contribuir para que o paciente acabe desenvolvendo uma doença cardiovascular e um evento cardiovascular, que é o infarto e o AVC. São as duas principais causas de óbito no mundo e a atividade física está na nossa mão, né? Começar a fazer e manter uma atividade física regular para reduzir o risco de nós desenvolvermos esses eventos.
2: Vira e mexe, a gente está atrás e quando estamos com médicos em consultas, ou até nós aqui jornalistas em entrevistas, é a pergunta do milhão, né? O que, que a gente precisa fazer para ter mais longevidade, para viver bem? E aí quase sempre a gente esbarra em todos esses fatores que você trouxe aqui. É praticar atividade física, então sair do sedentarismo, não fumar, consumir pouco álcool, não ter estresse, tentar dormir bem. Parece clichê, mas quando a gente consegue fazer tudo isso, a gente reduz muito a probabilidade de infartar ou de ter um AVC, que hoje é o que mais mata, né?
3: Exatamente. E você falou uma palavra super importante, que é a longevidade, né? Com o avanço da medicina, nós temos hoje tratamentos cada vez mais eficazes para nos levar a uma maior longevidade. Mas o exercício físico, a atividade física é a chave para que a gente tenha a qualidade de vida necessária, autonomia, que a gente consiga ter uma longevidade saudável e que não dependa, né, de outras pessoas, até para a nossa própria mobilidade. A atividade física, então, vai atuar tanto nas doenças cardiovasculares, né, mas

0: também na prevenção, por exemplo, que é pouco falado, mas na prevenção do risco de demência, de depressão, ajuda no controle de estresse, ajuda a melhorar o humor, a disposição do indivíduo no dia a dia, né? A gente lidar com esse estresse do dia a dia. E que eu acho muito importante, Bruna, é nós estarmos... a gente não tem uma recomendação genérica, né? O que hoje a OMS, por exemplo, recomenda de atividade física para os adultos, jovens e adultos, né? Que a gente faça pelo menos 150 minutos de atividade física de moderada intensidade por semana, atividade física aeróbica, somado de uma atividade física que nós chamamos de resistida ou a musculação, pelo menos duas vezes na semana. Tá? Isso vai fazer... Desculpa. Qual que é o mínimo ali necessário, né? O que é uma atividade moderada? Quando a gente fala de uma atividade física de moderada intensidade, é aquela atividade física que nós conseguimos continuar uma conversa, por exemplo, terminar uma frase, mas no finalzinho da frase, quando a gente está conversando, tem que puxar um pouquinho o fôlego, tá? Isso é uma atividade física moderada, tá? E uma atividade física intensa, para a gente ter uma ideia, é aquela atividade física que a gente fica extremamente ofegante e que tem que ficar puxando ar toda hora, a cada palavra ali que a gente está falando, tá? Hoje a gente sabe que a intensidade é super importante também, né? A gente depende de uma quantidade, de um volume de exercício, que é esse volume que eu falei, dos 150 minutos semanais, mas que a intensidade é super relevante, de modo que se a gente optar por fazer uma atividade física um pouco mais intensa, ao invés de 150, seria indicados aí pelo menos 75 minutos semanais de atividade física, tá? Isso é para algumas pessoas é inatingível, né? As pessoas acham que, né, não conseguem incluir na rotina do dia a dia esse volume todo, essa frequência de atividade física, mas que hoje a gente sabe que mesmo não conseguindo fazer toda essa atividade física, ter uma vida mais ativa, menos sentada, menos na frente do computador, menos na frente da televisão, já traz benefícios em termos de... até em tempo de vida, né? Em sobrevida, que a gente chama, né? Então, um volume maior, dá mais passos por dia, né? Em mulheres ali na pós-menopausa, por exemplo, mais de 4 mil passos por dia já se correlaciona com o aumento de sobrevida, né? Então, anos ganho de vida. Além disso, como eu falei, intensidade... E como eu falei também, não só atividade física aeróbica, mas atividade física resistida, musculação, também trazem uma série de benefícios para manutenção da nossa massa muscular e para que a gente permaneça aí autônomo na vida, em idades mais avançadas, né? Na vida dos idosos, por exemplo, que acaba perdendo massa muscular a partir dos 40 anos, a gente tem uma perda acelerada de massa muscular e a musculação atua de forma importante também para que a gente mantenha autonomia e a longevidade.
1: Esse é um assunto que está movimentando bastante aqui no nosso WhatsApp, doutora, 11 999 11 9981. Tem muita gente mandando mensagem, algumas dúvidas. Eu vou tentar aqui ao longo da nossa entrevista também registrar essas dúvidas para a gente, de fato, esclarecer aqui alguns pontos em relação à saúde cardiovascular para o ouvinte que nos acompanha. Mas tem um relato do Aníbal aqui muito bacana. Olha o que ele diz: eu faço corrida de rua toda semana em Brasília. Já é um vitorioso só por isso, porque Brasília é muito seco, é muito difícil correr em Brasília, especialmente assim num parque, que é o que ele faz. Diz que há um ano pesava 106 quilos e que hoje pesa 76. Pressão 11/7, com 64 anos e 177 medalhas no quarto da sala, no quadro da sala. Então, Aníbal, parabéns. Obrigada por esse relato, por compartilhar isso conosco. Eu acho que é um pouquinho que a gente faz todos os dias ali pela nossa saúde, que com certeza faz a diferença. Doutora, qualquer atividade física vale?
0: Qualquer atividade física vale, né? O importante é a gente não ficar parado. Então, subir escada, mora em prédio, vamos subir escada, não evitar o elevador, ir caminhando para o trabalho, né? Usar bicicleta, meios próprios, isso também já vale, já conta, né? Claro que o ideal, né, a gente tem o ótimo e o bom, né? Então, o ótimo seria realmente praticar uma atividade física programada, né, supervisionada, ali, orientada por um profissional, no mínimo 150 minutos por semana, né, o mínimo de atividade moderada, ou 75 de atividade mais intensa. Mas, é, obviamente, a gente ter uma vida mais ativa já vai trazer uma série de benefícios para a saúde cardiovascular e para a nossa sobrevida também. Tem centenas de estudos na literatura médica que mostram que ganhar capacidade física, o que a gente chama de capacidade funcional, a cada uma unidade que a gente aumenta do ganho de consumo de oxigênio por minuto que a gente consegue aumentar, a gente ganha aí muitos anos de vida. Tá? Então, é uma dos principais preditores de longevidade a gente ter uma capacidade física aumentada. Tá? Isso a gente precisa de comparar com várias medicações que hoje nós recomendamos e são excelentes para controle pressórico, do diabetes, da dislipidemia, né, do colesterol alto, todas elas trazem benefícios. Mas nada se compara ao benefício que a atividade física, com ganho de capacidade funcional, né, de capacidade aeróbica, traz para o indivíduo, tá? Em relação à sobrevida e à saúde cardiovascular. Então, posso dizer que o seu Aníbal está muito de parabéns, um exemplo mesmo, porque ele conseguiu manter, né, por bastante tempo aí esse hábito, e com certeza isso mudou a vida dele, mudou a qualidade de vida que ele tem hoje em dia e o risco dele desenvolver doenças aí cardiovasculares, e não só doenças cardiovasculares, como eu frisei aqui, né? Então, diminui o risco de demência, diminui o risco de arritmias e até de alguns tipos de cânceres, né? Então, a gente está frisando aqui a parte cardiovascular, porque eu sou cardiologista, mas o exercício físico é como se fosse... ele age em todas as doenças, né? Diminui a inflamação, melhora uma série de todos os nossos sistemas orgânicos.
1: Ah, inclusive a saúde mental, a gente falou um pouco disso aqui também antes, ao longo do Show da Notícia, numa outra entrevista, falando sobre ansiedade e atividade física também é fundamental para essa questão da ansiedade, ajuda, é uma das prescrições, né? Acho que às vezes a gente sai ali, muitas vezes em casos de uma consulta médica, com uma prescrição só com remédio, tem vezes que não é só remédio, é uma prescrição enorme, com várias outras coisas que a gente precisa mudar ao longo da vida e que vão fazer a diferença. Falando especificamente um pouquinho agora sobre doenças cardiovasculares, quais são os principais sinais que não podem ser ignorados de uma doença cardiovascular, especialmente aí AVC, infarto, que é o que a gente citou aqui no começo da entrevista, que são os principais fatores de morte hoje no mundo?
0: Bruna, quando a gente fala em AVC e infarto, eles são doenças agudas, né, que acontecem de uma hora para outra. Pensando na doença cardiovascular, então, uma dor no peito quando você faz atividade física, ou uma dor no peito que demora ali mais que 5, 10 minutos, constante, contínua, ela pode significar já um sinal precoce de infarto, um sinal de infarto que a pessoa precisa de uma avaliação médica, né? Então, durante o exercício físico, né? Então, tontura, dor no peito, uma palpitação, né, ou desmaio na atividade física, durante a atividade física, são sinais de alerta que não devem ser negligenciados pelo paciente, deve procurar imediatamente uma ajuda médica, uma avaliação, para que não deixe passar. Pode não ser nada mais sério, mas precisa sim de uma avaliação. E fora da atividade física, obviamente, né, então também qualquer... falta de ar progressiva, que, né, é maior do que progredindo com esforços menores, né, do que os habituais, ou dor no peito ao esforço, palpitação, tontura, edema, né, o inchaço nas pernas, todos esses são sinais de doenças cardiovasculares, né? O AVC já é um pouquinho diferente, né? O AVC ele acontece quando nós temos uma perda de alguma função neurológica, muitas vezes aí reconhecido por uma perda de força de um dos lados do corpo, uma alteração de fala, uma perda visual súbita, né? Então, são sempre sintomas súbitos, neurológicos mais agudos, que acontecem de uma hora para outra, né? Então, esses sinais de alerta, né, devem ser, levar o paciente imediatamente procurar uma emergência mais próxima para ser avaliado, tá? Então, sintomas súbitos, então, dor no peito, palpitação, desmaio e alterações neurológicas agudas que acontecem de uma hora para outra devem ser sinais de alerta e que devem levar o paciente a procurar. Mas o que a gente quer é que a gente não chegue nesse ponto, né? Então, é que a gente age de forma preventiva, então, controlando os fatores de risco, controlando a pressão, controlando o diabetes, controlando o colesterol, mantendo a atividade física regular, controlando o peso, para que a gente não venha a ter esses eventos agudos.
1: Uma outra pergunta bem interessante que chega aqui no nosso WhatsApp, Brisa, obrigada, viu, pela sua mensagem, que é: até que ponto a genética influencia e onde é que entram as escolhas da vida? Porque acho que isso vai muito de acordo com o que a gente está conversando aqui. A prática de atividade física, acho que assim, nunca deixe para depois, né? Mas tem gente que não teve esse hábito ao longo da vida, talvez daqui para frente, eu acredito, acho que agora a gente tem uma geração muito mais consciente, são os novos pais, né? Quem agora tem filho, criança, são pais que vivem no mundo com esse acesso à informação da importância da atividade física, então talvez pratiquem, os filhos veem ali os pais como espelhos e talvez no futuro a gente tenha uma geração que começou a praticar atividade física desde muito cedo. Mas hoje, muitas pessoas começaram depois, ao longo da vida, da vida adulta. Então, talvez paguem essa conta do sedentarismo por muito tempo lá na frente, mas a genética conta também. Então, como é que isso dosa? O que, que vale mais, a genética ou a escolha da vida?
0: Talvez a Brisa esteja falando da genética em relação ao risco de desenvolver as doenças cardiovasculares, né? Então, Não vou precisar um valor exato, né? Mas é uma porcentagem muito menor do que o estilo de vida que a gente leva. Tá? Então, se você tem um histórico familiar, por exemplo, de doença cardiovascular precoce, tá? Então, assim, em familiares próximos de primeiro grau, abaixo de 60 ou 65 anos, isso sim é um fator de risco para desenvolver também essas doenças cardiovasculares, né? O infarto, o AVC, basicamente. Mas o que podem ser contrabalanceados ali pelo estilo de vida mais saudável, sem dúvida nenhuma, e por um controle dos fatores de risco, né, que você venha a desenvolver. Então, eu posso dizer que a gente consegue reduzir muito o risco cardiovascular dos pacientes que procuram ajuda, mesmo quando eles têm um histórico familiar mais importante ali para doença cardiovascular. Acho que outra, falando um pouco também da genética, né? Então, é muito raro nós termos pacientes que tenha contraindicação a iniciar atividade física, tá? Então, é muito difícil isso, né? Mas é sempre importante nós termos aí, para iniciar uma atividade física, é interessante ter uma avaliação médica, até para orientação em relação à intensidade, a qual atividade física pode ser realizada, mas dificilmente a gente vai ter alguma contraindicação para a realização de uma atividade física de moderada intensidade, tá? Mesmo para pacientes que têm doença cardiovascular já estabelecida. Aliás, esses pacientes são os que mais se beneficiam da atividade física e que antigamente a gente recomendava, né? O paciente infartou, agora fica quietinho, não se mexe. A gente sabe que hoje não é verdade, né? Então, ele vai ficar realmente período de repouso por algumas semanas, 4, 6 semanas, e depois deve iniciar aí também uma atividade física, e claro, obviamente mais supervisionada, né, para esses pacientes de mais alto risco, mas que não é uma contraindicação, né, já ter infartado ou já ter tido algum outro problema cardíaco, como insuficiência cardíaca, o coração fraco, todos esses se beneficiam também. E tem algumas condições genéticas que aí sim podem contraindicar atividade física, mas são muito raras e a gente não costuma ver no dia a dia. Então, são algumas doenças genéticas que podem aumentar o risco de arritmia, por exemplo, e aí sim são contraindicados. Agora, pacientes que vão fazer, pessoas que vão praticar atividade física competitiva, de alta intensidade, que, né, atletas mesmo, aí sim a gente precisa avaliar de forma bem mais minuciosa para a liberação para a prática de atividade física.
1: A gente está ao vivo com o Show da Notícia também no YouTube, no canal oficial da CBN e no Globoplay. E no YouTube tem aqui alguns ouvintes também mandando dúvidas. Tem um aqui em relação à dor no peito do infarto. Como que é essa dor no peito? E tem muita gente que, inclusive, tem uma dor no peito que pode acontecer em casos de gases, que é muito possível de ser confundida com um infarto, né? Então, como é que o paciente consegue saber que aquela dor no peito é uma dor a ponto de parar tudo e ir para um serviço de emergência?
0: É muito difícil a gente conseguir ter certeza, tá? Então, a gente costuma dizer que qualquer dor entre o umbigo e a mandíbula pode ser um sinal de infarto, tá? Então, o que a gente deve prestar mais atenção? Aquela dor que ela não é muito localizada, que ela não é uma pontadinha num ponto específico do peito, né? Uma dor um pouco mais espalhada, é uma dor contínua, que não é assim, não dura segundos, né? É tipo uma fisgada, é uma dor que dura mais tempo. Ela pode também irradiar tanto para os membros superiores, né? Para os braços, para o ombro, para as costas ou para a mandíbula, é muito comum disso acontecer. E tem essa uma duração mais prolongada, tá? Pode também estar associada a alguns sinais, geralmente náusea, né, que é a vontade de vomitar, tontura, sudorese, palidez. Esses são sinais de que a dor pode sim ser associada a causas cardíacas, tá? Mas é muito difícil. Então, qualquer dor que seja mantida ali por mais de 5, 10 minutos deve levar a uma avaliação, tá? Porque muitas vezes a gente não consegue diferenciar, o paciente tem que, pode ser gases, pode ser milhares de outros diagnósticos e graves ou não graves, tá? Que dor no peito pode causar e que merecem sim avaliação, tá? Então, não pode ser negligenciado, pode tanto levar a infarto grave, quanto a morte súbita antes de chegar no hospital, né? Metade das mortes aí do infarto, o paciente não consegue nem chegar no hospital, então por isso que a gente não deve ficar esperando, tem que buscar uma avaliação.
1: Em caso de dúvida, a dúvida é uma resposta, né? Procure um serviço de emergência.
0: Exato.
1: O máximo que vai acontecer é, felizmente, a pessoa dar meia volta e voltar para casa, mas numa dessas pode prevenir, né, algo muito mais grave ou, de repente, até um caso que evolua ali para um óbito. Doutora, relógios inteligentes. Muita gente usa, eu inclusive estou aqui com o meu. São relógios que acabam monitorando ali, de certa forma, os batimentos cardíacos, mas até que ponto a gente pode confiar nesse dispositivo, assim, isso aqui tá tudo certo. Tem gente hoje que dorme, né, com o relógio ou com o anel, e ali numa dessas vai controlando, vê como é que tá o coração, como é que foi o sono. Às vezes na prática de atividade física fica achando, ai, meu coração tá um pouco acelerado demais. Confia ou não confia? Esses relógios já estão calibrados, vamos assim dizer, a ponto de sinalizar algo ali pro paciente, para que isso seja, obviamente, relatado ao cardiologista?
0: Bruna, isso é muito interessante. A gente já começou a ter alguns estudos apresentados em congressos e já publicados, que mostram para a gente que esses relógios, sim, podem ser utilizados para algumas questões dentro da medicina, né? Então, a gente nunca vai dar um diagnóstico baseado só no relógio, mas ele pode ser ali um sinal de alerta para uma arritmia cardíaca, por exemplo, né? Então, a gente já começa a ter deles aí na prática clínica, sim, inclusive para a hora que aquelas arritmias que acontecem esporadicamente, né, que não são contínuas e que ele consegue captar e nos ajudam muito, tem ajudado muito no diagnóstico. Para a prática de atividade física também é algo interessante de utilizar, sim. A gente tem hoje tecnologias que são confiáveis, né, não posso dizer de todos os relógios, mas alguns já a gente consegue sim ter medir ali a intensidade da atividade física baseado na frequência cardíaca, né, como são os nossos os valores ali que o relógio mostra, inclusive o cálculo de passos por dia, né? Então, Ah, eu não vou. Tem alguém que não vai conseguir ir se matricular numa academia em 2026 e quer ficar mais ativo. Então, usa o relógio e pode ver quantos mil passos dá ali por dia e tem que aumentar, ter uma meta de aumentar ali pro, a média diária para o ano que vem. Isso já é bem interessante. Então, a gente ter essas métricas podem nos ajudar aí a quantificar, né, o volume de atividade que a gente está fazendo. E podem sim ser serem aliados para a prática de atividade física e para a vigilância da nossa saúde também, cada vez mais, né? Isso vai entrar cada vez mais na nossa rotina, não tenho dúvida.
1: Infelizmente, nosso tempo está curto, mas eu queria encerrar com uma última pergunta que é quase que um estímulo. O que a gente fala aqui? Qual que é a principal dica para quem quer começar o próximo ano com mais saúde, quer só conseguir ter a coragem de colocar uma roupa para academia, começar a praticar atividade física e, de fato, olhar mais para a saúde em 2026?
0: Começar, né? Nunca começar de forma intensa, né? Se você está parado, sedentário, comece com atividades mais leves, procure algo que seja prazeroso, né, para sua rotina, que você goste, procure companhia também, fazer atividade física com um colega, um amigo, um vizinho, um vai incentivando o outro, porque até isso virar uma rotina, né, isso virar um hábito nosso, demora um pouquinho, algumas semanas, às vezes alguns meses. Então, o começo ali da criação desse hábito é muito importante, a gente ter um incentivo, mas que nós temos que ter a consciência que estamos fazendo para nós mesmos, né? Então, ter essa consciência, ter já essa vontade de mudar, de se tornar mais ativo, já é um ótimo primeiro passo, mas coloque em prática esse plano, né? Trace ali quais são suas metas, né? Pode começar com uma meta que não seja ainda recomendada, mas comece de forma gradual e isso vai com certeza te trazer benefícios. Aí no final do ano você vai estar agradecendo por ter começado, sem dúvida nenhuma.
1: Uma meta alcançável também, né? Para uma pessoa sedentária, não adianta nada colocar na sua resolução de ano novo que a partir do dia 2 de janeiro você vai para fazer 6x1, 6 dias na academia, 1 hora de treino todos os dias. Esquece! Isso não vai dar certo. Tenta aí 2 vezes por semana, quando você vê, aumentou para 3, 4, opa, semana inteira indo para academia, é gradativo, né? Eu acho que conforme a gente vai avançando com a nossa meta, vai ficando mais fácil. E eu já disse isso aqui hoje, doutora, não vamos deixar também só para 2026. Eu sei que essa é a pauta, porque a resolução está aí. Mas vamos para a academia amanhã, segunda. Para quê 2026, né?
0: Uma dica interessante é usar os finais de semana, né? A gente já tem que ser de segunda a sexta, mas por que não usar os finais de semana também para bater a meta, né? Então vamos usar o tempo livre que a gente tem também. Uma horinha só não vai tirar teu tempo de lazer e acaba sendo bem prazeroso também.
1: É isso aí. Conversamos aqui na CBN, no Show da Notícia, com a médica cardiologista Thalia Dalsocchio, do Hospital Sírio-Libanês, aqui de São Paulo, que gentilmente nos atendeu, tirando todas essas dúvidas e falando um pouquinho sobre os benefícios da atividade física para a saúde cardiovascular. Doutora, obrigada pelo seu tempo.
0: Muito obrigada pelo convite e fico à disposição.
2: Ponto final na edição de hoje aqui do CBN Madrugada, produção de Karina Almeida, trabalhos técnicos de Cláudio Antônio.
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1: Sábado, 10 de outubro de 2026. O Tribunal Superior Eleitoral suspendeu um site que oferece criptomoedas a quem divulgar conteúdo em defesa aberta do voto em Flávio Bolsonaro na disputa pela presidência da República. Batizado de Brasil 22 Token, o site também promete ajudar crianças de Uganda e foi lançado na terça-feira, segundo a Folha de São Paulo. A ministra Estela Aranha atendeu a um pedido da coligação do presidente Lula do PT e determinou a suspensão imediata do site e o fim da distribuição dos tokens. Ela também ordenou a remoção dos conteúdos nas redes sociais e a preservação das postagens e dos dados dos envolvidos. A decisão incluiu ainda a quebra do sigilo dos dados cadastrais das contas de onde partiram as criptomoedas. Ladrões mascarados roubaram 30 mil garrafas de vinho na Toscana, na Itália. As bebidas avaliadas em cerca de 5 milhões de euros, o equivalente a 28 milhões de reais, pertencem à renomada Marchese Antinori, considerada uma das maiores vinícolas familiares italianas. As informações foram divulgadas pela própria empresa. O vice-presidente dos Estados Unidos, J.D. Vance, disse que não sabe se realmente vai acontecer a transmissão ao vivo da execução do ex-militar que matou 13 pessoas em uma base no Texas em 2009. A ONU denunciou como forma de tortura a decisão dos Estados Unidos de transmitir a morte ao vivo e afirmou que a atitude equivale a uma execução pública, o que viola a proibição de tratamento desumano. No horário de Brasília, 6:02.
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1: Seis e três.
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1: Um ótimo dia para você que acompanha a partir de agora o Jornal da CBN, edição deste sábado, 10 de outubro de 2026. Vamos juntos com os principais destaques do dia. O presidente do Senado, Davi Alcolumbre, afirmou a senadores que conseguiu reunir votos suficientes para aprovar a PEC que prevê o fim da escala 6x1. A informação foi publicada pela comentarista da CBN e colunista do jornal O Globo, Bela Megali. Alcolumbre apresentou as contas a colegas pouco antes de confirmar que a proposta será votada na próxima quarta-feira. A pauta prevê a última sessão de discussão e a votação em primeiro turno no plenário do Senado. Para ser aprovada, a PEC precisa de pelo menos 49 votos favoráveis em cada um dos dois turnos. A líder do governo no Senado, Tereza Leitão, vai apresentar um requerimento de calendário especial para tentar acelerar a votação. Se aprovado, os dois turnos poderão acontecer na semana que vem.
2: A posição política de ter um requerimento de calendário especial que viabiliza a quebra de interstício, ela existe por parte do governo e será viabilizada.
1: Aliados do candidato à presidência pelo PL, Flávio Bolsonaro, trabalham para evitar que a proposta seja votada antes do segundo turno da eleição presidencial. Eles temem que a pauta prejudique o desempenho do candidato. O líder da oposição no Senado, Roberto Marinho, defendeu que a PEC siga a tramitação normal.
3: Não nos negamos a discutir jornada, não nos negamos a discutir esse ou qualquer outro assunto. Então não faz bem ao país se votar um assunto dessa gravidade, dessa importância e com essa repercussão da maneira que está sendo votado. A estratégia é que o regimento seja cumprido, né? Que haja discussão, que haja um interstício, né? Que hajam as sessões subsequentes. O que a gente quer é que o regimento seja cumprido, que não haja atropelo.
1: Nós ouvimos o senador Rogério Marinho. Em nota, Davi Alcolumbre afirmou que cumpre o compromisso de colocar a proposta em votação com responsabilidade, diálogo e respeito ao rito regimental. Ele disse ainda que cada senador deve decidir livremente. Agora são 6h06. Douglas Ruas deve ser proclamado governador eleito do Rio de Janeiro hoje. O Tribunal Regional Eleitoral suspendeu o horário eleitoral obrigatório e marcou para 15h a retotalização oficial dos votos no estado. Com a anulação definitiva dos 275 mil votos de Antony Garotinho pelo TSE, Douglas Ruas supera 50% dos votos válidos e será declarado vencedor em primeiro turno. O ex-prefeito Eduardo Paes reconheceu a derrota após o ministro Cristiano Zanin, do Supremo Tribunal Federal, rejeitar um recurso de urgência da coligação que tentava garantir a realização do segundo turno. Em nota, Paes declarou que respeita a decisão da Justiça e prometeu manter o PSD vigilante na oposição ao grupo que governa o estado há 8 anos, sem citar diretamente o nome de Douglas Ruas. O TSE decidiu por unanimidade barrar o registro do ex-governador Antony Garotinho e rejeitar o pedido de desistência da ação. Entre os 5 ministros que votaram pela nulidade dos votos de Garotinho estão Dias Toffoli e Cássio Nunes Marques, presidente da corte.
4: Essa candidatura, ela não existe. Se ela não existe, esses votos são inexistentes. Mais do que nulos ou anuláveis ou anulados, eles são inexistentes e assim devem ser desconsiderados.
5: Os votos atribuídos ao recorrente devem ser excluídos da base de cálculo da votação válida do primeiro turno, inclusive para aferição da maioria absoluta.
1: O futuro governador Douglas Ruas comentou que o resultado do julgamento que confirma a eleição dele em primeiro turno foi um julgamento justo.
6: A decisão do Tribunal Superior Eleitoral hoje foi clara. Inclusive, o candidato desta coligação mencionada foi quem iniciou todo o processo que foi julgado hoje lá no Tribunal Superior Eleitoral. Então a gente espera com muita tranquilidade. A retotalização há de ocorrer no sábado, mas a gente espera que prevaleça a decisão da Justiça Eleitoral emitida hoje.
1: Agora são 6h08. O presidente do Supremo Tribunal Federal, Edson Fachin, rejeitou a determinação do ministro Luiz Fux e garantia a ele acesso integral e imediato ao conteúdo do inquérito das fake news. Fachin afirmou que ainda há procedimentos que precisam ser analisados antes que o inquérito seja arquivado definitivamente e só então divulgado. Segundo a presidência do STF, são 104 procedimentos ligados ao inquérito, entre petições e investigações preliminares que ainda estão pendentes de avaliação. Em resposta à Fux, a presidência informou que 3 dos 4 procedimentos solicitados pelo ministro são públicos e podem ser acessados imediatamente. O acesso ao inquérito das fake news, no entanto, depende da análise dos documentos que ainda estão sob sigilo. Fux havia determinado na quinta-feira que a área técnica do tribunal liberasse até 48 horas o acesso a investigações sigilosas que atingem o ex-presidente Jair Bolsonaro e aliados. Entre os procedimentos estão os inquéritos das fake news e das milícias digitais, as investigações que levaram às condenações de Bolsonaro e aliados na chamada trama golpista e a apuração sobre a falsificação de cartões de vacina. A determinação de Fux foi tomada no âmbito de uma ação do Progressistas. A legenda questiona decisões do ministro Alexandre de Moraes e argumenta que elas violaram garantias constitucionais. Fux afirmou que o acesso aos documentos é necessário para analisar os pedidos do partido e ressaltou que sua decisão não antecipa um julgamento sobre a validade das investigações. Fachin informou que pretende concluir a análise dos procedimentos pendentes antes de promover o arquivamento definitivo do inquérito. A divulgação integral dos documentos depende do cumprimento destas etapas processuais. Agora são 6h10. Regiões do Amazonas continuam sob alerta da Defesa Civil por causa de incêndios florestais agravados pela falta de chuvas. A fumaça já afeta mais de 20 cidades, incluindo a capital Manaus. O município de Carreiro da Várzea, na região metropolitana de Manaus, enfrenta incêndios há 10 dias. Na comunidade de Jatuarana, na zona rural, o fogo já destruiu uma área equivalente a 200 campos de futebol, segundo a prefeitura. Moradores tentam combater o incêndio por conta própria. O secretário municipal de produção rural, Luiz Augusto Costa, afirma que os bombeiros não estavam atuando na cidade.
7: Eles próprios chegaram aqui e viram a dimensão que é esses incêndios e foram embora. Eu não sei se buscar recurso, mas como vocês mesmo viram, vocês não encontraram nenhuma estrutura deles, nenhum carro.
1: O comandante do Corpo de Bombeiros no Amazonas, Orleício Muniz, disse que aguarda o reforço solicitado ao governo federal.
8: Desde o ano de 2024, quando tivemos uma situação semelhante, nós solicitamos apoio e novamente solicitamos apoio para recebermos aporte, principalmente de aeronaves de combate a incêndio, mas não tivemos retorno ainda do governo federal. Saliento que grande parte desses focos de calor que foi mostrado aqui e dos focos de queimada, eles também estão em área de responsabilidade do governo federal. Portanto, e eu reforço que essa resposta é uma resposta de todos.
1: Segundo o levantamento da TV Globo, quase 20 mil focos de incêndio foram registrados no estado nos 8 primeiros dias de outubro. Os bombeiros afirmam que a maioria foi provocada por ação humana. Em Manaus, a qualidade do ar chegou a níveis considerados péssimos e as aulas foram suspensas na rede municipal, na universidade e no Instituto Federal do Amazonas. O governo do Amazonas e o Ministério do Meio Ambiente informaram que reforçaram as operações de prevenção e combate aos incêndios. Agora são 6h13.
9: Brasil!
1: A seleção brasileira feminina recebe a Argentina às 16h30 deste sábado, no primeiro de 2 amistosos da data FIFA. É a primeira vez que a seleção feminina joga no estádio Beira-Rio, em Porto Alegre. Brasil e Argentina se enfrentaram 21 vezes ao longo da história. Foram 18 vitórias brasileiras, um empate e duas derrotas. O treinador Arthur Elias cumpre suspensão por causa da expulsão no amistoso de junho contra os Estados Unidos. Por isso, o auxiliar Rodrigo Iglesias comandará a equipe. Também cumprem suspensão a zagueira Tarciane e as atacantes Caroline e Bia Zanerato. mesmo sem estar em campo, o técnico já indicou que usará os amistosos para testar novas variações táticas e dar mais tempo de jogo a todas as atletas. O segundo amistoso contra a Argentina vai ser às 8h30 da noite de terça-feira, na Arena de Pernambuco, no Recife. E dois jogos entre clubes da parte de baixo da tabela abrem hoje a 30ª rodada do Campeonato Brasileiro. Às 18h, o Remo, 19º colocado, vai a São Januário enfrentar o Vasco, embalado por 3 vitórias seguidas, que o levaram à 14ª posição. Hoje também tem São Paulo e Vitória no Morumbis, marcado para as 21h. Os dois clubes têm 36 pontos no campeonato, mas o saldo de gols deixa o Tricolor em 11º e o Leão da Barra em 12º. Estes são alguns dos destaques do Jornal da CBN deste sábado, que você acompanha a partir de agora em detalhes. Jornal da CBN, do qual você também participa, mandando a sua mensagem para cá, escrevendo para a gente via WhatsApp, código 11-999-11-9981. Você também assiste as imagens do Jornal da CBN. Para isso, são vários os caminhos. Você pode nos acompanhar no nosso site, você pode nos acompanhar com imagens também na nossa página no YouTube e ainda na página inicial do Globoplay. Em todas essas plataformas, o Jornal da CBN já está no ar, 6h15.

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1: 6:19.
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1: A Mostra Internacional de Cinema de São Paulo completa 50 anos com 12 mil filmes exibidos e visitas de diretores ilustres de todo o mundo. Ao longo da história, o festival enfrentou a censura, o plano Collor, a pandemia e precisou se desdobrar para conseguir patrocínios. Nesta edição, a Mostra terá filmes premiados, lançamentos de livros e uma exposição.
2: A Mostra Internacional de Cinema de São Paulo está completando 50 anos sem ter sido cancelada uma única vez. O festival, criado em plena ditadura militar, segue reunindo milhares de pessoas em torno da sétima arte no mês de outubro, mesmo após a morte do seu criador. Muitos convidados ilustres fizeram parte dessas cinco décadas. Wim Wenders, Pedro Almodóvar, Quentin Tarantino, Abbas Kiarostami e Manuel de Oliveira são alguns dos cineastas que vieram à capital paulista para apresentar os seus filmes. Tudo começou em 1974, quando o crítico Leon Kakoff se tornou diretor do Departamento de Cinema do MASP. 3 anos depois, em comemoração aos 30 anos do museu, Kakoff criou o festival. Ele batizou o evento de Mostra para deixar claro o foco na exibição de filmes e não em tapetes vermelhos. A edição pioneira aconteceu no ano de 1977. Com 23 filmes, a programação reuniu títulos de 17 países, como Argentina, Canadá, China, França, Iugoslávia e Portugal, muitos deles impensáveis para a época. Em meio à repressão do AI-5 e à mão de ferro da censura, a Mostra trazia um gostinho de democracia para um povo que não podia escolher os seus governantes. Com o lema "O público é o júri", eram os cinéfilos que decidiam quem vencia o prêmio do festival, por meio do voto. Anos depois, seria criado também um júri especializado, mas os votos dos espectadores ainda valem. Mais de 15 mil pessoas compareceram na primeira edição. Kakoff usava o respaldo internacional do MASP e contatos com as embaixadas para trazer os rolos dos filmes. Com o material enviado em malas diplomáticas, nada era violado até chegar ao museu. Depois disso, era preciso enfrentar a censura prévia e aí sim exibir as produções para o público. Com o passar dos anos e do crescimento da Mostra, o evento se tornou independente do MASP e se expandiu para diversos cinemas na capital paulista. Leon Kakoff ainda teve grandes embates pela liberdade da arte. Durante a 8ª edição, por exemplo, houve uma interrupção de 4 dias por conta da censura. O historiador Emerson Dillon, que pesquisou os primeiros anos da Mostra, no mestrado que fez pela Universidade Federal de São Paulo, destaca o legado do fundador.
3: O Kakoff, para mim, é uma das pessoas mais importantes e mais relevantes do cinema no Brasil. Não só na cidade de São Paulo, mas no país inteiro. A gente costuma pensar muito em agentes do cinema, né, em homens do cinema, sempre lembrando muito da figura do diretor e da figura do produtor, mas o Kakoff, ele ocupa um papel de destaque, muitas vezes esquecido, que é o papel do exibidor cinematográfico.
2: Nos anos 1990, Leon Kakoff conheceu a produtora Renata de Almeida, com quem se casou e teve 2 filhos. Além da parceria da vida, Renata também compartilhava com Leon a paixão pelo cinema. Ela dirigiu a Mostra junto ao companheiro durante 2 décadas. Renata relembra a edição de 1992, quando o diretor americano Quentin Tarantino veio apresentar o seu filme Cães de Aluguel.
4: Ninguém tinha ideia, no momento, a dimensão que o Quentin ia se tornar, né? E ele andou por São Paulo, para cima, para baixo, com a Maria de Medeiros. E ele era muito tranquilo. Eu lembro, na primeira sessão do filme dele, ele falou assim: "Ah, por mim pode acontecer qualquer coisa, eu estou acostumado." Porque eu estava em Sundance, eu vi meu filme queimando na tela. E Então tem essas histórias, né? E depois ele e a Maria ficaram tão amigos aqui, e ela, né, foi atriz do Pulp Fiction.
5: Graças a Renata, que encabeçou o evento após a morte de Kakoff, em 2011, o festival chega agora à edição de número 50. Ela conta que já na primeira mostra em que trabalhou, no ano de 1990, teve que lidar com uma crise por conta do confisco do Plano Collor. Por isso, mesmo enfrentando o luto e também o machismo de quem não acreditava que pudesse fazer o evento acontecer sem Leon, era preciso continuar. Depois, Renata ainda passou por problemas com patrocinadores e a pandemia, em que foi preciso cessar os encontros e realizar o evento virtualmente. Mas a mostra não parou.
4: A mostra sempre aconteceu, apesar de todas as dificuldades, porque eu sempre tenho a impressão de que se deixar de fazer um ano, você não vai voltar a fazer. Pode voltar a fazer um outro festival, uma outra coisa, mas eu acho que já não vai ser a mostra, sabe?
5: A cineasta e apresentadora Marina Persson, que dirigiu junto com Gustavo Moura o documentário Viva o Cinema, uma história da Mostra de São Paulo, tem uma relação estreita com o festival, desde a adolescência. Além de fazer reportagens ao longo dos anos, ela também integrou o júri e exibiu o seu longa Califórnia. Marina conta que a formação que recebeu ao frequentar a mostra foi fundamental.
6: Eu assistia 6 filmes por dia, às vezes. Comia só um pão de queijo e ia. Eu realmente era muito rata de mostra. E foi muito bom para mim, porque eu entendi que o cinema tinha muitas possibilidades, né? Para além do cinema americano que chegava e ficava em cartaz aqui, né? Então me abriu muito a cabeça, assim, nesse sentido. E até de entender, que eu poderia ser cineasta, eu poderia fazer filmes, porque as possibilidades eram inúmeras, né?
5: Assim como a cineasta, outros frequentadores se tornam assíduos da mostra. É o caso do Emerson Dillan, o historiador que, além de pesquisador, é mostreiro.
3: Nós, em São Paulo, somos muito agraciados pela existência desse evento. Eu fico muito impressionado, apesar de ser um espectador de pega poucos filmes, né, por conta da dinâmica de trabalho, do dia a dia. Eu acompanho muita gente que vem de fora. Sempre me impressiono. Tem até, inclusive, um amigo que eu fiz em fila da mostra. Ele mora em Vitória da Conquista. E todo ano ele tira férias em outubro para vir para São Paulo, para assistir esses filmes.
5: E a equipe da mostra preparou ações comemorativas para celebrar os 50 anos, em uma edição que terá a visita do cineasta James Gray e muitos filmes premiados. Além de um livro de memórias de Renata de Almeida, uma publicação com todos os cartazes do festival e uma exposição, também foi lançado o acervo virtual para pesquisa, com informações de cada ano da mostra e dos quase 12 mil filmes exibidos. A mostra de 2026 começa nesta quinta e acontece de 15 a 29 de outubro, com sonorização de Cláudio Antônio, de São Paulo, Amanda Mazei.
1: Programão para quem está em São Paulo. Agora são 6h28.
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0: sábado, 10 de outubro de 2026. O Tribunal Regional Eleitoral do Rio de Janeiro vai retotalizar os votos ao governo do estado em sessão que está marcada para hoje. A expectativa é de que, com isso, o candidato do PL, Douglas Ruas, seja considerado eleito em primeiro turno. A vitória de Ruas acontece após o Tribunal Superior Eleitoral anular os votos de Antony Garotinho, do Republicanos. A Polícia Militar do Sergipe afastou o sargento suspeito de atirar para cima em um ato pró-Lula em Aracaju. O evento era organizado pelo Diretório Central dos Estudantes. Os relatos apontam que o sargento Manuel Messias dos Santos apareceu em um veículo na porta da Universidade Federal de Sergipe, parou no local e fez um disparo. A arma foi recolhida e vai passar por perícia. A ministra da Ciência, Tecnologia e Inovações, Luciana Santos, anunciou um investimento de 40 milhões de reais para a compra de equipamentos perdidos no incêndio da Universidade Federal de Pernambuco. Esses recursos se somam aos 28 milhões anunciados pelo Ministério da Educação. O prédio abrigava laboratórios de fármacos, informática e genética e contabilizou a perda de aproximadamente 20 anos de pesquisa. A Polícia Federal investiga se o incêndio foi uma ação criminosa. A seleção feminina do Brasil enfrenta hoje a Argentina em um amistoso. O jogo está marcado para as 16h30, com a abertura dos portões às 14h30. É a primeira vez que a seleção brasileira joga no estádio Beira-Rio, em Porto Alegre. A partida serve de preparação para a Copa do Mundo Feminina da FIFA de 2027. No horário de Brasília, 18h35.
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1: Seis e trinta e cinco.
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1: Com 33 milhões de brasileiros que não foram às urnas no primeiro turno, a busca pelo voto desses eleitores virou peça central das campanhas à presidência. A estratégia é mais evidente no entorno do presidente Lula do PT, que ficou em segundo lugar e tenta virar o jogo. Mas, segundo especialistas, Flávio Bolsonaro do PL também vai precisar convencer eleitores a voltar às urnas nos estados com governadores já definidos. No último dia 4, a abstenção passou de 21%, maior percentual de uma eleição geral desde 1998.
3: Há duas semanas do segundo turno da eleição presidencial, as campanhas de Lula e Flávio Bolsonaro têm um público claro na mira, os eleitores que não foram às urnas. A diferença entre os dois candidatos foi de cerca de 2 milhões e 200 mil votos, enquanto mais de 33 milhões de eleitores não compareceram para votar no primeiro turno. Aos 75 anos, Liana Gurgel passou por diferentes fases da política brasileira. Ela faz questão de votar em toda eleição, mas não conseguiu comparecer no primeiro turno após o imprevisto. Para o dia 25, no entanto, Liana já faz planos para garantir o voto.
4: Sempre votei. O problema é o seguinte, eu tenho uma mão...

0: de 98 anos que fraturou o fêmur. Então eu não consegui ninguém para ficar com ela no domingo da eleição. Por isso que eu não fui votar. Mas eu já estou providenciando uma pessoa para poder eu ir votar no segundo turno. Eu acho que agora, né, no segundo turno, todo mundo tem que ir lá exercer a sua cidadania. É muito importante, meu filho. É muito importante porque já passamos por muita coisa.
1: Os ausentes somaram 21% do eleitorado no primeiro turno, a maior taxa registrada desde 1998. As abstenções têm crescido a cada eleição. Em 2006, há 20 anos, o índice era de 16%. De acordo com o Tribunal Superior Eleitoral, a taxa mais alta de abstenção está no Sudeste, com 22,7%. Entre os estados, o Mato Grosso do Sul tem a maior, com 23,87%. E a menor está no Ceará, com 15,52%. Chama atenção o caso de Rio Vermelho, cidade de Minas Gerais, onde 4 mil eleitores não foram às urnas. Poderia ser um número pequeno se eles não representassem 40% dos 10 mil eleitores aptos para votar no município. O papel dos faltosos fica ainda mais evidente num Brasil cada vez mais polarizado, onde converter votos entre um candidato e outro se torna uma tarefa inglória para as campanhas. Ainda assim, o cientista político Fábio Vasconcelos ressalta que convencer os desalentados a participar do processo eleitoral também não é uma tarefa fácil.
2: Que é historicamente sabido que quanto menor a escolaridade, quanto menor a renda, você tem uma chance maior de abstenção. Aí por razões que podem ser de desinteresse, pode ser por razões de custo, de votar, de não participar absolutamente de nada do que acontece em termos de política eleitoral. Talvez você consiga transferir ou ajudar esse eleitor a incentivá-lo a ir votar, mas não é em grande magnitude, né? Não espere um esvaziamento absoluto ou muito grande das abstenções, porque tem eleitores aí com razões também sólidas, né, de não participar do processo. Eu me lembro da eleição, primeiro turno de 2022 para o segundo turno, teve uma queda da abstenção. Mas foi em torno de 600 mil votos, né, mas não foi o suficiente para reverter o quadro.
1: O músico João Vitor Campelo, de 30 anos, mora no Rio de Janeiro, segundo estado com maior ausência de eleitores no primeiro turno. Para ele, a dificuldade é de transporte. O local de votação é em Nilópolis, na Baixada, mas ele mora em Niterói, na região metropolitana, o que exige cerca de 2 horas de viagem.
3: A primeira vez que eu deixei de votar foi justamente agora. Nas outras eleições, eu conseguia ter mais acesso ao meu local de voto. Eu me mudei e o meu título de eleitor permaneceu no outro local. Eu ia ter que pegar muitas conduções. Sinceramente, eu estava muito crendo nesse primeiro turno de que os resultados seriam um pouco diferentes. Mas eu já estou me planejando para o segundo turno eu fazer esse esforço, porque, né, eu estou muito arrependido, inclusive, de não ter ido.
1: A movimentação para conquistar os ausentes é mais intensa na campanha do presidente Lula, que chegou em segundo lugar no primeiro turno. A equipe faz ajustes no tom dos discursos, busca novos caminhos no ambiente digital e mobiliza o eleitorado a trabalhar nas comunidades. Nas redes sociais, eleitores já oferecem até carona para vizinhos que moram longe dos colégios eleitorais. Flávio Bolsonaro, por outro lado, busca morder os percentuais conquistados pelos adversários derrotados. Augusto Cury, do Avante, Ronaldo Caiado, do PSD, Romeu Zema, do Novo e Renan Santos, do Missão. No entanto, para especialistas, a equipe deve estar atenta a outro cenário. O cientista político Paulo Bahia explica que, com tantos governadores eleitos no primeiro turno, uma das estratégias da campanha bolsonarista é garantir que o eleitor se motive no dia 25 para voltar às urnas e dar o voto só para presidente.
0: Ao perder a mobilização dos candidatos a deputado e dos candidatos a governador, você pode manter esse nível de abstenção ou pode até aumentá-lo um pouco. Então essa é uma preocupação da campanha do Flávio também. O Flávio não quer que o seu eleitor de primeiro turno deixe de votar. Mas pegar sobretudo São Paulo, em que não há um segundo turno para governador, você faz com que a ideia de vitória já se consolidou. A campanha do Flávio, ela está trabalhando contra a ideia do já ganhou.
1: Além dos que não compareceram, outros 5 milhões e 900 mil eleitores que foram às urnas não escolheram nenhum dos candidatos à presidência. Foram 2 milhões e 300 mil votos em branco e 3 milhões e 600 mil votos nulos. E vale o lembrete, não ter votado no primeiro turno não impede que o eleitor vá às urnas no dia 25. O direito ao voto segue garantido. Do Rio de Janeiro, Pedro Bonenberger.
4: 6:42, ainda falando sobre eleições, mas agora do ponto de vista dos deputados mais votados, 9 dos 10 federais mais votados do Brasil nessa eleição têm menos de 40 anos. Em 2022, a média de idade dos maiores puxadores de voto era de 39 anos, agora ficou abaixo de 32. Os dados são de um levantamento feito pela CBN, que também revela que, apesar da mudança de perfil no topo da lista, a Câmara, como um todo, não rejuvenesceu.
5: A média de idade dos 10 deputados federais eleitos com as maiores votações nas eleições 2026 é de menos de 32 anos. O número despencou quase 20% em relação ao ranking de 2022, quando os parlamentares mais bem votados já eram jovens, com uma média de 39 anos de idade. Os dados foram levantados pela CBN na base da Justiça Eleitoral. A única integrante do grupo com mais de 40 anos é Júlia Zanatta, do PL de Santa Catarina, com 41. O mais votado, Nicolas Ferreira, do PL de Minas Gerais, tem 30 anos e bateu o recorde da história da Câmara com mais de 3 milhões de votos. Logo atrás veio Lucas Pavanato, do PL de São Paulo, de 28 anos, que também passou dos 3 milhões. A mais jovem do grupo é Ana Elisa, do PT Mineiro, que completou 21 anos em agosto, a idade mínima para o cargo. Mas o rejuvenescimento ficou no topo da lista. A CBN cruzou a data de nascimento dos 513 deputados eleitos e a média de idade da Câmara ficou em 49 anos e meio. Em 2022, era de 50 anos. Em 2018, de 49. Com isso, a distância entre os campeões de voto e o restante da casa, que era de 11 anos, subiu para 18. O analista político David Lira explica que o fenômeno está concentrado nos chamados puxadores de voto.
6: Não é necessariamente um rejuvenescimento da Câmara dos Deputados como um todo. Só que a gente enxerga um protagonismo nestas eleições de políticos que são mais jovens entre os grandes puxadores de voto, que a gente chama. Então, isso tem uma relação muito forte com a transformação da própria comunicação política e do formato de se fazer marketing político.
5: Ele destaca que esses parlamentares produzem conteúdo todos os dias, não só durante a campanha, e a presença digital aparece nos números. De acordo com a plataforma Plenário 2027, todos os 10 mais votados têm mais de 1 milhão de seguidores no Instagram. Nicolas Ferreira, sozinho, soma 22 milhões. O cientista político Murilo Medeiros, da Universidade de Brasília, diz que as redes mudaram o mapa da disputa.
7: E as redes sociais criaram também um novo tipo de território eleitoral. Antes, o candidato precisava conquistar município por município. Hoje, uma liderança digital consegue conversar simultaneamente com eleitores espalhados por todo o estado. Os partidos ficam mais dependentes dessas figuras mais novas, que têm forte poder de mobilização digital, para conseguir sucesso nas urnas.
5: Essa dependência tem explicação no sistema eleitoral. Na eleição para deputados, votos de cada candidato também contam para o partido. Quanto mais votos um campeão de urnas recebe, mais cadeiras a legenda conquista e mais colegas ele ajuda a eleger. David Lira avalia que uma votação recorde também dá peso dentro da Câmara.
6: Ajuda, sim, com certeza, na composição de possíveis comissões na Câmara, porque é uma pessoa, um político que todo mundo quer estar perto. Então, com certeza, isso também ajuda ele na articulação dentro da Câmara dos Deputados para ocupar aí a presidência ou até mesmo um outro cargo da mesa diretora de alguma comissão.
5: No topo da lista, a direita leva vantagem. PL, Novo e Missão somam 6 dos 10 mais votados, incluindo os 2 primeiros. Esquerda e centro-esquerda têm 4 nomes, entre eles Érica Hilton, do PSOL de São Paulo, terceira colocada. Na Câmara inteira, o retrato é outro. O PL tem o maior número de deputados jovens, mas porque é a maior bancada. A média de idade do partido é praticamente igual à da casa. As bancadas mais jovens são a do PSOL, com média abaixo de 40 anos, e a do Novo, com pouco mais de 41. O PT está entre as mais velhas, com quase 53. Murilo Medeiros chama atenção para essa coincidência entre partidos de polos opostos.
7: Tanto a direita quanto a esquerda aprenderam a produzir lideranças digitais. E o curioso é que essa renovação vem de partidos com características ideológicas mais coesas, como o Novo, mais à direita, e o PSOL, mais à esquerda. Os dois juntos conseguem replicar uma fórmula de sucesso nas redes sociais e formar grandes puxadores de votos, né?
5: As redes, no entanto, não são o único caminho dos mais jovens até Brasília. O deputado mais novo da próxima legislatura é Alvinho Lira, do PP de Alagoas, filho do ex-presidente da Câmara, Arthur Lira. Ele tem 20 anos e só completa 21 em março. A candidatura foi possível por causa de uma lei de 2025 que permite verificar a idade mínima até 90 dias depois da eleição da mesa diretora, e não mais no dia da posse. Em 2022, o mais jovem eleito também era herdeiro político, Ícaro de Valmir, de Sergipe, filho de um ex-prefeito de Itabaiana. Entre os eleitos com até 30 anos nesse ano, há outros filhos de políticos da direita à esquerda, como Jair Renan Bolsonaro, do PL, e Diego Quaquá, do PT. A lista de eleitos só fica definitiva com a diplomação, prevista para até 19 de dezembro, e pode mudar se alguma candidatura for cassada ou indeferida. Os novos deputados tomam posse em 1º de fevereiro. De São Paulo, Nadédia Calado.
4: 6h48.
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1: Seis e 53.
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1: O governo vai fazer um investimento de 40 milhões de reais para a compra de novos equipamentos de pesquisa perdidos no incêndio que atingiu a Universidade Federal de Pernambuco.
2: O Ministério da Ciência, Tecnologia e Inovação, o MCTI, anunciou 40 milhões de reais para a compra de equipamentos destruídos no incêndio que atingiu o antigo prédio da Diretoria de Inovação e Empreendedorismo, a DINE, da Universidade Federal de Pernambuco, na última quarta-feira. A ministra Luciana Santos esteve na universidade na manhã desta sexta-feira e afirmou que os recursos serão destinados à reposição dos equipamentos dos laboratórios atingidos pelo fogo. O anúncio se soma à visita do ministro da Educação, Leonardo Barchini, realizada na quinta-feira. Na ocasião, ele anunciou 28 milhões de reais para a construção de um novo prédio, com cerca de 7 mil metros quadrados, mais que o dobro da estrutura destruída. A previsão é de que as obras comecem em aproximadamente 30 dias após a conclusão da perícia e das investigações. Segundo o governo federal, as bolsas de mestrado, doutorado e pós-doutorado serão mantidas e os prazos dos estudantes poderão ser estendidos. Também está previsto o encaminhamento de pesquisadores para outras instituições para evitar a interrupção dos trabalhos. O incêndio atingiu laboratórios que abrigavam cerca de 200 dissertações e teses em andamento. A universidade estima que os prejuízos possam ultrapassar os 100 milhões de reais. A Polícia Federal investiga as causas do incêndio e apura possíveis relações com as ameaças feitas à universidade e a estudantes. Até agora, não há confirmação dessa ligação. Do Recife, Rivaldo Júnior.
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2: Sábado, 10 de outubro de 2026. O Tribunal Regional Eleitoral do Rio de Janeiro vai retotalizar os votos ao governo do estado em sessão que está marcada para hoje. A expectativa é de que, com isso, o candidato do PL, Douglas Ruas, seja considerado eleito em primeiro turno. A vitória de Ruas acontece após o Tribunal Superior Eleitoral anular os votos de Antony Garotinho. No horário de Brasília, 6h59.
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1: Você que acompanha a nossa programação neste sábado, hoje, dia 10 de outubro de 2026, está acompanhando os principais destaques do Brasil e do mundo aqui no Jornal da CBN. E nós temos neste fim de semana uma situação diferente em relação à propaganda política obrigatória. Propaganda política em dois blocos. Então a gente tem o primeiro bloco, que é a propaganda política obrigatória para presidente da República, das 7 às 7h10. E a partir das 7h10, a gente tem propaganda política obrigatória naqueles estados em que tem segundo turno. Então, parte da nossa rede com propaganda política e outra parte segue acompanhando, se preferir, as informações do Jornal da CBN nas plataformas digitais. Vamos falar de economia? A inflação ganhou força em setembro, com pressão da conta de luz, dos alimentos e dos combustíveis. Os dados foram divulgados na sexta-feira pelo IBGE e mostram alta de 0,82% no mês. Com isso, o IPCA volta a ficar acima da meta estabelecida pelo governo de 3%, com tolerância de até 4,5%.
2: A inflação oficial voltou a subir em setembro e ficou em 0,82%, a maior alta desde março. Em agosto, o país havia registrado uma deflação de 0,32%. A conta de luz foi o item que mais pesou sozinho no resultado e ficou quase 8% mais cara. Em setembro do ano passado, o IPCA tinha subido 0,48%. De janeiro a setembro deste ano, a inflação acumula 3,95% e nos últimos 12 meses, 4,58%. Com isso, o índice volta a ficar acima da meta estabelecida pelo governo, que é de 3%, com margem de tolerância de até 4,5%. Em agosto, o acumulado em 12 meses estava em 4,22%. André Brás, economista do FGV Ibre, explicou à CBN que a alta da energia já era esperada com o fim do bônus de Itaipu, que reduziu as contas em agosto.
3: A gente vê que a energia elétrica, né, não teve em setembro o bônus de Itaipu, que era prometido só para agosto mesmo. Então, sem o bônus, o valor do kilowatt voltou ao normal e a tarifa subiu. Isso já era um efeito esperado, mas importante para justificar uma parte da aceleração de agosto para setembro.
2: Após 3 meses seguidos de queda, os preços dos alimentos e bebidas voltaram a subir. Os produtos consumidos em casa ficaram 0,96% mais caros. O tomate subiu mais de 37% e a batata inglesa 24%. Também estão com preços mais elevados a cebola, o arroz e as carnes. No grupo de transportes pesaram os combustíveis e principalmente as passagens aéreas, que subiram quase 10%. André Brás destacou que esses aumentos também ajudaram a levar o IPCA de setembro para um resultado acima do esperado.
3: Sazonalidade está nos grandes vilões da alimentação, né? A gente viu que batata, cebola, tomate subiram muito no mês. E por fim, transportes, né? Lá, passagem aérea e todos os combustíveis, né? Gasolina, diesel, etanol, ficaram mais caros. Então isso também cria uma pressão ainda maior sobre o IPCA de setembro.
2: Entre as áreas pesquisadas pelo IBGE, Vitória, no Espírito Santo, teve a maior inflação de setembro, de 1,08%. Do Rio de Janeiro, Gabriel Freitas.
1: Do Rio de Janeiro para Brasília, uma reunião entre Alexandre de Moraes e a cúpula da Polícia Federal abriu mais um episódio na crise entre ministros do Supremo. O encontro, realizado após o primeiro turno das eleições, teria sido o estopim para que Luiz Fux pedisse acesso integral a inquéritos sigilosos, incluindo das fake news e o das milícias digitais.
4: O encontro do ministro Alexandre de Moraes e a cúpula da Polícia Federal nesta semana, após o primeiro turno das eleições, gerou um novo clima de tensão e desconfiança no Supremo Tribunal Federal entre os ministros mais alinhados a Bolsonaro. Segundo fontes da corte, o episódio foi considerado o estopim para que o ministro Luiz Fux pedisse acesso integral aos autos do inquérito das fake news e de outros 3 processos relacionados. A informação é da colunista Malu Gaspar, participar do jornal O Globo e foi confirmada à CBN por fontes do Supremo. A presença do diretor-geral da Polícia Federal, Andrei Rodrigues, do diretor da Divisão de Crime Organizado, Denis Cali, e do diretor de Inteligência, Leandro Almada, causou estranheza entre integrantes da corte. Segundo relatos de interlocutores do Supremo, depois do encontro, Moraes teria ido conversar com o presidente do STF, ministro Edson Fachin. Uma ala dos ministros classificou a reunião como incomum. Uma fonte do Supremo, ouvida pela CBN, afirmou que não é habitual um diretor de inteligência da Polícia Federal se reunir com um ministro do STF e avaliou que o encontro não teria justificativa processual. O especialista em tribunais superiores, Fábio Souto, disse que não é habitual reuniões entre a cúpula da PF e ministros da mais alta corte do país.
5: De fato, não é comum e nem habitual que a cúpula da Polícia Federal se reúna de forma reservada, fora da agenda oficial, com ministros da Suprema Corte para tratar de inquéritos específicos. Nas apurações em andamento, o que acontece normalmente é que o ministro relator, responsável, portanto, pela investigação, trate, dialogue, converse diretamente com o delegado que preside o inquérito e não de forma isolada, velada, portanto, com toda a cúpula da Polícia Federal.
4: Integrantes próximos à ala ligada ao ministro André Mendonça passaram a temer que esteja em andamento alguma iniciativa de ministros mais próximos a Moraes para retomar o controle do inquérito das fake news. Vale lembrar que desde o dia 9 de setembro, o inquérito está sob o controle do presidente do Supremo, ministro Edson Fachin. Após a reunião de Moraes com os três principais diretores da PF, Fux determinou que a Secretaria Judiciária do STF forneça nesse acesso integral aos autos sigilosos dos inquéritos das fake news e das milícias digitais, além de petições que levaram à condenação do ex-presidente Jair Bolsonaro. De Brasília, João Rosa.
1: Agora são 7h17. Um homem foi preso depois de chutar uma imagem de Nossa Senhora do Rosário em Resende Costa, no interior de Minas Gerais. Ele deve responder por intolerância religiosa e dano ao patrimônio.
6: A Polícia Civil de Minas Gerais investiga as motivações do ataque a uma imagem de Nossa Senhora em uma igreja histórica no interior do estado. Segundo o boletim de ocorrência, um jovem de 20 anos entrou pela sacristia e correu em direção ao salão principal da igreja Nossa Senhora do Rosário em Resende Costa, no Campo das Vertentes. Ao se aproximar do altar, ele deu um chute na imagem da santa, que estava em um andor preparado para festividades da igreja. Com o ataque, também foram danificados castiçais e a ornamentação. A imagem, que é do século XVIII, havia passado recentemente por restauração e integra o inventário do patrimônio cultural do município. Testemunhas também relataram ofensas de cunho religioso. A PM ainda recebeu informações de que o homem teria tentado se aproximar de outra imagem religiosa em uma segunda igreja da cidade, mas foi impedido por pessoas que estavam no local. Na Igreja do Rosário, suspeito foi contido por fiéis até a chegada dos militares. A perícia esteve no templo para realizar os levantamentos. O homem foi preso e encaminhado à Polícia Civil, que confirmou o flagrante. A Diocese de São João del Rei divulgou uma nota de repúdio após o ataque na Igreja Nossa Senhora do Rosário. No comunicado, o bispo Dom José Eudes Campos do Nascimento afirma que manifestações de fé são protegidas pela Constituição e classifica atos violentos e desrespeitosos como intolerância religiosa. A diocese informou ainda que as medidas cabíveis estão sendo tomadas pelas autoridades e pediu paz, tolerância e fraternidade. Antes do ataque à santa, o homem de 20 anos também se envolveu em outras ocorrências policiais. Entre os casos estão entradas sem autorização em uma residência e uma briga que deixou um homem ferido. O suspeito foi preso pelo crime previsto no artigo 20 da Lei 7.716, de 1989, em razão dos indícios de prática de discriminação e preconceito religioso. De Belo Horizonte, Janaína Regiane.
1: Você está acompanhando os principais destaques do dia aqui no Jornal da CBN. Você sempre pode participar da nossa programação mandando a sua mensagem via WhatsApp do código 11 999 11 9981. Agora são 7 horas e 20 minutos.

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0: 7h25.
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0: O governo federal anunciou um pacote de medidas para tentar frear a alta dos combustíveis. As ações incluem redução de impostos e ampliação de subsídios, com custo de cerca de 5 bilhões de reais, além da liberação de outros 7 bilhões e meio para financiar o setor.
2: O governo federal anunciou nesta sexta-feira, restando 16 dias para o segundo turno das eleições, um pacote de medidas para tentar conter a alta dos combustíveis no Brasil. As ações incluem a ampliação da desoneração de impostos federais sobre a gasolina, a manutenção de benefícios fiscais para o etanol e o reforço dos subsídios ao diesel. Ao todo, o pacote custa cerca de 5,2 bilhões de reais aos cofres públicos. Além disso, uma medida provisória libera mais 7 bilhões e meio de reais para financiar programas de apoio à produção e à importação de combustíveis. A iniciativa busca reduzir os efeitos da alta internacional do petróleo, influenciada pelos conflitos no Oriente Médio, sobre os preços praticados no mercado brasileiro. O aumento dos combustíveis tem pressionado a inflação e elevado os custos do transporte e da distribuição de mercadorias. Entre as principais medidas está a ampliação da redução de tributos federais sobre a gasolina. O benefício, que representava 63 centavos por litro, passou para 89 centavos por litro, com a suspensão temporária das cobranças de PIS, COFINS e da CID. A desoneração tem validade inicial de 30 dias, com possibilidade de prorrogação. O pacote também mantém a desoneração do etanol hidratado, com redução tributária de 19 centavos por litro, e amplia a subvenção econômica destinada a produtores e cooperativas do biocombustível para 43 centavos por litro. No caso do diesel, o governo autorizou uma subvenção adicional de R$ 1,40 por litro para importadores do combustível rodoviário. O valor se soma ao benefício anterior de R$ 2,12 por litro, elevando o apoio total para R$ 3,52 por litro. O ministro da Fazenda, Dário Durigan, evitou dizer quando os preços devem cair nas bombas, mas explicou que o governo vai fiscalizar a redução para o consumidor final.
3: Não tem uma expectativa taxativa de redução de preço num determinado valor, mas sim há uma expectativa em especial com relação à gasolina, como teve um aumento desde o início da guerra, então tem vários marcos temporais que a gente foi considerando. Há uma expectativa, sim, que com essa nova medida haja uma redução do valor na bomba para os consumidores. O que a ANP, junto com a Senacom, tem feito é ir mudando e aperfeiçoando o modelo de fiscalização para que a gente, de fato, apure o que é margem indevida.
2: Em setembro, o grupo dos combustíveis registrou uma alta de 1,41%. No mesmo período, o etanol subiu 3,16%, o diesel aumentou 1,69% e a gasolina ficou 1,21% mais cara. Os dados mostram que as medidas de subsídio adotadas anteriormente não impediram novos reajustes no mercado brasileiro. De Brasília, Felipe Igreja.
0: Daqui a pouquinho as informações do repórter CBN, mas antes quero compartilhar com você uma notícia que está aqui no portal G1. O Brasil emplacou 11 empresas na edição 2026 do ranking Melhores Empregadores do Mundo, elaborado pela revista Forbes. A Petrobras foi a empresa brasileira mais bem colocada. Esse estudo reuniu 900 empresas de 52 países e avaliou fatores como salário, oportunidades de crescimento, equilíbrio entre vida pessoal e profissional e reputação corporativa. Além da Petrobras, aparecem na lista nomes como Embraer, Vale, Natura, Banco do Brasil, Nubank, Bradesco e também Suzano. Tem outras empresas brasileiras listadas aqui, a Gerdau também aparece no ranking, Votorantim, Braskem. Então, algumas empresas brasileiras figurando neste ranking internacional. Agora são 7h30.
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0: sábado, 10 de outubro de 2026. O presidente do Senado, Davi Alcolumbre, afirmou a senadores que conseguiu reunir votos suficientes para aprovar a PEC que prevê o fim da escala 6x1. A informação foi publicada pela comentarista da CBN e colunista do jornal O Globo, Bela Megali. Alcolumbre confirmou que a proposta será votada na próxima quarta-feira. A pauta prevê a última sessão de discussão e a votação em primeiro turno no plenário do Senado. Para ser aprovada, a PEC precisa de pelo menos 49 votos favoráveis em cada um dos dois turnos. A seleção brasileira feminina recebe a Argentina às 16h30 deste sábado, no primeiro de dois amistosos da data FIFA. É a primeira vez que a seleção feminina joga no estádio Beira-Rio, em Porto Alegre. Brasil e Argentina se enfrentaram 21 vezes ao longo da história. Foram 18 vitórias brasileiras, um empate e duas derrotas. O treinador Arthur Elias cumpre suspensão por causa da expulsão no amistoso de junho contra os Estados Unidos. Por isso, o auxiliar Rodrigo Iglesias comandará a equipe. Vice-presidente dos Estados Unidos, J.D. Vance, disse que não sabe se realmente vai acontecer a transmissão ao vivo da execução do ex-militar que matou 13 pessoas em uma base no Texas em 2009. A ONU denunciou como forma de tortura a decisão dos Estados Unidos de transmitir a morte ao vivo e afirmou que a atitude equivale a uma execução pública, o que viola a proibição de tratamentos desumanos. O horário de Brasília, 7h32.
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0: 7h33.
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0: Na volta da propaganda política nesta sexta-feira, Flávio Bolsonaro apostou no discurso de mudança no Brasil e no apoio de governadores. Presidente Lula focou no alerta contra eventuais cortes em programas sociais por parte do candidato do PL e em novas propostas.
2: O horário eleitoral do segundo turno da eleição presidencial voltou ao ar nesta sexta-feira, enquanto Flávio Bolsonaro, do PL, aposta na ideia de renovação explorando o conceito de que o Brasil está do lado da mudança, Lula, do PT, foca no tesouraço de programas sociais em uma possível gestão do adversário. Flávio Bolsonaro destacou os apoios de Ronaldo Caiado, do PSD, e Romeu Zema, do Novo, que foram candidatos à presidência no primeiro turno, além do governador reeleito de São Paulo, Tarcísio de Freitas. O candidato do PL ressaltou que teve mudança nos governos de Minas Gerais, Rio de Janeiro e São Paulo, além do Senado, o que para ele é a garantia de que o Brasil vai mudar. Prometeu baixar o endividamento, acabar com a reeleição e classificar PCC e Comando Vermelho como organizações narcoterroristas. E reforçou que os programas Minha Casa Minha Vida e Bolsa Família não serão extintos.
3: A mudança aconteceu em todo o país, no Nordeste, no Norte, no Sul, no Centro-Oeste. A mudança falou através da vontade de vocês. Elegeu tantos senadores que vão garantir que nós vamos poder mudar o Brasil.
2: Já Lula investiu na tática de impor o medo, destacando o risco de cortes no farmácia popular, como aconteceu no governo Jair Bolsonaro, para, segundo a propaganda, garantir recursos para o orçamento secreto. Também alertou que o adversário não deve dar aumento real do salário mínimo, nem reajustar aposentadorias e bloquear recursos da educação e de serviços essenciais. Lula afirmou que segundo turno é outra eleição e falou do futuro ao dizer que quer mudar o país para melhor, com o fim da escala de trabalho 6x1, criar mais universidades e institutos federais e universalizar o pé de meia, além de continuar com o recorde de geração de emprego. Como parte da estratégia, comparou o que está em jogo, a democracia versus a barbárie, e convocou apoiadores para virar voto.
4: Não é a mesma eleição do primeiro turno. Então eu estou querendo fazer essa campanha para ganhar essas eleições e poder continuar mudando a história desse país para melhor. Eu não vejo no meu adversário qualquer possibilidade de fazer alguma coisa que seja um futuro promissor para a sociedade brasileira.
2: A campanha de Lula reformulou a equipe de comunicação para esta fase. A propaganda petista deixa de focar na exaltação de governos anteriores para focar na apresentação de propostas de reconhecimento de dificuldades econômicas do país. A exibição do horário eleitoral segue até o dia 23 de outubro, 2 dias antes da votação. De Brasília, Rani Veloso.
0: Agora são 7h37. O DJ, conhecido como Dani Brasil, foi preso em flagrante depois de atropelar, arrastar e matar um morador em situação de rua enquanto fugia da polícia em São Paulo. Ele estava embriagado e trafegava na contramão. Dani Brasil, que tentou fugir mergulhando na piscina de um clube, vai responder por homicídio e embriaguez ao volante.
5: O motorista bêbado foi preso em flagrante após fugir de uma abordagem da Polícia Militar, atropelar e matar um morador em situação de rua em Santo Amaro, na Zona Sul de São Paulo, na manhã desta sexta-feira. Ele foi indiciado por homicídio com dolo eventual quando se assume o risco de matar e embriaguez ao volante. A vítima, Carlos Alberto Minotti, de 57 anos, foi arrastada por cerca de 400 metros até invadir um clube municipal. O motorista foi identificado como Daniel Santana de Jesus, um DJ conhecido como Dani Brasil, que tem cerca de 130 mil seguidores no Instagram. Segundo a Polícia Militar, os agentes deram ordem de parada após observarem uma BMW trafegando pela contramão por volta das 6 horas da manhã. Como o motorista ignorou a ordem, os policiais iniciaram a perseguição, que terminou no clube. A vítima dormia na calçada, embaixo de um viaduto, próximo à estação Santo Amaro, quando foi atingida e arrastada pelo veículo que estava fugindo dos policiais. O companheiro da vítima chegou a testemunhar o momento. Ele disse à TV Globo que, mesmo tentando gritar para alertar do que tinha acontecido, não conseguiu evitar a tragédia.

0: Wikipédia. Para proteger a identidade, a voz foi alterada por inteligência artificial.
1: Eu saí para pegar água. Com meus cachorros, eu dei a volta todo dia para pegar água. Quando eu saí, quando eu voltei, eu vi ele ainda deitar. Eu só coloquei a água. Quando eu só escutei o estrondo, pá! Eu assustei, eu olhei. Aí eu vi o carro. Eu falei, meu Deus, o que é isso? O carro veio, fui dependendo, fui tudo com alguém. De repente, ele passou o carro, subiu ali, como vocês estão vendo, e subiu. Eu assustei. Quando eu vi, ele passou arrastando meu marido. Casa pegando tudo pra fora. Aí eu comecei a gritar. Você entendeu? E ele foi embora, eu gritando até lá no Jorge Clube, o povo correndo atrás, eu gritando.
0: As câmeras de segurança da portaria do clube registraram o momento em que o carro passou em alta velocidade e derrubou o portão da entrada. Depois de entrar no local, o motorista parou próximo a uma árvore. O diretor do clube, Ricardo Gomes, contou que o DJ ainda pulou numa piscina antes de ser detido pelos policiais.
2: Eu cheguei aqui 5 minutos depois do acidente. Infelizmente a vítima estava embaixo do carro ainda, o resgate estava tirando na hora, estava bem feia. E o cara que fez tudo isso, ele bateu o carro ali na árvore, saiu do carro, pulou na piscina, ficou 100 metros dali. Isso aí teve que pegar ele dentro da piscina, prender dentro da piscina, ele estava com a cara bem inchada, de bêbado, enfim.
0: O morador em situação de rua foi socorrido em estado grave e encaminhado à UPA Santo Amaro, mas não resistiu aos ferimentos. O motorista passou pelo teste do bafômetro, que apontou 0,71 miligrama de álcool por litro de ar expelido, índice que configura crime de trânsito. Ele foi encaminhado ao 11º Distrito Policial em Santo Amaro. Com colaboração de Lucas Taveira, de São Paulo, Karen Lemos.
3: E a audiência de custódia desse homem está prevista para hoje, quando vamos saber se ele vai continuar preso ou se ele vai ser liberado. Agora são 7h40.
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1: 7h44.
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1: O bombardeio russo na Ucrânia neste sábado deixou 12 mortos, segundo o presidente ucraniano Volodymyr Zelensky. Ele se utilizou do ataque para ironizar a retirada de sanções ao petróleo de Moscou. Disse o seguinte: hoje a Rússia expressou o seu agradecimento pela suspensão das sanções às exportações de diesel, lançando 5 bombas contra edifícios residenciais em Zaporizhia. Até o momento, infelizmente, foi confirmada a morte de 12 pessoas, incluindo 3 crianças. A noite passada confirmou mais uma vez que na Rússia qualquer alívio da pressão é interpretado como um sinal de que o país pode continuar lutando e lançando bombas contra cidades, a afirmação de Volodymyr Zelensky. O líder ucraniano disse ainda que 3 estados ucranianos foram alvo de projéteis russos durante o ataque noturno. Zelensky prometeu retaliar o ataque russo. Agora são 7 horas e 45 minutos, um terremoto de magnitude 7,7 atingiu o Panamá nesta sexta-feira. Esse foi o terceiro terremoto em grande escala a atingir a América Latina este ano. O governo local precisou ativar protocolos de emergência e esvaziou prédios no país inteiro. Aulas e transporte público também foram suspensos após o abalo.
2: Um forte terremoto de magnitude 7,7 atingiu o Panamá e provocou pânico em várias regiões do país. O tremor teve epicentro em terra na região de Quebro, a uma profundidade de 12 quilômetros. A distância é considerada rasa, o que aumenta a intensidade do abalo na superfície. Em Penonomé, uma das cidades mais atingidas, a torre de uma igreja desabou parcialmente e parte de um hotel colapsou. Os danos à infraestrutura também provocaram a interrupção no fornecimento de energia elétrica em 6 províncias panamenhas. Um alerta de tsunami chegou a ser emitido pelo Sistema de Monitoramento dos Estados Unidos, com risco de ondas de até 3 metros, mas o aviso foi retirado na sequência. Por precaução, o governo cancelou as aulas em todo o país e o sistema de transporte público suspendeu linhas de metrô na capital. O principal aeroporto internacional panamenho também chegou a interromper os voos temporariamente. Já na cidade de Colón, um incêndio atingiu instalações portuárias. Apesar dos impactos, as operações de navios no canal do Panamá seguiram normalmente após a ativação de protocolos de emergência e inspeção técnica. O presidente do país, José Raúl Mulino, afirmou que todo o governo foi mobilizado para assistência e pediu calma à população. O administrador de empresas brasileiro, Eduardo Gomes, estava com a esposa na praça de alimentação de um shopping na cidade do Panamá. Ele relata o momento em que a estrutura começou a tremer.
3: Daqui a pouco eu vi que começou a aumentar mais a vibração e aí eu comecei a ver que as pessoas começaram a correr. Eu olhei para o copo da minha mesa e o copo da minha mesa já estava chacoalhando, estava balançando a água do copo. Aí um casal, uma família que estava do meu lado já começou, pegou a criança dela, já começou a correr. Falei, nossa, um terremoto. Eu já peguei minha esposa, peguei no braço dela e saí correndo junto com o pessoal do shopping, aquela multidão correndo para a rua, né? A gente correndo para a rua também, pessoal caindo no chão, no meio do caminho.
2: O Sistema Nacional de Proteção Civil do Panamá orientou os moradores a manter distância de estruturas danificadas e acompanhar apenas as informações oficiais. Países próximos da América Central e do Sul também seguem monitorando os impactos e reflexos da atividade sísmica na região. Esse é o mais recente terremoto de grande magnitude a atingir a América Latina nesse ano. Em junho, 2 tremores na Venezuela deixaram mais de 6.400 mortos. E em agosto, outro abalo na Colômbia provocou cerca de 300 mortes. Com a colaboração de Karen Lemos, de São Paulo, na Dédia Calado.
1: 7h48.
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0: 7h52.
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2: Muito bom dia para você, Jaime.
3: Bom dia, Milton. Bom dia, ouvintes.
2: Bom dia, Cecília.
4: Bom dia, Milton. Bom dia a todo mundo que nos ouve.
2: Jaime, alguns casos recentes mostram o risco de as marcas se envolverem em críticas ferozes por parte dos consumidores e do mercado em geral, quando dizem ou mostram algo muito delicado. Como evitar esse risco?
3: Então, vamos lá. Vou falar desse assunto, é bom citar um caso recente, que é o caso da campanha da marca Converse. Isso foi feito nos Estados Unidos. Foi agora em setembro, Milton. E aconteceu, como eu falei, nos Estados Unidos. A propaganda do tênis Chuck 70X mostrava a cantora Karina, né, usando uma saia branca em formato cônico, né, segurando um par de calçados. E a posição em que o tênis estava sendo segurado e a roupa dela também lembrava outra coisa. A roupa branca em formato meio cônico lembrava o capuz, que também era branco, que os integrantes do grupo racista americano Ku Klux Klan usavam. E o tênis pendurado lembrava as pernas e os pés de um enforcado. Imediatamente, não precisava ser muito inteligente para perceber isso, foi associado aos episódios em que o Ku Klux Klan praticava o enforcamento de negros. Se vocês virem as imagens, olhada na internet, vão perceber isso. É chocante. A chiadeira foi geral e muito justificada. E a Converse, que aliás pertence à Nike, né, achou que não dava para fazer outra coisa. Tirou do ar imediatamente todas as campanhas que falavam disso, todas as imagens, e pediu um insistente pedido de desculpas, né? Esse caso me faz pensar algumas coisas, que é o tema dessa pauta do programa. Mesmo não tendo sido algo criado para causar essa diabólica percepção, as coisas podem acontecer por algumas razões e fugir do nosso controle. Em primeiro lugar, qual? A falta de repertório cultural e de informação pode provocar um desastre dessa dimensão. Ou seja, quem trabalha em branding, como esse pessoal que fez a campanha, ou em comunicação, trabalha com linguagem e elementos simbólicos que estão integrados, né, nos significados da marca. Por isso, nós precisamos de um repertório cultural, de um cuidado especial para julgar um projeto de brand. E atualmente, nessa cultura do cancelamento em que nós estamos vivendo, o tema é muito mais sério. Ou então recorrer, é outra possibilidade fundamental, a uma curadoria interna ou a própria inteligência artificial para evitar tropeços desse tipo. Acho que a Cecília pode falar um pouco mais sobre esses cuidados que a gente precisa tomar.
2: Cecília. Diga lá, Cecília.
4: Então, vamos lá. Acho que a gente já falou aqui no programa algumas vezes que as marcas não podem se envolver em temas que ultrapassem o seu território ali, vamos chamar de autoridade, tema político, tema controverso, porque daí talvez ela entre numa zona oportunista e o risco de serem mal interpretadas é bastante grande. Todo mundo está olhando para você e quando você entra nesses assuntos, mais ainda. Talvez o papel supremo das marcas seja cumprir bem o seu papel de provedora de produtos, de serviços e, acima de tudo, serem capazes de sustentar aquela promessa que elas fazem para as pessoas, né? Para os consumidores, que afinal são a razão de ser da sua existência. Então, pensar em uma plataforma de marca, ela não deveria ser uma plataforma manipulativa para aproveitar esse contato que as pessoas deram, abriram suas casas, abriram seus bolsos para tratar de temas aí controvertidos, não é palco de comício, vamos dizer assim. E até porque, gente, fazer o que elas fazem bem feito, entregar suas promessas, já é uma tarefa das mais árduas. E acho que o Jaime falou da Converse, né? E acho que o que ele contou é bastante delicado. O descuido nessa hora que ele narrou ali traz um comprometimento muito sério para essas marcas. E muitas marcas que têm uma história, que têm uma tradição, pela folha corrida, vamos dizer, elas até conseguem superar esses episódios negativos. É provável que a Converse seja um desses casos. Ela tem mais de 115 anos ali de estrada, de confiança conquistada. Ela é propriedade da Nike, embora isso nem sempre fique claro. Agora, uma marca nova que está começando e tal, muito provavelmente, se isso acontecesse com ela, era decretado o próprio fim. Agora, tem outro elemento que eu acho que potencializa casos como esse da Converse e que podem complicar muito a vida de gestores de marca que nos ouvem, é a velocidade atual nos processos de decisão. Está cada vez mais ágil, por um lado é ótimo, o mundo está acelerado, por outro lado, sobra menos tempo para discutir, para avaliar, para ponderar, para julgar mesmo se aquele trabalho de branding ou comunicação vai ser danoso para a marca e para a sociedade, enfim.
2: Qual é a nossa marca de hoje, Jaime?
3: Vamos lá, Milton. Bom, caros ouvintes, empresários, empreendedores, diante de tudo isso, não há outra lição possível, Milton. Eu acho que, na verdade, duas. A primeira, dita de forma mais grosseira, eu diria que é: escreveu ou não leu? Palco meu. A segunda, mais elegante, é: o preço da liberdade é a eterna vigilância.
2: Muito obrigado, Jaime. Um bom dia para você.
3: Bom dia a todos.
2: Até o próximo fim de semana, Cecília.
4: Bom dia, Milton. Até o próximo. Bom fim de semana para os ouvintes.
2: E essa conversa fica à sua disposição também lá no meu blog, miltonjung.com.br. Jung você escreve com J-U-N-G.
0: 8 horas.
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1: Sábado, 10 de outubro de 2026. O Tribunal Regional Eleitoral do Rio de Janeiro vai retotalizar os votos ao governo do estado em sessão que está marcada para hoje. A expectativa é de que, com isso, o candidato do PL, Douglas Ruas, seja considerado eleito em primeiro turno. A vitória de Ruas acontece após o Tribunal Superior Eleitoral anular os votos de Antony Garotinho, do Republicanos. A Justiça Federal voltou a impedir o funcionamento da plataforma de apostas Stake no Brasil, um dia após autorizar temporariamente as atividades. Nesta sexta-feira, o Tribunal Regional Federal da Terceira Região derrubou a liminar que permitia à empresa operar até 25 de outubro, após recurso da União. Segundo o tribunal, a exceção criava uma desigualdade em relação às outras plataformas e poderia estimular novas ações judiciais. A disputa ocorre após uma medida provisória do governo federal que prevê a extinção das autorizações de casas de apostas alcançadas pela norma. No horário de Brasília, 8:01.
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3: Oito e dois.
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1: Um ótimo dia para você que está conosco no Jornal da CBN neste sábado. Hoje é dia 10 de outubro de 2022. E nós estamos no período de uma das festividades, aliás, 2026, né, gente? Claro, obrigada, Priscila Gubiotti. Voltei lá atrás, hein? 2022, que isso? Na outra eleição, né? Pois é, mas esse ano é 2026. E este mês, o de outubro, é o mês que nós temos uma das festividades religiosas mais bonitas do nosso país, o Círio de Nazaré. Uma série de romarias, tem uma ocorrendo exatamente neste momento. Vamos direto a Belém conversar com o Diego Beckmann. Diego, bom dia para você.
2: Bom dia, Cássia Godoy. Bom dia a todos do Jornal da CBN. A Maratona de Fé continua em Belém. Semana de outubro é o mais esperado pelos paraenses. Afinal de contas, é o Círio de Nazaré. E a maratona começou às 5h30 da manhã com a Romaria Rodoviária, quando a imagem peregrina de Nossa Senhora de Nazaré deixa o município de e segue para Iquaraci, o distrito de Belém, onde vai sair a Romaria Fluvial. Nossa Senhora de Nazaré, padroeira dos paraenses, é considerada chefe de Estado nesse segundo final de semana, portanto, recebe honras militares de agentes federais, como Polícia Rodoviária Federal e da Marinha do Brasil. Davi Garnier Sampaio, da Marinha do Brasil, já está pronto para a saída da Romaria Fluvial. Público estimado nessa procissão que estamos acompanhando, como você vê nas imagens aí do Jornal da CBN, é de mais de 1 milhão de pessoas, né? Estimativa também para a Romaria Fluvial. Hoje teremos ainda a Moto Romaria e a Trasladação. A maior Romaria, os jogos aí, Cássia. A maior Romaria é amanhã. 2.600.000 pessoas esperadas no Círio de Nazaré, de 1934, da história.
1: A gente está com um áudio um pouco prejudicado, mas é por um bom motivo. É porque o Diego está acompanhando a Romaria ao vivo, inclusive mandou essas imagens que estão aí na nossa tela. E ele já explicou que depois tem a Romaria Fluvial e amanhã tem a Romaria mais importante, que vai reunir mais pessoas, né? Expectativa de mais de 2 milhões de pessoas neste domingo. O Diego Beckmann volta ao longo da nossa programação com outras informações do Círio de Nazaré. Agora nós vamos a Brasília falar de uma decisão do Tribunal Superior Eleitoral. Meire Bertotti, bom dia para você.
3: Oi, Cássia, bom dia a você, aos ouvintes. Pois é, Cássia, a ministra Estela Aranha, do TSE, determinou a derrubada do site de vendas de criptomoedas que distribuía tokens para usuários que compartilhassem a mensagem B22. E conteúdos que incentivavam o voto no candidato à presidência, Flávio Bolsonaro, do PL. A ação foi apresentada ao tribunal pela equipe da campanha do presidente Lula. Na decisão, Estela Aranha afirmou que o site extrapolava a mera manifestação política de apoiadores e poderia se configurar aí como um mecanismo estruturado de concessão de vantagem econômica vinculada à divulgação de conteúdo de natureza político-eleitoral, o que infringe as regras da justiça eleitoral. Ela citou como indícios a própria descrição do projeto, a divulgação de regras para participação e as referências expressas ao voto 22, número de urna de Flávio Bolsonaro. A ministra determinou que os responsáveis pela iniciativa suspendam imediatamente a oferta, a promessa ou a distribuição dos tokens ou qualquer outra vantagem econômica condicionada à publicação relacionada ao projeto Brasil 22 Token ou à candidatura bolsonarista. A campanha de Flávio, Cássia, também havia apresentado uma notícia crime contra os responsáveis pelo perfil, alegando não ter qualquer relação com o conteúdo. Cássia.
1: Muito obrigada. A informação da Meire Bertotti, direto da Capital Federal. Agora são 8h07.

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2: Olá, tudo bem com você? Seja muito bem-vinda, seja muito bem-vindo a mais um capítulo do Mundo Corporativo, que hoje se dedica a falar sobre influência institucional e também sobre o valor da confiança para os negócios. Nosso convidado é Alexandre Loures, sócio e líder da área privada da FSB Holding. Alexandre, muito obrigado pela gentileza de ter aceitado o nosso convite aqui no Mundo Corporativo. Um bom dia.
3: Bom dia, Milton. Eu que agradeço poder estar aqui falando com essa audiência. Sou ouvinte e queria estar aqui há muito tempo. Obrigado pelo convite.
2: Bom, a gente podia ter trazido antes, então. Podia ter negociado isso muito antes de ter você aqui, porque eu também gostaria de conversar com você, até pelo trabalho que vocês realizam na FSB e da forma como vocês estudam esse mercado da comunicação como um todo, da reputação, etc. Vamos começar por apresentar o trabalho que vocês fazem hoje, até pelo dinamismo que vocês têm nesse mercado?
3: Vamos. Hoje, a gente faz um trabalho amplo senso de reputação. O que é esse trabalho de reputação? No nosso caso, ele é uma evolução do que era chamado antes de assessoria de imprensa ou PR, que era o anglicismo que a gente adotou. Esse trabalho que era de fazer uma intermediação com os meios de comunicação, ele se ampliou da seguinte maneira. À medida em que você tinha contato com os clientes e enxergava que aquelas questões estratégicas dos clientes, elas necessitavam de outras disciplinas para serem resolvidas ou endereçadas, a gente passou a se desenvolver nessas outras disciplinas, sempre correlatas à construção da reputação. Então, a gente está falando de pesquisa, de inteligência, de análise de dado, de relações institucionais e relações governamentais, publicidade, ESG, de LinkedIn para executivo, de reputação pessoal de profissionais dentro da empresa. E a gente vem, mais recentemente, trabalhando com influência institucional, que é o tema do nosso papo aqui. Porque é uma coisa ainda de muita importância e de pouca compreensão do ponto de vista estrutural. Então, esse modelo da reputação, ele está em curso. A gente ainda está, à medida que o mercado avança, as mídias avançam, a forma do público se informar avança, a gente vai adaptando e trazendo novas disciplinas para esse modelo, mas sempre em torno de uma estratégia única.
2: O que mudou para que presidentes, diretores, executivos deixassem ali os bastidores e assumissem uma presença mais ativa diante do público?
3: A necessidade. Se você pega pesquisas de empresas de talento, empresas recrutadoras de talento, há 5 anos, comunicação não estava entre os 5 atributos de um CEO. O que você deseja de um CEO? Ah, formação técnica específica, capacidade de leitura de cenário, etc, etc. Comunicação não estava. De 3 anos para cá, é a primeira. Por quê? Por que comunicação passou a ser a primeira atribuição de um CEO? Porque você pega uma sociedade em transição, transição tecnológica, transição social, transição geopolítica, transição de meios de comunicação, de mudança de canais, de cadeias de produção, etc. A necessidade que você tem é qual? É de refazer os seus contratos com os seus principais públicos e convencê-los a todos que aquele rumo, que aquele caminho da empresa é correto e envolvê-los e engajá-los. Para isso você precisa de comunicação. É lógico que precisa também ter densidade técnica sobre o assunto, mas se ele não souber convencer as pessoas que têm que trabalhar lá, os clientes que precisam pedir o produto dele, o regulatório que não precisa onerá-lo ou tributá-lo, e a sociedade civil organizada que dê licença para ele operar, ele não consegue levar aquela capacidade adiante.
2: Mas aí nós estamos falando de uma competência muito mais ampla do que se pode ter ideia inicialmente. Porque quando nós falamos aqui influenciadores, aqueles que falam na mídia ou têm o seu canal no YouTube ou um podcast, etc. Agora, quando nós estamos falando desta comunicação ao qual você se refere, é uma competência muito mais ampla, porque ela é interna também na empresa, na relação com os seus colaboradores, com os seus demais executivos, com os parceiros de negócio, não necessariamente com o público.
3: Exatamente. Porém, ele ter o espaço nas redes como um perfil no LinkedIn, ou um perfil no Instagram, ou dar entrevistas também para os veículos de comunicação, é um meio que ele tem de se comunicar com os públicos dele. Se ele não usa esse meio, ele é muito limitado à capacidade de comunicação, porque ele vai ter que se contentar com a comunicação direta. E essa é muito mais limitada. Então, tem uma coisa super curiosa. Se você for analisar as principais empresas que têm um CEO, que tem perfil nas redes, o perfil do CEO, ele tem muito mais engajamento do que o da própria empresa. Porque ninguém está numa rede para falar com uma empresa, com um perfil jurídico. Está para falar com uma pessoa. E o CEO é a pessoa. E é muito interessante porque hoje, quando a gente fez aquela pesquisa da Nexus, tem dois perfis que têm muita credibilidade. Especialistas e executivos. Então, para se falar sobre um assunto, o executivo tem muita credibilidade, muita legitimidade. Deixa eu te fazer um paralelo, que vai ficar claro. Eu lembro que a gente tinha uma coisa assim, olha, eu vou comprar um carro X, eu tenho um amigo que trabalha lá. Me falou que tal coisa. Ou, eu vou comprar um computador Y, eu tenho um amigo que entende muito, etc. Isso aí era uma chancela de uma pessoa que estava dentro daquela indústria. Só que isso agora está exponencialmente maior pelas redes. Então, a pessoa que é CEO de uma empresa, ela tem uma credibilidade para falar daquele negócio, daquele setor, incrível. E também, lembre-se que ela está se expondo. À medida que você coloca um perfil público, as pessoas podem entrar lá e perguntar. As pessoas podem... Se ela entra num perfil para não interagir, não funciona. Então, também é um canal, digamos, de transparência, de diálogo. E isso ensina muito, porque à medida em que ele vê que algum assunto entre os colaboradores dele ganha muito relevo, ele sabe que aquilo é importante. É mais um pulso que ele tem.
2: Ô Alexandre, agora, ao mesmo tempo, esse executivo não fica muito exposto, não corre riscos. Nós estamos aí numa cultura de cancelamento que é gigantesca e perigosa. Como é que se elimina ou se reduz esses riscos?
3: Essa é a questão. Eu acho que isso é o que mais evita que uma empresa invista ou o executivo tenha aderência a esse formato. Porque, de fato, existe um risco. O que eu costumo dizer é o seguinte. Existe o risco também de não estar. Porque você hoje não pode evitar que o seu nome ou a sua marca, desde que você tenha alguma relevância, que o seu nome ou a sua marca, não esteja nessa conversa de redes. Você pode evitar não participar dela. E não participar não evita tanto o risco. Eu acho que é um risco percebido maior do que o risco real. O que não pode acontecer é usar essa ferramenta de forma emotiva e não profissional.
2: Vamos lá, para fechar aqui essa nossa conversa. O que que você alerta estas pessoas aos futuros líderes comunicadores?
3: Olha, para mim tem um alerta e uma oportunidade que ele mora no mesmo lugar, que é a inteligência artificial. A inteligência artificial traz para essa questão toda algumas dimensões. A primeira delas é uma certa homogeneização. Porque se você está criando conteúdo a partir do que existe, você tem uma tendência muito maior a reproduzir o que existe. E isso aí você pode reproduzir vieses, preconceitos, pode reproduzir a mesma compreensão e diminuir a diversidade. Então tem que ter um cuidado para a gente não estar passando a reproduzir padrões com mais frequência do que a gente gostaria. Por outro lado, tem uma oportunidade muito bacana que os mecanismos de busca e de seleção da inteligência artificial trazem, que são mais interessantes do que os mecanismos de buscas digitais traziam. Os mecanismos de buscas digitais, da sigla SEO, era muito quantidade. Quando você pergunta numa LLM, numa ferramenta de inteligência artificial, eles vão buscar autoridade, vão buscar legitimidade, vão buscar confiança. Então, uma reportagem ou um estudo aqui tem muito mais peso do que aqui, da inteligência artificial, do que nos buscadores digitais. Essa é uma oportunidade para essa pessoa que você está dizendo, que tem um bom conteúdo, ou que estudou, que quer se projetar e que pode usar essa ferramenta como alavanca. Por outro lado, muita gente fazendo muito conteúdo, com as mesmas fontes, com o mesmo modelo, traz assim uma certa homogeneização que não é bem-vinda.
2: Alexandre Loures, muito obrigado pela gentileza de ter comparecido aqui no Mundo Corporativo e compartilhar esse conhecimento que vocês vêm desenvolvendo há uma longa data lá na FSB. Muito obrigado e até uma nova oportunidade.
3: Eu que agradeço, Milton. Obrigado mesmo.
2: Alexandre Loures, sócio e líder da área privada da FSB Holding,
4: foi o nosso convidado de hoje no Mundo Corporativo. Na entrevista completa, ele explica por que empresas ainda confundem alcance com influência, mostra como a reputação pode ser medida em 4 etapas e analisa o papel da inteligência artificial. 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Jung, você escreve com J-U-N-G. Colaboraram com o programa Carlos Greco, Letícia Valente, Rafael Furugem, Débora Gonçalves e Priscila Gubiotti. Até o próximo capítulo do Mundo Corporativo.
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0: 8h27.
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0: A Polícia Federal abriu um inquérito para investigar ameaças de morte e estupro contra a deputada federal eleita pelo PT em Minas Gerais, Anelisa Santos Silva. A investigação atende a um pedido do Ministério da Justiça. A parlamentar desativou a conta no X e negou a autoria de publicações antigas que circulam na internet. Em coletiva, Anelisa afirmou que o caso não deve afetar a campanha do presidente Lula no segundo turno.
2: Perfis de oposição, como o do deputado Nicolas Ferreira, do PL, passaram a divulgar capturas de telas de conteúdos falsamente atribuídos a Anelisa, com frases defendendo que Lula deveria fechar igrejas e queimar a bancada evangélica, entre outras declarações ofensivas aos evangélicos. Em coletiva de imprensa, nesta tarde em Belo Horizonte, a deputada eleita afirmou que os ataques mais recentes já são investigados pela PF e disse que a repercussão das publicações não deve impactar a campanha de Lula.
3: Olha, nós enquanto pessoas negras estamos sofrendo todo que é tipo de ataque a todo momento. Então eu acredito que a nossa resistência, ela é na Câmara, ela é no trabalho CLT, ela é em casa, ela é nas redes sociais, ela é em todos os lugares. Então eu acredito que, infelizmente, socialmente falando, nós somos formados a aguentar toda e qualquer coisa. A Polícia Federal, neste momento, está abrindo a investigação, abriu a investigação sobre esses perfis e já tomou todas as providências cabíveis ao órgão competente.
2: A conta de Anelisa foi desativada na noite de quinta-feira. Nas redes sociais, a deputada eleita negou a autoria das publicações e disse que a decisão foi tomada em conjunto com sua equipe, após o aumento dos ataques. Segundo ela, as ameaças chegavam a cada 2 minutos. O caso ganhou repercussão também por envolver a nova integrante da estratégia eleitoral de Lula nas redes sociais. Anelisa participou de reuniões em Brasília nesta semana para discutir a atuação do petista na internet durante o segundo turno. Anelisa já havia denunciado ameaças de morte, estupro e ataques racistas durante a campanha eleitoral e registrado ocorrência na Polícia Civil de Minas Gerais, que investiga o caso. No pedido encaminhado à PF nesta sexta-feira, o Ministério da Justiça também solicitou providências junto às plataformas X e Meta para interromper as práticas denunciadas e identificar os responsáveis. Procurado pela CBN, Nicolas Ferreira não se manifestou sobre o caso. Com colaboração de Débora Costa, de Brasília, Igor Cardim.
0: 8h30.
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0: sábado, 10 de outubro de 2026. O presidente do Senado, Davi Alcolumbre, afirmou a senadores que conseguiu reunir votos suficientes para aprovar a PEC que prevê o fim da escala 6x1. A informação foi publicada pela comentarista da CBN e colunista do jornal O Globo, Bela Megali. Alcolumbre confirmou que a proposta será votada na próxima quarta-feira. A pauta prevê a última sessão de discussão e a votação em primeiro turno no plenário do Senado. Para ser aprovada, a PEC precisa de pelo menos 49 votos favoráveis em cada um dos dois turnos. Regiões do Amazonas continuam sob alerta da Defesa Civil por causa de incêndios florestais agravados pela falta de chuvas. A fumaça já afeta mais de 20 cidades, incluindo a capital Manaus. O município de Careiro da Várzea, na região metropolitana de Manaus, enfrenta incêndios há 10 dias. Na comunidade Jatuarana, na zona rural, o fogo já destruiu uma área equivalente a 200 campos de futebol, segundo a prefeitura. Dois jogos entre clubes da parte de baixo da tabela abrem hoje a 30ª rodada do Campeonato Brasileiro. Às 18h, o Remo, 19º colocado, vai a São Januário enfrentar o Vasco, embalado por 3 vitórias seguidas que levaram à 14ª posição. Hoje também tem São Paulo e Vitória no Morumbis, marcado para 21h. Os dois clubes têm 36 pontos no campeonato, mas o saldo de gols deixa o Tricolor em 11º e o Leão da Barra em 12º. Agora são 8h32.
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2: 8h32.
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2: Vamos falar sobre as eleições para o governo do estado do Rio de Janeiro. A Bianca Santos está conosco e falar sobre a retotalização dos votos que está prevista para hoje, né?

0: foi o terceiro colocado nessa disputa no primeiro turno e concorreu sub júdice. E aí, sem esses votos, Douglas Ruas passa de 49,27% para cerca de 50,88%, superando, portanto, a maioria absoluta necessária para vencer no primeiro turno. A cerimônia, logo mais no TRE, será aberta ao público e o resultado recalculado deve ser divulgado depois do procedimento da retotalização. A proclamação oficial do governador eleito depende das etapas previstas pela Justiça Eleitoral. Vamos lembrar também que na quinta-feira, o candidato Eduardo Paes do PSD, que ficou em segundo lugar, chegou a tentar suspender os efeitos da decisão do TSE no STF. O ministro Cristiano Zanin negou o pedido urgente porque entendeu que ainda não havia recurso extraordinário apresentado, nem análise de admissibilidade pelo TSE. E aí, depois da decisão, o Eduardo Paes desistiu. Ele falou nas redes sociais que respeitaria o resultado e desistiu de recorrer, admitindo, portanto, a derrota. Bom, o quase eleito governador do Rio de Janeiro, Douglas Ruas, aqui a gente tem até que procurar palavras, né, para as eleições do Rio, sim, de Janeiro. Ele se concentra agora de manhã na campanha do aliado Flávio Bolsonaro, candidato à presidência pelo mesmo partido, o PL. Agora de manhã, os dois participam de um ato de campanha na cidade de São Gonçalo, que é o reduto eleitoral de Douglas Ruas, onde, aliás, o pai dele é prefeito na região metropolitana do Rio de Janeiro. E à tarde, aí, o Douglas Ruas estará no TRE nessa cerimônia que definirá as eleições no Rio quase uma semana depois da votação. Cássia.
1: Muito obrigada, Bianca Santos, pelas informações direto do Rio de Janeiro. E claro que ao longo do dia a gente vai acompanhando aí essa retotalização que, como nos contou a Bianca, está prevista para as 15h. Agora são 8h35. A estiagem prolongada deixou comunidades sem água potável em Rondônia. A Marinha proibiu a navegação no Rio Madeira e reduziu a passagem de balsas de cargas à metade. Em Porto Velho, a Prefeitura decretou situação de emergência. Cerca de 25 mil pessoas de comunidades ribeirinhas foram afetadas.
2: O verão amazônico, intensificado pelos efeitos do El Niño, tem agravado a estiagem em Rondônia. Em Porto Velho, a falta de água potável atinge comunidades ribeirinhas, onde poços estão secos ou apresentam problemas na qualidade da água, situação que levou a prefeitura a decretar emergência. Segundo o coronel Marcelo Duarte, diretor executivo da Defesa Civil de Porto Velho, cerca de 25 mil pessoas são afetadas pela estiagem em comunidades do Alto, Médio e Baixo Madeira.
3: 7.500 pessoas que foram afetadas, quase 25 mil pessoas, né? São 7.500 famílias, em torno de 25 mil pessoas, no Alto, no Médio e no Baixo Madeira. Por que que essas comunidades que estão afetadas entraram no decreto? Porque muitas precisam de poços e os poços estão apresentando problema no seu fornecimento de água. Ou estão secos ou apresentando uma turbidez muito elevada, um nível de ferro muito elevado.
2: Com o decreto, o município pode buscar apoio dos governos estadual e federal para ações emergenciais, como o fornecimento de água potável. Para quem vive às margens do Madeira, conseguir água para beber já faz parte da rotina de desafios. Na comunidade ribeirinha, onde vive a cerca de 12 quilômetros de Porto Velho, o agricultor Raimundo Lira dos Santos precisa buscar água potável na cidade para levar galões para abastecer.
4: A água potável aqui não é muito fácil para entrar. A gente está na cidade, quando a gente vem da cidade segunda-feira, aí já bota 3, 4 galões no carro e já traz. Mas se não trazer de lá, por aqui não tem.
2: Além da dificuldade para conseguir água, o calor intenso também prejudica o trabalho no campo. O agricultor Antônio Marques da Cruz conta que precisa interromper a lida ainda pela manhã e percebe mudanças na qualidade das frutas produzidas.
4: Muito quente mesmo. A gente sai cedinho até 9 horas. Depois das 9 não adianta você tentar porque você vai desmaiar. Até as plantas estão sentindo o calor. Se vê o defeito das frutas, né? Sempre ela está com um defeito lá, não é mais que nem era de primeiro, não.
2: A estiagem também transformou a paisagem do Rio Madeira. Com o nível mais baixo, rochas e bancos de areia ficam expostos e dificultam a navegação. É possível caminhar por áreas que antes estavam cobertas por água. Segundo Luiz Alves, meteorologista,

0: Biologista do Centro Gestor Operacional do Sistema de Proteção da Amazônia, o CIPAM, o El Niño deve contribuir para manter as temperaturas acima do normal em Rondônia. A preocupação com os rios também se estende à próxima estação de seca, em 2027.
1: A gente acredita que para o final do ano, dezembro, janeiro, fevereiro, as chuvas devem ficar abaixo do normal na nossa área. Mas a nossa preocupação está na próxima estação seca de 2027, a depender de como vai ser o comportamento das chuvas nesse período do final de 2026 para início de 2027.
0: De Porto Velho, Fábio Diniz.
2: 8:39.

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2: Após o Prêmio Nobel da Paz ser entregue a uma ex-juíza do Tribunal Penal Internacional, o governo dos Estados Unidos impôs novas sanções à corte. O alto comissário da ONU para os Direitos Humanos classificou a medida como inaceitável. A nova ofensiva foi anunciada pelo secretário de Estado americano, Marco Rubio, e representa uma escalada na tentativa da Casa Branca de restringir a atuação na corte.
3: O governo do presidente Donald Trump impôs as sanções ao Tribunal Penal Internacional horas depois de uma das ex-juízas, Navi Pillay, ser anunciada como a vencedora do Prêmio Nobel da Paz de 2026. O secretário de Estado americano, Marco Rubio, anunciou que Washington vai proibir transações com a corte. O Tribunal Penal Internacional é sediado na Holanda e foi fundado em 2002 para julgar crimes de guerra, crimes contra a humanidade e genocídios. Ele conta com 125 países como Estados-membros, incluindo todos os países da União Europeia e todos os membros da Aliança da OTAN, com exceção dos Estados Unidos e da Turquia. A jurista sul-africana alfinetou o presidente Donald Trump depois de ter vencido o Nobel da Paz. Depois de ser ovacionada no Palácio de Justiça de Nuremberg, na Alemanha, Pillay brincou que, se fosse mais aplaudida, talvez dividiria o prêmio com Trump. A fala faz referência à vencedora do Nobel da Paz do ano passado, a venezuelana Maria Corina Machado, que entregou a medalha a Trump durante uma reunião na Casa Branca em janeiro. Machado dedicou o prêmio ao republicano, de quem é aliada. Mais tarde, a sul-africana voltou a fazer referência ao presidente norte-americano, ao criticar países que têm atacado o Tribunal Penal Internacional, alvo constante do governo do republicano. O comitê justificou a escolha do prêmio pela coragem e integridade de Pillay, na atuação jurídica e esforços para promover a paz e o direito internacional. A jurista contou que foi surpreendida com o prêmio.
4: Meu trabalho mais recente foi a apresentação de um relatório sobre Gaza, identificando o que está acontecendo lá como genocídio. O prêmio me homenageou pela minha coragem. E vocês podem imaginar como fiquei surpresa. Porque seria preciso coragem para dizer a verdade. Você interpreta a lei, examina todos os fatos. Trata-se de uma tomada de decisão imparcial.
3: Pillay tem 85 anos e é ex-chefe dos Direitos Humanos da ONU. Ela foi a primeira mulher não branca na Suprema Corte da África do Sul, passou a vida dentro de tribunais e ainda hoje atua como juíza na Corte Internacional de Justiça, no caso em que Mianmar é acusado de genocídio. Ela atuou em papéis importantes, como a garantia de que Nelson Mandela tivesse um advogado. Pillay também julgou o genocídio em Ruanda, além de ter presidido o comitê contratado pela ONU, que determinou que Israel cometeu genocídio na Faixa de Gaza. De São Paulo, Ana Luísa Bessa.
2: De volta ao Brasil, vamos à capital federal. Temos informação chegando com a Meire Bertotti. Diga, Meire.
5: Cássia, a Polícia Federal foi acionada nesta sexta-feira para investigar uma série de ameaças dirigidas a ministros de cortes superiores em meio ao acirramento da disputa eleitoral. Somente no Tribunal Superior Eleitoral, por exemplo, Cássia, foram registradas mais de 30 mil manifestações nas redes sociais contra servidores da corte até o início da tarde de quinta-feira. As postagens incluem a exposição de dados pessoais, ameaças contra familiares, além de desinformação e discurso de ódio. Diante das ameaças, o presidente do TSE, Cássio Nunes Marques, determinou que os servidores e seus familiares tenham acesso à segurança e apoio psicológico. O tribunal também acionou o Ministério Público e informou as plataformas que operam as redes sociais sobre a proliferação destas postagens irregulares. No Supremo Tribunal Federal, também foram identificadas mensagens chantagens contra integrantes da corte. Um dos alvos foi o ministro Flávio Dino. O próprio magistrado disse em suas redes sociais ter recebido um relatório de segurança do tribunal mostrando milhares de ameaças de assassinato e agressões diversas. Nas postagens, Flávio Dino disse que não vai alterar a sua atuação profissional diante destas ameaças. Por causa aí desta situação, Cássio, o presidente do STF, Edson Fachin, também pediu que a Polícia Federal investigue estas ameaças. Cássia.
2: Muito obrigada. Esta foi a Meire Bertotti, direto de Brasília. E agora nós vamos a Minas Gerais. Temos informação chegando com a Desirê Miranda. Bom dia para você, Desirê.
6: E Cássia, bom dia para você e para os ouvintes. Foi identificado o piloto que morreu carbonizado na queda de um avião monomotor sobre o pátio de manutenção da estação São Gabriel do metrô de Belo Horizonte na manhã dessa sexta-feira. Daniel da Silva de Souza Salomão, de 31 anos, era natural do município de Cachoeira, a cerca de 110 quilômetros de Salvador, na Bahia. Conforme a família, ele estava noivo, havia comprado uma casa e tinha viagem marcada para conhecer a Disney com a companheira na semana que vem. Ele era o único ocupante do avião que caiu depois de ter sido visto voando baixo pela região. Testemunhas ouviram estouros partindo da aeronave, seguidos de um rastro de fumaça. Em seguida, o monomotor caiu na área de manutenção do metrô. Os bombeiros foram mobilizados para atender a ocorrência e enviaram ambulâncias para o local na tentativa de resgatar o piloto, mas ele morreu na hora. Daniel decolou do aeroporto da Pampulha em direção a Juatuba, na região metropolitana. Depois retornaria ao aeroporto e de lá seguiria para a Bahia. Segundo a ANAC, Agência Nacional de Aviação Civil, o avião estava em situação regular. Além desse, outro acidente aéreo aconteceu nesta sexta-feira em Minas Gerais. Durante a tarde, um avião da Polícia Militar de Minas caiu próximo ao Aeroporto Regional do Vale do Aço, em Santana do Paraíso, no leste do estado, deixando 3 policiais mortos. As vítimas foram identificadas como tenente-coronel Luiz Silvestre, a primeira-tenente Alice Almeida e a primeira-tenente Gabriela Emília Soares Lacerda Rezende. Segundo a PM, Gabriela foi a primeira mulher na corporação habilitada como piloto de aeronaves de asas fixas do Comando de Aviação do Estado e havia acabado de retornar de licença maternidade. Ela deixa 2 filhos pequenos. Segundo a PM, o avião acidentado é um Pegasus 17, um bimotor turbo-hélice usado para operações e em apoio ao transporte de órgãos junto ao MG Transplantes. A aeronave partiu do aeroporto da Pampulha aqui em Belo Horizonte. Em nota, o governo de Minas lamentou a morte dos 3 oficiais e decretou luto de 3 dias no estado. O governador eleito Cleitinho Azevedo, do Republicanos, também se solidarizou com as famílias das vítimas. O CENIPA, Centro de Investigação e Prevenção de Acidentes Aeronáuticos, vai investigar as causas dos 2 acidentes. Cássia.
2: Muito obrigada. Esta foi a Desirê Miranda falando direto de Minas Gerais. Agora são 8h51.

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7: Oito e 56.
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7: A Oktoberfest de Blumenau, em Santa Catarina, começou nesta quarta-feira e vai até o dia 25. A festa terá 19 dias de programação, com apresentações musicais, desfiles, atrações culturais e atividades relacionadas às tradições alemãs. Entre as novidades deste ano, está a apresentação de uma banda criada por inteligência artificial no festival.
8: Em Blumenau, o mês de outubro é marcado por muita tradição. A capital nacional da cerveja celebra mais uma edição da Oktoberfest. A maior festa alemã das Américas é sinônimo de turismo, cultura e desenvolvimento econômico. Em função de tudo o que movimenta a festa, dentro e fora dos pavilhões do Parque Vila Germânica, impulsionando hotelaria, gastronomia, transporte e comércio. O blumenauense Leonardo afirma esperar o ano inteiro para participar dessa festa que move a economia da cidade.
9: E a Oktoberfest, para mim, é um símbolo da cidade, né? Tudo gira em torno da Oktoberfest. E eu acredito que para o turismo isso é muito importante, né?
8: Em 2025, mais de 689 mil pessoas participaram da festa, sendo 62% turistas de fora de Blumenau. Este ano, a projeção é superar esse público. A venezuelana Gênesis, que mora em Blumenau há 8 anos, destaca a cultura e o sentimento de felicidade presentes na festa.
10: Celebrar as suas tradições. Eu gosto muito.
8: Para a blumenauense Elane Malheiros, que prestigia a Oktoberfest há mais de 25 anos, a festa também representa a cultura e a energia do nosso povo.
11: Eu acho, assim, fantástico a limpeza, a organização da festa, a maneira como a gente é recebido, né? Ou como a gente consegue as informações. É perfeito.
8: A edição de 2026 traz novidades que unem tradição e inovação, como o novo pavilhão Festelt, inspirado na Oktoberfest de Munique. E pela primeira vez, uma banda criada por inteligência artificial anima os intervalos, substituindo o som mecânico. Segundo os organizadores, o objetivo é mostrar que a festa continua preservando raízes e, ao mesmo tempo, se reinventando. Considerada a festa mais segura do Brasil, a Oktoberfest investe pesado nessa área, com centenas de profissionais, além de monitoramento por câmeras inteligentes em todos os pavilhões e áreas externas. Como confirmou Alexandre de Vargas, presidente da Comissão de Segurança da Festa.
12: A gente uniu todas as forças de segurança, né, sobre o mesmo guarda-chuva. Polícia Civil, Polícia Militar, Polícia Penal, Polícia Científica, Corpos de Bombeiros, nossa própria Guarda de Trânsito, todo mundo trabalhando junto de forma, né, de forma única. Aliada, né, à mais alta tecnologia de vídeo monitoramento.
8: A festa prossegue até o dia 25 de outubro. De Blumenau, Denise Bistelin.
7: E com essa reportagem a gente vai encerrando a edição de hoje do Jornal da CBN. Nós contamos com a produção da Ana Luísa Bessa e os trabalhos técnicos da Priscila Gubiotti. Um ótimo sábado para você.

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0: sábado, 10 de outubro de 2026. O governo Lula do PT zerou os impostos federais sobre a gasolina 16 dias do segundo turno das eleições presidenciais. A medida anunciada ontem amplia a desoneração de 63 para 89 centavos por litro e também elimina a cobrança de PIS, COFINS e CID sobre o combustível. O governo ainda manteve o desconto de 19 centavos por litro de etanol e anunciou um subsídio adicional de R$ 1,40 para o diesel importado. Todas as medidas terão validade de 30 dias. O governo afirma que os custos serão cobertos pelo aumento da arrecadação federal com a valorização do petróleo. A Polícia Rodoviária Federal reforçou a fiscalização na rodovia Presidente Dutra durante a peregrinação de fiéis ao Santuário Nacional de Aparecida, no interior de São Paulo. A operação conta com drones e um helicóptero para monitorar e identificar situações de risco aos romeiros. 3 policiais morreram após um avião da Polícia Militar de Minas Gerais cair na região do Aeroporto Regional do Vale do Aço, entre Ipatinga e Santana do Paraíso. Os pilotos teriam iniciado o procedimento para abortar o pouso, mas perderam o controle da aeronave. Amanhã de ontem, outro acidente envolvendo uma aeronave foi registrado no estado. O piloto de um avião monomotor morreu carbonizado depois de colidir contra uma estrutura do galpão do metrô de Belo Horizonte. No horário de Brasília, 9:02.
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2: Seja bem-vinda, seja bem-vindo ao Mundo em Meia Hora. Eu sou Débora Freitas e estarei por aqui neste episódio. E conosco estão Guga Chakra, de Nova York. Olá, Guga.
3: Oi, Débora. Oi, Ariel. Oi, ouvintes.
2: E diretamente de Buenos Aires, Ariel Palacios. Tudo bem, Ariel?
4: Como está, Débora? Como está, Guga? Como estão, ouvintes? Estamos fazendo uma conexão trifluvial. Débora ali à beira do rio Tietê, o Guga ali à beira do rio Hudson, que ele nadou ali o outro dia, circunnavegando a ilha de Manhattan, e eu aqui à beira do Rio da Prata.
2: Muito bom, você nada no Rio da Prata?
4: Eu nado há muitos anos que eu não nado algo maior do que uma meia piscina olímpica. Então, nada, eu não faço natação para valer desde os 13 anos de idade.
2: É, eu não nado no Pinheiros por pura falta de condição. Gostaria até, mas não temos condições por aqui. Bom, pessoal, vamos lá. Tem muito assunto ao redor do mundo para a gente trazer para a edição de hoje. Falamos sobre as novas acusações contra Nicolás Maduro e sua mulher, Cília Flores. O casal está preso em Nova York. Falamos ainda sobre a absolvição pela justiça equatoriana de 32 tripulantes de 2 barcos de pesca interceptados e destruídos por forças dos Estados Unidos. E ainda sobre a repercussão após o Nobel da Paz para a juíza sul-africana Navi Pillay e sobre as manifestações de estudantes na França. Vamos começar por mais uma denúncia contra Nicolás Maduro, Ariel. Ele e a esposa Cília Flores passaram a ser acusados de tortura pelos Estados Unidos, uma nova denúncia. O governo Maduro já tinha sido acusado de violações de direitos humanos já há algum tempo. O que, que muda agora, Ariel?
4: Exato, Débora e Guga. As acusações contra Maduro são antigas, de muitos anos atrás, especialmente, diria, a partir de 2017, 2018, também porque nessa época a Michelle Bachelet, que era secretária da ONU para, comissária da ONU para assuntos de direitos humanos, mandou uma missão a Caracas para investigar oficialmente as violações de direitos humanos. A Anistia Internacional, essa fenomenal organização não governamental internacional que também que denuncia tanto ditaduras de direita como de esquerda, já havia denunciado as violações aos direitos humanos na Venezuela e agora formalmente na justiça em Nova York, o ex-ditador venezuelano Nicolás Maduro e também a sua esposa Cília Flores foram acusados de comandar um sistema de tortura e repressão política na Venezuela. Essas novas acusações se acrescentam àquelas acusações prévias do processo por narcoterrorismo que os dois ali enfrentam em Nova York, onde estão presos desde a operação militar americana que os capturou, sequestrou em Caracas no dia 3 de janeiro e os transportou para os Estados Unidos. Segundo esta denúncia, que tem a ver com cidadãos americanos também, o casal usou forças de segurança militares, grupos paramilitares que são conhecidos como os coletivos. Os coletivos são as milícias chavistas. Isso tudo para perseguir, prender, torturar e assassinar também opositores. E segundo a denúncia, Maduro teria feito a supervisão pessoal a essa repressão, em parte dessa repressão, pelo menos, enquanto que Flores teria ordenado torturas para proteger negócios ilícitos de parentes. E essa acusação inclui depoimentos de 3 ex-altos oficiais do chavismo, e um deles citou que recebeu ordens para assassinar opositores e de ter ameaçado matar o filho de um dos presos para conseguir informações. Os outros dois ex-altos oficiais admitem participação na tortura de cidadãos americanos, né, submetidos a espancamentos, afogamentos simulados, choques elétricos e privação de alimentos, um clássico tenebroso, infelizmente, das ditaduras sul-americanas, isso já desde as ditaduras militares dos anos 60, 70 e início dos 80, e que Maduro imitou bastante bem. Bom, os números revelam a dimensão da violência, porque segundo a ONG venezuelana Provea, 1.712 pessoas foram vítimas de tortura entre 2003 e 2024, além de 9.533 que foram submetidos a tratamentos cruéis, desumanos ou degradantes, e no ano passado foram registradas outras 54 vítimas de tortura. O balanço de mortes indica que 10.853 pessoas foram assassinadas por agentes do Estado entre 2013 e 2025 em casos classificados pela Provea como execuções extrajudiciais. E somente em 2025 foram 336 vítimas. A ONU também identificou indícios de que a tortura e os assassinatos fazem parte de uma política de repressão organizada pelas autoridades venezuelanas. Enquanto isso, Maduro e Flores negam as acusações, reivindicam imunidade, Maduro como chefe de Estado, porque ele se considera ainda chefe de Estado, e Cília Flores, que se considera ainda deputada. A defesa pediu prisão domiciliar para Flores, indicando que ela teria problemas de saúde, e a promotoria em Nova York se opõe, citando risco de fuga.
2: A princípio, o julgamento está marcado para junho do ano que vem. Guga, como é que é essa prisão onde estão Maduro e Cília Flores aí em Nova York?
3: É uma prisão federal no Brooklyn, né? Aqui na cidade de Nova York, porque são pessoas presas lá, são pessoas que cometeram crimes federais, é diferente de uma prisão estadual, por exemplo. O Maduro caiu muito no esquecimento, né? Não se fala muito. Delcy Rodríguez, que era número 2 da ditadura da Venezuela, hoje é ditadura interina, mas na verdade, quem manda lá mesmo é o Marco Rubio, né? Secretário de Estado americano, virou uma espécie de protetorado norte-americano, mas enfim, o Maduro caiu um pouco no esquecimento, vai ter esse julgamento, terá um tribunal do júri que será formado aqui em Nova York. Se os promotores fizeram essas acusações, eles vão precisar, naturalmente, apresentar evidências para o tribunal do júri, que vai aí avaliar se são suficientes ou não para uma condenação do Nicolás Maduro. Então, isso tudo porque a partir do momento que ele é preso como criminoso aqui nos Estados Unidos. Então, o processo é igual a qualquer outra pessoa. Só para completar, é sempre importante frisar, tem um ex-governante da América Latina que foi preso aqui nos Estados Unidos, Orlando Fernandes, de Honduras, e que foi condenado há décadas na prisão também por crimes de envolvimento com tráfico de drogas, com cartéis mexicanos, e o Trump, por um motivo até hoje inexplicável, decidiu conceder o perdão e ele foi solto. Então, quando a gente ouve, né, essa coisa do Trump querendo combater o tráfico de drogas na América Latina, o que não dá para entender é que ele soltou uma pessoa condenada por tráfico de drogas aqui nos Estados Unidos, um ex-presidente de Honduras.
2: E por falar nisso, tem um outro assunto que tem tudo a ver com a América Latina, com a América do Sul e também com os Estados Unidos, que foi o fato do Tribunal do Equador ter absolvido pescadores de barcos que foram atacados pelos Estados Unidos. Como é que foi a análise dessas provas, Ariel? O que disse a Justiça do Equador?
4: É um caso muito interessante, Débora Guga, porque essas lanchas foram absolvidos 32 pescadores, né, de embarcações bombardeadas pelas forças militares americanas no Oceano Pacífico. E essas lanchas foram destruídas durante operações feitas em cooperação com o governo equatoriano, que é do presidente Daniel Noboa, e esses homens, os pescadores, eram acusados de associação ilícita por supostos vínculos com narcotráfico, recordando que o Equador não produz cocaína, mas virou um hub nos últimos anos dos seus dois vizinhos, que são os maiores produtores de cocaína do planeta, é o Peru e a Colômbia. A Colômbia, inclusive, em primeiro lugar. Bom, só que a juíza responsável pelo processo concluiu que não havia provas suficientes para demonstrar que havia havido alguma espécie de crime. Então, foram absolvidos, por um lado, 8 tripulantes da lancha pesqueira Conquista 2 e 24 tripulantes da lancha pesqueira Maria Candelária. Os dois barcos estavam entre 8 pesqueiros que foram afundados pelos militares americanos entre o dia 28 de agosto e 16 de setembro. E esses afundamentos ocorreram em operações que foram apresentadas por parte do Pentágono como parte do combate ao tráfico internacional de drogas. Só que o Pentágono nunca mostrou evidências que ali estavam transportando drogas. Bom, o advogado dos acusados, Juan Ávila, disse que a juíza examinou as provas apresentadas pela promotoria e concluiu que não havia sido demonstrada qualquer atividade criminosa das embarcações ou de seus tripulantes. Bom, e esse é o primeiro julgamento de 3 processos que foram abertos contra um total de 88 tripulantes de 5 embarcações. Então, quer dizer, a coisa ainda vai continuar. Os restantes 56 pescadores têm expectativa de que esse precedente seja favorável a eles, né? E o próximo julgamento envolve 10 desses 56 pescadores restantes, está marcado para o dia 20 de outubro. E falando em precedentes, no dia 11 de setembro, nas Ilhas Galápagos, que pertencem ao Equador, outros 28 pescadores das embarcações Dom Rufo e Monte Cristi 1, e que também haviam sido interceptadas pelas forças do Comando Sul dos Estados Unidos, foram libertados porque a promotoria decidiu não apresentar acusações contra eles. Aí o comando americano diz que os barcos funcionavam como postos flutuantes de abastecimento de combustível para lanchas que transportavam cocaína rumo à América do Norte. As autoridades também atribuíram aos pescadores supostas ligações com Los Choneros, que é uma organização criminosa equatoriana que está, por sua vez, associada ao cartel de Sinaloa no México, porque aí, parênteses, como disse antes, o Equador é um hub para o escoamento de cocaína. Mas, nos últimos anos, os cartéis mexicanos entraram em peso no Equador e agora estão, tornaram as gangues locais equatorianas pré-existentes uma espécie de filiais desses cartéis. Inclusive, os cartéis mexicanos brigam entre eles ali no solo equatoriano. Bom, mas a defesa indica que a promotoria não apresentou os relatórios dos Estados Unidos que supostamente poderiam comprovar essas acusações. Então, é um precedente bastante interessante daqui para frente, Débora e Guga.
2: Eu não sei se o governo americano já comentou essa decisão, Guga, mas fato é que nos últimos meses os Estados Unidos já afundaram mais de 2 dezenas de barcos no Caribe e no entorno da América do Sul, né? Sem apresentar provas de que realmente eles estavam traficando drogas.
3: Não apresentar provas e outra coisa também para se levar em consideração é que não diminuiu o fluxo de drogas, de cocaína e fentanil em direção aos Estados Unidos. Isso aí foi mais um teatro do governo Trump para fingir que supostamente estaria combatendo o tráfico de drogas. Lembrando que também é interessante como a droga chega aos Estados Unidos, mas existe assim uma... os traficantes internos, né? Mas parece que o problema do Trump é só até o momento de a droga entrar aqui nos Estados Unidos. Isso supostamente, né? Porque a gente sabe que continua entrando normalmente aqui no país.
4: Inclusive, perdão, a própria DEA, no ano passado, havia dito que a imensa maior parte da droga não vem pelo mar, vai pela América Central e pelo México. Então, o argumento de Trump cai bastante nesse aspecto.
2: Vamos fazer uma pausa para o intervalo. Já já a gente está de volta com o Mundo em Meia Hora para falar sobre Nobel da Paz, sobre as manifestações na França e para explicar o que, que é esse tal Escudo das Américas e que o candidato à presidência da República aqui do Brasil pelo PL, Flávio Bolsonaro, diz que vai fazer parte aqui na América do Sul se for eleito. Já voltamos.
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2: Ariel Palácios, que está em Buenos Aires. Pessoal, vamos começar falando sobre, voltar falando melhor, sobre o Prêmio Nobel da Paz, que foi anunciado nesta sexta-feira. Uma juíza sul-africana, uma mulher de origem indiana, não branca, ganhou o Nobel da Paz e horas depois o governo dos Estados Unidos, o presidente Donald Trump, anunciou sanções ao Tribunal Penal Internacional. As duas coisas têm relação, Guga?
3: Tem relação, sim. A Nave Pillay recebeu o Nobel da Paz por todo o trabalho dela na área internacional. Isso inclui o trabalho dela em relação ao genocídio de Ruanda. E ela também comandou uma comissão de inquérito independente das Nações Unidas, que no ano passado concluiu ter havido genocídio contra os palestinos na faixa de Gaza. Isso naturalmente gerou uma polêmica imensa, muitas respostas, algumas pessoas elogiando, mas muitas criticando, que inclui governos, tanto especialmente o governo de Israel, dizendo que o Comitê do Nobel perdeu o compasso da paz, né? Perdeu da paz, não, da moral, né? Se tornou um organismo imoral, né? Na visão do governo do Benjamin Netanyahu, e pelas ligações que ela tem com o Tribunal Penal Internacional, aí os Estados Unidos também anunciam mais sanções, lembrando que já havia uma irritação do governo americano com o Tribunal Penal Internacional, porque houve o pedido para a prisão do primeiro-ministro israelense Benjamin Netanyahu por crimes de guerra. Os Estados Unidos não são signatários do Tratado de Roma, né, que cria o Tribunal Penal Internacional, portanto, os Estados Unidos estão sujeitos a decisões dessa corte, e por esse motivo, inclusive, Netanyahu pôde vir aos Estados Unidos na Assembleia Geral da ONU. Mas só para deixar claro, se em teoria, se o Netanyahu visita o Brasil ou se ele visita a Argentina, ele pode ser preso. Se visitar a França, Espanha, ele pode ser preso, porque esses países respeitam a jurisdição do Tribunal Penal Internacional. Sobre o Trump, também tem a questão que ele sempre quis ganhar o Nobel da Paz, né? Ele dizia que merecia, ele inventa ter acabado com uma série de guerras para justificar o merecimento. Claro que nesse ano era completamente impossível que isso acontecesse, afinal ele decidiu bombardear um país, iniciar uma guerra, né, que é a guerra contra o Irã, mas ele até o ano passado ele achava que ele era favorito, merecia, e quando foi dado o Nobel para Maria Corina Machado ele ficou muito irritado, e ela, de forma um tanto patética, a Maria Corina Machado deu de presente para o Trump o Nobel dela, né? Foi lá presenteá-lo e depois, como todos nós sabemos, o Trump a ignorou completamente depois de remover o Nicolás Maduro do poder na Venezuela. E hoje a Venezuela, mesmo sendo um protetorado americano, a Maria Corina Machado, que deu o Nobel para o presidente dos Estados Unidos, que é quem de fato manda na Venezuela, ainda não pôde voltar ao país dela.
12: E a Naf Palay falou sobre isso no discurso, né, quando soube que era vencedora do Nobel da Paz, né, Ariel? Deu uma cutucada, tanto no Trump quanto na Maria Corina.
4: Ah, pois é. É muito interessante o caso da Maria Corina Machado, porque é a segunda vez que alguém entrega a medalha, né, porque você não pode passar o título de Nobel da Paz para outra pessoa. Você pode dar o diploma, a medalha, ou até o dinheiro do prêmio, mas a pessoa que recebe isso não se transforma em Nobel da Paz. Ela pode guardar a medalha, mas não se transforma em Nobel da Paz. Maria Corina Machado deu a medalha que o Nobel deu para ela, para Trump, mas Trump não se transformou em Nobel da Paz com isso. A primeira pessoa que havia feito algo assim havia sido o escritor norueguês Knut Hamsun. Foi um escritor que retratou a pobreza norueguesa de uma forma espetacular, ganhou o Nobel, escreveu um livro chamado Fome, que é brilhante, mas com o passar dos anos foi ficando senil e acabou nos anos 30 flertando, no final dos anos 30, flertando com o nazismo. Quando Hitler invadiu a Noruega, se tornou um colaboracionista, né, e visitou a Alemanha e entregou para Josef Goebbels, o ministro da propaganda de Hitler, a sua medalha. Essa medalha depois, na guerra, se perdeu. Então, e agora, Maria Corina Machado, que ingenuamente, achando que poderia ter tido algo em troca, algum apoio, ficou de mãos abanando, pior ainda, né? Trump agora está bloqueando qualquer tentativa de Maria Corina Machado entrar na Venezuela, já que Trump se identificou muito mais com Delcy Rodrigues, uma autocrata, do que com Maria Corina Machado.
12: Vamos falar das manifestações na França. Há pelo menos 3 semanas, estudantes protestam em todo o país contra a falta de financiamento para educação. Protestos violentos, inclusive, protestos grandes, que têm, inclusive, chamado a atenção internacional. Guga, como é que o Estado francês está lidando com essa situação, fora a violência, né, com que as forças policiais têm atuado nesses protestos, e o que está por trás deles exatamente?
3: Bom, o que está por trás dos protestos é a falta de estrutura no sistema educacional da França, isso na visão dos estudantes franceses, né? Eles encaram dessa forma, são centenas de milhares saindo às ruas. A França tem um histórico de manifestações estudantis que remontam até aquele maio de 1968, quer dizer, esse é o motivo inicial. Tem como começado a ver, já começaram a haver alguns choques com a polícia francesa em algumas das cidades do país. Essa manifestação é mais associada à esquerda francesa, do Jean-Luc Mélenchon, que é o principal líder. Só para explicar um pouco a política francesa, você tem o centro, que é o Macron, você tem a centro-direita, que é especialmente o Partido Republicanos, e você tem a extrema-direita da Marine Le Pen. E do outro lado você tem a centro-esquerda, né, que seria ali o Partido Socialista, e a esquerda, a extrema-esquerda, que seria o Jean-Luc Mélenchon. Então é associada à extrema-esquerda, não à centro-esquerda socialista tradicional, essas manifestações. E claro, Mélenchon é hoje o segundo colocado nas pesquisas de intenção de voto na França, quer dizer, hoje a França está polarizada entre a extrema-direita e a extrema-esquerda. O Macron não conseguiu formar um sucessor ali no centro, e tanto a centro-esquerda como a centro-direita se tornaram meio que coadjuvantes nesse momento, mas é dentro desse contexto que ocorrem as manifestações dentro da França. É mais ali um sinal de enfraquecimento do governo Macron, um governo extremamente impopular. Nas eleições, muito provavelmente, Marine Le Pen deve ser eleita.
12: Ariel, queria ouvir de você qual o significado do escudo das Américas. Alguns países na América do Sul assinaram essa espécie de tratado, e o candidato à presidência da República aqui no Brasil, pelo PL, Flávio Bolsonaro, disse essa semana que, se eleito, também vai fazer parte do escudo das Américas. Do que se trata isso exatamente?
4: Bom, está dentro desse contexto de Trump olhar de novo para a América Latina, não exatamente de uma forma muito boa para a América Latina, mas de olhar algo que a região estava totalmente esquecida pelos Estados Unidos desde o fim da Guerra Fria. A China aproveitou, né, e entrou, as empresas chinesas entraram em peso, tanto que quase a maior parte dos países da região tem um comércio com a China muito maior do que um comércio com os Estados Unidos, né? Embora ainda em fóruns internacionais a maior parte dos países tenha votado nas últimas duas décadas a favor dos Estados Unidos, por exemplo, na ONU, a questão econômica, financeira, a conexão econômica e comercial era com Pequim. Então agora Trump, para aumentar um peso militar de segurança e alegando que a questão do narcotráfico no meio disso tudo, fazendo um coquetel muito esquisito, agora ele criou esse escudo das Américas, que teve uma adesão de mais uma dúzia de países da região, com governos de direita, de extrema direita, as direitas com as suas mais variadas nuances na região. Essa iniciativa, e não é que oficialmente é uma iniciativa para ter um alinhamento com Washington para combater o narcotráfico, crime organizado, a imigração irregular, prevê cooperação militar e policial, compartilhando informações de inteligência e fazendo operações conjuntas, que é o que já está sendo feito, por exemplo, no Equador. Também, evidentemente, busca conter a presença chinesa, não é? Só que gera preocupações sobre a soberania dos países que participam, né? Os críticos do Escudo das Américas alertam que essa cooperação pode abrir caminho para intervenções militares americanas no futuro, ampliar a dependência das forças de segurança locais em relação ao Pentágono, né? Subordinar prioridades nacionais aos interesses estratégicos de Washington. Existe esse temor, não é? Também está o risco, que já é um clássico dos anos 50, 60, 70, de operações feitas sem transparência, sem fiscalização da justiça, sem controle parlamentar, e também o temor de eventuais violações dos direitos humanos, não é? Então, é um cenário complexo que desponta pela frente, Débora.
12: Com certeza. Então, veja.
4: Ah, não, perdão, segunda-feira é feriado aqui. Eu lembrei, segunda-feira
3: aqui,
4: é feriado. Agora lembrei,
3: dia
4: mas é outro
3: raça.
4: Feriado. Tem
12: peraí,
4: a ver com...
12: gente.
3: Dia de la raça.
12: É feriado do
4: que? Antigamente era o dia da raça, agora é o dia da diversidade, dos povos originários.
3: Aqui era Columbus Day, era Columbus Day, mas depois que o Colombo começou a ser taxado como genocida, eu não sei como ficou, acho que é dia da comunidade italiana, alguma coisa assim.
12: E aqui dia de Nossa Senhora Aparecida, padroeira do Brasil. Então temos feriados também nos Estados Unidos e na Argentina. Obrigada, gente.
4: Uma breve interrupção. O dia da comunidade italiana, levando em conta que está em torno do Cristóforo Colombo, né? O Cristóvão Colombo, enfurece os espanhóis, não é? Porque os espanhóis argumentam insistentemente que Colombo era espanhol. Insistem nisso, eles negam a versão genovesa do Colombo.
12: Também participaram do Mundo em Meia Hora, na produção e edição, Gabriel de Campos. E nos trabalhos técnicos, Bruno Carvalho.
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0: sábado 10 de outubro de 2026. O presidente do Senado, Davi Alcolumbre, afirmou a senadores que conseguiu reunir votos suficientes para aprovar a PEC que prevê o fim da escala 6x1. A informação foi publicada pela comentarista da CBN, colunista do Jornal Globo, Bela Megali. Alcolumbre afirmou que a proposta será votada na próxima quarta-feira. A pauta prevê a última sessão de discussão e a votação em primeiro turno no plenário do Senado. Para ser aprovada, a PEC precisa de pelo menos 49 votos favoráveis em cada um dos dois turnos. O piloto que morreu na queda de um monomotor em Belo Horizonte foi identificado como Daniel da Silva de Souza Salomão, de 31 anos. Ele era o único ocupante da aeronave que caiu na manhã desta sexta-feira em uma área de manutenção do metrô. O avião havia decolado do aeroporto da Pampulha com destino a Juatuba, na região metropolitana. Segundo a ANAC, a aeronave estava regular. O CENIPA vai investigar as causas do acidente. Em outro acidente aéreo nesta sexta-feira, 3 policiais militares morreram na queda de um avião da corporação no leste de Minas Gerais. No horário de Brasília, 9h33.
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0: Ainda na rede CBN, temos informação chegando do Rio de Janeiro. Laís Vieira.
2: Cássia, um grave acidente envolvendo um caminhão e quatro carros deixou 5 pessoas mortas e outras

0: colisão com outros 4 carros. Entre as vítimas estão uma criança, um homem e 3 mulheres. A rodovia permanece totalmente interditada, sem previsão de liberação. A perícia foi acionada para apurar as circunstâncias do acidente e a Polícia Rodoviária Federal atua na ocorrência. Cássia.
1: Muito obrigada. Essa foi a Laís Vieira, às 9h35.

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1: Bem-Estar e Movimento no ar para falar hoje sobre aulas em salas aquecidas e para além da hot yoga. Em alguns casos, esse aquecimento é feito de uma forma diferente, com lâmpadas ou painéis infravermelhos. Nós vamos entender melhor essas práticas a partir da experiência de quem ensina e de quem pratica também. Estão conosco hoje a Maísa Caseiro, que é fisioterapeuta, professora de Pilates e Hot Pilates em estúdios como o Zaya Wellness Club e a Core House. Tudo bem, Maísa? Muito obrigada por ter vindo conversar com a gente hoje.
2: Muito obrigada por me convidarem. É um prazer estar aqui para a gente ter essa troca de experiência, fazer esse bate-papo bem legal.
1: Quem está com a gente também hoje aqui é a Marina Frezati, que é educadora física e responsável técnica do Ganga Wellness Club. Ela também é professora de musculação na IARDS e está sabendo tudo dessas aulas aquecidas. Já estou curiosa, tenho muitas perguntas. Obrigada por ter vindo aqui conversar com a gente, Marina.
3: Eu que agradeço o convite, é um prazer estar aqui e ter esse momento de troca também, que é super importante. Passar informação, né, é sempre muito importante para a nossa população.
1: E claro, não pode faltar quem está praticando essas aulas e traz essa experiência aqui pra gente. É a Laís Melo, ela é influenciadora, criadora de conteúdo e aluna de Hot Pilates. Tudo bem, Laís?
4: Oi, tudo bem, gente. Obrigada, é um prazer estar aqui. É, eu vou passar a minha visão desse lado de cá e aprender um pouquinho também, né, com as nossas divas.
1: Muito bom. Eu fiz uma dessas aulas, gente, não é fácil, mas é essa a proposta. Essa é uma aula intensa, é uma aula que você tem muitas possibilidades. E eu quero começar perguntando aqui para as nossas professoras, começando por você, Marina. Qual que é a principal diferença quando a gente compara uma aula dessas, que é feita numa sala sem aquecimento e numa sala aquecida? O que que esse aquecimento traz para essa rotina?
3: O principal ponto ali seria o desafio, né? Então, ele entra como um desafio a mais no nosso treino. E o corpo, ele vai ter que trabalhar de forma demasiada, né? Do que ele não trabalharia ali num treino tradicional. Então, nossa frequência cardíaca num treino comum, ela já tende a elevar. E num treino com a sala aquecida no infravermelho, a nossa capacidade cardiorrespiratória, ela vai trabalhar ali de uma forma muito mais intensa. Então, o treino ele passa a ser muito mais desafiador e também traz maior queima calórica também, porque o corpo ele vai precisar, demanda um pouquinho mais, né, de esforço físico. Então, automaticamente, nosso déficit calórico também vai melhorar.
1: Isso é interessante você mencionar, porque às vezes, Maísa, as pessoas ouvem sobre essas aulas em salas aquecidas, fala, mas então gasta mais caloria porque sua mais. Não é exatamente isso. Essa demanda maior que vai fazer com que a pessoa tenha uma queima calórica maior.
2: Sim, total. E o suor, ele tá mais atribuído ao líquido, né? Realmente, essa questão da resistência, a resistência, ela fica muito maior. Todo mundo tá se medindo, né? Ultimamente com relógio, isso, com anéis, é uma medição o tempo inteiro. Então a gente consegue controlar isso de forma melhor. Realmente, os batimentos cardíacos, eles elevam muito. E isso faz com que a prática no seu outro esporte, que às vezes você tem ali a musculação, corrida, minha resistência melhorou demais desde que eu comecei a fazer, porque melhora realmente a capacidade vascular, né? Então acaba ainda atribuindo isso a outras áreas, a outros ambientes que você pode se desenvolver melhor e aumentar ainda mais sua resistência, seu déficit calórico, tudo isso.
1: Você percebeu essa mudança, Laís, em relação a outras atividades que você já praticava e quando você começou a fazer Hot Pilates?
4: Sim, eu percebi também mais que exige muito de você, exige concentração, respiração, trabalha também a respiração, a consciência corporal, o controle ali, né? E faz meio que você desligar um pouco.

0: do mundo fora, diferente de musculação, que já é força ali, enfim. Então, eu senti isso também, que não só trabalha o corpo físico, mas também o mental. Acho que foi um dos fatores principais, assim, que eu senti.
1: Essa coisa de estar presente na aula, de trabalhar a concentração, você tem toda a razão. E eu percebi isso, porque numa aula hot, normalmente, você não tem muitas pessoas, normalmente mais meninas, é uma aula que concentra mais mulheres, mas homens também podem fazer, claro. Mas você não percebe muita gente dispersa no celular, tentando gravar a aula, tentando, né, fazer um cortezinho bonito. E por quê? Porque não dá, gente.
2: Não dá. Você precisa estar com o celular superaquece.
1: Exatamente. Também você tem que tomar... Olha, bem lembrado isso aí.
2: Às vezes, se você deixa gravando, já aconteceu. De deixar meu celular gravando, às vezes, por repertório. Nossa, gostei dessa aula, vou gravar na próxima. Deu 10 minutos de gravação, meu celular, ele desligou. Porque ele desliga mesmo sozinho. É uma defesa dele. E é isso, o calor, ele é estressante, né? As pessoas pararam de gostar de sentir calor, eu percebo muito isso. Todo lugar que eu vou, o ar tá ligado, e o ar tá ligado muito forte.
0: Ai, gente, eu amo, eu sou carioca, então, tá? Eu amo calor, eu vou pras aulas de hot, quanto mais transpira, melhor. Porque parece que te energiza.
1: Te energiza?
0: Energiza, você fica mais ativa, você fica mais disposta.
2: E essa questão da respiração, você voltar ali de opa, vamos. Você precisa estar presente pra você não dispersar. Eu acho que o calor, ele traz isso, o suor. Você transpira, você presta mais atenção no seu corpo. Porque você sente o suor, explora vários sentidos. Acho que a respiração pra você não morrer ali de calor.
3: É um fator neurológico também, né? Porque o organismo, ele... vai entender que ele precisa trabalhar de uma outra forma ali com o hot, né? O calor, ele vai trazer realmente essa maior concentração, ter que prestar mais atenção ao movimento da professora, no que está acontecendo na sala. Então, automaticamente, o nosso corpo, ele é super inteligente, ele vai se adaptar a tudo que a gente faz, inclusive ao hot, né? Então, é isso, ele vai se adaptar e entender que ele precisa prestar mais atenção, que ele precisa se concentrar melhor naquele movimento. E isso também a gente já instrui no início da aula, né? Então, é uma aula que a gente já fala, sem pressa, movimentos controlados, entrega para o seu corpo aquilo que ele quer receber hoje. Porque, realmente, é você se conectar ali com você, com o seu corpo, com a experiência.
0: É uma terapia, né?
3: Uma terapia, exatamente.
1: E é muito importante. De meditação em movimento.
2: Né? Exato, é muito importante frisar isso, porque as aulas, elas acontecem em grupo, né? Então, às vezes, a pessoa acaba se perdendo. Às vezes, olha uma pessoa que já tem uma prática de muito tempo e fala, nossa, por que, que eu tô conseguindo? E trazer isso do aluno junto com a gente, de presta atenção no seu próprio maete. Vamos lá, respeite o seu corpo. É uma frase muito importante, principalmente pro hot. Uhum. Que tem algumas restrições, né? A gente vai falar mais sobre isso, mas...
1: vai, daqui a pouquinho.
2: Tem que tomar um cuidado.
3: Eu acho que ele entra muito no wellness, né? Uhum. Que hoje a gente tá tentando trazer mais pra população. Que é sair daquela... só do corpo físico, né? E trazer também o bem-estar pra mente. E se desligar um pouco, ainda mais aqui em São Paulo. Que é a nossa correria ali diária. Então, trazer mais também essa conexão com a mente, conexão com o corpo, se desligar um pouco. E para que o dia seja melhor, para que você consiga render mais no trabalho, né?
1: Fazer uma coisa de cada vez, que é o que a gente consegue fazer direito. E a gente fica fingindo que é multitarefa e é mentira,
3: É mentira.
1: Funciona. Agora, tem uma outra questão muito importante, que a gente está falando de aulas em que normalmente se utiliza o aquecimento via infravermelho. É diferente, por exemplo, daquelas aulas de hot yoga, eu já fiz muitas, que é bem legal também, mas é outra coisa, porque normalmente eles utilizam uma sala aquecida com o ar-condicionado, que também aquece. Então, é um aquecedor. No caso do infravermelho, qual que é a diferença em relação a uma sala aquecida pelo infravermelho e uma sala aquecida pelo aquecedor? Começando por você, Maísa.
2: Bora lá, a gente estava conversando, né, sobre isso. E eu costumo fazer essa analogia, que eu acho que fica mais fácil de entender, para fugir um pouco dessa parte técnica, que são as ondas, né? Vamos pensar num micro-ondas. Ele aquece o alimento através de ondas. É diferente de um forno, que ele aquece pelo fator do ambiente estar aquecido. Então, quando você abre um forno, você vai assar o bolo, você abre o forno, você sente um calor vindo em você. Se você aquece, por mais que o alimento esteja, por exemplo, a 10 minutos no micro-ondas, quando você abrir, vai sentir um calor, mas é um calor mais residual. Não é o calor que vem direto em você.
0: O calor
2: você
0: confortável,
2: é confortável. Então, o infra, ele aquece e é um calor como se fosse o sol. Por mais que o dia esteja super quente, quando você respira, o ar ainda vem confortável. E é isso que a gente tenta deixar o ambiente na sala, né? Para que a prática ela seja saudável e confortável, para que o aluno sinta esse calor, sinta os benefícios de estar aquecido, mas que consiga respirar de uma forma mais tranquila.
1: E o que eu percebi também é que não fica tão úmido, né?
3: Isso, exatamente. Então, evita até mofos ali no ambiente, né? Então, a tecnologia do infravermelho, ela é muito nova. Ela veio do exterior agora recentemente. Inclusive, foi o Ganga pioneiro que trouxe essa tecnologia para o mercado, né? Aqui no Brasil. Nós fomos os primeiros a trazer. Então, a Helena, que é a dona do Ganga, ela foi atrás de estudar mais sobre o infravermelho, porque ela realmente sentia essa necessidade. Quando ela fazia aula em ambientes aquecidos por ar-condicionado, ela sentia esse abafamento. E para ela isso não era muito bom, por conta da pressão mais baixa. Então, eu também tenho pressão baixa. Quando eu fui fazer, também eu senti um pouquinho essa diferença. Então, ela foi atrás justamente por isso. E ela entendeu que lá fora usavam essa tecnologia do infravermelho. E ela resolveu trazer e testar. E deu super certo. E é uma tecnologia também que traz benefícios, né? Não somente a temperatura em si da sala, mas ela vai proporcionar também um relaxamento muscular melhor. Vai trazer também princípios para regeneração muscular. Então, você sente uma diferença também positiva em relação à aula. Não somente questão de abafamento mesmo.
1: E aí, acho que as pessoas percebem mais, né, Maísa? Quando tem a comparação. Eu acho que quem for, pela primeira vez, fazer direto numa sala aquecida por infravermelho e nunca tiver feito numa sala com aquecedor convencional, talvez não perceba, porque não tem a referência. Sim. Mas quem já tiver feito numa sala com aquecimento tradicional e for para uma sala com aquecimento por infravermelho, aí deve notar essa alteração,
4: muito,
1: né?
4: Eu já fiz com aquecimento convencional e dor de cabeça é um dos principais fatores que incidem sobre mim, porque eu sinto muito. A questão do cheiro também não é um dos melhores, sendo bem sincera, acaba abafando ali um pouco o ambiente por questões do mofo, questão, enfim, geral, por ter esse abafamento.
0: Eu acho que pode se comparar com uma sauna. Sauna, sim. Eu acho, assim, desconfortável. Sauna é vapor, né?
4: Tem, a sauna úmida, sim.
0: A úmida, você tem um pouco de dificuldade de respirar. Então, eu sinto que o infravermelho, não. É confortável, você não tem dificuldade de respirar. Você é mais confortável, de fato.
1: Sim. Pra você, foi muito desafiante, Laís, quando você começou e percebeu essa sala quente?
0: Olha, no estúdio que eu pratico, que é a Zaia, eu achei bem confortável e isso me agradou também, porque é muito quente também. Eu acho que é uma sensação desagradável, você não consegue praticar, você chega a ser sufocante, né? E eu já ouvi falar, a primeira vez que eu pratiquei foi na Zaia, e eu amei justamente por conta disso, porque até ficou meio julgado da galera falar, nossa, a sala é muito quente, não dá pra respirar, é sufocante e tal. Então, eu acho também que tem que ter cuidado, né, com essa questão da temperatura muito quente também, né? Acho que sim.
1: Sim. Eu não tenho muita noção. Qual é a temperatura média que a sala fica, Marina?
3: Em torno de 35 graus.
1: Em torno de
3: 32, 35, dependendo da prática.
1: Aham.
3: Aí é o ideal, não é?
1: Mesma coisa. Mesma coisa, 32, 35. Quando a gente tem numa sala por aquecimento, pode ser mais que isso normalmente ou não? É mais ou menos por aí.
0: É o ideal. Mas acontece de ter, né?
3: Já é o ponto ali que o corpo já é o suficiente, né? Não precisa ultrapassar isso que pode trazer alguns prejuízos.
1: E aqui vocês duas que atribuem, vocês que trabalham com isso, esse boom que a gente tem nesse momento destas aulas em ambientes aquecidos por infravermelho. Aqui em São Paulo, por exemplo, está uma moda. A gente tem bairro que tem 2, 3 estúdios no mesmo bairro com esse tipo de aula. Tem muitas escolas abrindo ao mesmo tempo. O que que isso traz em relação a outras práticas que está fazendo com que seja tão difundido, Maísa?
4: Olha, eu acho que tá tão na moda, é uma moda boa, né? Eu falo moda porque é o que tá em alta e é o que é muito falado. Essa questão do wellness, do bem-estar, justamente porque a gente vem de uma pressão externa, né? Olhando para todos os cenários. As pessoas trabalham muito, a vida tá muito corrida, trânsito, então a gente precisa aliviar em algum momento. E a gente busca novas tendências, falando como pessoa que consome, né? O hot, ele não existia aqui. Lá fora já é uma prática comum, as pessoas já praticam há muito tempo. E era uma coisa que faltava, então acho que isso tá muito em alta, porque ainda é algo novo. Acho que vai pegar, por exemplo, um Velocity da vida, né? Quem faz muito, gosta muito,
1: vira
4: pratica,
1: uma seita,
4: é uma
1: né?
4: seita. Velocity é uma seita. E abraçou todo mundo no início, quando começou Hoje em dia, diminuiu um pouco, mas quem faz é o que você falou, é uma seita. E acho que isso vai ficar, porque o hot, ele é viciante, né?
1: E eu acho que
4: é gostoso,
1: é aula, né? Maravilhoso.
3: Acho que mais do que isso também, é uma aula completa. É. Então, às vezes, a pessoa, ela vai buscar o quê? Fazer uma atividade física que seja completa, que tenha tudo que ela precisa ali naquele dia. Porque às vezes a vida é tão corrida, aí vai pra academia, depois vai pra um outro estúdio fazer outra coisa.
4: O cardio e a musculação.
3: Acaba não dando tempo.
1: E aliás, Marina, acho que você pode falar disso com propriedade, porque você também é professora de musculação.
3: Sim, sou professora de musculação.
1: Acho que tem muita gente buscando o HOT, e principalmente quando a gente incorpora ali aqueles acessórios, tem os halteres. Tem aquela caneleirinha que eu fui lá e tomei um pau dela. Não conseguia colocar, gente, a caneleira. Aí instala. Agora eu já aprendi.
4: É fácil.
1: As meninas já me ensinaram.
4: É.
1: Mas, enfim, você acaba fazendo exercício de força também.
3: Com certeza. Então, é uma aula que promove, sim, força, resistência muscular. Então, ela já vai promover ali a tonificação, melhora de ganho de massa muscular. Então, tudo isso a gente consegue. Claro que depende também de fatores externos, né? Da pessoa, alimentação, sono... Uhum. Porém, a aula, ela é específica justamente para isso, para ser uma aula completa e trazer todos esses benefícios para a aluna. Tem aluna, inclusive, que só faz aula lá no Ganga, lá no estúdio. Então, a gente tem que pensar também que essa aluna
1: precisa ter
3: ali,
1: né?
3: Uma aula completa, semana inteira, para trazer esses benefícios totais.
1: Essa ideia de trazer para outras modalidades as questões envolvidas na musculação, o treino de resistência, o treino de força, a gente já vinha percebendo em outras modalidades. Por exemplo, quando você pega Pilates Reformer, que também é uma febre em São Paulo, né? Também é uma aula que é muito diferente de uma aula tradicional de Pilates. É uma aula que você tem muitos exercícios que envolvem resistência, que envolvem força. E acho que isso é uma coisa que as pessoas estão prestando mais atenção hoje em dia. Para você, Laís, como que foi isso? Isso tem um peso, o fato de você conseguir incluir exercícios de força nessa modalidade?
0: Olha... Eu sou da academia, né? Puxo bastante ferro.
1: Personagem perfeita do bem-estar, né? Faz atividades complementares. Conta.
0: Sim, eu sou da academia. Mas eu senti muita diferença. Eu digo que teve... Quando eu fiz pela primeira vez Pilates, eu fiquei uma semana sem ir na academia. Porque é diferente, gente. Os estímulos são diferentes. Ali, eu acho que a questão do tempo também, né? Você tem ali 50 minutos, então você não fica no celular. Tem gente que vai pra academia e fica lá no celular e
1: gente.
0: 10 minutos de descanso.
1: Passa 3 horas na academia e treina meia hora, né?
0: Então o Pilates ali, essa modalidade, ela tem o tempo, então você se dedica ali no tempo.
1: Uhum.
0: E a questão do esforço, né? Você trabalha com, na maioria das vezes, com o peso do seu corpo. Então você acaba conhecendo mais seu corpo. E força muito o abdômen. Eu achei assim sensacional. E eu tô quase trocando academia pelo Pilates.
1: Muito bom. A gente vai precisar fazer um rápido intervalo. Daqui a pouco a gente volta para falar mais sobre estas aulas feitas em salas aquecidas por infravermelho. Já, já.
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2: Também professora de musculação na IADS e ainda uma aluna, que é a Laís Melo. A Laís, ela pratica atualmente Hot Pilates, ela que é influenciadora e criadora de conteúdo. Teve uma coisa que a gente começou a falar lá no primeiro bloco e no fim a gente não se aprofundou e queria perguntar disso, que é em relação à prevenção de qualquer tipo de risco, de mal-estar durante a aula. O que, que as pessoas têm que levar em consideração na hora de escolher fazer uma aula HOT? O que, que ela deve avaliar e que pessoas, por exemplo, podem ter algum tipo de contraindicação? Marina.
3: Falando em contraindicação, pessoas com problemas cardiovasculares, gestantes, então gestantes não podem fazer a aula até o pós-parto. Uhum. Também pessoas que tomam diuréticos, então é interessante também não praticarem, ou então, o que eu sempre falo, não é não praticar, mas passar com o médico. Uhum. E informar o método da aula, que é uma aula aquecida, pessoas até mesmo que têm síndrome de desmaios com uhum. frequência, então a gente não instrui. Passa no médico, ele dando ali o atestado, liberando, ok. Mas são essas contraindicações.
2: Você falou dos diuréticos, mas tem uma questão super importante nessas aulas também, que é a hidratação, né?
4: Sim. Eu sempre tomo eletrólitos. Uhum. Ainda mais como professora, às vezes a gente acaba dando mais de uma aula seguida. E é super importante se manter bem alimentado, bem hidratado. Por favor, hidrate-se. Sobre essa questão de grávidas, já entrou grávida na minha aula de HOT. E eu pedi encarecidamente que não fizesse, porque é perigoso. E já trabalhei de quase uma indução de parto no gango, inclusive. Isso rolou. Não era sala HOT, né? Era um match Pilates uh-huh. que não estava aquecido. E a bolsa dela estourou durante a aula. Foi uma comoção geral. A gente ficou super nervoso, mas foi uma delícia. Foi bem legal. Então, grávida, sim, procurem fazer.
2: E tá tudo bem com a mãe e com a criança.
4: Maravilhosas, elas estão maravilhosas. Mas o parto, assim, ela fez um abdominal. Quando ela subiu, a bolsa estourou. E aí rolou uma comoção, assim, na sala. Foi bem legal. Mas no HOT, não, meninas, por favor.
3: E não tem relação também com a prática,
4: sim,
3: né?
4: Sim, porque aconteceu, mas...
3: Era pra acontecer.
4: Era pra acontecer, mas
3: podem
4: muito
3: praticar
4: legal.
3: Atividade física.
4: Exato, por favor.
2: Você sabe que uma vez eu tava fazendo uma aula coletiva, e era uma aula coletiva de musculação. E tinha uma moça grávida, mas não é que ela estava grávida, ela estava muito
4: super
2: grávida.
4: Faltava
2: uns 5 minutos pra nascer aquele bebê, sabe?
4: Adoro ela.
2: E ela fez a aula super bem, ela fazia assim com uma carga super pesada. E depois eu fui até conversar com ela, mas ela falou, mas é porque assim, eu tenho um super acompanhamento, eu já fazia essa aula antes. Ela se preparou. Então é isso, né? É qualquer isso. dúvida, gente, você tem que perguntar pro seu médico mesmo e se preparar para fazer isso com cuidado.
4: E pros profissionais do próprio estúdio, sempre
2: exatamente.
4: Vai ter alguém ali responsável que possa te instruir, desde uhum. a recepção até o professor. Tem dúvida, perguntem, por favor.
2: E importante a gente perceber que tem um consenso, né? Então a gente tem duas profissionais de locais diferentes falando, por exemplo, em relação às gestantes, que tem essa recomendação sim. de não fazer na sala quente. Então, isso aí é um consenso, mas realmente é algo para prestar atenção.
4: E qualquer
2: atenção.
4: Mal-estar, interrompam a aula, comuniquem o professor, uhum. não fiquem com vergonha, é uma aula coletiva. Às vezes a pessoa vai parar e olhar para você, mas por 2 minutos do dia dela, não vai ser aquilo que vai te deixar com vergonha. Uhum. Então, por favor, comuniquem sempre o professor.
3: Tonturas, náuseas, ânsias, sim. então... Para a aula, respeita o corpo. É o que eu sempre falo, respeitar o corpo. Às vezes a pessoa não está acostumada com essa sim. prática. E o calor excessivo realmente vai trazer esse mal-estar. Alimentem-se antes da aula. Uhum. Quem não está acostumado a treinar em jejum, não é uma estratégia específica. Sim. É importante ter essa alimentação. porque vai cair a glicemia. Então é importante ter essa percepção de alimentação.
2: Quero agradecer demais a participação de vocês hoje aqui no Bem-Estar em Movimento, falando sobre estas aulas em ambientes aquecidos por infravermelho. Nós recebemos aqui a Maísa Caseiro, que é fisioterapeuta, professora de Pilates e Hot Pilates em estúdios como o Zaya Wellness Club, Core House, ela que também dá capacitação para professores. Maísa, muito obrigada por ter vindo conversar com a gente.
4: Foi um prazer.
2: A Marina Frezzati, educadora física, responsável técnica do Ganga Wellness Club aqui em São Paulo, também professora de musculação na IADS. Muito obrigada por ter vindo compartilhar com os nossos ouvintes e as nossas ouvintes todo o seu conhecimento.
3: Eu que agradeço a oportunidade, obrigada pelo bate-papo.
2: E um prazer ouvir também a Laís Melo, que é influenciadora, criadora de conteúdo, aluna de Hot Pilates, entusiasta. E ó, o seu entusiasmo contagia a gente. Eu fiz uma de Hot Sculpt. Tô curiosa para fazer.
3: Vamos fazermos um Hot Pilates.
2: Muito obrigada, viu?
3: Obrigada a você.
2: Bem-Estar em Movimento de hoje vai ficando por aqui. Nós tivemos a produção da Ana Luísa Bessa, os trabalhos técnicos em áudio e vídeo da Débora Gonçalves e a edição do Luiz Fernando Filiage. Eu volto na semana que vem. Espero por você.
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0: sábado, 10 de outubro de 2026. O Tribunal Regional Eleitoral do Rio de Janeiro vai retotalizar os votos ao governo do estado em sessão que está marcada para hoje. A expectativa é de que, com isso, o candidato do PL, Douglas Ruas, seja considerado eleito em primeiro turno. A vitória de Ruas acontece após o Tribunal Superior Eleitoral anular os votos em Antônio Garotinho, do Republicanos. A Justiça Federal voltou a impedir o funcionamento da plataforma de apostas Stake no Brasil, um dia após autorizar temporariamente as atividades. Nesta sexta-feira, o Tribunal Regional Federal da Terceira Região derrubou a liminar que permitia à empresa operar até 25 de outubro, após recurso da União. Segundo o tribunal, a exceção criava uma desigualdade em relação às outras plataformas e poderia estimular novas ações judiciais. A disputa ocorre após uma medida provisória do governo federal que prevê a extinção das autorizações de casas de apostas alcançadas pela norma. A seleção brasileira feminina recebe a Argentina às 4:30 da tarde deste sábado, no primeiro de dois amistosos da data FIFA. É a primeira vez que a seleção feminina joga no estádio Beira-Rio, em Porto Alegre. Brasil e Argentina se enfrentaram 21 vezes ao longo da história. Foram 18 vitórias brasileiras, um empate e duas derrotas. O treinador Arthur Elias cumpre suspensão por causa da expulsão no amistoso de junho contra os Estados Unidos. Por isso, o auxiliar Rodrigo Iglesias comandará a equipe. Horário de Brasília, 10:04.
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0: Na CBN Joinville, agora são 10 horas e 8 minutos, 10 e 8 da manhã deste sábado, hoje dia 10 de outubro de 2026. Seja muito bem-vindo e seja muito bem-vinda à programação de sábado da CBN em Joinville. Nesta manhã de tempo nublado aqui na maior cidade do estado, um pouco mais cedo estava chovendo aqui na cidade de Joinville, com temperatura nesse momento em 23 graus. 23 graus, tempo predominantemente nublado, sensação térmica de 26. A variação hoje é de 20 a 25 graus, com 10% de chance de chuva aqui para Joinville neste sabadão. Muito obrigado pelo carinho da sua audiência. Você nos acompanha pelo 95.3 FM e também pelo nosso aplicativo. Pode mandar sua mensagem, tá? No 99972-3493. Sabadão de tempo nublado e domingo que promete também um tempo um pouquinho mais fechado, com muitas nuvens, com 30% de chances de chuva aqui para a nossa região. Gente, muito obrigado pelo carinho da sua audiência. Eu sou o Israel Antunes e eu faço a programação do CBN Sábado Show hoje com a nossa colega de trabalho aqui no dia a dia, Mariana Paz, jornalista que vai nos ajudar na apresentação e também no dia a dia aqui na CBN. Mari, seja bem-vinda ao CBN Sábado Show. Tudo bem com a amiga? Tudo bem? Bom dia.
1: Bom dia, Isra. Bom dia aos ouvintes. Eu estou muito feliz de começar esse sabadão aqui com esse tempinho meio tímido em Joinville, mas a gente traz aí informações, também cultura, entretenimento, para começar esse feriadão aí de Dia das Crianças. Então, eu convido o ouvinte a participar também, uhum. Isso passa para nós aí o telefone.
0: É o 99972-3493. Inclusive, né, Mari, o pessoal pode mandar mensagem de texto, viu algo no trânsito, quer compartilhar alguma informação, manda para a gente. Manda para a gente também no WhatsApp, pode mandar áudio, pode mandar fotos, vídeos do que está rolando na nossa cidade. Inclusive, até tem acesso aqui a algumas ocorrências por aqui. Ó, e me parece, viu, Mari, que é uma manhã bastante tranquila no trânsito em Joinville. Nós tivemos duas ocorrências de acidente de trânsito hoje aqui na cidade. Na rua Florianópolis, um pouco mais cedo, um acidente entre carro e moto, lá no bairro Jarivatuba, por volta das 8 horas da manhã. E um pouquinho mais cedo também, às 9 horas, nós tivemos a queda de um motociclista na rua São Paulo, ali no bairro Bucarém. Ou seja, né, são poucas ocorrências de acidente de trânsito aqui em Joinville nesta manhã de sábado. Então, se você que está circulando pela cidade viu algo, compartilha com a gente. Manda 99972-3493. Mari, nossa programação hoje está recheada aqui no CBN Sábado Show, né? Daqui a pouquinho a gente recebe o Fábio Oliveira, pianista, né? Para conversar um pouquinho com a gente daqui a pouquinho, né, Mari?
1: Exatamente. E a gente vai também conhecer o novo lançamento dele, né? E vamos falar também sobre o Oktoberfest, a gente vai falar sobre o lançamento de um livro. Então, a programação está bem recheada. O nosso ouvinte pode participar, também mandar sua dúvida, sua pergunta para os nossos entrevistados. E a gente segue daqui.
0: É isso aí. Agora são 10 horas e 11 minutos. E, gente, para a gente começar, né, a nossa programação do CBN Sábado Show, vamos com o Matheus Boaventura e mais uma edição do Medicina e Saúde aqui no Sábado Show.

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1: Muito bom dia a todos. Esse é o Medicina e Saúde na CBN. Sou Matheus Boaventura e acompanhei no último mês o simpósio de Oncologia e Hematologia organizado pelo Grupo Elora em Florianópolis. Vamos acompanhar o terceiro episódio dessa série, que inclusive já tem todos os conteúdos na íntegra pelo YouTube da CBN Floripa. E hoje, para tratar de um assunto que está bastante em discussão, são os medicamentos GLP-1, as famosas canetas emagrecedoras. Quais são os tipos que existem? Os riscos? Existe também relação disso com o tratamento de câncer? É sobre isso que a gente vai tratar a partir de agora com especialistas aqui no Medicina e Saúde. Dr. Fabrício Grando, que é médico oncologista e pesquisador do Grupo Elora. Dr. Fabrício, muito obrigado por nos atender.
2: Oi, tudo bom? Prazer estar aqui com vocês hoje. Vamos tentar contribuir com o conhecimento, com a difusão do conhecimento.
1: Perfeito. E também outro especialista conosco aqui no Medicina e Saúde, doutor Ayuka Almeida, que é médico oncologista. Doutor Ayuka, um prazer também recebê-lo aqui.
3: Obrigado pelo convite. É uma excelente oportunidade para a gente discutir esse tema que está tão em alta e que, na verdade, já é um tema que a gente já conhecia, possivelmente, que as alterações metabólicas influenciam e muito no desenvolvimento de neoplasias.
1: Vamos lá. Primeiro, para trazer os tipos de canetas emagrecedoras, o que existe hoje no mercado e também já para trazer o alerta, né? É para toda pessoa pode usar? Depende do paciente, é um tipo de caneta ou outro? O que a gente pode trazer sobre isso?
3: Bom, eu vou te dizer assim, ó, tem alguns tipos diferentes de canetas. Mas antes de entrar nesse assunto, eu acho que é importante a gente lembrar alguma coisa. Alterações metabólicas, a gente sempre associa com diabetes mellitus, doenças coronarianas, super importante, doenças coronarianas, super relacionado com alterações metabólicas, alterações do sistema nervoso central e câncer. Já é algo conhecido, alterações metabólicas são alterações que levam o organismo a ter uma condição mais inflamada. E isso faz com que, ao longo do tempo, acabem ocorrendo alterações a nível até celular, que, de certa forma, com relação ao câncer, propicia proliferação de células. E isso, as canetas emagrecedoras são uma maneira da gente fazer, digamos assim, uma interferência terapêutica que consegue mudar isso, consegue melhorar a condição metabólica, mas não esquecer que a prática de atividade física, boa alimentação, dieta com pouca caloria, quer dizer, poucos carboidratos, bom sono, ter diminuição do estresse, isso são fatores que você pode atuar modificando esses fatores e ter, de certa forma, quase o mesmo benefício que você teria usando as canetas emagrecedoras.
1: Teve um início que era para diabetes, mas também para promover o emagrecimento, né?
2: Na verdade, eu acho que a mensagem que a gente traz é que a caneta faz parte de um grupo de mudanças de estilo de vida. Ela está associada, ela auxilia nas mudanças de estilo de vida, ela não substitui.
3: Eu acho que isso é fundamental, realmente. Ela não pode ser encarada como um substituto ou como a única alternativa. Eu acho que tem que ser levado junto com essas modificações ambientais e a do próprio paciente, como ele vai... como ele vai se comportar, né, frente à alimentação, como ele vai se comportar frente à atividade física. Isso é fundamental, que o conjunto, com certeza, não pode ser deixado de lado. Mas aquela, em relação à tua primeira pergunta, sobre os tipos, né? Tem as canetas GLP-1, que no caso é semaglutida, as canetas GLP-1 e GIP-1, que no caso aí é a tirzepatida, e já tem uma medicação, inclusive já de terceira geração, que é a retatrutida, que inclui ainda GIP-1, GLP-1, GIP e glucagon. Então, de certa forma, já é uma nova medicação que vem trazer, além do benefício que poderia essas medicações trazerem, que é levar a perda de peso e melhorar o metabolismo, essa terceira geração, aparentemente, ela consegue não tirar a musculatura, que isso é uma coisa importante. Quando a gente usa essas medicações, tanto a tirzepatida quanto a semaglutida, aproximadamente 20% da perda de peso é de massa muscular. E os pacientes que estão em uso dessas canetas devem, com certeza, fazer atividades de reforço muscular, senão ele pode correr o risco de levar uma sarcopenia, especialmente pacientes acima de 40, 50 anos, que já tem uma sarcopenia, já tem uma resistência anabólica inata, eles podem começar a ter maior perda de massa muscular. Isso não tem que ser cuidado e dar atenção com relação a isso.
1: Então, mas todo paciente pode fazer uso de caneta emagrecedora?
2: O mecanismo de ação dessas canetas é reduzir a velocidade de esvaziamento gástrico. Então a comida ela fica parada mais tempo no estômago e isso faz com que diminua o apetite, tenha uma sensação de saciedade. Inicialmente elas foram estudadas com menos. Por isso que o principal efeito colateral é náusea, constipação, porque todo o intestino ele fica mais lento. Ela foi inicialmente estudada para controle do diabetes e teve resultados positivos e hoje ela tem também ela foi aprovada para uso na redução de peso, independente da presença ou não de diabetes. Qual a recomendação da bula do uso dessas canetas? É para pacientes com obesidade, com IMC maior que 30, ou com IMC maior que 27, com alguma outra comorbidade relacionada à obesidade.
1: IMC é o cálculo da altura com peso.
2: A altura e o peso. Então, pacientes com IMC acima de 27, com comorbidades, hipertensão, diabetes, aumento do risco cardiovascular, têm indicação de... podem ter essa alternativa disponível. Eu acho que a maior diferença hoje é em relação ao custo. Infelizmente, os medicamentos são de alto custo, nem todos, acho que a maioria dos pacientes não tem, tem esse limitante. E a semaglutida, por ser uma medicação mais antiga, sem a patente, o preço dela é muito mais acessível. A tirzepatida, por fazer um bloqueio duplo, ela tem uma potência maior, uma eficácia maior na redução do peso.
3: Sim, para pacientes que atingem hepatite, com certeza ela produz maior redução de peso. Eu acho que ela, sim, ambas podem ser indicadas. A gente tem que tomar cuidado com alguns pacientes que tenham já algum problema renal. Pode ser que tenha que tomar cuidado. Pacientes que já tenha doença hepática, pacientes que tenham pouca reserva muscular, isso é uma coisa bem importante, porque paciente com muito pouca reserva muscular, ele tem que fazer reforço da capacidade muscular para poder usar essa medicação, senão o risco de poder ter uma sarcopenia mais importante é algo que tem que ser levado em consideração. E, assim, o que a gente tem visto é que, como a medicação teve indicação inicialmente para diabetes mellitus e para obesidade, ela começou a ter, digamos assim, um uso muito grande na grande parte da população. Ontem eu estava vendo nos pacientes, eu tive ontem no consultório 4 pacientes usando, ontem 3 pacientes usando, e não eram pacientes obesos, mas os pacientes começam a usar já porque começa a ter um uso indiscriminado. Eu quero ajustar meu peso,
2: é criativo,
3: peso, quero fazer ficar mais no shape, já começa a usar essa medicação. Isso, é claro, foge um pouco da indicação médica inicial. E o que a gente tem de dado, que eu acho que provavelmente a gente vai discutir sobre isso, é como a gente chegou a essa informação de que, inclusive, essas medicações podem beneficiar pacientes com câncer. Isso eu acho que vai ser importante.
1: Sim. Só sobre, antes de entrar nesse ponto, e mais falando sobre o uso indiscriminado, hoje a gente está vendo no noticiário operações policiais com esse tipo de medicamento que chega de forma como contrabando. E as pessoas continuam usando, enfim. Qual o risco disso? De fato, elas podem estar colocando no corpo substâncias para além daquilo que acham que de fato sejam as canetas emagrecedoras?
3: Isso é algo que tem que ter a medicação, tem que ter um controle. A medicação tem que ter, digamos assim, um rigor científico para a gente saber o que está utilizando. Eu tenho visto alguns pacientes que se importam e aí já não vem na forma de caneta, já vem na forma de uma... como se fosse uma ampola, e os pacientes dali extraem a quantidade que vão utilizar e isso perde um pouco o rigor da dose apropriada. Começam a aparecer variáveis em relação ao uso. A concentração da medicação varia, tem alguns que têm concentração maior, outras menor, e isso começa a expor a risco, né? A gente não está tendo uma medicação com um controle ou um rigor científico, essa medicação é segura para ser utilizada, e passa a ser utilizada de uma forma até quase assim, sem um controle de forma apropriada, que seria... A caneta ali, quando você gira, tem um número apropriado, faz quantidade de giros e coloca a dose correta. E você tem certeza que está dando aquela dose. Agora, quando você aspira, vou dar um meio ml, às vezes passa um pouquinho do meio ml, não, ou vai um pouco menos, pode ser que você não esteja nem utilizando a dose, fazendo subdose ou fazendo dose excessiva. E, além disso, não sabe se a medicação tem a concentração apropriada naquele frasco que você comprou, que diz que tem lá 5 miligramas, na verdade, pode não ter. Então, é um risco que se expõe a utilizar uma medicação que não tem uma segurança de médica ou do laboratório que está fornecendo.
2: Outro ponto, Ailka, além do rigor na produção, é a questão do rigor no transporte. São medicações termossensíveis, elas têm que ser refrigeradas, têm que ser mantidas refrigeradas. E muitas vezes o transporte é feito de maneira inadequada, escondida em cargas de transporte. E isso pode danificar ou comprometer a qualidade do produto que chega no consumidor final. Então a gente não tem um controle na produção e nem no transporte.
1: Ficou interessado no tema? A entrevista na íntegra com o Dr. Ailka Almeida, médico oncologista, e o também oncologista Dr. Fabrício Pontes Grando, está disponível na íntegra no YouTube da CBN Floripa. Um bom dia a todos e sábado que vem tem mais Medicina e Saúde.
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0: Na CBN Joinville, agora são 10 horas e 27 minutos, 10h27. Você está acompanhando a programação do CBN Sábado Show, comigo, Israel Antunes, com a Mariana Paz e, claro, você ouvinte pode participar no 99972-3493. A gente está recebendo aqui na CBN Joinville, neste sábado, o Fábio Oliveira, que é pianista aqui de Joinville, que lançou um single que dá título ao seu primeiro álbum autoral, Festa na Babitonga. Fábio, seja muito bem-vindo aqui à CBN Joinville. É a primeira vez que você vem na CBN dar uma entrevista, tudo bem? Bom dia, seja bem-vindo.
1: Bom dia, Israel. Bom dia, Mariana. Mariane?
2: Bom dia, Mariana.
1: Mariana, obrigado pela oportunidade de estar aqui na CBN. Sim, é a primeira vez que eu estou aqui na rádio. É para mim é uma honra, um prazer estar
0: legal
1: aqui
0: demais.
1: Falando sobre a minha música.
0: E eu vou aproveitar, né, porque é um lançamento, né, e está disponível nas plataformas, né, desse seu primeiro trabalho, né, desse trabalho, né, o Festa na Babitonga.
1: Isso.
0: E eu vou aproveitar, para quem está nos ouvindo na rádio, ao fundo vai conseguir ouvir esse material. Ó, já estou colocando aqui, ó, o pessoal está ouvindo, ó. Ao fundo o pessoal já está ouvindo um pouquinho desse teu trabalho. Ô, Fábio, como é que foi esse início, né, essa produção? Fala um pouquinho sobre esse teu trabalho.
1: Olha, assim, eu já venho...
0: Pode ficar um pouquinho mais perto do mic, Fábio. Fica à vontade.
1: Eu já venho algum tempo, assim, desde 2016, trabalhando aí algumas composições. Em 2016 eu criei um projeto chamado Trio Babitonga, que é um projeto que eu tinha o interesse de, enfim, homenagear a cidade onde eu nasci, a Baía da Babitonga, um lugar onde eu vivi muito tempo, a minha infância, adolescência, com meu pai, pescando, enfim, pesquei muito tempo lá. Então, convivi muito com aquela área lá e eu, quando eu comecei a compor, assim, eu pensei, pô, preciso de uma inspiração, né? E eu usei aquela paisagem, aquele lugar maravilhoso para me inspirar. Então, assim, esse projeto, agora um projeto do meu projeto, né, Fábio Oliveira, com esse disco autoral, eu comecei a trabalhar as composições, tudo que eu tinha na gaveta, retirei elas e fui arranjando, fui descrevendo as partituras, fiz um trabalho aí de vários meses aí de concepção, né, da ideia, de todo esse projeto, da identidade musical, né, que eu busquei para esse trabalho. E é um trabalho assim de meses, né? A gente ouve 4 minutos de música,
0: pois
1: não imagina que o tempo que a gente leva para desenvolver e chegar no resultado, né?
0: É, porque o artista tem toda aquela questão, né, de ouvir, não gostei, vou refazer aqui, vou ajustar aqui.
1: Exato, tem os ajustes, né? A gente precisa confiar muito no processo, né?
0: Sim.
1: Acreditar muito no processo diário, né? Da jornada, juntar os tijolinhos ali para conseguir fazer aquele castelo,
0: perfeito,
1: né, que é o som.
2: E, Fábio, a tua música, ela envolve vários gêneros, né? Tem jazz, tem rock, soul, até um R&B. E
1: sim,
2: o que tu espera que as pessoas sintam quando elas escutam a tua música?
1: Sim, é que eu já fiz vários trabalhos em Joinville que envolvia todas essas vertentes, né?
2: Uhum.
1: E obviamente que esse projeto do Fábio Oliveira e essa homenagem, né, que eu faço para a Bahia com as músicas sobre a natureza, eu busco uma identidade, assim, buscando outras referências de pianistas e artistas também que participam do projeto, né, como o Marcos Arquete, que ele me ajudou nos arranjos, o Rafael Vieira na bateria, que foi as peças fundamentais desse projeto, no formato trio, né, piano e baixo e bateria, e também com o Gabriel Vieira, que foi o engenheiro aí de gravação, né, que ele que, o sound designer, né, ele que fez o trabalho, a direção de gravação no estúdio, né, a gente gravou esse material em Curitiba. Então esse material ele já tem uma outra pegada, um pouco mais autoral, um pouco mais instrumental, né? Um pouco mais atmosférico também. Buscando essas minhas referências pianísticas, né? Todos os pianistas que eu já ouvi e queria, enfim, de alguma forma colocar eles nesse trabalho.
2: Muito legal, muito legal. E é uma música que envolve, é mais um pouco animada. A gente tá ouvindo aí, Isra?
0: Sim, até vou subir um pouquinho para
2: quem
0: tá... Sobe
2: um pouquinho pro pessoal ouvir. Ele tem uma pegada envolvente, uma coisa um pouco mais dançante, né?
1: Uma melodia fácil, né, de se poder ouvir.
0: É verdade.
1: A gente pode até fazer um coro aqui junto.
0: É verdade. Legal, cara. Muito, muito bacana mesmo. E você falou sobre as suas referências, né, na questão dos pianistas, né? E Joinville acabou tornando-se, né, nos últimos anos, por conta do pianístico, né, recebe muitos artistas do
1: Exatamente.
0: Brasil, do mundo inteiro, né? E o quanto também foi importante para esse teu trabalho ter essa experiência de conhecer esses artistas mais de perto, trocar, ter essas trocas.
1: Exatamente. Nossa, é incrível, assim. Já tive muitas trocas, muitas conversas. Já tocamos juntos, já toquei com alguns pianistas que vieram para cá. A gente volta e meia se encontra em algum restaurante e, uhum, e faz um som ali, tem um piano ali dos pianos pela cidade, né? E aí a gente faz um som junto. Então, assim, é muita troca. Em 2021 eu tive a oportunidade de levar esse projeto para o Pianístico, né? Uhum. Que foi um pós-pandemia, né? Um concerto que foi lá no Harmonia Lira. E era todo mundo com máscara na plateia, 1 metro de distância, e esse material ele foi pro YouTube, né? Quem, uhum, quiser poder assistir lá, digita lá Fábio Oliveira Pianístico, que você vai ver o concerto completo lá, com outras músicas também, uhum, enfim, com outras referências que eu coloquei nesse projeto. Cerca de 1 hora de concerto. Uhum. E foi bem legal, um momento bem interessante, assim.
0: Tá. E esse teu trabalho que tem o lançamento oficial no dia 13 de novembro, é isso, né?
1: Isso, o álbum completo.
0: O álbum completo, né?
1: Isso.
0: É o que está disponível desde ontem.
1: É o single. É a campanha, uhum, a campanha de lançamento, sim, do álbum, né? Uhum. O single, como se fosse assim, abre alas, né?
0: Uhum. E toda essa montagem, né, do teu álbum completo, assim, falou um pouquinho das parcerias que você tem, né? Mas a construção é uma construção de anos, né? Desde 2016, tu falou, né?
1: Exato. Das experiências que... Exato. Algumas composições vieram mais recentes, uhum, outras composições são mais antigas, né? Uhum. Mas e eu queria compilar elas dentro de um projeto, né? Dentro, uhum, de um álbum autoral, né? Músicas 100% autorais, né? Ao uhum todo são 7 músicas autorais.
0: Perfeito. Mari? Não?
2: Não, eu tava ouvindo aqui e eu gosto bastante dessa pegada mais clássica, com um toquezinho mais animado. Uhum. E assim, eu imagino a tua felicidade de poder lançar esse single. E as próximas músicas vão estar disponíveis para o pessoal ouvir. Quais são as plataformas que a gente vai poder encontrar as tuas músicas?
1: A gente pode encontrar no Spotify.

0: Ah, eu apoio. Eu apoio.
1: Só que assim, é que ano que vem eu faço 15 anos de carreira, né? 15 uhum. anos que Nossa. Eu tô aí na luta pela música aqui em
0: Debutando.
1: Joinville.
0: Debutando.
1: É, correndo atrás da máquina, né? E eu queria fazer um show realmente dos 15 anos, uhum. né? E como, assim, já vai fazer um ano que eu gravei esse projeto
2: uhum.
1: na Gramofone em Curitiba. Eu pensei, não, a gente lança isso agora, digitalmente, né? E depois a gente vai curtindo claro. Ali digitalmente e pro próximo ano a gente se organiza melhor, né? Porque, tu imagina, é uma função extraordinária você Sim. lançar o material, enfim. É uma correria, né? Então, Sim. assim... Agora, fazer um concerto ao vivo também é outra coisa.
2: É.
1: Completamente diferente. Você vai lidar com outras questões. Então, eu preferiria fazer por etapas, assim, né?
2: Sim.
1: Curtir agora de forma digital, assim, né? Tornar isso acessível às pessoas.
2: Claro.
1: E depois aí pensar num concerto, organizar isso bem... Uhum. Pra gente fazer isso da melhor forma, né?
2: E Fábio, como é que tá a tua rotina, né? Porque, claro, tu tá produzindo, né? E deve estar trabalhando também em outros projetos, né? O que mais
1: Sim.
2: você tá envolvido nessa área da música? Porque são 15 anos de trajetória.
1: Sim.
2: Não só aqui em Joinville, né? Eu tava lendo aqui que você já viajou, né?
1: Com
2: o Trio Babitongo, esses projetos pra outras cidades, enfim.
1: Sim, sim. É, então, além desse projeto, eu trabalho no Instituto Escola do Teatro Bolshoi
2: uhum.
1: há cerca de 9 anos, né? E desenvolvo um trabalho diário lá com profissionais, corpo docente, pianistas, núcleo musical e professores de balé, né, e alunos. Então é um outro universo, uhum. né, incrível, que eu tenho a honra de participar como pianista também e ajudando ali na parte da coordenação e agilizando as coisas ali na parte mais do backstage. Então, também é um grande aprendizado para mim, né, estar numa instituição referência, né, e poder realizar um trabalho como pianista ali. Então, tu vai me perguntar assim, como é que tu consegue conciliar isso tudo?
2: Não, e é justamente isso, né, porque realmente é estar no dia a dia da música, da arte em Joinville, mas eu acho que o que facilita, não sei se me corrija se estiver errado, né, é esses contatos que você já fez, né, ao longo desses anos, né? A questão também deixa eu falar aqui pro Carlos Branco, ó, que é o curador do pianístico, para ano que vem, ó. O Fábio vai estar completando 15 anos de carreira, já podemos colocar o Fábio de novo, de volta novamente, outra vez no pianístico, né?
1: Ô, Israel.
2: Aí, ó.
1: Tá vendo o Carlos Branco?
2: Tá ouvindo,
1: obrigado,
2: né?
1: Obrigado, Israel.
2: A gente sabe, né, que por conta do edital, né, não é tão simples assim pro Carlos, né, poder estar repetindo as atrações do...
1: Exato, a gente já conversou anteriormente sobre isso, mas... Enfim,
2: que é um grande desafio, né?
1: Vamos conversar com a Norbertina, acho que ela vai...
2: Vai, quem sabe ano que vem, né? 15 anos de carreira, vai estar aí essa show de bola. E Fábio, redes sociais também tem algo assim lá pra gente poder acompanhar um pouquinho do seu trabalho? Como é que tu também lida nessa parte digital, né? Porque não tem pra onde fugir, né?
1: Não.
2: Hoje em dia, 2026, todos os artistas têm que estar conectados, né, com todos, por todas as plataformas, né? Instagram,
1: Exato.
2: Tudo mais. Como é que faz daí?
1: Eu, assim, fui muito feliz, assim, ter convidado o Rodrigo Domingos para fazer essa colaboração
2: uhum.
1: de assessoria de imprensa, e eu estou vendo que isso está se tornando muito importante, assim, né, para um apoio, né, ter o clipe de imprensa, enfim, impulsionar aquilo de uma outra forma também, além dos materiais que eu faço para o Instagram, né?
2: Uhum.
1: Enfim, que é a minha principal plataforma hoje de levar a música até as pessoas, né? Então, para isso também a gente chama outros amigos, como o Fábio Pantone, que foi o design gráfico que fez a arte do disco.
0: Bem
1: enfim,
0: bonita,
1: que
0: inclusive. Tava
1: gostou?
0: Dando uma olhada aqui, achei bem bonita. Adoro essa cor.
1: Legal, né?
0: ficou
1: então,
0: bem legal.
1: Essa cor eu teria uma história com ela.
0: Conta.
1: Será que
0: pra
1: posso
0: gente.
1: Contar essa história?
2: Claro,
0: pode,
2: fica à vontade.
0: Claro.
1: Assim, você sabe que Babitonga, ele vem de um derivado de um nome indígena, né?
0: Uhum.
1: É, Babitonga. E se a gente pesquisar muito, assim, tem algumas explicações. Dizem que é terra em forma de morcego... Dizem que é, tipo, se você for pegar o mapa, a parte aérea, assim, do mapa da Baía da Babitonga, você vai ver, assim, como se fosse uma fenda, assim, e asas. Como, uh-huh. se fosse, como se fosse um morcego, né?
2: Sim.
1: Só que existem outras explicações, assim, lá de 1740, 1730, do mapa dos jesuítas, que essa área... Toda

0: daqui da ilha de Florianópolis até aqui a parte costeira, né? Tinha nomes indígenas, né? Vários nomes indígenas. E essa parte aqui da ilha de São Francisco e a Baía da Babitonga e Joinville, o nome era Bepitanga nesse mapa. E aí, assim, né? Eu pesquisei bastante sobre isso, assim, e pensei, poxa, por que Bepitanga, né? Pode ser que aqui era uma área que sempre teve muita pitanga.
1: Tomada por árvores de pitanga.
0: É, por conta também, enfim, do manancial, né, do solo fértil, né?
1: Sim.
0: Talvez a gente tinha muita pitanga por aqui e os
1: Sim.
0: caras colocaram esse nome Bepitanga. Eu pensei, aí eu mandei pro Fábio isso, né, essa ideia, e falei para ele, que tal a gente colocar a cor da capa, essa cor assim, um pouco mais roxa, pitanga roxa, pitanga preta, né, que tem, né, também tem essa,
1: Sim.
0: que
1: Acho
0: ela
1: que ela é
0: vai...
1: mais docinha, né?
0: Exatamente. E aí surgiu essa ideia a partir disso, assim, dessa pesquisa, né? Você vê, né? Uma cor surgiu, eu
1: Nossa.
0: pensei assim, eu queria ter o que explicar, né?
1: Sim.
0: Não só uma
1: Não,
0: cor,
1: encontrar
0: não,
1: um sentido.
0: encontrar
1: Tudo
0: um
1: que tem um
0: sentido.
1: sentido tem mais apego, a gente se
0: Exato,
1: apega
0: a
1: mais.
0: gente também consegue explicar um pouco melhor, né? Por que das coisas, né?
1: Sim.
0: E aí, se você for ver, né, o mapa ali, tem um pouco o mapa, parece ser o mapa da Bahia, mas tem
1: Sim.
0: bastante texturas, enfim.
1: Sim, isso
0: Tem
1: que eu
0: a.
1: gostei. Tem a textura ali. É um roxo, mas também tem um tipo violeta, uma
0: Exato, vai
1: mistura.
0: misturando, né? Um
1: Isso.
0: pouco mais claro, um pouco mais escuro, né?
1: O
0: E
1: pessoal
0: tem.
1: que tá aí em casa ou tá nos ouvindo aí no trânsito, pode procurar nas redes
0: É,
1: sociais do Fábio.
0: no trânsito, acho que.
1: Não, mas procurar depois, né? Quando encontrar ali um tempinho para pegar o
0: Sim,
1: celular, dar uma
0: também.
1: olhadinha
0: É,
1: e.
0: Fábio.oliveirapiano. Exato, esse é o meu
1: Isso, vai
0: Instagram. Tá no
1: encontrar
0: Instagram.
1: ali a capa.
0: Lá já tem o link, né, Mari? Para o pessoal poder acessar esses
1: Exatamente.
0: cinco que a gente tá ouvindo aqui, ó. Que é Festa na Babitonga. O pessoal que tá ouvindo na rádio, ó, o som, o fundo aqui, ó. É esse single lançado pelo Fábio, né? Pianista, compositor. Também trabalho na Escola do Teatro Bolshoi aqui no Brasil. Festa na Babitonga já disponível. E ali tem um pouquinho também da tua agenda, né? Eu tô olhando aqui, ó. Ah, já foi, né? Agora na metade do ano, né? Da Marina Lira que tu citou. É, Sim.
1: tem um pouquinho do teu trabalho, tá tudo
0: É, tem
1: disponível
0: bastante
1: ali.
0: coisa.
1: Ah,
0: Inclusive
1: que legal,
0: tem
1: cara.
0: um projeto que se chama Beatles Jazz, né? Que é um projeto também que eu lancei em 2022 e a gente rodou também com ele. A gente foi para Porto Alegre, a gente foi para São Francisco de Paula. Fizemos vários trabalhos com esse projeto, né? É um projeto também que eu tenho muito carinho, que eu desenvolvo aqui com o Rafael Vieira e com o Caio Fernando, que é um baixista lá de Blumenau. E eu pego as músicas dos Beatles e
1: Sim.
0: coloco outra roupagem, assim,
1: Sim.
0: enfim, né?
1: Eu quero fazer mais umas duas perguntas para você, mas eu acho que essa aqui tu vai me responder. Como é que começou a tua paixão pelo piano, né? É, teve alguém na família que, ó, vem cá, vamos aprender a tocar piano. Como é que surgiu essa tua.
0: Olha, eu vim da igreja, né?
1: Ah,
0: Ah,
1: entendi. Sim, tem
0: ah.
1: uma
0: Aí
1: pegada
0: tem aí
1: musical.
0: uma. É, que assim, na igreja, uma igreja é um lugar assim onde tem muita formação musical, né?
1: Tem. Sim.
0: Quem a guriada que se interessa por música
1: Sim.
0: vai querer tocar uma guitarra, vai querer tocar
1: Uma
0: uma
1: bateria,
0: bateria, um
1: sim.
0: baixo, um teclado. E na igreja tinha um teclado, né? E aí eu comecei aí a tocar na igreja lá uns 10 anos de idade, enfim,
1: Sim.
0: fui caminhando aí, e autodidata, né? Enfim, tudo pro
1: Sim.
0: ouvido. Eu fui estudar música ali, mesmo assim, pra valer, depois dos 20 anos, né? 19, 20, foi quando eu conheci o jazz, a música instrumental.
1: E foi quando virou profissão.
0: É, quando virou a profissão ali a partir de 2012, né? Então, são 14 anos, né? Quando eu
1: Sim.
0: decidi realmente, eu já trabalhei em empresa,
1: Sim.
0: já fui operário. Hoje eu sou operário da arte, né?
1: Sim.
0: Mas eu já
1: É
0: fui.
1: verdade. Legal.
0: Mas eu já trabalhei em quatro turnos. Já, enfim, né, eu tinha um outro trabalho, enfim, estudei outras coisas também, mas aí eu decidi que eu queria viver a música, viver a arte, né, e foi a melhor escolha que eu fiz.
1: Ah, que legal.
0: Que legal.
1: Eu acho que é um baita de um trabalho. Então vamos repassar novamente o serviço para quem está nos ouvindo. Pessoal quer acompanhar esse single, quais plataformas, o teu trabalho como um todo e o lançamento oficial, o que mais dá para destacar do teu trabalho, Fábio?
0: Opa, então assim, para você que quiser acompanhar, que está nos ouvindo, quiser acompanhar um trabalho, você pode acessar o Instagram, fábio.oliveirapiano. Lá você vai saber todas as novidades. Procure também no Spotify, Fábio Oliveira, Fábio com acento. E lá você também vai saber dos singles, dos lançamentos, o disco que está aí chegando no dia 13. E todas as plataformas outras, né, além do Spotify, né, pode ser o Deezer, pode ser Apple Music, pode ser o YouTube Music, enfim. Procure a sua plataforma que com certeza você vai ver a música Festa na Babitonga por lá.
1: Legal demais, fechou. Mari, tem mais alguma pergunta, é isso?
2: Eu tava dando uma olhada nas suas redes sociais e eu vi outros músicos reproduzindo a tua música, né? No violão.
0: Exato.
2: Qual é o sentimento de ver a tua música chegando em outros artistas e eles reproduzindo a tua criação? Como é que é? Conta pra gente.
0: Eu vejo isso como uma crítica musical, né? Sabe aquela crítica musical de que o cara pegar a música assim e dizer, não, eu vou tocar aqui agora, eu vou falar um pouquinho sobre ela. Uhum. Então, assim, acho muito importante isso. Inclusive, ontem eu recebi algumas críticas, assim, das pessoas falando, ah, essa música remete a isso, remete aquilo. Uhum. Então, assim, eu sempre quero ouvir das pessoas, assim, o que elas sentem. Porque cada um tem a sua experiência de vida.
2: Uhum.
0: A sua impressão e vale muito pra gente saber o que elas sentem com essa música, né? Para uma construção da identidade, né? Para eu também saber o que eu tô fazendo, né? O que será que eu tô fazendo, né? Se eu tô atingindo realmente o que eu quero, né? Fico a música, né? Que é as pessoas serem felizes, curtirem, cantarem, dançarem, enfim. Mas, assim, eu acho incrível. Inclusive, a pessoa que fez isso é o Cledemilson, um grande violonista aqui de Joinville. Ele é uma pessoa muito querida, ele tocou lá no violão essa música e eu agradeço muito a ele por fazer isso com carinho. Muito obrigado.
1: Legal demais. Fábio, muito obrigado, cara, por ter vindo
2: muito
1: aqui.
2: Obrigado.
1: Não sei se a gente deixou de fazer alguma pergunta que tu queria destacar e ainda agradecer mais alguém. Tu quer...
0: Olha, eu quero agradecer a todas as pessoas que fizeram parte desse projeto. É um projeto que não acontece no nada, né? Muita gente envolvida. Agradeço ao Marcos, ao Rafa, ao Gabriel, ao Fábio Pantone pela arte, ao Rodrigo Domingos aí que tá me ajudando na assessoria de imprensa.
1: Tem muitos culpados.
0: Catarina Castro, que é uma cantora pernambucana que fez as vozes desse disco, que inclusive tem muita gente que tá gostando, ó, essas vozes, é da Catarina Castro. Tem a flauta também que faz ali a dobra com o piano, que é do saxofonista e flautista aqui de Joinville. Não, ele é alemão, mas mora em Joinville há 3 anos, é o Henry Schappert. Então tem pessoas daqui de fora também envolvidas nesse projeto. Inclusive o Marcos, que trabalhou nesses arranjos, me ajudou. Uhum. Ele é da Argentina, de La Plata, e tem uma relação com o Joinville também. Então eu tenho muita sorte de ter esse pessoal envolvido no projeto.
1: Verdade, verdade.
2: É mesmo, várias culturas numa
0: exato,
2: criação.
0: Exato.
2: Muito legal.
0: É difícil convencer a galera toda.
1: Né? Agora eu fiquei mais curioso para ouvir, né, o álbum completo no, né, dia 13
2: eu
1: de novembro. Então.
0: Opa, muito obrigado.
1: Quando, mais próximo da data, a gente volta a conversar aqui na
0: com
1: CBN.
0: Certeza.
1: A gente deixa o convite aberto já para você, para falar
0: muito
1: um pouquinho
0: obrigado.
1: Mais. Se tiver também agenda, nos envia, viu, Fábio, para a gente poder também estar divulgando aqui a tua agenda de eventos, né, para a gente poder também estar colaborando com esse teu... Com esse teu trabalho, com esse teu início de trabalho agora com um projeto oficial, né? Com
0: exato,
1: o primeiro
0: projeto
1: álbum, tá?
0: Autoral.
1: Te agradeço exatamente. Por ter vindo aqui e ficamos à disposição, viu? Um grande abraço para ti, Fábio.
0: Valeu, muito obrigado. Muito obrigado para você, Israel, Mariana.
2: Mariana.
0: Um ótimo
2: Mari,
0: sábado.
2: Vamos falar de Mari.
0: Ótimo sábado para vocês. Curtam Festa na Babitonga.
1: E aí eu vou deixar agora, antes da gente ir para o intervalo, né? A nossa audiência ouvir mais um pouquinho, né, do trecho desse single lançado pelo Fábio Oliveira. Em todas as plataformas para você ouvir. Já já a gente volta, tá, gente? Depois do intervalo. Agora são 10 horas e 48 minutos.

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0: Na CBN Joinville, agora são 10 horas e 54 minutos, 10h54 para você que está nos ouvindo e nos acompanhando na programação do CBN Sábado Show. Muito obrigado pelo carinho da sua audiência, você que nos ouve e nos acompanha nesta manhã de sábado. Deixa eu aproveitar aqui, gente, ó, passar algumas informações do trânsito para você que está nos ouvindo. É uma manhã de sábado, né, tempo nublado aqui na maior cidade do estado, e a gente tem uma circulação bastante movimentada, principalmente na rodovia BR-280. A gente lembra, né, o início de um feriadão, né, de Nossa Senhora Aparecida na segunda-feira. Então tem muita gente colocando o carro na estrada para poder aproveitar o feriadão, e a gente tem um trânsito bastante lento na rodovia BR-280. No perímetro urbano de Joinville, também temos aqui algumas imagens, né, de um trânsito um pouco mais tenso e mais lento, né, em algumas regiões, principalmente na região central, para quem está circulando ali pela rua Dr. João Colim, outros trechos aqui do município. Bom, gente, eu aproveito também para ilustrar para você, para quem está na nossa live no YouTube da CBN Joinville, tem acesso, por exemplo, a algumas imagens lá da zona oeste de Joinville, a imagem da câmera do pórtico. E nós temos aqui a rodovia BR-101 com fluxo normal nesse momento no trecho ali da região oeste de Joinville. Temos também imagens aqui da câmera do mirante da cidade, com muitas nuvens em Joinville nesta manhã de sábado. Lembro você que a variação hoje é de 20 a 25 graus, a sensação térmica nesse momento em Joinville de 26 graus, então a temperatura que vai permanecer nessa faixa hoje ao longo do dia, e nós teremos aí um sábado de tempo seco na maior cidade do estado. Agora são 10 horas e 55 minutos, a gente estava há pouco conversando, né, com o Fábio Oliveira, pianista aqui de Joinville, projeto muito legal, e eu relembro, né, você que estava ouvindo e não conseguiu acompanhar toda a entrevista, o Fábio Oliveira, fábio.oliveirapianista, lá no Instagram, lá tem lá o link, né, para você poder acessar Festa na Babitonga, single lançado, né, pelo artista ontem, e que faz parte de um álbum, né, que será lançado por completo no dia 13 de novembro. 10 horas e 56 minutos, fazer mais uma rápida parada por aqui, né? A gente está com alguns intervalos, alguns breaks atrasados, mas daqui a pouquinho eu e a Mari voltamos aqui na programação do CBN Sábado Show.
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0: sábado 10 de outubro de 2026. O governo Lula zerou os impostos federais sobre a gasolina há 16 dias do segundo turno das eleições presidenciais. A medida anunciada ontem amplia a desoneração de 63 para 89 centavos por litro e também elimina a cobrança de PIS, COFINS e CID sobre o combustível. O governo ainda manteve o desconto de 19 centavos por litro de etanol e anunciou um subsídio adicional de R$ 1,40 para o diesel importado. Todas as medidas terão validade de 30 dias. O governo afirma que os custos serão cobertos pelo aumento da arrecadação federal com a valorização do petróleo. A Polícia Rodoviária Federal reforçou a fiscalização na rodovia Presidente Dutra durante a peregrinação de fiéis ao Santuário Nacional de Aparecida, no interior de São Paulo. A operação conta com drones e um helicóptero para monitorar e identificar situações de risco aos romeiros. O piloto que morreu na queda de um monomotor em Belo Horizonte foi identificado como Daniel da Silva de Souza Salomão, de 31 anos. Ele era o único ocupante da aeronave que caiu na manhã de sexta-feira em uma área de manutenção do metrô. O avião havia decolado do aeroporto da Pampulha com destino a Juatuba, na região metropolitana. Segundo a ANAC, a aeronave estava regular. O CENIPA vai investigar as causas do acidente. Em outro acidente aéreo, na sexta-feira, 3 policiais militares morreram na queda de um avião da corporação no leste de Minas Gerais. No horário de Brasília, 11:02.
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0: Na CBN Joinville, agora são 11 horas e 7 minutos, 11 e 7. Muito obrigado por você que está nos ouvindo e nos acompanhando na CBN Joinville nesta manhã de sábado. Eu sou Israel Antunes e estou ao lado da Mariana Paz aqui na programação do CBN Sábado Show. Gente, nós tivemos uma semana, né, com a perda do Juarez Machado, né, artista plástico joinvilense, um renome internacional, um grande artista, né, que deixou sua marca por onde passou, não só aqui em Joinville, mas a sua identificação com Joinville era tão grande, era tão forte, né, que ele veio, né, o corpo, né, do Juarez Machado foi velado aqui em Joinville, teve todo o procedimento, né, de cremação também do Juarez Machado aqui na nossa cidade. Ele que faleceu na última terça-feira, aos 85 anos, no interior do Rio de Janeiro. Joinvilense de nascimento e cidadão do mundo por vocação, Juarez Machado, né, que construiu uma trajetória singular nas artes, reconhecido no Brasil e no exterior. Sua obra que foi marcada pela sensibilidade, pelo humor e pelo olhar atento ao cotidiano. Ele emocionou diferentes gerações e levou o nome de Joinville a públicos de vários países. O Instituto Internacional Juarez Machado, que é um instituto criado para preservar esse trabalho e difundir o legado desse artista, tem uma agenda super especial, né, desde o início da semana, por conta desse falecimento do Juarez Machado. E Mari, a gente vai recuperar um trecho da entrevista que teve dentro do Conversa Cruzadas na quarta-feira, em que o André Pereira e o Leandro Ferreira conversaram com diversas personalidades, pessoas ligadas ao Juarez Machado, que estiveram aqui em Joinville, né, prestando as últimas homenagens ao artista. Mas o próprio Instituto tem uma agenda especial para esse fim de semana também, né, Mari?
1: Exatamente, Isa. Desde sexta-feira a gente está com uma programação especial no Instituto Internacional Juarez Machado. E a gente teve o documentário, né, do Juarez na sexta ontem, às 15h. E hoje, na parte da manhã também, a gente teve mais uma exibição. E agora, para quem não conseguiu, né, acompanhar, enfim, conhecer a história do Juarez, a gente tem também a possibilidade de assistir às 14h. E no Instituto, né, Internacional Juarez Machado, que fica na rua Lages 994, e a participação, enfim, né, a pessoa que quiser assistir pode ir e não tem cobrança de ingresso, é totalmente gratuito.
0: E é um trabalho que foi realizado, né, justamente para disseminar, né, esse trabalho, mesmo antes do falecimento de Juarez Machado, né, já é um produto já construído, elaborado, produzido muito tempo antes, né, e está disponível. E, gente, já vou recuperar um trecho, então, um trecho curtinho aqui de uma entrevista que teve ao longo da programação da CBN essa semana, na quarta-feira, dentro do Conversa Cruzadas, abordando esse tema, né, do falecimento do artista plástico Juarez Machado. Agora na CBN são 11 horas e 10 minutos.
2: Muito bem, né? Vamos então começar anunciando os nossos convidados. Estúdio cheio aqui para falar um pouquinho de Juarez Machado, para falar desse legado. Vamos começar pelas mais velhas, então, né? Dona Margit Olsen, que está conosco aqui, experiência em forma de pessoa, que era amiga pessoal também do Juarez, né, Dona Margit?
3: Sim.
2: Boa tarde.
3: Sim. Eu trabalho na cultura já há 44 anos, né? E tive muito contato com o Juarez, com as obras, com tudo, né? E também naquela época foi aberta a Galeria Municipal de Arte Vitor Kulcsasef, né?
2: Uhum.
3: Onde fui a primeira diretora, que fiquei lá 15 anos, né? E foi uma ideia da Dona Bertina, né? A Dona Bertina Turma. E foi assim, maravilhoso. Maravilhoso.
2: Uma palavra para definir o Juarez Machado, na sua opinião, Dona Margit.
3: Olha, uma palavra grandioso.
2: Grandioso.
3: Grandioso em tudo. Nas obras, no aspecto, na pessoa dele mesmo, né? Ele foi realmente uma pessoa maravilhosa. Uhum.
2: Muito bem, agora vamos anunciar também o Guilherme Gazinfert, secretário de Cultura e Turismo de Joinville. Guilherme, também queria que você contasse um pouquinho sobre essa relação com o Juarez Machado, o que significa o Juarez para Joinville, que inclusive decretou esses próximos 3 dias de luto oficial aqui na cidade.
4: Obrigado por esse espaço, André, os ouvintes da CBN. O Juarez é um artista que talvez o primeiro que foi tão longe em Joinville, né, que rompeu fronteiras nacionais e tornou-se relevante fora do país, né? Isso é um feito para muito poucos. E provas disso, né, tá no reconhecimento, no título que ele recebeu do Ministério da Cultura da França, né, da Ordem das Artes e das Letras, no grau de cavaleiro, né, acho que foi em 2024.
2: Janeiro de 24.
4: E estávamos todos nós lá, né, prestigiando esse momento dele. E vejam, nenhum ministério acho que concede isso, ou deveria conceder isso por política. Mas certamente um ministério de outro país não iria conceder isso para um artista de outro país, uhum, se não fosse por mérito. E especialmente o Ministério da Cultura da França, que é uma nação cultural, a primeira nação do mundo a ter um Ministério da Cultura, nação que inaugurou a gestão cultural no mundo. E o Ministério da Cultura da França está a poucos metros do Louvre, né, que é o maior museu do mundo, o museu de arte mais antigo do mundo, né? Então, a França, esse reconhecimento vindo da França, que respira arte, como disse o Eli, é um reconhecimento muito grande que demonstra o tamanho de Juarez Machado. Talvez nós, joinvilenses, que nascemos aqui, convivemos, né, com a obra dele ao longo desse tempo, não tenhamos a noção do tamanho que ele teve, né, dona Margaret? Então, eu particularmente, né, nunca tive um contato com ele depois que eu me tornei secretário, né, ele já tinha, a sua esposa já tinha falecido em 2020, ele já estava mais recolhido quando eu virei secretário, mas eu tive contato com ele como produtor cultural poucas vezes, mas especialmente como joinvilense, como apreciador, né, de visitar o Instituto Juarez Machado, de conhecer um pouco e de perceber a grandiosidade e a generosidade desse artista.
2: Uma palavra para definir?
4: Eu acho que eu usaria irreverência.
2: Irreverência. Né,
4: tanto na personalidade como na obra.
2: Muito bem. Obrigado, secretário, por estar conosco aqui, né, e recebendo também o Jurandir Silva, conselheiro do Instituto Juarez Machado, amigo pessoal do artista também. Boa tarde, Jurandir. Tudo bem?
5: Boa tarde a todos. Eu não gostaria de estar nesse momento falando sobre esse assunto hoje, com toda a sinceridade, acho que todos que estão aqui também pensam assim, né? Eu posso definir já o Juarez como a palavra que seria iluminado, um ser muito iluminado. O que ele conseguiu de fama, de premiações, de títulos na vida dele, nada mais indica de como ele é querido por todos os segmentos da cultura, das empresas, políticos, de maneira geral. Quem conviveu com ele, e eu tive a grande satisfação de conviver poucos anos, mas com muito afinco, primeiro no Instituto Juarez Machado, eu estou mais ou menos há 8 anos como conselheiro fiscal. Mas ele também faz parte de uma loja maçônica, da qual eu faço parte, a loja Moza, número 8, da qual eu muito me orgulho, e me orgulho muito dele como irmão, que foi nosso até agora. E todos os irmãos, inclusive, eu posso falar em nome deles, hoje estão arrasados com essa notícia que eu dei ontem para eles. E vocês devem saber que ele tem uma obra que muita gente não conhece, mas a obra que para nós nos enche de orgulho, que é um templo maçônico, uhum, ali na uma transversal da Dona Francisca,
2: aqui pertinho,
5: que ele fez toda a arte do templo, toda. Ninguém gosta de falar sobre isso, mas eu tomo a liberdade de falar, sem cobrança nenhuma, simplesmente porque ele adorou ser maçom. E eu tenho também o orgulho de ter sido o venerável mestre que fez a exaltação dele a mestre maçom. Então, eu que acompanhava nos anos 70 e perto de 80, no Instituto, aliás, no Fantástico, eu esperava o Fantástico para ver as propagandas, e nas propagandas, ao invés de propaganda, vinha ele montando aqueles cenários, fazendo mímica, andando de bicicleta com roda quadrada. Ou seja, eu jamais, que eu não sou de Joinville, eu me formei em Pernambuco e vim para Santa Catarina em 80, no início de 80, eu jamais imaginava morar na cidade que ele nasceu. E por coincidências do destino, eu me tornei muito próximo dele. Inclusive, o visitei umas 3 vezes, onde ele morava antes. Né? Uhum. E a última vez, ele estava ainda com a Melina. E lembro, né, na pandemia ela faleceu e ele de lá para cá, com toda a sinceridade, eu acho que de lá para cá ele começou a perder a razão de viver, se não me engano. Mas ele teve agora, também por sorte dele, por merecimento e tudo, a presença dos dois filhos dele no Rio e a Eliane cuidando dele até agora. Eu conheci a Eliane, conheci principalmente o João, né? Com quem eu falei hoje, inclusive. E eu diria, resumido, então, minha gente, eu tenho admiração pelo Juarez Machado como irmão. Se não como irmão maçom, mas como irmão mesmo. Uma pessoa que a gente quer, gosta de graça. E ele vai estar no céu, com certeza.
6: Com certeza.
5: Mesmo que ele não queira.
3: Ele já está.
6: Acho que é interessante, cada um tem uma visão bem, bem diferente, mas todo mundo concorda, né, na genialidade, nas coisas do Juarez Machado. Para terminar, então, com nossos convidados, mas não menos importante, o Eli Diniz aqui conosco também, presidente do Instituto Festival de Dança. Seu Eli, a importância do Juarez falando em arte, falando em Joinville.
7: Eu já começaria com a
6: palavra,
7: com a pergunta, porque para mim ele era genial.
8: Microfone.
6: Tá virado?
5: Ele era genial. Ele era pintor, né? Ele era um retratista, ele era chargista, ele escrevia muito bem, né? Com uma irreverência, né? Muito, muito grande. E ela era uma pessoa extremamente, assim, gostosa de você conviver, com quem você falar, de facílimo acesso, né? Eu me lembro quando o festival chegou à 30ª edição, nós queríamos ter alguma coisa marcante para fazer o cartaz do festival, né? Aí falou, poxa, mais marcante do que Juarez não existe, né? Então, vamos lá convidar o Juarez para fazer o cartaz do festival, porque todos os anos nós convidamos um artista para fazer o cartaz. Depois nós reproduzimos, né? Fazemos 3.500 cópias e distribuímos para os participantes do festival. Então eu fui lá falar com ele, na casa dele. Ele estava pintando uma série, e ele era interessante porque ele pintava vários quadros ao mesmo tempo, né? Eu vi os quadros no chão, falei, mas como que funciona isso? Ele falou, vou pintando, um por um, sim, vai pintando. Aí eu começo aqui e termino lá. Isso aqui é linha de produção. Ele falou.
6: Bem tranquilo de entender. É.
5: Aí convidei, falei, ele me ouviu e eu falei assim, tem uma questão só, né? No nosso orçamento, nós só temos R$2.000 para pagar para o artista fazer, né? Ele ficou me olhando e eu falei, e agora? Ele falou, faz o seguinte, fica com os R$2.000 para vocês. Eu vou fazer o cartaz, eu vou tirar uma série para mim e vou colocar nos meus pontos de venda em Paris, em Curitiba, Rio de Janeiro, né? E ele fez a edição da 30ª edição, isso foi em 2012, né? Que é marcante para nós, né? Inclusive, nesse ano, nós oferecemos a obra também para a Tatiana Leskova, que fazia 90 anos. Né? Aí falei com ela, falei assim, olha, fez aqui o quadro dos 30, e ele também já estava chegando aos perto dos 80, 70 e poucos, e aí ele fez os 90 anos. Mas, enfim, era uma pessoa extremamente agradável. Tive a satisfação de visitar ele lá em Paris, no estúdio dele, né? Na casa dele, né? Onde que ele nos recebeu de uma forma extremamente afável, amigável. Enfim, ele era uma pessoa, não só um homem das artes, né? Ele era uma pessoa boa, era uma pessoa de uma convivência extremamente agradável.
6: Muito bem, qual que é a palavra que eu perdi ali na troca do microfone, ô senhor?
5: Genial.
6: Genial, muito bem. Então nós temos quatro palavras, quatro entrevistados aqui, ó, grandioso, irreverência, iluminado e genial. Acho que dá pra gente começar por aí.
9: É muito impressionante. E eu, a gente estava tentando também traduzir ou entender onde a obra dele vai seguir viva, né? E tentando olhar aqui para Joinville primeiro, a gente já consegue vislumbrar primeiro, por exemplo, no Centro Eventos, onde o Instituto Festival de Dança cuida, né? Eli, eu queria te ouvir ali naquele complexo, Tem muitas obras do Juarez.
8: Sim.
9: Como que o Instituto enxerga isso? O patrimônio histórico que isso é, já, né, a partir de hoje, com toda essa ligação que tem, o festival, enfim. Conta pra gente as obras que estão ali e como vocês cuidam desse acervo.
8: Olha, é uma excelente pergunta, porque um dos pontos críticos que nós temos e precisamos sempre estar atentos, a dona Margaret sabe muito bem, e o secretário Guilherme, é a fachada do Centro Eventos, é o mural ali do Grande Circo, né? São mais de 900 peças cerâmicas que foram pintadas à mão, né? E já aconteceu de cair, né? Já teve problemas, foi na gestão da dona Margaret, né? A senhora que trabalhou muito em cima disso, né, dona Margaret? Então, essa é uma preocupação muito grande, tá, nossa, de cuidar, verificar as peças, né? Pode ter o problema de de outro, se cair, quebra, você tem que começar tudo de novo. E você tem ali o teatro, Juarez Machado. Não sei se vocês já falaram do velório dele, quando vai acontecer, já falaram?
6: Ainda não.
8: Mas depois o Guilherme pode falar, que ele tem mais detalhes a respeito disso, que leva o nome dele. É o espaço hoje, eu considero, o espaço mais bonito do Centro Eventos, é o teatro e o foyer. Né? Ali, toda aquela área ali é uma área realmente muito bonita, que serve para nós inclusive de laboratório, porque tem que passar esse cuidado com esse espaço para todo o Centro Eventos, né? Mas é isso, sabe? É ter muito cuidado com isso.
10: Tem um busto e um quadro dele, não foi?
6: Né? Um busto e um quadro.
8: Ah, sim, tem um busto e um quadro, né? Tem três telas, né? Que é iluminado.
6: Só aproveitando o gancho, então, do seu Eli aqui, né? Já tem as informações, inclusive, do velório do Juarez Machado, que acontece amanhã, né, das 10 da manhã às 5 da tarde, no Teatro Juarez Machado, né, uma cerimônia que vai ser aberta ao público, receber familiares, amigos e, claro, os admiradores do artista para as últimas homenagens. Depois, né, das 5, o corpo vai ser encaminhado para o crematório catarinense, onde vai ocorrer a cerimônia de cremação reservada aos familiares. Até acho que o Jurandir pode nos ajudar. Existia antes a informação inicial que o corpo não iria vir para cá, Jurandir, que ficaria no Rio de Janeiro. Não sei se isso foi confirmado, se foi daqui a pouco uma conversa com a família, se tem esses detalhes.
5: Eu recebi a informação ontem da própria Eula, que é a esposa do Edson, que é o presidente do Instituto.
6: Sim, irmão do,
5: né,
6: Jurandir.
5: Que ele tinha falecido, que tinha sido há poucos minutos. Mas não foi dito desde ontem, hoje é que ficou sabendo que viria o corpo para cá e o velório seria aqui. Eu vim saber quando estava aqui já,
6: tá,
5: que o velório ia ser aqui em Joinville.
6: O Guilherme tem mais detalhes, então.
11: Foi uma discussão que iniciou ontem à noite, né? A prefeita Regiane, após decretar o luto oficial, também colocou os órgãos públicos da prefeitura à disposição da família, né, e os espaços culturais da cidade à disposição para receber, né, essas últimas homenagens. E aí, claro, essa decisão cabe à família, né? A família tomou então essa decisão na manhã de hoje de transferir para cá o corpo do Juarez.
6: Foi hoje, então.
11: Né? Ele está a caminho, né? Deve chegar aí nessa madrugada. E aí, então, amanhã de manhã, como já foi anunciado, às 10 da manhã, será feito o velório no Teatro Juarez Machado. Nós fizemos aí tratativas, né, entre Prefeitura, Instituto Juarez Machado. O teatro estava ocupado com outro evento, né, então conseguimos remanejar esse evento para que ele fosse velado no lugar que ele merece, que é o palco. Né, no palco do teatro que leva o seu nome. Né, então, assim, o Juarez era um cara, né, como disse o seu Eli, um cara genial, um cara, né, de múltiplo artista, né, um multiartista, e ele, o palco é o lugar dele, não é nos bastidores, não é na plateia, é no palco, então é no palco que ele vai ser velado e receber as últimas homenagens.
6: Bonito.
9: Secretário, teve algo muito assim...
0: Na CBN agora são 11 horas e 26 minutos. Esse foi um trecho, né, do bate-papo ao longo da programação da CBN na quarta-feira, no Conversas Cruzadas com o Leandro Ferreira e também com o André Pereira, sobre o falecimento, né, do artista plástico Juarez Machado. E Mari, relembrando, né, tem agenda disponível, né, para quem quer ir no Instituto Internacional Juarez Machado acompanhar, né, esse documentário sobre a vida do artista, né, Mari?
1: Exatamente. Hoje, a partir das 14 horas, no Instituto Internacional Juarez Machado, que fica na Rua Lages, 994, e não tem cobrança de ingresso. Então, se está aí com a família nesse sábado, quer conhecer um pouco mais da história do artista, quer, enfim, relembrar as passagens dele. Lembrando que esse filme ele tem depoimentos do próprio artista. Uhum. Então, é uma boa oportunidade de se despedir também, né, Israel, esse momento que é tão difícil, mas ao mesmo tempo de tanta emoção para a comunidade joinvilense.
0: E uma grande referência artística, né, para toda a cidade, para todo o Brasil. Vamos fazer o seguinte, gente, fazer um rápido intervalo por aqui, daqui a pouquinho a gente vai falar de mudar de assunto, né? Falar um pouquinho sobre Oktoberfest, trazer informações sobre a Oktoberfest, que iniciou no dia 7 e vai seguir até o final do mês lá em Blumenau. Agora são 11 horas e 28 minutos, já voltamos.
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0: sábado, 10 de outubro de 2026. O presidente do Senado, Davi Alcolumbre, afirmou a senadores que conseguiu reunir votos suficientes para aprovar a PEC que prevê o fim da escala 6x1. A informação foi publicada pela comentarista da CBN e colunista do Jornal Globo, Bela Megalho. Alcolumbre confirmou que a proposta será votada na próxima quarta-feira. A pauta prevê a última sessão de discussão e a votação em primeiro turno no plenário do Senado. Para ser aprovada, a PEC precisa de pelo menos 49 votos favoráveis em cada um dos dois turnos. Regiões do Amazonas continuam sob alerta da Defesa Civil por causa de incêndios florestais agravados pela falta de chuvas. A fumaça já afeta mais de 20 cidades, incluindo a capital Manaus. O município de Careiro da Várzea, na região metropolitana de Manaus, enfrenta incêndios há 10 dias. Na comunidade Jatuarana, na zona rural, o fogo já destruiu uma área equivalente a 200 campos de futebol, segundo a prefeitura. Um bombardeio russo contra uma área residencial de Zaporizhia, no sul da Ucrânia, deixou 15 mortos e 17 feridos neste sábado. Segundo as autoridades ucranianas, 5 bombas aéreas guiadas atingiram casas e equipes de resgate procuram desaparecidos. O presidente Volodymyr Zelensky condenou o ataque e prometeu retaliar. Ele também criticou a decisão dos Estados Unidos de suspender sanções sobre o petróleo russo. No horário de Brasília, 11h33.
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0: Na CBN Joinville, agora são 11 horas e 41 minutos, 11h41. Muito obrigado pelo carinho da sua audiência, você que está nos ouvindo aqui na CBN Joinville, na programação deste sabadão. Agora a gente vai falar um pouquinho, mudando de assunto, né? A gente já falou aqui sobre música, agora vamos falar com Gabriel Arones, autor do livro Emagreça Comendo Até Pizza. Olha, esse livro aqui já me atraiu só no nome, né? Porque é um desafio muito grande, né, Mari? E o Gabriel já está na linha para conversar conosco nesta manhã de sábado. Gabriel, primeiramente, muito obrigado, né, por estar conversando com a CBN Joinville nesta manhã de sábado, né? Um desejo para você um bom sabadão por aí. E fala um pouquinho sobre o seu trabalho, né? Esse livro, Emagreça Comendo Até Pizza, você que é youtuber, trata esse assunto, né, nas suas redes, né, tem uma experiência muito grande sobre o assunto emagrecimento, alimentação. Bom dia, seja muito bem-vindo na CBN, Gabriel.
1: Bom dia, eu queria primeiro saber se estou me ouvindo direitinho.
0: Tá 100%.
2: Tudo certo.
1: Uhum. Oh, perfeito, perfeito. Sempre dá aquele nervosismo, né?
0: Sim.
1: E queria agradecer muito o convite, queria agradecer ao United Press por ter feito esse link com a CBN, né, que é a editora do livro. E, cara, estou realmente bem, bem feliz de estar aqui, podendo falar sobre esse assunto, né? Porque a vida é muito curta para você não aproveitar as coisas gostosas, né? Como uma excelente pizza.
2: Exatamente.
1: Né? Então, a ideia do livro é justamente isso, falar que tem uma forma de você atingir seus objetivos de saúde, de estética, que seja, sem abrir mão das comidas que a gente, sim, tanto ama. E eu não tô falando de pizza de massa de couve-flor, né? Que pra mim aquilo nem é pizza. Pra mim pizza é com farinha de trigo mesmo. Sim. Aquela italiana, sabe?
2: Sim.
1: Então, tem como... a ideia do livro, a ideia do meu canal é trazer essa sustentabilidade, trazer essa ideia de que, cara, a gente não precisa parar de comer as coisas que a gente gosta, parar de aproveitar, né, achar que a dieta ou buscar saúde é uma punição, né? Tem que ser gostoso, tem que ser prazeroso.
2: Exatamente. E, Gabriel, eu tô com um livro aqui em mãos e uma coisa que me chamou a atenção foi o ciclo da dieta, né? Aqui a gente conhece aquele ciclo que é bem comum de fazer uma dieta restritiva e tentar na segunda-feira, não conseguiu, e aí se frustra, chuta o balde, né, Isra? Chuta o balde.
0: Sim, é verdade.
2: E depois vai lá e começa tudo de novo, e um ciclo de culpa. Conta pra gente um pouquinho sobre isso.
1: Então, acho que isso é uma coisa bem comum. Acho que todo mundo que já começou uma dieta, ou, né, a grande maioria começa e acaba não conseguindo continuar, né, justamente por causa disso. Porque às vezes, principalmente no começo do ano, né, a gente tá aí em outubro, daqui a pouco, né, em janeiro, aí todo mundo vai querer, ah, agora vai, né? Agora eu vou conseguir.
2: Exatamente.
1: E a gente está no auge da empolgação, e nessa hora a gente faz algumas promessas meio tomadas pela empolgação que a gente sabe que não são sustentáveis. E aí a gente acaba exagerando no déficit calórico, comendo de menos, cortando um monte de coisa, porque a gente está ainda com sangue nos olhos, né? Aquele fogo ainda. Mas com o tempo a vida vai acontecendo, e aí, pô, quando o balde é chutado, porque você está numa restrição tão grande, você vai chutar mesmo, bem pra longe. E aí, pô, você vai se sentir culpado, aí, pô, vai fazer uma dieta mais restritiva ainda pra compensar aqueles quilinhos que você ganhou ali, né, nesse balde chutado. E aí fica nessa vai e vem, nesse efeito sanfona aí, que boa parte das pessoas que já fizeram dieta sabem do que eu tô falando. Eu passei por isso por bastante tempo quando eu comecei, e pra mim, eu consegui sair disso, né, o estopim para eu criar o canal foi justamente quando eu vi que existia uma outra forma, entendeu? Então eu quis trazer e meio que ajudar algumas pessoas que estão ainda nesse ciclo vicioso da dieta, né, a sair disso de uma forma sustentável. Então a ideia do meu canal, que eu comecei lá em 2015, e aí agora com o livro, né, é para isso. Tipo assim, cara, tem uma forma melhor.
2: E o que, então, que o pessoal pode encontrar no teu livro, Gabriel?
1: Olha,
2: eu vi que tem algumas receitas ali, tem dicas de treino, mas conta pra nós um pouquinho como é que as pessoas vão consumir, como tu indica para as pessoas consumirem o teu livro. Tu lê tudo de uma vez, vai lendo aos pouquinhos, como é que é?
1: Então, eu escrevi o livro como se fosse uma conversa minha com o leitor, né? E me colocando no lugar do leitor, porque eu já fui a pessoa que está querendo ajuda. E, claro, eu estou ainda aprendendo muita coisa, a gente está sempre aprendendo, né? Mas eu me coloco no lugar de como se eu pudesse voltar no tempo e falar com o Gabriel lá de 2013, quando começou a querer emagrecer. O básico, entender o básico para não cometer erros que eu cometi, que eu fiquei um tempão sofrendo sem necessidade. Então, o livro está em ordem, sim. Você lê do começo ao fim e no final você vai encontrar receitas para colocar em prática, exemplos de cardápios de pessoas hipotéticas, né? Ah, fulano de 1,55 m, com, sabe? Tipo, não para você copiar, mas para você, opa, nunca tinha pensado nisso, que legal, posso comer isso aqui para bater o carboidrato, por exemplo, fonte de proteína, pô, posso comer uma pizza encaixada na minha dieta, tem como. Enfim, tem tudo isso, tem as receitas de pizza, por exemplo, tem a receita da pizza.
0: Sim.
1: Tem sugestões de treinamento, né, fichas de treino que você pode fazer, mas eu foco muito na prática, assim, no entender...
0: O dia a dia,
1: como
0: é, né?
1: Como isso, exato, como isso se dá, assim, por que de cada coisa. Não dá simplesmente na mão para a pessoa seguir, entendeu? Então é para a pessoa entender e ela mesma conseguir adaptar para a própria realidade. Então, aí no final tem um desafio de 30 dias, que é meio que uma provinha, assim, para ver se a pessoa absorveu tudo. E aí é bem pegar na mão, assim, semana 1 você faz isso, semana 2 você faz isso, semana 3 você faz isso e 4, e aí termina com... como terminar, como continuar depois dos 30 dias, né? Como é que a gente faz para manter os resultados?
2: Constância,
1: que isso é... Isso é o essencial, que não adianta nada você fazer bonitinho durante 30 dias, depois chutar o balde e aí já era, né?
0: Verdade. 11 horas e 48 minutos, a gente tá conversando, né, com o Gabriel Arones, né, sobre o livro Como Emagrecer Comendo Até Pizza. O Gabriel que vai ter, né, o lançamento também aqui em Joinville. A gente sempre batiza, né, que é muito importante também esse acompanhamento, né, de um especialista também nutricional, também a questão de um personal para seguir, né, os treinamentos. E esse livro aí acho que é um complemento muito importante também. E o Gabriel traz, né, as experiências dele e é muito bacana, né, Gabriel? E Mari, tem o serviço também, né?
2: Claro, claro. Tem o lançamento desse livro, né, Gabriel, que vai acontecer essa semana. Pode contar para nós ali os detalhes?
1: Isso. Vai ser dia 15 de outubro, lá no Garten Shopping, na Livraria Curitiba, a partir das 7 da noite.
0: Espetacular, hein, Gabriel? Show de bola. E tu vai estar por aí, então a gente vai conseguir também conversar, né, e marcar presença nesse evento, né?
2: Vai ter autógrafos também, né, Gabriel?
1: Vai ter autógrafos e, inclusive, brindes aí. Eu tô levando um monte de suplemento pra galera. Eu adoraria poder levar um pizzaiolo lá pra fazer uma pizza pra galera.
2: Sim,
1: mas acho que fica mais difícil.
2: Fica mais difícil,
1: porque, né?
2: Mas é o equilíbrio, né,
1: mas
2: Gabriel?
1: Vamos de suplemento, então. Pra galera.
0: Gabriel, muito obrigado pelo bate-papo aqui na CBN Joinville. Foi um prazer conversar com você e ficamos à disposição em um baita evento, um bom lançamento essa semana, viu?
1: Pô, muito obrigado. Queria agradecer mais uma vez o convite e a oportunidade de estar aqui, de verdade. É isso. Bom final de semana, bom feriado para todos.
2: Bom final de semana, Gabriel. Muito obrigado pela presença.
1: Valeu. Vejo vocês lá no evento quinta-feira, viu? Um abraço.
2: Pode deixar. Valeu.
0: Valeu. Gabriel Arones, quem está, né, nos acompanhando, pode também lá no YouTube da CBN Joinville. Tem todo o material produzido pelo Gabriel, né? Um material amplo de muitos vídeos, várias dicas. E a gente lembra, né, que é muito importante também esse acompanhamento nutricional e também de um personal para poder fazer atividades físicas. Agora são 11 horas e 50 minutos. Fazer um rápido intervalo para aqui, o último break. E já voltamos no CBN Sábado Show. Agora são 11 horas e 50 minutos.
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11: Na CBN Joinville, agora são 11 horas e 58 minutos, encerrando por aqui o nosso CBN Sábado Show, agradecendo também a presença da Mariana Paz. Mari, muito obrigado pela parceria. Segunda-feira a gente volta aqui na programação, né?
12: Exatamente, Isra. Muito obrigada pela parceria. Show. Esse sábado foi show.
11: Foi show, verdade.
12: E agora a gente está liberado para curtir o feriadão, mas é lembrando que segunda-feira de manhã a gente já está aqui de volta. Então, muito obrigada também pela parceria nesse sábado. E é isso, vamos lá.
11: É isso. Lembrando a audiência da CBN, tá? Daqui a pouquinho, 14h30, microfones abertos, direto de Rio do Sul, tem Jack em campo contra a equipe do Santa Catarina. Transmissão direto de Rio do Sul e também a partir das 16h a bola rola para Jack Campo Mourão. Estarei nessa com o Vitor Forcellini, com o Cauã Pereira. É o Jack em quadra, é o Jack em campo, com transmissão óbvia aqui da CBN Joinville. E a programação do dia a dia da CBN volta na segunda-feira a partir das 6 horas da manhã com o Jornal da CBN. Gente, um abraço, muito obrigado, tchau tchau Mari,
12: tchau,
11: e vamos
12: tchau.
11: Juntos ao longo da programação da CBN. Valeu, tchau tchau!

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1: Manda mensagem pra cá, petria@cbn.com.br. O WhatsApp da Rádio CBN 11 999 11 9981. E você também participa comigo. Você manda sua mensagem pra cá pelo Instagram. Já deixei minha belíssima foto, Adriano Bernardino. Já conta, vai lá curtir agora. Só não cometa erros nesta mesa de som. Não deixe de prestar atenção nesta mesa. Pelo contrário, ele está tão atento que já vai embalar a gente aqui com a trilha sonora de hoje. Você sabe que eu seleciono com primor a trilha que vai abrir o programa, né? Todo final de semana. E aí as pessoas, eu quero ouvir essa música. Onde você colocou? Olha, lá no Spotify tem uma playlist, tem a playlist das entrevistas do Revista CBN, podcast do Revista CBN. Mas tem também uma playlist bonitinha ali, Petra Chaves tá com um foninho assim, estilizado, feito por inteligência artificial, uma fotinha bonitinha. Lá estão todas as músicas que eu coloco aos finais de semana aqui pra você também poder ouvir, tá? Então se gostou, vai lá também na playlist, curte lá pra você ver a atualização das músicas que a gente coloca aqui no Revista CBN, tá? Além das entrevistas que estão no outro ambiente de podcast, tudo no Spotify. Participa comigo, manda sua mensagem pra cá. Se for no Instagram, vai lá na fotinho, curte e participa. Eu comentava pra quem tá no... tava na internet. Hoje, além de Urian Fantelli, Bruno Silva, Janaína Barros, Paula Jacobi comentando com a gente hoje, ela que há 3 semanas... falava aqui no Revista CBN sobre Anne Carson, escritora que ganhou o Nobel de Literatura essa semana. Ela falava disso aqui, 3 semanas atrás. Então, quem acompanha o Revista CBN está sempre na frente. Você que acompanha o Revista CBN está sempre na frente. Porque é isso que a gente faz aqui. A gente pensa a sociedade e antecipa para você movimentos, tendências, pensadores, vozes que são importantes a gente escutar. Então, a gente já falava da Anne Carson antes dela ganhar o Nobel de Literatura e hoje a gente vai retomar um pouquinho dessa conversa com Paula Jacobi, que é nossa colunista de cultura, um primor, um orgulho ter Paula Jacobi aqui como nossa colunista de cultura, assim como Urian, Bruno Silva e o nosso grande elenco, o nosso Dream Team aqui do Revista CBN. Agora mais, eu daqui a pouquinho vou conversar também com o apresentador esportista paralímpico, medalhista Fernando Fernandes, que está com um documentário na Globoplay imperdível. Você, acabando Revista CBN, vai assistir. Do Céu a um Inferno, chama o documentário do Fernando Fernandes, que está entre o Céu e o Inferno, imperdível na Globoplay, também no canal Off. Então, com 3 episódios já no ar, vão ser 5 no total. E hoje o Fernando vai contar um pouquinho pra gente como foi relembrar a própria história. Uma baita história. E não é uma história de um mocinho, superação, aquela história que a gente tá habituado, né? Não, é uma história cheia de altos e baixos, contrastes, vida real. Isso que é o mais legal que eles mostram no documentário. Então, daqui a pouquinho, o Fernando Fernandes com a gente. Você confere comigo ao longo do Revista CBN. Manda mensagem pra cá, como faz a Brisa, o Guilherme, o João Antônio, o Carlos Gonçalves, seja no Instagram, seja no e-mail, seja no YouTube da Rádio CBN, prestigie o Revista CBN no YouTube, por favor. Compartilhe, vem cá, eu quero o seu comentário aqui no chat do YouTube e que você curta a nossa transmissão. Eu própria curti e vou dar um oizinho aqui pra quem tá... Oi, aqui pra quem tá no chat. Ao vivo. Tá? E o pessoal tá falando, vai voltar pra um, vai voltar pro outro. Quero saber sua opinião, mas lá no chat, no YouTube. Combinado? Agora, 12:14. Esse é o Revista CBN, edição deste sábado, 10 de outubro de 2026.
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1: Em São Paulo, temos destaque da nossa reportagem ao vivo. O repórter Pedro Fagundes com a gente. Pedro, boa tarde.
2: Boa tarde, Pétria. Boa tarde também a todos os nossos ouvintes. Olha, o DJ Dani Brasil, preso depois de atropelar e matar um homem em situação de rua na zona sul da capital paulista, deve passar hoje por audiência de custódia. De acordo com o Tribunal de Justiça de São Paulo, a audiência ainda não ocorreu e tem até a 1 da tarde, daqui a 45 minutos aproximadamente, para ocorrer. Caso ele não se apresente à justiça, será prorrogada para amanhã. A defesa pretende pedir que ele responda ao processo em liberdade, com a possibilidade de uso de tornozeleira eletrônica. Daniel Santana de Jesus foi indiciado por homicídio com dolo eventual, que é quando se assume o risco de matar, também por desobediência e embriaguez ao volante. De acordo com o advogado, o DJ estava abalado pela morte do cachorro e consumiu bebida alcoólica antes de tomar Zolpidem, que é um remédio para dormir. A defesa afirma que a combinação teria provocado um surto e que Daniel não se lembra do ocorrido. Ainda não há um laudo técnico que confirme essa explicação. O crime aconteceu por volta das 6 da manhã de ontem, sexta-feira, no bairro de Santo Amaro. De acordo com a Polícia Militar, o motorista dirigiu uma BMW na contramão quando recebeu ordem de parada e fugiu. Durante a perseguição, ele avançou por semáforos fechados e até atropelar Carlos Alberto Minotti, de 57 anos, que dormia na calçada. A vítima foi arrastada por cerca de 400 metros. A fuga terminou quando a BMW atravessou o portão de um clube municipal. O diretor do local, Ricardo Gomes, contou que o DJ ainda pulou numa piscina antes de ser preso. Carlos chegou a ser socorrido, mas morreu na UPA de Santo Amaro. O teste do bafômetro do DJ e motorista apontou 0,71 miligrama de álcool por litro de ar expelido, que é um índice que já configura crime de trânsito e embriaguez. A defesa reconhece a responsabilidade do DJ pelo ocorrido, mas sustenta que ele estava sob efeito de combinação de álcool e medicamento. Pétria.
1: Obrigada, Pedro. Agora, 12:17, e a gente vai seguir em instantes com toda a reportagem CBN Todo Brasil, acompanhando o noticiário político, trazendo para você a agenda do presidente Lula, agenda de Flávio Bolsonaro, como está o clima de eleições pelo Brasil, clima de segundo turno. Também estamos acompanhando o Círio de Nazaré. Daqui a pouquinho, depois do intervalo, nós vamos a Belém para acompanhar a cobertura, a linda cobertura que estamos fazendo na CBN, que sempre fazemos todo ano na CBN, em Belém. Daqui a pouquinho o repórter Diego Beckmann com a gente. E você comigo participa, manda sua mensagem para cá. Nós também estamos de olho no que acontece pelo mundo. Daqui a pouquinho aqui presencialmente o Rian Fancelli comigo destacando tudo que está acontecendo pelo mundo. E a sua participação aqui, mais do que importante, fundamental com a gente, mandando seu alô para mim, tanto pelo WhatsApp, quanto pelo YouTube, quanto pelo Instagram. Eu quero dar uma olhadinha aqui, uma passada, Adriano Bernardino, no pessoal que está mandando mensagem pelo WhatsApp, como faz aqui a nossa ouvinte falando aqui sobre Bolsonaro, falando sobre Lula. O Diacis também está aqui com a gente, acompanhando o repórter, acompanhando a nossa reportagem desde o Ceará, ele diz aqui para a gente. A Brisa também está aqui no WhatsApp. E você participa, pode mandar seu alô para mim ao longo da nossa programação. E a minha pergunta para você é justamente essa. Qual é o clima que você vai para o segundo turno? Como é que você acompanhou, como é que você vem acompanhando a questão política ao longo dos últimos dias? Quero saber sua opinião. Qual é a sua expectativa para esse segundo turno de eleições no Brasil? E como você queria ver os candidatos colocando a respeito das suas propostas nessas 3 semanas que antecedem? Porque foi o que pouco nós vimos no primeiro turno. O que que você quer ouvir do seu candidato à presidência da República? Como que você quer ver a exposição desse candidato dos seus planos de governo? Conta para mim, quero saber a opinião aqui do ouvinte do Revista CBN e a gente vai falar sobre isso em instantes, antes da conversa com o nosso comentarista de política, Bruno Silva. Agora, 12:19.
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1: Meio-dia, 25 minutos, essa é a terceira abertura do Revista CBN. Por falta de uma, de duas, eu te dou três aberturas do Revista CBN nesse momento de eleições, de horário eleitoral gratuito. Primeiros 10 minutos, horário eleitoral para a presidência da República, para as nossas afiliadas e praças que estão com eleições para governador segundo turno, mais 10 minutos. E agora toda a rede CBN, coração de mãe, está aqui com a gente. É o Revista CBN, desse 10 de outubro de 2026. Dispensa comentários. Todo mundo participando comigo, mandando mensagem no petri@cbn.com.br, também no WhatsApp e também no Instagram, @petriachaves. Meio-dia, 26 minutos, sem demora, eu já quero ir com reportagem ao vivo. Eu quero ir direto para Belém do Pará para falar do Círio de Nazaré. E ele está aqui com a gente, com muitas imagens, com muita emoção. Repórter Diego Beckmann com a gente. Diego, boa tarde.
2: Boa tarde, Pétria. Boa tarde a todos do Revista CBN. Pétria, é uma pena a gente não te mandar daqui do Pará. Pato no Tucupi, maniçoba, creme de cupuaçu, de açaí, porque o Círio também é gastronomia do Pará.
1: Que delícia.
2: E essas comidas são incríveis. Deixar os internautas, os ouvintes da CBN com água na boca. Mas vamos lá. Belém vive um mar de fé nesse final de semana do Círio de Nazaré. Três romarias foram realizadas hoje pela manhã. Logo cedo, a Romaria Rodoviária levou a imagem de Nossa Senhora de Nazaré para Iquaraci, distrito de Belém, onde saiu o Círio das Águas, o Círio Fluvial, né, que percorreu aí 18 quilômetros, equivale a 10 milhas marítimas. A Padroeira dos Paraíses foi levada em uma embarcação da Marinha do Brasil, o Garnier Sampaio. E na chegada a Belém, aqui na Estação das Docas, né, recebeu honras militares. Para quem não sabe, Nossa Senhora de Nazaré é reconhecida como chefe de Estado aqui no estado do Pará, é padroeira do Estado. Então recebeu honras militares e deu início à moto Romaria, onde percorreu 3 quilômetros até o centro da cidade. Mais tarde, às 5h30, terá início a trasladação e amanhã a grande procissão do Círio de Nazaré, onde a imagem percorre 4 quilômetros da Catedral da Sé, no centro histórico, até a Basílica de Nazaré, no centro da cidade. Serão 15 dias de festa, muita fé, muita alegria e muita confraternização, né? Como você vê aí nas imagens, Belém vive um tempo de festa, de esperança, e é isso que a gente envia para o Brasil e para o resto do mundo neste segundo final de semana de outubro, como todo mundo pode ver nas imagens, Pétria Chaves.
1: Obrigada, Diego. Trazendo, portanto, para a gente imagens lindas do Círio de Nazaré, trazendo aí para a gente também esse clima, né, de gastronomia, essa riqueza cultural que é o Brasil. A Jana está trazendo para a gente aí ainda as imagens que o Diego Beckmann fez para a gente. Uma festa muito tradicional no Brasil. E eu agradeço aqui a nossa reportagem que traz para a gente informações diretamente de Belém. Agora, meio-dia, 28 minutos. No Rio de Janeiro, temos informações ao vivo com a repórter Laís Vieira. Laís, boa tarde.
3: Oi, Pétria, boa tarde para você, boa tarde a todos. Amanhã deste sábado foi marcada por dois acidentes graves em rodovias aqui do Rio de Janeiro, que deixaram 6 pessoas mortas e 13 feridas. O primeiro aconteceu na BR-393, em Barra do Piraí, no sul fluminense, e o segundo na rodovia Presidente Dutra, em São João de Meriti, na Baixada Fluminense, sentido São Paulo. O acidente, que já foi desfeito com pistas liberadas na BR-393, envolveu o tombamento de um caminhão e a colisão com outros 4 carros, que deixou 5 pessoas mortas e 9 feridas. Essa ocorrência foi registrada por volta das 6h30 da manhã, na altura do quilômetro 252. Entre as vítimas estão uma criança, um homem e 3 mulheres. Os feridos foram encaminhados para unidades hospitalares da região. A rodovia, a gente lembra que é uma importante ligação entre municípios do sul fluminense, foi totalmente interditada após o acidente e liberada, como eu disse, agora no início da tarde. A perícia foi acionada para apurar as circunstâncias da ocorrência e a Polícia Rodoviária Federal também atuou no local. Já na rodovia Presidente Dutra, um acidente envolvendo 4 carros e um caminhão deixou uma pessoa morta e outras 4 feridas. A colisão aconteceu por volta das 10 horas da manhã, perto do shopping Grande Rio, em São João de Meriti, na Baixada Fluminense, no sentido São Paulo. Segundo o Corpo de Bombeiros, equipes do destacamento do município foram mobilizadas para atender as vítimas. Os quatro feridos sofreram lesões leves. Até o momento, não foram divulgadas informações sobre as circunstâncias desse acidente. A Polícia Civil investiga os dois casos. Pétria.
1: Obrigada. As informações do Rio de Janeiro, agora 12:30 em ponto.
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0: sábado, 10 de outubro de 2026. A justiça italiana marcou para 29 de outubro uma nova audiência para analisar o pedido de extradição da ex-deputada Carla Zambelli feito pelo Brasil. Ela foi condenada a 5 anos e 3 meses de prisão por porte ilegal de arma e constrangimento ilegal após perseguir um homem armada pelas ruas de São Paulo em 2022. Em julho, a justiça italiana anulou a decisão anterior da extradição e exigiu garantias adicionais sobre a saúde de Zambelli e as condições de tratamento no sistema prisional brasileiro. A defesa afirma que vai contestar o pedido novamente. O presidente do Senado, Davi Alcolumbre, afirmou a senadores que conseguiu reunir votos suficientes para aprovar a PEC que prevê o fim da escala 6x1. A informação foi publicada pela comentarista da CBN e colunista do jornal O Globo, Bela Megali. Alcolumbre confirmou que a proposta será votada na próxima quarta-feira. A pauta prevê a última sessão de discussão e a votação em primeiro turno no plenário do Senado. Para ser aprovada, a PEC precisa de pelo menos 49 votos favoráveis em cada um dos dois turnos. Um bombardeio russo contra uma área residencial de Zaporizhia, no sul da Ucrânia, deixou 15 mortos e 17 feridos neste sábado. Segundo autoridades ucranianas, 5 bombas aéreas guiadas atingiram casas e equipes de resgate e procuram desaparecidos. O presidente Volodymyr Zelensky condenou o ataque e prometeu retaliar. Ele também criticou a decisão dos Estados Unidos de suspender sanções sobre o petróleo russo. No horário de Brasília, meio-dia, 32 minutos.
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2: Max Verstappen da Red Bull vai largar da primeira colocação no Grande Prêmio da Malásia de Fórmula 1. Essa foi a pole de número 50 na carreira do holandês. A corrida acontece neste domingo, com largada marcada para as 9 horas da manhã. Charles Leclerc, da Ferrari, ficou a 54 milésimos de Verstappen e, com isso, conseguiu o segundo tempo. Seu companheiro de equipe, Lewis Hamilton, vai largar da terceira colocação. Gabriel Bortoleto, da Audi, ficou com o 15º tempo, mas vai largar de 14º. Isso porque George Russell, da Mercedes, trocou partes da unidade de potência, recebeu uma penalidade e vai largar da última posição do grid, mesmo tendo feito o 6º melhor tempo. Antes do treino classificatório, neste sábado, aconteceu a corrida sprint do Grande Prêmio da Malásia. Foram 20 voltas de uma corrida bem movimentada por conta de abandonos. George Russell, que largou de segundo, ultrapassou logo no início Max Verstappen. Mas, no final da primeira volta, rodou e bateu sozinho. Bortoleto foi atingido na traseira e também foi obrigado a abandonar. No final da corrida, as McLarens de Oscar Piastri e Lando Norris se chocaram e os dois não completaram a corrida. No total, foram 9 abandonos. Verstappen terminou em primeiro. Hamilton, que largou de 6º, cruzou a linha de chegada em 2º e Leclerc foi o 3º. O Mundial de Pilotos tem Kimi Antonelli, da Mercedes, em primeiro lugar com 325 pontos. George Russell é o 2º com 236. Lewis Hamilton é o 3º com 221. Relembrando, o Grande Prêmio de Singapura acontece neste domingo com largada marcada para as 9 horas da manhã. De São Paulo, Guilherme Pradella.
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3: Meio-dia, 38 minutos.
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3: Acompanhando as agendas presidente Lula e também Flávio Bolsonaro, os nossos repórteres pelo Brasil, com informações para você antes da nossa análise política da semana. E é o repórter João Rosa em Brasília, que acompanha Lula e está aqui com a gente nesse início de revista CBN. João, boa tarde.
4: Oi, Pétria, boa tarde para você, boa tarde a todos que estão nos acompanhando aqui neste sábado. O presidente Lula, que disputa a reeleição, cumpre a agenda de campanha neste sábado em Natal, no Rio Grande do Norte. Neste momento, Pétria, Lula participa de uma passeata pela cidade. Ele está na traseira de uma caminhonete cercado por apoiadores. Há pouco, o presidente discursou em cima do carro e voltou a defender o fim da escala de trabalho 6x1. Também criticou as betes e afirmou que nenhum país vai levar as riquezas do Brasil. Lula ainda fez acenos ao eleitorado nordestino e disse que se a direita vencer as eleições, não haverá investimentos na região. O presidente também voltou a criticar o adversário Flávio Bolsonaro do PL. Lula afirmou que os cortes de gastos que estão sendo prometidos pelo senador, caso seja eleito, devem poupar as elites e atingir os programas sociais do governo. Vamos ouvir esse trecho da fala de Lula.
5: E aqui no Brasil, queria dizer uma novidade para vocês. Ao contrário do mundo inteiro, no Brasil, hoje, a gasolina diminuiu aqui no Brasil porque a gente está utilizando o dinheiro do petróleo que a Petrobras exporta. Estamos subsidiando para que o preço da guerra não chegue ao povo brasileiro.
4: Na verdade, a gente ouviu uma outra sonora do Lula, que é justamente em relação a... porque ele aproveitou ali a agenda da campanha para falar sobre a medida do governo para tentar reduzir os preços dos combustíveis. No dia de ontem, a gente lembra, o governo anunciou a ampliação do subsídio à gasolina a 16 dias do segundo turno das eleições. O desconto será de 89 centavos por litro, zerando os impostos federais sobre o combustível. Até então, o benefício era de 63 centavos por litro. O governo também anunciou uma subvenção extra para o diesel e o aumento do apoio ao etanol. Juntas, as medidas terão impactos de mais de 5 bilhões de reais nas contas públicas em um mês. Durante esse discurso aí em Natal, a gente ouviu aí, Lula passou a usar essa medida que foi anunciada pelo governo na campanha e afirmou que os preços dos combustíveis vão abaixar. Se possível, agora vamos ouvir o presidente Lula criticando o adversário Flávio Bolsonaro. Vamos ouvir.
5: Que nenhum negacionista, ninguém que é contra o povo pobre, ninguém que quer fazer tesourado para cortar dinheiro do Bolsa Família, do Minha Casa Minha Vida, dos institutos federais, do Pé de Meia, essa gente não pode voltar a governar o país.
4: Bom, Pétria, essa agenda em Natal é o segundo evento oficial da campanha de Lula desde o resultado do primeiro turno no último...

0: No fim de semana. Na sexta-feira, o presidente esteve em Ceilândia, no Distrito Federal, onde participou também de uma carreata. Lula decidiu voltar às ruas depois de passar os primeiros dias após a votação, reunido com aliados e integrantes da campanha para discutir os próximos passos da disputa contra Flávio Bolsonaro. Nos próximos dias, a campanha também prepara uma série de compromissos no Sudeste, com o objetivo de ampliar a mobilização dos eleitores nas semanas que antecedem a votação, que está marcada para o dia 25 de outubro. O roteiro ainda não está fechado, mas a expectativa é que Lula intensifique a presença nos estados da região, que concentra o maior número de eleitores do país. No primeiro turno deste ano, o presidente perdeu cerca de 1 milhão e 800 mil votos no Sudeste, em comparação com a eleição de 2022. A volta às ruas ocorre em meio à reorganização da campanha petista sobre ele e depois dele terminar o primeiro turno atrás de Flávio Bolsonaro. Pétria.
1: Muito obrigada. As informações do João Rosa, portanto, aí as críticas contundentes do presidente Lula em campanha. Meio-dia, 43 minutos, acompanhando a agenda de Flávio Bolsonaro no Rio de Janeiro. O repórter Diogo Bugalho com a gente. Diogo, boa tarde.
2: Boa tarde, Pétria. Boa tarde também para você que nos ouve. O candidato do PL à presidência, Flávio Bolsonaro, participou de uma carreata em São Gonçalo, região metropolitana aqui do Rio, nessa manhã, e prometeu que, caso eleito, vai receber a faixa presidencial do próprio pai, o ex-presidente Jair Bolsonaro, que atualmente cumpre prisão domiciliar. Sem citar nomes, Flávio também disse que aqueles que tiraram o poder de Jair Bolsonaro são os mesmos que o colocarão, ele mesmo, Flávio, na presidência da República. Vamos aí ouvir um trecho da fala do candidato do PL.
3: Aqueles que tentaram calar Jair Messias Bolsonaro, aqueles que tiraram o poder dele na mão grande, são os mesmos que estão colocando o Flávio Bolsonaro na cadeira de presidente da República. E eles verão, e vocês verão, no dia 6 de janeiro de 2027. Na data da posse, Jair Messias Bolsonaro colocando a posse de
2: Com quase 1 milhão de habitantes, Pétria, São Gonçalo é o segundo maior colégio eleitoral do estado do Rio e cidade natal de Douglas Ruas, candidato do PL ao governo estadual, que deve ter a vitória em primeiro turno, confirmado pela Justiça Eleitoral nessa tarde, após a retotalização dos votos, tudo isso após um embrólio judicial ali envolvendo o resultado das eleições fluminenses, que a gente vem falando aqui na CBN, mas que deve ser resolvido finalmente hoje. Douglas Ruas esteve ao lado de Flávio durante toda a moto carreata e também discursou ao final pedindo votos para o colega de partido. Também estiveram no carro de som os senadores eleitos Carlos Portinho e Carlos Jordi, ambos também do PL, e Capitão Nelson, prefeito da cidade e pai de Douglas Ruas. Centenas de motociclistas acompanharam essa carreata que atravessou duas das regiões mais populosas do município. O Flávio Bolsonaro discursou ali ao final, não falou com a imprensa, foi embora, porque essa foi a primeira de várias agendas que ele tem no Rio de Janeiro hoje. O Flávio seguiu para um encontro ao meio-dia, um encontro com mulheres na zona sudoeste da capital fluminense. E depois, às 3 da tarde, ele vai para a celebração oficial dos 100 anos da Assembleia de Deus Ministério de Madureira, que acontece no ginásio do Maracanãzinho. No estado do Rio, Flávio Bolsonaro terminou o primeiro turno com 53% dos votos válidos, contra pouco mais de 39% que o atual presidente Lula, candidato à reeleição, conseguiu conquistar por aqui. Pétria.
1: Obrigada, Diogo. Meio-dia, 45 minutos.
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1: Bruno Silva com a gente, colunista, comentarista da CBN no interior de São Paulo e também nos ajuda aqui no Revista a entender, fazer um balanço da nossa semana. Bruno, boa tarde.
5: Olá, muito boa tarde para você, Pétria, muito boa tarde para todos os queridos ouvintes aqui do Revista CBN, sempre uma alegria conversar.
1: A gente pega o resultado da primeira pesquisa do Instituto Datafolha, divulgado depois da definição para o segundo turno, né, da eleição presidencial no Brasil. E de acordo com o levantamento, o senador Flávio Bolsonaro mantém vantagem conquistada nas urnas no dia 4, acumulando 52% das intenções de votos válidos contra 48% do presidente Lula. Claro, uma diferença pequena, como vem sendo pequena a diferença para essa corrida presidencial. E quero um balanço, Bruno, dessa semana, né? A gente, desde a surpresa, de acordo com o que vinham indicando as pesquisas, que daria vitória à frente do presidente Lula, apertada, mas o presidente Lula na frente nessa disputa, não foi o que aconteceu. E aí todo o desdobramento, o movimento das campanhas ao longo dessa semana. Eu queria muito que você trouxesse para a gente uma análise do que foi o olhar para a campanha política de Lula essa semana e o olhar para a campanha política de Flávio Bolsonaro.
5: Vamos lá. Quero começar primeiro com uma coisa meio bombástica, Pedro. Brincadeira, né? Sem sensacionalismo. Vamos lá. É. A verdade, acho que é assim. Os dois estão errando, né? Na construção da campanha nessa semana. A meu juízo é assim. Quem sou eu para dizer o que é certo e o que é errado, mas do ponto de vista analítico, né? Acredito que ambos estão errando e exagerando no tom das campanhas, e eu já explico o porquê. Primeiro porque, do ponto de vista de Flávio, vou começar pelo Flávio. Ele se preocupou ao longo dessa semana de fazer um movimento do que teoricamente seria até natural, de procurar aqueles que eram os candidatos que estavam ali, que são os candidatos mais à direita, né? Caiado, Zema, o Renan Santos foi aquele que disse que não apoiaria ninguém, que não faria nada nesse sentido e tem se mantido pelo menos até então mais neutro, vamos chamar assim, embora venha fazendo críticas ácidas a ambos, né? Se a gente acompanhar qual tem sido o comportamento dele.
1: Mas Zema já, né? Não se alinhou à direita.
5: Não se alinhou. Até porque já entendeu o jogo, e ele entendeu que quem tem de mais a perder com esse jogo se alinhando à direita é ele mesmo, porque ele não vai ter espaço depois, ele vai ser engolido por essa direita, e principalmente por essa direita bolsonarista que avançou fortemente em termos de Congresso e na representação política como um todo, como no Senado. Então o que o Flávio ele procurou fazer? Procurou se aproximar, ele tinha que ter o apoio do Caiado, teoricamente teria e teve, que foi o que ele fez ao longo dessa semana. Ele sabia que tinha uma possibilidade maior também de ter o apoio do Cury. O Cury tentou fazer aquele jogo de difícil, mas no final das contas também não escondeu nada daquilo que já vinha apontando, e ele acabou também estendendo o seu apoio ao Flávio Bolsonaro. O Zema, que correu, na verdade, para o colo do Flávio, preocupado, porque o Zema foi o que mais saiu derrotado dessas eleições de modo geral. Só que nesse movimento, eu acho que o Flávio tem colocado a pressa à frente, viu, Pétria? E os movimentos que ele tem feito já é na lógica do já ganhei, então já estou montando o próximo governo. Agora a reportagem trouxe um fato, que é outro fato interessante de observar. Quem vai me entregar a faixa será o meu pai que está, vamos lembrar, que é preso, condenado pelo Supremo Tribunal Federal, dentro de toda a trama golpista, e que, portanto, pelo menos até agora, dia 10 de outubro, não tem uma vírgula de que vá mudar qualquer coisa. Ah, mas é só verificar os movimentos. Os movimentos que a gente tem visto, na realidade, são os movimentos de bastidor, no sentido de tentar pressionar o Supremo Tribunal Federal a rever essa pena dele. Agora, se ele está dizendo isso, que estará lá com ele para a tomada da posse presidencial, o que ele já está dizendo nitidamente é o seguinte: eu vou tentar utilizar de um poder que teoricamente talvez eu tenha de dar uma espécie de perdão presidencial ou algo nesse sentido para fazer a liberação para ele poder ir lá. Ou seja, tudo muito no campo das ilações, né, Pétria, nesse exato momento. E por que eu digo que isso pode soar como muito negativo também para a campanha dele? Porque soa, primeiro, como muito presunçoso, segundo, soa como alguém que estaria já se colocando acima de uma lógica de legalidade, e soa também demasiadamente ansioso, querendo fazer certos movimentos que a gente até entende quem está olhando o jogo em Brasília e sabe que boa parte da preocupação de setores da classe política do Supremo Tribunal Federal nesse país é tentar, sim, fazer acordos e conchavos para uma espécie de operação abafa master. Isso eu já falei várias vezes e, para mim, nada tira do radar que parte da jogada é essa. Então, acho que Flávio tem que tomar cuidado, porque, às vezes, né, você coloca, como diriam os antigos, né, naquele jargão popular, você coloca o carro na frente dos bois e acaba sendo atropelado lá na frente, né? Porque nesse país não dá para duvidar. Ah, mas nunca um presidente que venceu o primeiro turno perdeu o segundo turno. Concordo. Se a gente observar em termos das eleições presidenciais, isso é fato. É verdade. Mas também nunca um presidente, quando disputou reeleição, havia perdido reeleição. E o Lula ganhou. Então, tudo o Lula, assim, você pode não gostar, tem um antipetismo fortíssimo, tem aqueles que veneram, né? Para mim, são problemas também, cada um ao seu modo. Mas a questão é, não dá para duvidar que ele é um sujeito com uma grande capacidade de disputa política e que gosta do conflito, gosta também da situação desafiadora para poder tentar ter um combustível, uma força para ir adiante. Então, eu não diria nada. As pesquisas estão dando a lógica. Lógica agora, né, Petra? Aquilo que, na verdade, a gente já esperava. Ele mais à frente, ele terminou à frente no primeiro turno e segue mantendo essa diferença no segundo turno. E um detalhe também das pesquisas que eu queria comentar, porque ouvi até de alunos, das pessoas que me seguem nas redes, enfim, de quem veio comentando, dizendo: ah, mas as pesquisas erraram, as pesquisas erraram. Gente, as pesquisas, elas vão divulgando os resultados, mas eu sempre gosto de olhar para as pesquisas menos do ponto de vista dos dados que estão sendo ali apresentados e mais das tendências que elas estão demonstrando, posto que elas são recortes de um momento. Vamos lembrar que, por exemplo, vou pegar só a Quest como exemplo, tá? A Quest da véspera, ela já dava uma curva acentuada do Flávio subindo e uma curva de estagnação do Lula. Ou seja, se a gente considerar que há ali um movimento do eleitor que deu um voto útil e muito desse veio no dia da eleição, que eu já tinha antecipado aqui, né? Veio às vezes no dia da eleição, na véspera da eleição, na noite da eleição, ao longo do sábado, que teve campanhas também mais intensas, mensagens, circulação em grupo de WhatsApp, as pessoas que foram logo cedo no culto da igreja, aquelas que se reuniram com a família, aqueles que saíram no sábado à noite. Então, tudo isso ajuda a explicar. A gente só não tinha clareza ainda se aquela curva ela vinha crescendo e ela ia se manter ou se ela poderia ultrapassar. E o que ela fez foi ultrapassar e ficar dentro da margem de erro, nos limites das margens de erro. Então, acho que assim, as pessoas conseguiram captar, né, a tendência. Não conseguiram acertar plenamente porque tinha um voto também, às vezes, ali, que é um voto envergonhado, viu, Petra? Ou um voto escondido, vamos dizer assim, do sujeito que não fala em quem vai votar e chega ali na hora H e vota, né? E principalmente aqueles que têm votaram no ex-presidente Jair Bolsonaro e estão votando agora em Flávio, tem percentual de pessoas que fazem sistematicamente isso também. As pesquisas já tinham captado isso em 2018 e em 2022, que é a pessoa que não fala, bico calado sobre quem vai escolher e chega na reta final e faz a votação para depois poder gerar manchete tentando descredibilizar o trabalho de pesquisa e algo nesse sentido. Então é complexo também esse movimento. Acho que quanto a Flávia é isso, Petri. Lula, vamos lá. Lula gritando, vão acabar com o Bolsa Família, vão acabar com isso, aquilo, aquele outro, querem contra os pobres, etc. Eu acho que, às vezes eu fico com a impressão que assim, a galera precisaria ter ouvido o Pedro Doria aqui na CBN essa semana. Até brinquei, porque o Pedro Doria ele falou o quê? Onde o Lula se deu melhor do ponto de vista pensando das classes sociais? Na classe mais pobre do país, que é onde as pesquisas também já vinham apontando, entre os mais ricos da classe A, a diferença dele de Flávio foi a menor. Ou seja, o problema não está ali, no topo da pirâmide social, e também não está na base da pirâmide social. Então vamos ser lógicos, gente. Onde está o problema? Atrair o voto daquele que está na classe média. E onde está também concentrada boa parte dessa classe média? No Sudeste, que é o eleitorado decisivo, uma vez mais, nessas eleições. É fato, isso precisa ser dito, quando a gente olha para microdados, a diferença de voto de Lula e Flávio no Nordeste foi menor do que quando comparada a Lula e o ex-presidente Jair Bolsonaro. Ou seja, então ele está lá no Nordeste tentando também reativar para ver se essa diferença ela aumenta pró-Lula, porque ele sabe que teve muitos lugares que essa diferença diminuiu, e isso também ajuda a explicar o sucesso maior de Flávio Bolsonaro. Agora, no Sudeste, que é a grande equação da eleição. E aí tem algumas questões que precisam ser pensadas. O PT, o Lula, os governos dele no último ano, fez que tipo de aceno para essa classe? Ah, mas nós fizemos, por exemplo, a questão da isenção do imposto de renda para quem ganha até R$5.000, né? Ok, isso tem o seu impacto, tem um impacto naquele que é o CLT, foi medida vista com muito bons olhos. Mas, ô Petri, queridos ouvintes, quantos microempreendedores existem? Só para a gente pegar aqui o estado de São Paulo e esse interiorzão grande, que também pesa muito, por exemplo, do ponto de vista eleitoral. Quanto desses microempreendedores têm olhado, às vezes, para a questão e o cenário econômico e têm dito o seguinte: eu tenho pago cada vez mais imposto, estou preocupado com a reforma tributária que vem aí, o limite de faturamento, por exemplo, do MEI não foi corrigido nos últimos anos, por mais que tenha outros programas e estímulos como a questão do desenrola, mas e o dia a dia, e o cotidiano? Aí a pessoa está sendo bombardeada de preocupações, sente às vezes que o comércio, que é o comércio que tem ali no bairro dela, na onde ela está ali tentando ganhar a vida, não está girando como girava antes. E aí a questão central é, então, o que que Lula, a presidência, fez diretamente para essas pessoas? E eu penso, posso estar equivocado, mas eu penso que particularmente é aí que reside boa parte da dificuldade, né, do presidente de conseguir dialogar. E a julgar pela lógica que ele tem imprimido na campanha, principalmente essa de rua, vamos chamar assim, não é algo também que traz uma mensagem para esse perfil de eleitor, que é onde, teoricamente, ele tem que tentar tirar a diferença, Petra. Então, acho que há uma certa, ainda uma certa miopia. Tentou corrigir muito das redes sociais ao longo dessa semana, isso foi perceptível. Mudou ali a estética, inclusive, das redes. Deixou de fazer vídeo de alto, de drone, né? Ou seja, desceu o salto, vamos dizer assim, de alguma maneira, né? Colocou mais o pé no chão, tentou se reconectar com a militância, mas agora, depois que o jogo já está, né? Já depois do segundo tempo da prorrogação, não sei, vai ter que convencer muita gente, porque essa migração de votos desses outros candidatos tem uma tendência maior aí mais para Flávio do que para ele. As abstenções, vamos lembrar também. Ah, mas vamos tentar levar esses milhões de eleitores que não foram votar, que foram mais de 33 milhões de eleitores, e mais uma vez a abstenção cresceu, né, Petra? Mais uma vez cresceu. A gente tem uma abstenção ali de quase 21,1%. Se a gente considerar a série histórica, a gente já tinha comentado isso com o nosso querido ouvinte na última semana, essas abstenções elas vêm subindo sistematicamente desde 2006 para cá, saindo lá em 2006 de 16,7, já atingindo em 2022 20,9 e agora mais uma vez batendo um recorde com 21,08, quase 21,1%. Não sei se é dessas abstenções que ele vai conseguir tirar necessariamente ou mobilizar essas pessoas para irem votar. A abstenção tem uma tendência a cair um pouco mais no segundo turno quanto ao primeiro turno, ainda mais se a gente considerar 2022. Só que ainda assim, não é os milhões e milhões de votos que ele precisa fazer a diferença.
1: A gente conversava na semana passada, logo depois da sexta-feira do não debate, sobre talvez a errada decisão do presidente Lula de não participar do debate, né? Eu conversei também sobre isso com Marco Rüdiger no próprio sábado. E aí a minha pergunta para você, diante de tudo isso, é: será que depois dessa questão do segundo, do que vai ser o segundo turno, será que a gente vai ter a possibilidade de ver um debate entre os dois, entre Lula e Flávio Bolsonaro, um confronto franco, principalmente entre as propostas dos dois? Porque essa sempre foi assim, por mais que a gente esteja em outros tempos, sempre a questão do debate foi muito importante. Você acha que pode ter pesado o presidente Lula não ter ido àquele debate e ter ido à entrevista do Flow para esse resultado? E aí, a minha última pergunta para hoje é: será que a gente vai conseguir ver um debate franco entre os dois? Um confronto franco entre os dois?
5: Olha, Pedro, vamos lá. Primeiro eu vou responder a segunda pergunta. Eu acho que a tendência é que tenha um debate dessa vez, porque o Lula saindo atrás, ele vai querer participar, né? E o Flávio não indo seria também um erro de cálculo diante dessa questão do aperto. Então acho que dessa vez tem. Dessa vez tem algum tipo de debate, tem algum tipo, né, de confronto direto entre os dois ali, e muita gente vai prestar atenção, e principalmente esse eleitor que ainda está indeciso, que agora que não tem mais as outras opções, ou que também, às vezes até fez a opção no primeiro turno, mas está olhando agora esse processo de construção da campanha no segundo turno, que às vezes vai ser bombardeado de informações, vai acessar coisas que antes não tinha acessado, vai tentar ampliar um pouco mais a sua compreensão sobre o processo eleitoral, então ele vai obviamente ficar de olho e prestar atenção nisso. Eu posso estar equivocado, Petra, mas eu tendo a imaginar que, como uma campanha curta, eu acredito que eles vão em um debate, né, que é o debate da Globo, que é do final, antes de você ter ali praticamente as eleições. Né? Posso estar errado, mas eu acho que eles vão, nesse debate, vão concentrar as energias para isso, que é a reta final, principalmente da campanha, para poder tentar mirar nesse eleitor. Se vão ser francos no debate, se vão debater propostas, honestamente, acho que eles podem até apresentar propostas, mas a questão vai tentar ser pegar ali o ponto mais delicado para buscar desestabilizar um em relação ao outro, né? E aí a gente não sabe exatamente como isso vai se dar, como isso vai acabar transcorrendo, vamos dizer assim. Por quê? Porque ambos têm explorado principalmente uma rejeição do outro, né? O Flávio falou aí agora há pouco, né, quando a reportagem trouxe, dizendo: não, eu tenho falado de proposta, eu tenho apresentado proposta, eu tenho falado de proposta. Quer dizer, tenho falado em propostas até a página 2, né? Porque quando a gente olha a rede social, é mais explorando o antipetismo do que necessariamente o pró propostas que ele estaria apresentando, né? E muitas pessoas às vezes não sabem nem essas propostas até agora, viu, Petra? Infelizmente, esse é o ponto central. E se tem uma lição, inclusive, que essas eleições de 2026 deixaram uma vez mais, é que muitas das pessoas estão mergulhadas olhando a política, Petra, sem fazer a devida reflexão, sem fazer a devida análise, sem ter um devido olhar. Eu venho chamando esse processo de memificação da política. É a pessoa que está reduzindo a compreensão dela do processo a um vídeo de 20, 30 segundos, em linguagem lacratória pelas redes sociais e que não está pensando fora da caixa. Então, acho que esse é um problema muito grave que a gente está enfrentando e é uma coisa que vai ficar ainda para depois das eleições para a gente pensar como engajar as pessoas e que tipo de engajamento tem levado as pessoas a tomarem certas decisões. O que é, por si, só um paradoxo, concorda? Porque nós temos tanto acesso à informação, nós temos tanta possibilidade de obter informação e as pessoas estão se perdendo nessa miríade e estão ficando com esses recortes curtos do que a bolha lá da rede social dela tem entregue para ela em termos de vídeo. Então, eu falei com muitas pessoas que não sabiam nem de ideia, de propostas, de fatos, de questões que eram notórias, inclusive, nos meios de comunicação. Seja notícias que não são tão boas para o Lula, seja notícias que não são tão boas para o Flávio, mas não sabia, às vezes, de nenhum dos lados. Então, isso é muitíssimo grave, viu, Petra? Então, tendo a imaginar que, sim, eles vão nesse debate. E também tendo a imaginar que o não ir no primeiro turno para o Lula pesou muito mais. Porque, na verdade, o Flávio tirou o time de campo quando a condição foi muito desfavorável, mas, no primeiro momento, ele havia dito que iria. O Lula, não. O Lula soou como uma conduta, vamos dizer assim, mais amedrontada, mais acovardada, o que não combina muito com a sua biografia política.
1: Totalmente. Bruno Silva com a gente. Semana, analisando a nossa semana política. Sábado que vem tem mais balanço aqui da política no Brasil, querido. Beijo para você e bom trabalho.
5: Combinado, querida. Um beijo grande para você, um abraço aí para todos os ouvintes. Sigamos aí acompanhando. Até.
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0: sábado, 10 de outubro de 2026, o Tribunal Regional Eleitoral do Rio de Janeiro vai retotalizar os votos do governo do estado em sessão que está marcada para hoje. A expectativa é de que, com isso, o candidato do PL, Douglas Ruas, seja considerado eleito em primeiro turno. A vitória de Ruas acontece após o Tribunal Superior Eleitoral anular os votos de Antony Garotinho, do Republicanos. A Justiça Federal voltou a impedir o funcionamento da plataforma de apostas Stake no Brasil, um dia após autorizar temporariamente as atividades. Nessa sexta-feira, o Tribunal Regional Federal da Terceira Região derrubou a liminar, que permitia à empresa operar até 25 de outubro, após recurso da União. Segundo o tribunal, a exceção criava uma desigualdade em relação às outras plataformas e poderia estimular novas ações judiciais. A disputa ocorre após uma medida provisória do governo federal que prevê a extinção das autorizações de casas de apostas alcançadas pela norma. O furacão Isaías perdeu as características tropicais e passou a ser classificado como ciclone pós-tropical nesse sábado, segundo o Centro Nacional de Furacões dos Estados Unidos. A tempestade atingiu a Flórida na noite de sexta-feira, com ventos de até 165 km por hora, e deixou mais de 870 mil casas sem energia elétrica no sudeste do país. Apesar da perda de força, continuam os alertas para ventos intensos e chuvas fortes. No horário de Brasília, 1h04.
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17: 1:08, começa agora a segunda hora do Revista CBN, deste sábado 10 de outubro. De 2026. Temos informações já ao vivo de Belo Horizonte, apitando aqui no Revista CBN. A repórter Desirê Miranda com a gente. Desirê, boa tarde.
18: Ei, Pétria, boa tarde para você e para os ouvintes. O piloto que morreu carbonizado na queda de um avião monomotor sobre o pátio de manutenção da estação São Gabriel do metrô de Belo Horizonte na manhã dessa sexta-feira foi identificado. Daniel da Silva de Souza Salomão, de 31 anos, era natural do município de Cachoeira, a cerca de 110 quilômetros de Salvador, na Bahia. O corpo dele, que passou por necrópsia no Instituto Médico Legal, foi liberado pela Polícia Civil à família na manhã deste sábado. Conforme os familiares, Daniel estava noivo, havia comprado uma casa e tinha viagem marcada para conhecer a Disney com a companheira nesta terça-feira. Ele era o único ocupante do avião que caiu depois de ter sido visto voando baixo pela região. Testemunhas ouviram estouros partindo da aeronave, seguidos de um rastro de fumaça. Em seguida, o monomotor caiu na área de manutenção do metrô. Os bombeiros foram mobilizados para atender a ocorrência e enviaram ambulâncias para o local na tentativa de resgatar o piloto, mas ele morreu na hora. Daniel decolou do aeroporto da Pampulha em direção a Joatuba, na região metropolitana. Depois retornaria ao terminal e de lá seguiria para a Bahia. Segundo a ANAC, a Agência Nacional de Aviação Civil, o avião estava em situação regular. Além desse, um outro acidente aéreo aconteceu nesta sexta-feira em Minas Gerais. Um avião da Polícia Militar caiu próximo ao aeroporto regional do Vale do Aço, em Santana do Paraíso, no leste do estado, deixando 3 policiais mortos. As vítimas foram identificadas como o tenente-coronel Luiz Silvestre, a primeira-tenente Alice Almeida e a primeira-tenente Gabriela Emília Soares Lacerda Rezende. Segundo a PM, Gabriela foi a primeira mulher na corporação habilitada como piloto de aeronaves de asas fixas do Comando de Aviação do Estado e havia acabado de retornar de licença maternidade. Ela deixa 2 filhos pequenos. Os corpos dos 3 policiais militares foram encaminhados ao IML em Belo Horizonte, onde estão sendo submetidos aos exames periciais. O avião acidentado é um Pegasus 17, que é um bimotor turbo-hélice usado para operações e em apoio ao transporte de órgãos junto ao MG Transplantes. A aeronave partiu do aeroporto da Pampulha, em BH. Em nota, o governo de Minas lamentou a morte dos oficiais e decretou luto de 3 dias no estado. Governador eleito, Cleitinho Azevedo, do Republicanos, também se solidarizou com as famílias das vítimas. O CENIPA, Centro de Investigação e Prevenção de Acidentes Aeronáuticos, está investigando as causas dos 2 acidentes. Pétria.
7: Obrigada, Desirri. A gente segue acompanhando. Agora 1h11.
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7: Já que é ao meu lado, Orian Fancelli, para nossa análise internacional de um mundo numa semana bastante intensa. Orian, boa tarde.
12: Opa, boa Oi, tarde. Agora boa tá, tarde. O som está saindo. Semana intensa, muita coisa acontecendo nos 4 cantos do mundo e começando com essa vinheta com a voz do Laerte, que até hoje eu não acostumei com ela.
7: Nem eu. É chique.
12: É muito chique.
7: É muito chique. Chique é você que foi citado pela Anitta, né, essa semana.
12: Ah, pois é. Me fez viralizar. Eu dei ali fiz uma análise política sobre Sim. a questão das eleições brasileiras.
7: Porque você fala também de política brasileira.
12: Falo, principalmente com foco na questão de democracia, de populismo. Sim. Aí fiz uma análise, acabou viralizando e aí... Enfim, tá lá nas minhas redes, para quem quiser acompanhar.
7: A Anitta, ela vem fazendo postagens desde a última eleição, né? Às vezes contribuindo para o debate, né? E colocando ali alguns especialistas que ela entende. E com a força dela, muito interessante mesmo esse papel de influenciadores nas redes falando de política. Bom, muita coisa acontecendo além do que está acontecendo no Brasil, Urian. E logo no começo do programa de hoje, alguns ouvintes me pedindo para entender... O que está acontecendo pelo mundo, principalmente na Europa agora, com diversos protestos? A gente pode começar falando sobre a Espanha, que vive uma crise habitacional profunda. Então, centrais sindicais convocaram a primeira greve geral em 14 anos. Mas a gente não pode deixar de falar de França, com protestos estudantis, o que acaba também influenciando a própria Bélgica, que também tem registro de protestos, Urian.
12: É isso, Europa... tá pegando fogo, assim, dá pra gente colocar dessa maneira. A gente fala de um protesto convocado pelos sindicatos, isso tudo parece muito frio, muito distante, né? Ou até na questão da França, tem uma crise habitacional. Mas quando a gente volta, a gente dá um passo para trás, teve um caso específico que desencadeou tudo isso, que foi de uma senhora... de 87 anos, chamada Mari Carmen, né, o apelido dela, mas o nome Maria del Carmen Abascal, que vivia no apartamento há 70 anos, por conta do aumento dos preços dos aluguéis. O que aconteceu? Ela não conseguiu pagar, foi despejada e 2 semanas depois ela morreu. Ela virou o símbolo disso e aí protestos pela Espanha inteira que agora querem pedir mudanças. O governo do Pedro Sánchez, que é de esquerda do Partido Socialista, ele até tentou colocar em prática algumas medidas que foram derrubadas pelos partidos de extrema-direita do país e um partido catalão também, né? E aí agora, como isso não resolveu, o que ele fez? Resolveu antecipar as eleições na Espanha.
7: Por que ele faz isso? Por que ele antecipa as eleições?
12: Porque ele acredita... Ele, na verdade, tentou converter toda essa insatisfação popular em um plebiscito sobre essa crise. Então, tem algumas medidas específicas que foram colocadas em prática por ele, como, por exemplo, o fim dos despejos, uhum, ou o fim do aumento dos aluguéis. São algumas questões referentes a essa crise mesmo, que não resolveriam tudo de forma estrutural, mas impediriam que novos casos tão extremos como o desse da Mari Carmen acontecessem num período muito curto. As eleições já aconteceriam na Espanha, então ele meio que adiantou só em 6 meses para ver se ele vai conseguir maioria. Perfeito. Acontece que isso pode dar certo, mas pode não dar muito certo, porque os partidos de extrema-direita na Espanha, como é o caso do Vox, por exemplo, eles têm crescido bastante, principalmente um apoio entre os jovens, e é um fenômeno que a gente observa já no mundo inteiro, né? O jovem extremamente conservador. E um dado curioso também, a Espanha hoje, ela vive um dos melhores momentos macroeconômicos do país.
7: Olha só.
12: Está crescendo bastante, taxa de desemprego muito baixa, e isso é curioso porque é comparável com também outros lugares que apresentam alguns índices macroeconômicos bons, mas isso não é convertido necessariamente em apoio ao governo. E a gente pode dar o exemplo do Brasil agora, claro, com um baixo índice de desemprego, um crescimento talvez não tão bom, mas você tem a inflação baixa nesse momento, mas a sensação por parte do eleitor, da população, é de que isso tudo não está sendo convertido na maneira como ele sente, né? Ou com os preços no fim do mês. E aí isso acaba também servindo de munição para um discurso político do outro lado.
7: Que tem a ver um pouco com o que trouxe aqui agora há pouco para a gente o Bruno Silva, nessa análise. Ele falando, não é uma questão que diz respeito às elites e não é uma questão que diz respeito aos pobres de fato. É essa classe média que não sente o impacto das políticas. É uma classe média que talvez pressione e não sinta os impactos desse bem-estar que talvez seja focado. Não é o problema das elites e não é também o problema de uma classe mais baixa, talvez.
12: É isso. E eu escuto bastante o programa da Vera, aqui que ela está fazendo especial de eleições, o Viva Voz, e o Pedro Doria, ele traz um argumento. Eu sei que ele foi seu colunista aqui.
7: Foi,
12: já, né?
7: O Pedro começou com a gente
12: pois
7: aqui na CBN, no Revista CBN.
12: E ele traz um argumento que eu acho que é bastante interessante em relação a isso, que é o poder hoje da classe C, né? Que foi, sim, tão, talvez, subestimado ao longo dos últimos anos.
7: Não foi olhada,
12: não foi trabalhada e talvez trabalhe de uma forma extremamente pragmática, né? Entendendo ou indo para um lado ou por outro, não por questões ideológicas, não porque é ultraconservadora, mas porque entende que ali vai ter mais dinheiro, vai ter uma condição de vida melhor. Mas, de fato, esse fenômeno da Espanha, ele começa também a gerar protestos, e aí outras regiões do mundo, ali, principalmente da Europa, também começam a enfrentar também suas próprias demonstrações de insatisfação popular.
7: E me fala a França, nesse sentido. Bom, você comentou aqui com a gente na Espanha, né? Essa convocação de eleições para 29 de novembro,
12: de
7: né?
12: Novembro.
7: Convocou eleições depois dessas
12: e alguns dias antes, greve geral também.
7: Tá.
12: Então, a greve geral que estão sendo convocadas pelos sindicatos e...
7: Ou seja, muita coisa para acontecer.
12: É uma lenha na fogueira logo antes das eleições, né? Então, qual efeito isso vai ter? Eu diria que o Pedro Sánchez, ele acaba até, de certa forma, mexendo na geopolítica. Olha que loucura. Porque o Trump já vem para os Estados Unidos, e aqui a gente vai misturar tudo, a gente faz isso mesmo. O Trump, ele via na Espanha, talvez ali como uma das grandes resistências ao avanço da direita e da extrema-direita na Europa. E a Espanha bateu de frente, por exemplo, não deixou os Estados Unidos usarem a estrutura espanhola para fazer as operações no Oriente Médio, no Irã. O Trump ameaçou cortar o comércio com a Espanha. E hoje, se isso acontecer, se o Pedro Sánchez não conseguir ter maioria, a Espanha, ela vai ser a última grande economia da Europa que abre mão da esquerda e caminha para a direita. Por quê? Porque na Europa, a extrema-direita está avançando, a direita também, né? E na França, a mesma coisa. E a gente pode falar disso agora aqui, porque tem a ver com os protestos que estão acontecendo lá, mas a gente vê também uma mudança de lado do espectro político em potencial, podendo acontecer agora também na Espanha, com impactos para o discurso de alinhamento que o Trump tem mundo afora.
7: É muito importante ficar de olho nisso. A gente segue falando de Europa, porque também protestos estudantis na França, Orian.
12: Protestos estudantis já foram perto de 7 mil detenções desde o início. 7 mil detenções, com 215 estudantes e 85 funcionários de escolas feridos. O que, que esses estudantes têm pedido? Principalmente melhorias na educação, têm reclamado de professores ausentes, de prédios escolares degradados, alunos falando que muitas salas de aula não têm aquecimento, e a França faz muito frio, tem um inverno bastante rigoroso, falando até mesmo de ratos pelas escolas. Então, isso tem causado uma insatisfação muito grande. O governo do Macron tentou responder a tudo isso com algumas medidas específicas, por exemplo, contrataram 3 mil professores substitutos temporários. Mas a França, ela tem também os seus próprios desafios. A questão, por exemplo, do orçamento. Por quê? Porque em um momento em que ela precisa melhorar a educação, ela precisa fazer cortes. E ela estava prevendo 54 bilhões de euros em cortes. Só que, e vamos complicar novamente, a França precisa o quê? Se rearmar também, assim como grande parte da Europa. Ameaça russa, abandono dos Estados Unidos ao longo dos últimos anos, incursões vindo do leste europeu para a Romênia, para a Bulgária, e a França, ela é um alvo muito grande desse tipo de operação de sabotagem da Rússia. Então, algumas preocupações começam a surgir. Primeira delas, para onde vai o dinheiro? Vai para a educação ou vai para a defesa? E aí você vem já com esse elemento da repressão também. E um dado bastante interessante que eu achei enquanto eu estava pesquisando, eu estava estudando sobre isso, foi que essa mesma geração que hoje protesta e que também está sofrendo repressão por parte do governo é historicamente a geração menos disposta a, se for o caso, participar das Forças Armadas para defender a Europa. Então, essa resposta que está vindo do governo francês, que mudou sim sua abordagem, que foi um pouco violenta no começo, ela pode estar, na verdade, ajudando a criar uma classe de jovens, de cidadãos, que quando e se chegar o momento, não vai estar disposta a defender...
7: A servir o país.
12: A servir o próprio país. E elementos daquilo que a gente observou e que nós falamos também dos protestos que aconteceram no Nepal, né?
7: Claro.
12: Protestos da Gen Z, da geração Z, com alguns símbolos, como é o caso de um mangá. Acho que eu vou voltar um pouquinho mais para a questão dos protestos e da exploração política disso. La France Insoumise, partido de extrema esquerda do Jean-Luc Mélenchon, abraçando terrivelmente esses protestos, eu diria de uma forma quase até que oportunista, né? Como toda extrema-direita, extrema-esquerda, a gente sempre fala disso aqui. Por outro lado, Marine Le Pen, que está em primeiro lugar nas pesquisas para as eleições que acontecem em abril e maio do ano que vem, criticando o caos gerado pela extrema-esquerda e criticando também essa imobilidade ou essa falta de controle que tem o centro político, que não consegue resolver todas essas questões, mas ao mesmo tempo está tentando pegar carona nisso tudo para dizer que a política tradicional não conseguiu resolver essas demandas que são legítimas.
7: Mas também não dá proposta, né? Também não coloca.
12: Também não propostas. Dá propostas. Até fizeram um documento dizendo quais seriam os planos econômicos dele, mas também são planos que não são muito detalhados, né? Não, não, é meio que aquilo que a gente observa aqui também. Ah, a gente vai fazer isso, mas não fala de onde vai sair o dinheiro.
7: Claro.
12: Porque, como eu falei, se o Brasil, no caso do Brasil, tem a questão da dívida pública que é muito alta, a França ela precisa fazer, promover gastos públicos também. Então, a gente vê como esses partidos, esses movimentos, de um lado, de outro, sempre extremistas, eles pegam carona nas demandas populares, sim, legítimas, mas oferecem soluções simplistas sem explicar como vão resolver isso tudo de fato. E a população que cai no canto, como que é, no canto da sereia?
7: Canto
12: da sereia desse discurso iludido, que é extremamente sedutor,
7: claro.
12: Ela não discute as propostas de forma detalhada.
7: Agora é interessante, você falou até do Nepal, e aí a gente traz um movimento de protestos, né? Falamos aqui de Espanha, agora da França. Você me falava aqui no começo também de Bélgica também, com protestos. Uria, queria que você falasse um pouco disso também. Também são protestos estudantis por lá?
12: Não começaram como estudantis, mas os estudantis chegaram lá. Em relação ao Nepal, só para dizer que qual que é a característica comum? Que a gente tem visto, tanto lá que começou na Ásia, né, no Nepal, depois em outros países por lá e depois vieram para a Europa. Toda uma geração que se mobiliza com a linguagem das redes sociais, que é uma linguagem que essa mesma geração fala, mas que os governos ainda não sabem falar.
7: Não sabem.
12: Não entenderam ainda.
7: Vídeo que acontece aqui, né?
12: Ah. E um outro elemento... É uma geração que ela olha para o contrato social que existe naquelas sociedades e ela se vê excluída dele. Ela não faz parte daquilo. E no caso da Europa, ainda da França, fica muito difícil para o governo resolver sentar com um representante desses protestos para negociar. Ou como fazia antigamente com representantes de sindicatos, né? Que você tinha uma pessoa que era indicada que centralizava demandas de um lado ou do outro. Hoje, isso acaba não acontecendo. Por quê? Porque são protestos que são organizados, ninguém consegue rastrear onde começa tudo isso. Então, com quem que o governo francês senta para negociar? E aí tem tentado minar essa falha ou essa falta de entendimento sobre o próprio momento. E assim, também, eu diria que não dá para culpar também apenas os governos, porque talvez não tenha dado tempo, de fato, de haver uma discussão na sociedade para saber como se comunicar com esse grupo. Eu, com 35 anos de idade, eu tenho dificuldade de me comunicar com pessoas hoje da universidade. Então, quem dirá... Né? Governantes muito mais velhos do que eu, que estão lá há muito tempo. Então, mostra a importância do debate.
7: Muito.
12: Uma coisa é assim, é unânime. A maneira como a gente debate hoje enquanto sociedade, seja na Europa, na Ásia, no Brasil, isso tem que mudar.
7: Uria, eu quero fazer uma pausa aqui para a gente fazer o repórter CBN. E na volta, porque a gente falou metade do que ao longo da semana eu e o Uria, a gente fica debatendo aqui o que vai ser o nosso programa no sábado.
12: São as coisas que dá para falar aqui. Tem coisa que não dá para falar na CBN. Mas a gente conversa de outras coisas também.
7: Aí é o lado B, aí é o lado B, né, Uria? Aí não pode. Agora, vamos fazer essa pausa, porque na volta a gente deixou para falar também a questão da... A gente não sabe como colocar o nome. Se é pré-idade média... O que a gente pode nominar? Vamos deixar
12: o retrocesso.
7: O retrocesso civilizatório. A gente vai deixar esse gancho para o ouvinte ficar curioso, mas sobre isso o Uria vai falar logo depois do repórter CBN, agora 1 hora 29 minutos.
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0: sábado 10 de outubro de 2026. A justiça italiana marcou para 29 de outubro uma nova audiência para analisar o pedido de extradição da ex-deputada Carla Zambelli, feito pelo Brasil. Ela foi condenada a 5 anos e 3 meses de prisão por porte ilegal de arma e constrangimento ilegal, após perseguir um homem armado pelas ruas de São Paulo. Em 2022, em julho, a justiça italiana anulou a decisão anterior de extradição e exigiu garantias adicionais sobre a saúde de Zambelli e as condições de tratamento no sistema prisional brasileiro. A defesa afirma que vai contestar o pedido novamente. O presidente dos Estados Unidos, Donald Trump, voltou a criticar a escolha do Nobel da Paz de 2026 e afirmou que ele deveria ter recebido o prêmio. Em publicações na rede True Social, ele atacou a vencedora, a jurista sul-africana Neve Pillay, e classificou a decisão como um absurdo. Trump alegou ter ajudado a resolver 8 guerras e afirmou que merecia 8 prêmios Nobel da Paz. Ele também criticou o Comitê Norueguês do Nobel e disse que a escolha representa uma mancha para a Noruega. No horário de Brasília, 1h31.
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0: Orian Fancelli está aqui ao meu lado, na nossa análise de política internacional. Orian, eu tive que agilizar o repórter CBN, porque, assim, eu acabei de informar para o nosso ouvinte sobre a questão do Prêmio Nobel da Paz. E parece mentira um presidente de uma nação como os Estados Unidos criticar o nome da eleita Nobel da Paz e a alegação dele que ele deveria ganhar o Nobel da Paz 8 vezes.
2: É isso. Você...
0: parece uma piada.
2: Ó, eu tava aqui do seu lado, eu posso dizer que você quase teve o seu momento Lilian Vitfib. Você ia viralizar porque você não segurou a risada.
0: E assim, são muitos anos na frente da bancada aqui. Eu falei, deixa eu me garantir e vou agilizar esse repórter CBN, porque não posso rir no ar. Não por conta de qualquer coisa, mas é porque parece, as declarações que a gente faz hoje parecem piada. Não parece estar vindo de um estadista.
2: Não, mas não é estadista, né? Não é estadista, é uma pessoa que ocupa. O fato de você ocupar a presidência de um país não te faz um estadista.
0: Com certeza.
2: E esse é o caso dele. É, ele diz que terminou 8 guerras, por isso deveria vencer o prêmio, mas não é o fato que aconteceu. Assim, alguns conflitos ele até conseguiu promover um cessar-fogo entre duas partes diferentes, mas não teve nada de permanente. É, ou de extrema significância para o mundo inteiro. Caso, por exemplo... na questão de Gaza, até agora não foi para uma segunda fase, aquele cessar-fogo.
0: Não avançou.
2: Não avança, não vai para frente. Ele ignora o fato de que ele mesmo começou toda essa guerra agora no Oriente Médio contra o regime iraniano, e que isso tem a ver com o que a gente vai falar agora sobre a repressão que está acontecendo lá. Quem cutucou esse vespeiro agora foi ele, que prometeu para os manifestantes que estavam em janeiro, indo aos centenas de milhares às ruas no Irã, para tentar derrubar o regime teocrático. Ele disse, ocupem as ruas que a ajuda está a caminho. É uma ajuda que não veio.
0: Não veio.
2: Né? Então, assim, essa pessoa que quer... é a pessoa que, no ano passado, ele disse que também deveria ter vencido. É quase que um capricho pessoal, né?
0: Ele falou isso,
2: verdade. A Maria Corina Machado, da Venezuela, que foi quem venceu no ano passado, que inclusive eu achei bastante duvidosa também a vitória dela, ela tentou bajular o Trump posteriormente, oferecendo o prêmio para ele, para ver se conseguia algum tipo de espaço na oposição venezuelana, mas não, assim, o que a gente viu agora foi o próprio Trump tirando foto na ONU com a Delcy Rodrigues, a vice do Maduro, né? Sim. Então, assim, não é a pessoa que está promovendo paz no mundo, pelo contrário. E agora, depois que sai essa indicação, que essa vitória de uma ex-juíza do Tribunal Penal Internacional, o que o Trump faz em reação a isso? Ele sanciona o Tribunal Penal Internacional. É, por alguns motivos que já existiam antes de desavença pessoal dele, alguns dizem que até mesmo para eventualmente se blindar, para ele não ser alvo desse mesmo tribunal, Mas, assim, é um grande desserviço que ele faz para os direitos humanos e para o direito internacional.
0: Grande desserviço. Fala sobre o que a gente deixou, a gente levantou a bola antes do repórter CBN, sobre esses retrocessos civilizatórios, e a gente faz um arco que vai de Estados Unidos ao Irã. Me fala sobre esses dois casos, Urian.
2: Tá, vamos começar pelo Irã, que é algo que eu já estava falando antes, né? Teve um manifestante, e essa história é extremamente triste, deixo ela até, relato aqui com um tom de crítica diante da se eu critico aqui sempre também no Revista a maneira como a administração norte-americana, ela acaba sendo, e a ofensiva norte-americana contra o Brasil acaba sendo legitimada pelo Flávio Bolsonaro por aqui, por outro lado, deixa uma crítica também à maneira como o governo atual legitima muitas vezes o regime iraniano.
0: Sim.
2: Que é, então, assim, gente, pra gente ter... Eu não tô igualando aqui os dois, tá? Mas a gente precisa ter um olhar crítico a qualquer tipo de tentativa, seja de quem for, da direita e da esquerda, de legitimar governos que violam os direitos humanos mundo afora, tá? Essa crítica está feita. Agora, o que está acontecendo lá? Manifestante iraniano chamado Alireza Sepahi, de 25 anos, ele foi morto, foi enforcado, depois de se casar pelo telefone com uma noiva, de 22 anos. Ele já tinha sido condenado à morte antes, mas enquanto ele estava sendo levado à forca, isso foi em 28 de julho, ele infartou a caminho de onde ele ia ser enforcado, entrou em coma. As autoridades esperaram que ele saísse do coma para poder, novamente, levar adiante essa pena de morte nele. Então, assim, o que a gente pode dizer... Ah, e aí a noiva dele também está presa.

0: enquanto regime, mandar uma mensagem. E se você não tem uma boa economia, um aparato que consegue manter o controle na sociedade, a sua maneira é pela intimidação e você faz isso. Agora, como que isso conversa com o que aconteceu nos Estados Unidos? E aí é o caso do Nidal Malik Hassan, ex-major psiquiatra do exército americano, que em 2009 matou 13 pessoas e feriu 32 no massacre em uma base militar. E aí agora o Pentágono ele confirmou na última quinta-feira que a execução dele por fuzilamento vai ser transmitida publicamente, que é algo que não acontece nos Estados Unidos há 90 anos.
1: Que é isso? O que que isso revela?
0: É um retrocesso. Revela primeiro que o país e assim os Estados Unidos sempre tiveram uma postura bastante hipócrita em relação aos direitos humanos. Mas querendo ou não, tinham certos parâmetros que eram seguidos até mesmo para ele poder cobrar de países como o Irã.
1: Claro.
0: A pergunta que fica agora é: isso sendo levado adiante, com qual moral vão poder cobrar de países como a teocracia iraniana para que não cometam esse tipo de atrocidade? Não estou em nenhum momento igualando o manifestante jovem pedindo democracia de
1: Não é
0: 25
1: igual,
0: anos.
1: é uma linguagem da
0: A
1: barbárie.
0: linguagem, enquanto democracia, a democracia ela exige que certos parâmetros sejam seguidos para que eles possam ser cobrados. Isso hoje, aquele país que era até então a maior democracia do planeta, não está fazendo. Isso pode ter um efeito backfire, né? O efeito do tiro que sai pela culatra. Por quê? Quando esse sentenciado ele comete essa atrocidade, qual que era o objetivo dele? Representar ali um movimento jihadista.
1: Sim.
0: Então, o que você tem nesse momento é o governo norte-americano dando palco, mostrando que quem cometer esse tipo de ataque terrorista vai receber esse mesmo tipo de visibilidade que essa pessoa.
1: Está colocado. É realmente muito assustador esse momento do que a gente vive agora, por isso tão importante a gente seguir aqui um pouco, né? A gente colocou o nosso quadro um pouco maior aqui com o Urian hoje, justamente para colocar isso em pauta, e esse arco, como a gente disse, que vai de Irã a Estados Unidos, para a gente entender essa linguagem, para a gente entender a violência e a punição como espetáculo nos dois casos, né? Urian, a gente segue falando muito mais disso. Urian, sempre de olho no que está acontecendo pelo mundo, no Oriente Médio, repercussão, Europa, que também está aí fervendo com protestos. Te agradeço, adoro sua visita presencial. E é para você saber, a gente fica a semana inteira, assim como com o Urian, com o Marco, com o Bruno, a gente fica a semana inteira debatendo, decantando, observando tudo o que está acontecendo pelo Brasil, para trazer aqui para você essa curadoria e essa reflexão profunda aos finais de semana. Querido, um beijo enorme para você. Boa semana e bom trabalho.
0: Eu que agradeço. Boa semana a todos nós.
1: Até sábado que vem. Agora, 1h41.
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3: 1:44.
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3: 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Porque há histórias que nos obrigam a pensar sobre o que significa de verdade estar vivo.
4: Faltando 15 dias para embarcar para Milão, eu estava me preparando muito, muito para ir para aquele desfile. Eu ia abrir a semana de moda de Milão com as maiores modelos do mundo da época, Naomi Campbell, Claudia Schiffer, Ever Zigova. Uma das maiores campanhas do mundo naquele momento. Aí eu lembro que eu passei na agência, falei com o pessoal, olhei meu passaporte, olhei meu visto, tudo em ordem. À tarde eu fui lá, fiz um treino de boxe de 2 horas. E eu lembro que quando acabou o boxe, meu pai me ligou. Falou, Nando, vai ter um jogo de futebol de campo, dá pra você vir jogar? Acabou o jogo, falei, galera, tchau. Daqui 15 dias tô indo pra Milão. Agora minha vida vai virar uma mala, uma mochila e um laptop. E volto daqui 4 anos. Me despedi dos meus amigos, me despedi do meu pai. Liguei o carro, abri a janela, liguei o som. Tô voltando pra minha casa. Eu lembro que nessa volta, certo momento, tudo apagou. Pum!
3: Há 16 anos, Fernando Fernandes estava no auge da carreira dele de modelo internacional, lindo, fama, dinheiro, reconhecimento, prestes a embarcar para Milão, como ele contou aqui, ele conta aqui nesse documentário que a gente vai falar para você. Num dos momentos mais importantes da carreira, um acidente de carro muda completamente o rumo da vida dele, perde o movimento das pernas e começa ali uma travessia extraordinária, em muitas camadas. E é essa história que é contada de uma maneira, assim, gente, brilhante, para dizer o mínimo, nessa série documental emocionante, nessa curadoria que o Revista CBN faz para você, de livros, pensadores, pensadoras, gente bacana para a gente seguir. A nossa curadoria dessa semana fala sobre a série que está na Globoplay e acho que no canal Off também, Entre o Céu e o Inferno, que conta essa parte da história do Fernando Fernandes, que me dá a alegria de estar comigo agora aqui no Revista CBN para falar um pouquinho sobre esse documentário. Ele tem também, estreando junto, uma série que está no Globo Esporte, no GE, mas ele vai falar depois disso, porque a gente começa essa conversa falando sobre a vida do Fernando entre o céu e o inferno. Fernando Fernandes, boa tarde.
5: Boa tarde, Pietra. Boa tarde a todos que estão aí com a gente nessa tarde maravilhosa. Só tô dentro do carro porque meu carro quebrou, tá? Não deu tempo de chegar em casa, mas tô parado aqui com muita felicidade pra gente conversar.
3: Depois que eu assisti a série, a gente tinha marcado a conversa com o Fernando, aí eu assisti a série, são 5 capítulos no total, né, Fernando? Estão 3 disponíveis agora.
5: Exatamente.
3: Pra quem quiser, já acabou a revista e assistir a série, já tá lá na Globoplay. E aí eu falei para a assessoria, eu falei assim, eu preciso de mais tempo com ele, porque é muita história. E assim, eu vou te revelar uma coisa, quando a gente conhece, né, Fernando, a vida da pessoa, da celebridade, a tua passagem que você teve pelo BBB, a gente não tem a dimensão do que é uma pessoa, do que é de verdade uma pessoa, dos conflitos que ela tem, mesmo assistindo a tua história, ver as tuas vitórias na Paralimpíada e tudo mais, e no, na paracanoagem. Mas, cara, assistir o documentário foi um choque, foi incrível. Então, primeiro, antes de te fazer pergunta, eu queria te parabenizar por você ser você, cara. Assim, é muito lindo de ver toda essa história.
5: Obrigado.
3: Mas quero começar te perguntando, depois, olhando para aquele menino, aquele rapaz de 28 anos, fama, beleza, sucesso, o que, que você entende hoje sobre a vida que você levava antes do acidente, que vai ser mostrado no documentário?
5: Olha, para te falar bem a verdade, assim, eu não olho muito para trás, não, assim. É, até para você ter uma ideia, eu não assisti o documentário até agora.
3: Tá lindo,
5: então, deixei bem claro ali deixei bem claro pro Vila, né, pro diretor. Falei, Vila, ele queria que eu assistisse de qualquer forma, só que eu tava fazendo uma viagem introspectiva pela América do Sul, né? Saí para viajar nos últimos 4 meses e eu não tava a fim de revisitar meu passado que eu já tinha trazido para ele. Então eu falei, Vilã, se tiver bom, parabéns. Se não tiver bom, eu vou falar um monte aqui pra você. Então eu vou deixar o povo me trazer esse feedback. Mas assim, eu abri meu coração, né? De uma forma que hoje, mais maduro, eu tenho essa clareza para poder falar de tudo de forma bem aberta para as pessoas. Pela necessidade de trazer novas informações, principalmente para quem sofre uma perda muito grande, nesse momento em que a sociedade está vivendo uma luta constante de encontrar saúde mental. Eu acho que é uma forma de trazer caminhos para as pessoas, de mostrar que, cara, é tomando porrada mesmo na vida que a gente aprende, é errando, é acertando, é tentando. A gente vai errar muito mais do que acertar, né? A gente tenta acertar o máximo possível, mas os erros são necessários na vida. Então, assim, eu não olho muito para trás para pensar o que eu faria. Eu não faria nada diferente, porque eu nem posso fazer diferente, né? Quando me perguntam em relação a isso, o que eu olharia, o que eu falaria lá para trás, eu falei, eu vou ter condição de mudar alguma coisa? Não.
3: É a vida,
5: então, ponto.
3: Né?
5: Então,
3: essa é a vida.
5: É a vida.
3: Não tem outra vida.
5: Então,
3: assim,
5: Eu não me tornaria quem eu sou se eu mudasse alguma vírgula lá atrás. Então, assim, hoje eu tenho muito orgulho e honro a pessoa que eu sou, entre erros e acertos. Claro que queria ter feito alguma coisa diferente, tanto errando quanto acertando também, mas não dá. Então, a vida é o que é e a gente tem que se conhecer. Acho que a gente tem que dar valor à nossa história, entre erros e acertos, para a gente poder honrar quem a gente é hoje em dia.
3: Tem muitas histórias que são mostradas no documentário, e eu te confesso, eu sou uma pessoa muito ligada, e a gente traz isso aqui no Revista também, há muita filosofia, sabe? Assim, há uma profundidade um pouquinho maior aí do que a gente encontra, né, nas redes e, enfim, por aí.
5: Sim.
3: Quando eu assisti o documentário, cara, me fez entrar em tantas camadas de reflexão, de trazer para mim a própria vida. Então, assim, vamos dar um exemplo que eu quero te perguntar. Você tinha uma vida de muito sucesso, de muitos altos e baixos, principalmente depois do BBB, com a visibilidade. Então, isso é muito mostrado, a tua vida real, né? Não é?
5: Sim.
3: Até eu vi uma declaração do diretor, eu acho, falando que a gente não queria mostrar a história de superação. Não, a gente queria mostrar um personagem real. Isso foi muito bem retratado. Mas a gente percebe nessa construção da tua personalidade. Eu vou colocar isso, você me corrija se eu estiver errada. Mas assim, até uma certa arrogância de estar no topo do mundo. De ter tudo ali na tua mão. E de repente, talvez, tudo ter sido tirado. Como foi encarar esse processo para você de amadurecimento como homem? Como é que foi isso para você?
5: Olha, para te falar a verdade, foi muito mais fácil lidar com a transformação nesse momento da minha vida, onde eu perdi o movimento das pernas, do que lá atrás, onde eu tive que lidar com uma fama que não me alimentava, que me fazia muito mal, que eu não sabia lidar com aquela fama, porque não era um reconhecimento, era uma fama de um corpo, uma fama vaga, né, vazia. E isso me incomodava, porque ao mesmo tempo eu não sabia como trazer os benefícios da minha vida, das minhas atitudes. Porque, por outro lado, também o que queriam consumir de mim era a beleza, né? Era só o estereótipo. E eu me sentia aquele pedaço de carne que me incomodava, mas ao mesmo tempo assim, eu não sabia como lidar com isso. Era muito jovem para isso, né? 20 anos, de repente aquela fama, você é uma pessoa, eu sempre fui uma pessoa muito tímida, por incrível que pareça, muito, muito. Eu tive que aprender a me comunicar através da voz.
3: Estamos com uma pausa breve, mas já vai voltar aqui. Eu estou conversando com o Fernando Fernandes. E ele, aqui com a gente no Revista CBN, estava no carro. Teve aí uma... O carro quebrou, ele estava voltando para casa e ele está atendendo a gente do carro dele. E a gente vai retomar. Retomamos? Perdemos só 10 segundinhos aqui da tua fala. Você falava justamente da fama, como lidar com essa fama e essa relação das pessoas só com o de fora, né, Fernando?
5: Exato. Então, assim, isso era muito difícil para mim, lidar com isso, com essa fama vazia que não me consumia, que me consumia muito. Então, assim, eu andei muito tempo, eu nadei muito tempo contra a corrente, contra a maré, sabe? Buscando, batendo cabeça em lugares errados. E por incrível que pareça, quando eu sofri um acidente, foi um momento de descarrego. Parece que eu tirei uma mala das minhas costas, um peso. De falar, cara, agora você caiu num buraco que ninguém vai te ajudar. Não tem ninguém que vai te dar a mão para você sair dele. É uma coisa sua. Quando a gente chega num buraco tão profundo, uma perda tão grande, por mais que você tenha estímulos externos, vai depender só de você. Você pode ter, a maioria do que você vai receber são pontos negativos. Então vai depender de você sair daquele buraco. E parece que eu tirei essa mala das minhas costas e falar, cara, vamos voltar a ser o que eu era lá atrás. Vamos recomeçar, dar um reset no Nandinho lá de trás, no moleque, porra, que lutava pelo sonho de ser atleta, pelo sonho de viver do esporte, com o dom do esporte. E o esporte era a minha forma de comunicação, né? Eu sempre fui o Nandinho, eu tenho 1,90m, 100kg, mas isso depois dos 17 anos. Até então era o Nandinho. Que conquistava as coisas pela habilidade que tinha no esporte, quietinho, calado, mudo, mas com habilidade no esporte. E eu falei, cara, o que, que eu tenho até aqui? O que, que eu conquistei até aqui? Eu falei, cara, a única coisa que me restou é justamente aquilo que eu mais amo, é o esporte. Então eu vou fazer do esporte a minha retomada para essa vida. Eu vou reencontrar minha saúde mental através da minha saúde física. Sabe, eu sempre acreditei muito nisso, que essa mente sã, corpo sã, para mim funciona ao contrário. Corpo sã, mente
3: vai
5: sã.
3: De trazer a mente, sabe? Né? Com certeza.
5: De trazer a mente. Então, assim, foi esse processo de me reencontrar, se tornou algo interessante na minha vida, Petra. Eu não trouxe isso como obstáculo. Eu falei, é você com você mesmo. E assim, esse vazio às vezes te faz bem, porque você extrai tudo que você tem de informação externa e você consegue fazer uma limpeza, sabe, espiritual, psicológica. Então eu entrei nesse mood de esvaziar. Deixa eu me esvaziar para recomeçar.
3: Incrível. Eu assisti muito vendo assim aquela história até do Campbell, né, da jornada do herói. Parece história de livro, bicho. Assim, é um negócio, é impressionante a tua história, porque parece uma história inventada, uma fábula para trazer pra gente um monte de lição. Eu acho que eu tomei um pouco como isso, tô super ansiosa para assistir os próximos dois capítulos, que vão ainda estar disponíveis na Globoplay. Então, a gente tá convidando você, ouvinte do Revista, para assistir.
5: E toda terça-feira, né, às 21 horas, no canal Off, então. E depois, na hora que acabar a série, a Globoplay vem com força.
3: Eu já assisti 3 capítulos, tá lá também na Globoplay. E aí depois vai pra Globoplay, é isso?
5: Sim. Não, depois primeiro ele vai de forma com ele. Tá indo pra Globoplay, mas é primeiro no off, às terças-feiras, 21 horas.
3: Terças, 21 horas no off e depois vai pra Globoplay. Eu vou fazer uma pausa aqui, Fernando, pro repórter CBN. Eu pedi pro Fernando esticar um pouco essa conversa, tem muita coisa boa para falar ainda. Eu tenho muita pergunta para fazer para ele, mas eu já vou deixar a bola aqui para você chutar para gol para depois do repórter CBN, que uma das questões que mais me saltou assim assistindo foi a construção ou o teu resgate ou o teu reencontro com essa humildade. Essa palavra, ela é tão importante. E acho que se você não tivesse recorrido a ela, você não seria o campeão que você é hoje, né? Inclusive, eu quero falar também depois do repórter CBN, do Entre Rodas, né? Que é a série para o Globo Esporte.
5: Sobre Rodas.
3: Quero também falar sobre ela, lindíssima. Ele está fazendo também nessa série um percurso de off-road. Enfim, ele vai falar isso para a gente logo depois do repórter. Mas pegar o gancho aqui nessa história de como a humildade é importante para a gente na vida e ela é uma verdadeira força. Vou fazer essa pausa, você volta comigo aqui daqui 2 minutinhos, Fernando.
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0: sábado, 10 de outubro de 2026, o presidente do Senado, Davi Alcolumbre, afirmou a senadores que conseguiu reunir votos suficientes para aprovar a PEC, que prevê o fim da escala 6x1. A informação foi publicada pela comentarista da CBN e colunista do jornal Globo, Bela Megali. Alcolumbre confirmou a proposta, que a proposta será votada na próxima quarta-feira. A pauta prevê a última sessão de discussão e a votação em primeiro turno no plenário do Senado. Para ser aprovada, a PEC precisa de pelo menos 49 votos favoráveis em cada um dos turnos. A americana Krista Pike recebeu alta hospitalar neste sábado após sobreviver a uma tentativa de execução por injeção letal no Tennessee, nos Estados Unidos. Ela foi condenada à morte pelo assassinato de um colega em 1995. Krista recebeu duas doses de um medicamento letal no dia 30 de setembro, mas sobreviveu. Uma das hipóteses investigadas é que a substância teria sido aplicada incorretamente. O governador do Tennessee suspendeu as demais execuções previstas para esse ano. Ainda não há decisão sobre o futuro dela. No horário de Brasília, 2 horas.
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1: Uma ótima tarde para você, ouvinte da CBN Floripa. Agora 2:02. Estamos chegando na companhia do seu rádio para mais uma transmissão de futebol. Hoje no estádio Orlando Scarpelli, sexta rodada da Copa Santa Catarina. Um Figueirense invicto recebe o Ercílio Luz. Adversários diretos nessa etapa da competição na busca da classificação para a próxima fase, mas é claro, pela liderança. A equipe que permanece nas primeiras colocações ou como líder vai ter aquela vantagem de mandar os jogos do mata-mata em casa. Então essa vantagem é fundamental num campeonato até então tranquilo para o Figueirense, que conquistou as vitórias fora de casa, mas que precisa se firmar também na frente do torcedor. Hoje o Figueirense tem o retorno de atletas importantes, como Arthur Henrique, por exemplo, que foi titular na Série C e é sempre uma boa opção para o técnico Raul Cabral, que nas últimas partidas teve que fazer um remendão no elenco, essa que é a verdade. Adaptou jogadores em algumas posições, enfim. Então, vem com a gente no 90.3 FM, que a gente atualiza tudo desse jogo a partir de agora.
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0: equipe já está aqui no estádio Orlando Scarpelli para essa transmissão de futebol. Aliás, queria fazer um registro logo na abertura, porque quem nos acompanha pela live no canal do YouTube vai ver uma cabine bem diferente. A cabine da CBN Floripa aqui no estádio Orlando Scarpelli foi revitalizada. O trabalho técnico aí que envolve a equipe do comercial, os operadores, Eduardo Macedo, Leandro Lacerda, todo mundo envolvido para trazer uma nova cara para nossa cabine. Aqui também no estádio Orlando Scarpelli, então, hoje mais uma etapa concluída. Um espaço legal para a gente receber convidados, fazer programas especiais e, é claro, transmitir também. Alô, teste? Ah, agora sim, eu acho que vocês estão me ouvindo, né? Teve uma queda aqui no meu sinal, mas tá tudo certo. Deixa eu apresentar logo a equipe, sem sinal de que eu tô enrolando demais. Hoje nos comentários por aqui, para analisar essa partida, Marcelo Mabilha. Alô, Mabilha, tudo certo? Uma ótima tarde. Vamos nessa, mais uma partida. Um adversário interessante na competição, hein, Mabilha?
1: Boa tarde, Zé. Boa tarde, Salles. Boa tarde a quem nos acompanha, toda a nossa equipe. Tarde de o Figueirense se reencontrar com um bom futebol, com o seu torcedor. A escalação já nos surpreende. Vamos falar sobre isso daqui a pouco. Vai enfrentar um adversário difícil, qualificado, motivado. E o único resultado segue sempre sendo vencer. Figueirense tem que fazer dessa Copa Santa Catarina uma oportunidade de estar na Copa do Brasil ano que vem, porque o caixa, aquilo que sustenta a estrutura, que é o cofre do clube, precisa desse reforço aí. E para que o Figueirense consiga, Zé, essa quantia, precisa ser campeão da Copa Santa Catarina. Ele é o atual campeão. Ano passado estivemos aqui na final, casa cheia, Figueirense campeão. Então esperamos sim um bom jogo, uma escalação surpreendente do ponto de vista tático, e vamos aguardar para ver como que o Ercílio também se posiciona em relação a essa equipe do Figueirense que joga no Scarpelli daqui a pouco.
0: Já vou trazer a escalação na sequência, mas antes apresentar a nossa equipe na narração de hoje, Salles Júnior, que quando a bola rola, assume o comando aqui da nossa transmissão. Nos altos do Morro da Cruz, o nosso plantão Leandro Lessa, de olho em tudo que acontece no futebol. Alô, Lessa, boa tarde.
2: Olá, boa tarde, Zé, boa tarde, equipe CBN Floripa, você ligado no 90.3 FM, no app CBN Floripa, no seu smartphone, também que você que está ligado no nosso site cbnfloripa.com.br, também pode nos acompanhar através da nossa live no YouTube, arroba CBN Floripa, para as nossas plataformas digitais. O Figueirense, se conseguir vitória no confronto diante do Ercílio Luz, vai para a primeira posição desta Copa Santa Catarina. Estamos na sexta rodada da primeira fase. Jogos desta rodada vão até este domingo, mas também a gente vai acompanhar jogos da Série A, que tem mais uma rodada começando neste domingo com clássicos. Tem a Série B do Campeonato Brasileiro, o Avaí joga amanhã. Série C, hoje o Brusque com vitória sobe para a Série B do Campeonato Brasileiro. A gente vai destacar aqui durante o futebol CBN Floripa e, claro, contamos com a sua participação através do nosso WhatsApp 48991813800 e também no chat no YouTube da CBN Floripa. Você pode mandar a sua mensagem. Aproveite, arrisque o palpite para o placar do jogo que começa às 15h no Scarpelli. Qual o placar que você acha que teremos no jogo entre Figueirense e Ercílio Luz? Só mandar no WhatsApp 48991813800, também no superchat no YouTube da CBN Floripa. Participação de quem está acompanhando o futebol CBN Floripa, Zé.
0: Valeu, Lessa! E eu convido você também, torcedor, a mandar sua mensagem aí no nosso WhatsApp, deixa o seu recado, a sua opinião do elenco, para a gente repercutir logo mais aqui na nossa transmissão. Na técnica também, Jeff William, aí nos altos do Morro da Cruz, e o Gilberto Pereira dando a retaguarda também na nossa gravação. Bom, vamos lá! Destacar o Figueirense escalado pelo técnico Raul Cabral. Camisa número 12, ele é o titular dessa equipe, está substituindo o Fabrício, que acabou se lesionando na última partida. E aí, Fabrício deu espaço para que o Vavá assumisse a titularidade. Na lateral direita segue o Vitor Ricardo, camisa número 12. Zaga com o Leonan, camisa número 3, e Anderson Conceição, capitão, com a camisa número 4. A lateral esquerda tem Jonathan 6. A equipe do Figueirense conta com Rafinha Potiguar, camisa número 5, Rainan, o retorno dele entre os titulares com a 8, e o Arthur Henrique com a 10. E essa talvez seja a surpresa que o Mabilia estava destacando por aqui, porque o Arthur Henrique teria todas as condições de estar na sua posição de ofício, de origem, que seria na lateral, mas ele está no meio com a 10. Com isso, o time do Figueirense segue com Igor Bolt, camisa número 11, Zé Carlos, camisa 7, e o Emerson Galego com a camisa número 9. Lembrando que o Dudu ainda não segue à disposição do técnico Raul Cabral para essa partida. Figueira tem Igor Gabriel, também outra novidade, aparecendo entre os reservas, é o retorno dele. Felipe Santiago, Breno, Léo Maia, Wesley Costa, Flávio, Renan Areias, Xerri, Nicolas Porto, Arthur Martins, João Marcos e Maílson. Esses são os reservas do Figueirense que tem no time titular: Vavá, Vitor Ricardo, Leonan, Anderson Conceição, Jonathan, Rafinha Potiguar, Rainan, Arthur Henrique, Igor Bolt, Zé Carlos e Emerson Galego. Vamos ouvir o técnico Raul Cabral? Ele falou sobre a expectativa para esse jogo e também nos explicou aí o que viria pela frente em termos de adversário.
3: A sequência agora são confrontos diretos, né? O Ercílio Luiz, o Marcílio Dias e o Joinville, são três confrontos diretos no objetivo de classificar. Passou a primeira parte ali, que foram os primeiros quatro jogos, faltou mais quatro. Acredito que a gente precisa de duas vitórias nessas quatro partidas para conseguir a classificação. É pensar bem no Ercílio Luiz sobre o jogo. Acredito que é uma equipe qualificada, né? Eu acompanhei, eu estive até no estádio assistindo algumas partidas lá em Tubarão, na segunda divisão, assisti os jogos deles na Copa Santa Catarina, é um time muito qualificado, tecnicamente. Então, é procurar fazer um jogo bem organizado, bem agressivo, para que a gente não seja surpreendido.
0: Esse é o desafio para o jogo de hoje. Eu quero ouvir agora o nosso comentarista, Marcelo Mabilia, que já trouxe spoiler. Diz que surpreende a escalação. O que que te surpreende, hein, Mabilia?
1: Surpreende a entrada do Arthur Henrique com a camisa 10. O Arthur Henrique, que veio contratado como lateral esquerdo, teve algumas oportunidades no meio de campo, onde se destacou bastante. E acho que acerta, sim, o Raul Cabral, porque dentro dessa dificuldade que a equipe do Figueirense tem de criação no meio de campo, de jogadores mais técnicos, de jogadores que sabem parar a bola, dominar com categoria, levantar a cabeça e fazer a leitura daquilo que o jogo está pedindo, o Arthur Henrique, durante vários momentos na lateral esquerda, fez isso com sobra. Em vários momentos a gente sugeriu aqui na CBN, nessa rádio, aqui nessa cabine ou lá no debate diário, que ele poderia sim ser titular no meio de campo, já que o Figueirense tinha dificuldades em ter um meia, o Figueirense tinha dificuldade de ter uma sequência de bons jogos com um meio de campo que criasse, com um meio de campo que articulasse. Então hoje, Rafinha Potiguar de camisa 5 e Rainan e Arthur Henrique, deve ser um 4-3-3. Rafinha Potiguar centralizado, Rainan pelo corredor direito e Arthur Henrique pelo corredor esquerdo. Eu acho que acerta sim o Raul Cabral, porque o Arthur Henrique tem qualidade suficiente para jogar no meio de campo, no Campeonato Brasileiro de Série C, a gente viu isso, e na Copa Santa Catarina, que parece, teoricamente, uma competição mais fraca. O Raul já fez a leitura aí de que esses próximos jogos agora são confronto direto, já que tem a carência de um meia, que o Dudu está fora por lesão. Arthur Henrique no meio de campo realmente é uma surpresa agradável, com essa camisa 10 histórica do Figueirense, que já vestiu e que vários grandes jogadores já jogaram com ela. E o que chama atenção, Raul Cabral vai repetindo essa linha de quatro com o Vitor Ricardo, Leonan, Anderson Conceição e Jonathan, três canhotos, um lateral direito e praticamente três zagueiros. O Jonathan tem mais características de zagueiro do que propriamente de lateral. Isso dá uma liberdade um pouco maior para o Igor Bolt, que deve jogar por aquele setor, e também para o Arthur Henrique fazer essa diagonal para a linha de fundo, para o Bolt rodar para dentro. E mantém Anderson Conceição, toda a sua experiência, toda a sua liderança, jogando, mesmo sendo canhoto, jogando pelo lado direito. O ataque vem dando continuidade a Igor Bolt e Emerson Galego, alterando às vezes Zé Carlos, João Marcos. Enfim, o Figueirense também, olhando para o banco, tem um banco de reserva que pode acrescentar, que pode mudar o jogo no segundo tempo. tem a volta de alguns jogadores jovens da base que devem ter minutagem nessa Copa Santa Catarina. Então vejo com bons olhos aquilo que o Raul Cabral pensou para o jogo de logo mais, pensou principalmente no meio de campo do Figueirense, com a entrada do Arthur Henrique. É um acréscimo, sim, de qualidade, Zé.
0: Bom, Abilha, você entregou bem na hora que começa a chover aqui no gramado do Scarpelli, então deve ser a expectativa para a partida, né? Esse clima. Não uma chuva forte, mas essa garoa que vai e volta aqui no bairro do Estreito. 2h14, logo depois do intervalo, a gente vai atualizar a tabela de classificação, o que o Figueirense precisa fazer para avançar matematicamente para a próxima fase, e também o time do Ercílio Luz, que está definido para o jogo de hoje. A gente já volta.

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2: Figueirense, Ercílio Luz.
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3: Aqui no estádio Orlando Scarpelli, a chuva cai nesse momento no aquecimento dos atletas do Figueira, os goleiros já estão, jogadores de linha também no gramado, o time do Ercílio Luz apenas no aquecimento dos goleiros, goleiro por lá, o gigante Wagner Coradin, que é o titular dessa equipe, e a gente atualiza agora também o time do Ercílio Luz, o Leão do Sul.

0: Léo Coradin no gol, camisa número 1. A defesa tem 19, Vinícius Baracciolin. Também o camisa número 3, o Luan Silva. E o 4, o Show, que é o capitão dessa equipe. Rocha fecha o sistema defensivo com a camisa número 6. O meio de campo começa com Daniel, camisa 28. Samuel Andrade, 18. E Cauã, que é o camisa número 10 dessa equipe do Ercílio Luz. O ataque tem Miguel, número 20, Jonathan Carlos, 11, e o Otávio com a camisa 29. O Ercílio Luz, campeão da Série B do Campeonato Catarinense, não vai ser adversário do Figueirense ano que vem. Pelo menos não no Catarinense, já que o Ercílio estará na primeirona e o Figueirense vai disputar a Série B do estadual. Quero conferir a opinião do nosso comentarista Marcelo Mabilia, o que tem esse time do Ercílio Luz, como vem da Série B do Campeonato Catarinense, tem algum destaque? Qual que vai ser o desafio do Figueira no jogo de hoje, já que o Figueira tem uma campanha nesse momento melhor e está à frente no torneio? Ainda assim, não pode subestimar o Ercílio Luz, hein, Mabilia?
1: Olha, o Figueirense está invicto na competição, 3 vitórias e 1 empate. Raul Cabral foi um dos responsáveis por iniciar esse projeto do Ercílio Luz alguns anos atrás. Lá esteve durante bastante tempo à frente do Ercílio Luz. Raul Cabral, que é de Tubarão, né? Eu destacaria nessa equipe do Ercílio Luz é o comandante Rogério Correia. Rogério Correia é o comandante atual, campeão da Série B, comandando o Ercílio Luz. Foi campeão da Copa Santa Catarina em 2022 pelo Marcílio Dias. É um técnico jovem, um ex-jogador de futebol, foi zagueiro, jogou bem. Não joguei com ele, não foi meu jogador, mas está fazendo um bom trabalho à frente do Ercílio Luz. Vem comandando com bastante coerência, com bastante critério. Para mim, independente de ter uma boa equipe, uma equipe equilibrada, com alguns jogadores experientes, outras promessas, o destaque para mim é o Rogério Correia, por ser campeão com o Ercílio Luz já, por ter crédito junto à torcida e à diretoria, e por conhecer a Copa Santa Catarina, assim como o Raul. Mas o Rogério leva vantagem, foi campeão em 2022, comandando o Marcílio Dias.
0: É verdade, o Raul fez boas campanhas, tanto no Campeonato Catarinense, quanto na Série D, mas não conseguiu os objetivos, né? Classificação, acesso, título, e isso pesa. Vamos ouvir então o técnico do Ercílio Luz, Rogério Correia, projetando esse desafio contra o Figueirense hoje no estádio Orlando Scarpelli.
2: Acho que é mais um jogo difícil, mais uma final, né? Assim que a gente está encarando jogo a jogo aqui, todos esses jogos da competição. Tivemos 2 semanas de novo, né, de trabalho, de muita intensidade, muito comprometimento dos atletas. Semana importante, porque a gente consegue passar bastante conceito para eles, né, e passar tudo que acontece ou que vai acontecer durante o jogo. Então, acho que foi importante essas 2 semanas. A gente vai para um jogo chave, muito importante, né, nessa rodada, né, contra o Figueirense, na casa do adversário. E a gente sabe a dificuldade que vai ser, mas a gente está se preparando, né, todos os dias aqui, pensando nesse jogo, que a gente sabe que vai ser um jogo muito importante para nós na competição. Sim, o torcedor sabe o quanto ele é importante, né? Ser o 12º jogador, foi assim na segunda divisão, a gente sempre lembra, né? Foi assim em alguns jogos agora, que está sempre nos acompanhando, que ele possa ir, nos incentivar, aquele que não puder ir, poder mandar vibrações positivas para que a gente possa buscar o resultado que a gente precisa lá, né? Pensando na nossa classificação na Série D.
0: Tá aí o técnico Rogério Correia. Ô, Mabilia, há pouco eu conversava aqui com o Fabrício, ele tá aqui no túnel de acesso ao vestiário do Figueirense. Eu perguntei para ele se estava tudo certo, ali com o nariz e tal, ele falou que tá tranquilo, que não vai precisar de cirurgia. Enfim, me parece que tem condições de voltar ao gol do Figueirense. Só que, querendo ou não, essa lesão dele, ou esse choque, essa bolada no nariz que acabou tirando ele naquela partida, foi uma oportunidade para a gente poder ver o Vavá em campo e hoje, principalmente se continuar esse tempo de chuva, né, testar o goleiro do Figueirense e também aparecer o Igor Gabriel aí no banco de reservas. É o momento para isso, é uma oportunidade, isso pode tirar a confiança do Fabrício se ele ainda tiver condições de jogar. O que você pode falar aí pra gente? Acho que o Figueirense está fazendo certo, se o Fabrício tem condições em manter ele descansando aí essas rodadas?
1: Olha, o Raul Cabral deve ter as informações necessárias para fazer as suas escolhas. A gente costuma brincar no futebol que não se dá oportunidade, né? Tem que estar de titular, estar jogando bem, se mantém jogando, se mantém em atividade, porque se tu for ah, vou dar uma descansadinha, tô com a perna pesada, alguém vai ocupar o teu espaço querendo se tornar titular. É lógico, né, Zé, que um jogador titular incontestável, ele pode ir para o banco um jogo, ele pode tomar um terceiro amarelo, a comissão técnica pode poupar ele. Mas não é o caso de jogadores aqui, do Figueirense, principalmente nesses últimos anos, de ter algum titular inquestionável que possa fazer tanta falta assim. Agora, quem aproveitou essa lesão do Fabrício, ou quem tem que aproveitar, é o Vavá. Vavá vai ter oportunidade de jogar perante o torcedor do Figueirense, e aí, meu amigo, aí depois é botar a dúvida na cabeça do treinador. Jogou, deu conta do recado, foi bem, será que volta o Fabrício? Aí o Raul Cabral que tem que decidir. De qualquer maneira, Zé, não se dá oportunidade, tem que tentar sempre jogar, tem que tentar sempre estar no alto nível. É óbvio, tem que ter competitividade, dois jogadores por posição para subir a régua, porque quando o titular também não vê sombra atrás dele, fica na zona de conforto. Então o Vavá tem a possibilidade de, jogando bem, buscar a titularidade e aí colocar um pouquinho de pressão nos dois goleiros, né? Tanto no Igor Gabriel e no Fabrício, e os dois oscilaram muito durante todos os momentos que vestiram a camisa do Figueirense.
0: Agora 2h26, vamos aproveitar então, deixa eu mandar um abraço aí pra turma que tá acompanhando a nossa transmissão, né? Claro, a nossa equipe não desliga. Cristian Delo Santos, Rodrigo Faraco, Chico Lins e Roberto Alves, todos eles ligados. Aliás, baita entrevista hoje do Roberto Alves no Sala VIP com Laine Valgas. Para você que perdeu hoje cedo no CBN Sábado Show, 11h30, tem a entrevista completa lá no nosso canal do YouTube CBN Floripa. É só procurar Sala VIP e a entrevista completa com imagens no nosso estúdio de podcasts do Roberto com a Laine Valgas. Fechado? Vamos aproveitar então, dar espaço aqui para o torcedor que manda mensagem. Leandro Lessa vai atualizar para a gente a tabela de classificação no Figueirense, o que falta para o Figueira seguir na sequência. Eu já aproveito e aciono também o Bolão da Galera.
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0: E aí, Lessa?
4: Vamos lá, participação através do nosso WhatsApp 48991813800. Também você pode mandar no superchat no YouTube da CBN Floripa. Albertina Tomás mandou a mensagem por lá. Meu Figueira, rumo à série... Não entendi a mensagem, não. Mas disse que vai ser Figueirense, que ela escreve por extenso. Figueirense 3, Ercílio 1. O Eduardo colocou, vamos Figueira... O ouvinte aqui, o Marisson, sempre participa conosco. Agora temos um grande goleiro. Valeu, obrigado, Marisson. O Sérgio Pinheiro é de Otacílio Costa, mandou mensagem aqui no nosso WhatsApp. Está no Scarpelli assistindo Figueirense, ao lado da esposa Elane. Estamos comemorando 34 anos de casamento completos hoje, nesse sábado. Presente para nós seria uma vitória do nosso Figueirense. Está acompanhando a CBN no Scarpelli, valeu, muito obrigado, mandando mensagem, parabéns pelo aniversário de casamento também, e continue mandando o palpite para o placar do jogo entre Figueirense e Ercílio Luz através do nosso WhatsApp 48991813800, também mandando a sua mensagem no nosso YouTube, no superchat no YouTube da CBN Floripa. A gente tem mensagem que está chegando daqui a pouco. Nesse momento tem aqui o Jean de Tubarão, diz que vai ser Figueirense 2, Ercílio Luz 2. Lembrando que a Copa Santa Catarina, neste momento, estamos na sexta rodada da competição. Já tivemos um jogo ontem que aconteceu em Jaraguá do Sul, no estádio João Marcato. Nação está mandando seus jogos lá, assim como o Joinville. Empatou com o Marcílio Dias 0-0. Hoje, Figueirense e Ercílio Luz no Scarpelli. Às 3 às 5 tem no Alfredo João Crick, em Rio do Sul, Santa Catarina e Joinville. Amanhã, 11 da manhã, tem Barra e Metropolitano na Arena Barra FC em Itajaí. Classificação de momento: Marcílio Dias, 11 pontos. Figueirense 10, Ercílio Luz 9, Joinville 9. Até aí o G4 é quem passa para as semifinais da competição. Quem avança na Copa Santa Catarina? Santa Catarina 7, Metropolitano 3, Barra 3, Nação 3 e Blumenau com 2 pontos. E o Figueirense vencendo, ele chega a 13 pontos e ultrapassa o Marcílio Dias na classificação. Já contando com a próxima rodada, a sétima rodada que o Figueirense joga contra o Marcílio Dias na sexta-feira, o jogo vai ser às 7h30 da noite no estádio Doutor Ercílio Luz em Itajaí. Figueirense vencendo esse jogo, ele já tem uma grande chance de já garantir a sua classificação na rodada de número 7 da competição. Não vai dar ainda nesta rodada, já que temos ainda, são 9 rodadas nessa Copa Santa Catarina, mas o Figueirense fica muito próximo. Figueirense vencendo hoje, ele já abre distância de 6 pontos para o Santa Catarina, que tem um compromisso mais tarde diante do Joinville na Copa Santa Catarina 2026. Aproveito para destacar que tem jogos do futebol internacional que estão acontecendo neste fim de semana. Destaque no campeonato inglês, que está na sexta rodada. O Arsenal venceu hoje o Leeds United de virada em Londres 2-1. Segundo gol marcado pelo Bruno Guimarães. Hoje também teve a vitória do Chelsea 5-1 em cima do Bournemouth. O João Pedro fez 2 gols pelo Chelsea. O Evanilson, brasileiro, fez pelo lado do Bournemouth, que é a equipe do Ryan. Nesse momento, segundo tempo, vai começar Manchester United e Tottenham. Então, na parte de baixo da tabela, vão empatando em 0-0. Amanhã tem um super jogo, 12h30, no horário de Brasília, Liverpool e Manchester City. Pelo campeonato espanhol, Barcelona está em campo. O jogo vai para o segundo tempo, vai vencendo o Getafe 2-0 no Camp Nou. O segundo gol foi marcado pelo Gabriel Jesus. Às 16h, pela 8ª rodada também de La Liga, tem Real Madrid e Villarreal, o jogo no Santiago Bernabéu. Zé.
0: Valeu, Lessa. Mandar um abraço também lá para a turma da CBN Joinville. Logo mais tem, hein? Joinville e Santa Catarina em Rio do Sul. Joinville nessa competição. Turma tá lá nos ouvindo, hein? JD Champs, Kleber Grabowska e Roberto Casagrande, pessoal ligadinho também aqui na CBN para acompanhar antes do jogo deles a disputa aqui do Figueirense contra o Ercílio Luz no estádio Orlando Scarpelli. Realmente é competição muito...
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0: Muito boa tarde para você ligado, para você ligada aqui na CBN Joinville, 2 horas e 33 minutos, começando enquanto a bola não rola para aquecer os motores, porque daqui a pouquinho tem jornada esportiva em dose dupla aqui na CBN Joinville, um dia de jogos decisivos, né? Teremos Liga Nacional de Futsal, Campo Mourão e Jack, um jogo que é o jogo de ida dessas quartas da Liga Nacional, e às 5 da tarde, Santa Catarina e Jack, aqui no Alfredão, estádio Alfredo João Crick, em Rio do Sul. A CBN Joinville pegou a estrada e viajou um pouco mais de 3 horinhas para acompanhar todos os detalhes desse grande jogo em loco para vocês, tá? Hoje teremos o trabalho de narração de JD Champs, os comentários de Kleber Grabowska, na central CBN dos Esportes, Cauã Pereira, a CBN Joinville, que tem a coordenação também de Kleber Grabowska, a direção de rádios é de Jean Manrichi, em Santa Catarina, e a gerência de esportes do Grupo NSC de Luciano Calheiros. Em nome desse timaço, eu te convido para participar conosco pelo WhatsApp no 479-9972-3493, 479-9972-3493, e também no chat do YouTube. Aqui no meu ladinho, você pode mandar a sua mensagem, o seu palpite, o seu pitaco, enfim, nos ajude a fazer essa transmissão. Bora rodar a equipe então, bora falar com o Kleber Grabowska, porque o Kleber, hoje dois jogos em dose dupla e dois jogos extremamente decisivos. Boa tarde, Kleber.
1: Boa tarde, atração é o que não falta, né, no futebol da CBN. A gente tem a primeira partida da semifinal, aliás, das quartas de final da Liga Nacional, o Jack voltando à competição, onde foi o primeiro na fase de classificação, mas essa parada não sei, né, o Casa, qual é o reflexo que vai ter. O time continuou jogando, mas não jogou Liga Nacional contra um Campo Mourão que despachou o Cascavel e que já na fase de classificação chamava a atenção pelo seu crescimento. E aqui a gente tem uma rodada decisiva para o Joinville. A gente estava elogiando o Joinville que, apesar da crise institucional financeira que assola o clube, o time se mantinha blindado, né? E isso não chegava ao Diego Souza e seus jogadores, que até sabiam da situação, mas se manifestavam, mas estavam tranquilos porque saberiam ou entendiam que a situação ia ser contornada. Mas nessa semana, né, a matéria da Joana de Assis, coloca a luz em cima do Diego Souza, que não tem o registro profissional de treinador, hoje está suspenso e possivelmente não estará mais à beira do campo. De que maneira isso bate em cima do time? O time tem um jogo muito difícil contra o Santa Catarina, aqui em Rio do Sul nunca venceu, foram duas derrotas, né? Uma recentemente pela Série D e outra no começo do trabalho do Christian de Souza pelo Campeonato Catarinense. É difícil vencer aqui, né? E o Joinville hoje vai ter que lutar bastante. Se bem, Casagrande, que em termos de classificação, por estar à frente do Santa Catarina, o empate não é de todo mal, né? Mas aí vai ficar na dependência praticamente de 100% nos dois últimos jogos. Então, não perder é bom, vencer é fundamental.
0: Esse é Kleber Grabowska, que vai ajudar a traduzir o jogo para você, os jogos, né? Aqui na CBN Joinville. Vou acionar também agora a Jota Deschamps. Ô Jota, nesse comentário do Kleber, até pego um gancho e te pergunto: dois empates hoje, tanto nas quadras quanto no gramado, será um dia bom para esse dia de esporte do Joinville?
2: Boa tarde para você, Casa, boa tarde para todo mundo que nos acompanha aqui na CBN Joinville. Eu tô para te dizer, tá, cara? Do jeito que gostam da vitória os atletas e a comissão técnica lá do Jack Futsal, eu acho que eles vão considerar um tropeço, tá? Então eu acho que eles vão em busca realmente dessa vitória para trazer uma vantagem importante, né, para o jogo da volta dentro do Centro Eventos Carl Hansen. Não vai ser jogo fácil. Lá em Campo Mourão é sempre complicado jogar, é sempre jogo tenso, nervoso, jogo de dramaticidade muito alta, né? Porque o time do Campo Mourão, a torcida do Campo Mourão faz muita pressão, então já tem alguns históricos aí, né? De confusão, de briga, de clima hostil realmente para com a delegação joinvilense. Então hoje qualquer coisa que vier de lá é lucro. Mas conhecendo o Davi Mendonça, conhecendo o elenco do Jack, os caras vão fazer de tudo já para trazer uma vitória, para ter uma condição um pouco mais tranquila para o jogo da volta dentro de Joinville. Aqui em Rio do Sul, nesse momento, 25 graus, né, Casa? Tempo nublado.
0: Chovendo.
2: Chovendo nesse momento?
0: Chovendo, tanto que eu tô me protegendo.

0: que com tudo isso o departamento de futebol possa permanecer blindado aí e continuar nessa boa caminhada de quem sabe vencer hoje aqui, quebrar esse tabu, né, de nunca ter vencido Santa Catarina e buscar essa vitória para seguir subindo aí na tabela da Copa Santa Catarina. Casar.
1: Esse é JD Champs com seu primeiro destaque e hoje é uma super jornada aqui na CBN Joinville, né? Como eu comentei na abertura da nossa jornada esportiva, teremos, claro, o Jack Santa aqui em Rio do Sul, mas também teremos a transmissão de Campo Mourão e Jack Futsal. Para isso, eu vou dar um pulinho lá no estúdio da CBN, na rua Pastor Guilherme Raul, número 250. Lá temos Israel Antunes e Vitor Forcellini. Israel, Vitor, muito boa tarde para vocês. É um jogo muito importante que tem uma emoção por trás, porque esse time do Campo Mourão é um dos poucos que venceu o Jack na temporada. Ô, Israel.
2: Oi, Casa, boa tarde pra você, boa tarde pra todo mundo que tá nos acompanhando na CBN Joinville. Ô, Casa Grande, é um jogo daqueles bem difícil pra equipe do Joinville, né? O Jack teve uma derrota nessa temporada jogando dentro do ginásio da Univille contra o Campo Mourão. Uma derrota, né, pelo placar de 7-5, num jogo maluco, em que o Joinville saiu na frente no jogo, né? Conseguiu construir o resultado desde o início, né? Abriu 4-0 e depois tomou a virada. Acabou tomando a virada, a placar de 7-5. Esse jogo aconteceu lá no mês de julho, no ginásio da Univille. E hoje é um jogo totalmente diferente. É um jogo de mata-mata, de uma equipe que fez a melhor campanha na primeira fase da Liga Nacional, que é o time do Joinville, visitando o Campo Mourão, né? Que passou, né, por essa última etapa agora, podemos dizer assim, a pré-quartas de final da Liga Nacional nesse novo formato. Então vai motivado para a partida, vai motivado para conseguir um bom resultado e trazer algum tipo de vantagem aqui para Joinville. Então lá no Belim Carolo, lá em Campo Mourão, no ginásio da UTFPR, que fica aí 580 quilômetros aqui de Joinville, então é uma viagem bastante longa para o time do Jack, que viajou já na quarta-feira à noite, se preparou lá, um jogo para os comandados do Davi Mendonça poderem trazer um resultado bom para o Joinville para essa partida. Um desfoque super importante, né? A gente pode ampliar depois, que é o goleiro Matheus. Matheus está suspenso, não vai para o jogo. Cleiton é quem vai jogar, o Joinville já definiu o quarteto titular, começa com Henrique, Kevin, Xuxa e Lucas. Essa foi a escalação que o Joinville divulgou. Tá um pouco surpreendente, não sei se não é uma estratégia do Davi, daqui a pouco a bola vai rolar e é outro time em quadra, mas são as primeiras informações. Joinville e Campo Mourão a partir das 16h lá no Paraná, jogo importantíssimo para o Tricolor trazer algum tipo de vantagem aqui para Joinville. O jogo da volta, a gente lembra, na quinta-feira, 20h, no Centro Eventos Calhansen, em casa.
1: Muito obrigado, Israel Antunes, eu também quero uma opinião de Vitor Forcellini, porque assim, Vitor, sem Matheus, sem Fernando, daqui a pouquinho esse jogo aí, esses desfalques podem equilibrar um pouco o confronto ou o Jack segue sendo muito superior? Boa tarde, Vitor.
3: Boa tarde, Casagrande. Boa tarde, ouvintes da CBN. A gente pode esperar um jogo bastante difícil para o Joinville, né? Com os desfalques ou sem os desfalques já seria um confronto difícil, porque o Campo Mourão, ele é uma equipe chata de se enfrentar, especialmente quando você joga com eles lá no Paraná. Foi o único time que venceu o Joinville na Liga em Joinville, né? Aquele jogo que eles parecia que estava tudo definido no intervalo, e aí no segundo tempo o Campo Mourão voltou com uma outra disposição, o Jack também com o pé um pouco no freio, e acabou custando muito caro. Acho que esse resultado, inclusive, vai fazer com que o Joinville entre com a atenção redobrada para essa partida, né? E o histórico de Joinville e Campo Mourão em mata-mata é um histórico pesado, né? A gente lembra em 2022 aquele confronto em que o Joinville estava sendo eliminado até faltando um minuto para acabar o jogo, e aí conseguiu, com o gol do Dieguinho ali, faltando 30 segundos para acabar, virar o jogo e se classificar. Então é um duelo que tem esse histórico, e acho que vai ser bastante difícil para o Jack, mas tem totais condições de sair de lá com a vitória.
1: Essa então é a galera que tá lá na CBN pra daqui a pouco narrar o jogo do futsal para vocês. A gente vai fazer essa conexão, né? Daqui a pouquinho mais alguns pitacos e opiniões e mais um pouquinho desse esquenta para a Liga Nacional de Futsal. Vamos voltar aqui então para o campo, voltar aqui para o estádio Alfredo João Crick, para a gente começar falando do assunto que o Kleber Grabowska muito bem pontuou na sua abertura, que por mais que tenha um jogo, mas foi o grande assunto da última coletiva e é o assunto que dominou o mundo do futebol nesta última semana. Estourou um grande escândalo no futebol sul-americano, na verdade, né? um esquema de venda de licenças falsas para técnico, que um esquema que começou e foi todo integrado pelo ex-jogador, o Alejandro Mancuso. Alguns jogadores do futebol brasileiro foram afetados, era alegado para eles que o seguinte, né? Você tem história no futebol, então você não precisa fazer o curso de 2 anos. Vem cá, compre essa licença e em 10 dias...

0: ela está na sua casa. É claro que é algo totalmente errado. Alguns nomes do futebol brasileiro foram afetados, como o Alex, como o Roberto Carlos, como o Thiago Silva e quem? Quem? Claro, né? Diego Souza. O torcedor do Jack não tem um dia de paz, né? O Diego Souza é um dos envolvidos, é um dos caras que teve grande destaque nessa semana, a matéria brilhante, né? Um trabalho espetacular da Joana de Assis lá no UOL em parceria com o Charla Podcast, que ele trouxe à tona todo esse imbróglio. Isso estourou na quarta-feira e na quinta-feira, na entrevista coletiva, o Diego Souza fez um pronunciamento sobre isso para se defender e também explicar as suas próximas ações. Vamos ver então o técnico Diego Souza se defendendo desse caso.
1: Aconteceu uma situação comigo, que eu já até falei na matéria, e foi uma situação onde eu, em 2023, quando estava parando de jogar, tive uma proposta de ter uma licença para, quando acabasse de jogar futebol, poder atuar na parte de treinador. E não era uma coisa que passava na minha cabeça, tanto que eu fiquei 3 anos em casa, vendo futebol, estudando bastante o que eu gostaria realmente de fazer. E por questões de paixão mesmo, de amor ao que eu gosto de fazer, eu tive a oportunidade de estar aqui no JEC comandando como treinador de um benefício que eu tinha adquirido dentro desses anos que se passaram há 3 anos atrás, né? E isso, cara, é uma situação que realmente eu fui vítima, né? Quando você pega a matéria, você vê quantas pessoas foram vítimas do Mancuso. E eu acabei entrando em contato com pessoas e fizemos benefício dessa licença, tá? E na época eu estava me sentindo privilegiado por estar tendo uma licença terminando de jogar futebol. Então, não vem ao caso. O Mancuso, um cara que jogou em seleção argentina, um cara que tinha relação com todos e acabou fazendo uma fiasqueira dessa com tantas pessoas que acreditaram nele. Mas, fora isso, eu digo a vocês que hoje me arrependo disso, né, muito, porque a gente sabe que ele fez de má fé, é um estelionatário. Então, meus advogados já estão tomando conta disso tudo. Vou processá-lo civilmente, criminalmente, e vou, sem dúvida nenhuma, me defender do que possa vir. Tá? Eu mesmo, quando surgiu esse burburinho, antes de sair isso tudo, eu mandei um e-mail para a CBF dizendo tudo que saiu agora, pedindo para que tirassem essa licença do meu registro, porque poderia ter algo de fraude. Então, eu fui o primeiro a comunicar à CBF, eu entrei em contato e tentei fazer tudo o mais claro possível, o mais corretamente possível. Então, é uma coisa que eu não sei o que vai acontecer. Eu estou contando para vocês tudo o que aconteceu para que eu tivesse essa licença. E, infelizmente, eu não posso dizer o que vai acontecer no futuro. Mas a verdade para vocês, eu tenho a obrigação de falar e responder outras coisas, como vai ser, infelizmente eu não sei, então eu acabo encerrando por aqui esse depoimento, porque eu falei para outras pessoas e vocês mereciam ouvir na minha boca tudo o que aconteceu e que está acontecendo.
0: 2h48, eu sei que a gente tem opiniões diferentes aqui na bancada, e por isso que eu vou pedir para que cada um fale, mas eu começo fazendo a seguinte indagação. Claro, cada um dá sua versão, né? O Diego Souza alegou que foi lesado pelo Alejandro Mancuso. Mas é uma história um tanto quanto difícil de entender. Kleber Grabowska, tem inocente nessa história?
2: Não tem, né? Dá pra chamar Diego Inocêncio Souza, né? Porque isso é batom na cueca, né? É uma mancha que fica na trajetória do Diego Souza, que está começando a sua carreira como treinador, né? E também mostra, né? Nessa história, assim, ó, Mancuso agiu de má fé, o Diego Souza achou que, sabe, beleza, reconhecimento pelo meu futebol, né? E que entrou na esparrela dele, mas eu acho que, assim, ó, ele falou um negócio assim, ah, eu fui o primeiro a alertar a CBF de que isso poderia ser, né, uma engambelação. Seria bom o Diego Souza mostrar esse e-mail, né, esse pedido para a CBF, para a gente saber, né, desde quando a CBF sabia disso, né, se foi alertada ou não, de fato, a respeito dessa situação. E, por fim, a própria CBF, né, que dá autenticidade, dá comprovação, dá legitimidade a uma fraude, né, para ver como é fraco esse sistema da CBF de outorga, de concessão, de autorização para trabalhar, né.
0: É, são vários âmbitos, ô Jota. É, eu concordo quase em 100% com o Kleber, em seguir achando que não tem nenhum aí inocente nessa história, mas o que mais me pega é, claro, que é estranho você achar que uma coisa que vem 10 dias é válida como se fosse algo autêntico. Mas a CBF não tem um sistema que valide um contrato verídico ou não, uma instituição que fatura bilhões por temporada e que a gente vê ano após ano aí que dá pouco retorno para os seus times, chama atenção também, né?
3: Tanto que imagino eu que alguma coisa de concreta vai acontecer a partir de agora, né, Casa? A CBF vai precisar rever aí, porque esse caso está expondo a fragilidade de todo o sistema de registros da CBF, né? Por meio do seu BID aí, o Boletim Informativo Diário, que não consegue verificar a autenticidade dessa documentação. Inclusive já teve um desdobramento concreto que a gente conseguiu apurar, que é que as competições da Federação Catarinense de Futebol, elas não exigem o registro pró, a licença pró aí dos técnicos de futebol para os seus torneios, para aquilo que ela organiza. Então, num primeiro momento, o entendimento é que o Jack, por exemplo, não corre nenhum risco, o Jack não pode ser punido, nem nada disso. A exceção seria se fosse algum problema no registro de atletas, né, e não de treinadores, porque isso é algo completamente novo, né? Nunca existiu um caso desse, então a gente não tem um precedente, a gente não sabe qual que é o rito, não existe rito para essa circunstância. Só que a gente já ficou sabendo que houve uma conversa de pé de ouvido já da CBF com a Federação Catarinense de Futebol para meter um pente fino e para ver o que está acontecendo e para colocar em dia toda a galera que não tem essa documentação. E aí a gente precisa ir atrás do Jack, entender do Jack, o que o Jack vai fazer a partir de agora, porque não tem tempo hábil, né? Então, assim, pro Diego Souza, sim, poder minimamente estar ali no banco de reservas, ele tem que ter a licença mais inicial da CBF, ele não tem. E aí, esse curso, evidentemente, leva meses para você adquirir a primeira licença. Então, a Copa Santa Catarina tem mais 2-3 semanas. Então, não tem esse tempo hábil, a conta não fecha. Então, vamos ver nos próximos dias aí quais serão os desdobramentos e os impactos no dia a dia do Joinville. Porque o Jack corre um sério risco agora, por exemplo, não poder contar nem com o seu treinador daqui para frente. Então é um caso
0: muito
3: sério.
0: É muito possível isso.
3: É um caso muito sério, um caso muito sensível e que a gente vai acompanhar. Mas assim, Casa, eu já falei isso no Joga nas 11 ao longo da semana, assim. E aí tem algumas exceções, mas, cara, jogador de futebol não é famoso pelo poder cognitivo, né? De saber indagar as coisas, de saber questionar, de saber desconfiar e tudo mais. Bem pelo contrário, né? Sempre tem alguém fazendo alguma coisa para facilitar a vida dele. Isso é desde quando ele começa na categoria de base até quando ele vai se aposentar e até quando ele deixa de ser jogador profissional. Sempre tem alguém cuidando do jogador, sempre tem alguém fazendo o corre para ele. O jogador, a vida inteira ele ouve, não, a tua preocupação é jogar futebol, é chutar a bola. E aí ele vai perdendo o senso crítico, vai se acostumando, né, com o jeitinho de ter as coisas muito fáceis. Então, nesse caso aí, cara, eu enxergo, eu olho, eu vejo o Diego Souza sendo a vítima do negócio. Porque eu não consigo ir tentando imaginar com a cabeça do atleta. É um cara extremamente renomado que tá me ligando.
0: Gigante,
3: é o Mancuso,
0: né?
3: É um cara de Copa do Mundo, é um cara que foi auxiliar técnico do Maradona, um cara que defendeu a seleção argentina, um cara que já jogou com a camisa da seleção argentina. Não é um atravessador qualquer, sabe? É um cara de nome que tá me ligando em nome de uma outra instituição extremamente renomada, que é a Escola Argentina de Treinadores de Futebol. Então, assim, pô, essa história, pô, o cara é jogador, você não precisa mais se provar nada e tal, me parece factível, entende? Então, nesse momento, eu tô olhando, eu tô enxergando, eu, Jota, enxergo o Diego Souza como mais uma vítima de querer as coisas fáceis, do que propriamente ele ter agido de má fé, pelo menos com as informações que a gente tem até agora. Então me pareceu, de novo, mais um caso de um jogador, na época o Diego ainda estava jogando, né, defendia as cores do Grêmio ainda quando o Mancuso procurou ele, me parece mais um caso de, ó, é o jogador de futebol sendo exposto a alguém que pode facilitar um caminho para ele, assim como ele está acostumado na vida inteira, só que nesse caso
0: é tudo fácil, né?
3: Quem estava do outro lado lá é que estava com uma intenção não tão boa assim, né?
2: Casa,
0: oi, Kleber.
2: A respeito disso, né? Eu acho que tem o Diego Souza, tem um monte de gente envolvida, né? Gente que é comentarista de TV.
0: E ninguém faz isso sozinho, né, Kleber?
2: Esses jogadores. Mas para mim, pro Diego Souza é mais grave, né, a situação em que ele se meteu. Ele e o Alex Cabeção, porque eles são treinadores de fato. Né, e o Diego Souza não tem nenhuma outra licença, nenhum outro documento que o consolide como treinador, né? E eu tô olhando aqui que o UOL há 3 horas publicou mais um trecho, né, de conversas do Mancuso, onde ele dá um pau na CBF, né? A declaração é a seguinte, ó: esse negócio da licença lá no Brasil, na CBF, é uma merda, porque os caras são muito mascarados, os caras, é muito difícil, os caras são cheios de frescura, a CBF é cheia de complicação, tudo problema. E aí, aí tem mais um trecho aqui que é o seguinte: com essa história agora de se fazer tudo online, você pode pegar a licença no Brasil, na Argentina, no Uruguai, na Colômbia, onde você quiser, se você estuda e pega licença nos países da Comebol, você começa a trabalhar. Só que não era assim, né? Não é assim.
0: Não,
2: né?
0: Claro que não. E as últimas notícias dizem que tem mais aos poucos vai se descobrindo, né? Mais técnicos que têm licença no futebol argentino, e o último que foi citado foi o Rafael Guanais, técnico do Mirassol. Então, aquele tipo de reportagem, uma reportagem brilhante da Joana de Assis, que vai soltando doses de informação e aos poucos a gente vai sabendo mais e mais coisas. É claro que a gente deu a posição do Diego Souza, e o Jack também se posicionou, né? O Jack demonstrou a sua posição a favor do técnico do Jack na última quinta-feira. Além do Diego Souza, o Dr. Roberto Pugliese Jr., que é atual presidente do clube, né, o mandato tampão, emitiu um comunicado também, emitiu ali um depoimento para a imprensa, onde ele demonstrou total apoio ao Diego Souza. Vamos ouvi-lo.
1: Deixa eu me pronunciar então antes. Estou aqui só para manifestar o apoio do clube em relação ao treinador, ao Diego. A gente é uma situação extremamente atípica, né? E eu acho que se tem algo bom nisso tudo, é que se descobriu algo. E também parece que está muito claro que não foi como uma certidão de nascimento falsa, por exemplo, que a pessoa não tem como não saber. E foi comprovado que uma série de atletas foi vítima dessa situação. E me parece, até pelo relato dele, que é aquela coisa dizendo assim: não, pô, você tem uma história gigante no futebol, para que você vem aqui fazer 60 dias de aula? Não precisa aqui, ó, só se pagar, a gente te autoriza a seguir. E isso me parece que é o que se replica para vários ex-atletas, atletas, enfim. Então, resumindo, em princípio, aqui nós estamos nos posicionando, dando total apoio ao Diego, entendendo a situação que ele está vivendo, entendendo que vamos ter que ver o que vai acontecer, porque, como eu disse, é atípico, então não tem ainda qual é o rito para isso, né? Quais são os foros competentes para isso. É TJD, é CNRD, é nível nacional, é nível estadual. Preenchemos um requisito de Copa Santa Catarina. Ele tem condições de trabalhar com a Copa Santa Catarina, mas tem um registro hoje prejudicado do BID. Então, tudo isso a gente vai ver, até com um pouco mais de calma, porque ele já está suspenso para o jogo de sábado. E depois a gente vai acompanhar e ver tudo o que tem que ser feito.
0: O que a gente ouviu durante a semana, o Kleber, inclusive, né, Kleber, estava comigo lá no Atualidade Esportiva. Daqui a pouco a gente vai ver aqui um recorte que eu fiz da fala do Carlos Crispim, mas é de ser um fato novo, ninguém sabe como proceder. O Jack não sabe para onde isso vai ser julgado, o Diego Souza está aguardando também os próximos passos. É algo muito novo, mas que, pelo que a gente pode observar, o grande prejudicado talvez seja o Jack, né, o Kleber?
2: Ah, mas... A gente vai descobrindo as coisas aos poucos, né, o Casa? A gente já teve escândalo na arbitragem, já teve, né, escândalo das bets, né, resultados manipulados. A gente vai, o futebol é cheio de novidades, né? Essa não vai ser a primeira, nem vai ser a última, último grande escândalo do nosso futebol. O problema é que ele está aqui na nossa aldeia, está na nossa terra, né? E o Joinville, no momento de decisão, no momento em que o clube começa a se remobilizar, né, e está vivendo ao mesmo tempo uma mobilização nos bastidores, na questão de direção, de estrutura, de estratégia, dentro de campo também está vivendo, né? Péssimo momento para isso acontecer, tira completamente o nosso foco. A gente não está falando do jogo, não está falando da importância do jogo de hoje, e está falando de um acontecimento que é extremamente lamentável. Poderia ter sido, poderia nem ter tá existindo, né? O problema é que um dos envolvidos é justamente o Diego Souza, que vem aqui para um curto período, para uma experiência, né, e que traz mais uma vez um fato desagradável sobre o Jack.
0: É isso mesmo, Kleber Grabowska. E também outra declaração interessante, eu tive que tirar a câmera aqui porque a federação já veio cobrar, não pode filmar o gramado, né? Enfim, não pode divulgar o produto deles, lamentável. Outra questão que foi perguntada para o Diego Souza nessa coletiva também, porque há a possibilidade, e ela é muito grande, do Diego Souza não poder comandar o Jack mais na copinha, na beira do gramado, ser o técnico.
2: Ah, mas não vai mais, né?
0: É, não vai mais, mas enfim, o Jack trabalha ainda tentando reverter isso, mas a gente sabe que é difícil, porém o clube vai tentar. E aí foi perguntado pro Diego Souza o seguinte: Diego, caso você não possa mais comandar a equipe, o Jack tem que trazer outro treinador ou algo do tipo, você continuaria no clube para ajudar? E aí o Diego Souza respondeu, e ele deu uma das declarações mais bacanas que eu ouvi de um técnico, falando da gratidão dele pelo Jack, que ele nunca vai esquecer o Jack na carreira dele. Então vamos ver agora o Diego Souza falando sobre essa continuidade, né, sobre se ele continua ou não no Jack. Vamos ver então o Mr. Tricolor.
1: Cara, é um jogo muito importante pra gente, né? Mas, sem dúvida nenhuma, eu não podendo atuar como treinador na beira do campo, eu ajudaria todos os dias da mesma maneira, sem faltar empenho, sem faltar dedicação, e se precisar, sem ser remunerado, tá? Então isso para mim hoje não é problema algum, não há problema algum. Eu não abandonaria esse barco jamais, até porque eu já falei que, independente do que aconteça, eu vou ser sempre muito grato ao Joinville por ter me dado essa oportunidade de começar minha carreira como treinador. Então, para mim, isso aqui entrou na minha história. Meu primeiro clube que eu comandei foi o Joinville. Então, isso já está na minha história, e eu vou ser sempre muito grato por essa oportunidade. Então, independente de qualquer coisa, não der certo, se eu for punido ou algo parecido, aí vai depender da diretoria. Se optar de eu continuar aqui ajudando, mesmo que se tiver que chegar outra pessoa, eu ficaria com o maior orgulho, com toda a dedicação do mundo, para ajudar a esse clube aqui a chegar ao objetivo dele.
4: E sobre o jogo?
1: Sobre o jogo, cara, a gente tem um jogo muito difícil, uma final, né, um jogo realmente de 6 pontos, onde é um confronto direto, né, onde a equipe do Santa Catarina é uma equipe boa, qualificada, onde a gente estudou bastante, a gente analisou tudo que a gente pode tirar de proveito nessa partida, até a maneira que eles jogam dentro de casa, eles procuram pressionar bastante. Então a gente está treinando bastante bastante coisas para que a gente possa surpreendê-los e consiga a vitória, que é o que nos mais interessa.
0: Tá, então a fala do Diego Souza. Jota, é bacana ver um cara com esse renome, com esse tamanho e demonstrando esse carinho pelo Jack, né?
3: Ah, especial, né, Casa? Pra ele que tá começando a carreira agora, foi o que ele falou aí. Ele pode ter um futuro brilhante no futebol agora como treinador, né? Assim como foi um grande vitorioso enquanto atleta. Como pode também não dar em nada, né? Mas a história já tá escrita aí, ele já leva, né, essa recordação de ter comandado o Joinville É, o Jack foi o primeiro clube que abriu as portas aí para ele fazer, né, esse período de adaptação, de começar a experimentar esse gostinho de estar do lado de lá do balcão. Então, sem dúvida nenhuma, o Jack vai ter sempre um carinho aí e um espaço especial no coração do Diego Souza. O que que isso vai mudar na prática? Acho que nada muito significativo, mas o Jack ganha mais um adepto aí, né, nessa sequência da sua trajetória, Casa.
0: 3:03, 3:03, fazer o seguinte, gente, rápida parada aqui no futebol da CBN, a gente vai para um rápido intervalo, daqui a pouco a gente volta para falar sobre o último jogo do Jack e também falar desses bastidores, os bastidores que estão pegando fogo. De segunda até ontem, até hoje, na verdade, muita coisa aconteceu, foram várias reviravoltas, mas que a gente, pelo menos, enxerga que a união, o engajamento do torcedor, do conselheiro, do empresariado, está ajudando o Jack a se manter vivo. Já voltamos, fica aí.

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0: De volta aqui na CBN Joinville, e agora 3 horas e 7 minutos, no exato momento que o elenco do Jack chega aqui no estádio Alfredo João Clique. Deixa eu ver se eu consigo aproximar por aqui, ô JD Champs. O elenco chegou faz mais ou menos 2, 3 minutos, um deslocamento até que rápido, né, do ônibus até aqui o vestiário, que fica muito próximo. Lá atrás, onde vocês estão vendo uma ambulância, o ônibus está logo na frente. E aí o elenco nesse momento chegando, você vê o Pedro Arthur entrando por ali, agora o Filipinho também chegando, o Jack hoje que deve praticamente manter o time, a espinha dorsal que vem jogando, mudando apenas alguns nomes, isso porque temos suspenso para a partida de hoje. Mas você vê nesse momento aqui na live o Thiago Rodrigues, tá com o fonezinho de ouvido, o casaco, tá com frio o Thiago Rodrigues. E chegando o elenco nesse momento, ali na frente o Dieguinho, o Jefferson Renan também, o Diego Leandro, o Jupi lá atrás. O Jack hoje que vai ter um social media diferente para fazer as captações do jogo. Também lá atrás o Jupi e, claro, o nosso pulmão de aço, Bruno Abdala. Ô Jota, o que eu pude acompanhar na última quinta-feira lá no CT é que o clima também é muito diferente, né? A gente vê o pessoal mais feliz, o pessoal mais alegre e um time com minimamente com boa parte das finanças em dia, que eu digo na questão dos atletas, os salários CLTs pagos. Falta um pouquinho da imagem, mas CLT foi pago. As coisas já melhoram bastante o clima, né?
1: O astral é diferente, né, Casa? A gente tem essas informações de fato que a rotação, a rotatividade das pessoas lá no CT do bairro Morro do Meio, ela tem sido especial, né? Com jogadores mais felizes, com os funcionários mais dedicados ainda, vendo, né, que há vida no clube, vendo que as coisas estão sendo feitas lá dentro. Tem prestador de serviço chegando, tem torcedor que está se disponibilizando, está chegando lá também para ajudar, para fazer alguma coisa, para fazer algum serviço, algum reparo, enfim. A gente tem visto um movimento muito grande, muito bacana de todos os setores da comunidade joinvilense, né? Acho que isso é muito legal, assim. O empresariado dando a sua resposta, o torcedor comum também dando a sua resposta, os conselheiros doando aí o seu principal bem, né? Que é o tempo para se dedicarem, para estarem lá no dia a dia do clube, para entender como toca o dia a dia do clube. Outros prestadores de serviços avulsos também, todo mundo pegando junto, fazendo realmente esse momento diferente, né, dessa equipe do Jack, cara. Obviamente tem muita coisa pendente ainda. Sim. Obviamente tem muita coisa a ser acertada ainda, só que é uma resposta, é um alento, né? E a galera que tá lá, imagina, né? Você tá com tantos meses aí de salários atrasados, as coisas pendentes, você não consegue honrar os seus compromissos porque o seu local de trabalho não consegue honrar aquilo que armou com você. Então, quando você vê um movimento de que parece que os caras não estavam nem aí para aquilo que estava acontecendo, dando de ombros, ou você não via um movimento realmente concreto de mudança, isso vai deixando todo mundo desmotivado, né? E todo esse movimento encabeçado pelo Conselho Deliberativo do Jack trouxe vida para dentro do clube. Fez a roda girar, fez a engrenagem voltar a girar, mesmo que de modo muito dificultoso ainda, é muito lento, é muito conturbado ainda, só que está fazendo essa engrenagem girar. E isso tem feito realmente esse ar diferente, né, lá para os lados do bairro Morro do Meio. Tomara que isso surta efeito também e possa trazer um benefício muito grande também para dentro das quatro linhas, ô Casa.
0: Ô Jota, você que tá aqui no Alfredão, você ao seu lado direito aí, você só vê um prédio gigante ali, né? Atrás do gol da sua direita, correto?
1: Sim.
0: Você tá vendo aquelas sacadas ali?
1: Aham.
0: Ali ficará Diego Souza hoje, tá?
1: Na sacada ali?
0: Alguma dessas sacadas teremos o técnico Diego Souza. Pra quem tá na live aqui da CBN, vou ver se eu consigo apontar, ó. Onde tá meu dedo? Aquele prédio ali, ó. Ali é onde vai ficar o
1: Isso
0: técnico...
1: Isso ali é um hotel?
0: Não é bem um hotel, é um prédio que tem alguns... É tipo Airbnb pra alugar, sabe?
2: Ô, Casa. Oi. Ali no terceiro andar tem 3 cadeirinhas já colocadas, ó.
0: Pois é. Pode ser que seja ali. Ali, tipo, não é um hotel, aqueles mais comerciais, mas, tipo, aluga Airbnb, essas coisas, sabe? E o Jack, então, vai ter ali o técnico Diego Souza pra acompanhar a partida. Ô, Kleber, desse pequeno tempo que eu acompanho futebol, que eu sou setorista, eu nunca vi um técnico expulso ficar num prédio, assim, perto. Normalmente fica...
1: Ele não tá no estádio, então...
0: É, normalmente fica no camarote do clube, né?
2: Sim, não é... É quase um hotel, né?
0: É, praticamente isso, mas essa é a curiosidade. Então, o técnico Diego Souza vai ficar... Certamente as câmeras aqui do estádio Alfredo João Clique vão buscar...
2: Casa.
0: Oi? Kleber?
2: Tá chegando.
0: Tá picotando bastante, o Kleber Grabosco. Onde tu tá?
2: Eu tô aqui bem pertinho do prédio, né?
0: Tá picotando tudo. Vê mais pra esquerda, tua esquerda. Isso, bem-vindo.
2: Eu tô vendo aqui os andares, né? Todos ocupados. Inclusive um com um varalzinho ali, com toalha secando, aquelas coisas. Ali o Diego Souza não vai ficar, então possivelmente ele fique no mais alto ali.
0: É, pode ser aquela janela também, onde acima tem as três cadeiras, mas você que tá na live da CBN Joinville, soube em primeira mão, o técnico Diego Souza, ó, você que tá no YouTube, vai ficar lá, ó, lá, em algum desses locais aí. Essa é só aqui na CBN Joinville, acompanhando de perto o Joinville Esporte Clube. 13h12, hora de relembrar então o Kowalski Champs, o último jogo do Joinville Esporte Clube, que foi no João Marcato, né? Entre aspas, em casa, pela Copa Santa Catarina contra a equipe do Barra. Antes da gente acompanhar os melhores momentos aqui, antes da gente analisar o último jogo e avaliar isso, porque fazem duas semanas que o Jack não joga, né? Então faz um certo tempo. Vamos ouvir o técnico Diego Souza avaliando então a última partida. Ele falou sobre uma diferença de performances entre as etapas. Vamos ouvir então o técnico Diego Souza falando aqui na CBN.
3: A gente fez o gol, um gol que foi uma jogada construída. A gente teve outras saídas que era o que a gente tinha trabalhado. E depois, não sei por qual motivo, a gente conseguiu baixar a linha, perdeu a confiança, não conseguiu mais achar os passes. Começamos a dar uns passes muito longos e eu cobrei muito deles. Eu pedi até desculpa ali, porque o meu intervalo foi de uma cobrança mais do que o normal, né? Porque a gente tinha trabalhado, a gente tinha pedido e a gente começou fazendo aquilo e depois do nada a gente deu um apagão e não fez mais. E por mais que erre, mas erra fazendo o que a gente trabalhou, o que a gente fez de estratégia para o jogo. E estava dando muito certo, tanto é que na segunda etapa a gente consegue voltar a ter posse. Aí o jogo tomou um outro rumo que vocês já sabem, que atrapalhou bastante. Mas num todo, a nossa equipe foi fantástica hoje.
0: Só para completar a informação, Jota e Kleber, ali onde o Kleber apontou que tinha as três cadeirinhas, ou foi o Jota, não lembro agora, vai ser ali mesmo, tá? Ali então, naquela sacada maior ali, virada pro gramado, onde tem três cadeirinhas brancas. Ali então, onde o técnico Diego Souza vai acompanhar a partida aqui no estádio Alfredo João Crick. Estará com o Diego Hidalgo, que também está suspenso, né? Isso porque... Quem acompanhou a última jornada
2: Luiz
0: da CBN?
2: Luiz Otávio também.
0: A Luiz Otávio já não tem essa informação, Kleber. Mas quem acompanhou a última jornada da CBN Joinville viu que o Hidalgo, o Diego Souza, estava um marado no último jogo por conta da arbitragem. Eu te pergunto, Kleber, justo essa revolta com a arbitragem?
2: Ah, foi muito mal o árbitro, né? Tanto que ele volta completo. Ele levou um xixi no intervalo, né? E ele volta pianinho pro segundo tempo. Cadê o treinador, o árbitro do primeiro tempo que, né, que deixava o jogo correr? Irritou o Joinville a ponto do Hidalgo descer e dar uma encarada. E tem duas coisas aí. A encarada que o Hidalgo deu funcionou, né? E o Hidalgo tá bem suspenso, né? Porque isso não se faz, né? No fim, acabou sendo colocado em súmula justamente por isso. Mas foi providencial pro momento do jogo. O Kaze, voltando ao nosso Airbnb, o local tem que ser aquele, né? Porque eu tô olhando ali, uma sacada tem um varal e do outro lado, na rua, né? Não no na lateral onde vai ficar o Diego Souza, mas na rua, tem um cachorro que pelo jeito não é muito manso, que tá colocado sozinho lá na sacada, né?
0: Esse é o detalhe aqui na CBN Joinville, né? Então, hoje vai ser um dia que vai ter várias vezes ali.
2: Será que dá pra banar pro Diego Souza?
0: Vamos ver a hora que ele chegar lá, né? Porque a informação...
1: Ou ele vai gritar também o tempo todo, né?
0: Acho que...
1: Vai dar pra ouvir do gramado.
0: Vai ter alguma conexão via WhatsApp aqui com o staff do Joinville Esporte Clube, mas é algo muito...
2: O pessoal do Joinville vai aquecer atrás da goleira da direita?
0: Ah, ninguém sabe, né? Normalmente é da esquerda.
2: É da esquerda? Bom.
0: Normalmente é da esquerda, mas... Daqui a pouquinho a gente vê por aqui. E, Jota, você não estava na última jornada, mas você acompanhou alguma coisa, né? Até a gente pode botar na tela agora os melhores momentos aí de Jack Barra, que o Jack por 2-1, o pescador. Um jogo que acho que é uma das primeiras vezes que o técnico Diego Souza no vestiário consegue mudar o time sem mexer peças, né?
1: Exatamente, o Roberto Casagrande. O técnico Diego Souza fazendo valer aí a força do seu elenco, né? Movimentando, mexendo e achando alternativas importantes aí nessa equipe do Joinville diante de um Barra jovem, mas não imaturo, né? Um time muito perigoso, querendo mostrar o seu valor, querendo mostrar o seu potencial. Então é um time sempre muito perigoso, esse jovem time do Barra. Tem muita qualidade individual, mas que no coletivo, né, acabou sucumbindo aí para essa equipe do Jack. Só que mesmo assim, né, em diversos momentos, levou muito perigo, né? Tanto que o Thiago Rodrigues fez uma partidaça aí, foi um dos responsáveis também, né, por essa grande vitória do Jack para cima da equipe do Barra. Mas sem dúvida nenhuma, uma atuação muito consistente aí no Jack, né, nesse Jack que encontrou o sol, né, pela primeira vez no campeonato aí, e conseguiu mesmo, diante do forte calor lá em Jaraguá do Sul há duas semanas, conseguiu cumprir aí o seu papel de dentro de casa, nessa casa temporária, né, que é o João Marcato, confirmar essa vitória, confirmar esses três pontos, uma vitória muito importante que fez o Jack chegar ao G4 aí da Copa Santa Catarina. Tomara que essa boa atuação que teve em mais momentos, né, ao longo do jogo lá diante da equipe do Barra, possa se repetir hoje também aqui diante dessa perigosa equipe do Santa Catarina. Uma equipe aí sim, né, mais experimentada, mais experiente, mais perigosa, e que joga diante do seu torcedor aqui em Rio do Sul. Então, um desafio muito grande, muito acima desse que o Jack teve há duas semanas lá no João Marcato, casa.
0: É isso então. E ô Kleber, a gente veio aqui para Rio do Sul falando sobre... Em algum momento falamos sobre a atuação que o Everton fez contra o Palmeiras, enfim, naquele jogo da Série A. E acho que entre atuações memoráveis, Casar? Essa do... Oi.
2: Uma informação que o Sandro Barcelos, nosso colega da Rádio Mirador, trouxe agora. Ele disse que o dono da casa ali é vascaíno, né? Por isso que está liberando a franquia para o Diego Souza. Tá
1: tudo em casa.
0: É gente boa então, né,
1: tudo
0: Jota?
1: Tudo faz sentido agora.
0: Não, isso aqui, a cada minuto é uma informação espetacular, né? E aí, imagina se não vai ter uma tietada por ali. Mas voltando ao assunto, Jack ou Kleber Grabowska? Uma partida irretocável do Thiago Rodrigues contra o Barra, inclusive com o pênalti perdido do Pescador, que a bola foi pra fora, mas ele tava na bola. Ou fazia tempo que eu não vi um goleiro do Jack pegar tanta bola no jogo assim, Kleber.
2: É, uma atuação destacada, né? Eu acho que a última vez que a gente viu uma atuação tão elogiada assim foi nos pênaltis contra o Criciúma, no campeonato de 2024, né? O Bruno Pianissola, mas para tirar o 10 só faltou pegar o pênalti, mas não foi preciso, né? E o Diego Souza estava falando do comportamento do time. Por que que o Thiago foi tão fundamental? Porque o Thiago praticamente foi infalível, né, nesse jogo. O Joinville teve dificuldades no primeiro tempo. Se o Barra tivesse virado no primeiro tempo, não seria,
0: seria
2: problema.
0: Justo.
2: Seria justo, né? Perdeu várias chances, né? Ou o Thiago evitou várias chances. E o detalhe é que nesse jogo também vale um elogio pro Diego Souza, porque o time volta transformado pro segundo do tempo sem mudança de peça, né? Só um reposicionamento, um ajuste de marcação e uma alternativa de saída pro jogo. Tanto que em 10 minutos tinha criado 3 chances e no começo da segunda etapa faz o 2-1. Mas aí volta a repetir um defeito do time do Joinville, que é pouca posse de bola, né? O time começa a entregar a bola pro adversário e começa a sofrer pressão, a pressão que vai aumentando, aumentando, aumentando. Nesse jogo teve um pênalti, no primeiro jogo, na estreia, o Joinville se encolheu e o Blumenau também foi para cima. Então o Joinville tem que ter um pouquinho mais de maturidade no trabalho do meio campo, e eu acho que esse é o setor onde o Joinville precisa trabalhar um pouquinho mais, né? Ser mais consistente, ser mais robusto, ter mais inteligência para jogar. O Diego ainda está ajustando esse meio campo, e para o jogo de hoje, de novo, por causa de uma expulsão, não vai ter o Luiz Otávio, faz uma readequação, uma remontagem no meio campo. É um setor onde o time precisa evoluir, né? Se quiser ganhar equilíbrio, ganhar força de combate, ser mais competitivo, ele tem que fortalecer, ele tem que acertar esse meio campo.
0: 3 horas e 20 minutos, 3 e 20, esse pré-jogo, né, enquanto a bola não rola, tem oferecimento de Deller, a sua marca preferida de cama, Casar, mesa e banho, Hospital Dona Helena, sua vida em boas mãos, e Chevrolet Metro Norte Joinville, e pagamos até a Fipe no seu usado, JD Champs.
4: Fui eu que chamei casa aqui de Joinville, aqui do estúdio da CBN Joinville, porque... Falando de Copa Santa Catarina, começou há pouco lá em Florianópolis, Figueirense e Ercílio Luz. Empate em 0-0, passa de 20 minutos no primeiro tempo. E ontem nós tivemos um empate, né, do Nação contra o Marcílio Dias. Para efeito de tabela, o Casagrande, ele pode assumir a liderança, né, se permanecer o jogo de Figueirense e Marcílio Dias, empate em 0-0 agora, e o Jack vencendo o Santa Catarina. Mas quero falar do futsal aqui porque o time do Joinville já está lá no ginásio Belim Carolo, lá em Campo Mourão. E o time do Campo Mourão também. E muita festa, uma recepção muito grande do torcedor do time paranaense lá. Um jogo realmente que vai ser bem difícil para o Joinville, até pelo clima, né, que o torcedor do Campo Mourão faz lá no jogo que marca a ida aí das quartas de final da Liga Nacional de Futsal, Casar.
0: Esse é Israel Antunes, que daqui a pouquinho vai trazer todas as emoções de Jack e Campo Mourão para você que está ligado aqui na CBN Joinville. E aproveitando a deixa, né, queria agradecer aos mais de 120 aparelhos conectados conosco no YouTube. Dá para chegar aí mais, hein? Pega o link da live, compartilha nos grupos de WhatsApp aí e fala, os caras estão ao vivo desde as 12h30, vamos dar uma moral lá. E você que está conosco, deixa o like no vídeo, se inscreve no canal e ativa o sininho, porque assim que a CBN Joinville estiver ao vivo, né, para toda a programação da semana e também para a nossa programação esportiva, você recebe a notificação no seu celular ou no seu computador.
1: Oi. Mandar um abraço, inclusive, para a galera que está chegando com a gente por aqui, ó. O Lucas de Oliveira está mandando boa tarde para a gente, o Márcio Zimmer também está lá no YouTube, ó. Boa tarde, dona Escuta, bom trabalho para a equipe aí, valeu, Márcio. O arroba Jequiano comentou aqui, ó, Kleber. Sempre preciso no comentário. Ele gostou do batom na cueca, viu, Kleber Grabowska?
0: Essa aí é nova, né?
1: É, esse aqui ele gostou. Daniel, boa tarde, senhores. Esse escudo aí, valeu, ótima transmissão para vocês. Um abraço, valeu, Daniel. Adriano Feller também chegando com a gente por aqui. João Lucas Barbosa, boa tarde, RPZD. Seria rapaziada, ô Kleber? Casa.
0: Você
1: que é jovem.
0: Eu deixo essa pro Kleber responder. É ou não é o Kleber Grabowska?
1: RPZD.
2: Tá batizado então, senão vai ser a partir de agora.
1: Boa tarde, RPZD da CBN. Podem mandar um abraço pro meu amigo torcedor do Jack, o Alan Ricardo. O Alan Ricardo, cara.
0: Ah não, mas começa a esquecer. Com o Alan, com o Alex, com o Mário, fica complicado, né?
1: Da família, né? Família. O João Lucas Barbosa tá conosco. Um abraço, tá, João? Pra você, pro Alan, que é primo do Alex, né?
0: É que vai no culto, Jota, ou não?
1: Para aí, cara. Calma aí também. Você vai falar que você se mudou, casal? Você se mudou ou não se mudou?
0: Não, eu não falo da minha vida particular.
1: Tu tá naquele mesmo endereço, né?
0: Lá sempre. Que isso, cara?
1: É sempre lá, então. Não. Mas então fica o convite pra galera que tá com a gente no YouTube. Pode comentar, mandar aqui no chat. Pode deixar o seu scrap.
0: Seu quê?
2: Eu fico pensando como é que o Jota se formou em jornalismo não saindo da quinta série, cara.
1: a vida é uma eterna quinta série, eu sou o Kleber Grabowska. Brutal. Então participe com a gente, tá lá no chat, é brutal. Ou então
0: sobe,
1: pode deixar o seu like, curte aí, que nos ajuda é demais. E claro, nosso WhatsApp também sempre online pra moçada aí, casa.
0: Falando no WhatsApp, temos áudio também. Vamos ouvir então o que o ouvinte está falando para nós aqui na CBN Joinville.
5: Boa tarde, CBN. Primeiramente, uma boa transmissão aí para vocês, tá? E vamos arriscar uns palpites, né? Jack Futsal, nós vamos ganhar de 3-1. E o Jack em campo lá com Santa Catarina, um empatezinho 0-0 já vai estar bom para nós. Valeu, um abraço. Vamos acompanhar o jogo aqui pela rádio aqui, que dá mais emoção. Um abraço, André.
0: André, obrigado. Arrisca o palpite, ô Kleber, para os dois jogos?
2: Ah, lá é muito difícil e aqui é complicado, né? Olha, eu acho que empatando os dois tá de bom tamanho, né? Acho que o futsal vai decidir em casa, né? Eu acho que é uma fumaceira muito maior. E aqui eu estou vendo que o Santa Catarina faz uma campanha irregular, né? Ele tem derrota no último jogo, não vem bem, tem alguma discussão em relação à escalação, mas se o Joinville não tivesse esse tumulto aí de Diego Souza, seria uma situação mais tranquila. Eu não sei em que situação também, qual é o reflexo, impacto, que não ter o Diego Souza à beira do campo, isso vai representar pro time do Joinville de hoje. Hoje aqui eu também, se o empate acontecer, não vou ficar bravo.
0: É, apesar que hoje, num cenário hipotético, uma vitória do Joinville encaminha muito bem essa classificação.
2: Da liderança, né?
0: Da liderança, e assim, acho que nem a liderança, claro, é importante ser líder, mas abre pelo menos 3 pontos do quinto colocado, né, Kleber?
2: Mas tem um negócio também, né, casa, que a última vez que o Joinville veio jogar aqui, tô falando de Série D, né, o Joinville acho que tinha 4 pontos de vantagem sobre o Santa Catarina.
0: Sim,
2: né?
0: Sim.
2: E o Joinville quis jogar de igual para igual, naquela ideia do Serginho Braga, de o Joinville necessariamente tem que atacar. E aí perdeu um jogo que deu deu força, deu energia e escancarou, ou iniciou uma crise no Joinville. De lá até o final, o Joinville acho que só ganhou do Guarani, né, era líder, tinha classificação encaminhada, né? E o Joinville não fez uma leitura de cenário, porque se empatasse com Santa Catarina, ele ia se manter à frente do Santa Catarina com 4 pontos. Aí foi tentar vencer
6: perdeu, ficou com um e depois o Santa Catarina passou por cima. Então, nessa, né, nessa lembrança do último jogo aqui, eu acho que também vale para a atual situação de campeonato, né? O Joinville vai decidir em Jaraguá contra um possivelmente metropolitano eliminado na última rodada. Então, se conseguir um pontinho hoje aqui e outro contra o Figueirense na penúltima rodada e vencer o Blumenau, ele faz... Olha, o Blumenau não, o Metropolitano. Ele faz 5 pontos com os 9 que tem, vai para 14. Com 14 tem grandes chances de se classificar.
4: E foram 2 jogos e 2 derrotas aí em Rio do Sul, né? Foi 3-1 no Catarinense e 1-0 na Série D, né? Então o retrospecto recente do Joinville aí é muito ruim.
6: É, 2 derrotas nesse ano, né? E no Catarinense foi o trabalho do Christian de Souza, né? Estreou no meio de semana empatando com o Criciúma em 0-0 em casa, e aí veio pra cá, levou 3-1. Chegou a empatar e no finalzinho levou 2, levou 3 e quase leva 4.
0: Que eu me lembre, vocês podem me corrigir aí, por favor, mas a única vitória do Joinville recente contra o Santos, única vitória porque o Santos é um time também recente, né? Não. Mas foi naquele jogo do Catarinense, daquela virada histórica,
6: né? São 4 jogos, né? São 4 jogos. Venceu 2 em casa e perdeu os 2 aqui.
4: É, tem uma vitória por 2-1 com 2 gols do Everson.
0: Tá certo, tá certo, tá certo. 2-1, está certo.
6: 2 gols do Everson, né?
0: E do Everson, isso. E tem também aquele jogo histórico na Arena Joinville, que o Joinville estava...
6: O dia do Marcos Brasion.
0: Do Marcos Brasion, o dia
1: que
0: também do Marcinho.
1: Segurou ele alguns bons jogos depois também, né?
0: Não precisava.
1: Aquela virada.
0: Né? Não precisava tanto, né?
1: Meu Deus.
0: 3:28.
4: Ô, Casa, não sei se o Joinville colocou no Instagram lá uma homenagem aos 50 anos do primeiro título do Joinville.
0: Pode dar daí, pode dar.
4: E foi uma... E justamente o adversário era um time de Rio do Sul, né? Era o Juventus. Né? E aí tem uma história bem bacana lá, contada pelo... Tá lá no Instagram do Joinville Esporte Clube, nasceu campeão há exatos 50 anos, em 10 de outubro de 1976, o Joinville sagrou-se campeão catarinense, naquele ano de fundação do clube, né? E daí, né, surgiu, né, o nasceu campeão, tinha vencido, né, o time de Rio do Sul, Juventus de Rio do Sul, e depois conquistou o título jogando dentro do campo do América, no Estádio Olímpico Dr. Sadala Mingani. E aí, eu não tenho aqui agora, mas talvez alguém que esteja ouvindo e vai nos ajudar. Se o primeiro jogo contra o Juventus...
0: Alô, Vitor Lapoli.
4: Se o jogo contra o Juventus de Rio do Sul foi aí ou não? E o Vitor me soprou o que é. Que o primeiro jogo da final há 50 anos foi aí no Alfredo Krieg, onde vocês estão agora. E o jogo da volta há 50 anos, o Joinville foi campeão catarinense pela primeira vez lá no Estádio Olímpico Dr. Sadala Mingani. Fotos emocionantes lá dessa história do Joinville lá no Instagram do Jack, o Casagrande.
0: É uma história muito linda do Jack, né?
6: Aliás, o nosso convidado da jornada de hoje, o Vitor, ele tem uma pesquisa maravilhosa sobre a história do futebol de Santa Catarina, né? Ele conhece times e lugares que a gente nem se lembra que já teve futebol profissional.
0: 3:29, 3:29, uma história tão linda do Jack, uma história tão bonita e tão vitoriosa, mas que recentemente foi muito arranhada, né? Hora da gente dar uma pausa no gramado para falar de bastidores, porque essa semana, Jota, Kleber Israel Antunes, foi uma semana um tanto quanto bagunçada, mas ao mesmo tempo uma semana que inspirou, né, o Jack. Segunda-feira começou com uma entrevista coletiva, em uma cena impactante, onde tínhamos o presidente do conselho e alguns integrantes da comissão da SAF, todos reunidos num palco para falar sobre o momento do Jack. D'Artagnan renunciou e oficialmente o Dr. Roberto Pugliese Jr. assumiu o clube de forma interina. E ali, você que está na live nesse momento, está acompanhando imagens do vestiário aqui do estádio Alfredo João Krieg, o vestiário do Jack, né? Detalhes que só a CBN Joinville tem. E ali a gente viu e foi escancarado o quanto o Joinville estava bagunçado, o quanto o Joinville estava machucado. E aí a gente participou da coletiva e fizemos uma pergunta. Mas antes houve um pronunciamento do Dr. Roberto e foi uma sonora até de um minuto, mas uma sonora que assusta, onde ele fala sobre a situação do clube. Vamos ouvi-lo.
7: Antes de qualquer coisa, é importante dizer para os torcedores, para os sócios do clube, que a situação do clube é muito pior do que a gente pensa. As pessoas vêm me abordando e me procurando e a gente escuta os recados que vêm das ruas, né, dos jequianos, e está todo mundo assim, acho que desconexo do que realmente acontece aqui dentro do clube. A situação do clube realmente é crítica, as finanças estão totalmente comprometidas, o quadro administrativo de funcionários muito reduzido, estrutura física está deteriorada, dívidas aumentaram consideravelmente e o poder institucional está ruído. são mais ou menos 10 anos de problemas sérios que o clube vem sofrendo. Isso tem que ser dito. E nos últimos anos nós tivemos um agravamento considerável de toda essa situação. Então, isso nós não podemos esconder isso do sócio, do torcedor, da comunidade, da sociedade de Joinville. Todo mundo tem que entender que estamos realmente passando por um momento crítico que nós temos que enfrentar. Ninguém quer que o Joinville deixe de existir. Muito pelo contrário, a gente quer que ele saia fortalecido desse processo. E por isso que nós estamos aqui.
0: Aí então a fala do Dr. Roberto Pugliese Jr., que ele fala sobre a situação do Jack nesse momento. Kleber, Jota, cara, uma situação como essa que o Jack tá, né? O que que fez o Jack chegar nesse fundo? E a gente fala fundo do poço, mas o Jack sempre faz questão de cavar esse buraco. Mas o que que fez o Jack chegar nesse fator a ser um clube tão deplorável como estava o Joinville? Não tinha comida para alimentação dos funcionários. O Joinville não conseguia pagar a conta de luz. Teve que renegociar essa semana 4 talões. O que que fez o Jack chegar nessa situação?
6: O Casa, quando começa a olhar um time que corre risco de rebaixamento, tem alguns jogos, alguns elementos que mostram, né, esse time está cumprindo a cartilha do rebaixamento, né, perde jogo que não pode, erra pênalti, né, tem transfer, aquelas coisas, a crise, né, tem os elementos que acabam com o rebaixamento. E me parece que o Joinville tem uma espécie de bingo, né, tudo que era para dar errado, né, tudo que não se pode fazer, o Joinville chegou, e não é de graça, né, que o Joinville está nessa situação de penúria, de não ter dinheiro em caixa, de não ter nem alimentação para dar para os seus jogadores, né, para estar com meses de energia elétrica em atraso, não ter gás, é uma sequência de coisas, né? Então, quando o Joinville vai para a Série A, né, lá em 2014, 2015, aquilo é o apogeu e o início do declínio, porque a partir dali o time começa a se afundar em crise, em dívida, né? Tem uma distensão entre direção, torcida, comunidade, empresariado, e aí começa a faltar aquilo que sempre foi fundamental para a continuidade do clube. E a gente chega a um ponto em que o D'Artagnan está isolado na presidência, né, sem apoio de ninguém, não tem nem funcionário para tocar o clube.
0: Não tem.
6: E praticamente ele abandona o clube, né? Chegou a um limite que só ou alguém assume ou vai fechar. E a gente está nesse impasse.
1: E aí, né, Casa?
0: Pode falar.
1: Não é só uma pessoa, uma gestão, um acontecimento ou um fato isolado. Mas é uma somatória realmente, né, de acontecimentos, de fatos aí que trouxeram o Joinville, que levaram o Joinville, conduziram o Joinville até esse patamar que ele se encontra agora, assim. O Jack, ele tá numa pendenga aí absurda há muito tempo. No fio da meada por aqui, o erro mais comum cometido por várias gestões ao longo dos anos no Jack é o erro de você fazer de tudo olhando pro próprio pé, olhando só pro futebol, sem lembrar da gestão do clube como um todo, né? Sem lembrar aí de fazer uma gestão equilibrada, uma gestão que pense no futuro, uma gestão que faça o clube ficar saudável financeiramente. Isso não aconteceu ao longo dos últimos anos, porque o Jack foi fazendo loucura atrás de loucura para conquistar resultados esportivos dentro das quatro linhas. Os resultados dentro das quatro linhas não aconteceram e o Jack foi se inviabilizando financeiramente. Então, é um erro comum que foi se repetindo gestão após gestão, cara. Isso me chama muito a atenção, assim, né? O foco total sempre foi olhar para a ponta do iceberg, que é o time de futebol dentro das quatro linhas. Mas o Jack se esqueceu de fazer a gestão do clube como um todo, de fazer uma gestão consciente, de fazer uma gestão que saiba valorizar os recursos do clube, que saiba fazer investimentos com moderação, que sabe pensar a médio e a longo prazo. O Jack sempre foi apagando incêndios em cima de incêndios. Então, eu acho que isso que explica um pouquinho do momento que a gente está vivendo agora. No ano do seu cinquentenário, o Jack está vivendo a crise mais absurda e mais profunda da sua história, em que o Jack não tem um presidente, o Jack não tem um vice-presidente, e cabe ao terceiro nome nessa linha de sucessão aí assumir o comando do Jack interinamente, que é o presidente do Conselho Deliberativo. Então é uma somatória de fatores aí que evidentemente foi agravada, né, pela gestão do Artenio de Oliveira nesse momento, mas que é uma história que começou uma derrocada já há muito tempo, em que ninguém foi estancando esse sangramento aí. E agora chegou nessa condição extremamente difícil que vive o clube, em termos de manutenção, né, de continuidade das atividades do clube, tanto que agora a gente está vendo aí, né, ações emergenciais, o time tentando fechar patrocínios a toque de caixa, realmente só para pagar e a fechou. Despesa. Então, assim, são medidas emergenciais porque, de fato, ninguém pensou lá atrás numa gestão consciente de longo prazo, casa.
0: Justamente sobre isso, eu Jota e Kleber, Israel, eu quero continuar falando sobre essa questão de gestão, porque eu acho que o que essa última gestão fez foi muito grave. Acho que nenhuma outra gestão fez o que essa última fez. Tem uma sonora que a gente vai ouvir agora, que é nessa mesma coletiva, o pessoal falando sobre as finanças do JEC. Primeiro o Dr. Roberto fala, o Michael Truppel também fala, e aí o conselheiro, o Bruno Yerk, ele também fala fora do microfone, mas a gente vai conseguir ouvir muito bem, um número que assusta, né? Que ele diz que o Joinville hoje tem basicamente 10% da receita necessária para operar o clube. Sim, é um valor irrisório que o JEC tem em caixa. Vamos ver então sobre como está essa questão financeira do JEC.
7: Começar pela segunda pergunta. Oficialmente não, até porque não tem um processo eleitoral aberto, mas a gente sabe qual é o quadro de conselheiros ordinários do clube, que se são as pessoas aptas a essa candidatura, e acredito que desse grupo tenha que sair, e aí é um dever, tem que sair candidatos, né? A gente vê muita gente ao longo dos últimos meses falando, não, mas se sair, poxa, eu coloco à disposição, o outro, não, eu gostaria. Então agora é a hora da gente ver isso acontecer. E é isso que a gente espera de todos aqueles que participam do clube.

0: poucos recursos, como eu disse, um quadro de funcionários reduzido, a situação, como a gente falou, o CLT paga, mas aí temos uma inadimplência em relação à imagem, tem outras contas do clube a serem pagas, então é uma situação que, para quem entra assim, de uma hora para outra, é muito difícil. Imagino para o próximo presidente que for eleito, também vai entrar de uma hora para outra com uma situação assim. É, a vantagem é que esse próximo ele tem aí um tempo para montar um projeto e pensar para frente, coisa que nós aqui não temos essa atribuição.
1: A gente tem que deixar claro ao presidente que quando ele fala assim de receitas comprometidas, é que as poucas receitas do clube foram antecipadas. Até mesmo as mensalidades dos sócios, né? Então, você não vai ter uma entrada já prevista para outubro, para novembro, porque já foram negociadas e antecipadas essas receitas. Então, como o presidente Pugliese falou aqui, cabe ao clube buscar novas receitas para despesas comuns do dia a dia.
0: E acrescentando a isso, de uma forma urgente e emergencial, né? Não é uma coisa que a gente fala, não, vamos fazer um projeto para melhorar as receitas a partir de janeiro, não adianta. Né? Seria o ideal. A gente já está pensando em janeiro agora, o Zé Luiz está pensando em até talvez no segundo semestre do ano que vem. Né?
2: Eu acho que o ponto que tem que deixar mais claro mesmo, né? Não é nem tanto em relação aos contratos hoje, demanda um pouco mais de tempo de análise, mas é a urgência da receita. Hoje o Joinville tem menos de 10% de receita contra as despesas, para ser bem claro. Tá? Então é muito urgente.
3: A gente está falando de sexta-feira, para colocar ali no tempo, assim, a nossa urgência é para sexta-feira. Essa é a realidade do clube nesse momento.
4: Uma realidade dura, uma realidade que já era de ciência do torcedor há muito tempo e que precisa ser encarada. Para isso, até acho que de uma forma muito ágil, o Joinville durante essa semana já lançou, nesse dia da coletiva foi anunciado que seriam feitas eleições no dia 23 deste mês. E ontem o JD Champs, Zé Antunes e Kleber Grabowska, nós conhecemos as chapas, os concorrentes, esse cargo de presidente do JEC, e são eles, Carlos Grandene, Edcarlo Furlani e também Arilson Alves. Carlos Grandene, que já é um empresário conhecido da cidade, o Edcarlo Furlani, que foi diretor de marketing e é atual gerente de marketing do JEC, foi da gestão da Artenha também, e o Arilson Alves, que não é um cara muito conhecido no meio do futebol, no meio do JEC, mas que é conselheiro há um bom tempo. Qual que é a expectativa de vocês para essa eleição, visando o futuro do JEC? Primeiro, acho que começa com o Kleber. Vai lá, Kleber.
5: Acho que o Joinville tem uma urgência de fazer a eleição, né? E que bom que o departamento, aliás, o Conselho Deliberativo, agiu de uma maneira rápida, né? A partir da renúncia do D'Artagnan. Acho que não era surpresa, né, que o D'Artagnan ia abandonar o cargo e se teve o fim de semana para articular isso. Eu acho que de uma maneira muito ágil, né, o Joinville está encaminhando uma nova direção. Só que, se for simplesmente troca de direção, a gente vai ter talvez uma pequena oxigenação, mas não, a gente não vai garantir continuidade do grupo, né? Eu acho que o Joinville precisa pensar de uma maneira diferente de administrar o clube. Vai ter que ter uma SAF forte, né? Com pessoas que realmente saibam o que tem que fazer, né? E acho que nesse contexto a Sportec é fundamental para a consolidação desse processo de transformação. Se for simplesmente botar novas pessoas para comandar uma estrutura falida e corroída como a do Joinville, a gente não vai ter muita vida, né? E não vai durar muito, vai ser questão de meses e a gente vai afundar em nova crise, ainda mais que é um ano de Série B de Campeonato Catarinense. O que a gente precisa é de uma visão diferente, que foi justamente isso que o Jota falou, como um dos motivos que levaram o Joinville a ter 7 mil em caixa e pedir, né, ajuda para a comunidade para sobreviver.
4: E Jota, Israel Antunes, essa agilidade no processo, confesso que me agrada, tá? Nós conhecemos já as chapas, até segunda ou terça-feira o Conselho vai emitir a validação delas, porque pode ser que falte alguma comprovação ou algo do tipo, e aí sim começam as campanhas. A CBN Joinville vai obviamente acompanhar de perto, vamos conversar com cada um dos candidatos.
6: Vai ter adesivaço, será?
4: Não, vai, como é que é a polêmica? O Wind Banner que fala, né?
6: Wind Banner,
4: não. E aí,
6: Perforade.
4: E aí no dia 23 teremos a eleição, que é uma Assembleia Geral de Sócios, mas com votação obviamente. Primeira chamada às 10h30 da manhã, segunda chamada às 11 horas. E aí o sócio adimplente e com o plano pago até setembro e também há mais de 6 meses.

0: seis meses de sociedade, vai ter direito a voto até às 8 horas da noite. Depois, fecham-se as urnas, é feita a apuração dos votos e aí sim, no mesmo dia, é dada a posse para o novo presidente do IGEC. Israel Antunes, JD Champs, o que esse futuro do IGEC espera?
1: E só uma informação, Casa, essa gestão ela fica até o final de 2028, é isso?
0: Isso, é uma eleição tampão, tá? Não são 4 anos, como prevê o estatuto. Sim. Ela fica até o que seria o segundo mandato do D'Artagnan, né?
1: Uhum. E é importante também saber quantos sócios, né, o Joinville tem, né? Espero que o clube, nessa semana já divulgue, né? Faça uma atualização, porque é um setor que também, né, ficou com uma demanda aí para ser solucionada nesse momento de crise do clube, né? Mas são informações que nós temos de um processo que está acelerado e que precisa ser acelerado mesmo, precisa ser feito algo urgente.
0: Tem que ser ágil, né?
1: Tem que ser, né? Acho que já deu tempo, né? E aí acabou aquele papo, né, o Casa Grande, todo mundo está nos ouvindo. De que nós ouvimos ao longo de todo o tempo em que o D'Artagnan estava na presidência do clube. Ah, porque ninguém quer assumir o Joinville, é só eu que estou aqui, não tem mais ninguém, ninguém se coloca. Pintou a oportunidade e surgiu 3 chapas. Então, assim, aquele papo, que ninguém quer assumir o Joinville, porque o Joinville... eu peguei o Joinville porque ninguém queria naquela oportunidade. Isso não existe. Isso aí, o que existe é que só para essa ocasião, de momento, nós temos aí... 3 chapas. 3 chapas que estão concorrendo para comandar o Joinville. Claro que não dá para fazer ainda juízo de valor de cada uma, né? A gente tem que conversar, tem que analisar as propostas, os planos de cada gestão, mas existem sim pessoas aqui em Joinville que têm interesse em comandar o clube, né? Então, eu acho que isso é o mais importante nesse momento. Isso é o mais importante.
2: É a maior lição, né, que a gente tira desse momento aí, de fato, para aniquilar esse discurso aí, né? De que ninguém quer. Olha o tamanho do Jack, cara.
0: Em algum momento,
2: nos bastidores, se ventilou até a possibilidade de 4 chapas, né? Nesse momento tão conturbado do Joinville. Em relação aí aos sócios, né? A gente deve ter uma oficialização lá no dia 19 de outubro, né? Que é o prazo final aí para regularização dos cadastros dos associados. A gente deve ter um balanço realmente... de como o quadro societário do Joinville se encontra, para a gente saber, né, quantos são, né, os sócios aptos para irem às urnas para votarem no próximo dia 22, agora 23, aliás, né? Mas, cara, também concordo que o melhor momento agora era acelerar realmente. Não tem porquê, né? Por mais que o Pugliese, na função interina de presidente, teria o prazo de até 45 dias, né, para convocar as eleições, não precisa disso, né?
0: Não precisa.
2: O grau de emergência que o Jack tá, cara, quanto mais adiantar as coisas, melhor.
0: O Jack não pode esperar.
2: O Jack não pode esperar. E aí a gente fica naquela, né, Caso, esperando aí também as conversas e a construção de uma eventual SAF, que é uma coisa paralela a essa gestão que deve assumir agora. Então, uma coisa vai ser a gestão do presidente, que vai ser empossado já no final desse mês de outubro, e para finalizar, né, esse período do mandato que se encerra lá em 2028. Outra coisa é a construção, a formatação da SAF, enfim, que é uma outra conversa, é um outro diálogo, é uma construção realmente paralela, mas são coisas que vão caminhar aí em modo, imagino eu, em passo acelerado também, porque a situação do JEC realmente é muito delicada.
0: 3h47, hora de voltar a falar de campo e bola. O Kleber Grabowski, escalação do JEC hoje para esse confronto contra o Santa Catarina. O JEC vai a campo com o Thiago Rodrigues, Breno, Wesley, Diego Leandro e Xavier, Ronei, Wanderson e Ian Rolim, Jefferson, Renan, Pedro, Arthur e Júlio César. É a mesma espinha dorsal do que já vinha atuando em campo, né?
3: Só ajusta aí a situação do Ronei, né, que estava de lateral, volta para o meio campo, né, de lateral não foi bem, não acrescentou muito em relação ao André Rosa e o Breno, né, e o Breno, que teoricamente é um marcador melhor, ele vai ter que ser mais consistente. É um jogador muito irregular, tem algumas dificuldades, né, não é um lateral seguro nem na marcação nem no apoio. Joinville tem esse problema, num sistema defensivo que está encaminhado, né, é uma linha de 4 que tem na dupla de zaga já uma certa segurança, um certo entrosamento, um bom lateral esquerdo, principalmente na bola parada e na saída para o apoio. O meio campo, eu falei anteriormente, é o setor que precisa ter mais cuidado, um pouquinho mais de estrutura, mais robustez para o Ian Rolim não fazer função tática e receber uma bola redondinha. E para isso acontecer, o trabalho do Jefferson Renan e do Pedro Arthur em povoar esse meio campo, recuar, acompanhar os laterais adversários, vai ser fundamental. E na frente, vamos ver se o Júlio César consegue crescer de desempenho, né? A tendência, o caso, é que um time com mais tempo de treinamento, né, com mais rodagem, né, os jogadores se conhecendo, né, tem o que aí, a sexta partida no campeonato, já tem condições da gente não só cobrar mais, mas como ver mais, né, e principalmente um jogo consistente, que seja, né, que não seja só a vitória a pau e corda, com muito sofrimento, mas que tenha, né, um desempenho, né, de um time que vai ganhando estrutura, vai ganhando conjunto e vai ganhando trabalho coletivo. É uma prova muito grande. A gente estava dizendo no campeonato que o Joinville tinha a obrigação de pontuar contra aqueles times que são, né, coadjuvantes, Blumenau, Metropolitano, o Nação, né? E que o diferencial para garantir classificação é tirar pontos desses times que são candidatos à classificação. Não conseguiu contra o Ercílio, não conseguiu contra o Marcílio e hoje vai cruzar com mais um, que é o Santa Catarina. Se conseguir, né, mostrar qualidade, né, certamente o resultado virá. E essa é a grande interrogação para o jogo de hoje. Será que o Joinville já está um pouquinho mais maduro em relação àquele time que começou o campeonato?
2: E tem um outro ingrediente aí também, né, Kleber Casa, amigos da CBN, que foi o período de trabalho, né? A gente não teve rodada...
0: duas semanas, né?
2: Na semana passada, em função das eleições. Então, são duas semanas aí de trabalho a fio, né, do Diego Souza comandando essa equipe, tentando recuperar os jogadores, corrigindo o que precisa ser corrigido. Volta a campo hoje, folga na semana que vem, né? Semana que vem não joga por conta da folga da sua sétima rodada aí. Um abraço pro papai da Yasmin, o Bruno Luiz Avidala. E...
0: papai da Yasmin.
2: Sensacional. Então teve tempo para ajustar, né? Tomara que consiga realmente apresentar algo novo. E por falar em tempo, estava dando uma olhada também nessa tabela por aqui do Santa Catarina. Já são... o último jogo foi no dia 20 de setembro, cara.
0: Sim.
2: Dessa equipe do Santa Catarina. É muito tempo sem jogo também. Quase 20
0: Perde
2: dias.
0: Perde ritmo,
2: aí.
0: Né?
2: Perde ritmo. Então vamos ver também como vai se comportar essa equipe do Santa Catarina.
3: Não deram férias para os jogadores?
2: Pois é, né, cara? Um período tão extenso desse chama atenção realmente.
0: Vamos colocar na imagem agora então a camisa do Jack, até porque temos três patrocinadores pontuais e eles vêm desse movimento Pacto pelo Jack, né? Algo muito bacana que levantou mais de 80 mil reais desde a quinta-feira, com muitas doações de mantimentos e alimentação. Você está vendo na imagem agora o Kleber Grabowski, a comunidade engajou e acho que com o empresariado pegando junto, o torcedor pegando junto, tende também a animar o campo mais, né?
3: O impacto inicial muito positivo, né? Semana passada a gente estava lá no Caxias e todo mundo falava, né? E aí o nosso Jack, agora vai, né? Eu disse, calma, pessoal, que aí, né, é só, digamos assim, é despertar de um gigante, né? Só que tem muita coisa para resolver, né? A questão estrutural, a questão financeira, né? Quem vai tocar o clube, a troca de direção, vem SAF, não vem SAF, e enquanto isso nós temos o futebol. Então é um universo de coisas para resolver e enquanto isso o futebol não para. Se o futebol conseguir dar essa tranquilidade de garantir um calendário para 2027, o futebol dentro de campo também vai ajudar a estrutura do clube.
0: 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Hoje, jornada dupla aqui na CBN Joinville, daqui a pouquinho vou passar para o Israel Antunes. Antes de jogar para isso, Israel Antunes, passa rapidamente novamente o quinteto inicial do Jack Futsal, por favor.
1: Oi, Casa. Já quase tudo pronto, né? Já temos imagens direto lá de Campo Mourão, do ginásio, que vai rolar a bola para Jack Campo Mourão. Esse jogo válido pela ida das quartas de final da Liga Nacional de Futsal, que teve início ontem, né, do empate entre Corinthians e Magnus Sorocaba, e tem o Jack entrando em quadra logo mais a partir das 16h com nossa transmissão por aqui, e daqui a pouco também tem Jaraguá, né, o Jaraguá entrando em quadra para jogar contra o Praia Clube, essa partida que acontece na Arena Jaraguá. Expectativa, inclusive, até estava observando há pouco informações lá de Jaraguá, mais de 5 mil ingressos foram vendidos de forma antecipada, então teremos um grande jogo também entre essas duas equipes, e Atlântica e a CBF, que jogam jogam amanhã, 11 da manhã, lá em Carlos Barbosa, jogo de dessas quartas de final. O público, Casa Grande, está chegando de forma tímida ainda, mas eu estava observando também nas redes sociais que lá em Campo Mourão fizeram uma festa muito grande, né? Uma espécie de uma fanfest, muitas pessoas desde cedo no entorno do ginásio lá em Campo Mourão para poder acompanhar essa partida. Realmente um ambiente bem hostil para o Joinville logo mais quando a bola rolar lá no Paraná, Casa Grande.
0: 3 horas e 54 minutos, faz o seguinte então. Rápida parada aqui na CBN. Na volta, Israel Antunes assume o controle. Para você que está no YouTube, nem precisa tocar de aba, não precisa mexer. Se você quiser ver e ouvir, abre aquela segunda aba do YouTube com as imagens, dá aquele sync rapidinho por ali, sincroniza, joga aqui um...
2: Aquele quê?
0: Sync, sincronizar. Tá. Joga um segundinho pra cá, um segundinho pra lá e pode ver o jogo e ouvir a CBN Joinville. Você que tá no rádio, obviamente, continue conosco. Vamos então pra uma rápida parada. Na volta, Israel Antunes e Vitor Forcellini assumem a parada com Campo Mourão e Jack Futsal. Jogo de ida das quartas de final da Liga Nacional. 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Já voltamos.
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1: Boa, boa, boa, torcedor! Agora são 3 horas e 59 minutos, 3h59, você segue na programação esportiva da Rádio CBN, mas agora com bola rolando no futsal, é o Jeque em quadra, a bola vai rolar já já para Joinville e Campo Mourão, Liga Nacional de Futsal. Jogo grande, chegou a hora da verdade para o Joinville, para o time do Campo Mourão, jogo de ida das quartas de final e você acompanha todas as emoções a partir de agora aqui na CBN. Muito obrigado pelo carinho da sua audiência, você que vem desde as 2h30 da tarde no Enquanto a Bola Não Rola para Jeque Santa Catarina. Agora vamos com o futsal, Jeque e Campo Mourão. Tá no ar mais uma transmissão da CBN, se é esporte, se é Joinville, tá na CBN.
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1: Boa, boa, boa. Agora são 4 horas, temperatura de 24 graus aqui em Joinville. E a 580 quilômetros aqui da cidade, em Campo Mourão, no centro-oeste paranaense, 24 graus também a temperatura. Lá no ginásio Belim Carolo, da UTFPR, lá no Paraná, nós temos lá em Campo Mourão, Jeque e Campo Mourão, as duas equipes já estão na quadra. Já teve ali a execução do hino nacional, agora as equipes estão se cumprimentando, daqui a pouco a bola rola para Jeque Campo Mourão. Vitor Forcellini será o meu comentarista nessa tarde. Vitor, uma boa tarde para você, seja muito bem-vindo à CBN Joinville para esse jogo gigantesco, né? Valendo uma vaga na semifinal, Joinville fez a melhor campanha na primeira fase e tenta, logo mais agora contra a equipe do Campo Mourão, trazer algum tipo de vantagem. Seja bem-vindo, Vitor, boa tarde.
21: Boa tarde, Israel, boa tarde, ouvintes da CBN Joinville. Agora é uma outra competição, né? Começa o mata-mata, o Joinville teve a melhor campanha, como isso vai ter os direitos de decidir no Centro Eventos Carl Hansen essas eliminatórias, porém é outro campeonato, agora é a hora do vamos ver, é a hora de separar os homens dos meninos, como se diz, e o Campo Mourão é um adversário difícil, né? Especialmente jogando lá no Paraná, a gente já falou no pré-jogo, é o único time que conseguiu bater o Joinville jogando aqui em Joinville, né? Um jogo muito difícil, o Joinville tem alguns desfalques, né? Não tem o goleiro Matheus, não tem o Fernando também, o Fernando faz muita falta, né? Além de, claro, caras como o Robinho, que já estão há um certo tempo lesionados, então vai ter que ser na base também de superar esses desfalques para o time do Davi Mendonça, e hoje tem a volta do Cleiton, né? O Cleiton que é o goleiro que se machucou exatamente no jogo contra o Campo Mourão lá na primeira fase, esse jogo em que o Joinville foi derrotado, retorna hoje, é um retorno importante também, porque o Cleiton, além de ser um bom goleiro, tem a jogada com os pés, e aí o Joinville sente um pouco menos de falta do Matheus, né? Já que isso é um dos fortes dele também.
1: Essa é a Liga Nacional de Futsal, que chegou à fase quarta de final nessa semana. O Campo Mourão, um clube que fez a 8ª melhor campanha na primeira fase, time paranaense, que é muito chato, é um time muito difícil de se enfrentar lá, e terminou essa primeira fase nas oitavas, na 8ª posição, e depois na pré-quartas de final eliminou o time do Cascavel. Empatou em 0x0 o jogo de ida, venceu o jogo da volta por 3x2 e garantiu classificação para jogar a semifinal contra o time do Joinville. O jogo de ida acontece logo mais, a bola vai rolar já já, lá em Campo Mourão, e o jogo da volta está agendado já para quinta-feira, gente. Quinta-feira no Centro Eventos Carl Hansen. E a gente lembra o regulamento da Liga Nacional, né? O time que vencer a primeira partida tem a vantagem de jogar pelo empate no jogo da volta. Então o Joinville tem que trazer um bom resultado, que seria a vitória lá em Campo Mourão. Se empatar, quem vencer no tempo normal aqui na quinta-feira garante classificação. Tudo pronto, a bola vai rolar. O Joinville confirmado em quadra com o goleiro Cleiton, Henrique, Kevin, Xuxa e Lucas. Esse é o time do Joinville. Daqui a pouco a gente confirma também o time do Campo Mourão no momento em que... apita o árbitro!
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1: Pode ligar, que aqui tem jogo, tem emoção, tem futsal. Futsal na CBN. Muito obrigado pelo carinho da sua audiência. E você que tá chegando agora, tá ouvindo, cadê o futebol? Futebol daqui a pouco, tá, gente? Acabou o primeiro tempo aqui, a gente já corre lá para Rio do Sul, para JD Champs contar a história de Joinville e Santa Catarina pela Copa Santa Catarina, o Jack tentando aí a classificação à próxima fase. Mas por enquanto vamos de futsal e vamos com o tricolor das quadras. Posse de bola para a equipe de Joinville com o Lucas. Lucas vai puxando para o lado esquerdo, então passa em infiltração, a bola acaba. acaba indo para a reposição do goleirão, por ali o goleirão François da equipe do Campo Mourão. Joinville iniciando a partida, o Vitor Forcellini com o goleirão Cleiton e o quarteto com Henrique, Kevin, Xuxa e Lucas. É um tanto quanto curioso esse quarteto, né, Vitor?
21: É um quarteto mais físico, me parece que o Davi Mendonça está esperando um jogo mais pesado, um jogo físico por parte do Campo Mourão. Então optou por esses jogadores que também são mais experientes, né?
1: É, o time do Campo Mourão que tenta agora pela lá direita com o Tom. Tom tentou o passe, a bola foi desviada por ali. Voltou para o time paranaense que vai tentando colocar uma pressão para cima do Joinville. Foi derrubado, pediu falta! Falta marcada por ali. Henrique chegou atrasado, cometendo a primeira falta para a equipe do Campo Mourão fazer a cobrança. O time do Campo Mourão que tem o François no gol, seu Baque Jabá, tem o Tom e também o Caduzinho, né? O time é um time bastante experiente, né? E tá jogando sem pivô, o Vitor Forcellini. Tem o Ala, que é o Jabá, o seu Baque, que é fixo, e mais dois alas, o Tom e também o Caduzinho.
21: É, um time muito rápido, né? Por isso joga sem pivô e que joga bastante tempo junto, né? Tem gente aí que tá bastante tempo no Campo Mourão, tem um entrosamento.
1: E a gente tem acesso às imagens, né, lá do ginásio, muito bom o público por enquanto e tem muita gente chegando também. Cobrança de falta para o Campo Mourão no centro do gol, Cleiton no centro do gol faz a defesa, não dá a sobra e a posse de bola da equipe de Joinville em profundidade, a bola passa por todo mundo, acaba saindo pela linha lateral. 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
1: Faltando 18:30 para encerrar a primeira etapa, por enquanto 0 para o Joinville, 0 também para o Campo Mourão. Apenas o primeiro jogo, jogo de ida. E a posse do Joinville é com Cleiton. Cleiton avançou, abriu na direita, grande bola para o Lucas. Mas a arbitragem acabou falando por ali que a bola acabou saindo. O Ricardo Amaral Messa e o outro assistente dele aqui, ó, é o Fernando Luiz Hanson, os árbitros da partida para Jeque Campo Mourão, comecinho de jogo. E a torcida jovem lá do time do Campo Mourão, ó, tá fazendo uma bonita festa no ginásio. E lá vem o time da casa, o time paranaense, tentando a infiltração por ali com o Tom. Pegou muito embaixo na bola, a bola acabou saindo. É posse de bola para a equipe do Joinville. Por enquanto, sem oportunidades claras. Lucas tentou o passe por ali, acabou entregando. Tenta a recuperação, o time paranaense. Deu bobeira por ali o Lucas, né, na saída de bola. A equipe do Joinville um pouco atrapalhada nesse momento. Posse de bola para o time do Campo Mourão. Camiseta número 10 está colocada para fazer a cobrança da reposição por ali. O jogador que é o número... Deixa eu pegar aqui, ó, o número 10 do Campo Mourão é o Jabá. Jabá fez a cobrança, acabou perdendo, voltou para o Joinville. Lucas vem no contra-ataque, chegou por ali a marcação, acabou sendo desarmado o jogador do Jack. Volta para a Xuxa, o capitão tricolor. Toca para Cleiton, Cleiton vem buscar o jogo na ala esquerda. O goleirão do Joinville vai tentar agora em profundidade. Lançamento, fundo quadra, dominou o jogador Henrique, a bola não saiu. Voltou para o Joinville, Henrique brigou com a marcação, ganhou na primeira, perdeu na segunda. Volta para Kevin, Kevin fez a finta, bateu, Kevin cruzado! A bola vai... Sai pela linha lateral, é posse de bola para a equipe do Campo Mourão. Vitor Forcellini, Joinville chegou pela primeira vez, faltando 17 minutos, Vitor.
21: É, na jogada com o Cleiton, né? Ele lançou lá para o Henrique até achou que a bola tivesse saído, demorou um pouco para tomar a iniciativa, mas aí o Joinville conseguiu chegar com perigo pela primeira vez. O Joinville marcando alto, né? Pressão alta na defesa do Campo Mourão.
1: E o Campo Mourão vem agora no contra-ataque. É puxada rápida por ali. Tenta chegar o jogador do Joinville e consegue roubar a bola com o Xuxa. Ele vem no contra-ataque. Xuxa abre na esquerda agora para o Kevin. Kevin volta para a Xuxa de novo. Capitão tricolor. Troca passe do time do Joinville. É apenas o início do jogo. Com o Cleiton. Cleiton agora mais atrás para a Xuxa. Xuxa vai avançando em profundidade. Desvio de cabeça. Segunda trave. Lucas para o meio. Chega na cobertura. Consegue fazer o corte por ali o jogador do Campo Mourão. Joinville ganha reposição lateral para fazer a cobrança nesse início de jogo. Lateral para a equipe do Joinville com o Xuxa, já que está em quadra ainda, né, com o seu quarteto inicial. Não fez trocas o técnico Davi Mendonça. Está com Henrique, Kevin, Xuxa e Lucas. E o Xuxa é quem vai para a cobrança. Vai cobrar de perna direita por ali o jogador do Joinville, o Ala, capitão tricolor. São mais de 250 jogos com a camisa do Joinville. O cara que é identificado demais com a camisa do tricolor, o Xuxa, e é ele quem vai para a bola. Autorizado o Xuxa pela arbitragem, lançamento, segunda trave, bateu de perna esquerda, pegou mal na bola por ali. O Kevin, a bola acabou saindo pela linha lateral, é posse de bola, aliás, pela linha de fundo, é posse de bola para o Campo Mourão, que sai jogando agora pelo lado esquerdo com o Johnny. Johnny tocou mais atrás para o Tom. Tom tocou para Johnny de novo. Johnny voltou para Tom, tá pressionado, dificuldade para sair jogando, deu o bote por ali, o Xuxa, a bola acabou saindo, é posse de bola para a equipe do Joinville. Vitor, primeiros minutos de bola rolando, por enquanto 0-0 e um jogo muito equilibrado, né, Vitor?
21: É, muito equilibrado, né? O Campo Mourão impulsionado pela torcida, né, com bastante ímpeto ofensivo no começo. E o Joinville vem aí.
1: E vem o Joinville por aí com o Gui. Gui adiantou, chegou pela ala direita, foi derrubado, é falta! Falta marcada em cima do Gui. Ele avançava rápido pela ala direita em direção ao gol. E acho que foi o Johnny que chegou por ali, falta! Foi derrubado o Gui, oportunidade muito boa para o Joinville, Vitor.
21: Exatamente, Céu. No momento em que o Davi trocou o quinteto, né, botou o Gui, o Pinheiro, o Dieguinho, e aí já rapidamente, na velocidade dos jogadores, o Gui sairia bem para finalizar, acabou sofrendo a falta. Vem o Pinheiro, acho que para a cobrança. Do quinteto inicial ficou só o Xuxa e o Cleiton, né?
1: É, e agora o Joinville tem uma grande oportunidade na bola parada. Tem colocado por ali o Xuxa. Também tem o Guilherme com a perna esquerda, tem o Pinheiro com a perna direita, o Joinville tem uma grande chance agora de colocar essa bola no gol. Perigo para o François, autorizada a bola deixada para Pinheiro, correu para a bola, Pinheiro bateu cruzado, a bola vai para a linha de fundo. Faltando 16:25, boa chegada do Joinville na bola parada. Momento é que o Davi Mendonça faz as mudanças, as primeiras mudanças na equipe do Joinville, para dar um pouquinho de gás nesse quarteto. Por enquanto, zero para o Jack, zero também para o Campo Mourão. Posse de bola da equipe de Joinville agora com o Pinheiro. Abre na esquerda, oportunidade agora para o Xuxa. Tabela mais atrás para Guilherme. Guilherme recebeu, o Xuxa está em quadra ainda. Aliás, Pedro Rei também está por aqui, ó. Pedro Rei entrou em quadra. Abre na esquerda, o Joinville vai jogando agora com o Luizinho. Luizinho chegou no fundo quadra, puxou para o meio e deixou para o Gui. De primeira foi desarmado. Contra-ataque do Campo Mourão. Chega, dá o bote, foi bem demais agora o Luizinho. A bola acaba saindo pela linha lateral. 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
1: Lembrando que essa é a fase quartas de final da Liga, né? Que teve início ontem com o jogo de ida entre a equipe do Magnus contra a equipe do Corinthians, e o Joinville roubou a bola, recebeu o Gui, vai marcar Gui! Gol!

0: boa, boa, Gui! Comemora, torcedor tricolor! Marcando sob pressão de um time que marca em cima e rouba a bola. Um Joinville guerreiro que sai na frente da equipe paranaense, jogando fora de casa, mostrando toda a sua força. Ô Pedro Rei, dá metade do gol para Pedro Rei. O Joinville sai na frente do Campo Mourão. Gui, 1 para o Joinville, 0 para o Campo Mourão. Esse Joinville é gigantesco. Esse Joinville é copeiro. Esse Joinville sabe jogar jogo grande. Os comandados do Davi Mendonça saem na frente. 1 para o Joinville, 0 para o Campo Mourão. Vitor Forcellini.
1: Foi muito bem o Pedro Rei na jogada, né, Israel? Ele roubou a bola do Samuel já na quadra de ataque, praticamente dentro da área do Campo Mourão. E aí, garçom que é, só rolou pro Gui finalizar na saída do goleiro. É aquela pressão alta do Joinville dando resultado, Israel. 1-0 tricolor.
0: 1-0 tricolor, vantagem que já era grande do Joinville por decidir em casa, ainda maior agora, podendo jogar pelo empate e fazendo a equipe do Campo Mourão ter que sair pro jogo, né? E já no lance seguinte, o goleiro Clayton faz uma grande defesa por ali. 1 para o Joinville, 0 para a equipe do Campo Mourão. Gui, e é um jogador, o Vitor Forcellini, que ao longo da temporada, depois da lesão principalmente do Robinho, ganhou mais tempo de quadra, foi ganhando um pouquinho mais de cancha, um pouco mais de jogo, tempo de jogo, e evoluindo demais, sendo muito importante para o time do Jack, ô Vitor.
1: É, e ele tá muito bem, né, Israel? Ele vem fazendo bons jogos, vem sendo decisivo, marcou gols importantes, é uma boa alternativa para o time do Joinville, o Gui, né? E acho que conforme vai jogando, vai fazendo os gols, vai ganhando mais confiança ainda, e é fundamental que esses jogadores cresçam nessa hora em que os titulares se lesionaram, né, Israel?
0: É verdade, né? Joinville venceu o jogo pelo placar de 1-0. Opa, quem chamou? Kleber?
2: Kleber, é só pra registrar. Conforme a gente falou, enquanto a bola não rola, Diego Souza lá na sacada, né? Ele e o Hidalgo, né? Sendo recepcionado pelo dono da casa, puxando da sala, né? Banquetas, né? Poltronas mais confortáveis pra assistir o jogo no prédio que fica atrás da goleira da direita.
0: Tá aí, o Joinville tá confirmado já, casa. Já o Casagrande vem com as informações também.
2: Já tá, Israel.
0: Já tá. Tem por aí, Kleber? Quer passar
2: vamos
0: a situação
2: lá, então.
0: Do Joinville?
2: Thiago Rodrigues, Breno, Wesley, Diego Leandro e Gustavo Xavier, Wanderson, Rone e Ian Rolim, Jefferson, Renan, Júlio César e Pedro Arthur. Nenhuma novidade, né? O Breno cumpriu suspensão, volta ao time e o Rone volta pro meio campo no lugar do Luiz Otávio.
0: Tá aí, portanto, as trocas da equipe do Joinville, duas, né, substituições, já que nós estávamos esperando da equipe do técnico Diego Souza, que vai acompanhar de certa forma, de camarote hoje, a partida entre Joinville e Santa Catarina, daqui a pouquinho, tá? A partir das 5 da tarde. Inclusive, Copa Santa Catarina que tá rolando, gente. Tá rolando o jogo entre a equipe do Figueirense e Ercílio Luz, por enquanto 0-0 lá no Orlando Scarpelli. Passamos de 10 minutos da segunda etapa, por enquanto 0-0 em Floripa. E o Jack tá vencendo, hein? Jack tá vencendo na Liga Nacional de Futsal Tricolor, por enquanto 0-0 para o Campo Mourão, 1 para o Joinville. Gui foi quem marcou o gol do time do tricolor do Jack, que está fazendo algumas trocas agora com o técnico Davi Mendonça. Poste de bola do tricolor, faltando 14 minutos. Tá por ali o jogador camiseta número 18, que é o Rafael Remy. Tocou mais atrás para Dieguinho. Dieguinho coloca no chão, vai procurando agora um parceiro para tocar a bola. Tem na direita o Clayton pedindo a bola. Demorou demais, Dieguinho está pressionado. Não pode dar bobeira aí, cara. O goleiro não está no gol. Vai, Dieguinho, solta a bola, meu filho. Sai jogando agora com o Clayton. Clayton recebeu na ala direita. Vai avançando, passou o centro da quadra, olha o perigo, abre na esquerda para Dieguinho. Joinville valoriza a posse de bola, voltou para Clayton. Clayton vai avançando de novo, ala na esquerda agora para Lucas, aliás é o Jacaré. Jacaré voltou mais ou menos para Remy. Remy voltou para Clayton, tá pressionado Clayton para Rafael Remy. Troca de passes rápidos do Joinville, bola para Dieguinho, invadiu a área, foi desarmado na hora da finalização. E tem contra-ataque, a equipe do Campo Mourão adiantou demais, Joinville recupera. E pode ter outro contra-ataque, a equipe do Joinville. Tenta brecar o jogo, Joinville conseguiu dar uma respirada com o Dieguinho. Abre na direita para Alves. Alves tentou de primeira para o Jacaré, a bola foi para a linha de fundo. Segue 1 para o Joinville, 0 para o Campo Mourão. E está confirmado também o time do Santa Catarina aí em Rio do Sul. Como é que está a movimentação, hein?
2: Santa Catarina confirmado. Marcão, Juninho, Henrique, Garbellini, Adriel e Piauí. Clebinho, Henrique, Juan, Nicolas, Alex Gonçalves e Gui Nascimento, Israel.
0: Aí, portanto, o Joinville vencendo o jogo por 1-0 lá em Campo Mourão. E, por enquanto, a preparação também lá em Rio do Sul para a JEC Santa Catarina. A bola rola daqui a pouquinho, a partir das 5 da tarde. E você acompanhando as emoções, tudo na CBN Joinville, hein? Desde as 2h30, nós estávamos com Enquanto a Bola Não Rola, com o comando do Casa Grande. 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E é o Jack agora em quadra, jogando contra o Campo Mourão. Clayton bota em profundidade para Jacaré. Jacaré arma bem por ali, recebeu, faz a proteção, dois em cima dele, acabou ganhando o Jacaré. Na segunda ele perdeu e ganha reposição lateral, e o jogador do Campo Mourão caiu, acabou sentindo por ali, pedindo atendimento médico, ou só marcou lateral para a equipe paranaense. O Vitor, faltando 12:27, o Joinville vence o jogo. E agora baixa um pouquinho as linhas, né, para jogar um pouquinho também na transição, né, Vitor?
1: Exatamente, Zé. O Joinville tem muita intensidade, né, então a equipe consegue se recompor rápido, faz uma marcação, uma pressão muito intensa nos jogadores do Campo Mourão, que não estão conseguindo ter tempo de pensar o que fazer com a bola. Então o Joinville, mesmo quando perde, rapidamente já recupera, faz um bom jogo. A equipe tricolor aqui vai vencendo com justiça.
0: E até agora teve uma finalização só, né, que o Clayton teve que trabalhar só, né, foi apenas um chute do Campo Mourão, um time que está com uma dificuldade muito grande para chegar no gol do Jack.
1: Que ele defendeu com o rosto.
0: Realmente é um bom início do Joinville. Pois bem, lá vem o time do Campo Mourão, chegou com perigo agora, Clayton! Foi só falar também, né? Foi só falar, o camiseta número 33, o Caduzinho, chegou por ali, finalizou em cima do Clayton. Lance perigoso, Vitor Forcellini.
1: Uma falha de marcação do Joinville, né? O Caduzinho estava sozinho dentro da área, sorte que o Clayton apareceu muito bem, fez o X ali para salvar o Joinville, escanteio para o Campo Mourão.
0: Já tem tempo e placar do futebol aqui na CBN, mas antes tem posse de bola para a equipe do Campo Mourão, no lado esquerdo da quadra ofensiva, é tiro lateral, o Joinville tem que fazer a proteção por ali, não pode dar bobeira, tá com uma vantagem muito grande, tá vencendo o jogo, bateu cruzado, o Clayton faz a defesa e sai no contra-ataque, pode ser agora o segundo gol do Joinville. Jacaré puxou, bateu ali para a direita, Jacaré, para fora, Jacaré! Passou rente à trave e não tem, né? O artilheiro, que artilheiro é fominha, o Vitor Forcellini, ele chutou, é verdade, mas podia ter passado a bola, né?
1: Ah, mas tava livre, tava de frente pro gol, não tinha ninguém na frente, tinha que bater mesmo, na minha opinião. Pegou um pouquinho errado nela, ela passou à direita do gol, mas boa reposição rápida do Clayton pra promover mais uma grande chance para o Joinville.
0: E o Joinville chegou de novo, faltando 11:40, momento que o Jack está vencendo a partida pelo placar de 1-0, gol dele, Gui. Hora de confirmar o tempo e o placar do futebol aqui na CBN. Na região centro-oeste do Paraná, lá no ginásio Belim Carolo, Liga Nacional de Futsal. Jogo de ida das quartas de final, Campo Mourão e Joinville. Jack tá vencendo o jogo pelo placar de 1-0, o gol do Gui. E daqui a pouquinho, lá no Alfredo Cric, tem Jack Santa Catarina, Jota.
3: Jack aquecendo nesse momento, daqui a pouquinho, 5 da tarde, a bola rola. Tricolor confirmado com Pedro, Arthur, Jefferson, Renan e Júlio César no comando de ataque. 5 horas tem Santa Catarina e Jack aqui na CBN.
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0: Boa, boa, boa. Faltando 11 minutos para encerrar o primeiro tempo. 1-0 para a equipe do Joinville. O Campo Mourão vai se soltando e o Jack está conseguindo, por enquanto, trazer um bom resultado. Lançamento e profundidade para Jacaré. Jacaré tentou brigar com a marcação, acabou sendo desarmado. Na sequência, cometeu uma falta. O Joinville comete, portanto, se não estou equivocado, a terceira falta do tricolor no jogo. Se a arbitragem confirmou, né? Vamos observar aqui, ó.
1: Foi mão do Lucas, ele deu.
0: Mão do Lucas na hora que ele recebeu um drible ali no meio da quadra, né, Vitor? Terceira falta, hein? Terceira falta cometida pela equipe do Joinville, faltando 10:50. Posse de bola para o Campo Mourão na quadra defensiva, Joinville se fecha por ali. Tenta roubar a bola o Henrique, conseguiu roubar a bola o Henrique, a bola acabou saindo pela linha lateral. Posse de bola de novo para a equipe do Campo Mourão, o Carneirão lá do Paraná. Posse de bola para o Campo Mourão, que eliminou o Cascavel na fase anterior, bem motivado, vem ali querendo superar a equipe do Joinville de novo. A gente lembra, né? O Jack perdeu para esse time do Campo Mourão na Liga Nacional. jogando no ginásio da Univille. O Jack vinha numa sequência de invencibilidade, jogando em casa. Jogou no ginásio da Univille, abriu 4-0 no primeiro tempo e na segunda etapa acabou sendo superado. O jogo acabou marcando 7-5 para a equipe paranaense. Não foi um bom resultado para o time do Joinville. Joinville que vem de novo agora. Lucas recebeu na direita, bateu cruzado. Lucas, a bola foi para a linha de fundo. E de novo, Vitor, roubada de bola do Joinville lá na quadra ofensiva agora com o Jacaré, né?
1: Valorizar a luta do Jacaré, né? Ele roubou a bola, mesmo caído, conseguiu dar o passe para o Lucas. Chegou batendo de bico, Zé, mas aí ela passou à direita do gol, no momento que tem um tempo na quadra. Mas o Joinville está muito bem nesse primeiro tempo, né? Ele está pressionando alto a marcação, com bastante intensidade, roubando bolas, fez o gol, fez 1-0. Né, e o Campo Mourão tem muita dificuldade em criar. Toda vez que pega na bola, já tem alguém do Joinville em cima, já tem alguém do Joinville mordendo. Né? As únicas chances criadas foi numa bobeira da defesa do Joinville ali. Mas o Jack está bem e aproveitar essas oportunidades para tentar ampliar o placar ainda no primeiro tempo e tomar cuidado com a falta, Zé, porque restam ainda uns 10 minutos de primeiro tempo. O Joinville tem 3 faltas já, o Campo Mourão só tem uma. E a tendência é que o Campo Mourão tente forçar um pouquinho essa jogada em cima de alguns jogadores ali para tentar conseguir mais umas faltas.
0: E vale ressaltar, né, Vitor, que agora o Cello, que é o técnico da equipe do Campo Mourão, parou o jogo para conversar com os jogadores, para tentar de alguma forma fazer com a equipe paranaense ataque mais o time do Joinville e pode utilizar essa questão aí das 3 faltas cometidas pela equipe do Tricolor para acelerar um pouquinho o processo. Deixa eu fazer o seguinte, gente, ó. Liga Nacional de Futsal tem mais um jogo hoje ainda, que é o Jaraguá, daqui a pouco na Arena contra o Praia Clube. E lembrando aqui, você torcedor do Jack, que quem passar do duelo entre Joinville e Campo Mourão enfrenta o vencedor do duelo de Jaraguá e Praia Clube. Então podemos ter uma semifinal entre Jack e Jaraguá na Liga Nacional de Futsal. Olha o tamanho desse possível confronto que podemos ter, obviamente, né, na sequência da Liga Nacional. Posse de bola para a equipe de Joinville, faltando 10 minutos e 15 segundos. Bola com Cleiton mais atrás agora para o jogador que está colocado para ele, é o Xuxa. Xuxa tentou por cima, a bola acabou sendo afastada pela equipe do Campo Mourão, que vem no contra-ataque. O Joinville recupera de novo com o Henrique. Henrique tenta sair jogando, bateu em cima do jogador do Campo Mourão, a bola acaba indo pela linha lateral, é posse de bola para a equipe do Joinville. E mais algumas trocas agora do Davi Mendonça para dar um pouquinho de gás à equipe tricolor, entrando o quarteto que anotou o gol do Joinville, né? Tá entrando o Pedro Rei, tá entrando por ali o Luizinho e vai entrar também daqui a pouquinho o jogador que é o Gui, autor do gol da equipe do Joinville. Bola com Cleiton tentou em profundidade, a bola foi muito alta, acabou saindo pela linha de fundo e é um gol importante do Joinville, né? Marcado pelo Gui na primeira etapa, que deu aquela esfriada também no clima, né? No torcedor da equipe do Campo Mourão, que fez uma bonita festa de recepção aos jogadores lá no ginásio da UTFPR, lá em Campo Mourão, e o torcedor tá um pouquinho mais apático, né? Não tá entendendo muito bem o que está acontecendo. Posse de bola do Seu Bach em profundidade, fez a finta, lá vem Caduzinho, invadiu, roubada de bola do Pinheiro, foi espetacular e providencial. Pinheiro foi bem no lance, volta para o Joinville agora na quadra defensiva com Kevin procura a aproximação dos companheiros. Joinville acabou se atrapalhando e a bola acaba saindo pela linha lateral. Deu bobeiro o tricolor agora, mas consegue a recuperação. Faz a troca agora a equipe do Joinville. Tenta armar outra formatação da equipe. Bola em profundidade para o Tom. Tom tentou o passe por ali, acabou sendo desarmado o jogo do Joinville. Finalização, a bola acaba indo pela linha de fundo. Chegou por ali, foi o camiseta número 30. O jogador que é o Samuel bateu. Escanteio para o time do Campo Mourão. O Vitor Forcellini.
1: O Campo Mourão tentando agora no chute de longe, né, Israel? Mas o Joinville está muito bem defensivamente e vai se segurando.
0: Vai se segurando, a bola sobrou para Cleiton, tenta acelerar o processo, tenta sair no contra-ataque. Cleiton taca a posse de bola, acelera Cleiton, lançou em profundidade, bola para o jogador que é o Gui. Gui recebeu, brigou com a marcação, ganhou na primeira, muito forte fisicamente. O Gui foi derrubado, pediu falta, arbitragem mandou seguir, voltou para o Joinville, bateu! A bola acaba saindo pela linha de fundo. Foi o Xuxa que chegou por último ali. E aí, ó, o lance muito rápido, né? Muita briga, muita entrega do Gui. E o Xuxa chegou finalizando, a bola foi para a linha de fundo, mas foi, até achei que teve desvio do goleirão, mas a arbitragem não marcou não, né, Vitor?
1: Marcou? Escanteio. Teve uma defesaça do goleiro, né, a bola sobrou pro Xuxa, ele encheu o pé, né, valorizar também a briga do Gui ali. O Joinville briga bastante pela bola e vem conseguindo ganhar essas bolas ali na quadra de ataque principalmente, e aí já criou, fez o gol, já criou outras chances. Essa o Xuxa acertou um balaço, se o goleiro não... não espalma, era o 2x0 do Joinville.
0: E pode ser agora o segundo gol do Joinville, faltando 8h40. Na imagem a gente consegue observar por aqui com as imagens da transmissão, né, o Davi conversando com o pivô Jacaré, alinhando as próximas jogadas quando o artilheiro voltar para a quadra. Tiro de canto para a equipe do Joinville, tem Pedro Rei colocado para a cobrança. Oportunidade para o tricolor, para ampliar a vantagem. O Joinville está vencendo o jogo com um placar de 1x0. Autorizado, Pedro Rei bateu, voltou para Luizinho, bateu em cima da marcação, bateu de novo, volta para Luizinho. Toca agora para Pinheiro, Pinheiro para Pedro Rei. Pedro Rei tocou para Pinheiro de novo no centro da quadra, tem dois em cima dele. Adiantou demais, a bola acaba saindo pela linha lateral. 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
0: Lançamento em profundidade, Espinheiro chega de cabeça por ali, consegue fazer o corte. Cleiton complementa e a bola acaba saindo pela linha lateral. Tudo certo, né? Acho que o jogo vai seguir, tem que secar a quadra por
2: Israel.
0: Ali. Oi, Kleber!
2: Tem gol do Figueirense. Anderson Conceição abre o marcador do segundo tempo. 1 pro Figueirense, 0 pro Ercílio. Figueirense vai assumindo a liderança com 13 pontos virtualmente classificado. E um detalhe, se o Joinville empatar aqui, fecha a rodada no G4.
0: É, Joinville empatando, Joinville não pode perder. Joinville e Santa Catarina, daqui a pouco, às 5 da tarde, lá no Alfredo Krik. Como é que tá o público por aí, ô Kleber? É, tá legal? Tem uma presença boa de público? Como
2: não,
0: é que tá
2: o público? Bem interessante, que chama a atenção ninguém do Joinville. Apenas dois torcedores no espaço reservado para a torcida do JEC.
0: É, tá faltando o que aí, né? 32 minutos para a bola rolar lá no Alfredo Krik. Né, daqui a pouquinho a gente vai ter mais detalhes, né, da presença também do torcedor do Joinville. E o Campo Mourão vem para ataque, puxou para o meio, finalização em cima da marcação, defendeu por ali, acho que era o Jabá, né, o Jabá que chegou, aliás, número
1: era o Tom.
0: Era o Tom, né, o número, cadê o Tom aqui, cara, na minha lista?
1: 18.
0: 18, o Tom, o ala, né, o experiente jogador, o Tom bateu em cima do jogador do Joinville. Faltando 8 e 13, e o jogo, hein, Vitor, o que tá achando da partida, hein?
1: Não, a partida tá boa, o Joinville, como a gente falou, né, marcando alto, transições rápidas, e o Campo Mourão, com dificuldade de infiltrar, vai tentando no chute de fora da área, né, de longe o Tom obrigou o Cleiton a trabalhar, mas o Joinville é melhor no jogo, só tem que tomar um pouco mais de cuidado com essa questão das faltas, porque o jogo tá muito pegado, tá muito brigado, né, e o Joinville, como a gente já falou, já tem 3 faltas. O Campo Mourão, o Tom, a gente falou, ele que é o artilheiro desse confronto histórico, né, com 4 gols, e o Xuxa vem logo atrás com 3, que é um confronto muito equilibrado, né, Israel? Em 11 jogos, são 6 vitórias do Joinville e 5 do Campo Mourão.
0: Posse de bola para a equipe de Joinville com o goleiro Cleiton. Cleiton bateu de pé na direita, procura o fundo quadra, chega seu baque de cabeça, consegue fazer o corte. O Joinville tenta recuperar a bola, não consegue. Marca sua pressão e tenta por ali. E o Vitor, a gente, Joinville fez uma campanha na primeira fase, né, que foi uma baita de uma campanha do Joinville, né? Foram 15 jogos na primeira fase, com 10 vitórias. 3 empates, foram apenas 2 derrotas, inclusive uma delas foi justamente para o Campo Mourão, um aproveitamento de 73%, realmente foi uma primeira fase muito boa do Joinville. Daqui a pouquinho eu passo os números do Campo Mourão, que também fez uma boa campanha. E o Joinville vem avançando, dominou, recebeu, Pedro Rei tabelou, chegou cara a cara, bateu pra fora, era o Luizinho! Luizinho fez uma grande jogada, tabelamento por ali. E no detalhe, hein? No detalhe, a bola parou na trave. O Joinville quase amplia o placar num contra-ataque. Luizinho parou no poste. O Vitor Forcellini.
1: É, de novo o Joinville briga pela bola e ganha a bola no campo de ataque, né? O Luizinho que recuperou ela ali. E o Pinheiro, que belo passe do Pinheiro pro Luizinho, na hora de finalizar ele tirou do goleiro, tirou um pouco demais, ela pegou na trave, um pecado essa bola não ter entrado, mas segue muito bem no pé de ferro ali nas disputas de bolas, o Joinville tá ganhando todas.
0: Joinville muito bem no jogo, Vitor Forcellini nos ajudando a entender um pouquinho dessa partida entre Jack e Campo Mourão, você ligado na CBN. Posse de bola agora para Gui tocou mais atrás para Pedro Rei, já de confirma o tempo e o placar do futebol. Lançamento em profundidade pro Gui agora, tempo e placar do futsal aqui na CBN. As emoções do futsal, as emoções da LNF, você acompanha tudo aqui na CBN Joinville, lá no ginásio Belim Carolo, em Campo Mourão, faltando 6h46 para encerrar a primeira etapa, 0 para o Campo Mourão, 1 para o Joinville, gol dele, gol do Gui. E já já tem Jeque em Rio do Sul, Jota.
3: Aqui no Alfredo João Cric, em Rio do Sul. Jeque vai finalizando o seu trabalho de aquecimento para esse jogo da sexta rodada da Copa Santa Catarina de Futebol. Santa Catarina e Jeque, tricolor de Thiago Rodrigues, Breno, Wesley, Diego, Leandro e Gustavo Xavier, Wanderson, Rone e Ian Rolim, Pedro, Arthur, Júlio César e Jefferson Renan. O time hoje comandado pelo Rafael Bahia. Daqui a pouquinho tem tricolor em campo.
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0: Agora são 4 horas e 32 minutos, daqui a pouquinho a bola rola para Jeque Santa Catarina, do Joinville jogando lá em Rio do Sul. E aqui a quadra tá bombando porque é o Jeque quem vai para a quadra, é o Jeque quem vai para cima. Bola puxada na ala esquerda, bateu por ali, o Pedro Rei em cima da marcação. Volta para o Joinville com o Jacaré. Jacaré mais atrás agora para o jogador que é o Dieguinho. Dieguinho tá marcado, tabelou com o Cleiton, faltando 5:40, reta final do primeiro tempo. 1 para o Joinville, 0 para o Campo Mourão. Lançamento em profundidade, chega na cobertura, seu Baque e de cabeça. Essa bota a bola pela linha lateral, reposição de bola para o tricolor, tentando também muitas ligações diretas nesse momento para surpreender o time do time paranaense, o Vitor Forcellini.
1: É, porque tem funcionado também, né? Essa ligação direta lá pro canto direito da quadra de defesa do Campo Mourão, já 2 ou 3 vezes o Joinville conseguiu dominar aquela bola ali e levar perigo. Agora foi o Rafael Remy.
0: Remy agora recebeu a bola por ali, tentou o passe, um contra-ataque, vem o Campo Mourão, bateu de perna direita para fora! Pra fora, chegou a finalização por ali do jogador do Campo Mourão, de perna direita, a bola foi pra linha de fundo. E se eu não tô equivocado, o Vitor Forcellini, vai ter uma retroativa ali a favor da equipe do Campo Mourão, a quarta falta cometida pelo Dieguinho, né?
1: Exatamente, né? O Rafael Remy errou o passe ali na cobrança do lateral, e aí o Dieguinho veio pra matar a jogada. Ele até matou a jogada, fez a falta no Tom, mas a bola sobrou pro camisa número 15, o Renan, que conseguiu fazer a finalização, finalizou pra fora. Joinville não pode mais, tem mais uma falta só para fazer antes da falta do tiro livre direto. Sim. Quarta falta, restando 5 minutos, tem que tomar muito cuidado e tem que ter muita atenção, né? Porque o Rafael Remy não cobrou bem esse lateral e esse que procou todo aí foi causado por conta dessa cobrança errada.
0: É, o Joinville já cometeu 4 faltas, tem que ter o sinal agora com toda a atenção para não cometer a quinta falta. Tenta a bola à profundidade de novo o time do Joinville, voltou para o tricolor. Quem tá com ela é ele, o Jacaré, o artilheiro tricolor. Jacaré com a posse de bola, abre na direita agora pro Rafael Remy, vira na esquerda para Dieguinho. Dieguinho para cima da marcação, puxou, vai Dieguinho, em cima do marcador, em cima da marcação, bateu por ali o Dieguinho. Gente, já, ó, vou falar para vocês, tá? Já tem ingressos disponíveis para o jogo que é Jeque Futsal e também a CBF final da Copa LNF. Lá no Instagram do Jeque Futsal tem todas as informações, daqui a pouco a gente traz mais detalhes, mas já vai, corre lá, ó. 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Jogão de bola, hein, entre Jeque e a equipe da CBF nessa final da Copa LNF, um título inédito para o tricolor. Final do mês, hein? Tem uma decisão gigantesca contra a equipe da CBF. 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Posse de bola para o tricolor, faltando 4:30, em 4:30 para encerrar a primeira etapa. Posse de bola para em profundidade para o Jacaré. Pediu falta, a arbitragem disse que não foi nada. É posse de bola para a equipe paranaense, que troca a passe agora no campo defensivo. O Joinville vai marcando sua pressão. Foi assim que o Jeque encontrou o primeiro gol. Tentou o passe em profundidade. E de novo, Vitor, a gente observa o time do Campo Mourão com uma dificuldade muito grande também para sair jogando quando o Joinville adianta as linhas, né?
1: É, o Joinville quando pressiona, praticamente não dá chance do Campo Mourão armar uma jogada e aí recupera muito rápido a bola ou obriga o time paranaense a rifar, né? Então faz uma boa leitura dessa saída de bola do Campo Mourão, a equipe do Joinville, e vai capitalizando em cima, né?
0: Campo Mourão que teve uma campanha de 15 jogos com 6 vitórias, 3 empates e 6 derrotas, né? Um time que oscilou bastante ao longo da primeira fase e conseguiu a classificação na 8ª posição, eliminando o Cascavel nessa pré-quartas de final. Cascavel, duelo paranaense regionalizado, né? Um empate no primeiro jogo em Cascavel, e a vitória aí mesmo no ginásio Belim Carolo, em Campo Mourão. Campo Mourão que algumas temporadas, né, causou um desconforto muito grande, né? Contra o Joinville. O Joinville marcou um gol praticamente nos últimos segundos, né, com o Dieguinho, levando o jogo à prorrogação no mata-mata. Se eu não estou equivocado, foi umas oitavas de final, né, de uma Liga Nacional, né, Vitor?
1: Foi, da Liga de 2022. O torcedor do Joinville tem na memória bastante esse jogo, porque é aquele jogo que marca, né? O time estava sendo eliminado, faltava acho que 2 minutos quando o Joinville empatou o jogo. O empate não era o suficiente, e aí, faltando segundos para terminar, o Dieguinho faz o gol da classificação. O Centro-Eventos veio abaixo aquele dia. Foi um daqueles jogos que o torcedor do Joinville certamente se recorda bastante. E o Campo Mourão é esse tipo de time, né? O time que tem, causa muita dificuldade, tem muita disposição em quadra, compensa às vezes a diferença técnica com a disposição, e jogando principalmente dentro de casa naquela ocasião, que o Campo Mourão acabou fazendo um resultado positivo e trouxe para o Centro Eventos. Hoje o Joinville está igualando a disposição e está vencendo lá.
0: E tá vencendo lá e tá conseguindo um bom resultado para trazer aqui para Joinville. Faltando 3:24 para encerrar a primeira etapa. É posse de bola para a equipe do Joinville na quadra ofensiva. O Tricolor tá vencendo com o gol dele, do Gui. Posse de bola do Tricolor com o Xuxa. Está colocada para fazer a cobrança da reposição lateral, jogador do Joinville. Fundo o quadra, bateu cruzado no meio. Ó, a bola vai para fora! Passou pelo Henrique e sobrou sozinha a bola para o Kevin, que chegou atrasado, não conseguiu aproveitar, mas na bola parada o time do Joinville é tinhoso, é perigoso, incomoda e quase chega lá. Posse de bola do Campo Mourão, que de novo, hein, se livra da bola. Impressionante, gente. Impressionante que o Joinville, quando sobe as linhas, marca sob pressão o time do Campo Mourão, eles são obrigados a dar um bico para frente. O Joinville já consegue recuperar a bola de novo. Controla as ações do time do Tricolor, time Joinville, time do Davi Mendonça, do treinador Davi Mendonça. Calma que vai dar certo. Lá vem o Joinville com o Cleiton. Cleiton abre na esquerda, grande bola agora para o Kevin. Kevin vai acelerando em profundidade. Chega na cobertura, consegue afastar. E de novo, outra bola longa da equipe do Joinville, agora no fundo do quadra para o Henrique. Tentando em profundidade ficar com a posse de bola. Vai ter um tiro lateral agora o Tricolor. Tem por ali o Lucas. Também tem o Henrique. Tá colocado fundo quadra. A bola foi pro Henrique. Henrique tem...

0: um bom momento do Joinville, poderia estar vencendo até por mais já. E aquela jogada, Zé, que a gente vem falando da bola longa, né? O Joinville se movimenta de tal maneira que ou o Campo Mourão marca o meio da área e aí deixa lá o canto livre para essa bola longa, ou vai marcar o canto e aí a movimentação no meio da área, ela acaba sendo muito perigosa.
1: E vem agora o Campo Mourão avançando pela ala esquerda, puxou para o meio, bateu o Renan! Em cima da marcação, faz a defesa por ali, Cleiton! Contra-ataque rápido. Olha, o drible que o Renan deu no jogador, no Luizinho, impressionante. Deixou o Luizinho na saudade, boa jogada do Renan, que vai ter agora outra oportunidade. O time do Campo Mourão foi na velocidade, foi no drible, foi na individualidade e conseguiu chegar com perigo. Vai ter agora o tiro lateral, o Joinville faz a proteção, não quer dar espaços para o time paranaense. Oportunidade pode levar perigo. Tá colocado para cobrança o camiseta número 33, que é o Caduzinho. Caduzinho vai para a cobrança. Tá sendo autorizado pela arbitragem. Vai Caduzinho para a cobrança para a equipe do Campo Mourão. O Joinville se fecha. Fundo quadra, movimentação, fez o giro, bateu. Cleiton, chute rasteiro por ali, ele faz a defesa. Peça importante do Joinville no primeiro tempo. Poucas vezes que o Campo Mourão chegou, o Cleiton fez boas defesas. E vem de novo a equipe do Campo Mourão. Joinville recupera com o Pinheiro. Ganhou na primeira, perdeu na segunda. Volta para o Joinville. Adiantou demais por ali, Luizinho. Volta para Caduzinho. Caduzinho tenta fazer a finta. Foi desarmado. Ganhou Pinheiro. Tocou para Luizinho. Avançou Luizinho. Foi derrubado. A arbitragem mandou seguir. Disse que não foi nada. Caduzinho abriu na esquerda. Finalização para fora. Acabou saindo pela linha de fundo. Reclamações dos jogadores do Joinville, porque poderia ter uma falta ali, uma retroativa a favor do tricolor, né, Vitor?
0: Eu achei falta no Pinheiro, né? O Pinheiro recupera a bola e ela sobra pro Luizinho. Só que quando o Luizinho vai pro ataque, o Pinheiro é derrubado ali, sem bola, inclusive, pelo jogador do Campo Mourão. A arbitragem acabou não marcando. Falta 1,54, o Joinville só tem que tomar cuidado com essa questão das faltas, mas é um time que tem brigado bastante e isso vem fazendo a diferença no jogo.
1: Posse de bola para a equipe do Joinville com o Gui. Gui tentou o passe em profundidade, bate em cima da marcação, a bola acaba saindo pela linha lateral. 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
1: Boa, boa, boa, e vem o Joinville de novo, bola fundo quadra pro Gui, vai marcar o gol, Gui, vai marcar o gol, em cima do goleirão, a dividida por ali, a bola acaba saindo. O Joinville chegou com perigo de novo no Gui. Bolão do Pinheiro, hein? E por pouco o Gui não marca a dividida com o François. Ficou sentido, levou a pior por ali o jogador do Jack. Tá sentindo bastante o ombro direito, o jogador do Joinville. Eu acho que é isso, né, Vitor? Acho que é o ombro que tá sentindo por ali o Gui, né? Um contato com o François.
0: Ele caiu de mau jeito, né? Na bola do Pinheiro ele tentou saltar para fazer a finalização. E no que saltou ele trombou com o goleiro François do Campo Mourão. E caiu com o ombro no chão, o Gui. Tá sentindo muita dor, tá se contorcendo lá, ou tá sendo atendido o camisa número 6 do Joinville. Mas me parece que foi isso, sim, Zé. Ele, na hora da queda, ele torceu o ombro ali. Parece até o gesto que ele tá fazendo pro médico do Joinville. Mas uma boa chegada do Jack, né? Pinheiro, mais uma vez, dando um bom passe por ali. O Gui não tava com o corpo acertado pra bater não, como ele queria, né? Ele teve que tentar fazer um salto e o François tava muito em cima já fechando, né? E acabou fazendo a defesa. A bola até depois no rebote pega no Gui de novo, volta nele e acaba indo pra fora, né? E foi uma outra grande oportunidade do Joinville. E tem ali a questão de também ter sido...
1: Eu acho que é perna, é joelho, cara.
0: Porque o François, ele cai... em cima também do Gui, né? Eles se embolam os dois ali e aí um cai em cima do outro e pode ter sido ali, ou pode ter sido até as duas coisas, do jeito que ele caiu ali todo
1: mas
0: torto.
1: O Vitor, dá pra destacar dois jogadores no primeiro tempo, o próprio Pinheiro e também o Gui, os dois principais jogadores, talvez o Cleiton também. Quais são os destaques do Joinville no primeiro tempo, hein, Vitor?
0: Eu acho que até dá pra destacar o Gui, tá muito bem, o Pinheiro tanto nas roubadas de bola quanto nos passes, mas acho que o destaque do Joinville nesse primeiro tempo é o coletivo. Tem um coletivo muito bom, tanto é que o Davi troca toda hora os quartetos e mantém a intensidade, mantém o jogo, mantém o ritmo, e o Joinville vai conquistando uma vitória importante, acho que no destaque da força do seu elenco.
1: É, faltando 1:26, já ainda, gente, já, hein, direto de Rio do Sul, do estádio Alfredo Krik, nós temos Jack Santa Catarina no comando do JD Champs, mas antes, pode vir mais um gol do Joinville, jogada

0: Do Pinheiro, vai marcar, bateu o Pinheiro! O desvio do François pra ali, a bola vai pra linha de fundo. Escanteio do time do Joinville, mas que jogadaça do Pinheiro. Que baita jogador o Pinheiro, e com o joelho o François salvou, Vitor!
1: É, de novo, o Pinheiro ganhou a bola na quadra de defesa e aí foi sozinho pra finalização com o joelho direito. O François acabou conseguindo desviar pra escanteio. Boa jogada do Joinville, boa chance do Tricolor, e o Davi agora pede um tempo para ele dar aquela organizada, fazer uma jogada ensaiada de repente. Tá acabando o primeiro tempo, então tá ali ele.
0: Não sei se vai ser possível ouvir o Davi Mendonça, mas tá ali conversando com os jogadores do Joinville, né? O técnico do Jack, o Davi Mendonça. E o Xuxa, ô Vitor, no detalhe, para ilustrar para quem tá nos ouvindo, ele tá passando orientações pros colegas, pros companheiros.
1: É, exatamente, né? Tá o Xuxa ali, o Davi com a pranchetinha, mas o Davi não tá falando nada. Quem tá orientando e mexendo as pecinhas na prancheta é o Xuxa, né? Agora que o Davi pega ela e dá só uma orientação final. Quem armou a jogada foi o Xuxa. Então vamos ver
0: tá
1: se...
0: Tá na conta dele.
1: Se o treinador capitão ali vai armar uma boa jogada.
0: Ah, que legal, né, cara? A gente fala, assim, dessa... da qualidade técnica do Xuxa, da liderança dele, e agora também ajudando, né, os seus companheiros na armação da jogada. É um escanteio para o Joinville, faltando 1:12 no cronômetro, já que está vencendo o jogo com o placar de 1-0, gol do Gui, e agora o Jack tem um escanteio e oportunidade para ampliar essa vantagem. E por enquanto o time do Campo Mourão não voltou para a quadra. Agora sim, ó, Campo Mourão também em quadra. Pedro Reis está posicionado para fazer a cobrança da reposição para o Tricolor. Tem Pedro Reis, tem por ali o Lucas... Também está colocado, se eu não me engano, o Henrique. E mais ao fundo da quadra, se eu não tenho... É o Pinheiro. É o Pinheiro também que pega bem na bola, de longa distância. Autorizado, jogada muito bem trabalhada do Joinville. Fundo quadra! A bola acaba saindo pela linha lateral. De novo, é posse de bola para a equipe do Joinville. Vai repetir a jogada. Tem mais ao fundo da quadra o Pinheiro, tem o Henrique também e tem o Lucas. Boa bola, passou por todo mundo, pegou mal na bola por ali, o jogador que é o Pedro Rei. Linha de lateral, a posse de bola para a equipe do Campo Mourão. Joinville soube controlar bem também a parte das faltas, né, Vitor? 4 faltas cometidas, último minuto, Joinville se controlou bem. Posse de bola para o Campo Mourão, fundo quadra. Dividida por ali, a arbitragem mandou seguir, recuperou Joinville com o Lucas. Fez a finta, Lucas, foi derrubada, é falta marcada, hein? Falta marcada não, mandou seguir a arbitragem. Afirmou por ali o árbitro, o assistente, o Ricardo, aliás, o Fernando Luiz Reis, que o jogador Lucas deu aquela valorizada, não foi nada. Posse de bola para a equipe do Campo Mourão, fundo quadra, lançamento em profundidade, Pinheiro! Chega na cobertura, bota de cabeça para fora, posse de bola para a equipe do Campo Mourão. Vai tentar agora nos últimos segundos da primeira etapa, segue 0 para o Campo Mourão, 1 para o Joinville. Gui foi quem marcou, hein? Tá dando certo, gente, já que tá vencendo fora de casa. Tomara que esse ar de vitória do Joinville lá em Campo Mourão também ilumine o tricolor em campo. Daqui a pouquinho, a partir das 5 da tarde, Jota Deschamps vai narrar Jeque Santa Catarina, Copa Santa Catarina. Posse de bola para a equipe do Joinville, faltando 44 segundos para encerrar a primeira etapa. Posse de bola do Cleiton. Cleiton vai ter que acelerar o jogo. Lançou em profundidade para o Pinheiro. Brigou com a marcação, a bola acaba saindo pela linha lateral. Posse de bola para a equipe do Joinville. Tem o Jacaré em quadra também, o time do Jeque agora com o Lucas, Jacaré, Pinheiro e o Pedro Rei. E a Pedro Rei quem estaca a bola. Autorizado Pedro Rei. Tocou para o jogador que é o Pinheiro. Pinheiro voltou para Pedro Rei. Pedro Rei mais ao fundo agora para o jogador Cleiton. Cleiton abre na direita. Vai que é tua, Cleiton. Vai. Lançamento para o Jacaré. Desvio de cabeça da marcação. A bola volta para o Joinville. Tá de novo com o tricolor. Pouco mais de 20 segundos para encerrar a primeira etapa. O Jack está vencendo o jogo com o placar de 1-0. Vantagem gigantesca. Jogo da volta, gente. Quinta-feira, hein? Quinta-feira, Centro Eventos Calhanza, hein? Olha, vai ficar pequeno o Centro Eventos, hein? Joinville e Campo Mourão, 8 da noite, a bola rola no Centro Eventos Calhanza. Que jogo, hein, meus amigos? Que jogo teremos o Jack em busca de uma vaga na semifinal da Liga. Voltar à semifinal da Liga Nacional contra a equipe do Campo Mourão. Posse de bola do Joinville agora com o Lucas. Lucas para Pedro Rei. Última oportunidade do primeiro tempo. Bola do Cleiton. Abre na esquerda. Grande bola para Lucas. Volta para Pedro Rei na quadra defensiva. Grande bola mais à frente para Lucas. Lucas recebeu. Tentou fazer o finta. Foi desarmado. Tenta recuperar o time do Joinville. Agora sim, pode cometer uma falta. Está acabando o tempo. O Joinville recupera com o Lucas. Foi puxada a falta, hein? Foi puxada e vai pintar cartão amarelo. Cartão, o Vitor, o Lucas ia cara a cara com o goleiro, hein?
1: Exatamente, mais uma vez, o Joinville marcando forte na saída e o Campo Mourão errou e a bola ia sobrando para o Lucas ficar cara a cara com o goleiro. O Gui Lima, camisa número 3 do Campo Mourão, não teve outra alternativa a não ser fazer a falta, tomou o cartão amarelo, né? E é isso, foi a tônica do primeiro tempo, né? O Genville pressionando lá em cima, ganhando as bolas e criando suas chances.
0: O último lance do primeiro tempo, 1 para o Joinville, 0 para o Campo Mourão. O Jack vai ter a oportunidade agora de, quem sabe, ampliar a vantagem. Pinheiro está colocado para a cobrança, ele cobra de perna direita. Tem também colocado com ele o Lucas, que cobra com a perna esquerda. Opa.
1: VAR.
0: Tem ali vídeo suporte agora solicitado para o time do Joinville, será?
1: É, me parece que foi o Davi que solicitou, porque talvez alegando... Que o
0: cartão vermelho?
1: Cartão vermelho, é. Porque realmente, o Guilherme, se ele não faz a falta, a chance que o Genville tinha de fazer o gol era muito grande. Porque o Lucas poderia finalizar e a gente ainda tinha, se não me engano, um Pinheiro ali pelo lado para ele tentar fazer a jogada de passe. Então vamos ver agora, a arbitragem está analisando o vídeo suporte por ali. Pode pintar uma mudança de cor de cartão aí pro time do Campo Mourão.
0: Para ilustrar para quem só tá ouvindo o jogo, é um lance do lado direito, da ala direita de ataque do Joinville. O Pinheiro pressiona o marcador do outro lado, lado esquerdo, a bola sobra no centro da quadra pro Lucas, ele recebe a bola na ala direita sozinho, em direção ao gol, e aí há um contato do jogador do Campo Mourão que evita a chegada do Lucas na bola. Então o jogador do Campo Mourão não divide a bola em nenhum momento, ele só... segura por ali o jogador do Joinville, que cai na quadra, né? Então, assim, é um lance muito rápido, e a gente vai aguardar agora a definição da arbitragem. Tá por ali o Ricardo Amaral Messa e também o Fernando Luiz Rens, os dois árbitros da partida, ó. Primeiro agora a gente consegue acompanhar junto com a arbitragem o lance que eles estão acompanhando na tela do vídeo suporte. Ó, a bola sobra pro Lucas e aí há a puxada por ali do Guilherme. Ah, puxada por ali do Guilherme.
1: É, o tranco nas costas, né? O Lucas, no momento que ele ia botar o pé em cima da bola, ele acabou tomando o tranco do Guilherme. E realmente, ele já vinha já pra ajeitar, pra bater, né? Você vê que é quando o jogador vem com a sola pra pisar na bola e já botar ela pra frente. Tá um pouco distante.
0: E talvez tenha a cobertura do próprio jogador do Campo Mourão, né?
1: É claro que não é a mesma regra do futebol, né? Que a gente tá acostumado.
0: Acelera aí, meu filho. Acelera esse lance aí.
1: Com os 4Ds... Mas ia ser uma boa chance pro Joinville, porque se você ver, o Pinheiro também tá partindo ali, né? Ficar 2-1.
0: Aí a arbitragem sinaliza que não foi nada. Então o Joinville não conseguiu, não teve êxito na sua solicitação. Bom, agora a cobrança de falta pro Joinville para encerrar a primeira etapa. Agora são 4 horas e 52 minutos. O Joinville vai ter a última chance do primeiro tempo. Oportunidade para o tricolor. Está colocado o Pinheiro para a cobrança. Quem sabe o segundo gol do Joinville tem Lucas também. Vai ser autorizado pela arbitragem. Então quer dizer que o jogador só recebeu o amarelo e ficou por isso mesmo. Por isso mesmo no entendimento da arbitragem. Está autorizado ali? Ainda não. Aquela resenha, conversa mesmo. Mas que palestrinha, meu filho. Vai, meu filho. Acelera, meu filho. Vamos, autoriza isso aí. Autorizado, vai pra bola, Lucas. Deixou pra Pinheiro. Cadê o Pinheiro? Apareceu o Pinheiro, vai pra bola, Pinheiro. Bateu em cima da marcação, a bola acaba saindo de novo. Tiro lateral pra equipe do Joinville. Pinheiro cobra da arbitragem ali o espaço reduzido que deixou a barreira do jogador da equipe do Campo Mourão. Pedro Rei autorizado pela arbitragem. Vai agora, Pedro Rei. Rolou para o jogador Pinheiro, pegou muito embaixo da bola, subiu demais. Vai terminar o primeiro tempo lá no Paraná. Momento que a bola é lançada para cima e agora vai zerar o cronômetro. Final do primeiro tempo. 0 para o Campo Mourão, 1 para o Joinville. Gui foi quem marcou. Vitor, rapidinho, hein? Destaque do Joinville primeiro tempo. Então, destaque do primeiro tempo, Vitor. 1-0 para o Jack.
1: Destaque essa maneira como o Joinville entrou em quadra, né, Israel? Pressionando forte, marcando lá em cima, recuperando as bolas e ganhando as divididas. E isso foi fundamental para o gol do jogo aqui. 1-0, vitória merecida do Joinville.
0: Daqui a pouquinho tem mais Vitor Forcelino, porque agora a gente vai direto para o estádio João Alfredo Crick, lá em Rio do Sul, para Jack Santa Catarina. Se é esporte, se é Joinville, tá na CBN!

torcedor, tudo certo, tudo lindo, um forte abraço para você que se liga conosco no futebol, no futsal, na jornada esportiva da CBN Joinville, seja muito bem-vindo, seja muito bem-vinda, a partir de agora as emoções da Copa Santa Catarina de Futebol, em destaque para você, em 95.3 FM, no aplicativo CBN Joinville, ou ainda no nosso canal do YouTube da CBN Joinville, seja muito bem-vindo, seja muito bem-vinda, por enquanto vai dando Jack Futsal na Liga Nacional, vai batendo a equipe do Campo Mourão. E a partir de agora é o Jack Campo em destaque para você aqui na CBN Joinville. Nessa tarde, em campo pela sexta rodada da Copa Santa Catarina, o tricolor em campo, a CBN dá o recado para você. Então vamos juntos. Aumente o volume, porque a bola rola e a emoção não para.

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1: Faltando 4 minutos para as 5 horas da tarde, estamos em Rio do Sul, estádio Alfredo João Crick, palco da sexta rodada da Copa Santa Catarina, primeira fase da competição. Vamos escalar as equipes, saber como vem a campo o time do Jack, como vem a campo o time do Santa, começando, claro, pelo tricolor mais amado de Santa Catarina.
2: O Joinville Esporte Clube joga hoje à tarde a final, digamos assim, dessa fase de grupos. É um jogo muito importante, é um jogo de 6 pontos. Para isso, o técnico Diego Souza, mas quem estará na beira do campo hoje é o Rafael Bahia. Leva a campo então Thiago Rodrigues. A defesa tem Breno, 3 Wesley, 4 Diego Leandro e 6 Xavier. Na meia cancha temos 5 Wanderson, 8 Ronei e 10 Ian Rolim. E na frente, Jefferson Renan, 11, Pedro Arthur e 9, Júlio César. Repeteco para 1, Thiago Rodrigues, 2, Breno, 3, Wesley, 4, Diego Leandro e 6, Xavier. 5, Wanderson, 8, Ronei e 10, Ian Rolim. 7, Jefferson Renan, 11, Pedro Arthur e 9, Júlio César. Tá no papel o maior time do estado, Jota.
1: Esse Roberto Casagrande confirmando o tricolor para você aqui na CBN, Joinville. Do outro lado, como vem o Santa Catarina Clube, Casa?
2: O Santa Catarina que não joga há um pouco mais de 20 dias. Teve uma grande folga aí nessas últimas semanas e vê o jogo de hoje como uma chance de entrar no G4. Para isso, o técnico Jordan Rodrigues leva a campo 1, Marcos. A linha de defesa tem 2, Juninho, 3, Henrique Garbellini, 29, Adriel e 14, Piauí. Na meia cancha, 8, Clebinho, 7, Henrique e 33, Juan. E na frente, 11, Nicolas, 27, Gui Nascimento e 20, Alex Gonçalves. Repeteco para 1, Marcos, 2, Juninho, 3, Henrique Garbellini, 29, Adriel e 14, Piauí. 8, Clebinho, 7, Henrique e 33, Juan. 11, Nicolas, 27, Gui Nascimento e 20, Alex Gonçalves. Tá no papel o Santa Catarina.
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2: Ai, ai, ai, apita o jogo o senhor William Machado Steffen. Ele que vai ser auxiliado por Christian Jungs Delfino e João Vitor Aparecido Donner Macedo. O quarto árbitro é Ismael Pedro Cardoso e o delegado da partida é Valdir Valdemiro Weinrich, Jota.
1: Tudo certo, tudo lindo, tudo pronto. A bola vai começar a rolar aqui em Rio do Sul, 209 quilômetros distante de Joinville. É o tricolor em campo com a sua camisa tradicional tricolor, calções e meiões na cor preta. O time do Santa Catarina todo de laranja, todo de laranja. A equipe do Santa, a exceção é o seu goleiro que joga com um conjunto todo na cor verde. O goleiro do Jack todo de cinza, arbitragem de camisas rosas, calções na cor preta, meiões na cor rosa também. Arbitragem encabeçada por William Machado Steffen, vai autorizar o início do jogo nesse sabadão, 10 de outubro de 2026, de jornada dupla para você. Estamos acompanhando esse desempenho do Jack Futsal na Liga Nacional de Futsal lá no Paraná e agora é a vez do campo. Agora é o tricolor dos gramados em busca de mais uma vitória para seguir subindo nessa tabela de classificação da Copa Santa Catarina. Já já tem opinião de Kleber Grabowska, já já tem a sua participação. Mande o seu recado pra gente. O WhatsApp tá liberado, 479-9972-3493 ou ainda pelo nosso chat do YouTube da CBN Joinville. Fique à vontade para participar com a gente e mandar o seu recado. O Jack vai começar atacando pro lado direito. Atenção, torcedor! Apita o árbitro! A bola rola e a emoção não para. Vamos juntos!
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1: Pode ligar, que aqui tem as emoções da Copa Santa Catarina 2026. Bom jogo para você ligado conosco. Começam as emoções de Santa Catarina e Jack, sexta rodada, primeira fase, turno único, Copa Santa Catarina de 2026. Estamos aqui, a CBN pegou a estrada e veio aqui para Rio do Sul, 24 graus nesse momento e baixando, né? Baixando a temperatura, mas não chove nesse momento aqui em Rio do Sul. Posse de bola no campo de defesa com a equipe tricolor, sai jogando no miolo de zaga, Diego Leandro lá pela esquerda para a chave. Xavier. Faz o lançamento na frente por ali, corta a marcação antes do Pedro Arthur. Ele briga, recomeça, recupera, mas acaba perdendo na sequência. A bola volta para a equipe do Santa. Inversão errada. Jefferson Renan não conseguiu fazer o domínio, mas conseguiu escorar na frente. Ian Rolim carrega para a equipe do Jack. Ele pegou o toque de mão. Jogo parado. É posse de bola para a equipe do Santa. É hora de opinião aqui no microfone da CBN. Quero ouvir a palinha de Kleber Grabowska. Boa tarde para você, Kleber.
0: Boa tarde. Primeira decisão do Joinville em busca da classificação matemática para a próxima fase. O empate não é um mau resultado. A gente sabe que aqui sempre é difícil. Nos últimos confrontos, o Joinville não conseguiu vencer em Rio do Sul. Um pontinho hoje está bom, né, até para manter o Joinville dentro do G4. Figueirense venceu. O Joinville não vai ser líder mesmo que vença, mas pontuar é fundamental. O Joinville não muda a sua estrutura. Joga com dois volantes, né? O Rony volta pro meio campo e o Rony mais solto. E esse também é o desenho tático da equipe do Santa Catarina, que tem como grande novidade a volta do Gui Nascimento depois de cumprir suspensão automática.
1: Esse é Kleber Grabowska traduzindo o jogo para você, aquilo que acontece dentro das quatro linhas aqui no Alfredo João Kirk, o Alfredão, na cidade na simpática Rio do Sul.
0: Jota.
1: Posse de bola para a equipe do Jack no campo de defesa. Diga.
0: Só confirmando, né? Terminou 1 pro Figueira, 0 pro Ercílio, gol do Anderson Conceição. Figueirense líder, 13 pontos. Joinville, se vencer, termina em segundo.
1: Esse é o detalhe dessa rodada decisiva aí, né, da Copa Santa Catarina. Estamos na sexta rodada. São 9 nessa primeira fase, né, do campeonato da Copa Santa Catarina. O tricolor folga na semana que vem, folga na sétima rodada, então precisa vencer aí para passar a folga com o menor possível, a menor possibilidade de emoção possível. Então, assim, tem que ganhar hoje para ficar tranquilo, ficar favorável, mas nunca ganhou aqui em Rio do Sul. Será que é hoje? Será que é hoje? Mande aí o seu recado pra gente, mande a sua energia positiva para esse tricolor. Vai, Jack! Lá pela esquerda, lançamento na frente para Júlio César, faz o pivô, a bola escapuliu dele por ali, recomeça de novo a equipe do Santa Catarina. A batida em cima do bumbum ali do Júlio César e ela se perde pela linha lateral. O Casagrande, que já tá acompanhando aí também o detalhe na beira do gramado. Hoje temos Rafael Bahia comandando o Jack em função da suspensão do Diego Souza, que tá de olho também, né?
2: Tá de olho, quem tá na live já vai acompanhar o técnico Diego Souza na sacada aqui de um apartamento atrás do estádio do Alfredão. Ele que tá suspenso, não pode acompanhar o jogo, não pode ficar nas dependências do estádio, então teve que apelar para algum torcedor e a gente apurou, o Kleber falou por aqui, que é um vascaíno que cedeu ali a sacada para ele. Então Diego Souza da parte de fora do estádio hoje, já tá.
1: Tá ele lá acompanhado do Hidalgo, né? Acompanhando, ficando de olho em tudo que acontece. Você tá vendo aí, quem tá no YouTube tá vendo na sacada, tem visão privilegiada. Tá fora do estádio, então não tem nenhum tipo de problema, né? Tá lá o Diego Souza acompanhando bem demais ali o jogo aqui
2: e
1: no
2: tá
1: estádio.
2: Na resenha, tá?
1: E gosta, né?
2: Gosta, o pessoal ali deve estar faceiro também, né?
1: Impressionante, a visita mais famosa da história desse prédio, sem dúvida nenhuma.
2: Certamente.
1: Inclusive é de torcedores, né? Citado aí, torcedores do Vasco e torcedores do Santa, né? Que estão ali com a camisa do Santa Catarina na resenha também com o Diego Souza e com o Diego Hidalgo. Posse de bola para a equipe do Santa. Vamos pro jogo. São 4 minutos jogados dessa primeira etapa. Ninguém é de ninguém ainda. 0 para a equipe do Jack, 0 também para a equipe do Santa Catarina. Vem o time do Santa lá pelo setor da direita agora com o Nicolas. Faz a jogada, gira pelo meio, faz o passe. Deixa no Klebinho, que não é o Grabowska, mas é o Klebinho. Ai, Klebinho. Vem ai, pela esquerda. Ai, cara. Vem o time do Santa pela esquerda agora com Gui Nascimento, ele é perigoso, tá de volta hoje. Linha de fundo, Santa Catarina dentro da grande área, atenção, vem cruzamento fechadinho, passa por todo mundo e vai embora. É só tiro de meta em casa.
2: Olho no Gui Nascimento, hein, bola no costado do lateral direito tricolor, do Breno. Gui saiu na boa pra fazer o cruzamento, procurou o Alex Gonçalves, mas a bola foi alta demais. Linha de fundo, tiro de meta, 0-0, já tá
1: 0-0, comecinho de jogo para você que nos ouve na CBN Joinville nesse sabadão. Muito obrigado pela sua audiência e pela sua parceria. Segundo tempo já já lá da Liga Nacional de Futsal, pintando lance importante, a gente traz para você aqui na CBN. Israel Antunes está de olho lá no jogo no Paraná. Campo Mourão 0, Jack Futsal 1, resultado parcial do primeiro tempo. Gol anotado pelo Gui, o gol do jogo até aqui. O Jack tá vencendo. É posse de bola para a equipe do Jack. Campo aqui agora em ação. Jefferson Renan recomeça a bola mais atrás para Breno. Breno gira no miolo de zaga por ali. Quem assume agora é Wesley. Pelo meio dá um tapa na bola, já recebe de novo, fica com ela no campo de defesa. 0-0. Comecinho de jogo aqui em Rio do Sul, no estádio Alfredão, em Rio do Sul. Vem Diego Leandro, arma lá para Xavier, lá pela canhota, faz o passe por elevação para Roney. Tentou o domínio, capitão do Joinville. A bola acabou escapulindo, é lateral. Posse de bola para o Santa. 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
1: 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Um abraço para você que vai rodando a cidade, vai nos dando carona dentro do seu carro, você que está conectado conosco no aplicativo, você que está no transporte por aplicativo, você que está indo para a firma, você que está trabalhando, você que está descansando, você que está batendo um papo, ouvindo a CBN, curtindo, tomando aquela gelada, de olho na TV, dando aquela brisa boa, né? Um abraço para toda a nossa... Alô, Eduardo! Aquele abraço, tá, Eduardo? Obrigado. Com moderação, tá, Eduardo?
2: Por que tu falou o nome dele?
1: Não, só lembrei dele, que eu sei que ele sempre gosta de acompanhar a CBN numa boa.
2: Gente boa,
1: ele. Numa nice. É ele que ficou sem retrovisor, é isso, Cazu?
2: É, o Butiá fez efeito no show do chat.
1: Ô, Kleber, curte um Butiá, não? Já experimentou?
0: Já, e tenho boas lembranças, mas nos últimos, no reflexo imediato, eu não me lembrava.
1: Entendi. Vem, Jack, vem pela direita com o Breno, o momento é bom, quem sabe agora vem tricolor, cruzamento por baixo, afasta a marcação, sobra para a equipe do Santa Catarina, agora se oferecendo para ali, chega Rony e briga, sem falta a segunda arbitragem, sai jogando o time do Santa Catarina com o Henrique, arma lá pela direita para Juninho, Juninho coloca na frente e tenta sair jogando para ali, o Joinville pressiona com falta, segunda arbitragem. A posse de bola para a equipe do Santa mais uma vez. É o tricolor em campo, né? Depois aí da pausa na semana passada para as eleições gerais no Brasil. O Jack voltando a campo. Vem aí do último jogo uma vitória dentro de casa, entre aspas, né? Lá no João Marcato em Jaraguá do Sul, vitória sobre o Barra pelo placar de 2-1. Enquanto o Santa, o último jogo foi no dia 20 de setembro. 20 de setembro. A última partida do Santa acabou batendo a equipe, perdendo, né? Aqui em casa, aqui mesmo, no Alfredão, pro Figueirense, perdeu pelo placar de 2-1. Então tem bastante tempo, 20 dias aí sem jogos dessa equipe do Santa Catarina voltando a campo hoje. Isso porque cada rodada folga um time, né? O Santa acabou emendando aí. Vem, Jack, dentro da grande área com o Ian Rolim, fazendo a fila por ali, a marcação chegou cortando. Se antecipa o goleirão Marcos e sai Marcos, que não é aquele do Palmeiras, né, Casagrande?
2: Não é, e ô Jota, até... anteontem era Marcão, mas a pedidos do próprio goleiro é para chamá-lo de Marcos. Agora, Marcão, segundo mesmo, é só para amigos e familiares.
1: Entre amigos, se possível, aí
2: só
1: é Marcão.
2: Se você achar que não.
1: Entendi. Se for amigo, é Marcão.
2: Pior que isso não é resenha, é verdade, tá? É um pedido da assessoria para chamar ele de Marcos.
1: Marcos. Tem 3,15 metros de altura e é Marcos. Tá bom, então. Posse de bola para a equipe do Santa. Sai jogando no campo de defesa. O Roney deu uma mordidinha por ali. O árbitro chega para conversar. O William Machado Steffen conversa com o capitão tricolor. Pediu para dar uma segurada agora, né, Casa?
2: É, o Roney deu um pega no tornozelo direito do Gui Nascimento por ali. Nada muito assintoso, mas a falta foi marcada. E o William Machado Steffen, ao seu melhor estilo, foi lá, deu uma conversada e disse que na próxima é cartão para o Roney. Por enquanto, 8:50, 0-0 já tá.
1: Começou. 0-0, segundo, primeiro tempo de bola rolando aqui em Rio do Sul, bola recuada lá atrás agora para o goleiro Thiago Rodrigues. 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Aqui, 0-0, primeiro tempo de bola rolando em Rio do Sul, Copa Santa Catarina de Futebol. Começou o segundo tempo no Paraná, Israel.
4: Começou o segundo tempo, JD Champs, 1 para o Joinville, 0 para a equipe do Campo Mourão. Gui taca a bola, Gui puxou para o meio, bateu o Gui, gol, boa Gui, amplia a vantagem tricolor, com 19 minutos e 19 segundos da segunda etapa, um Joinville que voltou com tudo do intervalo, voltou com tudo do vestiário e amplia a vantagem. E temos o grande personagem da tarde, temos o grande personagem tricolor, Guilherme, amplia para o Joinville, 2 para o tricolor, 0 para o Campo Mourão. O Joinville comemora, amplia a vantagem e Jota, tem pedido de revisão, tem vídeo suporte a favor da equipe do Campo Mourão. Daqui a pouquinho mais detalhes, mas por enquanto tá valendo. 2 para o Joinville, 0 para o Campo Mourão, Jota!
1: Que espetáculo de temporada vai fazendo o garoto Guilherme, hein? Se confirmado aí, 2 gols num jogo que abre as quartas de final, espetacular! Aqui tem Jack recuperando o posse de bola com o Júlio César, tentava o passe na frente, cortou a marcação e errou em briga. Ela vai se oferecendo para a equipe tricolor por lá pela esquerda, chega cortando o Adriel, faz o passe no Juninho lá pela direita na quadra, no campo de defesa da equipe do Santa Catarina. Passamos dos 10 minutos, 10 minutos jogados dessa primeira etapa aqui em Rio do Sul, 0 para o Santa Catarina, 0 também para a equipe do João Vini. Kleber Grabowska, quero te ouvir, Kleber, começo de jogo, 0-0, como é que tamo?
0: Bem parelho, né, esquemas espelhados, né, mesma situação do Joinville, mesma situação do time do Santa Catarina, os times com dificuldade de concluir, nenhuma chance até agora, e o Ian Rolim é exemplo do que foi o começo do jogo contra o Barra, tá com espaço para se movimentar, esse pode ser o diferencial do Joinville.
1: Esse é Kleber Grabowska traduzindo o jogo pra você. Vem Joinville, cruzamento por baixo, passa pelo Júlio César, passa por todo mundo, mas ele acabou pegando uma falta do Júlio César, foi com muita sede ao pote agora, né, casa?
2: E o cruzamento do Xavier foi bom, fez o arco rasteiro, digamos assim, cruzamento forte, procurando o Júlio na marca do pênalti, mas o Adriel estava na frente, a falta foi marcada pra equipe do Santa Catarina, e tá por ali sentindo a coxa o Henrique Garbellini. 11:40, 0-0, Jota.
1: Jota. 0-0 aqui em Rio do Sul, fala Kleber.
0: 12 torcedores do Joinville no espaço reservado para a torcida tricolor, né? E antes da bola rolar, o Carlos Grendene, que é o homem do futebol, atual homem do futebol, foi lá conversar com a torcida.
1: Aliás, né, pra quem tá ouvindo a gente, o Kleber falou de torcida aí, pra quem tá vendo também no YouTube, tá vendo que eu tô sozinho na imagem do YouTube por aqui, né? Porque a cabine é pequenininha, acanhadinha, apertadinha. Kleber Grabowska está literalmente no meio da galera, sentado nas arquibancadas aqui do Alfredo João Crick. Tá acompanhando o jogo por aí, naquela resenha, aquela coisa toda. Gol do Jack, futsal confirmado, Israel!
4: Gol do Jack confirmado na origem da jogada. A reclamação do Campo Mourão foi de uma falta do jogador do Joinville, Pinheiro, no Tom, na roubada de bola, mas a arbitragem olhou o vídeo por diversos minutos e tá confirmado. 2 gols do Gui, 2-0 pro Joinville, uma vantagem gigantesca pro jogo da volta que acontece quinta-feira no Centro Eventos Calhansen, Jota!
1: Ah, importante demais, 2-0, portanto, pro Jack Futsal, pra cima dessa equipe do Campo Mourão lá no Paraná. A CBN Joinville colocando você no clima dos dois jogos, agora tem Jack Campos sendo pressionado, vem lançamento, Thiago Rodrigues faz a defesa, tava atento por ali na infiltração, na bola longa do Santa. Jackão escapou agora, hein, Casagrande?
2: E o Diego Leandro tava bem também na cobertura. O Alex Gonçalves, que era dúvida pro jogo de hoje, após reclamar ter saído do último jogo, foi pra partida e quase fez o gol. E vem Jack, já tá.
1: Vem Joinville na frente com o Júlio César, colocou na frente, chega a marcação cortando Henrique Garbellini. Assustado o Garbellini, não quis pagar pra ver. Depois de uma jogadaça do Ian Rolim na bola para o Júlio César, o Jack tem escanteio lá pela esquerda, casa.
2: O Garbellini tá em choque, né? O Júlio tinha meio que desistido da jogada já, mesmo assim ele zagueirou, botou a bola pra linha de fundo, podia ter protegido, ter saído jogando, enfim, cedeu escanteio e a Rolim na bola com 13:30, pode sair o primeiro gol do Jack, Jota.
1: Quem sabe agora, torcedor ligado na CBN Joinville, 13 minutos passados, é o primeiro tempo de bola rolando pra você ligado aqui na CBN Joinville, 0 para o time do Jack, 0 também para o Santa Catarina. Escanteio tricolor lá pela esquerda e a Rolim faz o cruzamento, afasta de cabeça lá atrás, ajudando a marcação, tira de qualquer maneira a defensiva da equipe do Santa Catarina, de novo é posse de bola pra equipe do Jack, lateral pra equipe tricolor lá pela canhota no campo ofensivo. Primeiro tempo, a CBN Joinville aqui presente em Rio do Sul, nesse sabadão de muito esporte pra você na CBN. Estamos juntos com o Jack Campo e com o Jack Futsal. Vai lateral Gustavo Xavier pra bola lá pelo setor da esquerda no campo ofensivo pra equipe do Joinville. 0-0 no placar, comecinho de jogo, lançamento Ian Rolim, a casquinha de cabeça pra trás, dominou Júlio César, tenta o cruzamento, bate na marcação, volta no Júlio, faz o passe no PA, no Pedro Arthur, demorou demais, perdeu a bola. Contra-ataque agora sendo puxado pelo Santa, falta anotada, o jogo tá parado. 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
1: Daqui a pouquinho, vou querer saber do Vitor Forcellini como é que tá o Jack Futsal lá, que tá vencendo pelo placar de 2-0. Vou querer saber como é que tá jogando esse time do Jack. Por enquanto, aqui tem o Jack Campos se defendendo. Desce pela direita, novamente a equipe do Santa Catarina. Juninho faz o passe errado. É briga por ali, o Pedro Arturia ganhando na primeira, mas adiantou demais, a bola volta pra equipe do Santa Catarina. Ô Casagrande, o nosso Rafael Bahia na beira de campo, hein? Como é que tá? Mais agitado, mais calmo? Já você fala, porque desce o Santa. Boa descida aqui pelo setor da esquerda, momento perigoso, cruzamento fechadinho, passa por todo mundo. Xavier tira lá de trás o lateral do Joinville. Que susto em casa!
2: E mais uma bola nas costas do Breno, que gerou um cruzamento. Tem que cuidar por ali a defesa, tá? Foi pro fundo, camisa 14 do Piauí, cruzou no segundo pau, ninguém pra desviar. O Xavier afastou a bola e vem Santa de volta.
1: 16 minutos, quase 16 jogados dessa primeira etapa, 0 para o Santa, 0 também para a equipe do Jack. É a sexta rodada da Copa Santa Catarina. Posse de bola no meio de campo agora para a equipe do Santa Catarina. A bola foi aberta de novo lá pela direita com o Juninho. A tabela aconteceu, saiu jogando Henrique por ali, acelerou pelo meio. Joinville já vai recuperando. Falta anotada, o jogo está parado aqui em Rio do Sul. Ficou sentindo lá o jogador do Jack, o árbitro chega para conversar. William Machado e Stephen também numa vontade de trabalhar, hein, o Casagrande?
2: Não, tinha que ver a hora que ele chegou no estádio, a vontade que estava. Enfim, falta do Henrique ali em cima do Wanderson, uma pegada dura no pé esquerdo do volante tricolor. Só ficou na resenha William Machado e Stephen, pediu cartão por ali o Roney, também o próprio Wanderson. Nada marcado, apenas a falta, né? Posse pro Jack, 16:30, 0-0.
1: Como é que tá o nosso Rafael Bahia na beira do campo aí, o auxiliar técnico do Diego Souza, hein, Casagrande?
2: Ele é mais calmo que o Diego Souza, tá, Jota? O Diego Souza é mais agitado, mais explosivo. Rafael Bahia dá instruções, mas um cara mais comedido, digamos assim.
1: Ô Kleber, muda muito não ter o comandante ali na beira do gramado?
0: Impõe respeito o Diego Souza, né? Mesmo que tenha só 5 jogos, seja início de carreira, né? Ele é uma figura emblemática e a gente viu, né, nas partidas lá em Jaraguá, ele comprava briga com a arbitragem, né? E os árbitros iam lá dar explicação pra ele, né? Ele impõe respeito.
1: Esse é Kleber Grabowska lendo o jogo pra você no momento em que o Jack ataca de novo pela direita com o Breno. Dá na frente pra Ian Rolim de calcanhar, devolução de novo pro Breno, devolveu mais uma vez do Ian Rolim, faz o cruzamento por baixo, Júlio César escorou, é agora Jefferson Renan, tenta o chute, trava na marcação, tira lá de dentro a defensiva do Santa Catarina. O Jack tá bem no jogo, vai chegando, mas não conseguiu finalizar a jogada agora. Ela volta pra equipe do Santa Catarina, escapa bem pela esquerda, bem lançamento na frente pro Nicolas, antes dele sair a marcação, fecha por ali Thiago Rodrigues. Fica com a posse de bola para a equipe do Jack Campos, sai jogando, diga!
2: A bola de calcanhar do Ian Rolim aqui na minha frente, que loucura, cara. É muito diferente o passe que ele deu, é claro que a jogada não deu sequência, mas é o craque, né? Ele viu que não ia conseguir virar, deu um toque de calcanhar que tirou 2 da marcação do Santa.
1: É isso, ele facilita o jogo, né? Camisa 10... clássico aí o Ian Rolim, sai jogando de novo o time no Jack. 18 minutos, vamos chegando nessa primeira etapa aqui em Rio do Sul, 0 para a equipe do Jack, 0 também para o Santa Catarina. Estamos
0: tem gol
1: na sexta rodada da Copa Santa Catarina. Tem gol onde?
0: Série C, gol do Paysandu. Paysandu 1, Brusque 0. Com isso, Ferroviária e Inter de Limeira vão se classificando no grupo C. E no grupo B, com os resultados de momento, os dois jogos no empate, o Maringá vai acompanhando o Santa Cruz.
1: Esse jogo aí, ô Kleber Grabowska, o Brusque só depende dele para subir, né?
0: Exatamente, ele vencendo o jogo, está classificado, porque o Ferroviária e Inter de Limeira vão se matar, né?
1: Exatamente. Sim. Vem o Jack de novo, mais um passe do Ian Rolim, era pro Júlio César, desarmou a marcação pra ali, ele não viu, né? O Jefferson Renan tava livre do outro lado, agora a arbitragem pega uma falta no meio de campo. Vitor Forcellini tá acompanhando lá o jogo do Jack Futsal. Quero saber, Vitão, como é que tá jogando esse Jack Futsal? Vai vencendo por 2-0. Boa tarde pra você, Vitor.
6: Boa tarde, Jota. O Joinville, depois do segundo gol, deu uma recuada nas linhas, agora joga no erro do Campo Mourão, né? Campo Mourão tenta tomar iniciativa, mas o Joinville marca muito bem lá atrás e quando sai para o contra-ataque, sai com muita qualidade, já teve chance, duas boas chances de fazer o terceiro gol. Tá muito bem o tricolor, restando 15:43 em Campo Mourão.
1: Esse é Vitor Forcellini, comentarista convidado da CBN, tá com a gente, tá com o Israel Antunes de olho no Jack Futsal. Aqui estamos de olho no Jack Campo, vem Alex Gonçalves dentro da área, Thiago Rodrigues sai da meta, faz a defesa. O Alex é embaçado, ele ia fazendo uma jogadaça por ali, mas adiantou demais, hein, casa?
2: Ele é um bom centroavante, né? Um bom centroavante, um pouco esquentado, mas é um bom jogador. A bola foi dada em cima da marcação do Diego Leandro. O Alex Gonçalves ia conseguindo girar, mas faltou um pouco de controle de bola. Vem, Jack, Jota.
1: Vem com o Pedro Arthur lá pelo setor da esquerda no campo ofensivo. Próximo à linha lateral do gramado. Leão tapa mais atrás agora para Ian Rolim. Dá um come, tira o primeiro marcador. Faz o passe, Xavier entre dois. Devolveu Ian Rolim. O momento é bom do Joinville dentro da grande área. Jogadaça! Na hora do passe ele não soube o que fazer. Ele foi fazer o passe, mas o Xavier já estava em condição irregular por ali, casa.
2: Era para bater chapado aberto, Ian Rolim. Talvez faltou pensar um pouquinho melhor. O Xavier se projetou, mas estava muito impedido, né? Boa chegada, Ian Rolim.
1: E o gol?
2: A defesa do Santa Catarina. E foi uma boa chegada com 20 minutos 0-0.
1: Tem gol no Paraná, me conta, Israel Antunes.
4: É gol da equipe do Campo Mourão. Samuel desconta no desvio por ali. O gol está sendo anotado para Samuel. Um detalhe do lance, uma troca de passes rápida. A equipe do Joinville acabou se complicando. Fundo quadro, desvio no centro da quadra. Comemoração dos jogadores da equipe do Campo Mourão. E está sendo anotado agora para o camiseta número 15, Renan. Renan desconta, Campo Mourão 1, Joinville 2.
1: Esse é o detalhe lá da Liga Nacional de Futsal, quartas de final da Liga Nacional, só o jogo de ida. O jogo da volta vai ser na quinta-feira, dia 22. Anota na agenda aí, não nessa semana que entra, na outra semana, dia 22. 8 da noite, o jogo na quinta-feira no Centro Eventos Calhansen, o jogo da volta valendo a vaga na semifinal da Liga. Aqui o Jack Campo recupera com Ian Rolim. Bem demais a recuperação agora do zagueirão da equipe do Santa. Tava caído, conseguiu fazer o domínio, recomeça a equipe do Santa Catarina e na sequência o Breno chega cometendo a falta e vai receber amarelo. Atenção, torcedor! 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O tempo passa, o tempo não para. 21 minutos jogados, 24 por jogar ainda. Primeiro tempo de bola rolando aqui em Rio do Sul. Copa Santa Catarina no placar do futebol, tá lá, ó.
7: Santa Catarina.
1: Santa 0. Joinville também 0, Liga Nacional de Futsal, Israel.
4: Faltando agora um pouco mais de 14 minutos, já que segue vencendo o Campo Mourão, placar de 2-1 com dois gols do Guilherme. O time do Campo Mourão descontou agora com o jogador Renan e tá faltando um pouco mais de 14 minutos. O tricolor trazendo uma grande vantagem para o jogo da volta aqui em Joinville.
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1: Com as emoções da Copa Santa Catarina de Futebol e da Liga Nacional de Futsal nesse super sabadão esportivo, confirmando por aqui, casa, cartão pro Breno, né?
2: Cartão pro Breno, o William Machado Steff finalizou, né? Essa é a terceira, depois dessa não passa mais, cartão amarelo advertido, então, o ala direito tricolor, o 2, Breno.
1: Primeiro amarelinho do jogo no momento em que desce de novo a equipe do Santa Catarina aqui pela esquerda. Já quero saber do casa, quem é que tá pendurado aí do Joinville que não pode tomar amarelo hoje não, se não ficar fora do próximo jogo, que é daqui 2 semanas. Vem de novo Gui Nascimento pra equipe do Santa Catarina. Ele gira pelo meio, força o passe pelo meio com o Henrique. Henrique transfere bem lá na direita agora para Juninho, 22 minutos jogados, é o primeiro tempo de bola rolando aqui em Rio do Sul, é 0-0, Henrique de novo, faz o passe, recebe de novo, levanta a cabeça, encontra o Juninho lá pela direita, o Santa cresce, vem cruzamento fechadinho, sobe o Wesley, a bola subiu, ganhou altura, não ganhou distância, volta na entrada da grande área, chega Ian Rolim, toca para trás do Roney destrava para Jefferson Renan, ele levanta a cabeça, tenta puxar o contra-ataque agora para a equipe do Joinville, Jefferson Renan prendeu, recebeu o toque por baixo, falta em cima dele, falta para a equipe do Jack, o Kleber. Esse amarelinho ali do Breno, bem aplicado pelo árbitro?
0: É, bem aplicado, né? Porque é a segunda chegada já em cima do Gui Nascimento, que é o principal jogador da equipe do Santa Catarina. Ali o árbitro mostrou, né? Pelo rodízio de faltas em cima do jogador, o Breno, que deu uma pegada, leva cartão amarelo. O Breno volta de suspensão e já abre uma nova série. E o Gui Nascimento, o Jota, é a válvula de escape, né? É o principal jogador do time do Santa Catarina. O Breno já tá pendurado. Atenção pelo lado esquerdo de ataque do time da casa.
1: 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Ataca o Jack de novo pela esquerda, Xavier faz o cruzamento, Jefferson Renan pega Marcos! Faz a defesa o goleiro do Santa, jogadaça na esquerda do Joinville, Jefferson Renan bateu fraco, faz a defesa o goleiro do Santa, casa!
2: E uma boa trama do Joinville pela esquerda, né? O Pedro Arthur deu o passe no costado do lateral direito Juninho, o Xavier passou como uma lança por ali e fez o cruzamento para a entrada da pequena área. Jefferson Renan tentou arremate, mas ela foi em cima do goleiro Marcos, a chance foi boa, mas faltou um pouquinho de precisão no chute. Primeira finalização boa do jogo, já que 0-0 contra o Santa com 24 jogadas, Jota.
0: Ô, Jota, o difícil era acertar na bola. O Jefferson Renan acertou, mas chutou justamente onde estava o Marcos.
1: Excelente trama armada pelo Jack lá pelo setor da esquerda. 24 minutos passados do primeiro tempo aqui em Rio do Sul. Estamos na sexta rodada da Copa Santa Catarina. O Jack está empatando fora de casa. 0 para a equipe do Santa, 0 também para o Jack. Tem muito jogo pela frente. Vem tricolor de novo, vem com Wesley. Carrega a bola para o campo ofensivo por ali. Tocou de lado para ninguém. Teve que correr o Jefferson Renan. Corrigiu, devolveu mais atrás no Breno. Breno gira no miolo de zaga agora para o Diego Leandro. Fica com a posse de bola o time do Jack, comandado hoje pelo Rafael Bahia, auxiliar técnico do Diego Souza. Diego Souza foi expulso, né, no jogo passado, tá cumprindo suspensão, tá fora hoje, mas tá presente aqui em Rio do Sul, tá do outro lado da rua, literalmente. Tá numa sacada, num prédio aqui vizinho ao estádio, e tá acompanhando de camarote ali nessa visão sacada o técnico do Joinville, Diego Souza, ao lado do Diego Hidalgo, que foi outro também que foi expulso, né, o Casa?
2: É que não foi bem expulso porque ele é o executivo de futebol, mas foi pra súmula.
1: Pois é.
2: E como punição ele recebeu um gancho aí da federação, falou cobras e largatos pro árbitro no último jogo.
1: É isso. É posse de bola pro Jack na bola longa lá pela esquerda pro Xavier, chega cortando o Juninho pra equipe do Santa, não afastou, Xavier fica com ela de novo, recomeça pro Jack, vai ganhar escanteio, bem Xavier, ganha escanteio pro Jack lá pela esquerda em casa.
2: É bom esse Xavier, hein, a bola no costado do Juninho por ali, ele ganhou a frente, daí ficou numa situação difícil, encurralado, e conseguiu dar um totozinho no pé direito do Juninho, a bola foi pra linha de fundo, tira esquinado e arrolou na bola, Jota.
1: É escanteio pro Jack, quem sabe agora você aumenta a sua expectativa, aumenta a energia positiva. 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Escanteio, Joinville, Jefferson Renan, cruzamento, vem o toque de cabeça do Diego Leandro, torta a bola, mas não sai, fica dentro da grande área. Sai jogando agora o time do Santa Catarina, tentando a resposta com o Nicolas aqui pela esquerda. Saiu com bola e tudo, último toque no jogador do Joinville, lateral já cobrado. Chega cortando mais uma vez o Wanderson pra equipe tricolor, cai pelo meio de campo, Diego Leandro na briga ganha, deixa no Júlio César, o Jack vai se impondo no campo ofensivo. Pedro Arthur devolve bola lá pelo setor da esquerda para Jefferson Renan, caindo lá pelo outro lado agora no campo ofensivo. Pedro Arthur de novo, recomeça mais atrás com o Wanderson, domina o camisa 5, dá no Renan, Renan de novo, devolve no Wanderson, lá pela canhota para o Xavier, Xavier no Pedro Arthur, roda a bola a equipe do Joinville, vai empatando sem gols, 0-0 aqui em Rio do Sul. Mas uma boa atuação do tricolor até aqui. Roney, caindo aqui pela direita, Roney, como se fosse um lateral voltando às origens. Vai tentando causar essa confusão aí no sistema de marcação da equipe do Santa Catarina, Joinville. Se movimentando bastante. Ian Rolim no círculo central, recomeça mais atrás o miolo de zaga agora para Diego Leandro. Vamos chegando quase a 28 minutos desse primeiro tempo. 0-0 aqui em Rio do Sul. Vem tricolor. Xavier faz o passe na frente, a bola foi curta. Recupera o time do Santa Catarina e sai jogando de contra-ataque com o Juan. Grande bola para o Nicolas na velocidade aqui pela ponta canhota no campo ofensivo. O Jack dá um passinho atrás, o Jack se defende, Nicolas faz o passe mais atrás, Gui Nascimento limpa a jogada, que bola, vem pela canhota o Santa Catarina, atenção, cruzamento forte, direto pela linha de fundo, cruzou mal, é só tiro de reposição, Casa.
2: E que continue cruzando sempre assim, né? Uma jogada de contra-ataque da equipe do Santa. O rápido Nicolas foi acionado, depois ele dobrou com o Piauí. Cruzamento no segundo pau, sem direção, não foi pela linha de fundo. É tiro de meta pro Jack, 28 jogados, 0-0, Jack e Santa, já tá.
1: Kleber Grabalska, quero te ouvir. 0-0, qual é do jogo, Kleber?
0: É um jogo que corre pela esquerda. O lado esquerdo é o mais forte da equipe do Santa Catarina. E o lado esquerdo, quando o Rolim cai por ali, é onde dá samba pro time do Joinville. Tanto que a única chance de gol até agora que foi desperdiçada pelo Jefferson Renan, sair por ali. Um jogo muito franco, né? Muito aberto, mas com pouca concatenação, né? Jogadas que não chegam até a área de conclusão. Por isso, um 0-0 justo e honesto até agora.
1: Esse é Kleber Grabalska nos comentários da CBN Joinville. Você pode comentar também, igual o Célio Carvalho. Tá no YouTube aqui, ó. Boa tarde a todos. Vai pra cima deles, tricolor. Valeu, Célio. Gessé Borba, tá cornetando o Pinheiro lá do Jack Futsal. Valeu, Gessé. Obrigado pela participação. Dona Vânia Garcia comentou aqui, ó. Boa tarde. Poderia mandar um abraço pro preparador de goleiros do Jack Futsal? É o meu filho, Ney Lopes. Ô, dona Vânia, beijo pra senhora. Parabéns pelo filhão. Um dos grandes caras, um dos grandes profissionais que o futsal brasileiro produziu. um dos grandes seres humanos também que o futsal produziu, e muito pelo trabalho da senhora, tá bom, dona Vânia? Parabéns pelo filhão, um beijo pra você, pra toda a família, a mamãe aí do nosso grande Ney Lopes, preparador de goleiros do Jack Futsal. Tricolor que está em quadra. Já, já vou para lá com o Israel Antunes. Agora tem o Santa Catarina recuperando bola aqui pelo setor da esquerda. Piauí faz o cruzamento. Diego Leandro faz o primeiro corte. A segunda bola é do Santa Catarina. Tá pererecando. Chega Wanderson. Tira lá de dentro para a equipe do Joinville. Ela encontra os pés do Pedro Arthur, que faz o passe pelo meio. Grande bola agora para Ian Rolim. Vem Joinville crescendo para o campo ofensivo. Grande bola. São 3-1. Vem Pedro Arthur dentro da grande área. Agora Joinville vai para a linha de fundo. Cruzamento. Ian Rolim. Passe vai embora. Bora! Jogadaça do Joinville, um pecado, essa bola vai pra fora, Casagrande!
2: Um contra-ataque de manual, Jota, o Pedro Arthur deu passe entre as linhas do Santa Catarina e foi pro fundo, aí o Errolim foi carregando, botou a bola de volta, botou a bola no camisa 9, Júlio César, que depois acionou o Pedro Arthur. Belo cruzamento do camisa 11 tricolor, o Errolim chegou chapando, mas faltou direção, espirrou o taco. Uma bela jogada, quase que o Jack abre o marcador, Jota.
1: Vem de novo o Joinville, vem com o Roney. Entrega a jogada aqui pelo setor da direita agora para Breno. Breno levanta a cabeça, funila, troca. Mais atrás agora, recomeça por ali com Wesley. Wesley gira pelo meio para Diego Leandro. Troca passes a equipe do Joinville. Atenção, torcedor! A CBN Joinville informa! O tempo passa, o tempo não para. 31 minutos jogados, 14 por jogar ainda nessa primeira etapa aqui em Rio do Sul. Copa Santa Catarina de futebol no placar CBN, tá lá, ó.
7: Santa Catarina.
1: Santa 0.
7: Joinville.
1: Joinville também 0.
4: E na Liga Nacional, o Jack segue vencendo o Campo Mourão pelo placar de 2-1 com dois gols do Guilherme. O Campo Mourão descontou com o Renan, faltando 10:22, uma pressão do time paranaense, mas o Jack segue atacando nos contra-ataques, também criando oportunidades. Por enquanto, tricolor 2-1.
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1: Posse de bola para a equipe do Santa Catarina aqui pelo setor da esquerda no campo ofensivo. É lateral, próximo à linha, próximo ao banco de reservas aqui do Joinville nessa primeira etapa. Bola pelo meio com o Clebinho. Clebinho deixa já para o Nicolas. Nicolas levanta a cabeça, entrega mais uma vez para a Piauí, caindo sempre aqui pelo lado canhoto, como já destacado aí pelo Kleber Grabowska. Tentou passar pela primeira marcação para ali, agora o Juan não conseguiu, desarmado por baixo. A bola volta mais uma vez para o Gui Nascimento. Ela gira pelo meio por ali de novo. Nicolas recomeça, mais uma vez no Juan. Juan inverte a jogada pelo meio, dá no Henrique. Henrique mais atrás para Clebinho. 0-0, primeiro tempo de bola rolando aqui em Rio do Sul, no estádio Alfredo João Crick, o Alfredão, no pacato, no simpático município de Rio do Sul. Gira pelo meio a equipe do Santa Catarina Futebol Clube. Gui Nascimento acelerou, achou um passe daqueles pro Piauí aqui pela canhota. Breno faz bem o corte, ela sobra no Roney. Roney entrega no Jefferson Renan, ele faz o giro, recua a jogada de novo no Breno. Breno sai trocando passes para a equipe do Joinville com a bola no chão. Roney faz o passe por elevação agora para Jefferson Renan, vai distrair, travando bem a jogada. Jefferson Renan colocou na frente, chamou a falta, a arbitragem falou, não. Foi falta aí, ô Casa?
2: O William Machado tá maluco, né? O Jefferson Renan deu o tapa na frente e saiu no disparado. O Piauí chegou com o braço, deslocou, por mais que foi fraco, mas deslocou o Jefferson Renan e ele não deu a falta. O banco do Jack ficou uma arara, e com esse tipo de lance que a gente sabe que o William começa a enervar o jogo, Jota.
1: William Machado, Stephen, árbitro lá da capital de Santa Catarina. 33 minutos.
2: Informação.
1: Oi.
2: O ouvinte da CBN, Jota, lembra do Mendes, né? Camisa 10 do Santa, que foi o craque do Campeonato Catarinense. Ele saiu do Santa e foi pra Várzea. Vai, já que depois eu complemento.
1: Deixa eu ver o Pedro Arthur lançando na frente pro Júlio César. Dominou dentro da grande área. Ele bate, travado, amassado pela marcação. Pega Marcos. Faz a defesa por ali na tentativa do Júlio, Casa.
2: Foi pifado pelo Pedro Arthur, o Júlio César, né? Saiu nas costas do zagueiro Adriel. Conseguiu até uma posição de arremate, mas logo foi travado no lance. Fácil a defesa do goleiro Marcos. 0-0 com 34 jogados.
1: E o Mendes?
2: O Mendes foi pra Várzea e sabe qual foram as luvas dele?
1: Ah.
2: Um carro zero e 40 mil reais. Fala se a Várzea não paga bem, Jota.
1: Que isso, cara. Sem a pressão e a cobrança do Profi, né? E tem Santa Catarina de novo. Atacando com o Nicolas pela esquerda. Funilou, trouxe pra dentro. Caiu, pediu falta, arbitragem mandou seguir. O Joinville recupera agora. O Jack recomeça de contra-ataque, sendo puxado pelo Ian Rolim. Tá dentro da grande lua, levanta a cabeça. Preferiu cadenciar um pouquinho. Entregou lá pelo setor da esquerda agora para o Diego Leandro. Ele acelera para Pedro Arthur. Pedro Arthur domina a próxima linha lateral do gramado. Joinville calma. O Joinville acalma, o Joinville cadencia, o Joinville troca passes na faixa central do gramado de novo com o Wanderson. Israel Antunes, Liga Nacional de Futsal, quero saber tempo e placar do jogo, como é que tá o jogo por aí, Israel?
2: Tá faltando 8:38 para encerrar o jogo, o Joinville segue vencendo pelo placar de 2-1. Muita transição, Joinville jogando no contra-ataque, o Campo Mourão pressionando, mas é um jogo extremamente equilibrado, Joinville muito bem na partida, Guilherme, por enquanto, destaque tricolor, Jota.
1: Vitória parcial, portanto, do tricolor das quadras, 2-1 para cima do Campo Mourão. Aqui o tricolor dos gramados vai empatando sem gols. É só o primeiro tempo de bola rolando. 35 minutos jogados do primeiro tempo aqui em Rio do Sul, 0-0. Vem Jack lá pela esquerda. O Ian Rolim vai brigando com a marcação. Brigou e ganhou. Ian Rolim pela ponta canhota. Foi puxado pelo Adriel, mas conseguiu fazer o passe no Pedro Arthur. Roney pediu, recebeu na entrada da área, deixou de calcanhar para ninguém. Tem o ladrão por ali. O próprio Roney briga e recupera. Entrega no Pedro Arthur. E agora Joinville, quem sabe, vem com Pedro Arthur de novo, levanta a cabeça, entrega no Jefferson Renan, Jefferson Renan faz o giro, tá fora da grande área, entrega pela direita, grande bola pro Breno, vem cruzamento fechadinho, afasta Adriel de cabeça, ela volta, dominou, batida pro gol, passa e vai embora Roney. É blitz do Joinville agora em Casagrande.
2: O Jack tá em cima do Santa e é sempre pelo lado direito a dobradinha entre o Jefferson Renan e o Breno. Dessa vez o Jefferson Renan deu o tapa no fundo, o Breno foi, cruzamento no miolo da área, o Júlio César brigou com o Adriel, no rebote, na sobra o Roney, chicoteou a bola, tentou finalizar, ela foi longe, o Jack tá chegando, 36 jogados, 0-0, Jota.
1: Diga lá, Kleber.
0: O Cimento mudou de lado, né, foi pra direita, mas não levou o futebol pra lá, o Santa Catarina continua jogando por esse lado, pelo lado esquerdo, só o Joinville conclui, tem um gol perdido com o Ian Rolim, tem uma grande chance com o Jefferson Renan, e já são 5 chegadas no ataque do Joinville. Santa Catarina, por enquanto, só tem ameaça.
1: Esse é Kleber Grabaus, canal Opinião CBN, 36 minutos jogados, é o segundo, primeiro tempo aqui em Rio do Sul, estamos em Rio do Sul no Alfredão, ataca agora o Santa Catarina, 0-0 no placar, vem de novo com o Piauí, passa o pé em cima da bola, bico da grande área, conseguiu fazer o passe, vem pela esquerda, cruzamento, afasta Wesley, tira lá de dentro o zagueirão da equipe do Jack, mas ela volta, segunda bola de novo é laranja, segunda bola é laranja da equipe do Santa Catarina, Garbellini, bem ofensivo, zagueirão por ali, fez o passe na frente, arbitragem para e pega a falta de ataque. 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
1: Agora há pouco, Kleber Grabowska fez a contagem da torcida do Jack, o Kleber, e a torcida organizada não apareceu, nenhuma faixa aqui em Rio do Sul, né?
0: Não, nenhum torcedor. E a torcida do Santa Catarina começa a se manifestar contra o técnico Jordan, pedindo o Nenê Bonilha, que está no banco de reservas.
1: As insatisfações do Kleber, que está ali no meio do povão. Vem Joinville, cruzamento por baixo, afasta Henrique Garbellini de novo. Manda lá pela esquerda e tira o lateral para o Jack Casar.
2: A defesa do Santa vai ter dor de cabeça com o Xavier, né? Mais uma bola no fundo, que ele tenta o cruzamento para a linha da pequena área, tentou fechar por ali o Júlio César, afastou a marcação, lateral pro Jack, Xavier na bola.
1: 38 jogados do primeiro tempo, 0-0, tá na hora do gol tricolor, Pedro Arthur lá pela esquerda domina, afunila, traz por dentro a jogada do Joinville, faz o giro, prefere o passe mais uma vez lá pela canhota agora, próximo linha lateral do gramado, Gustavo Xavier, tocou na frente pro Ian Rolim, a devolução não foi boa do Ian Rolim, agora sai jogando Adriel pra equipe do Santa Catarina, já entrega no Juninho lá pela direita, com a bola no chão, vai trocando passes a equipe do Santa na esticada lá pelo setor da direita, agora o Joinville dá um passinho atrás e se defende, o time do Santa vem ganhando metros, lançamento na frente pro Juan, é deslocado lá do outro lado, vem Juan, descola o cruzamento perigoso, desvio, o passe vai embora. O Alex Gonçalves chegou fechando, desviando de letra, de costas pro gol. Ela foi pra fora, hein, Casagrande?
2: Uma boa transição do Santa, né? De contra-ataque, até que a bola foi pro fundo com o camisa 33, Juan. Fez o cruzamento no primeiro pau. O Alex Gonçalves fechou de letra, mas faltou direção. Ô Alex, estamos na Copa Santa Catarina, né? Vamos com calma. 0x0, 39 jogados já tá.
1: 39 jogados do primeiro tempo aqui em Rio do Sul, 0x0, primeira etapa, sexta rodada da Copa Santa Catarina de futebol. É posse de bola para a equipe do Jack lá pelo setor da esquerda de novo com o Pedro Arthur. Kleber Grabowska vai relembrar para mim os resultados de momento caiu dessa sexta rodada. Pedro Arthur caiu, recebeu a pancada e ficou sentindo, Casa.
2: Reclama de agressão por ali o Pedro Arthur, com a mão no ombro, o camisa 8, o Clebinho tá por ali conversando com o William Machado Steffen. Pra variar, vai ficar só na resenha, mas tá uma arada por ali o Pedro Arthur, hein?
1: Ô Kleber, me atualiza aí os resultados dessa rodada da Copa Santa Catarina, por gentileza.
0: Ontem, Nação e Marcílio 0x0, terminou a tarde no Orlando Scarpelli, Figueirense 1, Ercílio 0. E amanhã, 11 da manhã, Barra e Metropolitano fecham a rodada. O Figueira assume a liderança com 13, Marcílio tem 11, o Joinville vai pulando para terceiro com 10 e o Ercílio é quarto com 9.
1: Esse é o detalhe, o Jack vai pontuando por aqui e vai subindo uma posição.

0: um belo passe do camisa 10 tricolor, que controlou a bola, efetuou ali o passe pro Pedro, que olhou, mirou e chapou. A bola desviou na marcação do Santa Catarina, nada, mas mesmo assim passou perto. Ian Rolim e Jefferson Renan na bola, já tá.
1: É escanteio para a equipe do Joinville, quem sabe agora no apagar das luzes, quem sabe agora na reta final do primeiro tempo aqui em Rio do Sul. 0-0 no placar, passamos dos 41 minutos jogados, tá na hora do gol. Escanteio, Ian Rolim na bola, cruzamento por baixo, jogada encerrada, Jefferson Renan, cruzamento, Wesley tentou o domínio sobre o Júlio César, cruzamento, afasta a marcação. Uma jogada estranhamente bonita do Joinville, Casa Grande.
0: E quase deu certo, Jota. Se o Wesley tem um pouquinho mais de intimidade com a bola, poderia dar boa ali. O Ian Rolim fez o passe curto no Jefferson, no Júlio César. Ele deu o passe no Jefferson Renan, depois procurou o Wesley. Aí a jogada não continuou. Depois o Ian Rolim tentou pegar e desviou nele. Lateral, posse pro Santa. Uma bela jogada, Jota.
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1: Aqui 42 minutos, reta final do primeiro tempo, 0 Santa, 0 Jack. Israel Antunes me conta, Liga Nacional de Futsal, como é que estamos por aí?
3: Faltando 4:40, o Jack segue vencendo pelo placar de 2-1, agora o Campo Mourão acelera um pouco mais o jogo, pressiona o time do Joinville. Joinville coloca um quarteto um pouco mais físico para se defender com o Lucas, com o Henrique, com o Xuxa, mas vai segurando a pressão do time paranaense, 2-1 para o Tricolor. Jota!
1: Esse é Israel Antunes, está de olho no jogo das quartas de final da Liga Nacional, por enquanto lá vai dando boa. Na ida, o Jack vai construindo uma vantagem importante. E aqui, o Jack vai empatando sem gols, 0-0. Kleber Grabowska, 43, Kleber, 0 para o Santa, 0 para o Jack. Qual é a do jogo?
4: É, o Joinville é melhor, né? O Joinville tem um jogo de bastante sustentação, é um time que corre pouco perigo, né? E o Santa Catarina tentava a bola em profundidade, as costas da águia, nem isso consegue. A gente reclamava muito da falta de consistência do meio campo do Joinville, eu acho que esse é o ponto forte do Joinville. Defesa segura porque tem um Wanderson patrulhando, o Roney dando a partida e o Ian Rolim lapidando lá na frente. Tá ok esse trio de meio campo, talvez o Joinville tenha acertado aí, né? Nessa formação, o seu ponto de equilíbrio no meio campo. Tá faltando um pouquinho mais de pontaria. Pedro Arthur quase marcou, Ian Rolim perdeu um gol, Jefferson Renan chutou em cima do goleiro. São as três grandes oportunidades do Joinville que já merecia estar na frente.
1: Kleber Grabowska lendo o jogo pra você aqui na CBN no momento em que são acesos os refletores aqui do estádio Alfredão, Alfredo João Crick. 5 da tarde, 43 minutinhos, fim de tarde de um dia nublado, né? Aqui em Rio do Sul, 23 graus, não chove nesse momento, né, Roberto Casagrande?
0: Nesse momento não, mas antes da partida caiu uma chuva por aqui, nada muito, muito forte, mas é aquela chuva que molha, né? E nesse momento, então, o tempo tá firme, mas não sei não se não vem mais chuvinha não, hein, Jota?
1: Reta final da primeira etapa, 44 minutos. Vem Joinville com Pedro Arthur lá pelo setor da esquerda, tentava um passe cheio de efeito ali, fez o passe errado. Na sequência da jogada, o Roney cometeu a falta dentro do círculo central, tem bonecão do Jack caído lá, a arbitragem não quer nem saber. Henrique Garbellini domina o zagueiro da equipe do Santa, faz inversão lá pelo outro lado, chegou Xavier cortando na primeira. Ela cai no Júlio César, que briga o Júlio César também, é uma enormidade. Enormidade, fazendo pivôzão agora, protegendo, chamando a falta vindo. O jogo tá parado, é posse de bola para a equipe do Jack no campo de defesa. 44 minutos. Assim que terminar a primeira etapa por aqui, a gente vai direto lá pro jogo da Liga Nacional de Futsal, reta final do jogo, lá em Campo Mourão, no Paraná. Por enquanto, vitória parcial do Jack por 2-1. Aqui, Copa Santa Catarina de futebol, por enquanto empate parcial, 0-0, ninguém é de ninguém. Thiago Rodrigues faz o passe ainda no campo de defesa para Breno. Breno gira pelo meio para ali, encontra bem o Ian Rolim. O maestro tricolor destrava o jogo para Jefferson Renan, sempre aqui pela direita. Breno passou, Jefferson Renan prendeu perna esquerda, ele bateu travado pela marcação. A bola subiu, voltou por aqui, mais um minuto, portanto vamos até 46. Nessa primeira etapa já estamos com 45 e 10. É bola ainda no campo de defesa com a equipe do Santa Catarina. O Jack pressiona agora com o Ian Rolim, tenta sair jogando na bola longa por ali, chegou Wesley na bola, segundo ele, no adversário, segundo o árbitro, falta anotada, o Casa.
0: É, fez a carga ali no atleta da Juan, da equipe do Santa Catarina. Falta bem marcada pelo William Machado Steffen, 45 e 30, 0-0 aqui embaixo, Jota.
4: Ô Jota,
1: oi.
4: Tem um jogador do Joinville em aquecimento, me parece ser o Nuno lá, né?
0: Nuno.
4: É, e ali no lado de Santa Catarina, o Douglas Coutinho foi chamado para uma conversa e acho que vai ser novidade no segundo tempo.
1: Os detalhes do jogo para você aqui na CBN. Joinville vai terminar a primeira etapa. Passe errado no Santa, o Jack recupera a bola com o Ian Rolim.

0: Só escorou no Jefferson Renan, deu ladrão, perdeu a bola, sai jogando o Santa, não há tempo para mais nada, fim de papo no primeiro tempo, 0 para o Santa Catarina, 0 também para o Joinville, Kleber Grabowska, manchete do primeiro tempo, 0-0, Kleber.
1: Joinville jogou para merecer 1-0, só que o gol não veio.
0: Israel Antunes, reta final do jogo na Liga Nacional de Futsal, tá contigo, Isa.
2: Boa, Jota, faltando 3:30 para encerrar a partida, o Jack segue vencendo o Campo Mourão pelo placar de 2-1, tempo técnico solicitado agora pelo Cello, professor da equipe do Campo Mourão, conversando com os seus jogadores. Um segundo tempo, Vitor Forcellini, de um Campo Mourão pressionando, justamente depois, né, do gol do Renan, Joinville se defendendo, mas também atacando e tendo algumas oportunidades, ô Vitor.
3: Exatamente, Zé. O Joinville recuou um pouco as linhas para poder se defender, jogar um pouco mais no contra-ataque. O Campo Mourão diminuiu e isso deu um ímpeto maior, né? A torcida veio para cima, cresceu, né, no ginásio da UTFPR, mas o Joinville se defende muito bem e nos contra-ataques leva perigo, né? O goleiro François já fez umas duas defesas ali importantíssimas para evitar que o Joinville ampliasse o placar. Já que joga bem, parece ter o controle do jogo, mas precisa matar, fazer o terceiro para decidir de vez.
2: Precisa matar, precisa vencer o jogo, a equipe do Joinville vencendo a partida pelo placar de 2-1, grande resultado tricolor, e agora sim o time do Campo Mourão vai agora tentar improvisar com um goleiro linha, vai pra cima, o Joinville vai ter que tentar roubar agora, porque o time do Campo Mourão vem com um goleiro linha na reta final, na quadra defensiva, tenta recuperar o time do Joinville, já recupera, falta cometida, Jabá, né, por ali cometeu a falta, a arbitragem. Opa, peraí, aliás, a arbitragem mandou seguir, não deu falta, é apenas reposição lateral para o time do Campo Mourão. Jogadores de Joinville ficaram na bronca. Bom, enfim, segue o jogo, é o time paranaense com a posse de bola, agora com a camiseta número 6, que é o Seu Bach na quadra defensiva. Vai girando, pressão do Campo Mourão, o time paranaense vai em busca do gol de empate. Jabá, tocou na direita para Tom recebe, abre na esquerda, faz a movimentação, Joinville se defende, marca em linha lá embaixo, agora a equipe do Joinville com o Kev, com o Henrique, com o Xuxa, também tem o Pinheiro em quadra, o Joinville vai se defendendo, não dá espaço pro time adversário. Pedro Rei também tá por ali, bateu cruzado em cima da marcação, posse de bola para a equipe do Campo Mourão, que tem escanteio, faltando 2:50, posse de bola no campo defensivo, reta final do jogo, a bola com ele agora com Tom para Seu Bach dominou, voltou mais atrás para Tom recebeu, abre na esquerda, possibilidade de finalização, Joinville se fecha, não dá espaço, Pedro Reito por ali, na marcação, fundo quadra, jogadaça do meio, bateu cruzado em cima da marcação, consegue afastar o time do Joinville, fica na bronca por ali o Kevin, pedindo posse de bola pro tricolor, mas não, é posse de bola pro time paranaense. E é posse de bola pro time paranaense na ala direita para fazer por ali a reposição, fundo quadra, vai trabalhar por ali o Tom voltou mais atrás para seu baque, troca passes a equipe do Campo Mourão, o time paranaense pressionando o Joinville, tem que escapar, né? Tem que escapar um contra-ataque, tem que escapar ali um lance para o Joinville matar o jogo, para trazer a vitória e uma vantagem muito grande para o jogo da volta. Seu Bach abre na direita, fez a finta, chegou fundo quadra, Joinville recupera a bola, posse de bola para a equipe do Campo Mourão, muita conversa, escanteio para o time paranaense, Vitor.
3: Pressão do Campo Mourão, né? O Joinville vai se defendendo bem, não dá ao adversário a chance de criar boas oportunidades, mas o Campo Mourão com o goleiro linha tem uma a mais, né? Vai trabalhando a bola em busca da brecha para empatar o jogo.
2: Posse de bola de novo para Tom para seu back no centro da quadra, pressão total, faltando 2 minutinhos agora no cronômetro, puxou para o meio, bateu para a esquerda, a bola foi na trave para a linha de fundo, oportunidade para o time paranaense, Vitor Forcellini, a trave salvando o tricolor.
3: É isso, né, Israel, o Campo Mourão está tentando buscar essa brecha para o chute de fora, e aí conseguiu ali, se não me engano, o camisa número 77, o Johnny, acabou acertando a trave do goleiro Clayton. Restando 2 minutos, o Joinville segue vencendo, precisa se defender esses minutos finais.
2: Está se defendendo, a bola longa para o Jacaré, desviou de cabeça, a bola acaba saindo, volta de novo para o time paranaense do Campo Mourão, faltando 1:56 agora. O Joinville vai dar a bola de novo para o time adversário, e deu a bola de novo para Johnny agora para Tom está pressionado para sair jogando, Joinville marca a sua pressão, se roubar aí vai levar perigo, John acabou se atrapalhando, o jogador que é o Tom chega no carrinho, Alves consegue tocar na bola, a bola acaba saindo pela linha lateral, volta de novo pro time paranaense. É os donos da casa, time chato de se jogar contra, que é o Carneirão. O torcedor marcou presença em peso lá no ginásio Belim Carolo, em Campo Mourão, para acompanhar essa partida. E o Joinville está valorizando demais o jogo e está vencendo o jogo pelo placar 2-1. Dois gols do Guilherme, mas tenta um empate o Campo Mourão. Está pintando o gol de empate, lançamento na área, o desvio por ali, afasta a defesa do Joinville. Bateu de longe! Gol!

0: boa, Henrique! Pra matar o jogo, pra fechar o placar, pra passar a régua, o Joinville amplia o placar e vence o Campo Mourão. Dentro do ginásio Belim Carolo, lá em Campo Mourão, que vitória do Joinville. Uma vitória gigantesca de um time guerreiro que foi guerreiro no segundo tempo. E Henrique, com toda a sua personalidade, com toda a sua liderança, o Joinville amplia a vantagem, marca o terceiro e encaminha muito bem a classificação. A fase semifinal da Liga, Henrique! 3 para o Joinville, 1, 2, 3 para o Joinville, 1 para o Campo Mourão, Vitor!
1: É o risco do goleiro Linha, né, Israel? O Campo Mourão foi pro ataque, a bola sobrou pro Henrique, ele afastou na direção do gol do Campo Mourão, não tinha ninguém por lá, 3-1. O time do Campo Mourão ficou reclamando de um pênalti na jogada, só que já pediu o vídeo suporte lá no começo, no segundo gol do Joinville. Então não poderia pedir de novo. Até acho que não foi nada, foi disputa de bola normal. Ficou na reclamação ali o time do Campo Mourão. O Henrique, que não tem nada a ver com isso, saiu pro abraço. 3-1 pro Joinville, 1 minuto e 6 segundos. É se defender e sair de Campo Mourão com uma excelente vitória.
0: É, e o lance está muito claro, né? Não foi nada, deu uma valorizada por ali o jogador do Campo Mourão. Pedro Rei foi muito esperto, parou o corpo na área, o jogador trombou com ele, acabou caindo, não fez nenhum movimento para derrubar o atleta adversário. Gol justo do Joinville, vitória mais do que justa do Tricolor, 3-1 contra a equipe paranaense lá em Campo Mourão. E mais, tenta ainda o time da casa. Tom bateu cruzado, pegou muito embaixo da bola, subiu demais. Olha, um caldeirão, né? Um verdadeiro caldeirão, muita pressão para cima do jogador do Joinville, mas já que tá conseguindo uma importante vitória. Vence o jogo pelo placar 3-1, momento que Davi Mendonça para conversar com os atletas e agora, ô Vitor Forcerini, poder ajustar as últimas situações do jogo nessa reta final. Que grande vitória do Tricolor. 3-1, Vitor!
1: É, a gente falava antes do começo do jogo, Israel, começa um novo campeonato a partir de agora no mata-mata. E o Joinville começou esse novo campeonato do mesmo jeito que terminou a primeira fase. Jogando com intensidade, jogando com força, levando muito a sério as partidas, né? E uma vitória bem justa, bem merecida do Joinville, que foi melhor, eu acho, ao longo de todo o jogo, uma atuação bastante madura. E agora o Davi para dar aquela última organizada, porque falta menos de um minuto. É importante segurar agora para não tomar um gol, para não deixar os segundos finais pendurados e sair de Campo Mourão com uma excelente vitória e com toda a possibilidade de aqui em Joinville sacramentar essa classificação para a semifinal.
0: É, tem tudo. Lembrando, gente, ó, próxima quinta-feira, 8 da noite, Centro Eventos Calhansen, tem Jack Campo Mourão. Você vai poder acompanhar também com transmissão aqui da CBN Joinville, uma ampla cobertura desse grande jogo que vai dar ao Joinville a possibilidade de voltar a uma semifinal de Liga Nacional. E o adversário, possível adversário, sai do confronto entre Jaraguá e Praia Clube, que o primeiro jogo é daqui a pouquinho, a partir das 6 horas da tarde, ali na Arena Jaraguá. Posse de bola da equipe do Campo Mourão no campo ofensivo, tenta avançar para cima do Joinville. Joinville dá o bote por ali, briga com a marcação e acaba afastando, sai pela linha lateral. Posse de bola para a equipe do Joinville. Lateral para o Joinville com Rafael Remy para fazer a reposição. Posse de bola agora para Xuxa. Xuxa volta para Rafael. Rafael para Cleiton. Que retorno, hein, Cleiton? Importantíssimo. Com esse resultado, Cleiton, um papel importante nessa partida de hoje lá no Paraná. Cleiton fez importantes intervenções, fez grandes defesas. Também está ajudando e muito a equipe do Joinville. Volta agora o Campo Mourão com o Tom. Abre na esquerda, possibilidade roubada de bola. Chega por ali o jogador do Joinville. Deu o corte por baixo, o Alves, mas a bola acabou saindo. Volta para Selbach, últimos 20 segundos. Selbach para Tom, abre para Johnny. Johnny mais atrás para Selbach de novo. Tocou agora para Tom. Tom no centro da quadra para Johnny. Chegou com possibilidade de finalização, adiantou demais. Cometeu uma falta, a arbitragem para, falta marcada para a equipe do Joinville. Restando 15 segundos. 15 segundos de uma vitória gigantesca. De uma vitória com certeza que o torcedor do Joinville esperava realmente um bom resultado lá no Paraná contra o Campo Mourão. Mas não esperava o Joinville jogar tão bem, né? E conseguir uma vitória com tanta firmeza, com tanta convicção para cima de um adversário forte como é o Campo Mourão. Faltando 15 segundos. As últimas conversas, últimas resenhas agora da arbitragem por ali, conversando com os jogadores. E vamos ver o que está acontecendo por ali. Oi, Kleber.
2: Só confirmando, né? O jogo de volta é dia 22.
0: Dia 22?
2: É, na outra quinta.
0: Na outra quinta. Ah, perfeito. Pensei que era nessa quinta agora.
1: Tem VAR.
0: Ah, tem VAR. Tem solicitação do VAR, o Vitor Forcelino identificou qual que é a mensagem, o que está acontecendo?
1: Bom, naturalmente foi pedido do Joinville, né? Que é quem tinha o vídeo suporte ainda para pedir. Me pareceu que o Davi pediu só para gastar, tá? Porque não tem nada na jogada ali, não é uma jogada para vermelho, foi falta, é verdade, mas não é uma jogada para vermelho e totalmente longe da área, então não poderia ser pênalti nem nada, então não vejo algo que possa alterar alguma decisão de campo ali. Acho que o Davi pediu só para dar uma parada no jogo, organizar alguma coisa ali no Joinville, de repente uma jogada, já que ele não tem mais tempo para pedir. Então usou esse artifício do vídeo suporte, mas acho que nada a ser alterado ali.
0: E foi algo que ele fez também no primeiro tempo, né, Vitor? A gente lembra num lance, né, de um contra-ataque na primeira etapa, pedindo ali um cartão vermelho, né, pro jogador da equipe do Campo Mourão, mas naquele momento ali ele não... a arbitragem voltou atrás, só manteve, né, o cartão amarelo, e agora o lance muito parecido, né, de um contra-ataque, né, o Joinville podendo marcar o quarto gol, e agora a decisão da arbitragem. Tá por ali o Ricardo Amaral Messa...
1: Nada.
0: Manteve a marcação de quadra, não vai dar cartão ali pro jogador da equipe do Campo Mourão, cartão vermelho. Joinville vai ter a posse de bola no último lance para trocar passes e garantir essa vitória que, meus amigos, que vitória gigantesca.
1: Eu acho que vem uma jogada ensaiada, porque eu acho que foi para isso que o Davi parou o jogo. Vamos ver o que vai tentar nesses 15 segundos finais.
0: Faltando 15 segundos, Rafael Remy com a posse de bola, lançamento em profundidade, desvio de cabeça! A bola acaba saindo pela linha lateral. Corajoso o Jacaré, né? Dividiu ali com o jogador da equipe do Campo Mourão, que vem pro contra-ataque, faltando 8 segundos, a bola é cortada, sai pela linha lateral. Que grande vitória do Joinville contra a equipe do Campo Mourão. Último lance, fundo quadra, passe no meio, voltou pro Joinville, não tem goleiro, Xuxa bateu pra fora, acabou! Final do jogo, apita o árbitro, zera o cronômetro. Vitória do Joinville! 3 para o Jack. 1 para o Campo Mourão, vitória gigantesca do Jack, vitória gigantesca do Joinville. O Jack Futsal está muito perto da semifinal da Liga, 3-1 com 2 gols do Guilherme e 1 gol do Henrique. Joinville vence o Campo Mourão dentro do Belim Carolo, lá em Campo Mourão, e traz uma vantagem gigantesca para o jogo da volta. Vitor Forcellini, uma tarde tricolor com quadra e com campo. Uma parte está feita, uma parte está resolvida. O Jack Futsal venceu, Vitor!
1: E é uma grande vitória, como você falou, Zé. Um 3-1 lá é sempre difícil de se fazer. O Joinville levou a partida muito a sério, jogando muito bem, com bastante intensidade. No primeiro tempo, pressionando saída de bola, roubando bola na quadra de ataque, né? Fazendo valer a sua intensidade tão característica dos times do Davi Mendonça. No segundo tempo, depois que fez o 2-0, deu uma tranquilizada, passou a jogar no contra-ataque. Quando o Campo Mourão diminuiu, o Joinville soube controlar o jogo. O Campo Mourão rodava muito a bola na quadra de ataque, mas não conseguia criar grandes chances, muito pelo contrário, quem acabava tendo as melhores chances era o Joinville no contra-ataque. E aí, quando o Campo Mourão foi pro goleiro linha, o Joinville aproveitou, matou o jogo, fez o 3-1. Tem tudo para garantir a vaga na semifinal aqui. E aí, quem sabe até ter mais um clássico para jogar. O Joinville está muito bem nos confrontos contra o Jaraguá nesse ano. Acho que o torcedor, tanto de lá quanto de cá, está querendo esse clássico na semifinal.
0: Ô, Vitor, já projetando esse jogo, né, no dia 22...
1: A semifinal aqui. E aí, quem sabe até ter mais um clássico para jogar. O Joinville está muito bem nos confrontos contra o Jaraguá nesse ano. Acho que o torcedor, tanto de lá quanto de cá, tá querendo esse clássico na semifinal.
0: Ô, Vitor, já projetando esse jogo, né, no dia 22...
1: Nesse ano, acho que o torcedor, tanto de lá quanto de cá, tá querendo esse clássico na semifinal.
0: Ô, Vitor, já projetando esse jogo, né, no dia 22,

0: leu a parceria. Mais algum destaque em relação ao futsal? 3-1. Agora é torcer pro campo, né?
1: É, agora é torcer pro campo. Mas o destaque é tanto pro coletivo, mas também pro Gui, que foi muito bem, fez os dois gols. Acho que foi o principal jogador do Joinville na partida. E também destaque pro Pinheiro. Achei que o Pinheiro fez uma grande partida hoje.
0: Tá aí, Jota. Vitor, obrigado pela parceria.
1: De nada.
0: Jota, Guilherme e Pinheiro, os destaques do nosso comentarista Vitor Forcellini. Vitória gigantesca do Jack, vitória gigantesca do Joinville, dentro de um alçapão, de uma pressão danada lá no Paraná, 3-1, olha o tamanho dessa vitória, Jota, tomara que sirva de inspiração também para o campo, para o Joinville fechar esse sábado tricolor com duas grandes vitórias, 3 para o Joinville, 1 para o Campo Mourão. Dia 22 tem o jogo da volta, o Jota Deschamps, vitória gigante do tricolor.
2: Vai ser bom demais, Israel Antunes, contando essa história aí do Jack Futsal. Obrigado, Israel Antunes, e aqui vamos nessa pro segundo tempo. Atenção, torcedora! Apita o árbitro! A bola rola e a emoção não para. Vamos juntos!
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2: Pode ligar que aqui tem jogo, as emoções da etapa final de por enquanto 0 para o Joinville, 0 também para o Santa Catarina. Começa a etapa final de por enquanto 0-0. Sexta rodada, Copa Santa Catarina 2026 para você. Vem o Santa Catarina fazendo cruzamento para dentro da área, afasta a marcação. A bola vai sobrando na entrada da grande área, batida por ali, resbalou no meio do caminho. Sobra lá para o Breno, agora para a equipe do Jack. Tricolor volta sem mudanças para essa etapa final, Casagrande.
4: O Jack não mexe, o técnico Diego Baí e também o Diego Souza gostaram da primeira etapa e o Jack voltou sem alterações no momento em que o camisa 20, Alex Gonçalves, toma cartão amarelo por uma dura entrada no lateral direito do Jack, o camisa 2, o Breno. Cartão amarelo então pro 20, Alex Gonçalves.
2: E quais foram as trocas aí na equipe do Santa? Me conta.
4: O Santa mexeu 3 no intervalo, né? Saiu 3, Henrique Garbellini, entrou 4, Zé Leandro. Saiu 3, Henrique Garbellini, entra o 4, Zé Leandro. Saiu 7, Henrique, entrou o 30, Vitinho. E também saiu o 11, Nicolas, entrou o camisa 10, Nenê Bonilha.
2: As trocas, portanto, aí, ô Kleber, era pro Jack mudar peças ou tava de bom tamanho?
5: Não, tava bom, tanto que o Santa Catarina é que precisou mexer, né? Coloca mais segurança com a volta do Zé Leandro, que é o titular da zaga, tava preservado por motivo de lesão. Entra a qualidade, né? Se o Joinville tem o Ian Rolim, o Santa Catarina agora tem um 10 de verdade, que é o Nenê Bonilha. Na primeira bola já deu uma caneta no Pedro Arthur e a torcida gostou. E um time mais ofensivo, o Juan volta para ser volante junto com o Klebinho e o Vitinho entra na extrema direita.
2: Esse é Kleber Grabowska lendo o jogo para você aqui no microfone da CBN Joinville. Já já o Casa me passa as opções aí que tem no banco de reservas. O Rafael Bahia, auxiliar técnico dessa equipe do Joinville, no momento em que vem o Santa para o campo de ataque, no bate-rebate, a bola sobra dentro da área, batida para fora, vai embora essa bola, tiro de meta em casa.
4: Tiro de meta, o Santa chegou com o camisa 14 Piauí, que com o pé não dominante, o lateral esquerdo da equipe do Santa finalizou, a bola foi longe, tiro de meta, Thiago Rodrigues da bola.
2: Thiago Rodrigues vai pra movimentação, comecinho de etapa final, você participa conosco, tá? 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Você tá vendo o jogo aqui, não deu like ainda, pô. 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Ou pode também mandar sua mensagem para o nosso WhatsApp, 479-9972-3493. 479-9972-3493, a CBN Joinville, num super sabadão esportivo. Hoje mais cedo, terminou agora há pouco lá no Paraná, grande vitória do Tricolor das Quadras para cima do Campo Mourão, 3-1 para o Jack Futsal. Israel Antunes deu recado para você aqui na CBN. Agora estamos juntos na Copa Santa Catarina de futebol, com o Jack atacando, Ian Rolim colocou na frente, tá dentro da grande área, agora ele bate, pega o goleiro, bateu fraquinho, Ian Rolim fez tudo certo na hora de tirar o 10, não conseguiu pegar em cheio na bola, casa.
4: Mas o Marcos foi buscar, hein, Jota, o Ian Rolim recebeu o passe do Pedro Arthur e a marcação do Santa parece que não sabe quem é o 10 tricolor, né? Sozinho na liberdade, invadiu a grande área, tentou arremessar no canto direito do goleiro Marcos, caiu praticou a defesa, vem Santa,
2: cruzamento, Diego Leandro mete a galhada na bola, tira lá de dentro, a bola cai na intermediária, de novo ali de volta para a equipe do Santa Catarina, que tenta a resposta depois do susto. Ian Rolim teve uma chance daquelas, o goleirão Marcos foi buscar, vem aqui pelo setor da direita, Juan fica com a posse de bola para a equipe do Santa Catarina, o time de Rio do Sul, que vai sendo pressionado aí pela torcida, né? O torcedor tá pé da vida por aqui, tá pé da vida. Vem de novo o glorioso Juan. Ele

0: Acelerou por aqui para Juninho. Juninho faz o passe errado, chega Pedro. Arthur ganha bem a lateral. Ô Casa, quem é que tem na reserva aí o Rafael Bahia, se quiser mexer, hein?
1: O técnico Rafael Bahia tem o João Lazari, camisa 12.
0: Daqui a pouquinho o Casa Grande passa aí, portanto, essa relação do
1: Rafael Bahia. Agora,
0: agora sim.
1: O Jack tem à disposição o João Lazari, Vitão, André Rosa, Gui Moura, Nuno, Cássio, Jupim, Diego, Yuri, Kennedy, Gabriel Terra e Felipinho. Nesse momento, aquecendo o Dieguinho, Gabriel Terra, Yuri, Kennedy e Felipinho.
0: As opções aí no banco de reservas, portanto, do Rafael Bahia, o auxiliar técnico do Diego Souza. Diego Souza que foi expulso no último jogo, por isso que não está na beira do gramado aqui. Não tem nada a ver com a história da licença ainda, né? Inclusive, ele está aqui num prédio ao lado do estádio, acompanhando na sacada o jogo, bem pertinho por aqui, ao lado, inclusive, do Diego Hidalgo, o executivo de futebol do Joinville Esporte Clube, num prédio aqui ao lado do estádio. Vem de novo Santa, desce aqui pelo setor da direita, a bola foi aberta com o Juninho, grande passe dentro da grande área, dominou o Vitinho, fez o passe para trás ali, vem o chute pro gol, com desvio, pega bem tranquilo por ali agora o goleiro Thiago Rodrigues, é posse de bola para a equipe do Joinville, na primeira boa transa da equipe do Santa na etapa final, viu, Casagrande?
1: Primeiro o quê?
0: A primeira transa.
1: Não, tá bom. Chute do Juan, ele recebeu o passe ali um pouco na entrada da área, né, na alça do balde. Teve a chance, não tinha muita marcação, bateu de pé esquerdo por ali. A bola foi tranquila nas mãos do goleiro Thiago Rodrigues. A primeira finalização, arrisco dizer que do jogo do Santa, hein, Jota?
0: É isso, o Joinville vai sendo superior no jogo, não vai deixando nem essa equipe do Santa Catarina respirar. Vem de novo mais uma vez a equipe do Santa Catarina lá pelo setor da esquerda. A equipe de Rio do Sul movimentando bola pelo meio, ela chega por ali mais uma vez agora para Juan. Juan fica com ela, levanta a cabeça, faz o passe pelo meio, fica triangulando passes. Agora o Joinville dá um passinho atrás e se defende. Seis minutos da etapa final, estamos juntos. Segundo tempo de Copa Santa Catarina, Roney bem, explora o corpo do adversário e ganha o lateral. 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
0: 23 graus aqui em Rio do Sul, estamos no estádio Alfredo João Crick, bate aquele ventinho, tá uma friaca daquelas aqui no estádio. Sai jogando Santa Catarina, 0-0 no placar, chega bem, Diego Leandro se antecipa, faz o passe pelo meio, na antecipação também da marcação do Santa no bate-rebate, ela sobra agora com o Pedro, Arthur coloca no gramado, tenta o passe por ele, entre as pernas por ali, ganhou na primeira, mas na sequência acabou perdendo a bola. Contra-ataque do Santa, sendo puxado pelo Neném Bonilha, ele bate pro gol, Thiago Rodrigues faz a defesa sem dar rebote, estava atento o goleiro do Jack Casa.
1: A bola variou bastante por ali, mas o Nenê Bonilha não conhece muito bem o arqueiro tricolor, né? A bola não levou perigo por ali, defesa tranquila do Thiago, mas o Nenê Bonilha é embaçado, Jota.
0: É embaçado. Hoje, mais cedo, você curtiu aqui na CBN a grande vitória do Jack Futsal. Só a CBN Joinville colocando você no clima, trazendo todos os detalhes, todas as informações. O Jack Futsal ganhou na ida das quartas de final da Liga Nacional. 3-1 para cima do Campo Mourão. O jogo da volta é na quinta-feira, dia 22, dentro público do Centro Eventos Carl Hansen. Sai o público!
1: 1.106 pessoas para uma renda de um pouco mais de R$25 mil, Jota. 1.106 pessoas.
0: 1.106 testemunhas, portanto, de por enquanto, zero para o Santa Catarina, zero também para a equipe do Jack. 8 minutos, etapa final de jogo aqui em Rio do Sul, 0-0, ninguém é de ninguém. Bola de novo com a equipe do Jack no campo de defesa com o Diego Leandro, força o passe pelo meio. Pedro Arthur escapa da falta, não. Cai, sofre a falta, vamos ver se vai pintar cartão. Vai pintar sim, amarelinho pro camisa 2, Juninho, Casa.
1: É, e o passe ia deixar o Pedro Arthur na boa, né? No mano a mano com o zagueiro Adriel da equipe do Santa. Cartão bem aplicado pro camisa 2, Juninho, da equipe mandante. O Jack vai empatando 0-0, Jota.
0: Tu tem os pendurados do Joinville fácil? Tenho. Aí, ô Casagrande?
1: Hoje temos um zagueiro, um volante e um atacante, né? Diego Leandro, Roney e Júlio César pendurados no jogo de hoje.
0: Essa informação do Roberto Casagrande direto da beira do gramado do Alfredão. Lembrando que depois de hoje, o Jack folga de novo na semana que vem, né? Folga pela 7ª rodada e volta a campo no dia 24 contra o Figueirense, clássico lá no estádio Orlando Scarpelli. Agora tem Santa Catarina atacando com o Juninho pela direita, faz o cruzamento perigoso, Thiago Rodrigues Sobe mais alto, fica com ela o goleiro tricolor. Olha para um lado, olha para o outro, prefere toque curtinho por ali e sai jogando com o Breno. 9 minutos passados, fala Kleber.
3: Um detalhe a respeito do jogo do Brusque lá com o Paysandu. O jogo não teve ainda o início do segundo tempo, por uma questão de segurança. A torcida do Paysandu está balançando as estruturas do estádio. E aí a Polícia Militar está tentando dar uma contida, né, nessa euforia para não ter uma consequência maior.
0: Jogo no intervalo ainda, portanto, né, Kleber?
3: Isso aí, o Paysandu vai vencendo por 1-0, resultado que elimina o Brusque e vai classificando Ferroviária e Inter de Limeira, que empatam em 0-0.
0: Na CBN você não perde nada, 9 minutos, vem de novo o Vitinho carregando bola para o Santa Catarina, momento perigoso, Nenê Bonilha dominou de frente para o lance, faz o passe, chega bem Breno, fazendo corte, aproveitando o passe errado por ali do Santa Catarina, em grande bola agora para o Ian Rolim, ele arma o contra-ataque para a equipe do Joinville, acelerou a jogada por campo ofensivo por ali entre dois, aos trancos e barrancos, acabou perdendo a bola, só na bola. Segundo a arbitragem, recomeça o time do Santa Catarina e sai jogando. Sinalzão eletrônico da CBN já confirma, passamos os 10 minutos jogados do segundo tempo aqui em Rio do Sul, no Alfredão. Por enquanto, 0-0, vem Santa Catarina, lançamento na frente com Alex Gonçalves, por ali tentou fazer o passe na frente, caiu, pediu a falta, a arbitragem mandou seguir. Rony, Jota, já recomeça para a equipe do Jack, diga.
3: Não sei se vai concordar comigo, mas o segundo tempo vai ser um duelo de Rolim contra Nenê, quem tiver a melhor parceria ganha o jogo.
0: Exatamente por aí. O que que já deu para ler desses 10 primeiros minutos, hein, seu Kleber?
3: Um Santa Catarina que veio ativado ofensivamente, o Vitinho, um jogador que se move muito mais, envolve o lado esquerdo, o Juninho tá ganhando muito espaço, Pedro Arthur tem que abrir o olho com a avançada da lateral, e o Joinville, que foi seguro no intervalo, já tá dando o mesmo espaço que o Ian Rolim teve para trabalhar no primeiro tempo. O Dedê Bonilha tá se destacando já no começo da segunda partida, no início do segundo tempo, melhor dizendo, e o Santa Catarina mudou o aspecto do jogo nesse começo.
0: É, o Pedrão tá participando conosco no YouTube e falou aqui, ó, time do Jack jogando bem, meu. É isso, Pedro. Boa partida do Jack até aqui. João Tadeu, boa tarde. Vamos ganhar, Jack. Um abraço de Natal no Rio Grande do Norte. Valeu, João Tadeu. Um abraço pra você, meu irmão. Obrigado pela audiência. Direto lá do nosso Rio Grande do Norte. Por enquanto, 0-0. Vem de novo o Jack pro campo ofensivo lá pelo setor da direita. Agora de novo com o Ian Rolim. Entrega a jogada para Breno. Próxima linha lateral do gramado. A tabela aconteceu. Breno escapou ali lá pela ponta, e agora Joinville vem cruzamento por baixo, afasta a marcação, tira lá de dentro, é lateral para a equipe do Jack pela direita, casa.
1: Mais uma vez o Breno no fundo, né, recebeu o passe do Jefferson Renan, boa dobradinha aliás, hein, Jefferson Renan e Breno, tentou fazer o cruzamento no primeiro pau, afastou o camisa 4 Zé Leandro, lateral para o Jack, Breno na bola.
0: É Breno na bola, faz o passe na frente para ali de novo para a equipe do Joinville, tentando a infiltração, Júlio César brigando uma barbaridade, acabou perdendo a bola por ali, mas ganha o lateral, já cobrado, grande bola, Jefferson Renan dominou, faz o giro, vai para a linha de fundo, e agora vem cruzamento para trás, toca na marcação, é escanteio. Escanteio para o Jack, agora lá pela direita, casa.
1: E aí, agora foi o Jefferson Renan pro fundo, né? Só que o Piauí fechou muito bem ali no primeiro pau. O Jefferson tentou cruzamento, a bola desviou na marcação, tira esquinado, Ian Rolim e Jefferson Renan na bola.
0: Quem sobe agora, torcedor tricolor. 0-0 no placar aqui em Rio do Sul. Tem escanteio, o time do Jack lá pelo setor da direita, vai Jefferson Renan, vai Ian Rolim. Jefferson deixou, Ian Rolim autorizado, o cruzamento na primeira trave, afasta a marcação, tira lá de dentro, manda pela linha lateral, é posse de bola de novo, lateral para a equipe do Jack pela direita no campo ofensivo, todo no ataque o time do Jack, passamos os 12, quase 13, 12 minutos jogados, etapa final de jogo em Rio do Sul, Copa Santa Catarina, é a sexta rodada, por enquanto ninguém é de ninguém, placar oxo, 0-0, lateral cobrado por ali, melhor para a defensiva do Santa Catarina, que tenta sair jogando agora de contra-ataque com o Vitinho, ele domina, faz o giro, toca mais atrás, distribui no Clebinho, Clebinho arma a jogada agora para Juninho, e Juninho pelo meio, a triangulação acontece, destravou bem o Vitinho aqui pelo setor da direita, o torcedor vem junto com ele, 0-0 no placar, colocou na frente Pedro Arthur, bem demais, acabou sendo puxado, falta anotada, posse de bola para a equipe do Jack. 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
0: Kleber Grabowska trouxe a informação agora que vem lá de Brusque. Estou acompanhando aqui, ô Kleber Grabowska. Defesa civil e bombeiros acionados lá porque a torre está com risco de cair, tá? Lá no estádio do Brusque.
3: É, só um detalhe, né? Não terminou o primeiro tempo, não tem intervalo. O jogo foi paralisado aos 47 do primeiro tempo por questão de segurança. Portões da torcida visitante foram abertos para a torcida evacuar a área, né? Então tem esse problema que é seríssimo no estádio.
0: Que loucura, cara. Estamos falando do estádio Augusto Bauer, né? Na cidade de Brusque, o Arena Simon. A cidade de Brusque, jogo decisivo para a equipe do Brusque, um público gigantesco por lá e cenas preocupantes. Que loucura, cenas preocupantes que chegam lá da cidade de Brusque, jogo interrompido, portanto, por medidas de segurança. Aqui tem o Jack atacando pelo setor da esquerda. Jack não tem nada a ver com isso, 0-0. Pedro Arthur girou pelo meio e a rolinha. Agora a bola vai sobrando lá pro Jefferson Renan ainda. Ele vai fazer a proteção para ganhar o escanteio, prefere ficar com ela ainda. Faz o giro, vai para dentro da marcação, pela direita, no campo ofensivo, faz o passe. Triangulação acontece lá pela direita, Breno. Devolve no Jefferson Renan. Com o espaço, Joinville pela direita, ataca Jefferson Renan, funila atrás por dentro. Perna esquerda, cruzamento na segunda trave, o toque, pegou o goleiro, voltou! Tá lá dentro!

0: Mundial, nação tricolor. Tem gol do Jeque em Rio do Sul. Júlio César. Um cruzamento na medida. Ele toca de cabeça. O Marcos faz uma defesaça, mas no rebote. Centroavante sabe que rebote paga muito boleto. Ele aproveita, manda pro gol. Pra colocar o tricolor em vantagem aqui em Rio do Sul. 15 minutos jogados no segundo tempo. Júlio César. Gol de centroavante, gol de camisa 9. Abre o placar, o time tricolor fora de casa. 0 para o Santa Catarina, 1 para o Joinville. Júlio César, essa aí, cedeu casa.
1: E Renan Jota, pode dar meio gol pro Jefferson Renan. Ele que não desistiu da bola, não deixou a bola ir pro tiro esquinado, fez a jogada pela direita por ali e de pé trocado cruzou no segundo pau. O Zé Leandro furou, não conseguiu tirar. Foi muito bem, conferiu, a primeira o Marcos defendeu, na segunda no rebote, teve perdão, o Jack abre o marcador, 1-0, Júlio César Jota.
0: 1-0, o tricolor sai na frente, fora de casa, tá 1-0 pro Joinville, ataca agora o time do Santa Catarina aqui pelo setor da direita, Juninho tenta a resposta, cruzamento nas mãos do Thiago Rodrigues, Kleber Grabowska, Jack na frente.
2: No segundo tempo que se desenhava de outra maneira, o Joinville na insistência, na segunda tentativa, conseguiu abrir o marcador, um placar que é justo pelo que o time fez no primeiro tempo. Segundo tempo franco, de parte a parte, é eficiência e insistência. Primeiro a insistência do Jefferson Renan, que pegou uma bola pelo lado direito, né? Não quis o escanteio, foi pra cima, bola veio sob medida no primeiro cabeceio, o goleiro salvou, no segundo o Júlio César mete pra rede, Joinville dá um pulo gigante, vai pra segunda colocação com 12 pontos, tá uma vitória da classificação, Jota.
3: O que tá todo mundo de pé aí, olhando pra tua esquerda, hein, o Kleber Grabowska? Consegue identificar?
2: É que a nossa, opa, a nossa esquerda tá...
1: É o staff
2: do Joinville, e na hora do gol, né, teve uma certa vibração, a torcida não gostou, se virou, e tem uma discussão ali, tá o Carlos Grendene, alguns auxiliares ali do departamento de futebol, e tá o pessoal tentando acalmar, né, mas o motivo foi a comemoração pelo gol do Joinville.
1: Já tá?
3: Agora teve um amarelo aí no meio do campo, Casa, me conta.
1: Antes de notificar o amarelo por ali, já passo por aqui, o Diego Souza ficou maluco lá em cima, a gente pode observar por aqui, na hora do gol, corria de um lado pro outro, pulava, esbravejava, o técnico tricolor ficou feliz com esse gol, já passou o amarelo, tá?
0: 18 jogados, é o segundo tempo, 1-0 pro Joinville aqui fora de casa. 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
0: O tempo passa, torcedor ligado aqui na CBN Joinville, o Jack vai vencendo fora de casa, vai vencendo fora de casa, 1-0 para o tricolor. Vem Breno, lá pela direita, grande bola no Júlio César, Júlio César, o homem, gol tricolor até aqui, 1-0 pro Jack, gol do Júlio. Começa mais uma vez a equipe do Santa Catarina, a bola tá lá pelo setor da esquerda, diga.
1: O cartão foi pro camisa 27, Gui Nascimento, tá? Por impedir transição por ali. Cartão amarelo pro extrema da equipe do Santa, 27, Guilherme Nascimento.
0: Informação pra você aqui na CBN Joinville, de novo o Jack tenta, na bola longa nas costas da marcação, deu certo, sobrou no Pedro Arthur, é falta nele! E cadê o amarelinho pro Adriel, hein, professor? Falta anotada, falta pro Joinville lá pela esquerda, casa!
1: Faltou o cartão agora pro Adriel, porque se ele não dá o rapa no Pedro Arthur, ele ia sair na boa, na frente, cara a cara com o goleiro Marcos, que não é aquele campeão do mundo, né? Falta bem marcada então, o Joinville tem uma falta de mais ou menos 25 metros por ali, e eu rolei na bola.
0: Falta para a equipe do Joinville pela intermediária contrária na marca dos 19 minutos jogados do segundo tempo. O Jack está vencendo pelo placar de 1-0. 1-0 o tricolor. Gol de Júlio César. Gol de centroavante aqui em Rio do Sul, em Santa Catarina. Há quanto tempo a gente não tem duas vitórias do Jack fora de casa, hein? Fora de casa. O futsal ganhou do Campo Mourão. Aqui o futebol vai ganhando no Santa Catarina. Essa aí é para entrar para os
3: anais da história do Joinville Esporte Clube. Daqui a pouquinho vem duas mudanças aí também na equipe do Santa Catarina. Vamos ver se vai ser antes da falta ou vai ser depois. A falta é de longe, da intermediária. E a Rolinha ajeita com muito carinho. São três bonecos de laranja por ali na barragem humana montada pelo goleirão Marcos. Falta pro Joinville. Quem sabe? Vai daí, hein? Autorizado, ele bate carimba na barreira. Escanteio, casa.
1: É tiro esquinado, né? O Ian Rolim tava sozinho na bola, a barreira tava um pouco adiantada, é bem verdade. Tentou arremate, a bola desvia na barragem da equipe de Rio do Sul.
3: Vai mexendo, portanto, agora a equipe do Santa Catarina.
2: Vaias pro centroavante Alex Gonçalves, que tá saindo com a 20, para entrar o 9, João Veras. E tá saindo o Juninho, número 2, para entrar o Pinote, número 26.
3: Pinote, 26, portanto, no campo de jogo. E o Jack tem escanteio. 21 minutos jogados, etapa final de jogo, tá 1-0 pro tricolor. É escanteio lá pelo setor da direita. Vamos meter o segundo já, pra ter mais tranquilidade. Ian Rolim faz o passe curtinho, tava dormindo por ali o Jefferson Renan, mas conseguiu fazer o passe no Breno. Devolução no Ian, com espaço pela direita, cruzamento por baixo, afasta a marcação, volta no próprio Ian Rolim, pedalou, pôs, trouxe por dentro, afunilou, tirou bem a marcação, grande bola dentro da área. Agora Joinville, Wesley domina o zagueirão como se fosse um ponta, cruzamento, toque, tá lá dentro.

0: Geral, nação tricolor, tem gol do Jack em Rio do Sul, é gol do maestro tricolor Ian Rolim, ele inicia a jogada, ele finaliza a jogada pro gol, ele começou, ele deu passe lá dentro da muvuca, o Wesley faz o cruzamento, Ian Rolim vem de peixinho, o camisa 10 não perde, toca pro gol, pra ampliar pro Joinville, pra desafogar esse torcedor do Joinville, pra aproximar o Joinville de uma vitória importante demais na Copa Santa Catarina. Ian Rolim, 22 jogados da etapa final, é gol do maestro tricolor de Cuca Legal. 2 para o Joinville, 0 para o Santa Catarina. Essa aí, você viu, casa?
1: E foi o gol do artilheiro do campeonato da Copa Santa Catarina. O Ian Rolim chega ao quarto gol na competição e se isola na artilharia. O Wesley foi insistente, foi fundo, fez o cruzamento no primeiro pau, não desistiu da jogada. Ian Rolim fechou muito bem, como centroavante, cabeceou para o fundo das redes. É o segundo gol tricolor, já que amplia Santa 0, Jack 2. E o Rolim já tá
0: 2-0 para o tricolor, Kleber Grabowska.
2: É o gol do principal jogador do Joinville, o maestro, né, que pegou uma bola pelo lado direito, parecia a mesma jogada do Jefferson Renan, né, não desistiu, trabalhou, botou na área. O Wesley poderia ter concluído, né, ele deu um giro, botou na área, aí o Ian Rolim de peixinho surpreendeu todo mundo. 2-0, Joinville vai conquistando pela primeira vez uma vitória aqui contra o Santa Catarina, passo gigante do Joinville, vice-líder da Copa Santa Catarina. J, a classificação fica muito perto, né, com esse resultado.
0: Grande vitória, e o detalhe da comemoração, né, todos os jogadores ajoelhados num círculo ali, se ajoelharam, apontaram para os céus, um agradecimento coletivo aí depois desse gol do Ian Rolim, cara, para destravar desse elenco trabalhador aí que vai passando a duras penas nos bastidores do Joinville, né, comendo o pão que o diabo vem amassando aí nessa equipe tricolor e vai finalmente conseguindo respirar um pouquinho, mesmo no caos administrativo, mesmo com um pandemônio rolando fora das quatro linhas, o Jack vai se blindando aí no seu departamento de futebol. Só que aí também agora o time dormiu de toca, deu uma reversão no lateral, né, o Casagrande?
1: Demorou mais que 5 segundos para cobrar o lateral por ali. O William Machado Steff, imagina se não ia querer inverter uma dessas, né? Deu o lateral para a equipe do Santa com pressa e com a torcida do Santa uma arara, Jota.
0: Torcedor na bronca, evidentemente, vai vendo seu time ser derrotado. Segunda derrota seguida dentro de casa dessa equipe do Santa. Já vem de um revés para a equipe do Figueirense.
1: Jota.
0: Torcedor aqui já se levanta, já esbraveja. Daqui a pouquinho você fala, deixa eu ver esse ataque do Jack lá pelo setor da direita. Agora com Jefferson Renan. 24 minutos jogados. Etapa final de jogo aqui em Rio do Sul. 2-0 para o tricolor. 2-0 para o Joinville. Júlio César e Ian Rolim. Os gols do jogo até aqui. Fala, casa!
1: Não, eu só ia destacar que esse é o quarto desarme do Wesley no jogo, que ele desarmou ali e armou o contra-ataque. E ia ressaltar, né, o que tá jogando o zagueiro central tricolor é loucura.
0: Mais uma partida muito regular aí dele, inclusive dando assistência ao Wesley.
2: Depois daquela pancada na cabeça, o que tá jogando o Wesley é brincadeira.
1: Filipinho e Kennedy.
0: Fez bem, né, a pancada na cabeça.
2: É, vai nessa,
1: que
2: vai
1: isso,
2: nessa.
1: Cara? Que isso, cara.
0: Voltou pro eixo, tava meio solto ali, voltou pro eixo. Sai jogando o time do Santa Catarina lá pelo setor da esquerda, agora a bola tocada com o João Veras. Tentava o passe na frente, a tabela aconteceu. O Santa tenta a resposta, o Joinville Valente vai ganhando pelo placar de 2-0, mas vem o time da casa. Mais uma vez atacando, chega Roney, dá o primeiro com bate, briga, ganha, recupera, sem falta, segunda arbitragem, contra-ataque de novo sendo armado pelo Joinville.
1: Nossa
0: Ian
1: senhora.
0: Rolim dá o giro por ali, tira o marcador, na sequência acaba perdendo bola Ian Rolim, recomeça o Santa Catarina de novo lá pelo setor da esquerda, é hora do Joinville se ligar, tem que prestar atenção, tem que ficar concentrado até o final, porque o momento é bom, mas agora o Wesley cometeu a falta. Falta perigosa para a equipe do Santa Catarina, Roberto Casagrande.
1: Falta perigosa, falta marcada em cima do camisa 9, João Veras, que ia tentar girando por ali. O Roney calçou o jogador da equipe do Santa e vai ter ali uma boa falta o time de Rio do Sul. Já que vai mexer 3 bonecos depois, vem aí Filipinho, Kennedy e Guilherme Moura.
0: Daqui a pouquinho mexe no atacado, portanto, o técnico Rafael Bahia, auxiliar do Diego Souza, é nessa tarde aqui em Rio do Sul. 26 minutos, 26 passados, torcedor tricolor. O Jack tá voltando a vencer fora de casa, 2-0 pro tricolor. Grande vitória fora de casa da equipe do Jack. É posse de bola pra equipe do Santa Catarina, falta perigosa lá pela meia esquerda no campo ofensivo. quatro jogadores na barreira, armada por ali pelo goleiro Thiago Rodrigues, mais um deitadinho lá atrás, na boa, na maciota, para evitar a bola rasteira. Falta perigosa pro Santa, batida em cima da barreira. Segunda bola de novo da equipe do Santa Catarina, bola batida pro gol com desvio, é escanteio. Escanteio pra equipe do Santa, vem aí mudança no Jack, não, daqui a pouquinho é escanteio pro Santa, né, casa?
1: E aí foi o arremesso, né, o camisa 4 da equipe. A bola com força em cima da...
0: Escanteio para a equipe do Santa Catarina lá pelo setor da esquerda, 27 minutos. O Jack se defende, cruzamento fechadinho, toque de cabeça, a bola sobe e vai embora. 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
0: Nesse momento sendo efetivadas as três trocas aí na equipe do Joinville. Me conta, casa.
1: E o camisa 7 entra o 16, Guimora, sai o... Entra o 16, Guimora, sai também o 7, Jefferson.
0: É, vamos posicionar aí de novo. Você pegou as trocas aí, seu Kleber?
2: Peguei, vamos lá. Saiu o lateral esquerdo, Gustavo Xavier, número 6, para entrar o 16, Guimora, lateral por lateral. Tá. Sai o 7, Jefferson Renan, para entrar o 22, Kennedy, extrema por extrema. E saiu o dono do jogo. Saiu o Ian Rolim com a 10 para entrar o 25, Filipinho.
0: As trocas, portanto, na equipe do Joinville. No momento em que veio o Santa pra dentro da grande área, cruzamento forte, vai embora, vai embora, vai embora, vai embora! Vai embora, essa bola passa do outro lado, é só tiro lateral pra equipe do Joinville. O Santa Catarina, o Kleber tá no meio do povão. Você tá sentindo aí, né, Kleber? A tensão está no ar aqui em Rio do Sul, Kleber.
2: Exatamente, né? O torcedor aqui do meu lado levantou, tem que ir embora, mas pintou a chance pro Santa Catarina, uma bola às costas do Guimora, né? O Vitinho foi perdendo o ângulo e o equilíbrio, quando ele foi cruzou, nem chutou, botou pra fora, desperdiça a chance o Santa Catarina.
0: 28 minutos jogados dessa etapa final aqui em Rio do Sul, estamos no Alfredão. Grande vitória do Joinville, vai batendo a equipe do Santa pelo placar de 2-0, Júlio César e Ian Rolim, os gols do jogo até aqui pra você na CBN. É posse de bola no campo de defesa com o Adrielson jogando ali na linha de zaga da equipe do Santa Catarina. Diga!
2: O Filipinho, 25, entrou justamente na posição do Ian Rolim, né? Não teve mudança no desenho tático. Os dois volantes, o Filipinho como meia de armação colado no Júlio César e dois extremos.
0: É isso, esse é o detalhe. Kleber Grabowski explicando como as peças vão se desempenhando e vão se desenhando dentro do gramado do jogo. Vem de novo Santa Catarina, na bola espetada pela direita, cruzamento, bate no Diego Leandro, escanteio. Em escanteio, Santa Catarina tentando uma resposta, tentando uma reação. Agora aqui pela direita, em casa.
1: Chegada pela direita da equipe.
0: Vai pra bola o time do Santa Catarina, 29 minutos jogados, movimentação lá dentro da área, tá preocupado o goleiro Thiago Rodrigues, você se ligando na CBN, Joinville, o Jack tá ganhando por 2-0, escanteio.
1: Meu Deus do céu.
0: Cobrou lá em Indaial, cara, a bola. Sobrou fácil pro Jack lá pela direita, agora sai jogando com o Roney. Faz o passe na frente, aliás, o Breno ali jogando pra equipe do Jack, dá no Kennedy. Kennedy recua a jogada mais atrás, foi ao solo por ali, pedir a falta, arbitragem mandou seguir, mas a posse de bola ainda é do Joinville. 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O tempo passa, o tempo não para. 30 minutos jogados aqui em Rio do Sul, Copa Santa Catarina, sexta rodada, etapa final de jogo, vitória parcial do Jack, ao placar CBN aí, ó.
4: Santa Catarina.
0: O Santa não tem nada.
4: Joinville
0: 2.
2: No Campeonato Brasileiro, o Vasco vai empatando com o Remo 0-0. Na Série C tem gol do Maringá, que vai carimbando classificação com Santa Cruz. Maringá 1, Floresta 0, lá em Brusque. Segue jogo paralisado por falta de segurança. O Brusque perde para o Paysandu 1-0.
5: 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Hoje, mais cedo, também tivemos a vitória do Jack Futsal para cima do Campo Mourão pelo placar de 3-1 lá no interior do Paraná, abrindo vantagem nas quartas de final da Liga Nacional. Aqui tem Jack Campo atacando agora pelo setor da esquerda, por ali tentando fazer a jogada. O Felipinho entre dois na marcação, acabou perdendo. A bola volta ainda. Júlio César, cara, brigando, ganhando de novo. Impressionante. Vem pela ponta canhota, consegue fazer o passe mais atrás. O Jack gasta a bola agora, mas fez o passe errado. É só lateral para a equipe do Santa Catarina. 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
5: É posse de bola de novo para a equipe do Jack lá pelo setor da direita no campo ofensivo. 32 minutos jogados do segundo tempo. Jack está vencendo pelo placar de 2-0. Santa Catarina batendo cabeça e também abrindo a caixa de ferramentas. Já estão apelando para uma paulada atrás da outra. Impressionante.
2: Jota, oi. Torcida começa a se movimentar. Torcida do Santa Catarina.
5: Torcida do Santa já começa a deixar o Alfredão por aqui, insatisfeita de novo, mais uma derrota em casa. O Jack não tem nada a ver com isso. Vem de novo lá pelo setor da direita na briga, vai sobrando dentro da área, ele pega a falta de ataque. Deu um quiprocó danado lá agora, hein, seu Roberto Casagrande.
1: Falta do Kennedy, né, em cima do zagueiro, do quarto zagueiro da equipe do Santa, o Zé Leandro. Ele deu um totozinho no tornozelo por ali. Ficou bravo o camisa 4 da equipe do Santa, mas o importante é que tá 2-0.
5: 2-0 para o tricolor. Júlio César e Ian Rolim, os gols do jogo até aqui. Vitória construída com os dois gols nessa etapa final. Por enquanto, 2-0, 33 minutos passados da etapa final. Vem de novo Santa Catarina, tentando a resposta pelo meio. Infiltração, é boa jogada dentro da grande área, tá valendo, batida pro gol, pra fora. Tiro de meta, desperdiça uma chance cristalina agora o time do Santa. Você viu essa aí, seu Roberto?
1: Já tá, fala bem baixinho agora, o William foi nosso, tá? Porque era pra ter marcado a falta ali, chegada dura do camisa 3 do Jack e o Wesley. Ah, o Santa teve a vantagem na jogada, mas foi muito pouca, que tanto que a bola foi pra linha de fundo e foi tiro de meta. Fica na bronca a equipe de Rio do Sul por aqui, tiro de meta, Thiago Rodrigues na bola, quando teremos Yuri no jogo.
5: Kleber Grabowska, quero te ouvir, qual é do jogo 2-0, Jack Kleber? É,
2: falta pouco tempo, né? Estamos na reta final, o Joinville vai se segurando, mas vai apresentando, Jota, um defeito dos jogos em que tem vitória, né? Que é não ficar com a bola. Aí o adversário cresce e nesse lance aí, se não é o Wesley dar um carrinho na frente da área, o João Veras, acho que era, né? E entrar com bola e tudo.
5: Esse é o detalhe, tem que prestar atenção, só acaba quando termina, não tem jeito. Wesley ganha mais uma lá para a equipe do Jack, por ali na sequência, falta cometida em cima do jogador do Joinville, o jogo tá parado. É posse de bola de novo para a equipe do Tricolor, o Jack vai vencendo fora de casa. Kleber, atualiza aí a tabela de classificação com esses 3 pontos mais na conta do Jack. Como é que fica a situação do Tricolor na Copa Santa Catarina depois dessa sexta rodada, hein, Kleber?
2: Bom, Figueirense é líder com 13 pontos, Joinville vai pro segundo lugar com 12. Marcílio, que empatou, fica com 11, já jogou, e quarta colocação com Ercílio com 9, quinto colocado é o Santa Catarina com 7, ou seja, Joinville está abrindo 5 pontos de vantagem sobre o quinto colocado. Classificação está muito perto, Jota.
5: Está muito perto essa classificação, troca no Jack Casa.
1: Após uma partidaça, sai de campo o Júlio César, Jack mexe então, sai o 9, Júlio César, entra o 21, Yuri.
5: Yuri, portanto, no campo de jogo, que partidaça fez o Júlio César de uma partida de imposição, de briga, de valentia. Partidaça mesmo, né, Kleber?
2: Parecia Diego Souza, né, nos seus bons momentos, né? Aquele jogador que tem recurso, mas tem muita força física, né? E atrapalhou demais a vida da zaga. Conclusão, acho que o Júlio César só teve uma, né? Em duas etapas, né? E guardou.
5: É isso, guardou. Brigou, e quando teve mais próximo do gol, foi lá e guardou. Fez o primeiro gol do jogo aos 14 minutos dessa etapa final. Ian Rolim fez o segundo gol do jogo aos 22 minutos. Ian Rolim, artilheiro, inclusive, dessa Copa Santa Catarina. O tricolor tá bonito na frente, vencendo pelo placar de 2-0. E você, tá mandando seu recado pra gente? Vem cá comemorar com a CBN. Pode participar aí pelo nosso WhatsApp 479-9972-3493 ou ainda no nosso chat do YouTube da CBN Joinville. Escanteio pra equipe do Jack pela esquerda. Atenção, cruzamento, vem o toque de cabeça do Diego Leandro. Bola sobe e vai embora, é só tiro de meta. Agora, Kleber, aumenta a pressão na equipe do Santa Catarina também pro nosso simpático Jordan Rodrigues. Não sei não, tá?
2: Pois é, a gente estava conversando antes do jogo com o Sandro Barcelos a respeito dos acertos e erros do Jordan, e a gente achava que o Jordan estava pressionado. E o Sandro disse, não, ele está ganhando pontos. O problema dele é o seguinte, é que ele insiste com os jogadores que já estavam, né? Não abre espaço para as novas contratações, né? Só que está começando a ficar difícil essa classificação do Santa Catarina. É praticamente 100% de aproveitamento nos três últimos jogos.
1: Ô Jota,
2: oi.
1: Só um adendo sobre isso que o Kleber falou. Também tem a relação ruim do Alex Gonçalves com o técnico da equipe, né? Todas as alterações ele sai reclamando. Enfim, é um dos ídolos aqui do time. É o que pesa um pouco para esse técnico.
5: É, vai pesando aí, vai sendo bastante criticado. E agora vai pintar um amarelo ali pro jogador do Joinville.
2: Diego Leandro, né?
5: Uma chegada mais forte. E ele é um dos pendurados, né, Kleber?
2: É, ele deu... foram duas divididas, né? Na frente, na intermediária de ataque da equipe do Santa Catarina. Subiu um amarelo pro Diego Leandro, né? Pela falta em cima do Nenê Bonilha.
5: É isso, amarelo, portanto, pro Diego Leandro. Desfalque para o clássico diante do Figueirense. No dia 24, dentro do estádio Orlando Scarpelli, né? O Jack folga na semana que vem, acompanha só os jogos da sétima rodada. O Jack não joga na sétima rodada, né? São sempre nove equipes na disputa, então por rodada sempre alguém folga. E hoje, o Jack vai folgar então na semana que vem, então vai ganhar um descanso aí e depois volta justamente para o clássico diante da equipe do Figueirense lá no Scarpelli. São 6:39, fim de tarde, início de noite aqui em Rio do Sul, 23 graus nesse momento, o sol já se foi aqui ao lado oposto do estádio, eu tô bem de frente aqui, a Catedral aqui de Rio do Sul, belíssima agora, iluminada linda, apenas, né? Por um jogo cênico de luzes ali, luzes verdes, e pra quem tá na live, tá acompanhando atrás de mim aqui, um belíssimo pôr do sol também, tá bonito, solzão, céuzão meio laranja lá no fundo,
1: Vitão,
5: solzão laranja, céu azul, aquela coisa toda. Belíssimo fim de tarde, início de noite aqui em Rio do Sul. Falta pro Santa Catarina, batida por ali, trava na barreira. Segunda bola, volta mais uma vez para a equipe laranja da equipe de Rio do Sul. 38 minutos jogados. Daqui a pouquinho, teve mudança já ou casa?
1: Vai ter, daqui a pouquinho o Vitão vai entrar.
5: Daqui a pouquinho vem Vitão pro campo de jogo, portanto. O Yuri já entrou por ali também, na última troca feita pelo Joinville, já vai queimar o último cartucho. E o Jack vem, quem sabe, para fazer o terceiro gol com o Pedro Arthur dentro da área, colocou na frente, adiantou demais, corta a marcação, é escanteio. Escanteio, Joinville tá facinho lá na frente, hein, Casagrande?
1: É, e quem puxou o contra-ataque foi o Pedro Arthur, né? Botou a bola pro Yuri por ali. Ele ia vencendo a disputa com o Zé Leandro, com o Adriel, que se recuperou, teve que zaguear, tira esquinado, o Felipinho na bola, quando mexe pela última vez o Jack, saindo, sentindo o 4, Diego Leandro, entra o 14, Vitão.
5: Vitão, portanto, já entra, já para ganhar uma rodagem, para ganhar...

0: espaço pro Jack atacar, se caprichar um pouquinho, sai o terceiro logo, hein?
1: Vem o Santa Catarina, se caprichar, sai o terceiro. O Jack se defende agora. Na dividida, a bola sobra por ali para o Nenê Bonilha. A funila atrás por dentro, cai, pede a falta, a arbitragem dá vantagem. A bola segue com o Santa Catarina. Dentro da grande área, o chute cruzado com desvio, sobrou na esquerda, a bola batida pro gol, passa e vai embora. Passa e vai embora, é tiro de meta. 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O tempo passa, o tempo não para, não para, não para, não! 40! 40 minutos jogados, 5 por jogar ainda. Etapa final de bola rolando aqui em Rio do Sul, Copa Santa Catarina. O Jack tá vencendo, ó, o placar CBN aí, ó.
2: Santa Catarina.
1: Santa 0.
2: Joinville.
1: Joinville 2. Central.
3: Campeonato Brasileiro, tem o Vasco empatando com o Remo em 0-0. Na Série C, o time do Maringá vai ficando com a outra vaga do grupo do Santa Cruz. Derrota o Fortaleza por 1-0. O jogo segue paralisado em Brusque por falta de segurança. Brusque vai perdendo para o Paysandu por 1-0. E na Liga Nacional de Futsal, grande resultado do Jack, 3-1 no jogo de ida lá em Campo Mourão.
4: E o Jack venceu o Campo Mourão com um placar de 3-1. Um pouco mais cedo, lá no Paraná, o técnico Davi Mendonça e seus comandados trazem uma boa vantagem para o jogo da volta, que acontece dia 22 aqui em Joinville.
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1: Futebol CBN Joinville nas emoções da Copa Santa Catarina, reta final do jogo aqui em Rio do Sul. Já que tem falta e pintou um amarelinho ali, né, casa?
0: Pro camisa 29, o Adriel, né? Ele levantou o Pedro Arthur por ali. A gente falou do Ian Rolim, do Wesley, mas o que o Pedro Arthur também tá jogando hoje é brincadeira, Jota. Ia puxando o contra-ataque, foi calçado, falta marcada, cartão amarelo aplicado e tem bola parada do time do Jack, que vai começar jogando pra matar tempo, Jota.
1: Já vai mandando aí no nosso chat do YouTube quem você acha que foi o cara do jogo, participe também pelo nosso WhatsApp. Pode eleger aí há quanto tempo, né? O Jack não tinha essa dor de cabeça boa, né? Com alguns jogadores se destacando para você escolher o maior destaque dentre eles. Então participe conosco. WhatsApp liberado 479-9972-3493 ou ainda no nosso chat do YouTube da CBN Joinville. E vem mais Joinville. Pedro Arthur tirou o goleiro, vai fazer mais um. Tá sem goleiro, Joinville. É só fazer! Tá lá dentro!

0: nação tricolor! Tem gol do Jack em Rio do Sul! E Yuri! Ele limpa o goleiro, fica de pé, se encaixa o corpo e toca pro gol vazio, pra coroar a vitória do Joinville, pra selar esse renascimento do Joinville contra tantas e tantas adversidades, de um clube que estava à beira da falência e ainda está, de um clube que tem uma lista gigantesca de dificuldades, mas que blinda o seu departamento de futebol e alcança uma vitória maiúscula fora de casa diante de um adversário direto. Yuri, para ampliar, para consolidar, para confirmar a vitória tricolor fora de casa. 3 para o Joinville, 0 para o Santa Catarina. Essa aí! Você viu, casa!
1: Uma vitória para coroar uma semana que pode virar a história do Joinville Esporte Clube, Jota. Começa sem presidente e termina com toda uma cidade engajada. É uma cidade que quer o bem desse time, que é o maior clube de Santa Catarina. E nada melhor que o terceiro gol ser de um garoto que é do mundo do meio. E as categorias de goleiro Marcos por ali, fez gol, 3-0, que vitória do Jack, Jota!
0: Vence o tricolor fora de casa, 44 minutos, Kleber Grabowska.
2: Dá pra dizer, Jota, que é uma vitória com o espírito de Diego Souza, né? Estava falando isso do Júlio César e agora também vale pro Yuri, né? A bola em profundidade, ele aguentou o tranco, né? Ganhou a dividida, driblou o goleiro, meteu pra rede, 3-0, pra não deixar nenhuma dúvida a respeito da qualidade da atuação. O Joinville já merecia estar em vantagem no primeiro tempo, os gols que não vieram no primeiro,

0: vieram no segundo 3-0 para mandar a torcida do Santa Catarina para casa.
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1: 3-0 para o Joinville, estamos com 45 jogados. Subiu a placa aí, seu Roberto Casagrande?
3: 3!
1: Mais 3 minutos, portanto, vamos até 48 aqui em Rio do Sul, em Santa Catarina. E Jack, por enquanto, vai dando Jack 3-0, cara. 3-0, Júlio César, Ian e Yuri. Os gols da equipe tricolor até aqui, 3-0. Hoje, mais cedo, o Jack Futsal fez 3-1 para cima do Campo Mourão na Liga Nacional, abrindo vantagem também nas quartas de final. É esse renascimento da equipe tricolor. É esse renascimento da equipe do Jack, bem destacado pelo Roberto Casagrande, cara. Começou a semana sem presidente e termina a semana abraçado por toda uma cidade, com todos os setores da comunidade joinvilense carregando esse clube no colo, pegando o Jack pra si, falando, tá bom, agora é com a gente. Tem empresário, tem a comunidade local, tem o torcedor avulso, tem o prestador de serviço, tem os funcionários que estão se doando lá dentro, mesmo com todas as adversidades. E diante de todo um contexto muito, mas muito difícil, o Jack consegue uma vitória maiúscula fora de casa. Segue blindado o departamento de futebol do Jack, mesmo com salário atrasado, mesmo com pendência financeira, mesmo com tudo isso. O Jack segue brigando aí na parte de cima na tabela da Copa Santa Catarina. E agora o Yuri foi fazer uma graça e tomou um cartão amarelo ali, né, Casagrande?
3: Não precisava, né? É coisa de garoto que vai tomar...
1: Amarelo pro Yuri, camiseta
3: vai tomar
1: 21,
3: portanto. Depois e vai entender o lance, né? Cartão amarelo por um lance bobo, mas o Jack vai ganhar, tudo certo, já tá.
1: 47 minutos, vamos pro último minuto, portanto, de bola rolando por aqui. É dentro do Alfredão, grande vitória, de novo, tá? Um dia pra se comemorar e comemorar muito, no fim de semana das crianças. O presente pra criançada, pra nação tricolor. É um sabadão de vitórias duplas. Vitória no futsal, grande vitória, importante demais. Vitória no futebol, grande vitória, importante demais também. É posse de bola pra equipe do Santa Catarina, ó. Daqui a pouquinho vem aí o nosso balanço CBN com o comando do Roberto Casagrande pra gente repercutir e falar muito dessa grande vitória, dessas grandes vitórias no plural, né? Do Jack no seu departamento de futebol de campo, no seu departamento de futsal. Grande fim de semana em a CBN contando essas histórias pra você. Se é esporte, se é Joinville, tá na CBN, é isso, torcedor. Só acaba quando termina. Esse Jack é gigante pra acabar desse jeito. E a CBN tá por aqui pra contar as histórias. O árbitro vai pedir a bola. 3-0 pro Joinville. Inapelável pra cima do Santa Catarina. Prepara aí, torcedor, pra explosão de novo. Vai terminar. Terminou. Fim de papo em Rio do Sul. Vence o Joinville. 3 para o Joinville Esporte Clube. Júlio César, Ian Rolim e Uri. 0 para o Santa Catarina. Vitória tricolor no Alfredão. Desce imparável Joinville. Bora, Roberto Casagrande.
3: Que vitória, Joinville. É feito de tabela. O quanto é importante esses 3 pontos pro Jack?
4: Cara, era muito importante a gente vir aqui pontuar, né? A gente pensava em não perder primeiro, claro, respeitando a equipe deles, que também é muito qualificada. Mas eu acho que a semana foi muito boa, os treinamentos que a gente fez, a gente colocou tudo dentro de campo hoje. E felizmente, muito felizmente, a gente saiu com a vitória e um baita jogo que a gente fez.
3: Você tá lá no CT e você tá vendo toda a movimentação que a comunidade tá fazendo pelo Jack. Começa a segunda sem presidente e termina com toda uma comunidade engajada com o time. Tu tem noção do quanto essa vitória coroa essa semana histórica do Jack?
4: A gente fica muito feliz, né, de saber que eles estão lutando pela... Por o que a gente tem para receber aí também. Mas agora dá uma... A gente fica muito feliz e... E tanto que a gente jogou pra caralho aqui e conseguiu os 3 pontos pra eles.
3: Então, Ian, um cracaço de bola por aqui, vamos ouvir.
1: 6 horas e 51 minutos, o Jack vence a equipe do Santa Catarina aqui dentro de Rio do Sul. Fim de papo, 3-0. 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
3: Já
1: jogadores
3: tá?
1: Do Jack, agradecendo agora a torcida por aqui. Vai, Casa!
3: Por aqui, dessa equipe do Joinville, os 3 pontos que afastam do adversário direto, que é o Santa, né?
5: Eu usei uma que a gente está, como era o seu João. Eu acho que hoje a gente demonstrou mais um pouco ainda, né? Não só pelo empenho físico, a dedicação, mas como a parte técnica, né? Eu acho que a gente fez um trabalho muito... Todo mundo foi bem. Mais um jogo também sem tomar gol, né? Poucos gols nos últimos três jogos. Eu acho que essa evolução da nossa equipe demonstra muito a nossa força do nosso grupo.
3: Tá, então o Júlio César falando por aqui, uma partidaça. É um dos candidatos aqui para a eleição do cara do jogo aqui na CBN. Vamos ver se o Wanderson fala com a gente. O Wanderson, uma vitória de imposição do Joinville, né?
6: Graças a Deus, né? Primeiramente agradecer a Deus, a minha família por estar aqui também, me ajudando, batalhando. Agradecer a comissão aí que acredita no nosso trabalho, aos torcedores. Mesmo na dificuldade, a gente vem trabalhando, vem nos esforçando todos os dias para conquistar nossos objetivos. E hoje foi mais uma, né? Uma vitória de guerreiros, que a gente merece pra caramba, esse grupo merece. E agora é descansar, focar na próxima partida e é isso.
3: Tá, então, Wanderson por aqui. Thiago, rapidinho aqui, Thiago. Uma vitória que vem, como eu falei na transmissão, né? Pra semana, que é a montada desse Joinville Esporte Clube e que termina com 3-0. Uma vitória de manual do Jack, né?
7: Cara, eu acho que sem dúvida nenhuma, hoje foi a nossa melhor partida. Acho que eu não salvo engano, não fiz nenhuma defesa, acho que no jogo. Então, assim, foi uma semana... Os bastidores um pouco, né? A gente sem saber muito o que vai acontecer, com uma transição de presidência e tudo mais. Mas eu acho que o resultado não foi só por isso, foi também pelo que a gente vem construindo desde o início da competição. Eu falei quando fui numa coletiva que no início, obviamente, a gente não ia conseguir performar da melhor maneira porque era um grupo que estava sendo montado. Acho que hoje começamos a ter uma cara, acho que viemos de dois jogos que mantivemos um bom nível de desempenho. Jogar aqui nunca é fácil, tinha vindo duas vezes esse ano, não tinha ganho aqui as duas. E conseguimos ganhar hoje, então assim, é uma vitória importantíssima, acho que eles têm 7 pontos, se eu não me engano, né? Nós vamos a 12 agora. Abriu 5, fica um pouco mais distante de mais um time, não tem nada resolvido, mas foi uma vitória importantíssima para o que a gente quer dentro da competição.
3: O Thiago Rodrigues por aqui, vamos também tentar ouvir o Jefferson Renan. Ô Jefferson, uma vitória que o Joinville dominou praticamente os 90 minutos, né? O Santa teve um pouquinho de pressão no começo da segunda etapa, mas depois o Jack botou a bola no chão e fez o placar, talvez a melhor partida na competição, né?
8: Cara, primeiramente boa noite, né? Acho que segundo nossa equipe hoje foi o que o Diego Souza vem treinando. Logo no começo do campeonato a gente tava com muita dificuldade, grupo novo, tudo novo, né? Então, com esses 12 meses de trabalho do Diego Souza, ele vem implementando um jogo mais aproximado, posse de bola, agressividade. E a gente hoje demonstrou o nosso futebol, o futebol que todo mundo quer jogar, né? A torcida espera. Então, dá parabéns a todo o grupo pela essa vitória.
3: Ô Jefferson, diante de tudo o que aconteceu nessa semana, né? Tanto na questão de bastidores quanto o problema que teve o Diego Souza, o quanto vocês compraram a ideia do Diego já? O quanto vocês correm por ele, ô Jefferson?
8: Cara, eu tenho que tirar o chapéu pelo Diego Souza, cara, porque é um cara que eleva o nível de competitividade, sabe? E a gente deixa de fora esse momento turbulento que o Joinville vive. Espero que resolva o quanto antes. Enquanto isso, a gente trabalha, cara, a gente trabalha, faz a nossa parte, né? E estamos confiando nessa nova diretoria aí que entrou para erguer o Joinville, porque o Joinville é grande aqui em Santa Catarina, né? E precisa acordar, é isso que eu sempre falo para a rapaziada. Quem conhece o Joinville sabe que o Joinville é grande aqui em Santa Catarina, cara, não precisa estar numa situação dessa. Então, o que o Diego faz é parabenizar a gente, né? Porque a gente também tá no dia a dia ali, a gente sabe o momento do clube.
3: Tá, então, Jefferson Renan, um cara que, mesmo que está há pouco tempo por aqui e sabe muito bem da realidade, aí eu ia tentar abordar alguém do JD, todos os atletas da equipe mandante, mas não importa, venceu 3-0 por aqui, uma vitória de manual, JD Champs.
1: 3-0 para o Joinville, Kleber Grabowska. Quero te ouvir, Kleber, essa vitória 3-0, Júlio César, Ian Rolim, Yuri, 3 para o Joinville, 0 para o Santa, para lavar a alma do torcedor.
9: Todo mundo feliz, todo mundo satisfeito, né? Tempo para treinar e o resultado está em campo, né, Jota? A gente estava falando que o time tinha uma certa inconsistência na questão de meio campo. Hoje o meio campo acho que foi o ponto alto do time, né? O Roney, mesmo levando o cartão amarelo no primeiro tempo, não se encolheu, foi um cara que
0: se desdobrou. O Wanderson fez uma partida muito segura, né? Uma grande atuação. Acho que o Wanderson já consegue apagar aquela expulsão na sua estreia. E o Ian Rolim, ele é uma afirmação, né? É o cara que comanda o time, é o artilheiro do campeonato, é o grande maestro, um camisa 10 que há muito tempo o Joinville não tinha. A gente vai discutir o nível técnico da Copinha, mas não interessa, né? Às vezes, até mesmo na Copinha, o Joinville se atrapalhava. Hoje, conseguiu uma vitória que até então não conseguiu, né? Que era vencer o Santa Catarina aqui, e venceu com extrema autoridade. A gente estava falando, a gente quer resultado e quer desempenho. E hoje a gente teve as duas coisas. O único senão da partida é que o Joinville já merecia, né, ter feito pelo menos um golzinho no primeiro tempo. Mas os gols que faltaram no primeiro tempo vieram no segundo, e alguns gols até com aquele espírito, né, combativo, guerreiro, batalhador que o Diego Souza, o técnico do time, tinha quando era atacante na sua carreira de jogador.
1: Muito bem, às 6:57, 6:57, a gente vai fazer uma rápida parada por aqui no nosso pós-jogo dessa vitória tricolor, né, pra cima da equipe do Santa Catarina, e você participa conosco lá no YouTube da CBN, já tem enquete pra você nos ajudar a escolher o cara do jogo, e também o nosso WhatsApp nesse pós-jogo da vitória, pode mandar a sua mensagem de áudio, eu quero ouvir a voz da torcida tricolor conosco num sabadão de duas vitórias, e a gente vai repercutir tudo isso e muito mais na sequência. 6:58, intervalo super rápido, a gente já volta. Futebol CBN, pode ligar, aqui tem jogo. Voltamos já.
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0: 7 horas e 12 minutos, 7 e 2, chegando por aqui com o Balanço CBN para a gente repercutir essa vitória maiúscula do Joinville Esporte Clube, 3-0 contra a equipe do Santa Catarina. Gols marcados pelo Júlio César, pelo Ian Rolim e pelo Yuri. Daqui a pouco a gente vai ouvir aqui o auxiliar técnico, na verdade, né? O Rafael Bahia, que vai atender a imprensa hoje, já que o técnico Diego Souza está suspenso. Vamos repercutir essa vitória por aqui, porque o Kleber Grabowska, além de vencer, além de ter feito um sonoro 3-0, foi um Jack que não sofreu em nenhum momento nessa partida, né?
1: O time do Santa Catarina veio para o intervalo com 3 substituições. Acho que isso já é reconhecimento da superioridade do Joinville no primeiro tempo. É, quando o Santa Catarina coloca a Nenê Bonilha, coloca Vitinho, né, e coloca o Zé Leandro como titular da zaga, ele reconhece que o Júlio César estava incomodando, que o Ian Rolim tinha facilidade para concluir. Foram 5 conclusões do Joinville no primeiro tempo, um gol incrível perdido pelo Ian Rolim, outra grande chance com o Jefferson Renan e mais 3 arremates, né? Mas era um Joinville que da metade para o fim do primeiro tempo já poderia ter feito 1-0. Catarina não teve nenhuma chance de gol. Você ouviu o Thiago agora na saída, né? E ele diz: praticamente não fiz nenhuma defesa em todo o jogo, né? E essa é a verdade do primeiro tempo. Segundo tempo, com o Bonilha, mais qualidade, Santa Catarina veio pra cima. Teve uma outra possibilidade de abrir o marcador, não fez, né? E o Joinville foi dominante. À medida que saiu o primeiro gol, o Santa Catarina se abriu mais e ficou mais fácil pro Joinville fazer o segundo. E o terceiro gol foi a cereja no bolo, né? Com o Santa Catarina abatido, desencontrado, e o Joinville querendo o jogo. Foi uma grande atuação e tem um detalhe, né? O Joinville nunca havia vencido aqui até agora, né, Casa?
0: É, nunca tinha vencido, e quando vence é desse jeito, né? Chegando por aqui o técnico Rafael Bahia, só vou ajeitar na cal pra gente conseguir, pra gente ajustar por aqui, ficar no centro da imagem. Agora sim, dá pra pôr na tela então o técnico Rafael Bahia, que vai falar aqui conosco sobre essa vitória. Só vamos esperar o assessor de imprensa por aqui, o nosso grande Bruno Abdala, para ele dar o ok, para começar essa entrevista coletiva aqui no estádio João Crick. Estou só aguardando por aqui. Vai começar então, entrevista coletiva.
2: 3-0, Joinville vence com autoridade. E como foi essa trabalhar semana com um ambiente, claro, tumultuado, ainda teve essa questão do Diego Souza que está sendo resolvida. Como foi trabalhar com esse grupo de jogadores, tudo isso que aconteceu no Joinville nos últimos 10, 15 dias?
3: É, boa noite, cara. Acho que é uma vitória maiúscula, como você falou, né? Acho que a gente merecia uma vitória maiúscula desse jeito e convincente, jogando muito bem, né? A gente tem essas semanas de treino, assim, vale sempre ressaltar que a gente pegou um grupo do zero, né? Que a gente foi conseguindo construir durante esses 3 meses que a gente tá entrando. Então, assim, mérito total desses meninos aí. Eu acho que o que a gente faz com... O que o Diego faz em relação ao trabalho, assim, é um trabalho de formiguinha. A gente sabe que é um pouco difícil das situações que o clube vem passando, mas pelo nosso trabalho, pela dedicação dos atletas, acho que a gente merecia uma vitória desse jeito, como foi, maiúscula, e jogando bem. Eu acho que isso vale a pena vocês ressaltarem também, porque foi uma vitória onde a gente conseguiu ter o controle total do jogo desde o primeiro tempo. A gente não sofreu, se eu não me engano, foram 6 a 7 finalizações no primeiro tempo, no segundo tempo com muito controle de jogo. E eu acho que mostra a evolução do time. Acredito que a gente vai ter um final de temporada aí muito, muito bom, cara. Acho que para a torcida pode apostar, porque vai ser uma reta final bem interessante.
0: Ô, Rafael, eu queria que tu falasse um pouquinho taticamente desse jogo, porque além de vencer, além de fazer um 3-0, o Joinville acho que não sofreu, né? Não teve um grande lance de perigo. A defesa bem postada, os volantes bem, o Ian... Um pouquinho dessa equipe taticamente hoje pra gente.
3: Acho que você tocou num ponto importante, né? Nós tínhamos treinado essa semana diversas formas que a gente poderia encontrar com a equipe de Santa Catarina, que é muito qualificada, e que a gente poderia ter algumas dificuldades ou pelo lado ou por dentro. E aí, quando a gente identificou que a gente poderia ter um pouco mais de facilidade por fora, a gente conseguiu acionar e a gente conseguiu gerar mais espaço. Quando a gente teve dificuldade por fora, a gente conseguiu jogar por dentro, principalmente com esses 2 caras no meio de campo, que são extremamente técnicos. A gente tem uma equipe que é muito refinada, então isso facilita com que o nosso jogo seja bem construído e ataque no momento certo. Eu acho que o equilíbrio que a gente teve hoje de controlar o jogo facilitou as nossas terminações de jogada. Então isso ajudou bastante. Então, assim, eu acho que é uma tendência que a gente vai ter mais disso em relação à postura de jogo, da gente conseguir controlar mais o jogo e ser mais eficiente como a gente foi, principalmente no final do jogo, já com o segundo tempo já um pouco mais controlado, a equipe bem mais desgastada, e a gente conseguiu transformar em gol. Talvez num primeiro tempo a gente poderia sair com o placar um pouquinho mais elástico, mas acho que seria foi um resultado bem, bem justo.
4: Rafa, queria entender como que foi esse momento pós-jogo, né? Porque a gente está vendo uma comemoração bem interessante dos jogadores aqui pós-jogo, e a gente sabe o que aconteceu com o Joinville nessas últimas duas semanas. Queria entender como é que foi para staff técnico, para os jogadores, esse momento com a troca de diretoria e com os acontecimentos que ocorreu com o Diego Souza.
3: Ah, cara, assim, pô, o Diego é um cara sensacional, sabe? É um cara que, pô, multicampeão, a gente não tem nem o que falar, passagem em todos os clubes de alto nível do futebol brasileiro, passagem por seleção brasileira, é um cara super querido, é um cara extremamente estudioso, é um cara que eu vou te falar, tirar o chapéu pelas qualidades que ele tem, cara, tanto de entender o jogo e como gerir o ambiente, cara. Então, acho que o que ele faz no dia a dia, cara, a gente consegue blindar esses jogadores. A gente sabe do momento que o clube passa, a gente sabe do momento delicado que o Joinville passa, mas a gente sabe que a gente pode mais, cara. Então, assim, a gente tenta botar o pé no campo, vamos esquecer os problemas e vamos trabalhar, cara. E esse grupo é um grupo, cara, que é fantástico, cara. A gente não tem um problema de disciplina dos atletas, a gente não tem nenhum problema de ambientação, de entendimento de jogo. Acho que isso facilita muito na hora do nosso trabalho, cara. Então, assim, acho que é mérito total dos atletas, com nossa pitadinha ali de um ajuste técnico, de um ajuste ali na cozinha. Mas, cara, é gratificante a gente. Eu não sei como é que foi o resultado do Figueirense. Mas era Figueirense, talvez com empate nós ficaríamos em primeiro. E a gente precisa desse apoio da torcida também, então a gente espera que, com essa diretoria querendo ajudar, a torcida ajudando a gente, que a gente possa fazer, porra, um fator casa determinante nessa fase final. Então é descansar, aproveitar essa vitória que os meninos merecem, sim, cara, e voltar semana que vem pra trabalhar e, se Deus quiser, buscar a primeira e segunda colocação pra gente conquistar essa tão sonhada vaga nas competições nacionais.
5: Rafa, primeiro parabéns pela vitória, né? O Joinville é dois pontos. É quando os jogadores que entram para resolver, Ian Rolim, Júlio César, Yuri, os três autores do gol, deixa o prof feliz, né? Deixa o prof feliz pelo acontecimento. E também um outro problema que tu vai ter no próximo jogo, junto com o Diego, enfim, é a zaga, né? Agora o Vitão já entrou ali, já será essa dupla de zaga também no próximo jogo, né?
3: Eu vou te falar, assim, eu acho que uma coisa muito positiva que a gente tem no elenco, assim, não tem vaidade. Então, assim, muitos dos momentos, os atletas que já começaram a jogar com a gente na competição, o caso do próprio Nuno, que é um atleta que a gente gosta muito, os atletas entram e dão conta do recado. Hoje a gente tem uma espinha dorsal da equipe já e algumas trocas que a gente entende como pontuais. Mas a gente consegue ter essa facilidade das trocas dos jogadores e isso ajuda a gente muito na sequência da competição. O Yuri era um menino que, no primeiro momento, a gente não estava oportunizando. Muitas das vezes entrava o Jupi ali como 9. E a partir do jogo do Nação, ele foi muito bem. Extremamente, taticamente, ele foi perfeito e conseguiu conquistar. Então, hoje o Jupi não entrou. Entrou o Yuri, fez um gol. Entrou o Kennedy muito bem. Felipinho por dentro. Ou o Vitão pelo lado. Tem o André e o Breno pelas laterais. O Guilherme entrou muito bem. Então, assim, hoje a gente, graças a Deus, a gente consegue ter uma equipe muito equilibrada. E isso facilita nessas trocas. Então, assim, a gente procura sempre passar todas as informações sempre pro que a gente chama de G1, G2, né, G3, tentar motivar sempre todos os atletas no dia a dia, para que quando a gente precisa, eles consigam dar conta do recado, como foi o caso de hoje, eles entrando e definindo o placar pra gente.
2: Já pensando daqui a duas semanas, confronto contra o Figueirense, que vai valer a liderança dessa Copa Santa Catarina, como vai ser o trabalho, porque o Joinville agora tem uma semana de folga e depois, só depois vem esse confronto contra o Figueirense pela Copa Santa Catarina, penúltima rodada, e talvez uma vitória do Joinville pode caminhar a classificação, né? Não a liderança, mas a classificação do JEC.
3: Primeiro a gente vai descansar, né? Acho que é importante ter esse grupo, acho que precisa de um tempinho de descanso, até para dar uma desopilada na cabeça, porque a pressão é muito grande das questões do clube e do resultado. A gente sabe que vai ser um confronto dificílimo jogar no Orlando Scarpelli, mas eu acho que a gente deu um passo importantíssimo para essa classificação. Hoje, acho que a gente briga diretamente nas primeiras colocações, a gente folga na próxima rodada, isso faz com que as outras equipes pontuem e a gente não. Mas eu acho que a gente vai dar um passo A gente vai brigar pelas primeiras colocações, então descansar, estudar, ter uma equipe muito qualificada, jogar lá é difícil, já joguei lá algumas vezes quando eu estava no clube aqui do estado jogando contra o Figueirense, a gente sabe da dificuldade que é jogar lá no Orlando, mas a gente vai jogar para ganhar o jogo e buscar essa primeira colocação.
4: A última da minha parte é bem simples, como é avaliar a Copa Santa Catarina de Ian Rolim?
3: Cara, eu vou até confessar uma coisa aqui pra vocês, cara. Porque assim, Roberto, eu chamo assim ele de velhinho, cara. Eu só chamo ele de velhinho, cara. Cara, é um jogador, cara, super alto astral, cara. É um cara, porra, abraça os meninos mais jovens. É um cara que, cara, não tem vaidade se tiver que trocar. É um cara que entende o seu corpo, entende seus limites e entrega muito pra gente. É um cara que hoje é peça fundamental na nossa equipe. Os números dele, eu acho que tudo em números de assistências e número de gols e terminações de jogada que ele consegue fazer. Cara, eu acho que é um jogador, um baita de um jogador, pra não falar outra palavra, baita de um jogador, que, cara, eu acho que tem um mercado, um belo mercado aí pra frente, cara. Hoje, cara, ele, como todos os outros atletas, seria pô, maldade se eu elogiasse tanto os outros meninos, mas assim, eu acho que o Ian Rolim, cara, é um cara... Cara, eu não conhecia, particularmente não conhecia, mas assim, um cara extremamente de grupo, um cara do bem demais, cara, e o melhor, cara, bom de bola. Então, Beto, ajuda bastante, cara.
0: Ô, Rafa, minha última por aqui também. O Joinville, por muito tempo, teve problemas com laterais, né? Enfim, problemas nas costas, no e tudo mais. E a gente vê hoje um cenário diferente. Xavier muito agudo, o Breno agudo, e mesmo assim, o Joinville não sofre nas costas, tanto que tem ali o Wanderson cobrindo bem, mas tem o Roney, que é um lateral que joga de volante. Fala pra gente sobre essa movimentação que o Jack usa nos treinos e como que vocês fazem pra acertar tão bem as duas laterais.
3: É, assim, a gente procura sempre de acordo com o que a gente vai vendo as necessidades e o que a gente pode esperar da próxima equipe. Atletas diferentes, você pode ver que o Xavier é um atleta um pouco mais baixo, de perfil de estatura, o Gui é um pouco... O Xavier tem um pouco mais de facilidade de jogar por dentro, o Gui tem um pouco mais de facilidade de jogar por fora. O Breno e o André são perfis parecidos, mas o Breno termina um pouco melhor, o André tem um pouco mais de característica defensiva. Então, assim, quatro laterais, assim, muito bem preparados. E ainda tem a facilidade do Roney, que possa jogar também, tanto por dentro ou por fora. Então, hoje a gente tem não só pelas laterais, mas a gente tem volantes, meias, os próprios goleiros. O João é um excelente goleiro, os dois, o Lazário e o João Pedro. Pô, temos 9 também que a gente pode mudar as características do jogo. Eu acho que hoje a gente tem jogadores que conseguem fazer posições ou na posição que tá carente, com extrema qualidade. Então, assim, a gente procura sempre organizar eles em movimento material que a gente pode enfrentar em dos adversários. A gente não seja surpreendido. Acho que hoje foi um retrato do que a gente já treina desde as primeiras semanas. Uma equipe bem equilibrada em todos os setores para que a gente não sofra. Então, é um trabalho de formiguinha. Como eu te falei, acho que durante o restante da competição vai vir muita coisa boa aí.
0: Parabéns pela vitória, tá?
3: Obrigado.
0: Vamos ouvir então mais um aqui do Rafael Bahia.
2: Toma um vinho, pode tomar vinho. Você vai tomar o quê? No vinho, vai aproveitar o clima de outubro, vai num shoppingzinho.
3: Olha,
2: hoje.
3: Cara, eu vou te falar. Olha, eu sou fã do shopping, cara. Eu sou fã do shopping. Mas eu vou seguir o homem, né? Ganha, não se mexe. Valeu, rapaziada.
0: Tá aí, então, descontraído, Rafael Bahia falando conosco. Essa última pergunta deu uma picotada no áudio, a gente pede desculpas para nossa audiência, mas para ouvir bem aqui o técnico da equipe do Joinville. Daqui a pouquinho teremos também o Dr. Roberto Pugliese Júnior, que vai dar uma iniciativa aqui para a imprensa, para falar sobre, acho que um jogo também, mas sobre os direitos do Jack, a questão de política também. Está chegando por aqui, a gente vai aguardar o Dr. Roberto para falar, só para ajustar aqui na chamada rapidinho, para ele ficar mais centralizado, o Dr. Roberto Pugliese Júnior, e a gente fala com ele. Já pode chamar ele aqui, Bruno? Não. Vamos falar então com o Dr. Roberto Pugliese Júnior por aqui. Está sendo microfonado agora pelo assessor de imprensa do Jack, para conversar aqui com a CBN Joinville, então, falar sobre essa vitória. Pode ir, Bruno? Presidente, queria começar... Primeiro, parabéns, né, pela vitória do Jack. Devido a tudo o que aconteceu essa semana, todos esses problemas e também o engajamento, o quanto a vitória de hoje passa pelo que foi feito, talvez, de segunda para cá, do engajamento, da movimentação da comunidade joinvilense?
6: Bom, boa noite. eu acho que tem muito a ver, né? A mudança de astral, a mudança de ambiente, né? Aparentemente os jogadores esperavam alguma coisa também nova, a cidade esperava, né? É difícil dizer o que fazer e o que todo mundo esperava, mas todo mundo esperava algo diferente, algo novo. Esse novo aconteceu, um novo provisório, né? Conselheiros envolvidos, o CT ficou lotado, gente trabalhando, muita gente envolvida em todo esse processo. E eu dizia ali agora há pouco, nada, não, talvez se não fosse essa vitória no final, ficasse faltando alguma coisa, né? Podíamos não ter ganho, porque o futebol tem disso. Mas eu acho que a gente fez tudo o que tinha que fazer, que era possível fazer, e principalmente o pessoal trabalhou muito bem e conseguimos uma vitória maiúscula hoje.
2: Presidente, até falei com o Ian Rolim que hoje completa 50 anos que o Jack ganhou o primeiro título, inclusive o primeiro jogo, né? O jogo de ida daquela final do Catarinense foi aqui no Alfredão. Dá para dizer que essa vitória é para pavimentar um novo Joinville, um Jack diferente, um Jack que briga para os seus objetivos e quem sabe até brigar pelo título dessa Copinha?
6: Acho que essa vitória ela é muito importante nesse processo, mas tudo que está acontecendo no clube é muito importante, né? Nós estamos num processo de transição, com muita gente envolvida, com a cidade abraçando, a cidade totalmente envolvida. E isso sim é emblemático, né? Você tem um conselho ativo que meteu a mão na massa, que conseguiu ajudar nessa mobilização. E aí torcedores, os funcionários, os atletas, e isso vai contagiando. Tivemos o sucesso também de campo, que eu acho que a gente já vinha bem e fomos melhor ainda. Então, eu acho que a junção de tudo isso pode levar ao caminho que a gente quer, que é um possível título.
4: Roberto, eu não estava aqui no início do papo dos colegas, peço desculpas se eu repetir alguma pergunta, mas como é que foi a sensação com esse grupo de jogadores, desde que você teve o primeiro contato como presidente interino e o contato agora, depois dessa vitória 3-0?
6: Isso eu ia falar desde o começo mesmo, né? Quando eu tive o primeiro contato com a comissão técnica, com o Diego Souza e com todos os atletas, a gente já sentiu um astral muito legal, sentiu um comando muito bom, um comando bem firme e ao mesmo tempo respeitoso entre eles, e isso é o começo para que as coisas possam dar certo. Então, aquele primeiro sentimento que eu e outros conselheiros tiveram naquele instante, a gente vê que isso realmente está acontecendo no dia a dia de trabalho. E que agora, resultando uma vitória dessa, fantástica, merecida, os torcedores do Santa Catarina vieram nos cumprimentar e dizer: nossa, o time de vocês é maravilhoso, parabéns, né? Então isso não é à toa, é difícil isso acontecer, né? O adversário reconhecer, mas isso... E aí agora no vestiário a gente vê que o grupo está muito unido, muito determinado e que a gente tem muitas condições de brigar pelo título.
0: Agora falando um pouquinho do que vai acontecer no Jack nas próximas semanas, né? A gente está em processo eleitoral. Ontem encerraram as inscrições de chapas, são 3 concorrendo. Queria que tu falasse sobre o rito seguinte agora, que tenha uma validação também dessas chapas e como que vai proceder daqui para frente.
6: Até segunda-feira é o prazo para que eu avalie os requisitos dessas chapas. Existem coisas a serem avaliadas realmente. Se tiver alguma coisa que possa ser adequada, eu vou determinar que a chapa faça, né, faça essa adequação. Caso não possa ser adequada, a gente vai impugnar a chapa, indeferir a homologação da chapa. E depois disso tem um prazo normal de campanha eleitoral junto ao sócio, até porque é uma assembleia geral, né, e até resultar no dia 23 nas votações, na assembleia em si, que é a assembleia eletiva ao longo do dia, com as chapas que estiverem aptas para concorrer.
2: E falando também do próximo jogo, depois dessa eleição, tem Joinville e Figueirense lá em Florianópolis, porém o Avaí também joga no mesmo dia. O Joinville já conversa com o Figueirense para talvez mandar esse jogo para segunda-feira, não para sexta, para facilitar tanto o torcedor que quer votar, mas também acompanhar o Joinville e também não prejudicar toda a logística do Jack?
6: A questão que a gente começou a pensar nela hoje, mas vamos executar a partir de amanhã, quer falar com o Figueirense, com a federação, para ver se há mesmo essa possibilidade de mudança, e deixando bem claro que a gente vai tentar fazer o melhor para que o sócio possa realmente estar na arena votando na assembleia de sexta-feira, dia 23, e para isso ou se muda o horário, ou se adequa para sábado, ou terá que ser mudado para segunda-feira mesmo, que é uma boa sugestão.
4: Presidente, eu queria que você comentasse sobre os novos apoiadores que estão chegando para o Joinville. É um trabalho que está sendo feito aí, que veio do Conselho, com a sua presidência interina. Então, eu queria que abri o espaço para que você comentasse um pouco de como que está a negociação com os novos patrocinadores para esse momento de fragilidade financeira do Joinville.
6: É importante dizer que é algo provisório, vamos colocar assim, né? As medidas que eu e os demais conselheiros tomamos foi no intuito de mobilizar a cidade, mobilizar empresas, pessoas que pudessem contribuir, mas realmente não é um plano de patrocínio que vá, por exemplo, atingir a próxima temporada ou algo mais longo. Então é algo realmente provisório, mas que a gente conta com esses parceiros, seja lá da forma que for, não é só o de camisa, são vários outros que estão vindo contribuir. A gente conta muito com eles e vai tentar fazer o máximo para retribuir em algum momento tudo que está sendo feito.
5: Como que esses empresários, esses até torcedores, a gente vê bastante sócios voltando a ser sócios do Joinville, né? Está sendo feito um trabalho especial para que também busque de volta esses apoiadores, busque de volta os sócios, tragam novos apoiadores, nem que seja para o modo paliativo, né?
6: Isso tem que ficar claro, né? Esse trabalho que está sendo feito é um trabalho, digamos, provisório, né? É assim, é específico para esse período, que pode durar mais ou menos, né? Mas é um para o ano. Eu não tenho, nem faria sentido que eu já firmasse compromissos para o futuro. Então, realmente, os parceiros, eles são muito bem-vindos, eles estão vindo e serão, certamente, acredito que quem for eleito vai procurar esses parceiros para continuar, para prestigiar esses parceiros de alguma forma. E os sócios, você está falando também, eles também, é um trabalho que está sendo feito emergencial para que eles entendam o que está acontecendo no clube, que eles venham acudir o clube, para que eles voltem. E eu entendo e acho que aí vem até falando como presidente do conselho, eu acho que o conselho tem que ultimar medidas junto à próxima diretoria para que esses sócios não saiam mais, para que o sócio entenda a importância dele continuar sócio. E isso cabe a nós darmos caminhos, formas para que eles continuem sócios, não dependendo só de resultado e etc. Né?
0: Tá, vamos ver mais um aqui do Dr. Roberto.
2: Fazer um convite, para você fazer um convite, que talvez para quem está escutando a gente ou nos nossos colegas de imprensa, fazer um convite para Jack, para fazer parte desse pacto do Jack.
6: PactoPeloJack.com.br é um site que foi criado muito rapidamente pelos nossos conselheiros da área de comunicação, para que ali tem todas as informações, né? Tem uma vaquinha que foi criada, tem formas de se inscrever para eventualmente doar alguma coisa ou contribuir com o serviço, com algum produto. Então procurem ali, tem as formas de contato. Nós vamos tentar o mais rápido possível atender a todos.
5: Presidente, e as eleições está confirmado para o dia 23, isso?
6: Isso, confirmado para o dia 23, sexta-feira, na Arena, conforme o estatuto, a partir das 11 da manhã.
0: Tá, então, o Dr. Roberto Pugliese Jr. falando conosco aqui na CBN Joinville, falando sobre o jogo também, né? Fazendo uma avaliação e também falando sobre a questão política do Joinville. Jota e a todos que nos acompanham aqui. Cara, é um clima diferente, assim, a gente vê tanto os conselheiros que estão por aqui, quanto também o staff técnico, diretoria, que é a diretoria tampão nesse momento, mas todo mundo muito feliz, comemorando, o som alto. Uma vitória para essa semana do Joinville Esporte Clube.
7: Ouvimos os personagens aí, Kleber.
1: Pois é, né? A gente está vendo o Casagrande epidemicamente sentindo, né, um astral diferente. A alegria do Bahia, né, extravasando, né, um momento aí de evolução. Eu acho que essa é a palavra que dá para registrar essa vitória dentro de campo. Evolução. A gente estava falando, né, que o Joinville precisava mostrar alguma coisa mais consciente, mais consistente. A gente festejou a vitória contra o Barra, mas hoje eu acho que foi a melhor atuação. E num momento difícil, né, dentro e fora de campo. Joinville com enormes dificuldades, né, com essa situação do Diego Souza, com a crise do clube. Mas dentro de campo a gente viu um time maduro, um time que soube de onde tirar a vitória, nem mesmo as chances desperdiçadas no primeiro tempo e a pressão inicial do segundo tempo mudaram a maneira como o Joinville jogou no segundo tempo. E a gente está passando aí por, né, pelos jogadores, né, que sabem da dificuldade e mesmo assim não esmorecem, pelo esforço da direção em dar condições para que o futebol permaneça sem contato com essa crise, né? E dentro de campo a gente está vendo uma atuação muito boa. Então é difícil tu falar de campo sem falar dos bastidores, né? E o Joinville conseguiu, apesar de toda essa turbulência que está vivendo, fechar uma semana que tinha tudo para ser de agravamento de crise, né? Em conquistas, em vitórias, em reaproximação com a torcida, né? Em busca de reforços com a comunidade, né? A comunidade não soltou a mão do Jack, e eu acho que tudo isso, todo esse esforço que foi feito fora de campo, foi recompensado hoje dentro de campo, com uma grande vitória, que praticamente coloca o Joinville dentro do quadrangular final, né? Continua o sonho para conquista do título, continua o sonho para ter calendário para 2027, e a gente vai ter, depois de muito tempo, né, uma segunda-feira, um final de semana bastante tranquilo, e o que o Pugliese falou, né, que a torcida local estava elogiando o desempenho do time. A gente veio várias vezes aqui, né, eu pelo menos, essa é a terceira vez que vim aqui, e sempre a gente saiu batido, né, e desolado com a péssima atuação que o Joinville tinha contra o Santa Catarina, que é um time emergente, mas não tem a tradição do Joinville, e hoje acho que o Joinville fez valer praticamente tudo, né, a qualidade, né, a história, né, acho que hoje o Joinville foi um time macho para vencer o jogo.
0: 7 horas e 28 minutos, 7h28, vamos fazer o seguinte, vamos fazer uma rápida parada aqui no Balanço CBN, na volta, mais repercussão, mais opinião, acho que tem muita coisa pra gente comentar ainda sobre esse jogo, já voltamos então, se é esporte, se é Joinville, tá na CBN.
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18: Sete horas e 34 minutos, 7h34. Estamos aqui avaliando e repercutindo essa vitória do Joinville Esporte Clube. 3-0 fora de casa, hein? Quanto tempo que o Jack não faz 3-0 fora de casa, hein? Vale a pesquisa por aqui. Estou com o JD Champs e com o Kleber Grabowska também. E um aqui no gramado com uma luzinha de LED para dar aquela
19: nação.
18: Força. Porque daqui a pouco... Mas foi em casa, né?
19: Contra nação, não, nação era mando do Nação.
18: Ah, tá. Alô, alô. Sim, foi uma vitória muito importante desse Jack. Ô, Kleber, vamos começar então a avaliar por setores essa vitória. Primeiro, o setor defensivo do Jack, que não sofreu, mas também muito se deve à boa atuação dessa linha de defesa.
19: É, e eu acho também da boa proteção, né, Casa? A gente estava falando que... Você até pegou isso, né? Que a gente, em jogos anteriores, teve muita dificuldade, né? Os laterais ficaram expostos, faltou um pouco de entrosamento e cobertura. Hoje, apesar do Breno ter dado uma rebolada no começo, ali no enfrentamento com o Gui Nascimento, depois a coisa se estabilizou, né? Eu acho que foi uma atuação segura dos laterais e um partidaço do Wesley, né? Acho que não perdeu nenhuma e, além de ser uma segurança defensiva, tem uma assistência pro gol do Ian Rolim.
18: É, e as laterais, né, ô Jota, por mais que o Santa começou com algumas estocadas pelas pontas, mas o Xavier e o Breno também dão um certo calorzinho para a defesa adversária, né?
20: Exatamente, o Casa, porque eles conseguem fazer uma pressãozinha ali, especialmente pelo lado esquerdo, né? Especialmente o Xavier. É, o que ele jogou bola, cara, de novo, assim, né? O Breno, ele até fica uma casinha abaixo, se a gente for comparar, né? Da direita para a esquerda aí. Mas o Gustavo Xavier, ele faz um calor danado, faz um salseiro danado, ainda mais com essas trocas aí, né? Entre com o Ian Rolim encostando ali para fazer triangulação com ele, ele tabelando também com o Pedro Arthur, foi muito bem ali, boas investidas, boas estocadas, chega muito bem, com uma facilidade absurda na linha de fundo, então vai muito bem, realmente o Gustavo Xavier fez mais uma partidaça aí. Se a gente for para traçar uma comparação aí, né, entre os dois laterais, de novo, né, o Xavier colocando aí o Breno no bolso, foi bem demais o lateral esquerdo do Jack hoje.
18: Muito bem, e agora partindo para a linha de meio campo, Kleber Grabowska, ou os dois volantes do Joinville, por mais que um não veio como volante, mas está atuando como, acho que consegue proteger bem a defesa e as laterais também, né, o Wanderson e o Roney.
19: O Roney, ele conhece ali, né, a lateral, eu acho que ele vai ganhando uma certa confiança, e hoje acho que foi um meio campo o melhor distribuído do Joinville, né, o Wanderson, mas entre os zagueiros, né, dando não deixando o Santa subir por dentro, né, e o Roney fazendo, né, o limpador de para-brisa, né, batalhando dos dois lados, né, e isso deu uma condição do Ian Rolim jogar no campo de ataque, né, então na questão de duelo de meio campo, a gente muitas vezes disse que apesar de não ter tido uma atuação equilibrada no meio campo, o Joinville venceu o jogo, e às vezes até quando perdeu, a gente via visivelmente, né, essa desestruturação do meio campo, não, hoje o Joinville num jogo onde os dois times tinham o mesmo esquema, né, casa, dois volantes e um armador e três atacantes, né, o do Joinville foi seguro, e aí a gente viu a evolução do jogo do Joinville no começo da partida, uma partida mais equilibrada, e aí aos poucos o Joinville foi começando a achar o espaço para jogar, porque a superioridade técnica que o Ian Rolim tinha em relação aos marcadores do Santa Catarina, o articulador do Santa Catarina não tinha em relação aos volantes do Joinville, então isso pendeu pro Joinville, e o Joinville começou a criar chances de gol ali dos 25 em diante, né? Inclusive com o Ian Rolim perdendo uma chance incrível de abrir o marcador. Acho que boa parte da vitória de hoje passa por esse desempenho equilibrado do meio campo.
18: Ô Jota, uma pausa nesses setores para falar de um cara desse meio campo, né? Assim, com todo respeito, mas o que o Ian Rolim joga é sacanagem, cara. Jogo após jogo, dá para ver que, assim, ele estar numa copinha hoje é um acaso, porque esse cara tem mercado de uma Série B, Série C, frouxo.
20: Mostrando por que é o diferente, né, Casa? Hoje, de novo, né, foi o grande maestro aí desse setor meio campo da equipe do Jack, fazendo o Jack jogar, participando, aparecendo pro jogo, querendo o jogo, fazendo aí a diferença realmente como camisa 10. E hoje foi premiado de novo com mais um gol, né? Além de ser o grande maestro aí que faz o time jogar, cadencia quando tem que cadenciar, acelera quando tem que acelerar, foi premiado também com um gol hoje que ele começa a jogada lá pela ponta direita e uma assistência primorosa, né, do Wesley, e o zagueirão Wesley colocando na cabeça do Ian Rolim, mostrando que é um jogador muito diferente, um jogador que é um dos líderes técnicos desse elenco do Jack e um líder dentro de campo que chama muito a atenção, assim, pela postura dele de fato, né, que tem o respeito de todo mundo, até destaquei isso no decorrer do segundo tempo ali, vai todo mundo comemorar com ele, abraçado com ele por ali, ajoelhados, mostra realmente que é um cara muito querido, então além de ser o diferente com a bola no pé, de ser o maestro, é um cara também muito querido pelo elenco de jogadores e foi o sincerão aí hoje no microfone da CBN falando que pra você aí embaixo, né, Casa, que o Jack jogou pra baralho, né?
18: Tem que botar um sabão na boca do Ian Rolim. Ô Jota, só um detalhe por aqui, o que também dá um retrato desse elenco do quanto todo mundo se ajuda, né? Os jogadores estão se retirando do vestiário e recolhendo os equipamentos, o staff técnico, mas os jogadores também ajudam a levar por ônibus colchonete, bolas, sacos com roupa suja, enfim. Eu vi o Wesley carregando, o Ian Rolim carregando, o técnico, o auxiliar técnico, o Rafael Bahia também carregando. Então, todo mundo aí, junto, se ajudando. Não tem essa de porque eu sou jogador e não boto a mão em nada. Não, todo mundo se ajuda aqui, todo mundo focado no objetivo, que é classificar para a próxima fase e dar uma série nacional para esse Joinville Esporte Clube. Falando da parte da frente, o Kleber Grabowska, dois pontas especificamente hoje que foram uns capetas para a defesa do Santa, né?
19: É, o que jogou o Pedro Arthur é uma enormidade, né? Se bem que a assistência tenha saído do outro lado com o Jefferson Renan pro primeiro gol, né? O Pedro Arthur foi sensacional, né?
18: Espetacular.
19: E soube, ele, o Xavier e o Ian Rolim, quando se juntam, sai coisa boa, né? E quase que o Pedro Arthur marcou no primeiro tempo. E essa produção dos capetas, né, resulta no Júlio César, né? Que teve. Tá começando a se sentir mais à vontade. O Júlio César começa a tomar conta da posição. Né? E como é que tu faz isso? Marcando gol, né? Então, se a gente tinha desconfiança em relação a Jupi, a Júlio César, a gente tá vendo esse crescimento, essa evolução do time e a fixação do Júlio César como

0: E aí, como o Kleber destacou, né? Um gol à la Diego Souza, realmente, né? E eu imagino como esses caras têm tentado extrair ao máximo, né, do Diego Souza no dia a dia lá no CT, nos movimentos, nas trocas, nas conversas. E foi isso, cara. O primeiro gol dele foi exatamente isso, assim, assistência primorosa, né, do Jefferson Renan, trazendo para dentro. O cruzamento vem, ele toca de cabeça, o Marcão faz uma defesaça, mas no rebote ele tava ligado, acreditou até o final e saiu para comemorar, então, sendo muito festejado aí por todos os seus companheiros, esse primeiro gol do Júlio César. Então, foi premiado aí numa partidaça absurda, realmente, de muita briga, e precisava disso, né? O jogo às vezes exige isso, e ele brigou o tempo todo, muito, jogando muito fora da área, e quando precisou dele lá dentro, guardou, resolveu e foi decisivo.
1: Daqui a pouquinho a gente vai eleger o cara do jogo por aqui e você pode nos ajudar. Sim, você que está no YouTube nos acompanhando, ou você que está no Dai, no seu carro aí, ou na sua casa, vai lá para o YouTube e vota na enquete do cara do jogo, que está aqui no chat, né? Aqui do lado ou embaixo você pode escolher a sua opção. E aí, quem foi o cara do jogo? Vota aí, que o seu voto vai ter peso na eleição de daqui a pouco. 7h43, é hora da gente então agora começar a
0: Ô,
1: dar as.
0: casa,
1: Oi?
0: só uma informação aqui da Central nesse momento.
1: Oi.
0: A gente está olhando, né, daqui a pouquinho vamos repercutir inclusive a vitória do Jack Futsal fora de casa pela Liga Nacional.
1: Sim.
0: O Jack encaminhou aí, né, abriu vantagem para cima do Campo Mourão nas quartas de final da Liga Nacional de Futsal. E agora tem a guarda, né, o jogo da volta vai ser no dia 22, dentro de casa, na quinta-feira, dia 22, às 8 horas da noite. Quem passar de Jack Futsal e Campo Mourão pega o vencedor de Jaraguá ou Praia Clube. Primeiro jogo hoje, nesse momento, lá na Arena Jaraguá, e o segundo jogo nas Minas Gerais, daqui 2 semanas. Falta 1:26 para acabar e o Praia Clube acaba de empatar o jogo. Tava perdendo
1: Opa!
0: por 3-2.
1: E gol do Brasil, hein?
0: 1:26 para o final. Buscou o empate agora, 3-3, portanto, dentro da Arena Jaraguá. Faltando 1:26 para terminar o primeiro jogo da ida, lá na Arena Jaraguá, casar.
1: Tá. Você tá em prantos, seu Kleber?
2: Que
1: O que tá
2: coisa,
1: acontecendo?
2: cara. Era um fim de semana perfeito. Estragaram o meu fim de semana.
1: 7h44, antes da gente começar a dar as notas por aqui, Kleber e Jota vão avaliar os jogadores nome a nome lá de cima. Vamos ouvir então o que a audiência tá falando? Bora ouvir então a galera.
3: E o Rolê joga demais, cara. Joga demais. Pô, joga muito, hein, Rolê? Não tem como, é craque da bola, aquele de camisa 10, com certeza. Eu tava falando, né? O Jack tem que empatar esse jogo. Obrigação empatar. Aí o Jack mexe 3-0, aí tem que iludir, né? Mas tem que iludir. Aí ilude o torcedor. Aí é difícil.
1: Esse é o nosso Bernardo. Quem não tá iludido é maluco, né, Jota?
0: Quem não tá iludido, pintou o campeão, tá, o Casa Grande? Só isso eu digo por aqui.
1: Calma, calma. E olha, tu falou antes, de clássico, Joinville e Figueira. Eu concordo, mas tem gente que vai chiar com essas coisas aí,
0: hein? Ô, Casa, falar isso, me explica aí. Você bateu o papo com o Roberto Pugliese. Que
1: Oi.
0: você, eu não, eu confesso que eu não peguei o fio da meada ali em relação à data do jogo. Pode mudar?
1: Sim, pode mudar, porque me corrija se eu estiver errado, mas o jogo tá marcado pro dia 25, correto? Só que dia 25 é o segundo turno da eleição nacional. Então nesse dia não vai poder acontecer. Também ele conflita com a seguinte coisa, né? Na sexta-feira tem as eleições do Jack, sábado o jogo, enfim, isso pode atrapalhar de algum jeito. O Jack está estudando para que data melhor alocar essa partida, né? Então a gente vai seguir aguardando por aqui. O Jack começou a ver isso hoje e ainda vai ser discutido. Acho que na semana que vem a gente vai ter algo de mais concreto, tá, Jota? Fechou então? Vamos começar com a eleição então do voto. Eleição não, desculpa, com os votos, né? Com as notas por aqui. Começar pelo Thiago Rodrigues ou Kleber Grabowski? Que isso? O Chico bem falou na coletiva, só sujou o uniforme no aquecimento, né?
2: É, tem só uma defesa difícil, que é um chute do Nenê Bonilha no início do segundo tempo, a bola que teve um efeito, mas nem foi tão difícil assim, né? Foi no centro do gol. Acho que foi uma atuação muito tranquila, né? Fruto do equilíbrio do time, do bom trabalho da defesa. Olha, o Thiago tirou 9 na semana passada, né? Eu vou dar um 6,5 porque não teve, não
1: Seis e
2: precisou
1: meio?
2: trabalhar, né?
1: 6,5 de Kleber Grabowski, JT Champs.
0: Cara, não foi exigido, pra mim é 5.
1: Que isso, cara?
0: Não foi exigido, cara. Como é que eu vou votar no cara se o
1: Mas
0: cara
1: ele não
0: não.
1: passa de ano, então? É isso que tu tá me dizendo?
2: Não, mas assim, ó, 9, 9 da semana passada, mais 6,5, dá 15,5, dá quase 8 na média dele. Tá bom, tá tranquilo, tem
1: Tá bom.
2: crédito.
1: Tem crédito, então.
2: Ele não tem culpa se não precisa trabalhar também.
1: 5 e 6,5 fica. Quanto, Cláudio Grabowski? 5 ponto alguma coisa?
2: 5,75, né?
1: Tá, então aí, Thiago Rodrigues, 5,75. O Breno agora, começa contigo, JD Champs.

0: O Breno hoje uma nota 5,5 na minha avaliação para ele.
1: Kleber Fernando Grabowski.
2: Mesma coisa, né? Tá escrito aqui, tá anotado. 5,5, porque deu um, né, sofreu um pouquinho no primeiro tempo, precisou dar uma butinada para acalmar o Gui Nascimento, né? Mas mesmo assim não diminuiu, né? E até no primeiro tempo ainda teve alguma boa combinação com Jefferson Renan pelo lado direito. Chegou bem no ataque. E no segundo tempo, suportou bem a pressão inicial da equipe do Santa Catarina. Acho que cresceu no jogo,
1: sim.
2: né? Começou mal, mas cresceu como todo time. 5,5 também.
1: Vamos agora então para o zagueiro central do Jack, o Wesley, Kleber Grabowska. Arrisco dizer que foi talvez a melhor partida do Wesley com a camisa do Jack.
2: É, eu acho que o Joinville tem que comprar aqueles porretes, né? E quando o Wesley começar a cair, dá mais uma martelada.
1: Para!
2: Cara. Jogou demais, ele jogou demais. Tem um lance, no segundo tempo, que acho que já tá 2-0, que o Santa Catarina, o jogador do Santa Catarina fez uma fila por dentro e entrar com bola e tudo. Ele deu um carrinho na bola, acho que até tu falou que poderia ter sido pênalti, né?
1: Não, seria falta, foi fora da área, né?
2: É, mas assim, ó, uma atuação maravilhosa. E além de defensivamente ser muito segura e ganhar praticamente todos os duelos, o Wesley chegou na frente e eu até achei, pô, ele podia ter chutado essa bola, não, ele gira e bota na área pro Ian fazer 2-0, e aí, né, nessa assistência do Wesley a vitória começa a se consolidar. Eu vou dar uma nota 8 pro Wesley.
1: 8 de Kleber Grabowska, Jota de Champs.
0: Wesley?
1: É.
0: Wesley eu vou de 8,5, só pra subir um pouquinho. 8,5.
1: 8,25, então a média é uma partida muito segura, de fato, do nosso zagueiro central. Agora o companheiro dele, que tomou cartão e está suspenso para a próxima partida, Diego Leandro, agora começa contigo, Jota.
0: Cara, também não comprometeu, né? Apesar da falta ali, acabou tomando amarelo e tá suspenso, como você destacou, mas foi bem também, trazendo uma segurança maior. Hoje, na comparação, Wesley foi realmente melhor, mas o Diego Leandro não ficou muito abaixo, não. Então, para mim, vai ser um 7 aqui o Diego Leandro.
1: 7, o voto de JD Champs, Kleber Grabowski, o teu voto.
2: Mesma nota, né? Mesma nota. A gente tá em cabines diferentes aqui, mas a gente tá conectado. 7 também
1: pro
2: né, Leandro, cara? Né? De novo, a defesa do Joinville, né? Não leva gol, né? Tá ganhando entrosamento. E quando o entrosamento aparece, né? Também com um bom trabalho dos volantes, os zagueiros estão mais seguros. A gente viu algumas iniciativas do Diego Leandro, onde às vezes tava meio exposto no duelo individual, foi valente, venceu. Só, né? O único senão até recebido um cartão amarelo, mas é do jogo. Nota 7 também.
1: 7 então para Diego Leandro. Temos agora vamos finalizar, né? A linha de defesa com o Xavier. Daqui a pouco a gente volta nos reservas, mas primeiro vamos com os titulares. Xavier, Kleber Grabowska. Boa partida do Xavier, hein?
2: É, ele é um jogador de muita qualidade técnica, né? Hoje sofreu um pouquinho mais, mas quando apareceu no ataque, né? Ele foi bem. Hoje ele foi castigado ofensivamente, né? Precisou se esforçar um pouquinho na marcação. É um jogador que é titular absoluto, né? Mesmo que o Gui Moura tenha mostrado aí alguns recursos, nem se cogita em trocar o Xavier. É titularão, né? Do time. Vou dar um 7 também.
1: 7 para Xavier, JD Champs.
0: O Xavier, ele tem uma deficiência na parte defensiva só, né? Não é um cara que consegue cobrir tanto espaço por ali, mas hoje foi pouco exigido nesse setor do campo. E quando foi exigido lá na parte da frente, correspondeu bem. Então, acho uma nota ok esse 7 do Kleber. Vou concordar com ele. 7 para o Xavier.
1: Então, mais uma vez, vocês concordam? Nota 7 para o Xavier. Vamos para a linha de meio campo, porque a hora de avaliar o primeiro volante do Joinville, Wanderson. Jota, acho que chegou e vestiu a camisa e é titular e jogando forte, né?
0: Jogando forte o Wanderson aí, camiseta número 5, dá um peso, uma segurança, uma tranquilidade, né? E aí facilita também o próprio trabalho do Wesley e do Diego Leandro, né? Não deixa os dois tão expostos assim. Então, o Wanderson fez uma partidaça hoje de novo. Vou de nota 8 para o Wanderson.
1: 8 de JD Champs, Kleber Grabowska, a avaliação do primeiro volante do Jack.
2: Acho que o Wanderson, ele conseguiu rapidamente apagar aquela péssima impressão da expulsão com 21 minutos na partida contra o Ercílio, né? Joga o grosso e joga o fino, né? Protege a defesa, sai pro jogo, se apresenta. Cabra macho, seu Wanderson, vou dar 7,5.
1: 8 com 7,5, a gente divide por 2 e fica quanto, Kleber Grabowska? Vamos ver por
2: 7,75.
1: Aqui. 7,75. Tá, 7,75 então. 7,75.
2: 7,7 arredondando da 8, né?
1: Mas é 7,75 pra gente ser preciso por aqui. Agora, esse aqui eu quero ouvir vocês, tá? Ian Rolim, começa com o Kleber Grabowska.
2: 9, 9.
1: 9 do Kleber Grabowska, JD Champs.
0: Cara, foi o maestro do time, fez o gol, nota 9, tá de bom tamanho.
1: 9 então para ir a Rolim. Vamos agora para os extremas.
2: Roney.
1: Ah, Roney, desculpa. Roney, Kleber.
2: Ah, o Roney, eu acho que ele volta para o lugar onde ele tem que jogar, né? Eu acho que ele é um jogador com mais habilidade, mais qualidade técnica que o Luiz Otávio. Se o Luiz Otávio é bom na marcação, é esforçado, é um jogador de muita entrega, o Roney acho que tem mais futebol. Não tem que ser lateral, tem que jogar ali. Hoje, acho que o meio-campo do Joinville foi o ponto alto do time. Eu vou dar a mesma nota do Wanderson,
1: 7,5. 7,5 do Kleber, o teu voto, a tua nota, Jota.
0: Em alguns momentos também o Roney descia um pouquinho, caindo aqui pelo lado direito na saída de bola, principalmente, fazer essa de lateral para liberar um pouquinho mais o Breno, né? Então, o Roney, ele também traz esse peso aí de conseguir trazer uma variação tática diferente na fase defensiva e ofensiva do Jack, com jogando no meio do campo ou jogando na lateral. Então, vou de 7,5 para o capitão Roney.
1: 7,5 então para o Roney. Vamos agora para a linha de ataque. Vou começar pelo Jefferson Renan. Eu vou começar contigo, Jota.
0: Jefferson Renan se movimentando bem, deu uma assistência, apareceu sempre ofensivo ali, participando, muito ativo do jogo também nesse comando de ataque da equipe do Jack. Gostei do que vi do Jefferson Renan, também acredito que é titular aí, não dá pra mexer nessa posição não. 7,5 pro Jefferson Renan.
1: 7,5 de Jota Deschamps, Kleber Grabowska.
2: Eu ia dar um 7,5, mas ele perdeu um gol cara a cara no primeiro tempo ali. Eu vou dar um 7 para ele. Mas é um jogador que está tomando conta da posição. A gente tem muita esperança. Ah, o Kennedy, não Kennedy, o Kennedy. Né? Quem ganhou a posição é o Jefferson Renan, e pelo que está jogando, a entrega que ele tem, né? É um jogador
1: muito
2: também
1: rápido,
2: de
1: né?
2: personalidade e é titular do time. Né?
1: Tá, então fica 7,25 para ele. Agora, o Kleber elogiou muito antes, o Kleber Grabowska. Começa contigo a nota do jogador. Pedro Arthur.
2: Ah, tá. Talvez é o cara que mais tire proveito da qualidade do Ian Rolim. Né? Os dois se entendem, né? Os dois chegam com facilidade, tabelando, chegando na frente, ganhando espaço. São dois jogadores de muita habilidade. Pedro Arthur só não ganha uma nota maior porque não fez gol. Nota 8 para ele.
1: 8 para Pedro Arthur, Jota Deschamps.
0: Também, vamos de nota 8 aí para o Pedro Arthur, um cara diferente também, né? Para fazer essa troca com o Ian Rolim ali. Vai rendendo bem esse camisa 11, nota 8 para ele. E só informando, Casa, terminou lá na Arena Jaraguá nesse momento, 3-3. Tudo igual, então, entre Jaraguá Futsal e Praia Clube. 3-3 no jogo da ida. Daqui duas semanas tem o jogo da volta lá em Uberlândia, nas Minas Gerais. O Jaraguá agora vai ter essa missão de ganhar lá dentro do Praia, o que é muito difícil. 3-3, empate no jogo da ida. Desse jogo sai o adversário de Jack ou Campo Mourão na semi, cara.
2: Ô, Casa, você lembra do Profeta que disse que é o jogo que o time ia se complicar? Né? São Januário segue 0-0, tá?
1: O vascaíno conhece o Vasco, né, Jota Deschamps?
0: Não tem jeito. Estamos todos ouvindo, inclusive, porque né, estamos acompanhando ao fundo aí, a narração e emoção aí do Kleber Grabowski.
1: Simplesmente. E para fechar o time titular, Júlio César, então, começa contigo, Jota.
0: Júlio César, autor do gol, falei, né, brigou uma barbaridade lá. Para mim é nota 9 pro Júlio César.
1: 9? Me surpreendeu. Kleber Grabowski, o teu voto pro Júlio César.
2: Ah, o Júlio César, ele tá ganhando essa posição, é um jogador que talvez ele corra pelo Ian Rolim, né? Acho que é um jogador, essa combinação tática, né? Um jogador que sai da área, que se movimenta, que dá bote no volante, né? E hoje fez gol, né? Um gol importante porque abriu a vitória, abriu o caminho da vitória. Eu vou dar nota 8 pro Júlio César.
1: Então, ali fica 8,5 a média do Júlio César. Vamos começar a avaliar, então, os reservas. Acho que o Vitão fica muito difícil avaliar porque jogou poucos minutos, mas vamos começar pelo Guilherme Moura, Jota Deschamps.
0: Cara, também tentou alguma coisinha ali, acho que tem uma amostragem pequena aí, nota 5 para ele, tá bom.
1: Kleber?
2: Ah, 5-5, né? Não comprometeu, já entrou com o jogo encaminhado, né? 2-0, né? Teve o trabalho facilitado, né? 5-5.
1: 5-5, vamos então agora com o Kennedy, que também não fez muita coisa no jogo, é mais para dar gás, né, Kleber?
2: Ah, mas ele quase marcou um gol lá, né? Deu uma cacetada que obrigou
1: o Marcão
2: a fazer a defesa mais difícil do time do Santa Catarina na partida. Vou dar uma nota 6 por essa chegada na frente.
1: Jota?
0: Nota 6 também, teve uma oportunidade só, participou pouco, então nota 6 está de bom tamanho.
1: Nota 6 então, agora dois personagens, porque um deu assistência e o outro marcou o gol. Começa com o Filipinho, Jota.
0: Filipinho, cara, participou, entrou, 6,5, tá bom pra ele.
1: Kleber Grabowska.
2: O Filipinho ele entrou com a missão ingrata de substituir o Rolim, né?
1: Difícil, né?
2: Se ele, ele poderia, né, tirar um coelho da cartola, né? Fazer mágica. Fica difícil dar uma nota boa pro Filipinho. Vou dar 6, né? Vou dar 6 pelo trabalho ofensivo.
1: Tá bom, então deu uma assistência, né? Pro gol do Yuri, que entrou centroavante, caixa. Yuri, o Cláudio Grabowski.
2: Ah, o cara joga 10, 15 minutos e consegue fazer um gol, né? E foi um gol de tranquilidade, né? Porque ele faz, frieza, ele dribla, né? O goleiro, né? Tira o goleiro do lance, levanta a cabeça, olha onde está o zagueiro e mete pra rede, né? Eu vou dar uma nota 7 como crédito e incentivo pra esse garoto que tá se desdobrando, que tá, né, aproveitando a passagem do Diego Souza pra evoluir.
1: Nota 7 pro Yuri e JD Champs.
0: Ah, 7,5, né? Entrou, meteu o gol, meteu na caixa, então 7,5 pra ele.
1: E agora agora pra gente finalizar, vamos votar nos técnicos, né? Tem que avaliar, acho que o Rafael Baim, em conjunto com o Diego Souza, até se a gente puder botar na tela de volta onde o Diego Souza estava acompanhando a partida, foi uma cena tanto quanto cômica aqui, ele acompanhando a partida numa sacada que fica bem atrás do estádio Alfredo João Crick. Começo contigo, Cleber Grabowski. Como que foi hoje a atuação do Rafael Baía na beira do gramado, também com o auxílio do Diego Souza, as alterações, a disposição tática da equipe, Rafael Baía?
2: Acho que tem que dar uma nota aí pros dois, né? Para quem teve à beira do campo e para quem teve fora. Pro Diego Souza, por não estar à beira do campo, né? Mas deixar o time montado, né? Fazer o programa tático, né? E o Baía falou, de acordo com a maneira como Santa Catarina jogasse, a gente tinha maneira de montar o time, de posicionar o time, né? Então acho que essa combinação entre os dois é muito legal. E eu acho que eu vou dar uma nota maior pro Baía, porque a gente tava discutindo isso. Quanta falta faz o Diego Souza à beira do campo? E hoje, né, não fez porque o Diego Baía, o Rafael Baía, ele tá enturmado, ele tá entrosado, muito, ele sabe, muito, né, ele é meio que o grilo falante do Diego Souza. Grilo falante é aquele personagem da Disney que falava com o Pinóquio, né, faz isso, não faz aquilo. É o cara que dava o conselho, né, que servia também como o discordante, né. É um cara que chama atenção pela qualidade do trabalho. Acho que o entrosamento dele com o Diego Souza é muito importante. Eu vou dar uma nota 8,5 para os dois.
1: Ô Jota, como que tu avalia essa atuação aí da comissão técnica na beira do gramado, nessa conexão também entre eles, né? Um jogo que o Jack, acho que quase perfeito taticamente, né?
0: Falei no início, Casa, lá ainda no nosso Enquanto a Bola Não Rola, né? E aliás, hoje a CBN abriu às 2h30 da tarde, estamos desde cedo no ar aqui. Eu falei que eu estava muito curioso para ver como o Jack teria aproveitado, né, essas 2 semanas aí sem jogos, né, porque não tivemos rodada no fim de semana em função das eleições. E o Jack me parece que aproveitou muito bem, conseguiu de fato blindar, e essa foi uma palavra que eu utilizei aqui, depois o Baía também utilizou, né, a gente está blindado em relação a tudo aquilo que está acontecendo no extracampo. E me parece que o Jack utilizou muito bem esse período sem jogos aí para ajustar, para dar mais ênfase nessa plataforma de jogo e para conseguir destravar ainda mais o seu futebol. Então 8,5 está de bom tamanho para aquilo que fazem no dia a dia o Diego Souza e o Baía, e hoje o que fez o Baía aqui também na beira de campo, né, comandando essa equipe, mas tem muitos méritos aí, obviamente não só por hoje, mas especialmente pelo trabalho do dia a dia. Essa movimentação do Júlio César fora, de vai buscar jogo, se movimenta, busca, aparece, não é só do jogo de hoje, isso é trabalhado, isso é treinado, as aparições, as triangulações, o jogo apoiado do Ian Rolim também não é só porque deu a loucura nele hoje, é porque isso é trabalhado ao longo da semana. O Yuri também entrando, ganhando oportunidade, brigando lá e matando o jogo, por mais que a defesa já estava mais exposta, mas isso também é trabalhado, essa infiltração, esse facão nas costas do marcador. Então, tem muito mérito sim dessa comissão técnica de conseguir trazer todo mundo, conseguir engajar todo mundo, e isso também o Baía falou, né? Tá todo mundo muito engajado, não tem vaidade, tá todo mundo sabendo das dificuldades, e mesmo assim é fácil de trabalhar, é fácil o entendimento deles das nossas ideias. Então, 8,5 tá de bom tamanho.
1: Tá, então, e pela eleição por aqui, pela votação, desculpa, a maior nota foi do Ian Rolim. Daqui a pouquinho a gente vai votar no cara do jogo, mas antes disso, a CBN, como o Jota bem disse, né, a CBN Joinville está ao vivo desde as 14h30. Isso para levar um melhor conteúdo para você, nosso ouvinte e telespectador pelo YouTube também. E claro, para a gente dar uma cobertura mais ampla sobre o futsal, o Jack bateu a equipe do Campo Mourão por 3-1, o Israel Antunes narrou a partida e ele dá o recado agora da partida, desse jogo aqui, para a gente na CBN Joinville.
0: Fala, Israel.
3: É isso, Jota. Vitória do Joinville, vitória tricolor nas quadras, placar de 3-1
4: contra a equipe do Campo Mourão, jogando lá no ginásio em Campo Mourão, lá no ginásio da UTFPR. Estou ao lado aqui do Vitor Forcellini, que foi nosso comentarista, analisando esses três pontos que o Joinville traz aqui para a cidade. Três pontos porque dá direito, né, de jogar pelo empate no tempo normal no próximo dia 22 no Centro Eventos Carl Hansen. Vitor, por onde passou a vitória do Joinville?
5: É, Zé, passou muito pelo jogo coletivo do Joinville, né? Pela intensidade que o time impôs desde o começo do jogo, pressionando a saída de bola do Campo Mourão, não deixando a equipe mandante criar jogadas de ataque, roubando a bola já na quadra ofensiva. Assim saiu o primeiro gol. Logo depois, o Joinville ainda criou mais chances dessa maneira, com muita intensidade, marcando forte. E aí, no segundo tempo, soube controlar o jogo, soube lidar com a empolgação do time da casa quando o Campo Mourão diminuiu o placar para 2-1. E quando o Campo Mourão optou pelo goleiro linha, o Joinville foi lá, aproveitou quando teve a chance de fazer, matou o jogo 3-1. Traz um grande resultado para o Joinville. Tem tudo para conseguir a classificação aqui. Basta jogar na mesma intensidade, jogar com a mesma seriedade que o Joinville vai estar nas semifinais da LNF.
4: Tá aí então, Jota, análise do Vitor Forcellini, que foi nosso comentarista convidado. Lembrando, torcedor, dia 22, uma quinta-feira, 8 da noite, Centro Eventos Carl Hansen, tem Jeque e Campo Mourão, jogo gigantesco, valendo vaga na semifinal da Liga Nacional. Um abraço a todos, bom trabalho aí em Rio do Sul, Joinville muito perto da semi da Liga, Jota.
0: Valeu, Israel Antunes. E só pra fechar aqui, viu, Casagrande? Pegando carona, então.
1: Vai.
0: 3-3 lá entre Jaraguá e Praia Clube. Esses confrontos vão se cruzar na fase semifinal. O Jec tá em vantagem pra cima do Campo Mourão, como o Israel destacou, dia 22, jogo da volta. E o Jaraguá vai precisar aí de uma vitória lá dentro, né, de Uberlândia. Caso queira avançar para a semifinal, poderemos ter esse clássico Jec e Jaraguá na semifinal da Liga, Casa.
1: Tá, então, 3-1 pro Jec, 2 gols do Guilherme, 1 gol do Henrique, e exorciza aí um demônio que pode ter aparecido na temporada, e encaminha muito bem a classificação, o jogo da volta no dia 22, é uma quinta-feira, né, pré-eleições no Centro Eventos Carl Hansen. 8 horas e 4 minutos, voltando por aqui então para falar de campo, para a gente eleger agora o cara do jogo. 8 e 5 aqui na CBN Joinville, vamos começar a lição por aqui. Primeiro, JD Champs, como é que tá o chat aí? Quem que o chat escolheu como cara do jogo?
0: Aqui no nosso canal do YouTube da CBN Joinville, aliás, agradecer, né, a toda a imensa audiência que está conosco por aqui desde as 2:30 da tarde, né, quando abrimos os trabalhos. Deixa eu ver aqui quem a galera votou. Muitos votos por aqui. A galera indo de? Rapaz, Ian Rolim, mas sem sombra de dúvidas. Aqui 94% dos votos no Ian Rolim. Galera não foi muito com o Júlio César, não. E aí tem uma divisão aqui entre o Wesley e Pedro Arthur com 3%. Boa. Então, uma lavada lá, o Ian Rolim ganhou o voto da galera, viu, Casa?
1: O chat vota no Ian Rolim, eu também voto no Ian Rolim. E agora eu te pergunto, JD Champs, seu teu voto vai ser diferente disso?
0: Ian Rolim, não tem jeito.
1: Kleber Fernando Grabowska.
2: Ian Rolim.
1: Então, por unanimidade, Ian Rolim. Quer falar, Cláudio?
2: O craque do jogo, artilheiro do campeonato, maestro, camisa 10, só falta dar faixa pra ele.
1: É, uma liderança técnica, sem dúvidas. Então, por unanimidade, Ian Rolim eleito o cara do jogo aqui na CBN.
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1: Oito horas e 6 minutos, 8:06, JD Champs, temos estrada pela frente, boa noite.
0: E põe estrada nisso, viu, casa? Um abraço pra você, boa noite, agradecer de novo o carinho da nossa audiência, de quem esteve conosco desde cedo, desde as 2:30 da tarde, pra quem tá com a gente até agora, pra quem ficou um pouquinho, já saiu, voltou agora, valeu demais, tá bom? Contamos a história, é pro torcedor desfrutar, realmente ter um domingo muito mais feliz, como há muito tempo não tinha, né, de duas vitórias importantes, tanto nas quadras quanto nos gramados, e tomara mesmo que essa vitória seja a vibração necessária para atrair coisas novas, coisas boas e coisas positivas para esse torcedor, para esse clube que tanto merece. Vamos deixar esse pensamento positivo aí de coisas boas pela frente, claro. Na segunda-feira a gente repercute tudo isso que rolou no fim de semana às 11 horas da manhã dentro do Joga nas 11. Valeu, gente. Beijo para todo mundo. Um abraço, uma excelente semana para todos nós. Valeu, casa.
1: Esse foi JD Champs, que contou o recado, né? Narrou o jogo entre Jack e Santa Catarina, vitória por 3-0. Kleber Grabowska, um sábado perfeito pro torcedor tricolor, né?
2: É, a vitória dupla, né? Eu tava dizendo que empates eram bons resultados, né? Tanto no futsal quanto no campo. Olha, foi demais, né? Uma vitória que praticamente coloca o Joinville na semifinal da Liga e uma vitória aqui que acaba com a zica, né? O Joinville não tinha vencido Santa Catarina no Alfredão, né? E praticamente coloca o Joinville na retomada, né? De acordo com os resultados, uhum. Joinville e Figueirense pode ser o jogo que valha a liderança, né? Da fase de classificação e pode ser o jogo que garanta matematicamente a classificação do Joinville. Olha só o que nos espera, né? Na retomada do Joinville na Copa Santa Catarina. E casa, só para confirmar aqui, dois resultados importantes, né? Dois destaques importantes. O Vasco empatou com o Remo em 0-0, o Profeta acertou.
1: Meu
2: tá?
1: Deus.
2: E na Série C, olha o que aconteceu. O Santa Cruz, que era o líder, perdeu pro Botafogo da Paraíba por 1-0. E o Maringá, ao derrotar o Floresta por 2-0, não só carimbou a segunda vaga, como terminou em primeiro no grupo. Ou seja, vai para a final. O detalhe é que ainda não se sabe como é que ficou o outro grupo. Lá em Brusque, o Paysandu vencia por 1-0, o jogo foi paralisado no finalzinho do primeiro tempo por falta de segurança. A estrutura colocada na arquibancada do visitante, da torcida do Paysandu, ela começou a trepidar e aí teve um cameraman que estava numa cabine suspensa, correndo o risco de desabar lá de cima. Então o jogo foi paralisado por causa disso. E eu estava vendo aqui algumas imagens da estrutura por baixo, ela cedeu, ela rompeu, então o risco é muito grande. O jogo vai ser retomado amanhã 3 da tarde, do ponto onde parou, mas como é que fica essa parte da arquibancada? Né? Está comprometida, não tem segurança para ser usada. Se tentou deslocar a torcida do Paysandu para o meio da torcida do Brusque, teve confronto, teve confusão. Então temos isso para resolver amanhã. E como não continua o jogo do Paysandu e Brusque, o jogo entre Ferroviária e Inter de Limeira, que valia a classificação, também parou no intervalo. Então tudo vai ser concluído amanhã, tá bom, seu Casagrande?
1: Esse então é Kleber Grabowska, que traduziu o jogo para você. A CBN Joinville, que está ao vivo desde as 14h30, para trazer detalhes, bastidores e muita opinião. Uma vitória no futsal, então, 3-1, Israel Antunes e Vitor Forcellini contaram o recado. E uma vitória aqui no Alfredo João Crick por 3-0, que eu não só acho, eu tenho certeza que vai marcar a história do clube. Essa semana vai marcar a história do clube. A semana em que a comunidade, o torcedor, o sócio, o conselho deliberativo assume o clube e bota para longe uma gestão que quase matou o Jack, né? Essa que é a grande verdade. Tudo o que aconteceu durante essa semana, com doações, com o dinheiro que o Joinville arrecadou, com a alimentação, que o Joinville não tinha alimentação. Esses atos muito bem feitos se concluem hoje e são coroados com uma vitória espetacular. E eu não deixo de falar por aqui, para mim, histórica. Essa semana é um divisor de águas na história do Joinville Esporte Clube. E daqui a 50 anos a gente vai relembrar da semana que a comunidade pegou o Joinville nos braços e levou e não deixou ele morrer. Manteve o Joinville vivo, tá? Então, por hoje é isso, gente. A CBN Joinville, que aqui no estádio do Alfredo João Crick, contou com a narração de Jota Deschamps e os comentários de Kleber Grabowska, lá na direção de som, de áudio e vídeo, na rua Pastor Guilherme Hall, número 250. Tivemos Cauã Pereira, que comandou tudo por lá. Como eu falei, né, Zé Antunes e Vitor Forcellini narraram o futsal para vocês. A CBN Joinville, que tem a coordenação de Kleber Grabowska. A CBN Santa Catarina, que tem a direção de Giamman Rich e a direção de esportes do Grupo NSC de Luciano Calheiros. Em nome deste maço, eu, Roberto Casagrande, te agradeço por estar conosco tantas horas e a gente se encontra na segunda-feira no CBN Joga nas 11 para falar mais sobre essa vitória histórica do Joinville Esporte Clube. Obrigado, gente. Tchau.

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15: A gente já ouviu, inclusive, de gente próximo à diretoria, da própria diretoria, a meta número um é evitar um novo rebaixamento. Depois vem as conquistas, né, de títulos, no caso Copa do Brasil e Sul-Americana. Então, a matemática não permite relaxamento ao Vasco. Tem que ir para o sacrifício, quem tiver melhor tem que jogar. Descansa depois, porque o momento é de ainda atenção máxima. E aí, novamente, a gente volta ao jogo de hoje. Né? Dois pontos, para quem está fugindo do rebaixamento, eles fazem muita falta. Dois pontos que pareciam certos. É uma situação que o Vasco vai ter que recuperar diante de adversários mais difíceis, como, por exemplo, jogar contra o São Paulo fora de casa. Né? Como jogar contra o Corinthians desesperado, jogar contra o Internacional. Não, olha só os jogos que o Vasco tem pela frente. O Vasco vai ter próxima rodada é o São Paulo fora de casa. Aí recebe Corinthians e Flamengo. Depois tem o Atlético Paranaense fora de casa. Parada duríssima. Aí recebe o Inter. Depois sai novamente para pegar Bragantino e Atlético Mineiro. Recebe o Vitória e tem que ver onde é que vai se encaixar aí o jogo contra a Chapecoense fora. Então, é uma sequência que não dá para relaxar. Realmente não dá para relaxar. Ainda mais nos confrontos diretos. É mais fácil, Léo, o Vasco buscar um relaxamento no clássico contra o Flamengo. Mas aí vão falar, mas é clássico, não pode? Cara, o confronto direto ele tem um peso muito maior do que a rivalidade do clássico, na minha opinião, para quem está fugindo de rebaixamento. Mas você sabe como é que é ambiente de clube quando a gente fala de uma rivalidade como Flamengo e Vasco. Né?
16: É, sem dúvida. Aliás, outro jogo que não tem local ainda, né? Pode ir lá para Manaus e tal, enfim. É um planejamento.
15: O Vasco já falou que quer mandar aqui em São Januário. Não vejo problema nenhum, sinceramente. Você limita aqui a quantidade de torcedores do Flamengo, limita de acordo com a capacidade do estádio. E já tivemos Flamengo e Vasco aqui em São Januário. É, assim como já tivemos também grandes clássicos na Vila Belmiro, né, aqui em São Paulo, é o estádio que mais se compara em termos de espaço físico com o que a gente tem aqui em São Januário. É o ideal? Não, não é o ideal. O ideal é jogar no Maracanã, mas os caras não se entendem.
16: E aí se você não se entende para fazer o Vasco jogar no Maracanã quando o Vasco tem uma semifinal contra o Boca Juniors, você também não pode querer que o Vasco jogue no Maracanã no clássico.
15: Há um acordo entre os clubes de todos os clássicos, nesse mesmo acordo, que dá ao Vasco o direito de jogar quatro partidas no Maracanã, né, escolher ali quatro momentos para usar o Maracanã. Nesse mesmo acordo está que Flamengo e Vasco farão seus dois jogos no Maracanã. Mas quando você quebra o acordo, quebrou geral. Então agora é queda de braço para qualquer situação. Se tiver disputa de porrinha entre Flamengo e Vasco, vão brigar por mando de campo.
16: Tudo é difícil, meu Deus do céu, que dificuldade.
15: É muito pequeno, 20, sabe? Vasco... São ações muito pequenas, muito. Diante do tamanho dessas instituições. Né?
16: Muito, muito, muito. E como eu disse na abertura, agora virou também uma questão de orgulho, né? Orgulho para o Pedrinho jogar no Maracanã, orgulho para o BAP não deixar o Vasco jogar, enfim. A segunda pergunta que eu ia fazer sobre essa ligação entre o empate de hoje, 0 para o Vasco, 0 para o Remo, e o plano do Vasco é que a gente concordou aqui, porque eu concordo com você, que o Vasco vai ter que usar o time titular sábado contra o São Paulo, jogo do Campeonato Brasileiro. O Boca Juniors jogou ontem pelo Campeonato Argentino, fora de casa, empatou em 2-2 com o Instituto de Córdoba, empatou com o time reserva, e o Campeonato Argentino ele tem fase de classificação, né? E o Boca está muito bem para se classificar, está em terceiro lugar na chave dele com 21 pontos, o Boca não precisa de resultado no Campeonato Argentino. E tem um jogo até pesado contra o Independiente na outra rodada. O próximo jogo do Boca é contra o Tajeres da Argentina, evidentemente, né, no Campeonato Argentino, contra o Tajeres de Córdoba. Na sexta-feira também, então de novo o Boca vai ter um dia a mais para se preparar para a Sul-Americana. E esse jogo o Boca também tende a jogar com o time reserva, porque, repito, tem uma situação muito confortável para se classificar para o mata-mata do Campeonato Argentino do segundo semestre. Então, Boca, com time reserva, com um dia a mais para descansar, e o Vasco com time titular e com um dia a menos para descansar para os jogos contra o Boca. Dentro daquela perspectiva de equilíbrio que você traçava para esse confronto entre Vasco e Boca, Éboli, você acha que essa questão física ela é um elemento relevante favorável ao Boca Juniors?
15: É, sem dúvida alguma é. Para esse primeiro jogo, na La Bombonera, sim. A gente viu aqui o Thiago Mendes, que é uma peça importante, não só não jogou bem, como teve dificuldade física no final da partida. O Colídio também teve dificuldades físicas, né? Saiu de campo, inclusive, justamente por essa dificuldade. Né? Ele tem que ver a avaliação, o que, que vai o departamento médico do Vasco falar sobre a condição física do Colídio. E é um jogador importantíssimo, importantíssimo na construção de jogada, retenção de bola. Né? São dois jogadores que ditam muito a posse de bola do Vasco. Né? E essa posse de bola vai ser muito importante para conter a situação que o Boca vai tentar proporcionar no jogo de ida, que é a situação do Abafa. O Boca vai para cima, como faz com todos os seus adversários, que muitas vezes, nos últimos anos, não mostram muita capacidade, né, de fazer aquela pressão por deficiências técnicas. Né? O Boca já assustou muito mais. Mas está buscando um reposicionamento, está buscando ali um resgate de protagonismo. A conquista da Sul-Americana é muito importante nesse projeto de resgate do Boca, né, para voltar a disputar a Libertadores da América, que também deve acontecer via Campeonato Nacional, mas é um clube que busca esse resgate histórico. Então, vai fazer pressão, vai tentar empurrar o Vasco para trás e vai jogar muito com essa questão física. Então, acho que sim, respondendo novamente a pergunta, que pode ser de preocupação aí para o técnico Pedro Manuel. Eu vi um final de jogo aqui contra o Remo, com o Vasco, uma marcha bem lenta, com total dificuldade para buscar aquele gás final e arrancar o gol da vitória.
16: 8h23, o Vasco empatou com o Remo em 0x0. Uma rápida pausa de um minutinho e já voltamos. 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

0: São Paulo, vitória!
1: Mas até por característica, né, do Gustavo Santana e normalmente característica do Luciano, tem mais a ver com 3-4-2-1, né? Então você tem dois atacantes e um centroavante. Normalmente São Paulo joga com o Luciano flutuando, né, do lado para o meio, e o Arthur um pouquinho mais aberto pelo lado direito, e o Calleri mais centralizado. O Lucas poderia ser ou o substituto do Luciano ou jogando ao lado do Luciano por trás do Jonathan Calleri. E aí seriam três atacantes com os alas fazendo a parte de abrir o campo, né? Acho que dentro dessas características dele, momento do São Paulo, seria por aí. Num 4-2-3-1 seria o 10, né? O jogador atrás do centroavante. Mas de novo, né? Tendo que pegar a bola de frente, olhando para a jogada, porque não dá para ficar jogando de costas para o gol adversário. Vamos ver, né? Acho que, primeiro de tudo, ver se ele aguenta voltar, né, em ritmo competitivo, ver o que o São Paulo vai precisar nas últimas rodadas. Mas eu vou repetir aqui a opinião polêmica que o São Paulo deveria pensar o seu futuro sem o Lucas.
2: Bitar.
3: Diga.
2: Três detalhes dentro do que foi dito pelo Gabriel Dudziak. O contrato do Lucas vai até o final do ano, então São Paulo tem que aí definir se vai querer continuar com ele ou não, porque termina agora no final de 2026. Segundo, a ausência do Luciano, né? A gente falou das novidades e tal, o Luciano ainda segue fora por conta daquele desconforto muscular, deixou ele fora do jogo contra o Cruzeiro, fica fora do jogo hoje também.
3: Tem previsão de retorno?
2: Ainda não. Com relação ao que você citou, que eu acho que é interessante a gente também trazer isso para o torcedor que deve ter a mesma dúvida. Não lembro de tantos jogos do Lucas na temporada, né? São 17 jogos, 9 deles foram no Campeonato Paulista, sendo 7 como titular. No Campeonato Brasileiro foram 8 jogos, só que só 3 como titular. Então, efetivamente, essa reta final dele antes da lesão foi uma trajetória em que ele jogou bem menos do que se imaginava. Por exemplo, contra o Bahia, foram 27 minutos. No jogo anterior, contra o Atlético Mineiro, foram 13. Contra o Bragantino, aí já foi mais, 68 minutos. Contra a Chapecoense, 82 minutos. Mas, enfim, acabou sendo essa a trajetória do Lucas antes daquela lesão que o deixou afastado durante 5 meses.
4: Guilherme Pradella, e do outro lado da história, o que você traz pra gente aí sobre o time do Vitória, hein, Pradella?
2: Vamos lá, equipe do Vitória, que também tá nessa parte de baixo da tabela, muito próximo da equipe do São Paulo, e que tem como sequência de campeonato brasileiro até o final do ano, duelo hoje contra o São Paulo fora de casa, aí depois tem o Corinthians, também aqui na capital paulista, Atlético Paranaense jogando em casa, Coritiba fora, Fluminense em casa, Bragantino também em casa, Internacional lá em Porto Alegre, Santos jogando em casa e encerra o Campeonato Brasileiro contra o Vasco da Gama. Depois de ter conquistado uma boa vitória contra a Chapecoense, tudo bem que é o time que é o último colocado, mas uma boa vitória para dar um ânimo, afinal de contas 4-0, Jair Ventura fala qual que é o principal adversário que o time terá nestas últimas 9 rodadas, mas não dessa lista que eu passei. O tal do adversário invisível é ansiedade, é temor com a parte de baixo da tabela, é a zona de rebaixamento, é o cansaço físico e psicológico? Jair Ventura responde.
5: Eu acho que está muito claro, e a gente vence fora. É o que nos incomoda, a gente tem que quebrar isso quanto antes. Acho que hoje, o que mais nos incomoda dessas 9 finais é a gente conseguir quebrar logo isso. De repente vai dar uma leveza maior para a gente poder jogar outros jogos fora. Então, todo respeito ao São Paulo, que já possa ser na próxima partida.
2: Vitória, que é o pior visitante do Campeonato Brasileiro, não venceu fora ainda, assim como o Grêmio. Só 5 pontos conquistados. Tem o segundo pior ataque, com 10 gols marcados. E a pior defesa, com 30 gols sofridos, isso como visitante. Então tá aí a palavra do Jair Ventura. Principal adversário vai ser essa ansiedade, é esse inimigo que é do Vitória jogar fora de casa, independente do adversário.
4: Gabriel Dudziak, é normal a gente ver boa parte dos times no mundo, não só aqui no futebol brasileiro, desempenhando muito melhor em casa do que fora. Mas ser o pior visitante e o quinto melhor mandante é uma disparidade muito grande. Vitória, que ainda não venceu fora de casa quando a gente fala de Campeonato Brasileiro nessa temporada. O que muda tanto do time do Jair Ventura quando joga lá no Barradão, quando tem a força no Barradão a seu favor, e quando joga fora de casa, hein, do Dziaki?
1: Ah, ótima pergunta, né? Acho que o Jair Ventura não descobriu a resposta até agora e eu, Helles, jornalista, não vou me atrever também, né?
2: Ô,
1: era
2: Gabriel,
1: só o que faltava.
2: Não, por sinal, ele foi perguntado sobre isso, né? Foi perguntado, por que o Vitória não está conseguindo ganhar? O que o senhor acha? Ele falou, olha, se eu soubesse, a gente já teria ganho.
4: Não, é que assim, ele pode saber também, é que não depende só dele, tem um outro lado da história também, né? O pessoal se prepara, treina e tudo mais.
1: É, você consegue também explicar o São Paulo fora de casa? Porque o São Paulo está muito perto do Vitória fora de casa. Vitória é o pior, com 5 pontos, e o São Paulo é o quarto pior, 9 pontos. O São Paulo tem 2 vitórias fora de casa e 3 empates.
4: Se o Vitória ganhar hoje aqui no Morumbi, isso fica 1 ponto, né, como visitante do São Paulo e passa 3 na tabela geral.
1: O Vitória tem 5 empates e 9 derrotas. O São Paulo já perdeu mais vezes como visitante do que o Vitória, né? Então, assim, são os dois times, né? São times que não conseguem, fora de casa, repetir o padrão dos jogos em casa. E, assim, eu acho que isso aponta, né, para questões de comportamento dos jogadores. Quando falo isso, não é de, ah, tanto faz, ah, descompromissados, não estão nem aí, mercenários. Não, não é isso. É desconforto dos jogadores quando não estão com o apoio do seu torcedor. Também denota dois times que não estão prontos, que a essa altura, né, da temporada não estão prontos o suficiente para repetir padrão de jogo dentro e fora de casa. Eles dependem de energia externa para ter concentração, para ter a pegada. Eles dependem, né, dos rituais pré-jogo com os quais eles estão acostumados, de repente um dia a mais com a família, coisas do tipo, né, para conseguirem fazer parte tática, parte técnica, parte física e parte comportamental num nível suficiente para obter resultados. Nem o Vitória consegue fora do Barradão e nem o São Paulo consegue fora do Morumbis, porque se a gente depurar um pouquinho mais os números do São Paulo, Rodrigo, a gente ainda vai chegar também no seguinte, que o São Paulo é bom mandante na sua casa. Ele não é um bom mandante em Bragança, por exemplo. Ele não é um bom mandante quando tem que jogar no Canindé, né? Sei lá, em outros lugares aí que o São Paulo já jogou recentemente. Então, isso denota dois times que não estão prontos, dois times que dependem das arquibancadas para conseguirem ficar no jogo o tempo todo. Então, acho que se fosse possível, né, acionar o botão da concentração, o botão da pegada, o botão da boa marcação, o botão da inteligência para administrar, né, uma vantagem de repente conseguida fora de casa, o botão do, olha, não deixa ninguém livre numa bola parada defensiva, aí acho que as coisas melhorariam, mas não é simples assim.
4: São 8 horas e 38 minutos no horário de Brasília. Daqui a 22 minutinhos teremos o início de jogo para São Paulo e Vitória aqui no estádio do Morumbis. A gente faz a nossa segunda pausa e já voltamos com muito mais aqui no Futebol Globo CBN. 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
1: Rodrigo Bittar.
2: Daqui a pouco vai começar o jogo aqui no estádio Morumbi. Daqui a 15 minutinhos teremos bola rolando para São Paulo e Vitória. É a sequência da 30ª rodada do Campeonato Brasileiro 2026. A gente trazendo a emoção desse grande jogo aqui no Futebol Globo CBN. E falando em grandes jogos, amanhã às 4 da tarde teremos Atlético Mineiro e Santos. Eu narro também esse jogo aqui na CBN. E logo depois, no finalzinho do jogo do Santos, começa o derby, o clássico entre Palmeiras e Corinthians, 5h30 da tarde. Os carolices narram esse jogo aqui no Futebol Globo CBN. Guilherme Pradella, aqui no Morumbis, daqui a pouco teremos São Paulo e Vitória. Que mais que você traz pra gente desse time do São Paulo, hein, Pradella?
3: Pois não, vamos trazer mais uma vez a palavra do Lucas, falando agora sobre esse momento que vive o São Paulo. Lucas já é uma realidade, jogador volta a ser relacionado, provavelmente que está chegando agora. Lucas começa no banco de reservas, depois de 5 meses se recuperando de lesão. Fez o trabalho de aquecimento aqui no gramado do Morumbi, se movimentou normalmente junto ali com os atletas que começaram no banco de reservas. Nesse momento, jogadores já nos vestiários, gramado sendo irrigado, torcedor chegando, público não deve ser grande aqui no estádio do Morumbi. Mas o Lucas fala agora aqui no Futebol Globo CBN sobre a situação que vive o São Paulo, de 2 derrotas nos últimos 2 jogos, contra Santos e contra Cruzeiro na última rodada, e projetando o que será o duelo de hoje contra o Vitória, um adversário direto na tabela de classificação.
4: 2 jogos aí difíceis, né, que a gente acabou tropeçando, mas nossa situação, a gente não tem para ficar lamentando, para olhar para trás, é olhar para frente, é olhar para o que a gente pode alcançar, para o que a gente pode fazer. Agora a gente tem esse jogo importantíssimo dentro da nossa casa, a gente conta muito com o apoio da nossa torcida, para que a gente possa fazer um bom jogo, conseguir esses 3 pontos aí e alcançar o nosso objetivo, né? Então eu conto muito com isso, confio muito, né, na força do nosso elenco, do nosso grupo. Então concentrar bem para que a gente possa fazer um jogo seguro e conseguir essa vitória dentro de casa.
3: São Paulo, 11º colocado na tabela de classificação, 36 pontos. O Vitória vem logo atrás com 36 pontos também, 12º colocado. Mas no saldo de gols, o Vitória está atrás do São Paulo. Rodrigo Bittar.
2: Nesses últimos jogos, Gabriel Dudziak, a gente vê o São Paulo não necessariamente jogando bem, mas vencendo em casa, e aí eu cito principalmente o jogo contra o Internacional, né? Quando o São Paulo venceu aqui no Morumbi pelo placar de 1-0, e muita dificuldade fora de casa. Eu não vou dizer, dá pra citar a palavra oscilação, mas é a oscilação do meio para baixo, também é uma oscilação ruim que vive o time do São Paulo, não chega a viver uma parte boa, ou em boa parte dos jogos, não chega a viver um auge tão bacana esse time do São Paulo.

0: A que se deve esse momento que o time do São Paulo está vivendo? E já já vou querer falar com você sobre o desempenho do Dorival Júnior nesse ano, mas esse assunto para já já. Por que que o São Paulo não consegue encaixar bons jogos em sequência? O Caleri fala que a culpa é do time, que o time vai melhorar, mas rodada passa, outra vem e passa, e o São Paulo pode até vencer, mas o desempenho não melhora.
1: É, assim, para a gente delimitar bem, o São Paulo não consegue mais resultados bons porque não joga bem o bastante. Isso é o primeiro de tudo. Não é azar, não é que o adversário é muito melhor, teve uma circunstância, os erros de arbitragem, uma lesão crucial de uma peça. Não, vamos falar claramente. O São Paulo não joga bem o bastante para conseguir algo mais do que tem conseguido até aqui no Campeonato Brasileiro de 2026. E aí a gente pode tentar esmiuçar um pouquinho. Por que não joga melhor o São Paulo Futebol Clube? A minha opinião, ela é minoritária, porque eu sei que a opinião majoritária é a de que o São Paulo não joga bem porque não tem bons jogadores. Eu discordo dessa visão. Eu acho que o São Paulo tem bons jogadores, sim, não bons no nível do Flamengo, do Palmeiras, do Fluminense, do Cruzeiro, mas bons o suficiente para estarem ali brigando por uma oitava posição, uma sétima posição, coisa que o time não está fazendo. Eu considero que o Rafael é um goleiro bom. Eu acho que o São Paulo tem pelo menos 3 zagueiros bons, não ótimos. O São Paulo tem 2 laterais direitos bons, tem 2 laterais esquerdos bons, tem, entre os volantes, pelo menos 3 volantes bons, tem 1 centroavante bom, pelo menos 1, e por aí vamos. Aí vamos para a sequência. Por que quem é bom não joga bem? Porque isso é um fato. Esses jogadores que eu disse que são bons, eles não estão jogando bem. E alguém pode dizer, não, é porque eles são ruins. Eu digo o seguinte, eles são bons, mas não conseguem jogar bem. E aí as coisas vão para o treinador e para os treinadores. Hernan Crespo não conseguiu fazer o time jogar tudo o que poderia e logo de cara já se eximiu de responsabilidade. Eu não sou capaz de tirar nada mais desse time. São 45 pontos que a gente tem que fazer. Crespo até hoje é elogiado por essa visão que teve a respeito do São Paulo. Eu acho que foi uma visão que isentava o treinador de responsabilidade. Roger não conseguiu melhorar o time do São Paulo e Dorival também não está conseguindo fazer isso. Os jogadores muitas vezes tentam fazer o estilo de posse de bola que esses dois últimos treinadores queriam, mas são muitos erros, a bola roda muito devagar, o São Paulo erra em momentos cruciais dos jogos, erra na bola parada defensiva, aproveita pouco a bola parada ofensiva e chegamos, por fim, à questão crucial nesse segundo turno, que é a da concentração e comportamento, que o São Paulo não consegue ter 90 minutos bons, o São Paulo não consegue manter vantagens. O São Paulo faz gol, toma virada, faz gol, toma empate, não faz gol, toma 1-0, não vira o jogo. Isso também tem muito a ver com tudo isso que a gente está vendo no time do São Paulo. Então, esse seria o meu diagnóstico de uma forma meio resumida, mas mais expandida do que o é todo mundo ruim, Betar!
2: Betar!
0: Diga!
2: Só 2 detalhes. Primeiro, há pouco os reservas do São Paulo subiram aqui pro gramado e o Lucas foi um dos últimos a subir, foi muito festejado pelo torcedor aqui no estádio do Morumbi. E um segundo detalhe, a gente fala sobre, o Dudzak falou sobre aí o que o São Paulo poderia melhorar ou algo que poderia fazer um pouco melhor. Hoje, no jogo contra o Vitória, tem um detalhe que o São Paulo poderia explorar um pouco mais, que são os chutes de fora da área. O Vitória é o time que mais sofreu gols de fora da área no Campeonato Brasileiro, 13 gols sofridos. E tem ali jogadores que até podem se aproveitar dessa característica para tentar fazer o seu golzinho no duelo de hoje.
0: Agora, Gabriel Dodziak, um ponto para a gente observar bastante também é o desempenho do técnico Dorival Júnior, não só à frente do São Paulo, mas nesse Campeonato Brasileiro, somando também o desempenho dele na época pela equipe do Corinthians. São 23 jogos com 5 vitórias, 7 empates e 11 derrotas. O desempenho em termos de porcentagem, né, o percentual de pontos somados é de 31,8%. 31,8%, só é melhor do que Chapecoense e Remo nesse Campeonato Brasileiro. Como e em que o torcedor do São Paulo pode se apegar para imaginar que essa reta final de temporada vai ser diferente, hein, Dudziaki?
1: Não, eu sugiro que o torcedor não faça isso.
0: É melhor evitar?
1: É melhor evitar. Não, o São Paulo não melhorou até agora, não vai melhorar daqui até o final do campeonato. Agora, é o suficiente para o São Paulo não correr risco de queda, fazer o que fez nessas últimas rodadas. São Paulo ganha mais duas partidas até o final do campeonato, duas em oito, está praticamente salvo, né? Tem mais aí dois, três empates, está salvo.
0: E se a gente for pensar nessas duas próximas rodadas, contando o duelo de daqui a pouco e da semana que vem, são dois jogos em casa contra dois times que brigam na parte de baixo. O Vasco há pouco tropeçou contra o Remo, hoje Vitória, e a semana que vem o Vasco.
1: Perfeito. É, pode estar aí a chave para terminar o ano. Mas assim, não tem nenhum motivo para achar que o São Paulo vai melhorar daqui até o final do campeonato. Não tem mesmo. E se eu falei do Lucas... Ah, tem que pensar o futuro sem o Lucas. No final do ano tem que ver qual é a do Dorival. Vai renovar o contrato? Qual o valor? Para fazer o que exatamente? Isso daqui que ele fez não é bom o bastante. Não é isso que o São Paulo precisa para 2027.
0: 8:54, horário de Brasília. Equipes no gramado aqui no estádio do Morumbi. Está chegando a hora. Então aumente o som do seu rádio aí, torcedor tricolor, torcedor do Leão. Porque vem aí Guilherme Pradella com as escalações de São Paulo e Vitória aqui no Futebol Globo CBN. Pode ligar que aqui tem jogo. 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
2: A equipe do São Paulo, pronta, definida e escalada, com Rafael no gol número 23. A linha defensiva tem Newton, zagueiro número 28. Ao lado dele, Arboleda número 5 e Sabino 35. No meio campo, pela ala direita, Lucas Ramon 19. Meias, Bobadilha 16, 48, Jordinei. E na ala pela esquerda, Iago Veste a 12. No ataque, Arthur 37, 43 Gustavo Santana e 9 para Jonathan Caleri. Eu repito a escalação do São Paulo Futebol Clube, de Rafael no gol, Newton, Arboleda e Sabino na zaga, Lucas Samon, Bobadilha, Jordine e Iago no meio campo, Arthur, Gustavo Santana e Caleri no ataque. No banco de reservas, à disposição do técnico Dorival Júnior estão Coronel, Pedro Lima, Tolói, Wendel, Pablo Maia, Marcos Antônio, Pedro Ferreira, Lucas Moura, Vitor Sá, Luca, André Silva e Rian Francisco.
3: Vitória!
2: Pronto, definido, escalado com Lucas Arcanjo no gol número 1. A linha defensiva tem Matheus Silva, lateral direito, 98. Zagueiros, Kaká, 25 e 33, Luan Cândido. Na lateral esquerda, Jemerson Veste, 83. No meio campo, Kaique, 95. 6, Martínez e 10, Mateuzinho. No ataque, 20 para Lucas Silva, 33, Eric e 91 para René. Eu repito a escalação do Vitória, de Lucas Arcanjo, Matheus Silva, Kaká, Luan Cândido e Jamerson. Kaique, Martínez, Mateuzinho, Lucas Silva, Eric e René. No banco de reservas, à disposição do técnico Jair Ventura estão Yuri, Edenilson, Brites, Wallace, Zé Vitor, Pochettino, Marinho, Anderson Pato, Fabri, Nacho La Quintana, Renato Kaiser e Alex Bruno.
3: A arbitragem do jogo.
2: Que teve uma mudança em cima da hora, ouvintes. Lucas Casagrande é quem inicialmente tinha sido escolhido pela CBF para a partida, mas por problemas médicos acabou saindo da escala. Então Braulio da Silva Machado, de Santa Catarina, é quem apita o confronto. Será o oitavo jogo dele no Campeonato Brasileiro, com os auxiliares Bruno Bosquilha e Anne Kessi Gomes de Sá. No árbitro de vídeo, o olho que tudo vê no Cícero Pompeu de Toledo, está Wagner Riway.
0: Capricha, hein?
2: São Paulo. Vitória.
0: Mas você respira.
2: Hoje eu vou na manhã.
0: Por favor.
2: 30ª rodada do Campeonato Brasileiro.
4: Ah,
0: E nós vamos juntos aqui no Futebol Globo CBN. Pode ligar que aqui tem jogo.

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0: Rodrigo Bittar.
1: Vai começar o jogo daqui a poucos instantes aqui no Morumbi. É São Paulo e Vitória, a 30ª rodada do Campeonato Brasileiro 2026. Jogo muito importante para ambos. São Paulo é o 11º colocado, tem 36 pontos somados. O Vitória é o 12º com os mesmos 36 pontos. Gabriel Dodziak, com todo aquele panorama que a gente traçou no nosso pré-jogo, tem favorito na noite de hoje aqui no Morumbi, Dodziak?
2: Não. Hoje vou dizer que não. São Paulo tem jogadores melhores, mas taticamente o Vitória prevalece. Quem é que tira vantagem desse confronto? Tática do Vitória contra a qualidade técnica do São Paulo. Acho que isso é que vai acabar determinando.
1: Eu estou de olho também aqui na sua participação no youtube.com/CBN. youtube.com/CBN. O chat está aberto aqui para sua participação. O Ugi Totti Alcântara dizendo aqui que nem São Paulo nem o Corinthians vão cair. Vai Timão, segundo ele aqui. Zeca Paes dizendo que vai dar vitória na noite de hoje. A Lilian também está ligada conosco. Quem mais está participando da nossa transmissão? Ademir Honório dizendo que ele chegou porque, e chegou feliz, porque hoje o Maringá ganhou por 2-0 do Floresta e ano que vem vai jogar a Série B do Campeonato Brasileiro. Verdade. Parabéns aí para a equipe do Maringá, que não só ganhou hoje, como com a vitória e com o empate do Santa Cruz, o Maringá vai disputar a grande final da Série C do Campeonato Brasileiro. Pode terminar essa temporada aí com o título estadual. E tivemos paralisação, inclusive, né, dos outros dois duelos, os jogos do outro grupo. Isso porque em Brusque e Paysandu tivemos uma questão de segurança, por isso não terminou a partida. E o outro duelo, que foi entre a equipe da Ferroviária e a Inter de Limeira, também não terminou, justamente esperando que esse duelo aconteça. Os jogos devem terminar amanhã. Vai começar o jogo aqui no Morumbi. O São Paulo todo de branco nesse primeiro tempo, atacando para o lado esquerdo do seu rádio. Time do Vitória de camisas rubro-negras, shorts pretos e meiões pretos, ataca para o lado direito. Vai começar o jogo, apita o árbitro, rola a bola. Bom jogo para você, ligado no Futebol Globo CBN.
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0: Rodrigo Vitória.
1: Vamos juntos para os primeiros 45 minutos de bola rolando aqui no Morumbi, para São Paulo e Vitória, e a 30ª rodada do Campeonato Brasileiro. Time do São Paulo que sai trocando passes pela linha central do gramado. O Newton fez o toque de lado ali para Arboleda. Arboleda pelo lado esquerdo do campo, tem Sabino. Sabino com intercação direta, bola bem esticada pelo lado direito do campo. Sobe bem Jamerson, chega para fazer o corte. Time do São Paulo ganha na sequência, vem a jogada, ficou caído por ali, é falta. Caído ali o Lucas Ramon. É falta marcada para o time do São Paulo para fazer a cobrança ali. Muito perigosa a falta para dela.
4: A menos de 2 passos da linha da grande área, junto ao bico do lado direito, São Paulo tem a primeira chance de jogar essa bola na grande área. O Arthur já chega ali na bola e ele sempre dá um beijinho nela antes de fazer a batida. São Paulo tenta o primeiro gol.
1: Caprichando na preparação ali o Arthur, pertinho dele também para fazer a cobrança. Tem justamente o Lucas Ramon, que foi quem sofreu uma falta. Ramon para bater com o pé direito, Arthur para bater com o pé esquerdo. Lucas Ramon já deixou a bola. Atenção, torcedor tricolor, temos 1 minuto e 20 desse primeiro tempo. Chance boa e perigosa para o time do São Paulo. Arthur tá na bola, pode ser a primeira grande chance da partida. Preocupado por ali agora o goleiro Lucas Arcanjo. Autorizado, Arthur bateu direto pro gol, pega o goleiro Lucas Arcanjo, deu um tapa na bola, tirando de qualquer maneira. Sobra de bola ficando com o time do São Paulo. Arthur lançando na área, tira no meio do caminho por ali o Martínez. Sobra de bola ficando no corredor central, ainda no campo ofensivo com o Jordney.